0: casa de campo do atual Ministro da Administração Interna, se é um tanque, ou se é uma piscina, ou se é um não sei o quê, ou se é um carro, ou se... é uma campanha como eu nunca vi, miserável. E eu presto homenagem ao senhor, que foi um excelente diretor da Polícia Judiciária.
1: As declarações de João Soares, antigo presidente da Câmara de Lisboa e ex-ministro

0: militar enquanto ministro, foi apreendido pela polícia a um dos maiores traficantes de droga portugueses. Trata-se de Rubén Oliveira, conhecido como Xuxas, e que continua a ser o proprietário do veículo. De acordo com a notícia avançada pela TVI CNN Nascer do Sol, o carro avaliado em 40 mil euros pertence a um processo que ainda não transitou em julgado. Rubén Oliveira foi detido em 2022 e condenado a 20 anos de prisão, mas o processo ainda corre no Tribunal da Relação. O advogado do traficante confirma que o cliente não foi informado do uso do veículo e defende que esta cedência é abusiva e ilegal. Já fontes do setor, ouvidas pelo canal, dividem-se sobre a legalidade do uso do carro pelo ministro. E na atualidade internacional, a União Europeia vai mobilizar 1 milhão de euros para ajudar as vítimas da tragédia que atingiu o Nepal. Os fundos destinam-se a cuidados urgentes de saúde, alimentação e abrigo às vítimas. A decisão foi anunciada hoje pela Comissão Europeia. Numa altura em que já estão confirmados mais de 390 mortos, há também mais de 1.500 desaparecidos, entre os quais 3 cidadãos portugueses. E a Médicos Sem Fronteiras também já tem equipas a atuar no Nepal. À Rádio Observador, o diretor-geral da organização explica que neste momento a organização está a estabelecer os primeiros contactos com as autoridades locais e a identificar que tipo de ajuda é prioritária.
1: É a questão primordial. É o que é que importa fazer e aonde, completando toda a ajuda humanitária que isso está a ser feito. E dentro deste exercício há várias componentes numa resposta de emergência, aquelas que enumerou, água e saneamento, abrigo, respostas de emergências, itens não alimentares, e tudo isto está a ser avaliado e perceber onde é que a Médicos Sem Fronteiras pode concentrar.
0: João Antunes, o diretor-geral da Médicos Sem Fronteiras. Já os Estados Unidos da América estarão perto de fechar um acordo para garantir o acesso a longo prazo às reservas de petróleo da Venezuela. As fontes citadas pela Reuters explicam que o entendimento pode vir a ser formalizado e tornado público em breve e permitirá aos Estados Unidos assegurar o controle de um conjunto de campos petrolíferos venezuelanos a explorar por empresas norte-americanas. E o primeiro-ministro canadiano garante que o Lago Ontário vai manter o nome agora e para sempre, em resposta a Donald Trump. Em causa, a ordem executiva para mudar o nome oficialmente utilizado pelo governo norte-americano para Lago América. Mark Carney reforçou ainda que o nome do lago tem mais de 400 anos, sendo anterior tanto à Confederação Canadiana como à Declaração de Independência dos Estados Unidos. Vamos agora ao desporto. O Benfica venceu o Ars por 3-1 na Dinamarca, com direito a bis de Prestiani, garantido assim a entrada na Liga Europa. O resultado final contou com 2 golos de Prestiani aos 19 e aos 61 minutos, a primeira vez do argentino a bisar num jogo, e ainda um gol de Rafa Silva aos 55 minutos, sendo este o 3º jogo consecutivo em que marca pelos encarnados. Na conferência de imprensa após o jogo, o técnico do Benfica, Marco Silva, elogiou a evolução da equipa e destaca que, apesar de saber que eram favoritos para passar à próxima fase, conseguiram prová-lo e isso é o mais importante.
2: Disse-vos aqui ontem que estávamos muito longe daquilo que ainda temos que estar, mas é importante perceber que há uma evolução. Para nós é muito importante perceber que há uma identidade a ser criada e que há evolução, e basta olhar para aquele jogo de 23 e olhar agora, são duas coisas completamente diferentes. Isso para mim e para nós como equipa é muito importante. Ser favorito é uma coisa, outra coisa é prová-lo, e nós provámos.
0: Em relação ao homem do jogo, Marco Silva relembra aos jornalistas que Prestiani não foi o único a brilhar, mas destaca o bom momento do jogador e deixa elogios ao controle emocional demonstrado pelo argentino.
2: Do Prestiani, não foi só ele que teve uma exibição individual a um grande nível. Felizmente para nós existiram outros jogadores. Eu percebo, mais 2 golos. O segundo golo é um golo totalmente de grande inspiração, de um jogador que está a viver um muito bom início de temporada, que está confiante, mas além de estar confiante, está a trabalhar forte, está a trabalhar bem. E é bom sentir que um jovem de 20 anos tem esta capacidade e demonstra essa capacidade de jogar o jogo simplesmente e fazer aquilo que ele faz bem, que é desfrutar do jogo e desfrutar daquilo que são as suas qualidades individuais ao serviço da equipa.
0: As declarações de Marco Silva, o treinador do Benfica, após o jogo que venceram por 3-1 frente ao Aros e que garantiu à equipa das Águias o apuramento para a Liga Europa. Já o Sporting de Braga, que também jogou hoje, apurou-se para a fase de Liga da Liga Conferência de Futebol, ao empatar 0-0 em Viena com o Áustria, beneficiando assim do trunfo de 2-0 conseguido na primeira mão do play-off. Este foi o ponto final deste Jornal da Uma. As notícias estarão de regresso já à 1:30 com o Hugo Fortunato de Oliveira.

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0: Muito boa noite, está com a Rádio Observador. Eu sou o Fortunato Oliveira, é 1:30 da manhã. O carro que Luís Neves conduz foi apreendido pela Polícia Judiciária ao traficante de droga, conhecido como Xuxas. Segundo a investigação da TVI, CNN Portugal e do Nascer do Sol, o Volkswagen Golf GTD, avaliado em cerca de 40 mil euros, continua legalmente em nome de Ruben Oliveira, que está preso e foi condenado em primeira instância a 20 anos de prisão. O advogado de Xuxas considera a cedência do carro ao governo abusiva e ilegal. Fontes do setor dividem-se sobre a legalidade do uso do veículo pelo ministro. O primeiro-ministro deseja um entendimento nacional sobre as reformas da segurança social antes das próximas eleições. A resposta a perguntas dos jovens que participam na Universidade de Verão do PSD, Luís Montenegro insiste que em não avançar com qualquer alteração no setor nesta legislatura. Assegura que se algum dia propuser uma transformação estrutural será na base de um compromisso. Questionado como pretende continuar a negociar com o PS e com o Chega, apesar das várias coligações negativas entre estes dois partidos no Parlamento, Luís Montenegro diz que o governo tem sido muito paciente. Na atualidade internacional, a situação continua desafiante no Nepal, na sequência das fortes cheias que devastaram várias regiões do país. É assim que o primeiro-ministro nepalês descreve o cenário depois de uma visita esta quinta-feira no Akau, uma das zonas mais afetadas. Estão confirmados mais de 390 mortos, ainda registro de mais de 1.500 desaparecidos, entre os quais estão 3 cidadãos portugueses. Mais de 13 mil elementos das forças de segurança participam nas operações de resgate. Cerca de 3.500 pessoas estão agora em alojamentos temporários. As autoridades trabalham também para recuperar estradas, pontes, eletricidade e telecomunicações. As populações em zonas de risco foram aconselhadas a procurar locais seguros numa altura em que se teme uma nova vaga de enxurradas. Entretanto, a Comissão Europeia vai mobilizar 1 milhão de euros para ajudar as vítimas das inundações. Olhamos ainda para o desporto. O Benfica venceu o Aros por 3-1 na Dinamarca, garantindo assim a entrada na Liga Europa. O resultado final contou com dois golos de Prestiani aos 19 e aos 61 minutos e ainda um gol de Rafa Silva aos 55. Na conferência de imprensa após o jogo, o técnico do Benfica, Marco Silva, elogiou a evolução da equipa e destaca que, apesar da equipa saber que era favorita para passar à fase de liga, conseguiram prová-lo e é isso que importa. Também o Sporting de Braga se apurou esta quinta-feira, mas para a fase regular da Liga Conferência, ao empatar 0-0 em Viena com o Áustria, beneficiando do trunfo de 2-0, trazido da primeira mão do play-off. Ponto final nesta síntese de notícias. A informação está de regresso quando forem 2 da manhã. Até já.
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A caminho das 2 da manhã, em destaque neste jornal. Revelada a identidade do proprietário do carro conduzido por Luís Neves, o veículo foi apreendido a Xuxas, traficante de droga. Na política, Luís Montenegro quer um entendimento nacional sobre a reforma da Segurança Social antes das próximas eleições. E neste jornal, olhamos ainda para o desporto. O Benfica venceu o Ares por 3-1 e garante lugar na Liga Europa.

0: 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São 2 horas. 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
1: O carro que Luís Neves conduz e que foi cedido ao ministro pela Polícia Judiciária foi apreendido ao traficante de drogas conhecido como Xuxas. Segundo a investigação da TV CNN Portugal e do Nascer do Sol, o Volkswagen Golf GTD, avaliado em cerca de 40 mil euros, continua legalmente em nome do traficante, atualmente preso. Ruben Oliveira foi detido pela PJ em 2022. Em primeira instância, foi condenado a 20 anos de prisão. No entanto, a decisão ainda não transitou em julgado, estando o processo atualmente no Tribunal da Relação. O advogado de Xuxas diz que o cliente nunca foi informado de que o carro seria entregue para utilização do governo. Considera, por isso, a cedência da viatura abusiva e ilegal. Contudo, fontes do setor ouvidas por esta investigação dividem sobre a legalidade do uso do carro pelo ministro. José Luís Carneiro quer levar o PS até perto dos 35% nas sondagens antes de arriscar eleições. Dentro da cúpula socialista, essa é considerada a margem mais segura antes de avançar para um ato eleitoral. A revelação surge numa altura em que o PS se prepara para uma negociação importante com o governo, o Orçamento do Estado para 2027. Carneiro exige um acordo prévio com o PSD sobre questões essenciais da revisão constitucional para viabilizar o documento e quer que Montenegro esclareça a relação com o Chega. Ao mesmo tempo, o líder socialista tenta recuperar parte dos votos que o PS perdeu para o partido de André Ventura nas últimas legislativas. Esta é uma reportagem que pode ler na íntegra em observador.pt. É assinada pela grande repórter do Observador, Rita Tavares, com fotografia de Diogo Ventura. Depois das críticas de Hugo Soares e de Paulo Rangel na Universidade de Verão do PSD, o antigo ministro socialista João Soares sai em defesa de José Luís Carneiro. Diz que comparar o secretário-geral do PS a André Ventura é uma indecência. E recorda o legado do partido.
2: Comparar o Zé Luís Carneiro com aquele senhor que é líder do Chega e que nos habituou às coisas mais inacreditáveis desse plano é uma indecência. Porque a verdade é esta: vocês, PSD, são uma parte essencial da espinha dorsal da democracia portuguesa, com muitos momentos maus. E nós somos também uma parte essencial, eu até tendo a dizer, sou suspeito, somos ainda mais essenciais. Nós somos mesmo a coluna vertebral da liberdade e da democracia portuguesa desde sempre. Porque tínhamos o antecedente do antes do 25 de Abril.
1: João Soares falou ainda sobre Luís Neves, diz que o ministro da Administração Interna tem sido alvo de uma campanha miserável.
2: Estamos de tal maneira permanentemente a ser metralhados com coisas completamente secundárias. Eu podia usar um exemplo que já está a passar de moda, que é a casa de campo do atual ministro da Administração Interna. Se é um tanque, ou se é uma piscina, ou se é um não sei o quê, ou se é um carro. Ou se... É uma campanha como eu nunca vi, miserável. E eu presto homenagem ao senhor, que foi um excelente diretor da Polícia Judiciária.
1: O antigo dirigente do PS, João Soares, na Universidade de Verão do PSD, em Castelo de Vide. O primeiro-ministro deseja um entendimento nacional sobre as reformas da segurança social antes das próximas eleições. Em resposta a perguntas dos jovens que participam na Universidade de Verão do PSD, Luís Montenegro insiste em não avançar com qualquer alteração no setor nesta legislatura. Assegura que se algum dia propuser uma transformação estrutural, será na base de um compromisso.
3: O meu desejo era que nós pudéssemos ter um entendimento nacional para que, independentemente da força política que ganhasse as eleições, todos se comprometessem a executar a transformação estrutural que dá sustentabilidade a este sistema. Para isso temos de nos entender. E para nos entendermos precisamos, por assim dizer, de partir muita pedra. Precisamos de discutir soluções, precisamos de discutir fontes de financiamento, para depois concluirmos se vale a pena mudar por aqui, se vale a pena mudar por ali, com que conteúdo e com que previsão temporal.
1: Questionado como pretende continuar a negociar com o PS e com o Chega, apesar das várias coligações negativas entre os dois partidos no Parlamento,

0: respeitar quem está na oposição, também convém que as oposições respeitem quem está no governo. Mas nós somos muito pacientes com a oposição. A oposição diz muitas asneiras e muitos disparates, mas a oposição faz parte do sistema.
1: Luís Montenegro, em resposta a perguntas feitas pelos participantes da Universidade de Verão do PSD, naquela que é a primeira vez que um presidente do partido responde a perguntas dos alunos da iniciativa. Luís Montenegro volta à Universidade de Verão do PSD já no domingo para o discurso de encerramento. Além fronteiras, a situação continua desafiante no Nepal, na sequência das fortes cheias que devastaram várias regiões do país. É assim que o primeiro-ministro nepalês descreve o cenário no terreno, depois de visitar esta quinta-feira no Caô, uma das zonas mais afetadas. Estão confirmados mais de 390 mortos, ainda registro de mais de 1.500 desaparecidos, entre os quais estão 3 cidadãos portugueses. Mais de 13 mil elementos das forças de segurança participam nas operações de busca e resgate. Cerca de 3.500 pessoas estão em alojamentos temporários. As autoridades trabalham também para recuperar estradas, pontes, eletricidade e telecomunicações. As populações em zonas de risco foram aconselhadas a procurar locais seguros numa altura em que se teme uma nova vaga de enxurradas. Entretanto, a Comissão Europeia vai mobilizar 1 milhão de euros para ajudar as vítimas das inundações que atingiram o Nepal. Os fundos destinam-se a cuidados urgentes de saúde, alimentação e abrigo às vítimas. No futebol, o Benfica venceu o Aros por 3-1 na Dinamarca e garante assim a entrada na Liga Europa. O resultado contou com 2 golos de Prestiani aos 19 e aos 61 minutos. Foi a primeira vez que o argentino bisou num jogo. Rafa Silva também marcou aos 55 minutos. É o terceiro gol consecutivo em que marca pelos encarnados. No final da partida, o treinador do Benfica, Marco Silva, elogiou a evolução da equipa. Sublinha que, apesar de saber que eram favoritos para passar à fase regular, conseguiram prová-lo.
2: Disse-vos aqui ontem que estávamos muito longe daquilo que ainda temos que estar, mas é importante perceber que há uma evolução. Para nós é muito importante perceber que há uma identidade a ser criada e que há evolução, e basta olhar para aquele jogo de 23 e olhar agora, são duas coisas completamente diferentes. Isso para mim e para nós como equipa é muito importante. Ser favorito é uma coisa, outra coisa é prová-lo, e nós provamos.
1: Já sobre o gol sofrido, Marcos Silva diz que foi sorte dos dinamarqueses e um infeliz azar para o Benfica. O treinador disse estar orgulhoso da equipa por não ter dado espaço ao adversário.
2: Acabamos por ganhar de uma forma justa, com alguns bons momentos, alguns bons golos. Novamente também com mais oportunidades para fazer mais golos. Acabamos por sofrer um golo numa bola fortuita. Aqui há claramente falar do azar, praticamente não concedemos nada ao adversário, que é importante para nós também. Jogando fora de casa, num ambiente que nós sabíamos que seria difícil, de um apoio forte à equipa da casa, e a equipa teve muito bem.
1: As declarações de Marco Silva, o treinador do Benfica, após o jogo em que venceram por 3-1 frente ao Aros e que garantiu à equipa das Águias o apuramento para a fase de grupos da Liga Europa. Já o Sporting de Braga apurou-se também para a fase de Liga da Liga Conferência de Futebol ao empatar 0-0 em Viena com o Áustria, beneficiando do triunfo de 2-0 trazido da primeira mão do play-off. Na Liga dos Campeões, Sporting e Futebol Clube do Porto já conhecem os adversários. Leões e Dragões conheceram o destino nas competições europeias esta quinta-feira no Mónaco, e João Lourenço, o sorteio, ditou que as equipas portuguesas vão ter desafios difíceis até ao final de janeiro.
3: Começamos pelo Futebol Clube do Porto, que no pote 1 tem pela frente duas equipas da Premier League. A equipa de Francesco Farioli recebe o Manchester City e viaja até Anfield para defrontar o Liverpool. Descemos até ao pote 2. Há uma viagem até Sevilha para enfrentar o Betis e um desafio caseiro frente aos neerlandeses do PSV. Mantemo-nos nos Países Baixos, onde os azuis e brancos vão se deslocar até Roterdão para jogar frente ao Feyenoord. O pote 3 determinou ainda que o Dragão vai receber os azuis do Napoli. Por fim, o pote 4 dita que os Dragões viajam até Praga para defrontar o Slavia e recebem os austríacos do LASK. Já no Sporting, o sorteio dita muitos regressos ao Reduto Leonino. A equipa do Barcelona, capitaneada pelo ex-leão Rafinha, vem a Lisboa. O Sporting tem viagem marcada para o Etihad Stadium para defrontar o Manchester City. O segundo pote determinou que a turma de Rui Borges vai receber o Manchester United e viaja até Itália para defrontar a Roma. Descemos até ao pote 3. Há duelo em Alvalade, frente aos turcos do Galatasaray, e uma viagem até Londres, a cidade que serve de casa emprestada dos ucranianos do Shakhtar Donetsk. No pote 4 há um duelo de má memória. O Sporting recebe um LASK e uma viagem até

0: ao norte de França para jogar frente ao Lens.
1: O jornalista João Lourenço com o essencial do sorteio para a fase de Liga da Liga dos Campeões. O calendário final só é conhecido este sábado. Notícia de fecho neste jornal das 2 da manhã. O essencial da informação é atualizado às 2:30.
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Muito boa noite, está com a Rádio Observadora. Eu sou o Fortunato Oliveira, são 2:30 da manhã. O carro que Luís Neves conduz e que foi cedido ao ministro pela Polícia Judiciária foi apreendido ao traficante de drogas, conhecido como Xuxas. Segundo a investigação da TVI, CNN Portugal e do Nascer do Sol, o Volkswagen Golf GTD, avaliado em cerca de 40 mil euros, continua legalmente em nome do traficante, atualmente preso. Ruben Oliveira foi detido pela PJ em 2022. Em primeira instância, foi condenado a 20 anos de prisão. No entanto, a decisão ainda não transitou em julgado, estando o processo atualmente em tribunal de relação. O advogado de Xuxas diz que o cliente nunca foi informado de que o carro seria entregue para utilização do governo. Considera, por isso, a cedência do carro abusiva e ilegal. O primeiro-ministro deseja um entendimento nacional sobre as reformas da segurança social antes das próximas eleições. Em resposta a perguntas dos jovens que participam na Universidade de Verão do PSD, Luís Montenegro insiste em não avançar com qualquer alteração no setor nesta legislatura. Assegura que, se algum dia propuser uma transformação estrutural, será na base de um compromisso. Questionado como pretende continuar a negociar com o PS e com o Chega, apesar das várias coligações negativas entre os dois partidos no Parlamento, Luís Montenegro diz que o governo tem sido muito paciente. Na atualidade internacional, a situação continua desafiante no Nepal, na sequência das fortes cheias que devastaram várias regiões do país. É assim que o primeiro-ministro nepalês descreve o cenário depois de ter visitado esta quinta-feira no Caô, uma das zonas mais afetadas. Estão confirmados mais de 390 mortos, ainda registro de mais de 1.500 desaparecidos, entre os quais estão 3 cidadãos portugueses. Mais de 13 mil elementos das forças de segurança participam nas operações de busca e resgate. Cerca de 3 mil pessoas estão em alojamentos temporários. As autoridades trabalham também para recuperar estradas, pontes, eletricidade e telecomunicações. As populações em zonas de risco foram aconselhadas a procurar locais seguros numa altura em que se teme uma nova vaga de enxurradas. Entretanto, a Comissão Europeia vai mobilizar 1 milhão de euros para ajudar as vítimas das inundações no Nepal. Olhamos ainda para o desporto. O Benfica venceu o Aros por 3-1 na Dinamarca e garante assim a entrada na Liga Europa. O resultado contou com 2 golos de Prestiani aos 19 e aos 61 minutos. Foi a primeira vez que o argentino bisou num jogo. Rafa Silva também marcou aos 55 minutos. É o terceiro jogo consecutivo em que marca pelos encarnados. No final da partida, o treinador do Benfica, Marco Silva, elogiou a evolução da equipa. Sublinha que, apesar de saber que eram favoritos para passar à fase seguinte, conseguiram prová-lo. Também o Sporting de Braga apurou-se para a fase de Liga, da Liga Conferência de Futebol, ao empatar 0-0 em Viena com o Áustria, beneficiando da vantagem de 2-0 trazida da primeira mão do play-off. Está atualizado o essencial da informação a esta hora. As notícias estão de regresso quando forem 3 da manhã. Até já!

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Rádio Observador, muito boa noite. Bem perto das 3 da manhã, espreitamos os títulos em destaque neste jornal. Revelada a identidade do proprietário do carro conduzido por Luís Neves, o veículo foi apreendido ao traficante de drogas Xuxas. Na política, Luís Montenegro quer um entendimento nacional sobre a reforma da segurança social antes das próximas eleições. E nesta edição, olhamos ainda para o desporto. O Benfica venceu o Ares por 3-1 e garante lugar na Liga Europa.

0: 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São 3 horas. As notícias com Hugo Fortunato de Oliveira.
1: O carro que Luís Neves conduz e que foi cedido ao ministro pela Polícia Judiciária foi apreendido ao traficante de droga conhecido como Xuxas. Segundo a investigação da TVI, CNN Portugal e do semanário Nascer do Sol, o Volkswagen Golf GTD, avaliado em cerca de 40 mil euros, continua legalmente em nome do traficante, atualmente preso. Ruben Oliveira foi detido pela PJ em 2022. Em primeira instância, foi condenado a 20 anos de prisão. No entanto, a decisão ainda não transitou em julgado, estando o processo atualmente no Tribunal da Relação. O advogado de Xuxas diz que o cliente nunca foi informado de que o carro seria entregue para utilização do governo. Considera, por isso, a cedência da viatura abusiva e ilegal. Na política, José Luís Carneiro quer levar o PS até perto dos 35% nas sondagens antes de arriscar eleições. Dentro da cúpula socialista, essa é considerada a margem mais segura antes de avançar com um ato eleitoral. A revelação surge numa altura em que o PS prepara para uma negociação importante com o governo, o Orçamento do Estado, para 2027. Carneiro exige um acordo prévio com o PSD sobre questões essenciais da revisão constitucional para viabilizar o orçamento e quer que Montenegro esclareça a relação com o Chega. Ao mesmo tempo, o líder socialista tenta recuperar parte dos votos que o PS perdeu para o partido de André Ventura nas últimas legislativas. Esta é uma reportagem que pode ler na íntegra em observador.pt. É assinada pela grande repórter do Observador, Rita Tavares, com fotografia de Diogo Ventura. Depois das críticas de Hugo Soares e de Paulo Rangel na Universidade de Verão do PSD, o antigo ministro socialista João Soares sai em defesa de José Luís Carneiro. Diz que comparar o secretário-geral do PS, André Ventura, é uma indecência e recorda o legado do partido.
2: Comparar o José Luís Carneiro com aquele senhor que é líder do Chega e que nos habituou às coisas mais inacreditáveis desse plano é uma indecência, porque a verdade é esta: vocês, PSD, são uma parte essencial da espinha dorsal da democracia portuguesa, com muitos momentos maus. E nós somos também uma parte essencial, eu até tendo a dizer, sou suspeito, somos ainda mais essenciais. Nós somos mesmo a coluna vertebral da liberdade e da democracia portuguesa desde sempre, porque tínhamos o antecedente do antes do 25 de Abril.
1: João Soares falou ainda sobre Luís Neves, diz que o ministro da Administração Interna tem sido alvo de uma campanha miserável.
2: Estamos de tal maneira permanentemente a ser metralhados com coisas completamente secundárias. Eu podia usar um exemplo que já está a passar de moda, que é a casa de campo do atual ministro da Administração Interna. Se é um tanque, ou se é uma piscina, ou se é um não sei o quê, ou se é um carro. É uma campanha como eu nunca vi, miserável. E eu presto homenagem ao senhor, que foi um excelente diretor da Polícia Judiciária.
1: O antigo dirigente do PS, João Soares, na Universidade de Verão do PSD, em Castelo de Vide. Seguimos com o Luís Montenegro. O primeiro-ministro deseja um entendimento nacional sobre as reformas da segurança social antes das próximas eleições. Em resposta a perguntas dos jovens que participam na Universidade de Verão do PSD, Luís Montenegro insiste em não avançar com qualquer alteração no setor nesta legislatura. Assegura que, se algum dia propuser uma transformação estrutural, será na base de um compromisso comum.
3: O meu desejo era que nós pudéssemos ter um entendimento nacional para que, independentemente da força política que ganhasse as eleições, todos se comprometessem a executar a transformação estrutural que dá sustentabilidade a este sistema. Para isso temos de nos entender. E para nos entendermos precisamos, por assim dizer, de partir muita pedra. Precisamos de discutir soluções, precisamos de discutir fontes de financiamento, para depois concluirmos se vale a pena mudar por aqui, se vale a pena mudar por ali, com que conteúdo e com que previsão temporal.
1: Questionado como pretende continuar a negociar com o PS e com o Chega, apesar das várias coligações negativas entre os dois partidos no Parlamento, Luís Montenegro diz que o governo tem sido muito paciente.
3: Nós temos de ter, em primeiro lugar, tolerância democrática. E, portanto, perceber que aos partidos da oposição compete, sobretudo, ilustrar e mostrar aquilo que está mal. Se isto é, do ponto de vista da posição da governação, respeitar quem está na oposição, também convém que as oposições respeitem quem está no governo. Mas nós somos muito pacientes com a oposição. A oposição diz muitas asneiras e muitos disparates, mas a oposição faz parte do sistema.
1: Luís Montenegro, em resposta a perguntas feitas pelos participantes da Universidade de Verão do PSD, naquela que foi a primeira vez que um presidente do partido

0: É assim que o primeiro-ministro nepalês descreve o cenário depois de visitar esta quinta-feira Nuakchot, uma das zonas mais afetadas. Estão confirmadas mais de 390 mortes. Há ainda registro de mais de 1.500 desaparecidos, entre os quais estão 3 cidadãos portugueses. Cerca de 3.500 pessoas estão em alojamentos temporários. As populações em zonas de risco foram aconselhadas a procurar locais seguros, isto numa altura em que se teme uma nova vaga de enxurradas. Entretanto, a Comissão Europeia vai mobilizar 1 milhão de euros para ajudar as vítimas das inundações que atingiram o Nepal. Os fundos destinam-se a cuidados urgentes de saúde, alimentação e de abrigo às vítimas. No futebol, o Benfica venceu o Aros por 3-1 na Dinamarca e está já na Liga Europa. O resultado contou com 2 golos de Prestiani aos 19 e aos 61 minutos. Foi a primeira vez que o argentino bisou num jogo. Rafa Silva também marcou aos 55 minutos. É o terceiro golo consecutivo, o terceiro jogo consecutivo em que marca pelos encarnados. No final da partida, o treinador do Benfica, Marco Silva, elogiou a evolução da equipa. Sublinha que, apesar de saber que eram favoritos, para passar à fase seguinte conseguiram prová-lo.
1: Disse-vos aqui ontem que estávamos muito longe daquilo que ainda temos que estar, mas é importante perceber que há uma evolução. Para nós é muito importante perceber que há uma identidade a ser criada e que há evolução, e basta olhar para aquele jogo de 23 e olhar agora, são duas coisas completamente diferentes. Isso para mim e para nós como equipa é muito importante. Ser favorito é uma coisa, outra coisa é prová-lo, e nós provamos.
0: Já sobre o golo sofrido, Marcos Silva diz que foi sorte dos dinamarqueses, um infeliz azar para o Benfica. O treinador disse estar orgulhoso da equipa por não ter dado espaço ao adversário.
1: Acabamos por ganhar de uma forma justa, com alguns bons momentos, alguns bons golos. Novamente também, com mais oportunidades para fazer mais golos. Acabamos por sofrer um golo numa bola fortuita. Aqui há claramente falar do azar, praticamente não concedemos nada ao adversário, que é importante para nós também. Jogando fora de casa, num ambiente que nós sabíamos que seria difícil, de um apoio forte à equipa da casa, e a equipa teve muito bem.
0: As declarações de Marco Silva, o treinador do Benfica, após o jogo que venceram por 3-1 frente ao Aros e que garantiu à equipa das Águias o apuramento para a fase seguinte da Liga Europa. Também o Sporting de Braga apurou-se para a fase da Liga, da Liga Conferência de Futebol, ao empatar 0-0 em Viena com o Áustria, beneficiando da vantagem de 2-0, trazida da primeira mão do play-off. Na Liga dos Campeões, Sporting e Futebol Clube do Porto já conhecem os adversários. Leões e Dragões conheceram o destino nas competições europeias esta quinta-feira no Mónaco, e João Lourenço, o sorteio, ditou que as equipas portuguesas vão ter desafios difíceis até ao final de janeiro.
2: Começamos pelo Futebol Clube do Porto, que no pote 1 tem pela frente duas equipas da Premier League. A equipa de Francesco Farioli recebe o Manchester City e viaja até Anfield para defrontar o Liverpool. Descemos até ao pote 2. Há uma viagem até Sevilha para enfrentar o Betis e um desafio caseiro frente aos neerlandeses do PSV. Mantemo-nos nos Países Baixos, onde os azuis e brancos vão se deslocar até Roterdão para jogar frente ao Feyenoord. O pote 3 determinou ainda que o Dragão vai receber os azuis do Napoli. Por fim, o pote 4 dita que os Dragões viajam até Praga para defrontar o Slavia e recebem os austríacos do LASK. Já no Sporting, o sorteio dita muitos regressos ao Reduto Leonino. A equipa do Barcelona, capitaneada pelo ex-leão Rafinha, vem a Lisboa. O Sporting tem viagem marcada para o Etihad Stadium para defrontar o Manchester City. O segundo pote determinou que a turma de Rui Borges vai receber o Manchester United e viaja até Itália para defrontar a Roma. Descemos até ao pote 3. Há duelo em Alvalade, frente aos turcos do Galatasaray, e uma viagem até Londres, a cidade que serve de casa emprestada dos ucranianos do Shakhtar Donetsk. No pote 4 há um duelo de má memória. O Sporting recebe o LASK e uma viagem até ao norte de França para jogar frente ao Lan.
0: João Lourenço, com o essencial do sorteio para a fase de Liga da Liga dos Campeões, o calendário final só é conhecido este sábado. Ponto final nesta edição das 3 da manhã. As notícias são atualizadas quando forem 3:30.
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Muito boa noite, está com a Rádio Observador, eu sou Fortunato Oliveira, são 3:30 da manhã. O carro que Luís Neves conduz e que foi cedido ao Ministro pela Polícia Judiciária foi apreendido ao traficante de droga, conhecido como Xuxas. Segundo a investigação da TVI, CNN Portugal e do semanário Nascer do Sol, o Volkswagen Golf GTD, avaliado em cerca de 40 mil euros, continua legalmente em nome do traficante, atualmente preso. Ruben Oliveira foi detido pela PJ em 2021. Em primeira instância, foi condenado a 20 anos de prisão. No entanto, a decisão ainda não transitou em julgado, estando o processo atualmente no Tribunal da Relação. O advogado de Xuxas diz que o cliente nunca foi informado de que o carro seria entregue para utilização do governo. Considera, por isso, a cedência do carro abusiva e ilegal. Na política, o Primeiro-Ministro deseja um entendimento nacional sobre as reformas da Segurança Social antes das próximas eleições. Em resposta a perguntas dos jovens que participam na Universidade de Verão do PSD, Luís Montenegro insiste em não avançar com qualquer alteração no setor nesta legislatura. Assegura que se algum dia propuser uma transformação estrutural, será na base de um compromisso. Questionado como pretende continuar a negociar com o PS e com o Chega, apesar das várias coligações negativas entre os dois partidos no Parlamento, Luís Montenegro diz que o governo tem sido muito paciente. Na atualidade internacional, a situação continua desafiante no Nepal, na sequência das fortes cheias que devastaram várias regiões do país. É assim que o primeiro-ministro nepalês descreve o cenário, depois de visitar esta quinta-feira no Akau, uma das zonas mais afetadas. Estão confirmados mais de 390 mortos, ainda registro de mais de 1.500 desaparecidos, entre os quais estão três cidadãos portugueses. Mais de 13 mil elementos das forças de segurança participam nas operações de busca e resgate. Cerca de 3.500 pessoas estão em alojamentos temporários. As autoridades trabalham também para recuperar estradas, pontes, eletricidade e telecomunicações. As populações em zonas de risco foram aconselhadas a procurar locais seguros numa altura em que se teme uma nova vaga de enxurradas. Entretanto, a Comissão Europeia vai mobilizar 1 milhão de euros para ajudar as vítimas das inundações no Nepal. Olhamos ainda para o desporto. O Benfica venceu Aros por 3-1 na Dinamarca e garante assim a entrada na Liga Europa. O resultado contou com dois golos de Prestiani aos 19 e aos 61 minutos. Foi a primeira vez que o argentino bisou num jogo. Rafa Silva também marcou aos 55. É o terceiro jogo consecutivo em que marca pelos encarnados. No final da partida, o treinador do Benfica, Marco Silva, elogiou a evolução da equipa. Sublinha que, apesar de se saber que eram favoritos para passar à fase seguinte, conseguiram prová-lo. Também o Sporting de Braga apurou-se para a fase de Liga da Liga Conferência de Futebol ao empatar 0-0 em Viena com a Áustria, beneficiando da vantagem de 2-0 trazida da primeira mão do play-off. Ponto final nesta síntese de notícias. A informação está de regresso às 4 da manhã. Até já.

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Rádio Observador, muito boa noite. A caminho das 4 da manhã, no topo da atualidade, número de mortos no Nepal sobe para 469. Um lago formado pela cheia está em risco elevado de transbordar e de provocar novas inundações. Na política, José Luís Carneiro quer levar o PS até perto dos 35% nas sondagens antes de arriscar eleições e foi revelada a identidade do proprietário do carro conduzido por Luís Neves. O veículo foi apreendido ao traficante de drogas Xuxas.

0: 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São 4 horas. As notícias com Hugo Fortunato de Oliveira.
1: Começamos por olhar para a situação no Nepal. Subiu para 469 o número de vítimas mortais nas fortes cheias. O número foi atualizado pelas autoridades nepalesas já há minutos. Há ainda registro de mais de 1.500 desaparecidos, entre os quais estão 3 cidadãos portugueses. Cerca de 3.500 pessoas estão em alojamentos temporários. Isto numa altura em que um lago artificial formado na sequência das inundações está em risco elevado de transbordar e de provocar novas enxurradas. A informação é avançada pela agência estatal chinesa Xinhua, citada pela AFP. A chuva que continua a cair poderá fazer chegar o lago cerca de 3 milhões de metros cúbicos de água nos próximos 3 dias, um volume equivalente a cerca de 1.200 piscinas olímpicas. As populações em zonas de risco foram aconselhadas a procurar locais seguros perante riscos de novas cheias. Entretanto, a Comissão Europeia vai mobilizar 1 milhão de euros para ajudar as vítimas das inundações que atingiram o Nepal. Os fundos destinam-se a cuidados urgentes de saúde, alimentação e de abrigo às vítimas. Na atualidade nacional, José Luís Carneiro quer levar o PS até perto dos 35% nas sondagens, antes de arriscar partir para eleições. Dentro da cúpula socialista, essa é considerada a margem mais segura antes de avançar para um ato eleitoral. A relação surge numa altura em que o PS se prepara para uma negociação importante com o Governo, o Orçamento do Estado, para 2027. Carneiro exige um acordo prévio com o PSD sobre questões essenciais da revisão constitucional para viabilizar o documento e quer que Montenegro esclareça a relação com o Chega. Ao mesmo tempo, o líder socialista tenta recuperar parte dos votos que o PS perdeu para o partido de André Ventura nas últimas legislativas. Esta é uma reportagem que pode ler na íntegra em observador.pt. É assinada pela grande repórter do Observador, Rita Tavares, com fotografia de Diogo Ventura. E depois das críticas de Hugo Soares e de Paulo Rangel na Universidade de Verão do PSD, o antigo ministro socialista João Soares sai em defesa de José Luís Carneiro. Diz que comparar o secretário-geral do PS, André Ventura, é uma indecência e recorda o legado do partido.
2: Comparar o José Luís Carneiro com aquele senhor que é líder do Chega e que nos habituou às coisas mais inacreditáveis desse plano, é uma indecência. Porque a verdade é esta: vocês, PSD, são uma parte essencial da espinha dorsal da democracia portuguesa, com muitos momentos maus. E nós somos também uma parte essencial, eu até tendo a dizer, sou suspeito, somos ainda mais essenciais. Porque nós somos mesmo a coluna vertebral da liberdade e da democracia portuguesa desde sempre, porque tínhamos o antecedente do antes do 25 de Abril.
1: João Soares falou ainda sobre Luís Neves, diz que o ministro da Administração Interna tem sido alvo de uma campanha miserável.
2: Estamos de tal maneira permanentemente a ser metralhados com coisas completamente secundárias. Eu podia usar um exemplo que já está a passar de moda, que é a casa de campo do atual ministro da Administração Interna. Se é um tanque, ou se é uma piscina, ou se é um não sei quê, ou se é um carro, ou se... é uma campanha como eu nunca vi, miserável. E eu presto homenagem ao senhor, que foi um excelente diretor da Polícia Judiciária.
1: O antigo dirigente do PS, João Soares, na Universidade de Verão do PSD, em Castelo de Vide. O primeiro-ministro deseja um entendimento nacional sobre as reformas da segurança social antes das próximas eleições. Em resposta a perguntas dos jovens que participam na Universidade de Verão do PSD, Luís Montenegro insiste em não avançar com qualquer alteração no setor nesta legislatura. Assegura que se algum dia propuser uma transformação estrutural, será na base de um compromisso.
3: O meu desejo era que nós pudéssemos ter um entendimento nacional para que, independentemente da força política que ganhasse as eleições, todos se comprometessem a executar a transformação estrutural que dá sustentabilidade a este sistema. Para isso temos de nos entender. E para nos entendermos precisamos, por assim dizer, de partir muita pedra. Precisamos de discutir soluções, precisamos de discutir fontes de financiamento, para depois concluirmos se vale a pena mudar por aqui, se vale a pena mudar por ali, com que conteúdo e com que previsão temporal.
1: Questionado como pretende continuar a negociar com o PS e com o Chega, apesar das várias coligações negativas entre os dois partidos na Assembleia da República, Luís Montenegro diz que o governo tem tido muita paciência.
3: Nós temos de ter, em primeiro lugar, tolerância democrática e, portanto, perceber que aos partidos da oposição compete, sobretudo, ilustrar e mostrar aquilo que está mal. Se isto é, do ponto de vista da posição da governação, respeitar quem está na oposição, também convém que as oposições respeitem quem está no governo. Mas nós somos muito pacientes com a oposição. A oposição diz muitas asneiras e muitos disparates, mas a oposição faz parte do sistema.
1: Luís Montenegro, em resposta a perguntas feitas pelos participantes da Universidade de Verão do PSD, naquela que foi a primeira vez que um presidente do partido respondeu a perguntas dos alunos da iniciativa. Luís Montenegro volta à Universidade de Verão do PSD já no domingo para o discurso de encerramento. E há novos desenvolvimentos no caso do

0: GTD, avaliado em cerca de 40 mil euros, continua legalmente em nome do traficante, atualmente preso. Ruben Oliveira foi detido pela PJ em 2022. Em primeira instância, foi condenado a 20 anos de prisão. No entanto, a decisão ainda não transitou em julgado, estando o processo atualmente no Tribunal da Relação. O advogado de Xuxas diz que o cliente nunca foi informado de que o carro seria entregue para utilização do governo. Considera, por isso, a cedência da viatura abusiva e ilegal. No futebol, o Benfica venceu o Aros por 3-1 na Dinamarca e está já na Liga Europa. O resultado contou com dois golos de Prestiani aos 19 e aos 61 minutos. Foi a primeira vez que o argentino bisou num jogo. Rafa Silva também marcou aos 55 minutos. É o terceiro jogo consecutivo em que marca pelos encarnados. No final da partida, o treinador do Benfica, Marco Silva, elogiou a evolução da equipa. Sublinha que, apesar de saber que eram favoritos para passar à fase seguinte, conseguiram prová-lo.
1: Disse-vos aqui ontem que estávamos muito longe daquilo que ainda temos que estar, mas é importante perceber que há uma evolução. Para nós é muito importante perceber que há uma identidade a ser criada e que há evolução, e basta olhar para aquele jogo de 23 e olhar agora, são duas coisas completamente diferentes. Isso para mim e para nós como equipa é muito importante. Ser favorito é uma coisa, outra coisa é prová-lo, e nós provámos.
0: Já sobre o golo sofrido, Marcos Silva diz que foi sorte dos dinamarqueses e um infeliz azar para o Benfica. O treinador disse estar orgulhoso da equipa por não ter dado espaço ao adversário.
1: Acabamos por ganhar de uma forma justa, com alguns bons momentos, alguns bons golos. Novamente também com mais oportunidades para fazer mais golos. Acabamos por sofrer um golo numa bola fortuita. Aqui há claramente falado do azar, praticamente não concedemos nada ao adversário, que é importante para nós também, jogando fora de casa, num ambiente que nós sabíamos que seria difícil, de um apoio forte à equipa da casa, e a equipa teve muito bem.
0: As declarações de Marco Silva, o treinador do Benfica, após o jogo que venceram por 3-1 frente ao Aros e que garantiu à equipa das Águias o apuramento para a fase seguinte da Liga Europa. Também o Sporting de Braga apurou-se para a fase de Liga da Liga Conferência de Futebol ao empatar 0-0 em Viena com a Áustria, beneficiando da vantagem de 2-0 trazida da primeira mão do play-off. Na Liga dos Campeões, Sporting e Futebol Clube do Porto já conhecem os adversários. Leões e Dragões conheceram destino nas competições europeias esta quinta-feira no Mónaco, e João Lourenço, o sorteio ditou que as equipas portuguesas vão ter difíceis desafios até o final de janeiro.
2: Começamos pelo Futebol Clube do Porto, que no pote 1 tem pela frente duas equipas da Premier League. A equipa de Francesco Farioli recebe o Manchester City e viaja até Anfield para defrontar o Liverpool. Descemos até ao pote 2. Há uma viagem até Sevilha para enfrentar o Betis e um desafio caseiro frente aos neerlandeses do PSV. Mantemo-nos nos Países Baixos, onde os azuis e brancos vão se deslocar até Roterdão para jogar frente ao Feyenoord. O pote 3 determinou ainda que o Dragão vai receber os azuis do Napoli. Por fim, o pote 4 dita que os Dragões viajam até Praga para defrontar o Slavia e recebem os austríacos do LASK. Já no Sporting, o sorteio dita muitos regressos ao Reduto Leonino. A equipa do Barcelona, capitaneada pelo ex-leão Rafinha, vem a Lisboa. O Sporting tem viagem marcada para o Etihad Stadium para defrontar o Manchester City. O segundo pote determinou que a turma de Rui Borges vai receber o Manchester United e viaja até Itália para defrontar a Roma. Descemos até ao pote 3. Há duelo em Alvalade, frente aos turcos do Galatasaray, e uma viagem até Londres, a cidade que serve de casa emprestada dos ucranianos do Shakhtar Donetsk. No pote 4, há um duelo de má memória. O Sporting recebe um LASK e uma viagem até ao norte de França para jogar frente ao Lan.
0: João Lourenço, com o essencial do sorteio para a fase de Liga da Liga dos Campeões. O calendário final só é conhecido este sábado. Notícia de fecho nesta edição das 4 da manhã. A informação é atualizada às 5, já a seguir a primeira parte da repetição do Contracorrente desta quinta-feira.
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4: Muito bom dia. Há quase um mês, milhares de pessoas provenientes de Marrocos entraram por terra e mar em Ceuta. Desde então, a discussão sobre as fronteiras da Europa tornou-se central, com a África a duplicar a população nos próximos 25 anos. Até onde podem essas fronteiras aguentar a pressão? Helena Matos, bom dia.
5: Bom dia.
4: O que aconteceu?

0: Seu em Ceuta há umas semanas foi um aviso.
1: É assim que tem estado a ser lido por muitos, mas até mais é mais no âmbito das relações Marrocos-Espanha, que são sempre uma coisa complicada, tensa, com detalhes sempre muito, uma leitura muito grande de sinais, por exemplo, o que é que diz um ministro num discurso, quais são as pessoas que estão presentes em determinadas cerimónias, isto em relação a Marrocos, não é? Agora, aliás, neste momento, hoje, já começou há alguns dias, mas há até esta grande revelação, que curiosamente isto não tem tido grande ou ressonância alguma fora de Espanha, mas é alguma coisa que convém seguir com muita atenção, que foi a revelação por um grupo de piratas informáticos da identidade de 70 mil agentes dos serviços secretos marroquinos. Uhum. Essa lista que foi difundida na rede Telegram por estes piratas. Eu aliás, já estive a tentar, ainda não consegui ver se nesses 70 mil nomes terão alguns também colocados em Lisboa, porque há, isto não são apenas estes 70 mil agentes, pois uns estão em Marrocos, outros estão por essas embaixadas fora, e realmente há um número muito expressivo de agentes colocados em Madrid, o que não é nada de espantar, não é? Porque, pronto, Madrid é uma cidade importante para os serviços marroquinos. Curiosamente, aquela que é apresentada como a fonte para esta lista de agentes dos serviços secretos marroquinos são os serviços secretos argelinos, ou seja, que este grupo de piratas informáticos, esta ideia, estas pessoas não nascem assim do céu, não é? Alguém está por trás e estamos com isto. Portanto, há sobretudo aqui uma coisa. Esta é uma realidade muito mais complexa do que qualquer ficção, ou de que muita ficção que se possa fazer. Aquilo que temos neste momento, e tu disseste bem, nós vimos há quase um mês uma vinda de pessoas de Marrocos, uma vinda massiva, e sim, para muitos é visto como um aviso, no sentido em que Marrocos tem o objetivo definido, é um bocadinho como a China em relação a Taiwan, o objetivo definido de querer tomar posse de Ceuta e Melilla. É claro, como as coisas hoje, já não estou a dizer que isso não possa acontecer em Taiwan, mas em Ceuta e Melilla, pelo menos até agora, essa hipótese não tem sido aparentemente considerada, que é uma invasão no sentido do termo, não é, militar do termo e político. Aquilo que se tem feito que Marrocos tem feito é uma erosão muito daquilo que é a capacidade espanhola para manter a sua soberania daquelas cidades, criando incidentes, criando estas vagas. Já tivemos a grande vaga de 2021, mas a verdade é que estas coisas vão acontecendo regularmente. Bem, como se viu e fartou de ver no que aconteceu agora, no final de julho, e que tem continuado a passar, é que há uma conivência absoluta, quando não uma promoção por parte das autoridades marroquinas. Mas houve, e este programa, hoje eu acho que talvez gostasse até mais de olhar para uma outra tentativa de entrada em Ceuta, que aconteceu precisamente a 15 de agosto. A 15 de agosto, e as imagens são muito eloquentes nessa matéria, as autoridades marroquinas contiveram a tentativa de entrada, foram muito agradecidas por isso, por outros países, nomeadamente por Espanha. Vários países têm sempre salientado a extraordinária colaboração de Marrocos. E vamos ver o que é que acontece nesse dia 15. Nesse dia 15, começa a ver-se a descerem das montanhas à volta de Ceuta, portanto são grandes elevações, numa zona que em termos de paisagem é uma espécie de matagal mediterrâneo, não é? Portanto o maquis, aliás assim até que apareceu em algumas notícias em Espanha, começam a ver-se grupos de homens a descer, dirigindo-se exatamente para aqueles pontos por onde tinham passado no final de julho, sobretudo, nós tivemos uma imagem de muitos jovens, não é? Predominantemente homens e jovens, alguns adolescentes, não é? Com o tal problema que vêm a dar o tal problema dos menores não acompanhados, mas aqui não era esse o perfil, eram africanos e pelo aspecto, mas não se viram tão bem, não é? Porque viam-se muito à distância, a descer, a descer, a descer e depois a serem contidos. E isto remete para uma outra questão. Hoje, e este assunto foi logo discutido quando a tentativa de entrada de julho, porque onde é que estão as fronteiras da Europa? Bem, já começou por se discutir onde é que estavam as fronteiras de Espanha, não é? Onde é que estão as fronteiras de Espanha? As fronteiras de Espanha, nós pensamos sempre, então, muito tugamente, não é? Quer dizer, nós, o Mediterrâneo, não é? O oceano. Os espanhóis já têm o Mediterrâneo. Nós é o mar. Nós estamos aqui com o nosso mar e o nosso mar, para o melhor e para o pior, preserva-nos. Estamos ainda no Atlântico. Os espanhóis já... A situação já é outra, mas também têm ali o mar, não é? Ora, com o mar, a verdade é que os espanhóis têm sentido ao longo das últimas... Os espanhóis, os franceses, os italianos, os gregos, que o mar não é fronteira suficiente. E acrescendo a isto o facto dos espanhóis terem a questão daquelas duas cidades no norte da África. E aí discutiu-se se é Schengen, se não é Schengen, se é fronteira da Europa, se é fronteira de Espanha, mas nestas coisas às vezes os mapas são fundamentais e eu acho que se nós olharmos para aquilo que é um mapa do continente africano, e depois já veremos o que é tudo africano ou o que é que não é africano, em tudo isto, se nós olharmos para os mapas e se os cruzarmos com aquilo que é a demografia, nós percebemos que este norte de África, e é preciso que se entenda que este norte de África é muçulmano e não se vê como africano, e este não se ver como africano é muito veemente. Hoje de manhã aqui quando lançava o programa, perguntava, como se sabe, Marrocos vem ao Mundial. Aliás, Marrocos vai estar no próximo Mundial com Portugal e com a Espanha.
0: Vai organizar.
1: Sim, sim, do ponto de vista da organização, pois lá quem joga ou quem não joga, o assunto há de ser outro. E quando o Marrocos jogou, excluindo aqui o célebre jogo Marrocos-França, que é sempre um psicodrama, não é? Mas por quem é que torciam os habitantes de outros países africanos que seguiram estes jogos e com muito, muito, muito interesse, porque há um interesse grande no continente africano pelo futebol, havendo esta equipa, que é uma equipa que vem daquele continente, Marrocos, por quem é que torciam as pessoas que estavam a ver estes jogos nos outros países africanos? Regra geral, não era por Marrocos. E não estou aqui a falar do Marrocos-França, que tem outras ressonâncias e outras histórias lá para trás. Não, eles torciam, podem até por uma equipa tão improvável quanto a Escócia, não é? Porquê? Porque aquilo que nós temos em relação a países como Marrocos, às vezes também a Argélia, o Egito, a Líbia, aqui nestas contas está difícil neste momento, seja o que for a Líbia neste momento, é que as relações destes países, para já entre si, de Marrocos, Argélia, Tunísia, a Líbia e o Egito, não são fáceis, aliás, como se vê bem pela saída desta lista de espiões agora, supostamente, os espiões marroquinos, supostamente, hackeados pelos serviços argelinos, ou pelo menos com forte apoio dos serviços argelinos, aquilo que nós temos é uma África que não tem, uma África negra que não tem relações fáceis com estes seus vizinhos de continente e que acusa muito frequentemente de... falam muitas vezes em termos mais duros destes países do Norte do que dos países da Europa, nomeadamente daqueles que até foram as suas potências ou países colonizadores. Portanto, só que há um quê nisto tudo para os europeus. Pronto, que as relações são difíceis dentro dos continentes, já todos nós sabemos que há diferenças. Estamos na Europa, não é? Passamos para o continente americano, a mesma coisa. Há diferenças. Há dificuldades. Mas há aqui um problema que torna, de alguma forma, os países europeus reféns destes países do norte da África, mas que ao mesmo tempo que dá este poder a estes países do norte da África, coloca-os também numa situação de grande pressão interna, e o que é? Chama-se demografia. Se nós olharmos para um mapa do continente africano, é como se houvesse um norte desse continente, os países do norte desse continente, que têm taxas de... Claro, a sua demografia cresce mais que cresce a demografia europeia, pois que não cresce, não é como se sabe. Mas a questão é o que é que está abaixo. O que é que está abaixo de Marrocos? O que é que está abaixo da Argélia? O que é que está abaixo da Líbia? O que é que está abaixo do Egito? E aqui também conta a Tunísia, que está encaixada entre a Argélia e a Líbia. Estão países de explosão demográfica. Nós temos países como seja o caso do... Por acaso também temos o Saara Ocidental com uma explosão demográfica. Temos o Mali, temos o Níger, temos a Eritreia, temos as Guinés, por assim, por atacado. E vamos ter o Congo, vamos ter o Uganda. Ou seja, estes países têm neste momento uma... Sendo que a África, o continente no seu todo que mais cresce demograficamente, em termos do globo, mas naquilo que agora nos interessa, que é falar da pressão que é exercida sobre estes países do norte da África, nós temos aqui esta espécie, é assim como se houvesse uma tira, porque estes mapas da demografia usam muitas vezes a cor para explicar, e então bem, as nossas cores aqui de Portugal, admitindo que a cor para crescer menos será o verde, o verde pálido, nós somos um verde muito pálido, nós não crescemos, não é? Pronto, depois temos cores desse padrão na Europa. E depois, o norte de África, claro que não tem o crescimento demográfico da Europa, felizmente para eles, tem um crescimento demográfico sustentado, países como Marrocos, a Argélia, o Egito, mas o problema é o que têm abaixo deles, e que são países em explosão demográfica e que veem na passagem para a Europa um destino de vida e de morte também, mas um destino, o destino que lhes surge como alternativa possível. Para chegarem a essa Europa, ou para ficarem à espera, mirificamente, de um dia passarem para essa Europa, eles acabam a parar, ficarem parados em Marrocos, na Argélia, na Tunísia, no Egito, e depois a situação da Líbia é complicadíssima, não é? Porque a Líbia está numa situação de poder dividido entre milícias e grupos e tudo e mais alguma coisa, e é talvez um dos sítios neste momento mais complicados para estarem estas pessoas candidatas a chegarem à Europa. É óbvio que por outro lado, a Europa também há muito tempo que olha para os mapas e percebe que de modo algum é possível aceitar a chegada dessas pessoas e, portanto, o que faz é negociar com os seus vizinhos do Norte de África. Portanto, negocia com Marrocos, negocia com a Argélia, negocia com a Tunísia, negociou muito com a Líbia e, portanto, nós temos aqui uma situação em que, para lá de tudo isto que acontece em Ceuta e Melilla, e note-se que a passagem no final de julho teve muito mais a ver com os jovens marroquinos e claramente numa conivência muito grande das autoridades marroquinas, mas é como se as autoridades destes países, das quais Marrocos é neste momento a mais evidente, estivessem numa posição, por um lado, de grande força, porque se eles não fizerem este papel de contenção, de passagem para estas pessoas que vêm da África subsaariana, a Europa fica numa situação complicadíssima, porque é óbvio que se pode sempre conter a passagem de pessoas, só que nem todos os meios são eticamente aceitáveis, pelo menos do ponto de vista europeu. Noutros sítios do mundo são aceitáveis, mas aqui não são, não é? Pronto. Portanto, eles têm esse papel de contenção. Há muitos anos que a União Europeia aposta, reduzindo, até porque eu quero ver se me calo, porque já temos uma convidada em estúdio, a Helena Ferro Gouveia. Há muitos anos que a Europa paga, pronto, dizendo de uma forma simples.
0: Externaliza.
1: Quer dizer, externaliza e paga para que eles sejam contidos. Mas a questão é que isso dá a estes países uma posição de grande vantagem, chantagem, isso vê-se muito claramente com Marrocos, mas também os coloca numa posição de grande fragilidade, porque eles mesmos acabam a sofrer as consequências da passagem e da permanência destas pessoas nos seus territórios. Isso também é visível em Marrocos, porque quando uma pessoa
0: ser um Estado tampão tem um custo, não é?
1: Sim, e até político, não é? E quando naquelas imagens, eu sei que nós ficámos todos muito impressionados com as imagens, até pela dimensão do que aconteceu no final de julho, da passagem para Ceuta e Melilla. Mas as imagens de 15 de agosto, sobretudo aquelas que mostravam aqueles homens, estima-se que seriam aproximadamente 2 mil, não existe certeza neste momento, a descer, porque eles vêm de uma zona realmente com a tal vegetação arbustiva associada ao Mediterrâneo, uma aqui, e que torna as pessoas praticamente invisíveis. Não é por acaso que em França, quando houve a guerrilha, se optou pelo maqui no sul, quer dizer, porque as pessoas ficam praticamente invisíveis, se estiverem sob o coberto daquela enredada vegetal.
0: Uhum.
1: E depois, a seguir a essa vegetação, havia uma zona de serra que estava completamente despida, cor mesmo de areia, terra, e começava a ver-se aquela multidão a sair daquela zona dos arbustos, da vegetação, e a entrar nessa zona de terra. E para um país ter uma circunstância destas no seu território, também não é fácil. Sendo que Marrocos, neste momento, e agora centrando aqui mais a Marrocos, até pela sua política de investimentos em infraestruturas, estamos a falar de autoestradas, de oleodutos,
0: caminho de ferro.
1: Caminho de ferro e estrutura. E estádios, era aí mesmo que eu queria chegar. Marrocos tem, aliás, um crescimento económico como país interessante, olha, muito superior ao nosso, mas Marrocos investe muito em infraestrutura, portanto precisa desta mão de obra e já, às vezes já não encontra em si mão de obra para este tipo de infraestruturas, até porque a sua juventude tem outros modelos aspiracionais que passam, em alguns casos, muito mais por passar para Ceuta ou por fazer outras coisas. Portanto, alguns destes países, eles mesmos também já são, além deles mesmos serem imigrantes, também absorvem imigrantes. E isto gera-lhes tensões internas complexas. As acusações por muitos destes imigrantes que vêm da África subsaariana para estes, e que ficam nestes países do norte da África, seja à espera de passar para a Europa, seja a trabalhar em relação, por exemplo, à forma como são tratados por Marrocos, pela Argélia ou pelo Egito e pela Tunísia, a questão da Líbia é muitíssimo mais grave, são muito duras e repercutem também aquela tensão ancestral entre esta África árabe muçulmana e a África negra. Portanto, nós estamos aqui, eu acho que olhar para os mapas talvez não esteja muito na moda, mas às vezes ajuda a compreender alguma coisa.
0: Explica muito, não é? Já temos em estúdio Helena Ferro Gouveia, analista de assuntos internacionais. Bom dia, Helena. A pressão demográfica é um dos maiores desafios que a Europa enfrenta nesta altura e enfrenta por igual?
2: Sem dúvida. Olá, bom dia, obrigada pelo convite. Nós temos neste momento na Europa, em média, 1.5 filhos por mulher, o que seria necessário para mantermos, portanto, os nossos sistemas de previdência e de segurança social, termos uma taxa de natalidade de 2.1 por mulher. Portanto, nós temos aqui um vazio e os economistas, isto de uma forma simples, consideram, para preencher este vazio, a imigração pode ser uma solução e vemos, como a Helena dizia, em África, em média, apesar de haver diferenças nos 54 países, há 4 filhos por mulher, portanto há esta explosão demográfica. Uhum. Curiosamente, Marrocos já tem uma taxa de natalidade muito semelhante à europeia, porque é a 6ª economia do continente africano, portanto já está mais próximo da Europa do que do continente africano. Agora nós temos uma pressão muito grande, sobretudo desde 2015, portanto, na Europa. Eu fui consultar os números, portanto, do Parlamento Europeu. Só para termos uma ideia, em 2024 foram...
0: E desde 2015, porquê, Helena?
2: Foi a crise migratória devido à guerra na Síria e depois à abertura de portas por parte de Angela Merkel, que na altura foi visto como um gesto, portanto, humanitário, e foi, sem dúvida, e foi muito bem acolhido na Europa. Aliás, foi aquilo que mudou a opinião pública europeia em relação à Angela Merkel, porque Merkel, antes de 2015, era retratada como Hitler, e aqui em Portugal também, e depois da abertura de porta aos refugiados sírios, foi vista como uma Madre Teresa de Calcutá. A medida foi muito bem vista, o certo é que o impacto da imigração síria teve um impacto brutal na sociedade alemã, mas eu vou, já lá vou. Queria fazer aqui só uma contextualização que me parece importante. Em 2024, são os últimos dados que temos, foram detectadas 239 mil passagens fronteiriças irregulares, o que é um número muito, muito considerado. Estamos a falar de pessoas que estão a tentar chegar à Europa.
0: Em todas as fronteiras europeias.
2: Em todas as fronteiras europeias, sim. A maior parte delas são via, portanto, marítima. E, portanto, temos a Grécia, a Espanha, portanto, também a França e o Reino Unido, portanto, que são países que acabam por receber, ou onde estas pessoas acabam por chegar. Mas este número, e isto para colar com aquilo que a Helena dizia, já representa uma queda de 38% em relação aos anos anteriores. Porque o que a Europa fez para conter, portanto, estes fluxos foi precisamente pagar à Turquia, e portanto, foi um acordo que também foi negociado com Angela Merkel, portanto, com a Turquia, pagar à Líbia e, portanto, ter aqui a parcerias, como por exemplo com Marrocos, para conter a imigração. Quando nós olhamos para a imigração, há alguns aspectos que têm que ser refletidos, porque isto é um tema bastante complexo. Pronto, primeiro é o problema demográfico europeu e de que forma os migrantes são necessários ou não são necessários nas economias europeias, parecem ser. Depois haveria que definir que tipo de migrantes, mas isso é uma outra temática. Mas isto levanta-nos aqui a algum conjunto de questões. A imigração é uma questão central naquilo que tem a ver com a segurança nacional. E nós não podemos, portanto, excluir esta questão, e isso tem-se verificado. E eu vou dar o exemplo alemão. Nós temos tido, e dizem os relatórios, portanto, dos Serviços de Proteção Constitucional, é o SIS alemão, que tem havido um aumento, portanto, de atentados ou de tentativas de atentados, portanto, terroristas, além da questão da criminalidade, e estou a falar de esfaqueamentos, estou a falar de criminalidade violenta, estou a falar de gangues, estou a falar de violações, associados ou correlacionados com esta imigração. Portanto, esta questão, eu sei que é uma questão que não é popular e muitas vezes é deixada a partidos populistas, mas é uma questão que tem que preocupar, e aliás começa a preocupar os governos. O próprio chanceler Merz, que é um homem de centro-direita, tem estado a dar respostas, portanto, a estas questões, e tem estado a fazer aquilo que nunca foi feito antes, que é a repatriar, portanto, imigrantes que tenham cometido crimes, portanto, crimes de sangue e outro tipo de crimes. Portanto, é esta questão. Depois há aqui uma questão que se fala pouco, que é a questão da coesão social e a capacidade de integração. Se nós olharmos para estes dois aspectos, porque nós, quando falamos em imigração, temos várias realidades. Temos, portanto, os cidadãos comunitários, temos americanos, temos canadianos, temos migrantes que vêm do espaço árabe, temos migrantes africanos. E são pessoas diferentes e vêm de realidades diferentes. Integrar alguém que vem, por exemplo, do Ghana, ou que vem de Cabo Verde, acaba por ser relativamente fácil. Integrar alguém que vem do Afeganistão, e eu sei porque trabalhei com refugiados afegãos, é muitíssimo complexo. E o que está a acontecer, e por exemplo as ONGs alemãs, para responder a essa questão, nomeadamente a DIACH, que é uma organização que existe há largas dezenas de anos e que trabalha, portanto, em questões sociais, junto de pessoas desfavorecidas, portanto está em Berlim, junto de pessoas desfavorecidas, junto de migrantes, junto de toxicodependentes. Neste momento, o diretor do DIACH, que é uma organização muito ligada à esquerda alemã, diz: é impossível nós integrarmos estas pessoas. Portanto, chegámos a um ponto em que temos aqui um conjunto de dificuldades.
0: Mas é impossível, dado o volume de imigrantes na Alemanha, ou porque há uma diferença cultural
2: abismal? As duas coisas. Porque é natural.
0: A Alemanha, neste momento, tem 20%, cerca de 20% da população é oriunda do espaço extra-alemão.
2: Mas aí, se reparar...
0: Fora da Alemanha.
2: Se nós repararmos na média europeia, a média europeia é 6.4%. Portanto, é olhar para a Alemanha, olhar, por exemplo, para Portugal, olhar para outros países, e percebemos que é impossível, dizem-nos os técnicos, dizem-nos os relatórios, integrar em massa. E depois esta questão cultural não é de desvalorizar, porque o que está a acontecer na Alemanha é nós termos turmas de alunos que não falam alemão, colocando dificuldades não apenas aos professores, colocando dificuldades aos colegas. Há questões culturais que são evidentes, nomeadamente no relacionamento com as meninas, com as mulheres, com os colegas. Há a questão da violência. E depois há um fator que é importante, que se fala pouco. Nós temos pessoas a chegar à Europa que vêm de contextos de conflito armado, de guerra, uhum. e têm traumas de guerra. Uhum. E essas pessoas não são tratadas, não são integradas e acabam por refletir esta questão da violência. Portanto, esta questão da coesão social e da capacidade de integração, a capacidade de integração é limitada. E depois o último ponto, naturalmente que há aqui um dilema ético que nós temos, porque temos uhum. valores, e a Helena referiu, e muitas vezes a Europa, portanto, afirma ter valores e, portanto, e tem tratados internacionais a cumprir, tem isso tudo, mas, portanto, temos que dar resposta, mas simultaneamente não temos capacidade. Aquilo que se propõe é investir localmente. Durante muito tempo desinvestiu-se
0: na origem.
2: Na origem. Uhum. A política de cooperação e desenvolvimento, o soft power, é fundamental. É aquilo que permite reter os fluxos ou travar os fluxos migratórios.
0: Mas funciona, porque tem havido muitas críticas à forma como as ONGs trabalham nos locais.
2: Eu estou a falar
0: locais.
2: De Estados. Pois. Se quisermos falar do universo da cooperação e desenvolvimento, eu trabalhei nele 12 anos e, portanto, há muitas realidades. Há ONGs que trabalham lindamente, há ONGs que são agências de emprego para si próprios e para os familiares. Isto dito de uma forma muito clara, há outras que fazem um trabalho absolutamente, portanto, notável, altruísta, extraordinário, e sem elas, portanto, não seria dada a resposta às populações. Mas eu estou a falar de cooperação e desenvolvimento ao nível dos Estados. E há muitos Estados que pensam que cooperação e desenvolvimento é ter organizações no terreno que promovam a língua.
3: Sim.
2: O exemplo do nosso Instituto de Camões, uhum. ou do Instituto Francês. Sendo a língua um aspecto importante, mas isto não é cooperação e desenvolvimento. O exemplo que nós temos, bons exemplos de cooperação e desenvolvimento, por exemplo, o exemplo norueguês é um excelente exemplo. A USAID era ótima antes desta administração de Trump e ter, portanto, uhum. retirado fundos, apesar de haver naturalmente abusos e programas absurdos, mas isto na cooperação e desenvolvimento há sempre. A cooperação alemã também. E, portanto,
3: mas
2: só...
3: traduz-se, desculpe interromper, essa cooperação traduz-se em quê?
2: Desenvolver, portanto, empreendedorismo local. Trabalhar com mulheres para microempresas, os microempréstimos, portanto, a escolarização, a formação, por exemplo, o GateSet, que é uma organização alemã que trabalha na cooperação e desenvolvimento e tem um orçamento multimilionário, o que faz é precisamente criar estruturas locais que permitam às pessoas ter os seus pequenos negócios. Não estamos a falar, portanto, e isso permite que as pessoas tenham subsistência. E tendo subsistência, porque nós temos imigração ou temos refugiados, pois é preciso distinguir aquilo que são os refugiados, aquilo que são os migrantes económicos que vêm à procura de uma vida melhor, que não deixa de ser legítimo. Uhum. Mas muitos deles não viriam se tivessem as condições para o fazer nos seus próprios países. E quando nós olhamos, por exemplo, para falar do continente africano, podemos falar também do continente asiático. Mas há muitos países em África que têm riqueza suficiente para redistribuir e para fazer com que as suas populações consigam ter uma vida digna. E, portanto, a cooperação e desenvolvimento, a ação externa da União Europeia, portanto, as relações bilaterais dos países deviam ser nesse sentido.
3: Mas, por exemplo, quando a França retira do Mali em 2022, não é?
2: Disparate.
3: E o Mali é um dos países que tem um crescimento demográfico exponencial, quase. Portanto, nós temos, por um lado, foi uma decisão do ponto de vista da segurança complicada, porque a presença na altura do Grupo Wagner no Mali era muito evidente, não é? Portanto, a França retira. Quer dizer, mas porventura era um dos países de onde conviria que não se retirasse. Porque...
2: falta de visão estratégica, porque não há vazios. E, portanto, claro. O grupo Wagner desapareceu com a designação Wagner, mas nós temos o Africa Corps agora, que, aliás, é uma designação tenebrosa, que está no Mali e está ali portanto, naqueles países todos e que fomenta, portanto, golpes de Estado, que faz todo o tipo de negociatas que não beneficiam a população e que é uma ameaça para o continente e para nós próprios também.
3: Claro, para já do ponto de vista do terrorismo evidente, não é? E da destabilização política, que haja uma presença expressiva de figuras ligadas à Rússia, de Putin, em África. Com esse poder, não é? Depois, temos a questão demográfica que só por si seria um problema, porque quando nós olhamos exatamente para o mapa da demografia, temos o Mali, o Níger e o Chad, e a questão é o que é que se... porque eu ouço sempre essa expressão, desenvolver projetos locais, quer dizer, mas na prática, além dos centros de detenção e trânsito
1: para estas pessoas que vêm destes países a tentar chegar à Europa, e temos esses centros. Marrocos é diferente, não tem, mas por exemplo a Líbia tinha, ou a Tunísia também tem. E estas estruturas criam grande conflitualidade com as populações daqueles sítios, não é?
2: É para a questão da integração e coesão social.
1: Sim, até porque não são fáceis as relações entre estas pessoas que vêm da África subsaariana com as pessoas do Norte da África e com as sociedades do Norte da África. E ainda por cima, como eles não têm aquela censura social de serem brancos e europeus e não sei o quê, portanto, as coisas chegam a níveis de violência, às vezes, muito, muito sérios. E mesmo com relatos muito complicados, nomeadamente aquilo que acontece na Líbia. Mas, na prática, o que é que a Europa, que achou que, com os seus processos libertadores de descolonização, se desembaraçava da África de uma vez por todas, não é? Porque há quase uma sensação, é uma das coisas muito interessantes quando se assiste às reações face às independências de vários destes países. Havia dois tipos de reações: aqueles que tinham apoiado estas independências, que achavam, pronto, que ia nascer ali o homem novo socialista em África, não é? E que era, ia ser uma maravilha. Os outros que achavam que não ia ser uma maravilha, era quase que uma sensação de alívio. Porque, enfim, acabou. Nós, isso nota-se muito na reação em Portugal, nota-se até nas palavras do general de Gaulle em França, quer dizer, a França tem outros projetos, outros grandes desígnios, nomeadamente o nuclear. E, portanto, o que é que se pode fazer agora? Nós estamos a falar de países que falharam muitas vezes após processos de independência, não é?
2: Não, isso é muito interessante, mas nós temos que olhar para a África como um continente. Sim. Em que os países têm características muito diferenciadas. A África do Sul, que neste momento também está num processo muito complexo.
1: E também é importante, desculpe estar a interromper, que também sofre algo de similar, não é? Que é a reação da sua população à imigração que vem, nomeadamente,
2: do
1: Moçambique.
2: Moçambique. Precisamente. É que esta questão da migração, nós estamos a falar dela na Europa, mas eu queria pegar no exemplo da África do
1: Sul,
2: porque é uma economia mais desenvolvida, e, portanto, que oferece condições melhores do que, por exemplo, Moçambique. E, portanto, há a imigração de Moçambique para a África do Sul e, portanto, esses imigrantes são mal recebidos, são expulsos, e esses episódios de violência são muito, muito frequentes.
1: Aquelas manifestações são muito...
2: São, e há mesmo, portanto, chegam a haver mortes.
1: Mortes,
2: portanto,
1: sim,
2: algo muito sério, pneus incendiados, pneus postos nas pessoas, e as pessoas incendiadas. Portanto, estamos a falar de um nível de violência que, pronto, na Europa
1: muito
2: não
1: grande.
2: Existe, seria impensável, mas a questão da migração também é uma questão para os africanos.
1: Sim, sim.
2: O que é que pode ser feito? Isto depende de país para país.
1: Uhum.
2: Aquilo que os técnicos dizem é precisamente o trabalho com os governos, trabalho bilateral.
1: E com as mulheres.
2: Que não é fácil. Que não é fácil. Porque uma coisa é trabalhar com um líder, vou pegar no Ghana, porque é um país excelente, da Namíbia, mesmo de Moçambique. Portanto, são países com os quais se consegue trabalhar. Cabo Verde,
1: Sim,
2: São Tomé.
1: Sim,
2: Cabo
1: Verde
2: pronto,
1: é...
2: Mas são países com os quais se consegue trabalhar. Agora, há países onde é impossível trabalhar com as lideranças. Primeiro porque não se conhecem as lideranças. Veja-se o caso da Líbia, ou veja-se o caso do Sudão ou do Sudão do Sul. E eu estive muito tempo num projeto no Sudão do Sul e estive lá no 17º, 18º, 19º processo de paz. Portanto, depois do que nós temos ali, portanto, uma série de conflitos por resolver. Nós nunca olhamos para os conflitos em África. O conflito mais longo que nós temos desde a Segunda Guerra Mundial é o conflito do Sudão, que continua por resolver. De vez em quando há um genocídio, como no Darfur, agora há uma fome maciça, essa sim, fome, portanto, com os dados e indicadores todos corretos, mas isso não se fala. Agora, desinvestiu-se nestes países, por exemplo, é muito interessante a realidade do Sudão e do Sudão do Sul, são países riquíssimos. Minérios raros, ouro, recursos naturais, portanto, são tudo. Países que têm tudo. E o que é que nós vemos?
0: Mas não tem água, Helena.
2: Não tem água, mas tem.
0: Isso faz toda a diferença.
2: Presença chinesa.
0: Ah, isso sim.
2: Presença russa, presença francesa, presença holandesa, presença alemã. Portanto, na questão da exploração dos recursos.
0: Sim.
2: Portanto, e estes problemas, isto assim, não há respostas fáceis, mas não há soluções milagrosas. Portanto, trabalhar com os governos, trabalhar com organizações locais sérias. E quando eu digo organizações locais sérias, há ONGs que têm, de facto, credenciais, e vou ter que dizer isto, a Igreja Católica tem tido um papel fundamental no continente africano, agora começa-se a ver também alguns movimentos evangélicos, nomeadamente norte-americanos, mas as igrejas têm aqui um papel extraordinário, porque estão próximas da população, conhecem a população e conseguem, de facto, se pensarmos na questão da saúde, boa parte da saúde que é provida em alguns países africanos é feita por pessoas ligadas à Igreja Católica, pessoas ligadas à Igreja Católica e por algumas ONGs. Portanto, investir nessas infraestruturas, ter projetos, portanto, a questão da água é fundamental, porque normalmente o que é que fazem as cooperações europeias? Vão lá e fazem um furo. Quando se estraga o material, o furo deixa de poder ser utilizado. Depois podíamos estar aqui a debater muito isso, mas é tirar os nossos óculos, tirar os nossos óculos de europeus, querer fazer projetos a europeu, e às vezes há pequenos projetos que têm um impacto muito significativo na vida das pessoas.
1: Há pouco referiu a Helena, no seguimento disso, a questão do microcrédito e as mulheres.
2: Exatamente.
1: Que é, talvez,
2: é que nós temos que pensar,
1: um dos campos onde às vezes vêm boas notícias, não é?
2: Exatamente, há países. Eu lembro-me, olha, estive num projeto de literacia financeira em Moçambique, porque mesmo Moçambique, é Maputo, quem conhece Maputo, tem bancos, tem aquele sistema todo, mas no interior de Moçambique as pessoas não sabiam o que era um banco, nem sabiam quanto se pedia dinheiro emprestado, depois tinha que se devolver, nem sabiam o que era juro. E, portanto, estivemos a trabalhar num projeto com a cooperação alemã, precisamente fazer pequenos empréstimos, sempre com mulheres, porque as mulheres, como normalmente são as cuidadoras, têm maiores responsabilidades, portanto, e acabavam por investir para comprar sementes, para comprar pequeninas ferramentas agrícolas. O certo é que aquelas mulheres, e depois o projeto foi um projeto, pronto, que se alargou, conseguiam prover a família. Isto parece pequeno, mas são exemplos muito claros do investimento que deve ser feito localmente. Depois, em termos de infraestruturas, escolas, portanto, a questão da saúde, a questão da educação é fundamental. Portanto, não basta nós, europeus, queremos promover a língua, seja o francês, seja o português, seja o espanhol, seja o alemão. Mas, por exemplo, eu gosto do exemplo da cooperação alemã, porque além de ter o Goethe, que faz a promoção da língua, tem uma outra agência, que é o GateZ, que faz cooperação técnica. Faz empréstimos também a empresas, portanto, ajuda os empreendedores locais, mediante, naturalmente, condições. E isso permite criar condições, portanto, em alguns países, para que as pessoas fiquem
1: lá. Mas, apesar de tudo, o grande objetivo de muitos jovens, mais homens que mulheres, mas também às vezes mulheres, de vários destes países, é conseguir meter-se num bote
2: sem dúvida.
1: E chegar à Europa, mesmo arriscando a vida.
2: E sem dúvida, a Europa continua a ser. Nós às vezes, europeus, não olhamos para nós de forma benévola, mas nós continuamos a ser um espaço de bem-estar económico. Mesmo Portugal, que achamos imenso, os pobrezinhos, somos nada.
1: Claro.
2: Não somos nada, somos uma das melhores economias mundiais, quando comparadas, naturalmente.
1: Sim, sim.
2: Nós, se nos compararmos com a Noruega, se calhar não.
1: Não seremos.
2: Não seremos, ou com a Suíça. Mas Portugal é. Portanto, mas o sonho de muita gente é realmente o Eldorado europeu. Porquê? Porque temos segurança ainda, temos um Estado social que apoia, e isso também é parte do problema da migração.
1: Exatamente.
2: Também devíamos falar dessa questão. Temos um Estado social,
1: Ou seja, desculpe interrompê-la, muitas vezes isso às vezes acontece naqueles vídeos que se fazem e que circulam com muitos, e o caso inglês é paradigmático, não é? Com algumas daquelas pessoas que chegam à Inglaterra e fazem a travessia do canal, porque esses têm ainda uma travessia diferente, não é? Conseguem chegar à França e depois fazem a travessia de barco para a Inglaterra, e aí existe aquela ideia que mal, ideia e que não é muito fantasiosa, não é? Quando se mete o pé em Inglaterra, até porque não é feita a distinção entre refugiados e imigrantes, que estava a referir há pouco, a ideia, têm imediatamente alojamento, têm imediatamente acesso a uma série de serviços, não terão, como reivindicava um desses senhores, acesso a uma mulher inglesa, mas o resto está mais ou menos assegurado, não é? E portanto, cria-se uma ideia de que chegar à Europa a vida está resolvida.
2: E aí, sobretudo nos países do Norte da Europa, Inglaterra, isso acontece também na Holanda, acontece na Suécia, acontece na Alemanha, porque de facto aqueles que chegam e enquanto esperam, portanto, para receberem a resposta ao seu pedido de asilo, ou como refugiados, ou aceitos como migrantes, acabam por ter um conjunto de benefícios que não teriam nos países de onde partiram.
1: E acha que isso tem efeito chamada?
2: Tem efeito chamada, mas é a tal questão do dilema ético. As pessoas chegam e íamos pô-las aonde? Portanto, é por isso que esta questão da imigração é uma questão muitíssimo complexa e que tem que ser tratada com muitas nuances. Mas o que eu acho que sim, tem que se dar este tipo de apoio. O que não se pode permitir é o abuso do Estado Social. e eu já dei este exemplo, mas vou voltar a referi-lo, que é um exemplo de Berlim, que esteve nos jornais berlinenses a semana passada, que é um senhor que veio da Síria, com os seus 32 filhos de várias mulheres, e recebe um abono de família por cada filho, sendo que o abono de família na Alemanha são 259 euros a partir do terceiro filho aumenta, portanto, por ano são 100 mil euros que ele recebe só em abono de família, a que se soma todo o outro conjunto de prestações. Isto é claramente um abuso do Estado Social.
3: Uhum.
2: Portanto, depois temos muitos exemplos
0: deste. Deve haver muitos homens com 32 filhos.
2: Várias mulheres.
3: Tem várias mulheres.
2: Mas depois isso é outra questão.
3: Esta é outra questão. A
2: poligamia que é permitida. Que é permitida a quem venha de fora e não é permitida, porque eu não estou a defender a poligamia. Atenção.
3: Não, não, a questão é claro. As pessoas podem viver com as pessoas todas que quiserem, mas a segurança social de diferentes países, que têm este nome,
0: sim,
3: ou outro qualquer,
0: tem que ter critérios,
3: nomeadamente no caso das viúvas, porque nós temos todo um conjunto de mecanismos de proteção destinados às viúvas, aliás, por exemplo, em Portugal até temos a pensão de viuvez, que permite às pessoas acumularem o seu ordenado com o do cônjuge que faleceu, com a pensão, o seu ordenado ou a sua pensão, com uma percentagem da pensão do cônjuge que faleceu, resulta em boa parte porque as mulheres ficavam absolutamente desprotegidas quando os maridos morriam. E hoje em dia, aliás, essa questão até foi suscitada agora, mais uma vez, neste relatório sobre a segurança social, esta questão, em que medida é que... E isto é uma pensão universal, não é? Porque podia pensar-se, então vai-se fazer circunstancialmente para as pessoas que têm menores rendimentos.
0: Sim.
3: Mas uma das discussões, nós em Portugal não a temos tido, mas uma das discussões, aliás, agora mesmo em Espanha e em França, que já dura há muito tempo, é como é que se faz quando... de repente temos três viúvas, duas viúvas, e...
0: Do mesmo homem.
3: Do mesmo homem, e uma delas é que vai ter a pensão. Porque para nós só há uma mulher, não é? Já há circunstâncias em França em que há depois ali mais uns apoios.
2: No caso alemão também tem causado muita polémica.
3: E isto é, quer dizer, é claramente uma das coisas que não se tinha antecipado que ia acontecer.
0: É um desafio, não é? É um problema
2: é multifacetado.
0: É um problema social e um problema ético também, não é?
2: Pois é, porque nós depois estamos aqui entre a ética e falamos tanto em sustentabilidade do sistema de pensões e isto é um problema acrescido. Porque eu volto àquela taxa que tinha aqui. A média europeia de migrantes é 6.4. Nós em Portugal estamos muito acima da média e a Alemanha então está muito, muito acima da média. Não. E o problema não é haver migrantes, é terem chegado todos ao mesmo tempo e num grande contingente.
0: Uhum.
3: E em relação à segurança social, também um perfil de imigração complicado, sobretudo aquela que tem um caráter mais, que apanha mais a questão dos muçulmanos, e que é o facto de as mulheres não trabalharem. E, portanto, a partir do momento em que as mulheres não trabalham, não constituem uma carreira contributiva, como não constituem uma carreira contributiva quando o seu marido, e admitindo que ele só tinha uma esposa, que nem temos de discutir depois aqui outras coisas, a pensão do marido, que em geral não são pessoas que tenham vindo para exercer funções particularmente bem remuneradas, nós vamos ter um homem pensionista ali no limiar da pobreza, será certamente as pensões mais baixas.
0: Com dependentes.
3: Mas com dependentes. E, portanto, acaba por ser uma sobrecarga maior para a segurança social, na medida em que, no caso português, e aqui estou a falar do caso português, sim, vamos ter de recorrer aos tais complementos de apoio às pessoas que estão numa situação próxima da pobreza. E, portanto, a imigração não é toda igual, e detalhes como termos imigrantes polígamos ou termos imigrantes em que as mulheres não trabalham, porque todo o nosso esquema de segurança social neste momento está feito para, num casal, trabalharem os dois e os dois constituírem.
2: Sim, haver duas carreiras contributivas.
3: Já lá vai tempo em que uma carreira, ou as pessoas viviam com menos, ou então pronto. Mas uma carreira contributiva, portanto, há aqui tudo isto, mas olhando para o tal mapa que eu tenho aqui ao meu lado, Helena.
0: Guarda-o para a segunda parte.
2: Exatamente, já lá vamos.
3: Muito bem. Uma bela coisa, não é?
0: Até já.

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0: 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São 5 horas.
1: Muito bom dia, está com a Rádio Observador. Eu sou o Fortunato Oliveira. Atualizamos agora as notícias. José Luís Carneiro quer levar o PS até perto dos 35% nas sondagens antes de arriscar ir a eleições. Dentro da cúpula socialista, essa é considerada a margem mais segura antes de avançar para um ato eleitoral. A revelação surge numa altura em que o PS se prepara para uma negociação importante com o Governo, o Orçamento do Estado para 2027. Esta é uma reportagem que pode ler na íntegra em observador.pt. É assinada pela grande repórter do Observador, Rita Tavares, com fotografia de Diogo Ventura. É também tema da história do dia desta sexta-feira, disponível em breve em podcast e também para ouvir aqui em antena depois das 6:30. O carro que Luís Neves conduz e que foi cedido ao Ministro pela Polícia Judiciária foi apreendido ao traficante de droga conhecido como Xuxas. Segundo a investigação da TVI, CNN Portugal e do semanário Nascer do Sol, o Volkswagen Golf GTD, avaliado em cerca de 40 mil euros, continua legalmente em nome do traficante, atualmente preso. Ruben Oliveira foi detido pela PJ em 2022. Em primeira instância, foi condenado a 20 anos de prisão. No entanto, a decisão ainda não transitou em julgado, estando o processo atualmente no Tribunal da Relação. O advogado de Xuxas diz que o cliente nunca foi informado de que o carro seria entregue para a utilização do governo, considera por isso a cedência da viatura abusiva e ilegal. O Primeiro-Ministro deseja um entendimento nacional sobre as reformas da Segurança Social antes das próximas eleições. Em resposta a perguntas dos jovens que participaram na Universidade de Verão do PSD, Luís Montenegro insiste em não avançar com qualquer alteração no setor nesta legislatura. Assegura que se algum dia propuser uma transformação estrutural, será na base de um compromisso. Questionado como pretende continuar a negociar com o PS e com o Chega, apesar das várias coligações negativas entre os dois partidos no Parlamento, Luís Montenegro diz que o governo tem tido muita paciência. Olhamos ainda para a situação no Nepal. Subiu para 469 o número de vítimas mortais nas fortes cheias. Há registro ainda de mais de 1.500 desaparecidos, entre os quais estão 3 cidadãos portugueses. Cerca de 3.500 pessoas estão em alojamentos temporários. Isto numa altura em que um largo artificial formado na sequência das inundações está em risco elevado de transbordar e de provocar novas enxurradas. A informação é avançada pela Agência Estatal Xinhua, citada pela AFP. As populações em zonas de risco foram aconselhadas a procurar locais seguros perante o risco de novas cheias. Olhamos ainda para o desporto. O Benfica venceu o Aros por 3-1 na Dinamarca e garante assim a entrada na Liga Europa. O resultado contou com 2 golos de Prestiani aos 19 e aos 61 minutos. Foi a primeira vez que o argentino bisou num jogo. Rafa Silva também marcou aos 55 minutos. É o terceiro jogo consecutivo em que marca pelos encarnados. Também o Sporting de Braga apurou-se para a fase de Liga, da Liga Conferência de Futebol, ao empatar 0-0 em Viena com a Áustria, beneficiando da vantagem de 2-0 trazida da primeira mão do play-off. Está atualizado o essencial da informação. As notícias estão de regresso à Rádio Observador quando forem 6 da manhã, já com a edição do jornalista Carlos Pedro. Já a seguir, a segunda parte da repetição do Contracorrente desta quinta-feira.
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2: Está na hora a segunda parte do Contracorrente. Há quase um mês, milhares de migrantes entraram em Ceuta. Este episódio foi um aviso do que pode acontecer nos próximos anos. Helena Matos, tinhas terminado a primeira parte do Contracorrente a convocar-nos a olhar para os mapas. Porquê? E que mapas?
3: Bem, são os mapas do continente africano, quer dizer, porque nós olhando percebemos que, bem, para já politicamente, boa parte destes países têm lideranças ou não recomendáveis ou não identificáveis, não é? Porque também temos isso, que é um fracionamento do poder. em alguns casos, o caso mais evidente aqui é o caso da Líbia, e em que nós temos umas zonas que são controladas por milícias, outras não, mas, quer dizer, há aqui dificuldade de encontrar interlocutores dignos desse nome. Depois, temos de facto uma explosão demográfica enorme, quer dizer, um continente que vai duplicar a sua população e, sobretudo, um continente que, apesar das imensas riquezas internas, não consegue, em muitos dos casos, encontrar formas de organizar os seus estados de modo a proporcionar expectativas de vida adequadas às das suas populações. Eu tive cuidado com as palavras, eu não estou a falar nem de que criarem regimes democráticos, nem de que sejam todos ou muito ricos ou não sei o quê. Estou a falar expectativas de vida adequadas às das suas populações. E nem isso. Depois, temos aqui um outro...
2: problema, desculpa interromper, é que hoje vivemos num mundo global e os miúdos de 18, 19, 20 anos vão ao Instagram, não é?
3: Era aí que eu ia chegar.
2: E sonham com uma vida que está ali na palma da mão, não é?
3: Podem ser paupérrimos, mas têm um ou dois telemóveis. E não estou a dizer isto no sentido de não têm dinheiro para comer, mas depois têm telemóvel. Não, não é nada disso, porque faz parte, e até muitas vezes a sua própria organização e tudo isso, terem telemóvel. Aliás, isso via-se muito nestes que chegaram agora a Marrocos, chegaram a Ceuta, embora aí aquilo que se pensa é o seguinte, muitos daqueles miúdos, estou a falar sobretudo dos menores, o esquema é mesmo uma espécie de investimento por parte das suas famílias nas políticas de reagrupamento familiar do Estado espanhol. Ou seja, os miúdos vêm, têm telemóvel, têm

0: pais do mundo. Por exemplo, ainda esta semana houve um caso complicadíssimo em Espanha, aquelas coisas que uma pessoa fica a pensar onde é que está o juízo da humanidade. Um casal de irlandeses foi para um resort de férias com os seus dois filhos, crianças que foram descritas tendo algumas necessidades educativas especiais. Pronto, quer isso dizer o que queira. E os miúdos, claro, estavam a brincar, como acontece nas férias, quando chegam dentro lá do... Bem, encontraram os pais mortos no spa, num processo que não terá, pensa-se até agora, nada a ver com crime, mas sim com o consumo de drogas por parte dos pais.
1: Foi pronto. Valência.
0: O que é que... quer dizer, ainda não tinham passado 24 horas, eu estive a tentar perceber a hora que os miúdos tinham encontrado os pais e a hora que os familiares tinham chegado da Irlanda para, para os levarem, para tomar conta deles, para, bem, e para tratar tudo o que houver para tratar em relação àquele desgraçado incidente com os pais das crianças. Mas não passa pela cabeça do Estado espanhol institucionalizar estas crianças, não é? Portanto, tal como nós temos agora aqui em Portugal, o caso daquela menina brasileira que, enfim, aconteceu aquele crime, aquele episódio do irmão com a mãe, e imediatamente, quer dizer, veio família do Brasil, aliás, creio que até veio família do lado do pai e do lado da mãe, e Portugal não, a primeira opção do Estado português, não foi de modo algum institucionalizar aquela criança que, por acaso, até, pronto, no meio disto tudo, o seu pai e a sua mãe estiveram em Portugal, não é? Uhum. E a mãe acaba a morrer aqui. Portanto, esta política do Estado espanhol em relação a menores que não sejam europeus ou norte-americanos ou assim, é a institucionalização e, portanto, e a ida para o continente. A partir do momento em que chegam a território continental, começa o ciclo da política de reagrupamento. Portanto, que estes menores até tenham um telemóvel faz todo sentido, porque eles vão contactando com os seus pais que estão em Marrocos e à espera da política de reagrupamento familiar. Mas para lá disto, que é um lado outro, aquilo que nós vemos, mas também haverá muitos que os seus pais e as suas famílias não apostaram nisto e que vieram exatamente como tu dizias, porque vêem um mundo no telemóvel, não é? E o mundo que se vê no telemóvel é um mundo fascinante. E, portanto, se mais caminharmos no sentido da África subsaariana, mais provavelmente encontraremos esse apelo quando se vê o telemóvel, não é? Porque o telemóvel parece ser, neste momento...
2: Isso é muito, muito interessante. Eu estava a pensar aqui no caso do Uganda e vou explicar porquê. No Uganda há telemóveis em todo lado. Sim. Eles usam muito, eles são muito inventivos. Portanto, têm imensas apps que nós europeus viemos a tê-las muito mais tarde, nomeadamente as de pagamento já existiam no Uganda. Porque depois a África não é África.
0: Sim,
2: aliás,
0: sim.
2: O melhor sítio para ser refugiado é no Uganda.
0: Uhum.
2: Isso não sou eu que digo, é a Economist, que há uns anos escreveu um artigo sobre isto. Mas o que é que eu estou a pegar no Uganda? Porque o Ferreira Schmidt, o chanceler alemão, em conjunto com um grupo de outros líderes europeus, nomeadamente, portanto, a Dinamarca, os Países Baixos, etc., estão a negociar com a Uganda aquilo que se chama Return Hubs, ou seja, centros para devolver migrantes ao continente africano. Porque o Uganda, porque tem aqui um conjunto realmente de condições para acolher, porque lá está, não só o problema da demografia, tem muito território e tem uma população relativamente baixa, portanto permite que as pessoas tenham condições para ter a sua agricultura, para ter os seus projetos. Portanto, isto está a ser estudado também, portanto, na Europa, o olhar para alguma África como parte da solução para esta questão.
0: Não apenas os países do norte da África com os seus centros
2: não. E neste caso, aliás, é questão ao Uganda. Uganda e ao Ruanda, sendo que o Ruanda é mais problemático. Sim. O Uganda tem naturalmente problemas, sobretudo com as minorias sexuais, porque normalmente, portanto, uma das razões invocadas para pedir, portanto, migração é pertencer, portanto, a uma minoria sexual, sendo verdade ou não sendo verdade, mas e de facto eles no Uganda são perseguidos, e é o Ruanda. O Ruanda tem aqui um historial de direitos humanos, lá está a tal questão ética, o dilema ético que nós tínhamos, portanto, só que se chegou a uma situação que é incomportável na Europa. E é importante que os partidos de centro-esquerda e de centro-direita entendam isso. Porque se não entenderem, nós vamos ser confrontados à bruta com esta realidade. E eu volto agora, há bocadinho a Helena perguntava-me a questão de que fazer, e eu tenho aqui um conjunto de ideias que não são minhas, mas como é que se faz cooperação e desenvolvimento? Por exemplo, é a questão da industrialização, transformar os recursos locais localmente.
1: Microfone, Helena.
2: Em vez de serem produtos

0: Peço desculpa, estava aqui a olhar para as minhas notas. Em vez de serem, portanto, produtos em bruto, serem produtos acabados.
1: Sim.
0: Isto traz mais valia à economia. Depois, o desenvolvimento do comércio intra-africano. Já existe uma zona livre de comércio. Portanto, é de continuar a desenvolver, facilitar as trocas comerciais, portanto, dos países do continente.
2: Mas isso significa que a cooperação entre a Europa e o espaço africano tem de se aprofundar e tem de subir de nível, ou seja...
0: Isto
2: se
0: já
2: é
0: existe.
2: Esse o caminho,
0: isto
2: tem
0: já
2: que ser
0: existe.
2: Feito entre Estados e não entre ONGs e
0: autoridades. Mas é isso que eu, é isso que eu defendo, locais, aliás, é? É isso que os especialistas defendem. As ONGs têm um papel de complementar alguma coisa. Mas, por exemplo, para construir uma ponte, para construir uma estrada ou para construir um hospital tem que ser uma cooperação entre Estados e há Estados que já o fazem e é por aqui que se desenvolve, portanto, um país, mas naturalmente temos que envolver os governos, não sendo sempre isso fácil, como a Helena dizia, porque às vezes não se sabe quem são.
2: Muito bem, temos em linha o Francisco Cudel, próximo convidado do Contracorrente, analista de geopolítica. Bom dia, Francisco.
3: Olá, muito
2: viva,
3: bom dia.
2: Obrigado por ter aceitado o convite, antes de mais. Francisco, a União Europeia tem vindo a externalizar, entre aspas, o controlo fronteiriço através de acordos com países terceiros. Este modelo é sustentável?
3: Olá, mais uma vez bom dia à Helena Matos Fernandes e à Helena Ferro Gouveia. E queria já deixar aqui uma nota que, com Helena Ferro Gouveia no painel, é extremamente difícil trazer ideias novas, porque eu conheço bem a Helena e a Helena tem um conhecimento profundíssimo desta matéria. E, aliás, já me tirou aqui uma série de pontos que eu tinha aqui para abordar convosco, portanto eu vou passar ao de leve por cima para não ser chato. Eu gostava, se permitisse antes, trazer aqui alguns pontos, e a Helena até tocou neles, mas o primeiro é que a assimetria demográfica na Europa é efetivamente real, portanto temos uma Europa a envelhecer, a encolher, o rácio dos ativos por reformado cai de ano para ano, e do outro lado temos uma África, sobretudo uma África subsaariana, em que a fecundidade, também como a Helena falou, é de 4,3 filhos por mulher contra 1,4 na Europa, não é? E caminha para 3,3 mil milhões de pessoas em 2100, acreditando nos cálculos efetuados. Ou seja, o programa, conforme vocês dizem, tem um cerco demográfico que tem uma base real. Mas eu queria ser aqui talvez um bocadinho contracorrente, que é perguntar que é se essa assimetria se traduz hoje realmente em pressão migratória. Mas os números mostram que não. A pressão está a cair e não a crescer. Ou seja, também já foi abordado aqui, a crise migratória atingiu um pico em 2015, cerca de 1,8 milhões de migrantes, enquanto ilegais, estamos a falar de questão de ilegais, e em 2025 caiu para 178 mil, o valor mais baixo desde 2028. E agora vem aqui a terceira questão, que é para mim muito importante, para percebermos se o cerco é subsaariano ou não, que é, quem são afinal os que cá chegam?
1: Sim.
3: E a resposta é que não são subsaarianos. Portanto, mantêm-se as rotas, não é? Portanto, mas as três primeiras nacionalidades são Bangladesh, Egito e Afeganistão. Ou seja, nós não estamos a falar de subsaarianos, estamos a falar do Sudeste Asiático e também do Norte de África. Não é? Aliás, voltando só à questão das rotas, elas deslocaram-se daquela que era a rota atlântica das Canárias, não é? E as Canárias era marcadamente subsaariana, e caiu 59% com os tais investimentos que a Europa fez, que era a pergunta inicial, e sobretudo com Marrocos. Portanto, Marrocos caiu a imigração em cerca de 59%, mas moveu-se para a Argélia e sobretudo para a Líbia, em que a Líbia representa 90% das travessias que são feitas pelo Norte de África. Outra questão é que parece-me que a pressão atual não é uma pressão migratória, é sobretudo uma pressão geopolítica e conjuntural. Ou seja, temos uma guerra no Sudão, temos uma crise económica, portanto não são demográficas. Tivemos a questão dos sírios, mas com a queda do regime de Bashar al-Assad, houve cerca de, se eu não me engano nos números, 1,3 milhões de sírios que regressaram à Síria. Vamos ver como é que agora, com o regime de al-Julani, se eles regressam à Europa ou não. E depois temos um fator interessante, que é o que mostram os estudos, e a Helena poderá explicar isto melhor do que eu, é que a maioria dos migrantes africanos não vêm para a Europa. Portanto, só cerca de 20% dos migrantes africanos é que estão fora do continente.
1: Exatamente.
2: E vão para onde?
1: Exatamente, Francisco. Aquilo que também temos visto são pressões dentro do próprio continente africano, entre migrações, por exemplo, com destino à África do Sul, não é? E depois vemos aquela espécie de centros de detenção, retenção, ou então acantonamentos em zonas como aquelas...
0: Dadaab, Kakuma...
1: Montanhas ao pé de Ceuta. Uhum. Ou seja, é como se houvesse... Também ali esta questão desta política tampão nos países do Norte de África, que no caso de Marrocos lhe dão um poder visível, mas também uma situação interna às vezes tensa sobre essa matéria.
3: Certo. Helena, então deixa-me só, para evitar, para comer, então,
1: sim.
3: Vocês no início estavam a falar da questão ética, e a questão ética para mim é um dos problemas fulcrais e que nós temos que perceber como é que podemos resolver. Ok, nós precisamos de imigração. A Europa tem um problema de fecundidade. Mas, ao mesmo tempo, a Helena Ferro Gouveia estava a falar da questão do sistema social e contributivo. E nós ainda temos, na Europa, muito aquele sentimento de acolher os refugiados, muito fruto daquilo que veio do nosso passado recente. Uhum. Agora aqui, mas temos que perceber também que, ao querermos ser... setores, toda esta gente, por um princípio humanista, estamos a levantar um problema futuro. Nós simplesmente estamos a empurrar com a barriga para a frente, para a próxima geração, um problema que se vai tornar muito mais grave. Portanto, os estudos já demonstram que o problema da natalidade não se vai resolver com a imigração, porque entre uma a duas gerações, a mulher imigrante baixa a sua, obviamente são os seus filhos, baixam para uma taxa de fecundidade muito semelhante à dos europeus. Portanto, essa história já está, os estudos estão a mostrar que não é assim. Aqui a questão é que justiça económica e fiscal é que nós estamos a dar também ao cidadão europeu e ao imigrante que vem à procura de condições de vida. Porque se nós continuarmos a permitir que haja pessoas a usufruir de pensões não contributivas, estamos a hipotecar o futuro da própria Europa. E é aqui que vai-se colocar o problema ético. Podemos receber as pessoas ou não podemos receber? Precisamos de imigração ou não precisamos? Conseguimos integrar ou não conseguimos integrar? E é aqui que há uma dificuldade enorme dos políticos europeus legislarem sobre isto. A questão é que nós deveremos olhar para isto e colocarmos fora da caixa e ver como é que os outros países fazem. Por exemplo, a maioria destes países de origem não aceitam imigração não regulada. Aliás, se me permitir aqui uma breve nota.
2: Portanto, deveríamos aplicar o princípio da reciprocidade.
3: Eu não diria o princípio da reciprocidade. Eu diria que nós precisamos de imigração, mas tem que ser regulada. Mas deixe-me só dizer, há uma coisa fundamental que nós esquecemos sempre quando falamos deste tema, que é o próprio nome da coisa. Imigração ilegal. Se é ilegal, tem que ser combatida. E nós não podemos querer dizer que temos que tratar a imigração ilegal e receber as pessoas e fazer... Não. A imigração é ilegal. Como tal, as pessoas não podem ser recebidas. Têm que voltar para o país de origem. E se querem emigrar para cá, têm que o fazer de forma legal. Esta para mim, começa, é a pergunta e a resposta que tem que ser feita inicialmente. Se é ilegal, não pode entrar. Se a pessoa quer vir para cá, tem que o fazer de forma legal. E isto, sim, vai levantar outras questões, que é quais são as regras de imigração. Como é que a pessoa vai ter que contribuir para poder receber pensões não contributivas? Porque a Helena deu um exemplo que é paradigmático, que é o tal senhor na Alemanha que trouxe 32 filhos. Não é? Isto não é sustentável. Outra questão é a questão das contribuições. A própria OCDE já publicou estudos que o crescimento das prestações sociais ou dos fundos sociais com os imigrantes não europeus, porque nós ainda temos a questão dos imigrantes europeus, nomeadamente os ucranianos, o crescimento foi entre menos 1% e 1%. Ou seja, há muitos políticos que falam e dizem nós precisamos de imigração para contribuição para a segurança social. É falso. É falso e está descrito nos relatórios da OCDE. Portanto, o contributo líquido de um imigrante para as contas públicas depende da sua taxa de emprego. se nós temos estas políticas de reunião familiar, acolhimento e não sei o quê, nós não estamos a trabalhar um problema, nós não estamos a crescer um problema. Voltando à questão de Marrocos, será que nós podemos continuar com estas políticas do atirar dinheiro para cima do problema para ver se ele se resolve? Está visto que não. Porquê? Porque o problema deixou de ser humanitário, passou a ser geopolítico. Isto que aconteceu em Ceuta não aconteceu simplesmente porque houve uma vaga migratória. Sim. Aconteceu porque Sánchez tem tido políticas fantásticas e maravilhosas que vão ficar para a história do como não exercer política, não é? E criou problemas geopolíticos, não só para a Espanha, mas para toda a Europa.
0: E agora vem pedir ajuda à Europa.
3: E claro,
0: depois de não ter sido solidário com a Europa.
3: Claro, claro. E depois temos outro problema gravíssimo, paralelo a este, porque isto é sempre uma bola de neve e não é resolver um problema que se resolve em todos os outros, e nós temos que conseguir abordar as temáticas com todas as questões paralelas, que é associada à questão da imigração. A Helena Ferro Gouveia disse logo ao princípio, o problema da fecundidade. É verdade, a Europa tem um problema de fecundidade que nenhuma política pública conseguiu resolver. E nós conseguimos pegar em vários exemplos, seja o da Suécia ou da Finlândia, uhum, ou até da Hungria, que atirou milhares de milhões de euros para políticas de fecundidade e não conseguiu resolver. Claro. A questão é que não há nenhuma economia avançada que tenha recuperado os níveis de substituição ou de fecundidade, uhum, que o tivesse conseguido manter. Uhum. Isto sim obriga-nos a parar, refletir, procurar soluções, porque a Finlândia teve um grande modelo de integração, saúde, habitação, creches, mas os resultados caíram para 1,25, o valor mais baixo desde que há registros. Portanto, só para terminar, o tema de hoje, se a Europa está cercada, sim, está. A demografia africana é um risco a longo prazo, não é realidade hoje por causa do que vimos dos números das origens, não é? A pressão caiu, está, ou seja, está sob gestão, estamos a tirar dinheiro para cima do problema, uhum, enquanto houver dinheiro. A Europa precisa de migração regulada e qualificada, e nisto nós vamos competir com o Sudeste Asiático e com os Estados Unidos, não é? Uhum. E temos que garantir que quem trabalha contribui, e quem não trabalha está dependente de contribuições de terceiros. Uhum. Nós já temos os nossos problemas internos. Portanto, a questão...
2: Mas cá para já essa questão não se coloca, não é? Em Portugal.
3: Não, mas tem que se colocar já. Nós não podemos esperar que o problema venha lá à frente para resolver.
2: Não, não, o que eu estou a dizer é que não há dependência, ou seja, os imigrantes não dependem de ajudas do Estado em Portugal. Mas não há subsídio ou dependência, é o que eu quero dizer.
3: Sim, mas o problema não é Portugal, o problema é a Europa como um só, sim, porque nós sabemos que Portugal para já é uma porta de entrada para o resto da Europa. E depois
1: e, aliás, porque tem, desculpa interromper, porque tem poucas, é um Estado pouco generoso, enfim, também não tem muito por onde ser, torna-se pouco apetecível. Por exemplo, estou a pensar, os imigrantes, as pessoas provenientes de Marrocos que têm chegado ao Algarve, muito rapidamente deixam Portugal, e não são em número significativo, mas muito rapidamente deixam Portugal, porque é claro que é muito mais interessante, e também têm famílias, seja em Espanha, seja em França, onde o nível de apoios é muito superior, não é? E, portanto...
3: A ver, Helena, se calhar, lá está, as moedas têm duas faces. Se calhar a face boa dos 40 anos de socialismo ter tornado um país pobre foi que ao menos conseguimos evitar que os imigrantes ilegais se instalassem em Portugal.
1: Sim, não têm tido essa... Mas, de qualquer forma, os imigrantes que estão em Portugal, sejam eles qual seja a sua natureza, os que estão a contribuir para a segurança social, estão a constituir carreiras que não vão dar grandes pensões. E, portanto, isso também é uma coisa que... Porque eles descontam pouco, porque ganham pouco. E, portanto, o facto de não serem qualificados depois traz outros problemas no futuro, porque estamos a falar de pessoas com carreiras não muito agradavelmente remuneradas, não é?
3: Oh, Helena, se me permitisse, eu só queria, sim, deixar aqui uma nota. Eu tenho grande admiração pelo vosso programa, porque abordam os temas sem tabus, com frieza, com, uhum, frontalidade, e acho que é exatamente isto que falta na política nacional e na política europeia. Isto é mais até uma mensagem para os nossos políticos. Estes temas têm que ser debatidos antes, com frontalidade e sem tabus. E há uma armadilha que alguns dos políticos colocam com muita facilidade. Eles trazem a emoção para o discurso, trazem sempre a questão do humanismo, da compaixão. Porquê? Porque a emoção muito facilmente sobrepõe-se à razão. E é isto que nós não podemos permitir. Porque ao colocarmos a emoção por cima da razão, estamos a hipotecar as próximas gerações.
1: E acabamos na barbárie, que é um sítio que convém evitar.
3: Exatamente. E este tema é um tema extremamente sério. Eu não entrei na questão securitária, porque com a Helena Ferro Gouveia, a Helena tem os dados todos e pode trazer os exemplos da Alemanha, de França, de Inglaterra. Mas este tema, os nossos políticos têm que se deixar das neiras e andar a discutir minorias e problemas, questões que não interessam nem ao menino Jesus, e tratar de problemas que são problemas de soberania, são problemas de integridade e são problemas que vão tornar um terremoto na geração futura. E a culpa será sempre de quem está hoje no governo, a culpa será sempre da nossa geração.
2: Era isso que lhe ia perguntar, era um pouco sobre o futuro. A Europa assinou, enfim, depois de um longo debate, o Pacto para as Migrações. Parece-lhe que é suficiente para, enfim, abafar este, não direi abafar, mas para resolver esta pressão migratória e conter algum ímpeto um pouco mais populista e mais extremista do ponto de vista político?
3: Pessoalmente, não acredito. Sabe, eu fui imigrante 13 anos e vivi em países que têm políticas migratórias extremamente reguladas, sobretudo os países no Médio Oriente. Os países do Médio Oriente competem por imigrantes qualificados. E não há quem vá para lá sem contrato de trabalho, sem garantir todas as condições. E eles conseguem. Porquê? Primeiro têm um poder económico, segundo têm questões securitárias perfeitamente reguladas e definidas e garantidas, e depois as pessoas vão lá com verdadeiro espírito de criar condições de vida para a sua família. Não vão para lá para usufruir de uma segurança social que não existe, não vão para lá com objetivos de criminais porque são altamente repressivos, e isto infere na nossa questão ética, porque temos sempre a questão emocional. Ou seja, só lhe dar um outro exemplo para perceber como isto é, são tudo questões que... É um exemplo completamente dispara. A Europa já aplicou 22 pacotes de sanções à Rússia. 22. Não funcionam. Ou seja, ou funcionam a longo prazo. Significa que falhámos no exame 21 vezes. Portanto, se é para aplicar sanções, que se apliquem todas fortemente de uma só vez. Eu não estou a dizer que nós temos que ter uma política agressiva. Nós temos que ter uma política realista e que funcione. Porque, por exemplo, a questão do Frontex e com os últimos acordos, Ursula von der Leyen anunciou que íamos proceder ao repatriamento dos imigrantes ilegais, mas dos 470 mil imigrantes ilegais, a Europa não conseguiu repatriar nem 25%. Ou seja, no papel existe, operacionalmente não funciona. E este tem sido o típico problema de Bruxelas. Muito bom a legislar, muito bom a produzir papel, um drama na operacionalização.
2: Francisco Del, muito obrigado, agradeço-lhe ter aceitado o convite para estar aqui connosco hoje no Contra Corrente. O Francisco Del falava da vertente securitária. Vamos explorá-la com o Tenente-General Marco Serronha. Muito bom dia.
4: Olá, bom dia.
2: Bom dia.
4: Tudo bem?
2: A resposta...
4: Obrigado,
2: A resposta à pressão migratória, Sr. General, deve ser militar?
4: Bom, vejamos, não é a resposta mais adequada para pôr na linha da frente, naturalmente. Não quer dizer que as Forças Armadas não tenham, somente os países europeus, não tenham aqui um papel. Não é, temos que identificar aqui os contornos, porque é que esta questão da migração ilegal, e vocês, enfim, já abordaram isso hoje durante o programa. Porque é que é um problema de segurança, Laver? E é um problema de segurança para quem? Porque isto é Laver, do lado nosso europeu, é um problema de segurança para a Europa, não temos dúvidas. Mas é um problema de segurança também para os países da região, não é? E para a África. E para a África do Norte também, não só a África do Sahel e a África subsaariana, mas também a África do Norte, onde são os pontos finais de passagem para a Europa, e que também trazem problemas de segurança. Portanto, o problema de imigração ilegal oriundo da África do Sahel e da África subsaariana é um problema de segurança para os africanos e é um problema de segurança para os europeus. E, portanto, esta é uma visão que temos que ter na busca das soluções, naturalmente, não é? Depois há a questão, que não tem a ver com a imigração, não tem a ver, quer dizer, que origina muita da imigração, são os problemas económicos, mas essencialmente os problemas de instabilidade securitária regional, não é? No qual o Sahel é um... E está na linha da frente, naturalmente, o terrorismo como principal questão, naturalmente.
1: Mas, de qualquer forma, bom dia, desculpe interrompê-lo, e na sequência da questão, uma das coisas mais perturbantes agora em Ceuta é vermos os militares a patrulharem a rua, que em princípio, quando nós temos militares a fazerem patrulha à porta de cafés e supermercados, é porque as coisas estão absolutamente disfuncionais, não deve acontecer.
4: É porque as forças de segurança normais não têm...
1: Já não conseguem, mas mesmo agora, estamos até com uma notícia, é recente, é desta noite, que militares foram atacados numa praia, à pedrada, há um militar ferido. Portanto, quando temos militares a patrulhar as ruas, quando os militares estão à porta dos supermercados, dos cafés, porque senão as pessoas não os abrem. E depois temos já este lado de militares, é porque...
4: É sinal que há um descontrole.
1: Sim, porque eu não estou a dizer que se podem agredir polícias, mas estou a dizer que, entre atacar, mandar uma pedra a um polícia ou mandar uma pedra a um militar, há aqui uma diferença muito grande do grau de descontrolo, não é?
4: Sim. Não, exato, Mabera, não há dúvida que esta questão do emprego dos militares em funções de segurança interna é sempre complementar às polícias, complementar ou suplementar, se não houver efetivos e se não houver essa capacidade. Agora, independentemente dos militares, nomeadamente a casa das Forças Armadas Portuguesas, que eu conheço, mas de outras também, devido às missões internacionais que tive, há sempre ali uma componente de formação de natureza securitária para a segurança, até nas operações externas, em Portugal não tanto, mas nas operações externas já tivemos tropas portuguesas a fazer... funções de polícia nos Balcãs e noutros sítios. Portanto, há um mínimo de treino, mas não são exatamente as forças adequadas para este tipo de situação. Agora, não quer, se não houver outras, é aquelas que temos naturalmente, não é? Mas isso é verdade. Mas voltando aqui à questão da África, nós temos aqui, nós para identificar, porque aqui isto é uma questão de segurança mais que regional africana, mas também europeia, temos que perceber que naquela zona do Sahel e no Golfo da Guiné, essencialmente, funciona uma tríade muito bem organizada que junta o crime organizado, que depois que controla os processos e as rotas migratórias, não é? Porque isto tem um negócio acoplado, e também a pirataria e o terrorismo, ou seja, os grupos terroristas estão ligados ao crime organizado para obter recursos, ou seja, trocam dinheiro por autorizações de passagem nas zonas que controlam para as rotas migratórias, aquelas mais, enfim, mais robustas, ou que estão montadas. E, portanto, há aqui um esquema que não é fácil, é impossível de desmontar pelas autoridades locais e nos quais os europeus têm dado uma pequeníssima contribuição, muito mais na zona da pirataria do que propriamente nas outras, não é? No combate ao terrorismo também a França teve, no Mali, mas depois, por questões que sabemos, acabou por sair. Mas há aqui um quarto elemento, que é um elemento preocupante, que se chama Rússia, não é? A Rússia tem uma presença grande em África, como sabemos, e na região do Sahel, fomentou uma série de distúrbios sob o ponto de vista securitário, que levaram alguns deles aos golpes de Estado nos três países, tanto no Níger, como no Mali, como no Burkina Faso, como noutros também, mas essencialmente nestes três há essa questão. E isto tem uma consequência direta para a Europa. Ou seja, a Rússia, isto não é de agora, já identificou a imigração ilegal em larga escala como um fenómeno que pode militarizar sob o ponto de vista da segurança. Ou seja, é um instrumento para a guerra híbrida contra os europeus. Fez isso, já recordamos, da Bielorrússia contra a Polónia, há uns anos atrás. E está preparada para o fazer, e está organizada para o fazer no Mali, no Mali e no Burkina Faso, e com as rotas que vão ter à Líbia, essencialmente, e a Marrocos. Embora quando, Marrocos quando tenha diz, mais algum grau de controle sobre isso.
2: Quando diz que a Rússia está preparada para fazer o quê, concretamente?
4: Está ligada e tem contactos com os grupos de crime organizado que controlam os agentes de imigração ilegal.
1: E, portanto, podem criar, podem também...
4: Uma vaga maciça,
1: que é aquilo...
4: Eles controlam
1: que
4: os sítios, controlam e tentam organizar, ou ter sob controle, os sítios de junção, de reunião dos grupos de migrantes para os massificarem e depois pô-los a caminho do norte, que, na direção da, enfim da, das costas, essencialmente, do Mediterrâneo, as costas sul, né? Seja no Marrocos, mas essencialmente na Líbia, porque na Líbia tem mais capacidade de controlar a questão.
1: Até porque
4: e, portanto, este é um fenómeno também que afeta, que tem consequências para a Europa.
1: Até porque a possibilidade de organizar uma vaga massiva é, sendo que as vagas em si mesmo terão sempre uma dimensão mais ou menos massiva, é algo que, do ponto de vista da Rússia ou de qualquer pessoa que veja ou conheça minimamente os europeus, é aquilo que os pode deixar de mãos para baixo, porque uma coisa é responder a ataques convencionais, não é? Ou mesmo aqueles que não sendo convencionais também fazem parte da história das coisas, não é?
4: Uma destabilização como dos países europeus, somente aqueles da linha da frente.
1: Sim,
4: França,
1: um pouco
4: a
1: aquilo
4: Espanha,
1: não,
4: a Itália.
1: Um pouco aquilo que nós vimos em Espanha agora, que também já tínhamos visto no passado, que é, quer dizer, não há maneira, ou seja, os nossos valores não nos impedem, não nos permitem enfrentar aquilo.
4: Claro, a questão
1: não é?
4: Humanitária está presente, exatamente, não é? E portanto...
1: Quer dizer, que o reino de Marrocos já experimentou no passado, não é? Quando teve aquela questão da Marcha Verde, e os militares espanhóis ficaram, quer dizer, tolhidos, não é? É paradoxal quase, porque numa altura em que nós falamos de tanto investimento em defesa, tanto material tão sofisticado, de repente há uma forma... De desarmar o outro se for para a Europa. Não imagino o que é que aconteceria uma vaga destas em direção à China ou à Rússia, caso ela existisse alguma vez.
4: Não sei bem porquê os imigrantes não querem ir para a China nem para a Rússia, mas...
1: Exatamente.
4: Não é um destino... Uhum. Não é um destino que eles... Mas foram de algum modo utilizados em determinada altura, como sabemos, quando foi aquela questão entre a Polónia e a Bielorrússia, porque esse circuito de migração ilegal não era um circuito normal, não é? Que vinha essencialmente do Afeganistão e da Síria, não é? E dos refugiados sírios, que normalmente vinham, a rota da Turquia, passavam para a Grécia e vinham pelos Balcãs acima, e de repente há ali uma coluna que vai direito ao Cáucaso e entra na Rússia e sai pela Bielorrússia, não é? E portanto, essa dá a ideia que foi encomendada, não é? Dá a ideia que foi encomendada. Mas é...
1: Portanto, a sua imagem é muito... Nós muitas vezes, nos noticiários, não é? Olhamos para isto como se tudo isto fosse...
4: Como se fosse uma coisa natural.
1: Natural.
0: Mas não é orgânico. Isto
4: não
0: é organizado.
4: Não é natural. Vamos lá ver, há um movimento natural, mas esses movimentos normalmente não são maciços. Não é?
1: Claro.
4: Há um movimento, o tráfico normal, que a imigração ilegal faz de forma controlada, porque depois, fenómenos como este que vimos em Ceuta, não pode ser, isto não é organizado pelo crime organizado e pelas redes de controle ilegal, porque eles não têm capacidade de controlar isto. Portanto, isto é uma coisa que é feita por outras pessoas, em colaboração com o crime organizado, porque o crime organizado tem depois a parte da organização do negócio, não é? Por assim dizer, e o contacto com as pessoas e receber o dinheiro e encaminhá-las. Mas a massificação normalmente tem uma influência externa, porque o crime organizado não gosta muito destas massificações, porque não é bom para o negócio, naturalmente. A situação em Ceuta não é bom para o negócio.
1: Sim, sim, Helena.
0: O crime organizado está nas mãos de terroristas, porque há um bocadinho o general referia, mas quando nós olhamos aqui...
4: Está na mão de terroristas e há terroristas na mão de crime organizado, portanto.
0: Exatamente,
4: é uma joint venture.
0: Exatamente. E quando nós olhamos para o Sahel, pronto, que opera, temos o Estado Islâmico nos três países que frio, no Mali, no Burkina Faso e no Níger, temos a Jamaia no Zahrat também nestes países, depois temos a Al-Shabaab.
4: Então são eles que deixam passar.
0: Precisamente,
4: tráfico,
0: aqui,
4: não é?
0: Portanto...
4: São eles que deixam passar e cobram aos grupos de crime organizado uma FII, por assim dizer, para deixar passar ou deixá-los estar estacionados em zonas que estão controladas pelos grupos terroristas, naturalmente.
0: Porque nós não falamos deste terrorismo que está muito ativo.
4: Locais. Atenção,
0: sim, com certeza.
4: O governo do Mali. Também há indícios que, através dos russos e da corrupção que é feita, também permitem a estadia de grupos de migrantes ilegais em determinadas áreas que ficam ali à espera, à espera que haja um escoamento, por assim dizer, não é?
1: Sim.
4: E depois há aqui uma outra questão que eu acho também, sim, que é importante, que é... Depois há, isto já tem mais a ver com o terrorismo, há a infiltração de células e de personagens individuais, aquilo que chamamos de grupos solitários, que vêm nestes magotes e que entram em território europeu com base nesta, que são que são, Maver, é muito mais difícil nestas circunstâncias fazer um vetting, uma triagem mais assertiva, não é?
0: Claro,
4: é evidente
0: claro,
4: que os serviços de informações tentam fazê-lo o mais possível, mas às vezes quando acontece isto como Ceuta, que são as milhares e é preciso, enfim, é praticamente ingerível, sob o ponto de vista da identificação dessas células dessa infiltração que é feita e que tem sido, o histórico mostra isso, que tem sido utilizada por diversos, aconteceu muito com os movimentos vindos da Síria, do Afeganistão, muita infiltração de terroristas na Europa. E, portanto, isto sob o ponto de vista da Europa, a Europa tem que ter aqui uma estratégia para o futuro desta coisa, porque não só porque pode ter um problema grave sob o ponto de vista da imigração legal, tem impactos políticos nos países europeus. A gente pode ser muito humanitários, e todos somos, naturalmente, mas sabemos que isto tem impactos sérios, até... Enfim, nas dinâmicas políticas internas dos países.
2: Claro.
4: E, portanto, isto é uma questão que afeta, e depois isto, o Schengen e tal, afeta todos, por assim dizer, não é?
2: Extrema a política, não é?
4: Exatamente. E depois, e há bocado eu vinha ouvir a Helena falar sobre a questão do desenvolvimento e do apoio ao desenvolvimento, nós podemos esquecer de uma coisa. O continente africano, dentro de 40 a 50 anos, será o continente mais populoso do mundo. Portanto, se não houver um desenvolvimento económico, eu já nem digo que consiga acompanhar esta evolução demográfica, nós vamos ter um sarilho enorme daqui por uns anos, daqui por 30 anos ou 40, quer dizer, a África vai passar de 1.500 milhões de habitantes para 3 mil milhões, não é? Portanto, se não houver desenvolvimento ao nível local, estamos a ver o que é que isto poderá vir a dar naturalmente. Portanto, a estratégia de cooperação com a África tem que ser nesse sentido, de permitir criar condições aos diversos níveis, com investimentos mais baixos nas populações, mas investimento também estrutural nos países e apoio à capacidade de governança desses países, no sentido de diminuir, é evidente que cada vez sempre há uma atratividade pelos sítios mais ricos, isso acontece em todo lado, não é? Naturalmente.
2: Claro.
4: E essa migração económica, agora, há coisas que nós podemos ajudar a resolver, é a questão da criação de condições económicas, com uma cooperação mais estruturada, e o apoio à estabilidade regional, não é? E para isso temos um inimigo pela frente que se chama Rússia, não é? Que tem uma estratégia que tem um playbook, como nós dizemos, que utiliza sempre o mesmo, que está dividido em cinco passos. Primeiro, a penetração política. Aliás, foi o que fizeram todos os países da África Central e do Sahel, não é? Tentar chegar-se às elites políticas. Depois, criar uma coisa que é a dependência securitária. Seja dos líderes, portanto, criar situações de insegurança que levem os países a ter que confiar na Rússia para ser o seu apoiante. E aí entra naturalmente a Wagner. Depois é reduzir a influência da capacidade internacional, com a União Europeia como principal inimigo à frente, mas também a ONU e países, a França, que sofreu muito com isto e está a sofrer e continua a sofrer com esta influência. Depois, criar conflitos internos. Porque os conflitos internos potenciam a necessidade de garantir segurança às lideranças políticas em termos internos e não só, e permitem este ambiente, como se vive no Sahel, que permite todo o tipo de negócios, sejam em que a imigração ilegal é um, mas que não tem uma componente só económica, tem uma componente política e securitária que a Rússia utiliza como instrumento naturalmente.
2: Uhum.
4: E no fim disto tudo, faz a exploração geopolítica de tudo isto, através de campanhas de desinformação, enfim. E eu apoio muito, é uma coisa que a Rússia desenvolveu nos últimos anos, e dentro da Europa também, que é uma ligação estreita com o crime organizado, com as organizações, em prol da guerra híbrida. Muitos dos drones que a gente vê, que estão aqui, que estão ali, em Leipzig, não são russos que lá estão. São organizações do crime organizado que os serviços secretos russos contrataram para fazer isso. E têm contratos por toda a Europa com eles, que isso sabe-se. E, portanto, depois, no limite de tudo isto, é a manipulação política interna dentro dos países europeus, que também está a acontecer, como sabemos. Portanto, isto é uma jogada bem organizada e que acho que ainda muitos dos líderes europeus ainda não abriram bem a pestana, como nós dizemos, para esta realidade.
2: E a China? Há indícios de que a China é também um ator, enfim, ou promotor da destabilização da Europa através de fluxos migratórios?
4: Por enquanto. A China julgo que não. Porque a China está mais ligada às questões económicas em África do que propriamente às questões securitárias. E, aliás, a China...
2: Tem uma agenda mais extrativista, é isso?
4: É, mais extrativista, não gosta de confissões, sob o ponto de vista securitário, Tem presença securitária muito reduzida naquelas que são as áreas de interesse específico, e normalmente não faz de forma bilateral, embora comecem a aparecer organizações, companhias de privadas militares chinesas também já, mas essencialmente faz através da participação, que é rara, mas que acontece em forças das Nações Unidas, que fazem essencialmente segurança à construção daquelas linhas férreas, enfim, que vêm do Sudão e que vão para a costa oeste africana, que estão a ser feitas, e mesmo mais a sul, mas não tem uma presença securitária, nem tem uma influência sob o ponto de vista de segurança. Aliás, eu uma experiência que eu tive na República Centro-Africana, quando lá estive, é que os chineses eram muito vítimas do crime organizado, que era organizado pelos russos, não é? Estavam a extrair lá o ouro e os diamantes e tal, e de vez em quando morriam uma série de chineses porque eram atacados pelos grupos armados que eram controlados pelos russos, no sentido de que os chineses abandonassem as minas. Portanto, também há uma luta entre a China e a Rússia relativamente à extração de recursos em África. Mas não, julgo que não. O que a China faz é corroer a dinâmica de cooperação europeia, que é muito baseada depois nas questões dos direitos humanos, e impor um conjunto de condições aos países africanos que a China subverte. Porquê? Porque os apoia sem lhes cobrar absolutamente nada sob esse ponto de vista da democracia e dos direitos humanos, não é? E isso ajuda a subverter alguma ligação entre alguns governos africanos e os europeus. Ou seja, porque isso é o que eles dizem, os chineses emprestam-nos dinheiro e não nos andam a chatear por causa das oposições e de estarem presos os opositores e tal.
0: Posso só acrescentar aqui uma dimensão à China, que eu estou-me a lembrar do caso moçambicano, o que a China está a fazer...
4: Não quer dizer que não mude.
0: Sim, mas o que eles estão a fazer também é a formação de jornalistas. Eles, por exemplo, pegaram...
4: Eles pegaram numa série
0: de jornalistas. Estou a dar o exemplo moçambicano da rádio e televisão de Moçambique, e levaram-nos para a China e deram-nos lá a formação. Portanto, fizeram aqui uma operação de charme. Quem diz Moçambique diz outros países, que é a forma bastante sofisticada de criar ali aliados e permitir...
4: Não, do ponto de vista das campanhas... da chamada guerra cognitiva, não é? A China está tão evoluída como a Rússia. Não utiliza depois as dimensões mais cinéticas, mais agressivas,
0: Mas está muito presente.
4: Não quer dizer
0: que não
4: matem também
0: Sudão,
4: os jornalistas que se opõem e tal, também. Isso é que também acontece.
2: Tenda-geral Marco Serronha, muito obrigado por ter aceitado o convite para estar aqui connosco. Foi ótimo.
4: Muito obrigado.
2: Helena Ferro Gouveia, há condições... O Tenda-geral Marco Serronha utilizava aqui até uma expressão popular... Os europeus têm de abrir a pestana para este problema. Há condições para uma resposta europeia a uma só voz? Houve o Pacto das Migrações, mas depois, umas semanas depois, viu-se que houve uma cisão entre Meloni e Sánchez a propósito da invasão de Ceuta.
0: Esta será talvez uma das questões mais difíceis de resolver na União Europeia, a par do orçamento comunitário e da distribuição do orçamento comunitário. Porquê? Porque há países que são mais afetados ou mais pressionados pelas migrações, e estou a pensar, eu lembro-me da Grécia, mas também me lembro de Espanha ou da própria França, portanto, temos aqui um conjunto de países que estão na linha da frente. São
2: os países da bacia do Mediterrâneo
0: são logo afetados. Depois temos os países para onde os migrantes, quando chegam, querem ir, que é o caso, claro, da Alemanha e de outros países do Norte da Europa, pagam maiores subsídios. E depois tem a ver com a dimensão, se quisermos...
2: Subsídios e salários, também há muita gente a querer trabalhar.
0: Não, há pessoas... Mas a questão é assim, os salários estão a contribuir, estão a pagar impostos, estão a contribuir para a segurança social. É assim, há muitos migrantes, por exemplo, nessa vaga que veio da Síria, que se integraram no mercado de trabalho alemão e continuam, a trabalhar.
1: Alguns habilitações superiores.
0: Mas isso foi a primeira vaga.
1: A primeira vaga,
0: porque isto não é monolítico.
1: Exato.
0: Portanto, há pessoas muito bem integradas. Portanto, isso também importa dizer. Por isso que quando se olha para esta questão dos migrantes, tem que se fazer aqui esta diferenciação. Agora, tenho muitas dúvidas que haja uma só voz. Agora, a Europa vai ter mesmo que o fazer. Nós temos aqui duas horas a conversar por todos estes aspectos, pelo impacto que tem na nossa economia, e nós temos que o dizer diretamente, e no nosso sistema social, e nos nossos hospitais, e nas nossas escolas, e aqui estou a falar transversalmente, pela questão securitária. Seja por via do terrorismo, seja por via de criar desestabilização nas nossas sociedades, depois é aproveitada por partidos populistas. Nós vamos ter agora em setembro eleições regionais na Alemanha, em três Länder e no Senado de Berlim. E onde o tema não é a economia, não é a crise na Volkswagen, é a imigração.
1: Não é ter de se trabalhar até mais tarde?
0: Não é nada disso. O tema é a imigração. Portanto, tem que se encontrar e tem que se ter a coragem de ter medidas securitárias e isso parece-me fundamental, migrantes criminosos têm que ser, portanto, deportados, e isso com toda a franqueza. Os que não são, são muito bem acolhidos na Europa, e nós precisamos de facto de imigração, isso também me parece ser muito claro. E temos que olhar para a África, e olhar para a África porque a África, nós deixámos, nós, Europa e os Estados Unidos também, deixámos ali um vazio que está a ser ocupado pela Rússia, com todas estas preocupações que o Tenente-General aqui já explicou. Uhum. Nós vemos um recrudescimento do terrorismo, portanto, em África. O Estado Islâmico, que aparentemente tinha desaparecido, não desapareceu. Nós vemos um conjunto de redes terroristas que estão envolvidas em todos estes tráficos humanos, em tráficos de armas, em tráficos de tudo o que possamos imaginar, na pirataria. Vemos aqui a ameaça híbrida da Federação Russa. Portanto, é preciso que os políticos olhem para os mapas. Olhem para os mapas, e parece-me fundamental, mas olhem para a situação macro. Não estejam só naquela discussãozinha, nós ficamos com 100 migrantes, vocês ficam com 200, eles ficam com 300. Isto é uma questão muito séria, tem esta dimensão. Não podemos abandonar os nossos princípios humanistas, temos que saber acolher as pessoas, mas também temos que ter a coragem de travar abusos e de criar condições para quem não tem interesse em estar na Europa para trabalhar, para se integrar, para respeitar aquela que é a nossa sociedade, aqueles que são os nossos valores, vou repetir, aquilo que são as nossas mulheres, não têm condições para estar na Europa, então regressem. E é preciso ter a coragem de dizer isso. Agora, se a Europa vai falar a uma só voz, tenho muitas dúvidas. A dificuldade que tem sido encontrar soluções, fazerem-se entender os líderes, porque depois também têm pressões internas. A Europa é um conjunto de 27 Estados, onde há... nós temos um Pedro Sanches que, de repente, abre a porta a toda a gente... Que de 500 mil passou-se para 1,5 milhão, e há estimativas que sejam 3 milhões. Portanto, isto é incomportável, porque é tal questão de ser num espaço de tempo muito curto, e não há, as sociedades não estão preparadas para dar as respostas que as pessoas também têm direito, porque nós também temos que pensar na dignidade de muitas destas pessoas. Porque quando eu vejo, não sei se vocês já fizeram o exercício de ir ver como é que alguns dos migrantes que vieram para Portugal estão a viver. Eu tive curiosidade e fui visitar alguns sítios. Aquilo é absolutamente indigno. Nós temos ali um amontoado de pessoas com um cheiro horrível, vou ser muito gráfica, lixo por todo o lado, não são condições para as pessoas viverem. Portanto, esta dimensão humana de valores é importante, também pensando naqueles que chegam. Uhum. Portanto, tem que haver controle securitário, tem que haver políticas públicas e tem que haver coragem de travar estas redes criminosas, porque isto é tudo um grande negócio, há muita gente a ganhar muito dinheiro, e porque depois está em causa a nossa segurança interna.
2: Uhum. Helena Matos.
1: Bem, sobretudo temos de perceber que não podemos desistir da geografia. E às vezes é um pouco, na União Europeia aconteceu isso, uma espécie de deslumbramento com o próprio espaço que se criou, e que é notável, quer dizer, conseguiu segurar paz, bem-estar, quer dizer, a União Europeia é uma construção extraordinária, mas convém ter em conta que as construções transnacionais são muito frágeis. Elas, ao contrário do que acontece com os países que se mantêm, então Portugal é um exemplo, que permanecem, uhum, as construções transnacionais são particularmente frágeis. Mas há um grande deslumbramento com a União Europeia e, portanto, houve quase que um fechar, e o achar que não teria de haver uma espécie de presença e defesa articulada de interesses, nomeadamente em relação à África, e achar-se que a nossa diplomacia seria... por um lado, afirmar de bons princípios, e são bons os princípios, esquecendo que quando não se consegue assegurar na prática a aplicação desses princípios, a linha que nos separa da barbárie é muito ténue. Eu tenho à minha frente aberto o ABC, e um dos títulos
2: Jornal
1: é...
2: Espanhol.
1: Jornal Espanhol. A tensão cresce em Ceuta, com choques entre imigrantes e residentes, entre os quais surgem grupos de autodefesa. Portanto, nós sabemos todos o que é que isto quer dizer, não é? Portanto, temos de entender que os nossos princípios, para serem assegurados, têm de haver capacidade dos Estados de os assegurar. Porque aquilo, a linha que separa a civilização da barbárie não é a proclamação de bons princípios, é mesmo a capacidade de assegurar esses bons princípios. E a linha é muito ténue. Portanto, eu recomendo que as pessoas olhem para os mapas, leiam O Senhor das Moscas, que é sempre uma leitura em que se percebe como rapidamente se abandona toda a polidez.
2: Isso.
1: E que a realidade se impõe e que, sobretudo, que haja a capacidade. Eu acho que desde que estou aqui no princípio deste programa e nos textos de opinião peço é que os políticos falem destes assuntos. Não considerem que há assuntos dos quais não se deve falar. Porque há sempre quem fale. E, portanto, olhem para o mapa, percebam, vamos ter de falar de África.
2: Muito bem. Helena Ferroveia, obrigado. Obrigada. Helena Matos, até amanhã.
1: Até amanhã.
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Muito bom dia, está com a Rádio Observador, são quase 6 da manhã. Neste jornal vamos olhar para as declarações do Primeiro-Ministro que defende um entendimento nacional sobre as reformas da Segurança Social. Ainda antes das próximas eleições, fazemos também a atualização do número de mortes na sequência das fortes cheias no Nepal e no Tibete, e ainda o futebol com o resultado de ontem do Benfica e o jogo de hoje do Sporting.

0: 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São 6 horas. 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
1: Jornal das 6, na Rádio Observador, o Primeiro-Ministro defende o entendimento nacional sobre as reformas da Segurança Social ainda antes das próximas eleições. Luís Montenegro esteve ontem na Universidade de Verão do PSD, em Castelo de Vide, a responder às perguntas dos jovens participantes. O Primeiro-Ministro insiste que o Governo não vai avançar com alterações na Segurança Social nesta legislatura, mas assume que, a acontecer, será na base de um compromisso.
2: O meu desejo era que nós pudéssemos ter um entendimento nacional para que, independentemente da força política que ganhasse as eleições, todos se comprometessem a executar a transformação estrutural que dá sustentabilidade a este sistema. Para isso temos de nos entender. E para nos entendermos precisamos, por assim dizer, de partir muita pedra. Precisamos de discutir soluções, precisamos de discutir fontes de financiamento, para depois concluirmos se vale a pena mudar por aqui, se vale a pena mudar por ali, com que conteúdo e com que previsão temporal.
1: Luís Montenegro questionado sobre a relação do Governo com a PS e Chega e depois de utilizar a expressão coligações negativas, diz que o Governo tem sido muito paciente.
2: Nós temos de ter, em primeiro lugar, tolerância democrática e, portanto, perceber que aos partidos da oposição compete, sobretudo, ilustrar e mostrar aquilo que está mal. Se isto é, do ponto de vista da posição da governação, respeitar quem está na oposição, também convém que as oposições respeitem quem está no governo. Mas nós somos muito pacientes com a oposição. A oposição diz muitas asneiras e muitos disparates, mas a oposição faz parte do sistema.
1: Luís Montenegro, em resposta às perguntas feitas pelos participantes da Universidade de Verão do PSD, o Primeiro-Ministro e Presidente do PSD volta a Castelo de Vide já no domingo para o discurso de encerramento. Continuamos pela Universidade de Verão do PSD. Depois das críticas de Hugo Soares e de Paulo Rangel, o antigo Ministro Socialista João Soares sai em defesa de José Luís Carneiro, diz que comparar o secretário-geral do PS, André Ventura, é uma indecência e recorda o legado socialista.
3: Comparar o José Luís Carneiro com aquele senhor que é líder do Chega e que nos habituou às coisas mais inacreditáveis desse plano é uma indecência, porque a verdade é esta, vocês, PSD, são uma parte essencial da espinha dorsal da democracia portuguesa, com muitos momentos maus. E nós somos também uma parte essencial, eu até tendo a dizer, sou suspeito, somos ainda mais essenciais. Porque nós somos mesmo a coluna vertebral da liberdade e da democracia portuguesa desde sempre. Porque tínhamos o antecedente do antes do 25 de Abril.
1: João Soares falou ainda sobre Luís Neves para dizer que o ministro da Administração Interna tem sido alvo de uma campanha miserável.
3: Estamos de tal maneira permanentemente a ser metralhados com coisas completamente secundárias. Eu podia usar um exemplo que já está a passar de moda, que é a casa de campo do atual Ministro da Administração Interna. Se é um tanque, ou se é uma piscina, ou se é um não sei quê, ou se é um carro. É uma campanha como eu nunca vi, miserável. E eu presto homenagem ao senhor, que foi um excelente diretor da Polícia Judiciária.
1: O antigo dirigente do PS, João Soares, na Universidade de Verão do PSD, em Castelo de Vide. Ainda no universo socialista, José Luís Carneiro quer levar o PS até perto dos 35% nas sondagens antes de arriscar eleições. É essa a margem considerada como mais segura antes de avançar para um ato eleitoral. A revelação surge numa altura em que os socialistas se preparam para uma negociação importante com o governo, o orçamento do Estado para o próximo ano. José Luís Carneiro exige um acordo prévio com os sociais-democratas sobre questões essenciais da revisão constitucional para viabilizar o orçamento e quer que Luís Montenegro esclareça a relação que tem com o Chega. Ao mesmo tempo, o líder socialista tenta recuperar parte dos votos que o PS perdeu para o partido de André Ventura nas últimas eleições legislativas. É uma reportagem assinada pela grande repórter Rita Tavares e que pode ler na íntegra no site do Observador. Há novos desenvolvimentos no caso Luís Neves. O carro que o ministro conduz e que foi cedido pela Polícia Judiciária foi apreendido ao traficante de droga conhecido como Xuxas. É o que reporta a investigação da TVI CNN Portugal e do semanário Nascer do Sol. Trata-se do Volkswagen Golf GTD, avaliado em cerca de 40 mil euros e que continua legalmente em nome do traficante atualmente preso. Ruben Oliveira foi detido pela PJ em 2022. Em primeira instância foi condenado a 20 anos de prisão. No entanto, a decisão ainda não transitou em julgado, estando o processo atualmente no Tribunal da Relação. O advogado de Xuxas diz que o cliente nunca foi informado de que o carro seria entregue para utilização do governo. Considera, por isso, a cedência desta viatura como abusiva e ilegal. Seguimos neste jornal com a atualidade internacional. Subiu para 469 o número de vítimas mortais nas fortes cheias no Nepal e no Tibete. O número foi atualizado pelas autoridades nepalesas durante esta última madrugada. Há o registro de mais de 1.500 desaparecidos, entre os quais estão 3 cidadãos portugueses. Chegaram a ser 4, mas um dos portugueses foi identificado com vida perto da fronteira entre o Nepal e o Tibete. Por esta altura, diz a imprensa internacional, há um lago artificial formado na sequência destas inundações que está em risco elevado de transbordar e de provocar novas enxurradas. As populações em zonas de risco foram aconselhadas a procurar locais mais seguros perante este novo risco de novas cheias. Dizer ainda que a Comissão Europeia vai mobilizar 1 milhão de euros para ajudar as vítimas das inundações que atingiram o Nepal. Os fundos destinam-se a cuidados urgentes de saúde, alimentação e abrigo às vítimas. No futebol, o Benfica junta-se ao Torriense no quadro principal da Liga Europa. As Águias voltaram ontem a vencer o Aros da Dinamarca por 3-1. Prestiani fez 2 golos, bisou pela primeira vez na carreira. Rafa Silva também marcou e assim o Benfica garantiu a presença na fase de Liga da Liga Europa. As Águias chegaram também ontem aos 26 golos em 8 jogos nesta temporada. No final do encontro, Marco Silva realçou a superioridade do Benfica.
4: Disse-vos aqui ontem que estávamos muito longe daquilo que ainda temos que estar, mas é importante perceber que há uma evolução. Para nós é muito importante perceber que há uma identidade a ser criada e que há evolução, e basta olhar para aquele jogo de 23 e olhar agora, são duas coisas completamente diferentes. Isso para mim e para nós como equipa é muito importante. Ser favorito é uma coisa, outra coisa é prová-lo, e nós provamos.
1: Marco Silva no pós-Aros 1, Benfica 3, o Benfica segue em frente na Liga Europa. Também o Sporting de Braga segue em frente nas provas europeias, desta feita na Conference League. Os minhotos empataram a 0 com o

0: Do meio-dia. E hoje regressa o campeonato. A quarta jornada arranca com a viagem do Sporting a Vila do Conde para defrontar o Rio Ave. Os Leões vêm de duas vitórias consecutivas e não escorregam nos arcos desde fevereiro de 2024. Ainda assim, o campo é difícil e por isso Rui Borges espera um jogo complicado esta noite. Ontem, na conferência de imprensa de antevisão à partida desta noite, o técnico leonino falou ainda sobre os novos reforços, o lateral Zecri e o guarda-redes Kaique.
1: O Kaique, uma oportunidade também que nós tivemos, que olhávamos há algum tempo e que achamos que terá um futuro muito bom também. O Monsef é um miúdo que, apesar da sua tenridade, já tem muitos jogos na Primeira Liga em que estava inserido, por isso alguma capacidade técnica que nós gostamos muito, alguma maturidade apesar da sua idade, mesmo naquilo que é diálogo, e isso é importante sentir também nós, da nossa parte, essa maturidade.
0: Rui Borges sobre os dois novos reforços do Sporting, o lateral Zecri e o guarda-redes Kaique. De malas e bagagens para a Inglaterra está João Virgínio, oficializado ontem como o novo reforço do Wolverhampton de César Peixoto, que milita no segundo escalão do futebol inglês. Já o avançado grego Fotis Ioannidis está de volta aos convocados e é a opção para o jogo de esta noite. A partida entre Rio Ave e Sporting tem apito inicial agendado para as 8:15 desta sexta-feira. Vai contar com relato e comentário aqui na Rádio Observador. Fecha assim este Jornal das 6. A informação regressa com a síntese das 6:30. Até já.
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0: 6:10, está com a Rádio Observador, hora de ficar a conhecer os destaques da imprensa nacional e internacional. Conferência de imprensa da Rádio Observador. Vamos descobrir o que contam os jornais de Portugal e do mundo. Hoje com o jornalista Hugo Fortunato de Oliveira. Muito bom dia, Hugo.
6: Bom dia, Carlos.
0: Vamos começar pelo Jornal Público e pelo chamado WhatsApp do Governo. Custou mais de 600 mil euros, mas não funcionou.
6: A medida fazia parte de um dos objetivos definidos ainda pelo governo de António Costa, reforçar as comunicações e a segurança informática do Estado. O objetivo era simples, criar uma aplicação semelhante ao WhatsApp, mas de uso exclusivo por membros e funcionários do governo. A solução ainda foi integrada no reforço da rede informática do governo, só que a adesão foi muito baixa e acabou também por levantar dúvidas sobre a segurança de uma rede deste tipo. Agora Portugal vai ter de explicar à Comissão Europeia, no âmbito do último pedido de pagamento do Plano de Recuperação e Resiliência, como reforçou a rede informática do governo sem estes componentes. Bruxelas pode aceitar as explicações, mas também pode entender que o investimento acabou por ser revertido e, nesse caso, Portugal arrisca-se a perder a verba associada a esta meta do PRR ou até mesmo a devolver ou a ver descontado o dinheiro que já recebeu.
0: Olhamos agora para o Expresso. Escreve o semanário que metade dos estudantes deslocados paga renda sem recibos.
6: Em Lisboa, Porto e Coimbra, a falta de alojamento está a deixar muitos estudantes dependentes de um mercado privado, onde a informalidade é frequente. Na região de Lisboa existem cerca de 3.500 camas públicas para aproximadamente 60 mil mil estudantes deslocados. Segundo a Federação Académica de Lisboa, cerca de metade dos estudantes recorre a mercado privado sem contrato formal de arrendamento. No Porto, onde existem cerca de 1.500 camas públicas para 28 mil estudantes deslocados, um em cada três estudantes inquiridos pela Federação Académica não tinha contrato ou recibos. Já em Coimbra, onde a oferta pública deverá também chegar às 1.500 camas, 32%

0: 40% dos estudantes deslocados em alojamentos privados também não têm contrato formal nem recibos. A situação pode ser ainda mais grave quando há despejos inesperados. As associações académicas dizem receber cada vez mais denúncias de estudantes que ficam sem quarto de um momento para o outro e que têm de encontrar rapidamente uma alternativa.
1: E o Diário de Notícias faz hoje manchete com o Governo. Segundo o DN, o Executivo está a ser pressionado pelos mercados para cortar na despesa pública.
0: Portugal é hoje um dos países da zona euro que mais reduziu a dívida na última década. O rácio caiu de mais de 132% do PIB em 2015 para cerca de 90%. E o Estado financia-se atualmente a uma taxa média de 2,9%, abaixo de países como França, Espanha, Grécia e ainda Itália. Mas os credores avisam que é preciso continuar a consolidar as contas. O FMI pede cortes na despesa, maior eficácia dos serviços públicos, redução dos benefícios fiscais e ainda reformas nas pensões. A pressão aumenta ainda com os custos da defesa, o envelhecimento da população e outras despesas.
1: Passamos agora aos títulos internacionais. O ABC escreve que a polícia espanhola está... O ABC escreve que a polícia espanhola está a investigar radicais marroquinos que terão entrado em Ceuta infiltrados na avalanche migratória do mês passado.
0: Segundo o jornal, alguns estarão a usar as redes sociais para incentivar outros marroquinos a entrar na cidade espanhola autónoma. As autoridades suspeitam também de que alguns destes indivíduos tenham assumido posições de liderança entre os migrantes. A investigação acontece depois de vários episódios de violência em Ceuta. Entre eles está um ataque contra militares que terá envolvido mais de 30 pessoas. A polícia está a monitorizar as redes sociais para tentar identificar novos focos de tensão. O ABC indica ainda que a Polícia Nacional vai reforçar o dispositivo em Ceuta, isto até novembro. O objetivo é acelerar a identificação e o registro dos migrantes que ainda permanecem na cidade.
1: E no The Guardian, foco nas cheias no Nepal e no Tibete, há uma corrida contra o tempo perante a possibilidade de novas enxurradas.
0: As autoridades alertam para um lago artificial que se formou no local das inundações que pode transbordar com a subida do nível das águas por causa das chuvas, provocando assim uma nova vaga de inundações. As equipas de socorro tentam chegar às zonas mais afetadas, mas a tarefa não é fácil. Dezenas de pontes desapareceram, bem como cerca de 40 quilómetros de estradas. Muitos resgates têm por isso sido feitos de helicóptero. O exército nepalês já salvou mais de 100 pessoas por essa via aérea. Pelo menos 469 pessoas morreram e mais de 1.500 estão desaparecidas. Mais de 100 pessoas já foram resgatadas de helicóptero. As Nações Unidas mobilizaram equipas de emergência e disponibilizaram cerca de 2 milhões de dólares para a assistência médica, abrigo e ainda água.
1: Foi a conferência de imprensa hoje com o jornalista Hugo Fortunato de Oliveira.
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1: Está no ar mais uma edição do Vamos à Bola, a última desta semana. O Jornal do Desporto da Rádio Observador é hoje com o jornalista Miguel Pina Andrade. Miguel, bom dia.
6: Feliz sexta-feira, Carlos.
1: Obrigado. Daqui a poucas horas, o Benfica, o Torriense e o Sporting de Braga conhecem os adversários na fase de liga das competições europeias.
6: E o Benfica apenas sabe que não pode defrontar a Juventus em Turim na fase de liga. Isto porque este duelo já aconteceu nas últimas duas edições da Champions League. De resto, tanto para as Águias como para o Torriense, estreante em andanças europeias, só o sorteio o dirá. O Benfica está no pote 1 e é aqui que estão os nomes mais sonantes, como o Bayer Leverkusen, o AC Milan de Rubén Amorim, a Juventus e também a Real Sociedade. Destaque para as três equipas inglesas em competição, estão todas no pote 3, o Crystal Palace, o Bournemouth e o Sunderland. O Torriense está no pote 4 do sorteio que começa ao meio-dia.
1: E depois de ficarmos a conhecer os jogos da Liga Europa, começa o sorteio da fase de liga da Conference League.
6: E o Braga será um dos tubarões na competição. Aqui aqui as regras são diferentes. Cada equipa joga contra um adversário de cada um dos 6 potes. No pote 1, o do Braga destaque para a Atalanta, o Ajax, o Friburgo e o Mónaco, a única equipa inglesa em competição, e um dos favoritos está no pote 2, é o Brighton. Já a única equipa espanhola, o Getafe, está no pote 3.
1: E o Benfica está apurado para a fase de Liga da Liga Europa porque ontem venceu o Aros na Dinamarca por 3-1.
6: O mesmo resultado da primeira mão, ficou 6-2 no agregado. Gianluca Prestiani marcou 2 golos, Rafa fez o outro, Carstensen marcou o tento solitário dos dinamarqueses. Na zona de entrevistas rápidas, o treinador do Benfica, Marco Silva, destaca a seriedade com que as águias abordaram o jogo.
4: Nós fomos muito sérios na forma como abordámos o jogo, como temos que ser. É a nossa obrigação sermos sérios, mas fomos muito sérios na forma como abordámos o jogo, na forma como entrámos no jogo, a querer dominar. Nós sabíamos que íamos ter um ambiente diferente, um ambiente de uma equipa a jogar fora de casa, um ambiente de grande apoio à equipa da casa também. Nós fomos sérios, tivemos bons momentos outra vez, alguns bons golos também, e qualificámos, era o nosso objetivo, e a partir daqui é continuar a trabalhar, porque foram só é só uma qualificação que é importante para nós, mas está tudo muito no começo e na segunda-feira temos que provar outra vez a nossa qualidade.
6: Marco Silva em declarações à Sport TV, por onde também passou o presidente do Clube da Luz, questionado sobre os comentários de Frederico Varandas sobre a contratação de Palhinha. Rui Costa não comenta, mas afirma que está contente com o novo reforço.
7: Não vou comentar a política desportiva dos outros clubes, que é uma coisa que eu nunca fiz na vida e não vou fazer agora. Limito-me a comentar a política desportiva daquilo que é o meu clube. Nós estamos muito contentes com o Palhinha, com o facto de termos trazido o Palhinha. Encaixa na nossa política. Não todos os jogadores, quando são contratados, são contratados a pensar no retorno financeiro que o atleta pode ter. Esta é uma aquisição que nós queríamos no nosso plantel. Um jogador português, um jogador que já foi jogador do Marco Silva, jogador que provas dadas e, portanto, que nós entendemos que encaixava na perfeição no nosso plantel.
6: Posição e a análise à contratação de Palhinha do presidente do Sport Lisboa e Benfica, Rui Costa, depois da vitória por 3-1 frente ao Aros, resultado que garantiu a qualificação do Benfica para a fase de Liga da Liga Europa.
1: E Miguel, apesar do empate a zeros na Áustria, o Braga também segue em frente para a Liga Conferência.
6: Valeu o resultado da primeira mão, uma vitória por 2-0 na Pedreira. No final do jogo, o treinador dos Guerreiros, Carlos Vincent, fala num jogo difícil, mas elogia os ajustes da segunda parte.
8: Sim, sabíamos que ser um partido duro, onde a Áustria de Viena...
9: Sabíamos que ia ser um jogo duro. O Áustria de Viena tinha pouco a perder porque tinha já 2 golos de desvantagem. Tinha de tentar, da melhor forma, ir atrás do nosso resultado. É verdade que a primeira parte nos custou, mas no intervalo conseguimos ajustar algumas coisas e as duas substituições deram muita energia à equipa na segunda parte. Valorizo o esforço do Braga e a versão com muita personalidade que mostramos na segunda parte.
8: Como o equipo se repuso e oferecia uma versão com muita personalidade a partir desse momento.
6: O treinador do Braga, Carlos Vincent, em declarações à Sport TV, depois do empate a zeros frente ao Áustria de Viena.
1: Miguel, Sporting e Futebol Clube do Porto já conhecem os adversários na Liga dos Campeões.
6: O sorteio da prova milionária decorreu ontem no Mónaco e juntou várias caras conhecidas do futebol do velho continente. Leões e Dragões conheceram o destino nas competições europeias e João Lourenço, o sorteio ditou que as equipas portuguesas vão ter desafios difíceis até ao final de janeiro.
10: Começamos pelo Futebol Clube do Porto, que no pote 1 tem pela frente duas equipas da Premier League. A equipa de Francesco Farioli recebe o Manchester City e viaja até Anfield para defrontar o Liverpool. Descemos até ao pote 2. Há uma viagem até Sevilha para enfrentar o Betis e um desafio caseiro frente aos neerlandeses do PSV. Mantemo-nos nos Países Baixos, onde os azuis e brancos vão se deslocar até Roterdão para jogar frente ao Feyenoord. O pote 3 determinou ainda que o Dragão vai receber os azuis do Napoli. Por fim, o pote 4 dita que os Dragões viajam até Praga para defrontar o Slavia e recebem os austríacos do LASK. Já no Sporting, o sorteio dita muitos regressos ao Reduto Leonino. A equipa do Barcelona, capitaneada pelo ex-leão Rafinha, vem a Lisboa. O Sporting tem viagem marcada para o Etihad Stadium para defrontar o Manchester City. O segundo pote determinou que a turma de Rui Borges vai receber o Manchester United e viaja até Itália para defrontar a Roma. Descemos até ao pote 3. Há duelo em Alvalade, frente aos turcos do Galatasaray, e uma viagem até Londres, a cidade que serve de casa emprestada dos ucranianos do Shakhtar Donetsk. No pote 4, há um duelo de má memória. O Sporting recebe um LASK e uma viagem até ao norte de França para jogar frente ao Lan.
6: um trabalho do jornalista do Observador, João Lourenço, que acompanhou o sorteio para a fase de Liga da Liga dos Campeões. O calendário final dos jogos só é conhecido amanhã.
1: E na análise, Pedro Henriques, comentador da Rádio Observador, acredita que Sporting e Futebol Clube do Porto têm condições para passar à próxima fase.
6: Mas considera, Carlos, que os Leões tiveram um sorteio mais difícil.
11: Eu acho que tanto o Sporting como o Porto, aquilo que é pelo menos o objetivo mínimo é pelo menos passarem ao chamado play-off, no mínimo, se não ficarem nos 8 primeiros. Eu acho que nesse aspecto o Sporting poderá ter a vida mais dificultada, o Futebol Clube do Porto, até por aquilo que está a demonstrar uma vez mais deste início da época, com uma equipa muito sólida, sobretudo a defender, e bem, já ganhou uma supertaça, foi campeão, aparentemente tem tudo, eu diria, para conseguir pontos para ficar nos 8 primeiros, mas isso vale o que vale, estamos a falar de Champions League e não há adversários fáceis.
6: Análise de Pedro Henriques, comentador de desporto da Rádio Observador. Logo após o sorteio, os representantes do Porto e Sporting reagiram aos adversários. O presidente dos Dragões, André Villas-Boas, sublinha o histórico do clube na competição e prevê jogos complicados.
12: Em primeiro lugar, o regresso à competição ao fim de tanto tempo. O Futebol Clube do Porto não deixa de ser duas vezes campeão europeu e está no top 5 de clube com mais participações na competição. Portanto, temos uma longa história na competição e regressar a ela para nós é um sentimento fantástico e para os adeptos também. Sorteio sempre complicado, nomeadamente contra equipas inglesas, difícil, muitos bons reencontros, portanto contente de estar de regresso, um bom sorteio, muitas emoções à mistura e grandes clubes pelo meio.
6: A reação do presidente do Futebol Clube do Porto, André Villas-Boas, em declarações ao Canal 11, que também ouviu o diretor-geral do Sporting, Bernardo Palmeiro, destaca a qualidade dos adversários e também a consistência do clube nos últimos anos.
13: Todos os jogos aqui são difíceis. Sabemos os adversários, ainda não sabemos bem as combinações, também podem ser combinações diferentes se vamos saber sábado. Portanto, eu acho que o mais importante de realçar é o terceiro ano consecutivo aqui a representarmos Portugal e a estarmos perante no grupo dos maiores clubes da Europa e do mundo. Não, serve de muita responsabilidade de usar a camisola do Sporting e de representar este símbolo da melhor maneira possível. E acho que o ano passado demonstrámos que não vamos estabelecer tetos nem objetivos, vamos sim obrigar toda a gente que trabalha no Sporting e os jogadores a representar a camisola com muito, muito orgulho.
6: O diretor-geral do Sporting, Bernardo Palmeiro, em declarações ao Canal 11, logo após o sorteio do calendário da fase de Liga da Liga Europa. Da Liga Europa, não, da Liga dos Campeões. Este formato da Liga dos Campeões possibilita que mais tubarões se defrontem entre si. Olhamos agora para os jogos que há em cartaz. José Mourinho reencontra o Inter de Milão e a Roma, o técnico português que voltou ao Real Madrid, que tem estes dois duelos. Também vai defrontar nesta fase de Liga o Arsenal, o vice-campeão europeu. Já o Manchester City tem um duelo em casa frente ao Paris Saint-Germain e uma viagem até à Catalunha para enfrentar o Barça. O Bayern de Munique encontra o Arsenal e viaja também até Madrid para defrontar o Atlético. O campeão em título, Paris Saint-Germain, para além da partida frente ao City, joga em casa frente ao Barcelona.
1: E no campeonato, o Sporting entra hoje em campo frente ao Rio Ave. Na antevisão, Rui Borges confirma que, apesar das polémicas, Luís Soares está convocado e que o plantel não vai ter mais mudanças.
6: A partida em Vila do Conde abre a quarta jornada. Os Leões vêm de duas vitórias consecutivas em casa. Em conferência de imprensa e questionado sobre o tema Soares, o treinador do Sporting, Rui Borges, deixa apenas uma garantia.
14: Para mim é não assunto, esteve sempre esclarecido, está a treinar bem, está focado, está convocado para o jogo de amanhã. Tão simples quanto isso.
6: O técnico leonino Rui Borges, que afirma que depois das 10 contratações neste mercado de verão, está feliz com o plantel, que já não vai ver nenhum jogador a entrar.
14: Há sempre surpresas, mas espero ver que não haja, porque os jogadores de Sporting são sempre pretendidos. São grandes jogadores, têm feito grandes épocas e é natural que se fale em jogadores agora para nós. Está fechado. Eu estou feliz e contente com aquilo que é o meu plantel e com as características que tenho, por isso. Agora, sei bem daquilo que é as dores de crescimento e não me vou agarrar a isso.
6: Rui Borges, em conferência de imprensa e de antevisão ao duelo em Vila do Conde frente ao Rio Ave, o técnico do Sporting, que em dia de sorteio de Champions, destacou a consistência do Sporting na competição.
1: O Rio Ave Sporting é uma partida que arranca às 20h15 da noite. É um jogo para acompanhar com relato e análise em direto aqui na Rádio Observador. Vamos às modalidades. A Seleção Nacional de Vôlei Feminino não para de fazer história. Portugal venceu a Roménia por 3-2 e apurou-se para os oitavos de final do Europeu de Vôlei.
6: Depois de uma primeira vitória histórica na competição e a depender apenas de um resultado favorável para chegar à próxima fase, Portugal entrou mal no jogo e perdeu o primeiro set. No segundo veio a resposta, com uma vitória por 26-24. O terceiro voltou a ser das romenas, mas no quarto e no decisivo Golden Set, Portugal levou a melhor e garantiu a qualificação histórica para os oitavos. Vai defrontar o primeiro lugar do Grupo A, que pode ser ou a Polónia ou a Turquia. Defrontam-se hoje às 5 da tarde.
1: É com a história que fechamos o último Vamos à Bola desta semana. A Seleção Nacional de Vôlei Feminino está entre as 16 melhores nações da Europa.
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1: Olá, boa sexta-feira. Muito obrigada por estar com a Rádio Observador. Eu sou a Maria João Simões, está aqui comigo o jornalista Carlos Pedro. Olá, Carlos, bom dia.
2: Olá, bom dia.
1: São 6:30, atualizamos agora a informação. O Primeiro-Ministro defende o entendimento nacional sobre as reformas da Segurança Social ainda antes das próximas eleições.
2: Foi em resposta às perguntas dos jovens que participaram ontem na Universidade de Verão do PSD. Luís Montenegro insiste em não avançar com qualquer alteração no setor nesta legislatura. Assegura que se algum dia propuser uma transformação estrutural na Segurança Social, será na base de um compromisso. Questionado como pretende continuar a negociar com a PS e Chega, apesar das várias coligações negativas entre os dois partidos no Parlamento, Luís Montenegro diz que o governo tem sido muito paciente.
1: José Luís Carneiro quer levar o PS até perto dos 35% nas sondagens antes de arriscar eleições.
2: É essa a margem considerada como mais segura antes de se avançar para um ato eleitoral. A revelação surge numa altura em que o PS se prepara para uma negociação importante com o governo, o orçamento do Estado para o próximo ano. José Luís Carneiro exige um acordo prévio com os sociais-democratas sobre questões essenciais da revisão constitucional para viabilizar o documento e quer que o Primeiro-Ministro esclareça a relação com Chega. Ao mesmo tempo, o líder socialista tenta recuperar parte dos votos que o PS perdeu para o partido de André Ventura nas últimas legislativas.
1: E Carlos, subiu para 469 o número de vítimas mortais nas fortes cheias no Nepal e no Tibete.
2: O número foi atualizado pelas autoridades nepalesas durante a última madrugada, ao registro de mais de 1.500 desaparecidos, entre os quais estão a 3 cidadãos portugueses. Chegaram a ser 4, mas um dos portugueses foi identificado com vida perto da fronteira entre o Nepal e o Tibete. Para esta altura, diz a imprensa internacional, há um lago artificial formado na sequência das inundações que está em risco elevado de transbordar e de provocar, por isso, novas enxurradas. As populações em zonas de risco foram aconselhadas a procurar locais mais seguros perante o risco destas novas cheias.
1: E no futebol, o Benfica junta-se ao Torriense no quadro principal da Liga Europa. As Águias voltaram ontem a vencer o Ares por 3-1.
2: O mesmo resultado da primeira mão na Luz, na semana passada. Prestiani fez 2 golos, bisou pela primeira vez na carreira. Rafa Silva também marcou e assim o Benfica garantiu a presença na fase de Liga da Liga Europa. As Águias chegaram também ontem aos 26 golos em 8 jogos nesta época. Também o Sporting de Braga segue em frente nas provas europeias, desta feita na Conference League. Os minhotos empataram a 0 com o Austria de Viena e beneficiaram da vantagem de 2-0 alcançada na primeira mão. Os sorteios de Liga Europa e Conference League são para acompanhar aqui na Rádio Observador numa emissão especial que arranca a partir do meio-dia.
1: E há mais futebol hoje. Carlos, arranca esta noite a 4ª jornada da Primeira Liga com a visita do Sporting à casa do Rio Ave em Vila do Conde.
2: Os Leões vêm de 2 vitórias consecutivas e não escorregam nos arcos desde fevereiro de 2024. Ainda assim, o campo é difícil e por isso Rui Borges espera um jogo complicado esta noite. Ioannidi está de regresso aos convocados. A partida entre Rio Ave e Sporting tem apito inicial marcado para as 8:15 desta sexta-feira. Vai contar com relato e comentário aqui na Rádio Observador.
1: Carlos Pedro, com as notícias desta manhã de sexta-feira, última sexta-feira de agosto, às 7, fazemos nova atualização com o jornalista Luís Soares.
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1: Olá, muito bom dia, boa sexta-feira. Daqui a pouco a história do dia, mas antes espreitamos o tempo, que hoje volta a contar com chuva, mas só a norte é que vai cair ao longo de todo o dia. No centro tanto chove, como vai fazer sol, e no sul não há sequer sinal de chuviscos. No fim de semana melhora, mas só para a semana é que o calor está de volta. Para hoje esperam-se máximas de 26 graus em Santarém, 25 em Lisboa e também em Aveiro, 24 em Faro, 23 em Braga, Coimbra e em Leiria, 22 no Porto e 21 graus em Viseu. Esta hora estão 17 no Porto, 15 em Lisboa, Braga, Aveiro e Faro, 14 em Coimbra, 13 graus em Santarém, 12 em Leiria e 10 na cidade de Viseu.
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0: Gosto muito desta música, Soul to Soul, na Rádio Observador. Boa sexta-feira, quase, quase fim de semana. Mais à frente, as manhãs 360, mas antes, a história do dia com o jornalista Miguel Cordeiro. Hoje falamos da estratégia do Partido Socialista e de José Luís Carneiro. Uma conversa com o jornalista e grande repórter do Observador, Rita Tavares.
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2: Esta é a história do dia, da Rádio Observador. Qual é o plano do PS para mostrar que José Luís Carneiro está preparado para governar?
3: O país espera do governo que elegeu respostas para as necessidades das pessoas, respostas para o custo de vida, respostas para a habitação, respostas para a saúde, respostas para a economia e para melhores salários, respostas para a cooperação territorial e para o desenvolvimento. E aquilo que eu quero que fique claro, que é o mais importante, é esta disponibilidade do PS, esta vontade de, na Assembleia da República, poder dar todo o apoio para concretizar estes objetivos.
2: Uma alternativa viável. É assim que José Luís Carneiro quer ser visto pelo país. O líder do PS não se cansa de repetir que está disponível para dar a mão ao governo em matérias fundamentais, mas também não poupa nos ataques à liderança de Luís Montenegro.
3: Julgo que é evidente para todos, tem faltado humildade política. Porque vejam, um partido que fez um congresso para atacar a oposição e não para falar do país, um governo que faz, tem um suporte partidário e que faz uma universidade de verão, devendo transmitir bons valores aos mais jovens, bons princípios aos mais jovens. E quando faz dessa universidade de verão um ataque despodorado às oposições, é um governo que, no mínimo, tem falta de humildade democrática.
2: Estas duas declarações que escutámos aconteceram esta semana, durante um vasto roteiro que o PS está a fazer pelo interior do país. Uma pequena campanha eleitoral em período de rentrée política. Uma operação de charme pelas regiões mais afastadas do litoral português. Esta não é a primeira rota que José Luís Carneiro faz pelo país. Este trabalho tem sido feito desde que chegou à liderança e acontece sempre de relógio na mão. José Luís Carneiro joga com o tempo. Sabe que podem existir eleições a qualquer momento, mas não tem pressa. Ainda assim, quer mostrar, de forma continuada, que está preparado para governar. Hoje, falamos desta estratégia do Partido Socialista. Recebemos a Rita Tavares, grande repórter do Observador. Eu sou Miguel Cordeiro e esta é a história do dia de sexta-feira, 28 de agosto.
4: Olá, Rita.
5: Olá, Miguel.
4: Estiveste com José Luís Carneiro esta semana, no roteiro que tem feito o líder do Partido Socialista, Rota pelo Interior e Cooperação Transfronteiriça.
5: É difícil, não é?
4: Por onde andaste?
5: É difícil o nome e o trajeto também foi, foi difícil. Em 24 horas fizemos cerca de 1000 quilómetros entre Lisboa, ir até Chaves e depois um percurso entre Chaves, Vinhais, Foscoa e também Freixo de Espada à Cinta, que foi onde terminou o dia. Portanto, foi um dia de muitos quilómetros, quase que parecia já campanha eleitoral.
4: Pois, de facto, parece esse cenário de campanha, pré-campanha, talvez. Mas já lá vamos a esse aspecto. O que é que te pareceu ser o grande objetivo desta rota?
5: Eu acho que há dois, essencialmente. Há um de procura do Partido Socialista ganhar de novo o terreno e a confiança dos eleitores, que foi muito abalada em 2025, naquelas legislativas de má memória para os socialistas, em que ficaram como terceira força na Assembleia da República. Mas também há aqui uma necessidade de José Luís Carneiro mostrar que há uma preparação, ou que se for preciso ir a eleições de repente, que ele está, se não já preparado e com um programa-chave na mão, que o está a construir e que está a trabalhar nesse processo e que, portanto, não está sentado no lar do rato à espera que o poder caia de podre.
4: Portanto, esse sinal de preparação entra nesta rota e temos escutado José Luís Carneiro nos últimos dias a falar também desta alternativa que o Partido Socialista quer ser. Esta rota entra numa estratégia global do PS para mostrar de facto o PS e o líder como alternativa. O que é que tem acontecido na estrada neste último ano? Porque esta rota entra numa linha de outras rotas que fez José Luís Carneiro desde que chegou à liderança do PS.
5: É verdade, mas aí há dois motivos, se quiser servirmos assim, para José Luís Carneiro já ter feito tantos quilómetros. Eu vou voltar aqui aos quilómetros porque nestes dias recolhi esse tipo de informação, que agora em junho o José Luís Carneiro fez um ano em funções como secretário-geral, e nesse período, nesses 12 meses, foram cerca de 30 mil quilómetros que fez, tirando as visitas às ilhas, evidentemente, mas o que mostra que há aqui uma atividade a todo o terreno, não é? Que há aqui uma atividade que José Luís Carneiro está a privilegiar, precisamente por causa daqueles dois objetivos de que falávamos, mas há dois motivos para ele fazer isso, para ele ter feito já, percorrido tantos quilómetros. Um deles é o facto de ter havido eleições autárquicas, e disso ter exigido a volta nacional, evidentemente, e ele próprio no PS já concorreu por duas vezes a diretas, e há sempre um certo roteiro de carne assada que tem de se fazer, não é? Aquele roteiro que nós chamamos da carne assada, que é não mais do que correr todas as estruturas distritais e concelhias do partido, o maior número possível para conseguir passar a sua mensagem. José Luís Carneiro, apesar de não ter tido adversários nestes dois atos eleitorais internos, acabou por fazer esse percurso, esse tal roteiro da carne assada, mas depois fez algumas rotas. Essas sim, já nesse caminho de preparação e de trabalhar essa proximidade com os eleitores e essa recuperação de eleitorado, é esta que nós acompanhámos ali durante um dia, que é a tal rota pelo interior e cooperação transfronteiriça, mas já fez também uma rota pela Nacional 2, outra mais dedicada ao ensino técnico ou profissional, e outra ainda dedicada à economia do mar. Portanto, José Luís Carneiro, o que é que está a querer mostrar? Que há aqui várias áreas a que está a dar prioridade. Vai com alguns deputados e dirigentes na sua comitiva para recolher questões e sobretudo, coisas que as pessoas exigem nos seus territórios e que querem mudar. Vai fazendo essa recolha e depois tem uma equipa para, dentro daquelas áreas específicas, produzir um programa político e propostas políticas. O objetivo de José Luís Carneiro é ter depois já algumas bases para apresentar no próximo mês de outubro, num evento que vai ter do seu movimento Contamos Todos, que é o nome que dá à sua estrutura interna para a preparação de um programa político. Este modus operandi, esta forma de estar mais próxima da população e fazer essa recolha, é muito uma resposta para uma coisa que José Luís Carneiro está convencido que acontece, e que tem sido por isso que o PS tem perdido e perdeu eleitores diretamente para o Chega, que é existir uma certa insatisfação das pessoas por ausência de respostas para os problemas concretos com que se deparam no seu dia-a-dia e no seu território. E que esse tem sido, precisamente, o principal combustível para o crescimento do populismo, e daí também haver esta necessidade mais de percorrer o país e de estar junto às populações e de ouvir insatisfações para depois, em cima disso, construir um programa político. É mais ou menos esta estratégia na preparação dessa futura proposta com que José Luís Carneiro depois ambicionará ir a votos.
4: Para lá da estrada há o trabalho parlamentar, o trabalho de confronto político, numa realidade recente de três forças políticas, e o PS também faz trabalho neste sentido, sabe que tem que jogar tanto no ataque a Montenegro como no distanciamento do Chega. Há este duplo trabalho que tem que fazer a liderança de José Luís Carneiro.
5: Sim, está a fazer essa... está a tentar isso do ponto de vista de relação com o governo e com o PSD. O trabalho tem sido muito de procurar obrigar Luís Montenegro a definir-se quanto ao parceiro preferencial, que é o parceiro que mais valoriza numa negociação. porque vem aí o orçamento do Estado e já sabemos que José Luís Carneiro colocou um preço alto que não tem, com um tema que não tem a ver com o orçamento do Estado, que é a revisão constitucional, mas lá está, são temas de valores, de princípios basilares da fundação do regime que o PS quer colocar em cima da mesa para obrigar o PSD a definir quem é que prefere ao lado, quem é que prefere ter ao seu lado no apoio à governação. Portanto, aqui o PS também não se demite desse papel e dessa disponibilidade, que é um trunfo que José Luís Carneiro acredita levar no bolso, porque tem a ideia de que há uma certa tendência para as pessoas preferirem políticos mais moderados e que permitam esse diálogo político e que não fechem aqui, que não fechem pontos.
4: Temos de falar de sondagens. Acabam sempre por definir também um pouco a estratégia dos partidos, ajudar a definir. É importante para os partidos definirem essas estratégias. E aqui o PS tenta subir nestes indicadores, certo?
5: O PS tem indicadores que são favoráveis e tem-se agarrado a isso com unhas e dentes, pela simples razão de que teve uma derrota eleitoral grave e séria nas últimas legislativas e, portanto, é normal que se agarre tudo o que tem de positivo para conseguir criar aqui uma percepção de retoma, de estar a conseguir recuperar a confiança dos portugueses, mas ao mesmo tempo há na direção socialista uma ideia firme de que essa recuperação está longe de estar cumprida e que as sondagens podem até colocar o PS à frente, mas a verdade é que todas elas também mostram que há ali um empate técnico entre as três forças políticas, o PSD, o PS e o Chega, e portanto que isso também não dá nenhuma garantia de governabilidade e não traria propriamente uma saída política para o país e portanto uma clarificação, vá, digamos assim, mas e por isso eu acho que José Luís Carneiro, apesar de mostrar que tem esta preparação, tem aqui um desafio, que é conter ao máximo o partido e ele mesmo, para não se atirar para terrenos que não sabe o que é que lhe podem trazer de volta, e o terreno eleitoral é claramente um deles, porque ninguém sabe o que é que aconteceria se houvesse eleições, e é muito importante também quem lança o país para eleições. Isso normalmente tem sido penalizador para os partidos que provocam as eleições, e portanto ninguém quer, e o Partido Socialista não quer, estar desse lado. Portanto está aqui cautelosamente a tentar mostrar que está a fazer trabalho, que está preparado, mas ao mesmo tempo que não vai fazer nada para tomar o poder de assalto.
4: Foi repetido numa fase inicial desta liderança de José Luís Carneiro que seria preciso tempo e que este novo líder precisaria de tempo. Parece-te que o PS ainda quer ter mais tempo antes de se confrontar com as eleições?
5: Sim, parece-me claramente. Quer dizer, não sei, das conversas que vou tendo, a impressão que tenho é de que há muitos socialistas, sobretudo os socialistas que estão mais próximos da direção ou na direção neste momento, acreditam que provavelmente a legislatura pode não chegar até ao fim, portanto não chegar até 2029, mas que ainda tem mais tempo pela frente e que não é o momento ideal para o Partido Socialista agora ir a votos. Não é um ambiente favorável ainda. Aliás, há ali um número já na cabeça de algumas pessoas da direção do partido, que é as sondagens darem uma folga um bocadinho maior, e um bocadinho estamos a falar de 5 ou mais pontos percentuais relativamente àquilo que as sondagens estão a apontar agora, e o PS ter uma coisa à volta de 35% para esse cenário de antecipar eleições ou de ir a eleições ser mais vantajoso para o Partido Socialista.
4: Claro.
5: Antes disso acontecer, é natural que o PS perceba que teria muitas dificuldades, mesmo que conseguisse ficar à frente em número de votos, que teria muita dificuldade para formar governo e manter esse governo.
4: Claro. Para fechar, há sempre a questão interna. Os partidos também mostram a sua força, e os candidatos muitas vezes por aqui. Parece-te que o Partido Socialista está unido em torno de José Luís Carneiro?
5: Eu acho que a expressão melhor, mais do que... Acho que unido, se calhar, é sermos um bocadinho otimistas em relação a um partido como o Partido Socialista, que, como todos os partidos, aliás, têm claro. Sempre aquelas tensões internas, mas acho que há personalidades que já mostraram, até publicamente, que não estão propriamente alinhadas com a direção de José Luís Carneiro, Duarte Cordeiro, que nem quis fazer parte da Comissão Política Nacional, Fernando Medina, que só quis fazer parte da Comissão Política Nacional, mas não alinhou em mais nada. São figuras fortes no Partido Socialista e que são vistas sempre como potenciais futuros líderes. Mas eu diria que o PS está conformado com a situação de ter agora um líder, que é o líder que tem sondagens positivas, é um líder que tem um perfil que consegue competir com o eleitorado de centro por ser mais moderado e que de alguma maneira também tem uma linha mais, um perfil também, uma matriz mais conservadora. Uhum. E, portanto, isso também consegue fazer ali ombrear com o Chega, que é importante porque o PS perdeu muitos votos para o Chega nas últimas legislativas, mas é preciso ainda tempo para fazer essa recuperação e dentro do partido reconhece que talvez este não seja o momento ideal para haver agora uma tentativa de tomada do poder quando ele estiver mais próximo, que se calhar isso não será bem entendido pelos eleitores em geral e a começar pelas bases e por quem vota e os militantes dentro do partido.
4: Obrigado, Rita.
5: Obrigada, Miguel.
2: Rita Tavares é jornalista de política do Observador e acompanha de perto o Partido Socialista. Esta foi a história do dia. A sonoplastia da Mariana Sousa Aguiar, a música do genérico do João Ribeiro. Eu sou Miguel Cordeiro. Bom fim de semana.
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0: Olá, muito bom dia, 6h57. Muito obrigada por estar com as manhãs de 360. Eu sou a Maria João Simões, estão comigo o Luís Soares e o Bruno Vieira Amaral. Bom dia, conseguimos.
1: Bom dia.
2: Olá.
1: Chegamos a sexta.
2: É sexta. Sexta-feira e estamos
0: praticamente... E nota-se que é sexta-feira porque o Bruno Vieira Amaral estava a cantar aqui em estúdio.
1: Estava a cantar.
0: E mexe, remexe.
1: Não era essa. Oh, Maria João também. Caramba. Não era essa. Era uma do Frank Sinatra.
3: Claro, com certeza.
0: Claro. Estavas a traduzir para português.
1: Estava a traduzir para português uma do Frank Sinatra.
0: Mas estavas a dizer que notava-se que era sexta-feira porque está.
1: Porque, não, eu estava a dizer que e já estamos, para além de ser o final da semana, estamos quase no fim de agosto.
0: Agosto, é a última sexta-feira do mês. Viste o eclipse da Lua? Nós
1: vi,
0: e o Luís não vimos nada, viste?
1: Agora a ver. Por acaso eu não sabia, mas eu olhei, aquilo parece-me um eclipse da Lua, a sério. Há uma parte, uma pequena parte da Lua que estava eclipsada.
0: Estava eclipsada. Nós não apanhámos.
1: Via-se da ponte, da ponte Vasco da Gama.
0: Vamos falar sobre isso.
3: Vamos.
0: Claro que sim, claro que sim. Dizer que no Explicador, depois da nova, vamos falar sobre o combate à fraude na Segurança Social e logo a seguir, porque é sexta, há o domínio da guerra com o general Arno Moreira. Mas primeiro vamos espreitar os títulos do Jornal das Sete, Luís.
3: Luís Montenegro defende um entendimento nacional sobre segurança social antes das próximas eleições, mas o primeiro-ministro e líder do PSD assume o compromisso de não fazer qualquer alteração na atual legislatura. Na Universidade de Verão do PSD esteve o socialista João Soares, que criticou Hugo Soares, mas saiu em defesa de Luís Neves. Antes de pensar em eleições, o líder do PS quer que as sondagens mostrem o partido nos 35% de intenções de voto. Até lá, José Luís Carneiro tenta construir uma alternativa ao governo. Subiu para 475 o número de mortos na sequência da enxurrada que afetou a fronteira entre o Nepal e o Tibete. A China confirma 3 mortos. As operações de busca vão continuando, mas condicionadas pelos receios de mais cheias. Benfica e Braga garantiram ontem a continuidade nas competições europeias. Ficam hoje a conhecer os adversários na Liga Europa e Liga Conferência.
0: Antes das notícias das 7, o tempo. A norte vai estar um dia molhado, com chuva ao longo de todo o dia. No centro, o céu vai andar assim mais indeciso entre chuva e períodos de sol. E no sul, pelo contrário, não há qualquer previsão de chuva. A boa notícia é que no fim de semana traz uma melhoria do estado do tempo, mas para o regresso do calor vamos ter de esperar mais uns dias. Só na próxima semana é que as temperaturas voltam a subir. Hoje as máximas não vão além dos 26 graus em Santarém, 25 em Lisboa e Aveiro, 24 em Faro, 23 em Braga, Coimbra e em Leiria, 22 no Porto e 21 graus em Viseu. A esta hora os termómetros estão a marcar 17 graus em Lisboa, 16 no Porto, Aveiro, Coimbra e Faro, 15 em Braga e Santarém, 14 em Leiria e apenas 11 graus em Viseu. Bom dia, Jornal das Sete, na Rádio Observador, uma edição do jornalista Luís Soares. O primeiro-ministro defende o entendimento nacional sobre o futuro da segurança social antes das próximas eleições legislativas. Luís Montenegro insiste na necessidade de uma reforma no setor, mas volta a garantir que não vai ser nesta legislatura.
3: O líder do PSD apareceu de surpresa ontem na Universidade de Verão do Partido para responder a perguntas dos alunos, mas por videoconferência. Luís Montenegro entende que é necessária uma reforma na segurança social, mas que antes o PSD deve apresentar essa proposta em campanha eleitoral. O primeiro-ministro entende que é preciso um entendimento nacional e à oposição, que tem dito que o governo defende uma privatização do sistema, Luís Montenegro responde com desilusão.
4: Desiludido, decepcionado por aquilo que se diz que este governo, o PSD, que é o partido que eu lidero, quer privatizar a segurança social, quer acabar com a segurança social. Isso é conversa que já ninguém acredita. Nós já demos provas suficientes que a nossa intenção é precisamente a contrária. O meu desejo era que nós pudéssemos ter um entendimento nacional para que, independentemente da força política que ganhasse as eleições, todos se comprometessem a executar a transformação estrutural que dá sustentabilidade a este sistema.
3: Luís Montenegro a defender um entendimento no que diz respeito à segurança social, mas insiste que o governo não vai avançar para uma reforma no setor nesta legislatura. Sobre o mês de setembro, que se avizinha, e também as negociações para o Orçamento de Estado, o primeiro-ministro promete paciência com a oposição, mas pede também respeito por quem governa.
4: Nós temos de ter, em primeiro lugar, tolerância democrática. E, portanto, perceber que aos partidos da oposição compete, sobretudo, ilustrar e mostrar aquilo que está mal. Se isto é, do ponto de vista da posição da governação, respeitar quem está na oposição, também convém que as oposições respeitem quem está no governo. Mas nós somos muito pacientes com a oposição. A oposição diz muitas asneiras e muitos disparates, mas a oposição faz parte do sistema.
3: Luís Montenegro na Universidade de Verão do PSD, onde apareceu de surpresa ontem para responder a perguntas dos alunos por videoconferência. O Primeiro-Ministro volta à Universidade de Verão do PSD no domingo, presencialmente, para o discurso de encerramento.
0: A Universidade de Verão Social-Democrata, em Castelo de Vide, contou ontem com o socialista João Soares como convidado. O antigo ministro criticou as declarações do líder parlamentar do PSD sobre José Luís Carneiro e André Ventura.
3: Hugo Soares disse que os líderes do PS e do Chega estão cada vez mais parecidos nas críticas ao governo, nomeadamente na desonestidade intelectual. Em declarações ontem à noite, o socialista João Soares diz que comparar o secretário-geral do PS, André Ventura, é uma indecência e recorda o legado do partido na construção da democracia em Portugal.
2: Comparar o José Luís Carneiro com aquele senhor que é líder do Chega e que nos habituou às coisas mais inacreditáveis desse plano é uma indecência. Porque a verdade é esta, vocês, PSD, são uma parte essencial da espinha dorsal da democracia portuguesa, com muitos momentos maus. E nós somos também uma parte essencial, eu até tendo a dizer, sou suspeito, somos ainda mais essenciais, porque nós somos mesmo a coluna vertebral da liberdade e da democracia portuguesa desde sempre, porque tínhamos o antecedente do antes do 25 de Abril.
3: João Soares falou também sobre o caso Luís Neves. O histórico socialista considera que o ministro da Administração Interna tem sido alvo de uma campanha miserável.
2: Estamos de tal maneira permanentemente a ser metralhados com coisas completamente secundárias. Eu podia usar um exemplo que já está a passar de moda, que é a casa de campo do atual ministro da Administração Interna. Se é um tanque, ou se é uma piscina, ou se é um não sei o quê, ou se é um carro. É uma campanha como eu nunca vi, miserável. E eu presto homenagem ao senhor, que foi um excelente diretor da Polícia Judiciária.
3: As críticas de João Soares ao caso que envolve Luís Neves, sendo em defesa do ministro da Administração Interna. Ontem, a TV noticiou que o carro que o ministro conduz e que foi cedido pela PJ foi apreendido ao traficante de droga, conhecido como Xuxas. Segundo a investigação da TV, CNN Portugal e Nascer do Sol, a viatura, avaliada em cerca de 40 mil euros, continua legalmente em nome do traficante, atualmente preso. O advogado diz que o cliente nunca foi informado de que o carro seria entregue para a utilização do governo. Considera, por isso, a cedência da viatura ao ministro abusiva e ilegal.
0: O Partido Socialista está em busca do eleitorado perdido nas últimas eleições e pretende chegar aos 35% nas sondagens antes de arriscar ir a eleições antecipadas.
3: O secretário-geral do PS está neste momento a fazer uma rota pelo interior do país, um contacto com a população para tentar recuperar o eleitorado que perdeu no tempo da liderança de Pedro Nuno Santos, nomeadamente para o Chega. O PS tem uma estratégia bem definida, acredita que a legislatura pode não ir até ao fim, mas os socialistas pensam também que o melhor neste momento é deixar a AD governar, pelo menos até chegarem a um número mais simpático nas sondagens. Isso mesmo explica a grande repórter do Observador, Rita Tavares.
5: Há muitos socialistas, sobretudo os socialistas que estão mais próximos da direção ou na direção neste momento, acreditam que provavelmente a legislatura pode não chegar até ao fim, portanto não chegar até 2029, mas que ainda tem mais tempo pela frente e que não é o momento ideal para o Partido Socialista agora ir a votos. Há ali um número já na cabeça de algumas pessoas da direção do partido, que é o PS ter uma coisa à volta de 35% para esse cenário de antecipar eleições ou de ir a eleições ser mais vantajoso para o Partido Socialista.
1: Claro.
5: Antes disso acontecer, é natural que o PS perceba que teria muitas dificuldades, mesmo que conseguisse ficar à frente em número de votos, que teria muita dificuldade para formar governo e manter,
1: claro,
5: esse governo.
3: Jornalista Rita Tavares, na história do dia de hoje, o PS tenta afirmar-se como alternativa responsável à governação de Luís Montenegro, enquanto espera pelos 35% nas sondagens para arriscar eleições antecipadas.
0: 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Subiu para 475 o número de mortos na sequência da enxurrada que afetou o Nepal e o Tibete. A China suspendeu as operações de busca devido ao risco de novas inundações.
3: A televisão estatal chinesa adianta que um lago formado após o deslizamento de terras pode causar novas inundações. Este lago formou-se após horas de chuva intensa, já começou a transbordar em direção à área para onde as equipas de resgate estavam a deslocar-se. Por isso, receberam ordens para permanecer nos postos, a aguardar novas instruções. Quem já estava no local recebeu ordens para se afastar cerca de um quilómetro. Do lado do Nepal, o exército nepalês enviou dois helicópteros para procurar pessoas desaparecidas num túnel de uma hidroelétrica hidroelétrica. Serão cerca de uma centena de pessoas. Cerca de 350 pessoas foram resgatadas do local ontem, incluindo trabalhadores e moradores das áreas vizinhas. Cerca de 48 horas depois da enxurrada, as equipas de resgate ainda procuram sobreviventes. Há cerca de 1.300 desaparecidos, além dos 475 mortos já confirmados do lado nepalês. A China confirma 3 vítimas mortais.

0: O objetivo é chegar o mais longe possível e, quem sabe, até mesmo à final da prova.
1: Parece-me que este ano é, se calhar, uma Liga Europa um pouco mais forte do que foi a época passada, há dois anos, não me lembro muito bem, mas foi a época passada, mas naturalmente pelo historial que temos como clube, pela grandeza que temos como clube, juntamente com outros clubes que estão lá de grandes campeonatos europeus também, temos que assumir aquilo que é a nossa responsabilidade na prova e passo a passo, dia a dia, jogo a jogo, tentar chegar o mais longe possível e para nós o mais longe possível é chegar ao último jogo.
0: O treinador do Benfica, Marco Silva, apontar esse objetivo, o Benfica chegar à final da Liga Europa, apesar de reconhecer os adversários difíceis que vai defrontar.
2: O Sporting de Braga também garantiu lugar na fase regular, mas da Liga Conferência bastou um empate a zeros diante do Áustria de Viena.
0: Isto porque os bracarenses tinham vencido na primeira mão por 2-0. No final do jogo, o treinador do Sporting de Braga, Carlos Vicens, falou num jogo difícil, mas também elogiou a resposta da equipa na segunda parte.
3: Sí, sabíamos que iba a ser un partido duro, donde Áustria de Viena.
4: Sabíamos que ia ser um jogo duro. O Áustria de Viena tinha pouco a perder porque tinha já dois golos de desvantagem. Tinha de tentar, da melhor forma, ir atrás do nosso resultado. É verdade que a primeira parte nos custou, mas no intervalo conseguimos ajustar algumas coisas e as duas substituições deram muita energia à equipa na segunda parte. Valorizo o esforço do Braga e a versão com muita personalidade que mostramos na segunda parte.
3: Como o equipo se repuso e ofereceu uma versão com muita personalidade a partir desse momento.
0: O treinador do Braga, Carlos Vicens, depois do empate frente ao Áustria de Viena, que ainda assim deu para garantir o acesso à fase regular da Liga Conferência.
2: E Luís, ainda no futebol, arranca hoje a quarta jornada do Campeonato Nacional com o Rio Ave Sporting.
0: Jogo marcado para as 8:15 da noite. Os Leões visitam Vila do Conde. Na divisão à partida, o treinador do Sporting garante que o caso Luís Soares está resolvido e que o avançado colombiano está convocado para o jogo. Rui Borges diz também que o plantel dos Leões, neste momento, está fechado.
5: Há sempre surpresas, mas espero ver que não haja, porque os jogadores de Sporting são sempre pretendidos, são grandes jogadores, têm feito grandes épocas e é natural que se fale em jogadores. Agora, para nós, está fechado. Eu estou feliz e contente com aquilo que é o meu plantel e com as características que tenho.
0: Garantia do treinador do Sporting, Rui Borges, na divisão do jogo de mais logo frente ao Rio Ave.
2: A emissão especial de desporto para acompanhar o Rio Ave Sporting começa depois do Jornal das 8, depois do Jornal do Meio-Dia. A Rádio Observador acompanha em direto o sorteio da Liga Europa e os adversários de Benfica e Torriense. 7:11, Luís Soares, que outras notícias marcam esta manhã?
0: O ministro da Economia e da Coesão Territorial faz hoje um balanço do Plano de Recuperação e Resiliência, que termina na segunda-feira. Manuel Castro Almeida tem vindo a defender a total execução do plano, a menos que ocorra alguma anormalidade. Segundo o último relatório de monitorização do plano, elaborado pela estrutura de missão Recuperar Portugal, a execução do PRR encontra-se nos 75%, com os pagamentos aos beneficiários até quarta-feira, a chegarem quase aos 14,5 milhões de euros. As burlas por falsos acidentes já causaram prejuízo acumulado superior a 72 mil euros às vítimas. Os dados são relativos à primeira metade do ano e divulgados hoje pela GNR. São valores muito próximos dos registados em todo o ano passado, quando o prejuízo atingiu os 77 mil euros. Em comunicado, a GNR alerta para a crescente sofisticação destas burlas. O caso mais grave resultou num prejuízo de mais de 15 mil euros. Donald Trump garante que Vladimir Putin não vai atacar nenhum país da NATO, garantia deixada ontem aos jornalistas. O presidente norte-americano desvalorizou assim as notícias divulgadas pela imprensa de que o diretor da CIA, John Ratcliffe, teria alertado as autoridades russas no início da semana para um eventual ataque deste tipo. E já aqui falámos disto, um eclipse lunar que aconteceu esta noite, esta madrugada, e foi o último eclipse lunar do ano em Portugal.
2: E nós não vimos, Luís. Estava nublado.
0: Pois. Ficou surpreendido, não é? Foi surpreendido.
6: Fiquei mesmo surpreendido.
2: Pensaste que tinhas um pontinho preto na vista. Opa.
6: Eu disse, espera aí, será que isto é mesmo um eclipse? Pareceu-me que não era a Lua no seu estado normal, e não era.
0: Mas não foi um eclipse total, foi parcial, mas como
6: muito
0: dissemos,
6: parcial.
0: Foi bastante visível. Começou por volta das 3 da manhã, atingiu o máximo ali perto das 5, estávamos nós a chegar, mas eu olhei para o céu e não vi nada.
2: E
0: foi nessa altura que 96% da Lua ficou ocultada na sombra da Terra e mostrou uma cor avermelhada. E ao contrário do eclipse solar, não foi necessário qualquer equipamento especial, porque, enfim...
2: Imagina o Bruno com óculos e a conduzir.
6: Não via grande coisa.
0: Não era preciso.
2: Mas ficou vermelha?
6: Quando eu vi, a hora que eu vi,
2: amarelo,
6: ou seja, já às
2: já
6: seis...
0: Estava, já tinha passado o pico,
2: já
0: não é?
2: Já tinha, depois.
6: Exatamente. Não estava vermelho, não estava vermelho. Sei se esteve ou não.
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0: 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O Pedro Lino responde.
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10: É sexta-feira, está connosco, como habitualmente, o Pedro Lino. Pedro, há uma pergunta que muitas pessoas fazem, que é, tenho algum dinheiro para investir? Tenho aqui 2 caminhos, ou invisto tudo hoje, ou então vou investindo aos poucos. Há uma boa prática sobre isto?
13: Bom dia, Paulo, bom dia a todos. Bem, é uma decisão que costuma ser, às vezes, difícil para algumas pessoas, porque o problema não é financeiro, é um problema psicológico. Nós temos medo de investir hoje e amanhã, se os mercados caírem, pensamos rapidamente, se eu tivesse esperado mais uma semana, ou se eu tivesse feito isto ou aquilo, e o se é o pior problema que podemos ter na nossa cabeça. Mas também existe o risco contrário que já abordámos, que é esperar por uma queda que nunca chega. Há pessoas que estão à espera das correções há 5 anos e elas não acontecem. Por isso, ao longo da minha carreira conheci muitas pessoas que estão à espera do momento certo. O momento certo era uma bola de cristal que nenhum de nós tem. Eu gostava de a ter, mas também claro. Não tenho. Por isso, o maior risco nem sempre é investir antes de uma queda. É, muitas vezes, nunca chegar até investir.
10: Claro. Então, existem aqui 2 caminhos, não é? 2 estratégias.
13: Sim, existem 2 estratégias. Uma primeira que é investir tudo de uma vez. Em inglês chama-se lump sum. Eu faço uma entrega e o dinheiro começa todo imediatamente a trabalhar. Claro que há um risco, que é no dia seguinte as bolsas corrigem e eu estou a perder relativamente ao capital inicial. E, historicamente, é a estratégia que, como está investida mais tempo, é aquela que gera mais rentabilidade, porque o dinheiro permanece investido durante muito mais tempo.
10: Claro. E, portanto, está a capitalizar.
13: Sim, e o mercado privilegia a capitalização.
10: Claro. Pois há, então, a alternativa, não é? Que é investindo aos poucos.
13: A segunda é investir aos poucos. É aquilo que a maior parte dos nossos ouvintes já ouviu, que se chama dollar cost averaging. Ou seja, no fundo, fazer preço médio. Por exemplo, eu tenho 24 mil euros. E, em vez de investir tudo hoje, como na primeira opção, invisto 2 mil euros por mês durante um ano. Desta forma, quando os mercados sobem, compro mais caro. Quando os mercados descem, compro mais barato. Mas principalmente reduz o risco de entrar num só momento, e isto pode ser importante para algumas pessoas pela questão emocional.
10: Claro, e tudo pesado, há aqui alguma estratégia melhor que a outra ou não?
13: Bem, afinal, às vezes pergunta-se qual é a melhor estratégia. A estratégia depende menos do mercado e mais da pessoa. se tem muita experiência e consegue aceitar oscilações, ou seja, se é um investidor mais amante do risco e gosta
10: que não,
13: de risco.
10: Que não perde tem, sono perante uma queda de mercado.
13: Exatamente. Não é tanto o risco, é mais não perder o sono. Então investir tudo uma vez pode fazer sentido. Fazer sentido. Para outros investidores têm mais receio do que é que pode acontecer e têm mais uma componente emocional que lhes pesa mais, então o custo médio ou dollar cost averaging é uma vantagem muito grande porque pode permitir-me dormir mais descansado.
10: Há um certo conforto emocional e psicológico, não é? Para quem não gosta muito da...
13: É porque, agora o problema muitas vezes é se não temos aquilo planeado, este dollar cost averaging, se não é planeado, podemos pensar, isto agora está a cair, estou medo, tenho medo, não já entra. Não faço outra vez.
10: E aí perdem-se a oportunidade.
13: E depois chega a oportunidade. Ou seja, quando decidimos por uma estratégia, depois temos de a cumprir a disciplina todos os meses, independentemente das notícias, da inflação ou do BCE, costuma recompensar os investidores. Por isso, a disciplina é muito importante.
10: Além disto, destes dois caminhos, existe também uma alternativa, não é?
13: Eu acho que sim, pode sempre existir a terceira solução, que é um misto. Ou seja, eu tenho, naquele exemplo, tenho 24 mil euros. Se em vez de investir 2 mil euros por mês, posso pegar em metade, 50%, 12 mil, e posso investir tudo hoje, esses 50%. E pelo menos já tenho uma grande parte do património investido. Os outros 12 mil, posso dividir pelos 6 meses, pelos outros, próximos 6 meses, e investir 2 mil euros por mês. Ou seja, já estou parcialmente investido, certo, e mantenho aquela liquidez que vou usando mensalmente para reforçar. E se os mercados subirem, ainda bem, estou a comprar mais caro, e significa que nos 12 mil euros iniciais já estou a ter mais valia. Se descerem, também é bom, porque estou... significa que não, a opção certa não era colocar o dinheiro todo inicialmente.
10: Mas colocaste uma grande parte.
13: Coloquei uma grande parte, claro, e agora estou a fazer custo médio.
10: E estás a aproveitar-te só uma parte.
13: Exatamente.
10: Aproveitaste mais uma parte da subida. E há aqui um erro também que muita gente comete, não é?
13: Sim, ao longo dos últimos meses nós falámos de guerras, inflação, taxas de juros, máximos históricos, inteligência artificial, e apesar de tudo os mercados continuam a criar riqueza a longo prazo. Por isso o verdadeiro erro não costuma ser escolher entre investir hoje ou dentro de 3 meses. O verdadeiro erro é deixar passar 3 anos, 5 ou 10 anos à espera do momento perfeito. Porquê? Porque estas volatilidades e estas notícias menos positivas e que originam correções nos mercados, nós vamos ter sempre. Por isso, o problema é que, quando, por exemplo, no caso do custo médio, se nós esperarmos muito tempo ou se com receio retirarmos aquela ordem de compra que temos mensalmente, nós vamos deixar passar 3 ou 5 anos e depois vamos deixar de investir. E como vemos, os mercados a longo prazo sobem.
10: Aí, a oportunidade foi embora. Notas finais sobre este tema, Pedro?
13: Sim, uma última reflexão. Muitas pessoas perguntam qual é o melhor dia para investir. Ora, eu tenho outra pergunta. Durante quantos anos é que pretende permanecer investido? Porque, mais uma vez, se quem pretender estar investido até 6 meses ou 1 ano, se calhar é melhor ir para o casino. Não é nos mercados financeiros. No final, os mercados financeiros privilegiam e recompensam o investidor de longo prazo. É o tempo que conseguimos estar investidos. Por isso, os mercados compensam, mais uma vez, a paciência muito mais do que a capacidade de adivinhar o momento perfeito que, por muito que gostássemos, Paulo, nenhum de nós sabe.
10: Sabe, sem dúvida. Muito bem, ficam aqui os conselhos do Pedro Lino. Pedro, bom fim de semana. Voltamos para a semana.
13: Obrigado. Bom fim de semana. Muito até para a semana.
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17: Muito bom dia, obrigada por estar com a Rádio Observador. São 7h22.
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17: E esta madrugada houve eclipse lunar, parece que também foi espetacular, eu não consegui ver, mas a 12 de agosto foi memorável e grande parte do país parou para viver este momento.
22: Já está total, ouvem-se aplausos, ouvem-se pessoas a celebrar, apitos, tudo, e vê-se uma coroa linda. A lua está à frente do sol, eu até estou um pouco com falta de palavras, porque este é um momento mesmo único. Está uma loucura aqui, isto é impressionante.
23: E está muito escuro? Está muito escuro e a temperatura baixou muito ou não?
22: Está totalmente escuro, vê-se, baixou muito, vê-se uma coisa inacreditável. Vê-se estrelas no céu, as montanhas todas bem iluminadas com aquele gradiente laranja-amarelo que é característico, e o sol já começa a aparecer outra vez. Isto foi mesmo inacreditável.
23: Mas acho que sentimos aqui, inacreditável,
22: e voltaram os aplausos. Voltaram agora os aplausos, eu estou todo arrepiado.
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17: 7h24, boa sexta-feira. Às 7h30 voltamos a atualizar as notícias que marcam esta manhã. Mas antes, a música, já se ouve Teddy Swims. Bom fim de semana com a Rádio Observador. Eu sou a Maria João Simões.

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0: Muito bom dia, são 7h28, daqui a pouco as notícias.
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0: 7h30, as notícias que marcam esta manhã de sexta-feira, Luís Soares.
23: O Primeiro-Ministro defende um entendimento nacional sobre o futuro da segurança social antes das próximas eleições legislativas. Luís Montenegro insiste na necessidade de uma reforma no setor, mas volta a garantir que não vai ser nesta legislatura. O Presidente do PSD apareceu de surpresa ontem à noite na Universidade de Verão do Partido para responder a perguntas dos alunos por videoconferência. À oposição, que tem dito que o Governo defende uma privatização do sistema, Montenegro responde dizendo que isso não é verdade. A Universidade de Verão do PSD contou também ontem com o socialista João Soares como convidado. O antigo ministro e antigo presidente da Câmara de Lisboa criticou as declarações do líder parlamentar do PSD sobre José Luís Carneiro e André Ventura. Ele disse que os líderes do PS e do Chega estão cada vez mais parecidos nas críticas ao governo, nomeadamente na desonestidade intelectual. João Soares diz que comparar o secretário-geral do PS a André Ventura é uma indecência. Saiu também em defesa de Luís Neves e das polémicas em torno do ministro da Administração Interna. Subiu para 475 o número de mortos na sequência da enxurrada que afetou o Nepal e o Tibete. A China suspendeu as operações de busca devido ao risco de novas inundações. A televisão estatal chinesa adianta que um lago formado após o deslizamento de terra pode causar novas inundações. Por isso, receberam ordens para permanecer nos postos a aguardar novas instruções. Quem já estava no local recebeu ordens para se afastar cerca de 1 quilómetro. Cerca de 48 horas depois da enxurrada, as equipas de resgate ainda procuram sobreviventes. No que respeita a Portugal, há 3 cidadãos portugueses desaparecidos ou incontactáveis. O Benfica garantiu ontem o acesso à fase regular da Liga Europa de Futebol. As Águias foram até à Dinamarca vencer o Aros por 3-1. No final do jogo de ontem, o técnico Marco Silva mostrou-se satisfeito por ter chegado a esta fase da Liga Europa. Diz que agora o objetivo é chegar o mais longe possível, quem sabe até à final da prova. Também o Sporting de Braga garantiu lugar na fase regular, mas da Liga Conferência. Já o Sporting, que conheceu ontem os adversários da Liga dos Campeões, abre hoje a jornada 4 do campeonato com visita hoje à noite ao terreno do Rio Ave.
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0: 7h32, muito bom dia, muito obrigada por estar com a Rádio Observador. Antes do Ainda Bem que faz essa pergunta, o tempo que hoje volta a contar com chuva, mas só a norte é que vai cair ao longo de todo o dia. No centro tanto chove, como vai fazer sol, e no sul não há sinal de chuviscos. No fim de semana melhora, mas só para a semana é que o calor está assim de volta, a sério. Para hoje esperam-se máximas de 26 graus em Santarém, 25 em Lisboa e também em Aveiro, 24 em Faro, 23 em Braga, Coimbra e em Leiria, 22 no Porto e 21 graus em Viseu. A esta hora estão 17 em Lisboa, 16 no Porto, Aveiro, Coimbra e Faro, 15 em Braga e Santarém, 14 em Leiria e 11 na cidade de Viseu.
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27: Eu ouvi a pergunta, mas ela não é a pergunta.
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0: O Chega é bom a grelhar ministros, Bruno?
32: Na grelhada
0: ministrica.
32: Ministra. É o receio do PSD que a estratégia de esperar que o balão noticioso acerca de Luís Neves se fosse esvaziando acaba afinal por se virar contra o ministro, e aí com uma contribuição muito generosa do Chega, que lá vai superando o fogo para manter vivas as brasas. A Comissão Parlamentar de Inquérito vem mesmo avançar, uma Comissão Parlamentar de Inquérito acerca da atuação de Luís Neves enquanto diretor da Polícia Judiciária, mas o calendário parlamentar obriga a que o processo se arraste um pouco mais no tempo. Só quase no final de setembro é que deve haver uma data para o arranque da Comissão, que no mínimo poderá durar 120 dias, mas esse prazo pode ser prolongado. Ora, 4 meses de escrutínio à ação de Luís Neves à frente da PJ tanto podem deixar o ministro bem passado como completamente esturricado. Mas independentemente das conclusões, é certo que 4 meses na grelha podem encher a sala de fumo e tornar o ambiente político irrespirável para o ministro e talvez até para o primeiro-ministro.
10: Bruno, e somos um país traduzido do inglês e com 3 meses de atraso, explica lá isso.
32: Isto é a teoria, foi mais ou menos assim a teoria exposta pelo antigo secretário de Estado e antigo deputado do PSD, José Eduardo Martins, na Universidade de Verão dos Sociais-Democratas, isto a propósito da discussão à volta dos data centers, que já acontece lá fora e que mais dia menos dia chegará em termos idênticos a Portugal. O antigo deputado começou por apontar uma contradição do governo por ter apresentado um plano nacional de centros de dados e um plano nacional de energia e clima que, no seu entender, não batem muito certo. É que os centros de dados são grandes consumidores de energia e a esquerda já começou a contestá-los com esse argumento. O José Eduardo Martins, aliás, deu o exemplo do colunista Daniel Oliveira, do Expresso, que fez críticas aos data centers, e foi aí que disse que a nossa esquerda, então, é previsível. Basta ler o que escreve o Guardian e esperar 3 meses pela tradução. Bem, às vezes não é preciso esperar tanto, mas num assunto com esta importância para o nosso futuro e para o futuro da economia portuguesa, seria bom, como disse o antigo deputado, não o discutir em termos, e estou a citar, patetas e maniqueístas.
0: Bruno, 3 de setembro, quase um ano depois, o acidente do elevador da Glória ainda deixa perguntas no ar.
32: Muitas perguntas sobre a responsabilidade de todos os envolvidos, sobre a responsabilidade de Carris e da empresa que fazia a manutenção do equipamento. O Jornal Público hoje diz que a acusação deverá aparecer até ao final do ano e que estarão constituídos até o momento 3 arguidos responsáveis da manutenção da Carris, Filipe Fraga, e o sócio-gerente da empresa externa que fazia a manutenção, Gustavo Pita Soares, e para além deles a própria empresa, a MNTC, que fazia então essa manutenção. Mas há muitas perguntas ainda no ar e que até ao momento não foram cabalmente respondidas. Quanto a indemnizações, O processo aparentemente tem avançado. A Fidelidade, a seguradora do ascensor da Carris, confirma que fez acordos indemnizatórios com as famílias de 4 das 16 vítimas mortais. Diz que há 7 processos em negociação e só outro dos casos irá avançar para tribunal por falta de acordo com a família da vítima, uma funcionária da Santa Casa de Misericórdia de Lisboa. Mas hoje também o Expresso entrevistou uma família alemã, que vítima deste acidente, e que diz que também essa família diz que vai avançar para tribunal. Ainda há outros casos cujas especificidades derivam de questões legais dos países de onde as vítimas eram oriundas, mas se nestes casos mesmo assim parece que tudo tem avançado com relativa rapidez, até por isso mais estranha o vazio de respostas sobre a responsabilidade criminal do que aconteceu. Mas nós já sabemos que em Portugal a culpa tende a morrer à espera no altar.
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0: Muito bom dia, 7h38.
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0: Luís, não se fala de outra coisa.
10: É, são imagens impressionantes, as que chegam do Nepal e do Tibete, com aquela corrente de água, lama, detritos, a percorrer de forma violenta aquela encosta. Enfim, são imagens que marcam e que ficam, e depois há também, naturalmente, muitas vítimas mortais, muitos desaparecidos. A BBC falou com um nepalês que perdeu 3 familiares próximos, o irmão, o tio e também o primo morreram. Já a mãe, o pai e a avó conseguiram escapar, explica ele, a rastejar como um bebê pela encosta. Eles estavam todos em locais diferentes quando tudo aconteceu, e este nepalês explica à BBC que eles agora estão abrigados numa escola que está a ser usada como refúgio para os sobreviventes, mas conseguiram escapar, enfim, rastejando, claro, de forma a conseguirem escapar a essa torrente de lama. Este nepalês é originário de uma das aldeias mais afetadas, de resto, ele vive na Escócia neste momento. Conta que estava a dormir quando tudo aconteceu, foi acordado pela irmã, que lhe disse que na aldeia parece que tudo desapareceu. Dizem que na casa tudo desapareceu, não sobrou nada. Foi assim que a irmã lhe descreveu aquilo que se passou. Este nepalês, que ainda não tem notícias do paradeiro de muitos outros amigos e também vizinhos naquela aldeia, que é uma das mais afetadas por aquilo que aconteceu, já vai para 2 dias. E tudo isto que aconteceu acaba por trazer também à discussão as alterações climáticas, que podem ter desestabilizado a geologia das regiões montanhosas e polares.
0: Queda do gladiar, não é?
10: Exatamente, glaciar. Exatamente. Os cientistas ainda estão a tentar perceber exatamente o que é que causou isto tudo, mas lembram que os glaciares em todo o mundo estão a derreter devido ao aquecimento global. O desprendimento de um pedaço deste glaciar aconteceu também numa altura de calor pouco comum na região. De resto, 2 dias antes deste desabamento, a temperatura do sol atingiu o ponto mais alto nos últimos 2 anos. Uma série de ondas de calor intensas têm atingido a região desde o início do ano, afetou de resto muitos países em todo o mundo e também esta região. Outro fator foi na temporada de monções, que saturou o solo e fez os rios transbordarem e que ajudou também no degelo do glaciar. Mas não se pode dizer exatamente que ninguém tivesse previsto algo semelhante. Em 2023, o principal órgão consultivo científico da ONU alertou que as massas de terra anteriormente cobertas de gelo iriam tornar-se cada vez mais instável com o aumento das temperaturas. Temperaturas que, nesta altura, aproximam-se de 1,5 graus acima dos níveis pré-industriais. E por isso mesmo, explicam os especialistas, o aquecimento está a acontecer ainda mais rapidamente nas regiões alpinas e polares, porque a perda de neve e de gelo está a retirar o isolamento térmico do solo. Os cientistas acreditam que o recuo dos glaciares está a ser causado por este aquecimento global, provocado pela ação humana. E de resto, nesta bacia hidrográfica de Langtang, no Nepal, as taxas de perda de glaciares aumentaram mais de 4 vezes desde 1964. Quatro vezes desde 1964. De resto, já em julho do ano passado, uma enchente, ainda que de menores dimensões, tinha atingido um rio nesta região. E em 2015, também a montanha de Langtang Lirung foi atingida por uma avalanche, mas neste caso provocada por um sismo que na altura destruiu esta vila de Langtang. O certo é que, com o enfraquecimento acelerado dos glaciares, os especialistas pedem mais preparação para desastres, porque são inevitáveis mais avalanches, mais inundações deste género, e por isso pedem mesmo sistemas de alerta precoce, de forma urgente, para proteger as pessoas que vivem nestes vales.
32: Muito bem, e esta foi de facto uma tragédia que marcou a semana, uma semana que também foi marcada, em particular no Brasil, mas os ecos também chegaram a Portugal, por uma entrevista de uma lenda da televisão brasileira, muito conhecida em Portugal, Regina Duarte. Regina Duarte, célebre viúva porcina do Roque Santeiro, entre outros papéis memoráveis nas telenovelas, sobretudo nas telenovelas da Globo, aquela que já foi considerada a namoradinha do Brasil, isto nos anos 70. Está
0: Regina
32: de volta.
0: Duarte, que está com 79 anos.
32: 79 anos.
10: O tempo passa por todos, Maria João Simões.
32: É verdade, passa de e o Lima Duarte, o Lima Duarte, que vês com ela, 90... o Roque Santeiro, tem 90 e tal anos e continua em grande forma, sempre a publicar nas redes sociais.
0: 96
32: anos, incrível. Regina Duarte e a filha, Gabriela Duarte, também conhecida pelos seus papéis em televisão, estrearam uma peça no Brasil, a filha da... é assim que se chama, não
0: Sim,
32: tem mais.
0: Não,
10: tem. Não estás a omitir
32: Não sou eu que estou a omitir, a peça é que tem este título. E deram uma entrevista à Folha de São Paulo, que uma entrevista que não terá corrido assim de acordo com o que as atrizes esperavam, porque o tema da entrevista, o principal tema, acabou por não ser a peça. Como desejariam as atrizes. Mas a política, lembramos que a Regina Duarte foi secretária da Cultura do Brasil, nomeada por Jair Bolsonaro em 2020, em março de 2020, esteve pouco tempo no cargo, mas...
0: E foi muito falado isso na altura,
32: foi muito
0: não é?
32: Falado, ela foi muito contestada. Não só pela comunidade artística brasileira, mas também pela opinião pública no Brasil. Ela tem consciência disso e, aliás, esse foi um dos temas desta entrevista. O jornalista fez questões sobre o tema, perguntou se tinha tido algum custo pessoal a passagem pelo governo de Jair Bolsonaro. A filha, Gabriela, tentou evitar que a mãe respondesse a isso, mas Regina Duarte não resistiu. E disse, acabou por comentar, disse que não teve custo nenhum, diz que saiu depois de 74 dias, voltou para a sua vida e seguiu magnificamente bem. Foi a resposta de Regina Duarte. Mas também acabou por reconhecer que há muita gente que não a perdoou por ter ido para o governo de Bolsonaro, e diz também que há pessoas que não a perdoaram depois de ter voltado, mas que tentou depois pôr uma pedra sobre o assunto, dizendo, bem, o assunto acabou, o assunto morreu, e a própria filha tentou desviar o tema para não se voltar a falar de política, que estavam ali para falar da peça de teatro, só que o jornalista insistiu.
0: Pois,
32: em fazer perguntas. Os jornalistas têm esta mania. Ele próprio disse isso.
0: Luís, pá, que mania.
32: É o meu ofício fazer perguntas. Caso não queiram responder, não tem problema. Regina Duarte continuou a responder, acabou por responder uma pergunta se nutria a mesma admiração pelo filho Flávio Bolsonaro, filho de Jair Bolsonaro, pelo antigo presidente do Brasil. Regina Duarte disse que não ia responder a isso, mas acabou por perguntar ao jornalista se o que ele queria saber era em quem é que ela ia votar nestas próximas eleições. Obviamente seria esse o objetivo do jornalista, não lhe perguntando diretamente se iria votar em Flávio Bolsonaro ou em Lula, os dois principais candidatos à presidência no Brasil. E aí Gabriela Duarte, a filha, volta a entrar, a interromper, e a dizer que estavam ali para falar da peça. Disse à mãe para não responder, pare de querer responder. Ela disse Foi o que ela disse à mãe, e a mãe responde: não aguento, Gabi. E a filha diz: aguenta, você é adulta. E este foi um momento, foi dos
0: viral,
32: momentos
0: não é?
32: Que viralizou. Sim. O aguenta, você é adulta.
0: Já estou a imaginar t-shirts.
32: Nós já tínhamos um aguenta, aí aguenta, exato, aguenta, é aqui em Portugal, exato, num contexto totalmente diferente.
0: Agora é
32: o aguenta, você é adulta. Eu devo dizer que sou um grande admirador de ambas as atrizes. Claro, Regina Duarte, muito ligada às nossas memórias da minha geração, da nossa geração, as nossas memórias de infância, pelos papéis que teve nessa altura. Gabriela Duarte nunca teve o mesmo estatuto.
0: Sim,
32: também, mas mesmo assim ainda teve algumas participações marcantes em telenovelas e em séries.
10: Aliás, fizeram mãe e filha até numa telenovela.
32: Sim, eu creio que numa novela do Manuel Carlos, não sei se foi o Laços de Família, não tenho certeza se foi o Laços de Família.
10: Também não me lembro.
32: Tenho algumas dúvidas. Laços de Família, eu acho que é outra, com a Vera Fischer, mas pronto.
10: Exatamente, é isso mesmo.
32: Mas sim, elas fizeram. E a Regina Duarte foi uma das Helenas de Manuel Carlos. Manuel Carlos, que morreu também há pouco tempo, um dos autores mais célebres das telenovelas brasileiras, tinha sempre como protagonista uma Helena. A Regina Duarte foi uma dessas Helenas, Maite Proença, outra, Vera Fischer, outra dessas.
0: Sim,
32: Helenas.
0: Só nomes
32: clássicos.
0: Clássicos.
32: É isso, vintage. Ficamos por aqui. Yeah. E este momento acabou por viralizar, desta entrevista de Regina Duarte e da filha à Folha de São Paulo, e por isso muito se falou desta entrevista.
0: Dizer, Bruna, aguenta, você é adulto.
32: Aguenta, você é adulto.
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0: Estamos a 12 minutos das 8. E começa agora mais uma comissão de inquérito das manhãs 360.
9: Vê um velho casarinho.
32: Vê um velho casarinho.
9: Se estende até ao mar.
0: Por cada resposta certa recebe 5 pontos. Se pedir a nossa ajuda e acertar, recebe 2.
11: Eu acho que era escritor, não é?
0: Sim.
11: Sim. Agora, não sei muito sobre a história do Bilhão Pato.
0: O que interessa mesmo
11: agora,
0: é a receita.
11: Se
0: e se der a resposta errada, claro, não pontua.
11: Já tive 18, não é?
12: Consigo sair daqui com uma melhor pontuação que o convidado anterior.
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11: Já me está a fazer umas amêijoas.
0: Hoje é dia de domínio da guerra, com o Major General Arnon Moreira. A Comissão de Inquérito regressa na segunda-feira com o deputado social-democrata Cristóvão Norte.
32: Três toques para falarmos sobre The Champions. O sorteio foi ontem. Eu acho que o sorteio é quase tão emocionante como alguns jogos.
0: Às vezes até mais do que
32: até mais, não é? Mas vai haver muitos jogos de muito interesse nesta Liga dos Campeões, que de há 3 anos esta parte esta é a terceira edição em que temos uma fase de liga, ao contrário da antiga fase de grupos. Eu gosto.
0: Complica muito a dar a notícia.
10: Exato,
0: a fase da liga,
10: sim,
32: fase de grupos, fase regular, é complicado. Também é complicado acompanhar depois
10: o sorteio, não é?
0: O próprio sorteio.
32: O sorteio, agora aquilo é computador e sim, pronto, e siga, e não sabemos. Exato. Para quem é adepto de teorias da conspiração, eles esse computador está bem.
0: Oh,
32: já nem é preciso as bolas quentes e as bolas frias. Isto agora é o computador que determina tudo. Mas mesmo durante os jogos e as jornadas desta fase de liga, da Liga dos Campeões, torna-se difícil acompanhar ali quem é que está em posição de apuramento. Às vezes basta um golo, como vimos na época anterior com o Benfica, basta um golo para alterar ali a classificação toda, o que aumenta o interesse, mas torna um pouco mais difícil acompanhar. Era mais fácil, claro, com os grupos que existiam antigamente. Bem, mas olhando aqui para o sorteio e para a sorte de Sporting e Futebol Clube do Porto, que são as duas equipas portuguesas este ano na Liga dos Campeões, há aqui curiosidades. Ambas as equipas portuguesas vão jogar com o Manchester City e com o Lask Linds, que protagonizou uma reviravolta extraordinária para ter acesso à Liga dos Campeões. Aos 22 minutos do jogo da segunda mão, estava com um agregado de 4-0 a perder contra o Celtic de Glasgow. E ainda conseguiu o apuramento, conseguiu dar a volta e nem foi preciso ir a penaltis, foi no prolongamento, conseguiu essa vantagem por 5-4. O Lask Linds, que não traz boas recordações ao Sporting, eliminou o clube português no play-off de acesso à Liga Europa em 2020, ganhou 4-1 em Alvalade. Os Leões vão defrontar ambas as equipas de Manchester, o City e o United. Há aqui então um reencontro do Sporting com Bruno Fernandes, neste regresso do United à Liga dos Campeões. O Porto vai jogar com duas equipas holandesas, PSV e Feyenoord, e além do City vai jogar com uma equipa inglesa, o Liverpool, e vai tentar aquilo que nunca conseguiu, que é ganhar a Inglaterra para as competições europeias. O Porto tem uma vitória contra uma equipa inglesa na condição de visitante, mas foi um jogo que foi na altura da Covid contra o Chelsea e que se realizou em Sevilha. Portanto, ganhou fora, mas não a uma equipa inglesa, mas não em Inglaterra. Casa, portanto, tem aqui este desafio. Ou seja, o Porto vai defrontar quatro antigos campeões europeus, os dois clubes ingleses e os dois holandeses, e ainda Betis de Sevilha, o Nápoles e o Slavia de Praga. O Sporting, além das equipas de Manchester e do Las Clins, encontra a Roma, onde está agora Rodrigo Mora, o Barcelona, Galatasaray, Shakhtar e o Lens de França. Ou seja, vai encontrar aqui, nesta caminhada, nestes 8 jogos da fase de Liga, três antigos campeões europeus. Há outros motivos de interesse fora das equipas portuguesas: o reencontro de José Mourinho, agora treinador do Real Madrid, com os antigos clubes italianos, o Inter e a Roma. Que deu, além da Atalanta, os últimos títulos europeus a clubes italianos. Foi José Mourinho que esteve lá no Inter e na Roma, no caso da Roma na Liga Conferência, no Inter na Liga dos Campeões. Mas há outros jogos de grande interesse: um Paris Saint-Germain City, Manchester City, que já se tornou aqui um clássico nos últimos anos. Outro clássico também dos últimos anos, um Paris Saint-Germain Barcelona. Um Bayern Arsenal. Um Manchester United Bayern, que é uma reedição de uma das mais emocionantes finais de sempre, a final de 1999, que o United ganhou com 2 golos nos descontos. Olhando para a Liga Europa, vamos ter Benfica e Torriense.
10: Vai ser hoje o sorteio, não é?
32: Vai ser hoje o sorteio. O Benfica e o Torriense podem encontrar aqui adversários difíceis: o Leverkusen, o Milan de Ruben Amorim, pode estar no caminho das duas equipas portuguesas, a Juventus, mas aqui com uma particularidade: esta nova regra este ano impede que se repita um jogo que já tenha acontecido nos dois anos anteriores. E como o Benfica nas duas épocas anteriores jogou contra a Juventus fora, no estádio da Juventus, em Turim, não pode encontrar a Juventus fora. Pode jogar em casa, mas não fora. Aliás, essa era uma das regras também na Liga dos Campeões, e por isso o Real Madrid não poderia jogar, caso tivesse calhado, com o Liverpool em Liverpool. Poderia acontecer um Real Madrid-Liverpool, mas não um Liverpool-Real Madrid. Há aqui outros clubes que o Benfica pode encontrar, Benfica e Torriense, mas no caso do Benfica pode reencontrar a Real Sociedade, com quem jogou há pouco tempo, Marselha, um clube que o Benfica encontrou na Taça dos Campeões Europeus em 1990 e eliminou com o célebre gol da mão de Vata, o Benfica que foi eliminado pelo Marselha nos quartos de final da Liga Europa aqui há poucos anos, ainda estava Roger Schmidt à frente do Benfica. Podem reencontrar também aqui outros históricos como o Celtic, o Anderlecht, o Celta de Vigo, o célebre 7-0 de Vigo. O Benfica pode voltar a encontrar o Celta de Vigo e também pode encontrar ou reencontrar António Silva, porque pode vir a jogar com o Bournemouth de Inglaterra. Portanto, pode haver já um reencontro. António Silva pode reencontrar já o Benfica. Na Liga Conferência vai estar o Braga, que está no Pote 1. Tem aqui como possíveis adversários assim de maior estatuto a Atalanta, o Ajax, o Mónaco ou o Brighton. De resto, a Liga Conferência, claro, é a terceira divisão europeia. O Braga pode ter aqui boas hipóteses de fazer este ano uma boa caminhada, um brilharete, e quem sabe até talvez poder chegar a uma final ou até mesmo conquistar esta Liga Conferência. Os sorteios da Liga Conferência e da Liga Europa serão aqui acompanhados também pela Rádio Observador. Vamos falar aqui de uma estreia, porque muitos ansiavam a estreia de Vozinha como jogador do Colo-Colo no Chile.
0: O nome ninguém... é muito bom.
32: Colo-Colo. Não é o Colo-Colo, Coca-Cola.
0: Não, é o Colo-Colo.
32: O Colo-Colo, clube Chile.
0: Não é o Colo-Colo.
32: Nem Coca-Cola. É o Colo-Colo. Colinho, tem muito Colinho. O Vozinha vai dar Colinho ao Colo-Colo. O clube chileno contratou o internacional cabo-verdiano depois do Mundial. Já falámos aqui várias vezes dessa contratação. Muito se especulou sobre para onde é que iria a vozinha, o guarda-redes cabo-verdiano de 40 anos, jogou agora no seu primeiro jogo frente ao União Espanhola, a contar para a sexta jornada da Taça do Chile. E uma boa notícia para a vozinha, não sofreu golos.
10: Ora, vês?
32: O Colo-Colo ganhou 3-0 e foi a chamada folha em branco, não sofreu golos. Uma boa estreia para a vozinha. Ele depois teve declarações à imprensa após o jogo, diz que ficou muito feliz pelo primeiro jogo, disse que era uma sensação muito gratificante, depois de muito tempo sem jogar. Ele já não jogava desde o Mundial, o último jogo foi contra a Argentina, de Lionel Messi, para o Mundial, e então já devia ter saudades de regressar aos relvados, mas é um regresso muito especial para quem no ano passado esteve na segunda Liga Portuguesa a defender as cores do Chaves e agora num clube como o Colo-Colo, que é um histórico do futebol sul-americano. Muitas felicidades para a vozinha. Nós vamos continuar a acompanhar a carreira.
10: Sim, sim, claro. Sim.
32: Nós e 20 país, e tal, quase 30 mundo. Milhões de seguidores no Instagram, claro. Vão continuar a acompanhar a carreira do Internacional Cabo-Verdiano.
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0: Olá, muito bom dia, boa sexta-feira, bom fim de semana com a Rádio Observador, são 8 da manhã. As notícias com Luís Soares. O primeiro-ministro apareceu de surpresa ontem à noite na Universidade de Verão do PSD para defender um entendimento nacional sobre o futuro da segurança social antes das próximas eleições legislativas.
1: Luís Montenegro insiste na necessidade de uma reforma no setor, mas volta a garantir que não vai ser nesta legislatura. O presidente do PSD respondeu ainda aos partidos da oposição que acusam o governo de querer privatizar a segurança social. O primeiro-ministro diz que fica desiludido com este tipo de insinuações.
2: Desiludido, decepcionado. Por aquilo que se diz que este governo, o PSD, que é o partido que eu lidero, quer privatizar a segurança social, quer acabar com a segurança social. Isso é conversa que já ninguém acredita. Nós já demos provas suficientes que a nossa intenção é precisamente a contrária. O meu desejo era que nós pudéssemos ter um entendimento nacional para que, independentemente da força política que ganhasse as eleições, todos se comprometessem a executar a transformação estrutural que dá sustentabilidade a este sistema.
1: Luís Montenegro a defender um entendimento nacional para a segurança social, mas insiste que o governo não vai avançar para uma reforma no setor nesta legislatura. Sobre o mês de setembro que se avizinha e sobre as negociações para o Orçamento de Estado, o primeiro-ministro promete paciência com a oposição, que, no entender do primeiro-ministro, diz muitos disparates.
2: Nós temos de ter, em primeiro lugar, tolerância democrática. E, portanto, perceber que aos partidos da oposição compete, sobretudo, ilustrar e mostrar aquilo que está mal. Se isto é, do ponto de vista da posição da governação, respeitar quem está na oposição, também convém que as oposições respeitem quem está no governo. Mas nós somos muito pacientes com a oposição. A oposição diz muitas asneiras e muitos disparates, mas a oposição faz parte do sistema.
1: Luís Montenegro, na Universidade de Verão do PSD, onde apareceu ontem de surpresa por videoconferência para responder a perguntas dos alunos da iniciativa.
0: E Luís João Soares foi ontem um dos oradores da Universidade de Verão do PSD. O histórico socialista deixa críticas às mais recentes declarações de Hugo Soares sobre os líderes do PS e do Chega.
1: O líder parlamentar do PSD disse que José Luís Carneiro e André Ventura estão cada vez mais parecidos nas críticas ao governo, nomeadamente na desonestidade intelectual. Na resposta, João Soares diz que é indecente comparar os dois.
3: Comparar o José Luís Carneiro com aquele senhor que é líder do Chega e que nos habituou às coisas mais inacreditáveis desse plano é uma indecência. Porque a verdade é esta, vocês, PSD, são uma parte essencial da espinha dorsal da democracia portuguesa, com muitos momentos maus. E nós somos também uma parte essencial, eu até tendo a dizer, sou suspeito, somos ainda mais essenciais. Nós somos mesmo a coluna vertebral da liberdade e da democracia portuguesa desde sempre, porque tínhamos o antecedente do antes do 25 de Abril.
1: João Soares, que falou também sobre as polémicas a envolver o ministro da Administração Interna, o socialista, antigo presidente da Câmara de Lisboa, defende que Luís Neves tem sido alvo de uma campanha miserável.
0: O PS vai esperar até chegar aos 35% nas sondagens para arriscar o cenário de eleições legislativas antecipadas. O secretário-geral socialista está em busca do eleitorado perdido para o Chega.
1: José Luís Carneiro está a percorrer o interior do país numa iniciativa para tentar recuperar o eleitorado perdido no tempo da liderança de Pedro Nuno Santos. Os socialistas pensam que o melhor neste momento é deixar a AD governar, pelo menos até chegarem a um número mais simpático nas sondagens, até porque este não é ainda o tempo do PS, como explica a grande repórter do Observador, Rita Tavares.
4: Há muitos socialistas, sobretudo os socialistas que estão mais próximos da direção ou na direção neste momento, acreditam que provavelmente a legislatura pode não chegar até ao fim, portanto não chegar até 2029, mas que ainda tem mais tempo pela frente e que não é o momento ideal para o Partido Socialista agora ir a votos. Há ali um número já na cabeça de algumas pessoas da direção do partido, que é o PS ter uma coisa à volta de 35% para esse cenário de antecipar eleições ou de ir a eleições ser mais vantajoso para o Partido Socialista.
1: Claro.
4: Antes disso acontecer, é natural que o PS perceba que teria muitas dificuldades, mesmo que conseguisse ficar à frente em número de votos, que teria muita dificuldade para formar governo e manter
1: claro.
4: Esse governo.
1: A jornalista do Observador Rita Tavares, na história do dia de hoje, o PS tenta afirmar-se como alternativa responsável à governação de Luís Montenegro, enquanto espera por atingir os 35% nas sondagens para depois arriscar ir a eleições antecipadas.
0: E pode ouvir a história do dia no site do Observador ou então nas plataformas de podcast. Estão suspensas as operações de resgate no Nepal devido ao transbordo de um lago na fronteira com o Tibete.
1: Informação da polícia nepalesa em comunicado, numa altura em que sobe para 475 o número de mortos na sequência da enxurrada que afetou o Nepal e o Tibete. Esta suspensão surge também numa altura em que o exército nepalês enviou 2 helicópteros para procurar pessoas desaparecidas num túnel de uma hidroelétrica. Serão cerca de uma centena de pessoas. Ontem, cerca de 350 pessoas foram resgatadas do mesmo local, incluindo trabalhadores e moradores das áreas vizinhas. Por esta altura, continuam mais de 1.300 pessoas desaparecidas, além das quase 500 mortes confirmadas. Há ainda 3 cidadãos desaparecidos portugueses que estão desaparecidos ou incontactáveis. A cerca de 48 horas depois da enxurrada, as equipas ainda procuram sobreviventes. Há ainda cerca de 1.300 desaparecidos, mas a Cruz Vermelha estima que cerca de 93 mil pessoas possam ter sido afetadas.
0: São agora 8:06. Luís, que outras notícias marcam esta manhã?
1: Uma notícia dos últimos minutos. Morreu o rei da Noruega, Harald V, tinha 89 anos. O estado de saúde do monarca agravou-se durante a semana. Ontem, a Casa Real anunciou que a condição era extremamente grave. Hoje de manhã, confirmou a morte do monarca. Harald V estava internado no Hospital Universitário de Oslo desde 17 de agosto, devido a complicações relacionadas com uma anemia hemolítica. Morreu hoje aos 89 anos. O príncipe Haakon é o herdeiro do reino da Dinamarca. Da Noruega, aliás. O Benfica garantiu ontem o acesso à fase regular da Liga Europa de Futebol e o treinador Marco Silva admite o objetivo de chegar à final. Declarações no final do encontro de ontem, a vitória do Benfica por 3-1 diante aos dinamarqueses do Aros. Já o Sporting de Braga também garantiu ontem o acesso à fase regular da Liga Conferência. O sorteio das duas competições está marcado para hoje a partir do meio-dia.
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0: Momentos de glória.
1: Momentos de glória. Agora confessem, já tinham saudades de um momento, eu é mais bolos.
2: Com este projeto, pode ir um bocadinho mais além, que é no que diz respeito à proibição de começar a ser feita, começarem a ser feitos tratamentos.
3: Vamos falar então dos bloqueadores proprietários. Em primeiro lugar.
2: E aí faço-lhe a pergunta, não apenas enquanto Elder. Presidente da Opus Diversidades, mas como médico.
3: Eu não sou médico, sou biofísico.
2: Ok.
3: Sim, o meu doutoramento é nessa área e tenho uma pós-graduação em sexualidade humana.
2: Ah, exatamente, é isso.
3: Mas não sou médico.
1: Pronto.
0: Estava aí tão bem, porque aquele semanas funcionou
1: enquanto médico.
0: Na condição de.
1: Era enquanto biofísico, enquanto elder, enquanto ser humano. Pronto. O que nos leva a outros momentos históricos em que os entrevistados teimam em não ser o que não são.
4: Retomamos este espaço de notícias na CNN no domingo à tarde com a presença de João Fernandes, é jurista da DECO. Vamos abrir um espaço de entrevista sobre a pobreza energética e agradeço obviamente a presença neste espaço da CNN Portugal. Muito boa tarde. Gostava de lhe perguntar se nos pode falar sobre este tema da pobreza energética e sobre as dificuldades das famílias portuguesas a pagar a conta da luz? Não.
5: Olá,
4: boa tarde.
5: Julgo que há aqui um pequeno equívoco. Eu não sou jurista da DECO. Sou investigador de ciência política da Universidade de Minho.
4: Ah, muito bem.
0: Eu só vim aqui instalar.
6: É quase a mesma coisa.
1: Eu não sou jurista.
0: Eu vou aqui montar um store.
6: Eu não sou jurista, faz-me lembrar qualquer coisa.
0: Essa nossa justiça cega.
1: Bem, estas confusões acontecem a muito boa gente em diversas situações.
7: Olá pessoal, estou aqui com o primeiro-ministro, né?
8: Não, ministro da Presidência.
7: Ministro da Presidência aqui de Portugal e nos encontramos há pouco tempo. Eu sou Matias e gostaria que mandasse, né? Um abraço aí para o pessoal de Angola.
8: Olá, foi bom encontrar aqui o Matias no meio da corrida. E quem? Como é que te chamas?
7: Sasha.
8: E a Sasha, espero que estejam bem.
7: Muito obrigado.
8: Que corra tudo bem aqui.
1: Pronto, Leitão Omar foi aqui, cruzou-se com um cidadão angolano repararam que Leitão Omar não queria de maneira nenhuma ser confundido com o primeiro-ministro. Atenção. Às vezes não são os convidados que fazem uma desfeita aos entrevistadores, são os próprios entrevistadores que se desfazem.
9: Maria Rangel Branco e Alexandre Borges são os comentadores desta noite. O Presidente... estás a rir porque disse algo mais nada?
10: Não. Então, boa noite.
9: Pronto, ok. Pronto,
10: estou contente por estar aqui.
9: Ah, ok. Também estou contente por estar aqui contigo e com o Alexandre. Bem, vamos então Isto é raro acontecer, mas pronto.
0: Revejo-me tanto na Alberta.
1: A Alberta Marques Fernandes, experientíssima jornalista, teve aqui um daqueles momentos que raramente acontecem, mas quando acontecem depois se tornam virais. Mas também provam estes momentos que os jornalistas são humanos e precisamos de jornalistas humanos.
11: Se fosse a família Balsemão, eu despedia os jornalistas todos. E punha lá robôs da inteligência artificial. Se é esse o jornalismo que nós queremos, então é muito mais barato.
3: Mas não é a mesma coisa.
11: O meu problema é que eu já vejo muitos colegas meus, muitos pivôs, que, de alguma forma, apresentam de uma forma absolutamente mecânica e desapaixonada. E eu acho que isso aproxima-os muito mais da mecanização que a inteligência artificial promete do que a humanização de cometermos erros e termos emoções.
1: Cometer erros, ter emoções, falhar. Rodrigo Guedes de Carvalho aqui a defender o fator humano no jornalismo e o fator humano, as falhas, os problemas... são necessários em todas as atividades da vida.
12: Tenho clitórias. Os homens não estão sempre irtes e firmes como uma barra de ferro. Não estão.
13: Pronto, fica aqui claro.
12: Não estão.
13: Claro.
12: E é muito interessante que eles até tenham

0: dificuldades sexuais ao longo da vida que os tornam também melhores amantes. A maior parte das pessoas tem dificuldades sexuais, homens, disfunção erétil, ficam muito aflitos, parece que o mundo vai acabar, mas de facto faz desses homens homens mais competentes sexualmente.
1: É bom ter dificuldades, é bom.
2: Força, portugueses, primeiro piora, depois melhora. Mas há algo que todos os portugueses, homens e mulheres, podem fazer para ter uma vida saudável.
3: Por favor, não usem óculos de sol de manhã.
4: Aproveitem esses minutos.
3: Exatamente. Até às 11h30, meio-dia, o sol é nosso amigo e é essencial para o cérebro, para o funcionamento do cérebro, nós apanharmos sol na retina. Não é olhar diretamente para o sol, isso nunca, isso obviamente prejudica.
2: É muito importante apanhar sol na retina.

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1: Muito bom dia, são 8:15. A altura de conhecermos do que vai a Helena Matos falar no Contracorrente desta sexta-feira, dia 28 de agosto. Para nos dar a sua opinião em direto, é ligar para nós, 910024185. Também pode enviar a sua mensagem de voz pelo WhatsApp, o número é o mesmo, 910024185. Luís Soares.
2: Hoje vamos olhar para a política pura e dura, sentir o pulso aos vários partidos, numa altura em que é lançado um think tank de esquerda. Vamos também tentar perceber o que representa. Também se o CDS vai continuar pendurado na AD, se o PSD pós-Chega nunca mais voltará a arriscar fazer reformas. Quanto ao Bloco de Esquerda e ao PCP, estão em contagem decrescente para a irrelevância eleitoral. Será, Helena Matos, bom dia, que os partidos sabem que algo vai mudar, só que não sabem exatamente o que nem quando?
3: Olha, duas observações. Portanto, este Contracorrente é absolutamente dedicado a que aquilo, parafraseando as vossas declarações anteriores, que aquilo que piora pode melhorar. E, portanto, é uma lição de vida. Estou aqui inspiradíssima.
2: Já percebemos
3: a
2: que sim.
3: A outra é... exatamente. A outra tem a ver precisamente contigo. Ou seja, a ideia de que o CDS e o Bloco de Esquerda podem caminhar caminham para a relevância eleitoral, vamos fazê-lo como interrogativa, está bem? Uhum. Porque não vamos estar aqui a anunciar como um facto consumado aquilo,
2: claro
3: que
2: não,
3: agora aqui
2: exatamente.
3: Falo por mim, me parece que realmente é já um facto consumado, mas enfim, como vocês dizem, tudo o que piora pode melhorar, e há aqui coisas que pioram bastante, quem sabe, não melhorarão bastante. Portanto, e até partindo, nós temos hoje no Observador um artigo que dá conta ali da percentagem que o PS aspira para poder avançar para mais seguramente para ir para eleições, e que será uns 35%. Mas aquilo que nós temos aqui é que para lá do PS, para lá da AD, há mais partidos, ou seja, há mais partidos para lá destes. E seja qual for as soluções governativas que venhamos a ter, esses partidos também farão parte da solução. Porque, por exemplo, quando nós vemos o PS a dizer que com 35% se sente seguro, muito provavelmente, numa solução governativa, seria muito interessante que o LIVRE crescesse. Mas para o LIVRE crescer ainda tem de crescer um bom pedaço, porque nós temos aqui, nós centramos-nos sempre muito naquilo que é a disputa entre os dois, três que estão à frente, não é? Habituámos-nos a falar sempre dois, agora já são três, temos também o Chega a fazer parte desta solução, mas a um outro patamar temos outro tipo de disputas. Por exemplo, nós temos neste momento o LIVRE e a Iniciativa Liberal a disputarem ali aquele lugar do mais relevante dos mais pequenos ou dos que estão abaixo, mas não é exatamente o mesmo aquilo que pode representar um resultado do LIVRE a crescer numa solução com o PS do que aquilo que pode representar a Iniciativa Liberal. A Iniciativa Liberal não tem, de facto, correspondido àquilo que seria o propósito de uma solução de governo na área do centro-direita e, neste caso, com a AD. Portanto, temos esta matéria aqui, até onde é que vai a Iniciativa Liberal, que se note está agora na sua rentrée. Temos, de facto, o LIVRE, que tem é um partido unipessoal, é tão unipessoal quanto Chega, só que não cresceu tanto quanto Chega, mas é um partido de um líder, mas que tem tido um crescimento muito interessante, e sim, podemos estar aqui a assistir a algo também de substancialmente diferente, e que é aqueles partidos que vêm desde a fundação da democracia, embora se possa, no caso de um deles, discutir a sua democraticidade, estou a falar do Partido Comunista Português, e o CDS, temos o PCP e o CDS, qual é que vai ser o seu futuro? O PCP está neste momento com 3 deputados, eu sei que vai ter a festa do Avante, mas é como se a festa de um jornal que ninguém lê se tivesse tornado muito mais relevante e com muito mais eco do que o próprio partido. Portanto, temos aqui um pouco qual é que vai ser o futuro do Partido Comunista Português, qual é que vai ser o futuro do CDS. Nós, neste momento, o CDS são os novos verdes. Nós não, só que os verdes nunca foram a votos e o CDS foi. Só que nós, neste momento, não sabemos o que vale eleitoralmente o CDS. Vai ser possível manter um partido assim? É uma pergunta que eu estou a fazer. E depois temos um partido que já é posterior à Fundação da Democracia, mas foi um partido que teve um alto impacto mediático e também e teve um número razoável de deputados, que é o Bloco de Esquerda. Neste momento, as últimas sondagens indicavam para o PAN, que também tem só um deputado, que numas futuras eleições poderia deixar de estar representado no Parlamento. E eu pergunto, e o Bloco de Esquerda vai continuar representado no Parlamento? Ou o seu eleitorado vai alimentar, por exemplo, o LIVRE, o PS, ou formações mais à esquerda que venham a aparecer? Portanto, é como se nós víssemos as peças todas a mexerem-se, a começarem a mexer-se no tabuleiro em função de um encontro, barra eleições, que vai ter lugar numa data que ninguém sabe qual é, por enquanto, mas que se sabe que pode ser decisiva, e sê-lo há sempre, para a formação do governo de Portugal, mas também pode ser decisiva para o futuro de alguns destes partidos. E aí estou a referir muito mais ao caso do PCP, ao caso do Bloco de Esquerda, ao caso do PAN. Portanto, temos aqui, note-se até que mediaticamente o PAN saiu completamente do radar. Eu lembro-me, não foi há tanto tempo assim, a sua líder Inês Sousa Real todos os dias aparecia nos noticiários a dizer que tinha influenciado o governo de António Costa para isto. Tudo parecia que resultava da influência do PAN. Neste momento não vemos nem pessoas, nem animais, nem natureza, não vemos o PAN. O Bloco de Esquerda, que foi um partido que viveu muito pelo impacto mediático que tinha, também desapareceu do radar das notícias, e eu pergunto se é porque os jornalistas já não dão atenção ao Bloco, ou se porque o Bloco não faz chegar as suas iniciativas, intenções, propostas à comunicação social. E, portanto, é um pouco disto que vamos falar, sendo contudo, uma das últimas sondagens, estou a falar daquela da Católica, sim, tudo isto estava a mexer um pouco, mas havia ali um resultado muito importante e que dava conta que uma percentagem muito significativa de portugueses, mais de 40% ou 40%, considerava que 48% não viam melhor alternativa a Luís Montenegro para estar no governo. Portanto, estamos na fase do para pior, já basta assim, parece-me, mas com essa extraordinária mensagem de otimismo que vocês deram, aplicada, sabe-se lá, a contextos, Deus Nosso Senhor perdoa, mas de que tudo o que piora, melhora, e assim vamos seguir para a contracorrente daqui a pouco.
2: E assim será depois das 10. Até já, Helena.
1: 910024185 para entrar em direto, mas também nos pode enviar a sua mensagem de voz através do WhatsApp ou então deixar os seus comentários nas nossas redes sociais ou no nosso site. Muito bom dia, 8h23.

0: O Miguel Pinheiro já está connosco para uma nova edição do Bom, Mau e o Vilão da Rádio Observador. Olá, Miguel, bom dia.
1: Bom dia, bom dia.
0: Miguel, o teu bom é o governo.
1: Sim, porque ontem foi publicada a portaria sobre a prestação social única e há um ponto que provocou grande debate. Enfim, só para lembrar, a PSU é um apoio mensal que o Estado paga a alguém quando essa pessoa não consegue por si própria ter dinheiro para assegurar, enfim, a satisfação das suas necessidades mínimas. E há aqui um detalhe importante: não é uma prestação contributiva, ou seja, a pessoa que a recebe não descontou antes para ela, não é como um subsídio de desemprego, que só é atribuído a quem trabalhou durante um determinado tempo e descontou durante um determinado tempo, não é isso que está em causa. Qualquer pessoa pode ter acesso a esta PSU. Pois bem, a portaria de ontem define que os jovens que não trabalhem, que não estudem e que não tenham nenhuma incapacidade podem ter de cumprir até 20 horas de trabalho social, ou seja, mais 5 horas do que outros beneficiários, que têm 15 horas, neste caso 20, e terão de fazer isso para terem acesso à PSU. E eu não percebo bem qual é a crítica que pode ser feita a isto, porque, quer dizer, alguém que tem entre 18 e 25 anos, que não tem impedimento nenhum, que não está a estudar, que não está a trabalhar e que quer receber dinheiro do Estado, porque poderia perfeitamente não estudar e não trabalhar e estar na sua vida, mas alguém que quer receber dinheiro do Estado, se não fizer trabalho social, vá lá, 20 horas por mês, vai estar a fazer o quê? Vai estar a jogar Fortnite ou a jogar FIFA em casa?
2: Claro, claro.
1: Quer dizer, não...
2: É isso, tens razão.
1: Eu não vejo muito bem quer dizer, qual é o ponto aqui de debate. Não sei, já li obviamente todas as opiniões sobre este assunto e não percebi bem.
2: Mas há outras hipóteses, Miguel. Ainda pode jogar póquer online, pode apostar, se calhar até ganha mais dinheiro ou perde também, não sabe.
1: Não, enfim, não vamos advogar isso, mas sim, não entendo bem, mas pronto, olha, a portaria está publicada e por isso agora só é preciso perceber se o nosso Estado a consegue aplicar, porque depois já sabemos que tudo isto é uma grande dificuldade.
0: Miguel, o bom é o governo e quem é o teu mau?
1: É Luís Montenegro. Ontem o primeiro-ministro apareceu à distância na Universidade de Verão do PSD e respondeu às perguntas dos alunos. E quando lhe falaram sobre a possível, a eventual reforma da Segurança Social, ele disse uma gracinha, mas depois começou logo a fazer aquilo que os políticos fazem quando querem evitar comprometer-se com uma coisa. E aquilo que eles fazem é isto. Começou a colocar condições impossíveis. Luís Montenegro quer muito, muito, muito, muito, muito uma reforma da Segurança Social, mas para ela acontecer tem de haver aquilo que ele chamou um entendimento nacional sobre este tema. E eu vou citá-lo. Não é a vontade de um governo que vai imperar. É a responsabilidade de uma geração, a nossa. Ou seja, toda esta geração tem de se entender, e isto quer dizer que, pelo menos, o PSD, o Chega e o PS, imagino que também não seja preciso a CDU, o Livre, o Bloco e o PAN, mas pelo menos o PSD, o Chega e o PS têm de assinar um papel qualquer. E o primeiro-ministro acrescentou: temos de nos entender e, para nos entendermos, precisamos de partir muita pedra. E portanto agora Luís Montenegro, André Ventura e José Luís Carneiro têm de sentar todos, muito juntinhos, e têm de dar as mãos para partirem pedra juntos. E eu diria que se calhar é melhor nós esperarmos sentados.
2: Olha, há duas maneiras em Portugal de não se fazer nada. Uma é não se fazer nada. Outra é dizer que é preciso um pacto de regime ou um entendimento alargado. É a segunda maneira de não fazer nada.
1: É, e aqui, como esse pacto tem de abranger toda uma geração, já estamos a imaginar, não é?
0: O teu vilão está preocupado.
1: Eu não percebo porquê. De facto está, mas eu não percebo porquê. O vilão é o PSD. O Observador escreveu um artigo sobre a comissão parlamentar de inquérito que se aproxima. Ela foi exigida pelo Chega e vai analisar o período de Luís Neves à frente da PJ. E o artigo explica que há um receio no PSD. E é o receio de que a CPI, que deve tomar posse no final de setembro, se prolongue por muito tempo. Por um lado, porque logo a seguir a esta tomada de posse começam as audições para o Orçamento do Estado e, tradicionalmente, isso faz com que as CPI sejam interrompidas. Por outro lado, porque esta CPI será presidida pelo Chega e, assim, o partido terá a capacidade de acelerar ou atrasar os trabalhos. E houve uma frase que me chamou a atenção no texto, é de um responsável do PSD, e diz isto: o Chega não quer a demissão do ministro, quer cozinhá-lo em lume brando. E eu fiquei aqui a pensar com os meus botões. Mas então, se o governo acha, e o PSD, claro, acha que Luís Neves já explicou tudo o que havia a explicar, se acha que Luís Neves deu uma conferência de imprensa incrível, se acha que Luís Neves não fez nada de errado, se acha que Luís Neves é um ministro acima de qualquer dúvida, então, como, santo Deus, como é que ele pode ser cozinhado em lume brando? Porque só se cozinha em lume brando quem tem alguma coisa que não quer explicar, ou tem alguma coisa que quer esconder, e se Luís Neves é um santinho, então está tudo bem. O PSD não tem de se preocupar, porque toda a gente vai perceber, como é evidente, que o Chega anda a caçar gambuzinos.
2: Mas o PSD estava à espera que isto desaparecesse, assim, como que por magia.
1: Oh,
2: puf. Nem mais, pois é.
1: Puf, o dragão mágico.
2: Mas não há magia, não.
1: Pois não há.
0: Vamos ao resumo bom desta sexta-feira. É o governo, o mau é Luís Montenegro e o vilão de hoje é o PSD. São as escolhas do Miguel Pinheiro num episódio que daqui a pouco também fica disponível em podcast. 8:30, já a seguir atualizamos as notícias.
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0: já a seguir, e o vencedor é da Rádio Observador, mas primeiro as notícias que também pode ouvir no nosso WhatsApp, Luís Soares.
7: Estão suspensas as operações de resgate no Nepal devido ao transbordo de um lago na fronteira com o Tibete. Informação da polícia nepalesa em comunicado numa altura em que subiu para 475 o número de mortos na sequência da enxurrada que afetou a fronteira entre os dois países. Para esta altura continuam mais de 1.300 pessoas desaparecidas. Morreu o rei da Noruega, Harald V, aos 89 anos. O monarca estava internado no Hospital Universitário de Oslo desde 17 de agosto, depois de complicações relacionadas com uma anemia hemolítica. Harald V morreu esta manhã. O príncipe Haakon é o herdeiro do reino da Noruega. O primeiro-ministro defende o entendimento nacional sobre o futuro da segurança social antes das próximas eleições legislativas. Luís Montenegro insiste na necessidade de uma reforma no setor, mas volta a garantir que não vai ser nesta legislatura. O líder do PSD apareceu de surpresa ontem na Universidade de Verão do PSD para responder às perguntas dos alunos por videoconferência. O PS vai esperar até chegar aos 35% nas sondagens para arriscar um cenário de eleições legislativas antecipadas. Jólio Canário tem uma estratégia bem definida, acredita que a legislatura pode não ir até ao fim, mas os socialistas pensam também que o melhor neste momento é deixar a AD governar, pelo menos até que cheguem a um número mais simpático nos estudos de opinião. O Benfica garantiu ontem o acesso à fase regular da Liga Europa de Futebol. As Águias venceram o Aros da Dinamarca por 3-1. O Sporting de Braga também garantiu lugar na fase regular, mas da Liga Conferência o sorteio está marcado para hoje ao meio-dia.

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6: Vamos à análise dos temas que marcam a atualidade com notas de 0 a 20. Começa agora o Juvensoré das manhãs 360 e hoje Luís Soares juntam-se a nós para dar notas. A Helena Matos, o Pedro Jorge Castro e também o Luís Rosa.
7: Um WhatsApp que afinal não funciona, um ano do acidente no elevador da Glória em Lisboa e também mais polémicas envolver a Polícia Judiciária. Mas começamos com o Luís Montenegro, que apareceu de surpresa ontem e por videoconferência na Universidade de Verão do PSD. Pedro, a recuperar também aqui o tema da Segurança Social. Como é que ouviste as declarações de Luís Montenegro ontem?
8: Pois é, parece um truque de magia, não é? Para tentar chutar isto para a frente. Acho, se formos levar à letra aquilo que foi dito, eu adoraria ver, de facto, este entendimento entre os três maiores partidos, presumo que seja isso que Luís Montenegro se refere, e também se não for isso, não faz sentido outra coisa. Como as coisas estão neste momento, em termos de peso eleitoral dos três partidos e como anunciam as sondagens, então está a estudar para a campanha. E a campanha, como toda a gente sabe, é o melhor sítio para promover entendimentos entre as forças políticas, sobretudo que vão estar a disputar, taco a taco, a liderança. Portanto, parece-me irreal. Se for para cada um na campanha dizer o que quer fazer, bom, então aí depois a necessidade do entendimento, que eu louvo, não é? De facto, devia haver um consenso alargado sobre isto. Mas quem ganhar, é, ganha uma legitimidade para, pelo menos negocial, para levar avante as suas ideias. Sendo que, como já vimos, neste caso, não é, André Ventura tem, tem esta medida, esta promessa de baixar a idade da reforma, que é completamente contraditória com as ideias defendidas pelo governo nesta matéria, portanto. E também não tem interesse nenhum, não estou nada a ver André Ventura a querer chegar a um acordo, o que me parece que tornará isso praticamente inviável. E, portanto, isto é uma maneira de Luís Montenegro estar o assunto para a frente, mas na expectativa de que lá à frente ninguém cobre isto, ou que possa ajustar a responsabilidade por não haver um entendimento para os outros partidos. Isto cruza-se já agora, deixa-me aqui ir ao outro tema que queria falar, que tem a ver com a Polícia Judiciária. E que nós vimos António Costa usar esta estratégia de manter ministros muito para lá do seu prazo de validade, como escudo, no fundo. Quase a ideia era de que se estes ministros se aguentassem e continuassem a ser alvo das principais polémicas, o próprio primeiro-ministro conseguiria ir sobrevivendo e fazendo outras coisas, portanto seguiria de manchinho sem estar tanto na mira. Eu creio que isso já não correu bem com António Costa, não é? Nós vimos e precisamente com o ministro da Administração Interna, que era Eduardo Cabrita na altura, e se calhar por coisas menos graves do que aquilo que estamos a ver agora com Luís Neves, que ficou muito para lá do tempo e foi durante muito tempo o alvo e portanto foi usado como escudo por António Costa. Eu acho que neste momento aquilo que estamos a ver é que a situação de Luís Neves está a contaminar e a alargar-se a imagem de todo o governo. É impossível Luís Montenegro achar que vai conseguir continuar com esta defesa de Luís Neves permanente a todo o custo. Eu creio que isso já não está a dar bons resultados e arrisca-se de facto a queimar muito a credibilidade dele. Eu creio que quando Luís Neves apareceu, muita gente, e eu próprio, achei que foi um coelho tirado da cartola. Não estava à espera que o Luís Montenegro conseguisse, nesta fase, ir buscar um nome com esse peso, mas creio que já todos estão arrependidos disto, a começar pelo próprio Luís Neves, que andava sossegado no seu entre aspas, Golf GTD, e agora não até isso estão a querer beliscar. O que levanta outras questões, que é a forma como esta nomeação de Luís Neves e todos estes pequenos escândalos que têm sido suscitados e escrutinados, a forma como isto abre uma janela para algo que nós não conhecíamos, ou eu não estava à espera que as coisas funcionassem assim, e menos ainda em entidades como a Polícia Judiciária, que tem esta obrigação de garantir o legal funcionamento das instituições. E aquilo que nós já estamos a ver neste momento é para lá toda a parafernália de casos que envolvem Luís Neves e continuam. E atenção, o volume é importante. Não é? Repara que esta história, esta última história de hoje, não é? A história de hoje, isto já parece uma novela.
7: Sim, facto, episódios. São episódios semanais.
8: Esta história de hoje, do carro em que o ministro anda a pertencer aos Xuxas, não é? Pronto, isso é um detalhe quase pitoresco da novela, mas há ali uma substância que é a questão legal, se a Polícia Judiciária pode ou não pode passar a posse, entre aspas, deste carro para o ministro. E aquilo que diz a lei, segundo a reportagem que vimos ontem na CNN, e várias pessoas a dar a cara a dizer isto, incluindo o responsável por este tipo de gestão do património da PSP, que é tutelada por Luís Neves, é de que estes carros apreendidos só podem ser utilizados por operações de polícia criminal. Não podem ser, a sua propriedade não pode ser transferida desta maneira para fins políticos. Uhum. E, portanto, aquilo que terá acontecido aqui é, pronto, o ministro pediu o carro, não sei, mas eu gostava de perceber a razão de o que é que este carro tem de especial.
0: Mas é que o bom senso recomendava, mesmo que legalmente, que não o fizesse, certo. Simplesmente.
8: Pronto, este carro era de um dos maiores traficantes de droga, ainda não transitou a julgada a sentença, enfim, o Supremo mandou o Tribunal da Relação redigir de novo o acórdão, mas ok, a única razão que eu vejo é simbólica, não é? Pronto, é o diretor da Polícia Judiciária, não é? Sentir-se vitorioso a conduzir o carro de um dos principais inimigos, não é? Que ajudou a destruir. É a única coisa que eu vejo, porque de resto, o que é que este carro em concreto tem para justificar esta trabalheira toda, não é? O ministro, enquanto diretor da PJ, andou 76 mil quilómetros no carro em 3 anos, pronto, e para se afeiçoar ao carro desta maneira, e para, não é, justificações que ele deu para ir buscar o carro e para o conduzir no dia-a-dia, que assim não incomoda polícias, e portanto que tinham de estar a fazer turnos, e pode deslocar-se em situações de emergência para reuniões na Proteção Civil ou no aeroporto. Isto parece gozado, sinceramente, porque eu acho estranho. Eu até fiquei na dúvida. Será que o ministro continua a andar de pistola? Será que o ministro anda armado, tem uma pistola no bolso? Se lhe acontecer alguma coisa, se não tiver rodeado de polícias, o que é que ele faz? Sabemos que é, pronto, foi diretor da Polícia Judiciária, portanto, ele saber se há de defender, seguramente há de ter mais ao seu alcance. Mas isto parece-me uma imprudência, sinceramente. O Ministério da Administração Interna, com todo o poder que tem, com todo o acesso à informação sensível que tem, enfim, fazer este fingapé para andar sozinho a conduzir o seu carro, que é uma coisa que temos motoristas de vários governos a dizer que nunca viram um ministro fazer, a conduzir o seu próprio carro. E não é, ao contrário daquilo que se possa achar, não é? Dar uma imagem de que não precisa de motoristas e, portanto, que é uma pessoa que tem mãozinhas para conduzir o seu próprio carro e não precisa dessas mordomias, não é? Na verdade, acho que é uma imprudência. Com franqueza, é uma imprudência. De facto, o Ministério da Administração Interna deveria andar com alguém, não é a conduzi-lo, não é? Devia andar acompanhado por alguém, pela polícia, mesmo tendo sido ele próprio um diretor da polícia. Só ainda nesta questão da PJ. Portanto, aquilo que estamos a ver é, já não é só tanto Luís Neves, claro, Luís Neves está queimadíssimo. Vemos o próprio governo a apanhar a ser chamuscado também, e muito violentamente. Hoje o Sol dá conta de que o presidente António José Seguro exigiu a Luís Montenegro que deixasse cair Luís Neves, e que Luís Neves lhe disse que precisava de mais tempo, e então o Presidente da República disse: está bem, pronto, então mais tempo. É tudo uma coisa bizarra, não é? Na verdade, não sabemos se isto foi exatamente assim, mas também caso haja rigor nesta notícia, e vamos admitir que sim, estamos aqui perante algo que pode ser aproveitado por toda a gente, não é? Na verdade, Luís Montenegro pode usar isto como pretexto para dizer: bom, agora que isto é público, esta pressão, não vou seguramente ceder, porque não é assim que se fazem as coisas, não é? O Presidente da República fica numa posição fragilizada. Nós vimos Marcelo Rebelo de Sousa a pedir a cabeça do João Galamba e as coisas a correrem-lhe mal. O Presidente da República fica numa posição fragilizada, portanto, não viram como fez Jorge Sampaio quando exigiu a admissão de Armando Vara, mas já andavam todos nisto, portanto, deviam saber. E soube-se depois da admissão consumada, não é? Soube-se, saiu nas notícias dos jornais todos do dia seguinte que Sampaio tinha exigido a admissão de Armando Vara num célebre escândalo da Fundação para a Prevenção e Segurança. Não é antes cria um problema, na verdade, que torna mais difícil a própria resolução disto tudo e dá pretexto para continuarmos aqui com a manutenção. Era os incêndios, não é? Era a gestão dos incêndios. incêndios. Pronto, estamos em agosto com chuva, não é? Não creio que, ainda, que essa desculpa ainda colha. Agora, se calhar, o pretexto é este, não é? Esta negociação da autoridade entre o Governo e o Presidente da República. Para terminar, sim, mesmo, e desculpa, que, além de Luís Neves e do resto do Governo, temos aqui um problema com a Polícia Judiciária. Não só pela forma como tomou esta decisão, não é? Nós já tínhamos o diretor financeiro também sob forte suspeita por ter tido os negócios feitos pelo empreiteiro da Construa Barcelos, as obras feitas em sua casa, mas portanto a forma como tomou esta decisão começa a ser fortemente questionada, da atribuição do carro, parece que se deu a um pedido de favor do seu anterior diretor, e como se isto tudo não bastasse, agora temos o diretor nacional da Polícia Judiciária a ser alvo de uma denúncia feita por um coordenador da Polícia Judiciária, acusando-o de ter mentido e de ter prestado falsas declarações por causa de uma escuta que foi sempre negada, mas que parece que há documentação agora encontrada que demonstra que foi feita para apanhar, para identificar a identidade de Rui Pinto. Esta história toda ela rocambolesca também, porque o coordenador que faz esta denúncia é casado com uma das inspectoras envolvidas nessa investigação e que está a ser julgada por falsas declarações, mas aqui, eu lamento, não, é? não podemos ignorar a forma como as coisas surgem, mas há um valor factual das coisas que também não pode ser ignorado, só porque há um indício de que pode haver aqui uma vingança pessoal qualquer. Bom, e com tudo isto,
7: ficamos já arrumados.
8: Sim. Manuela Azevedo dos Clã é uma excelente performance, não é? Um dos momentos mais altos dos concertos dela é quando canta o GTI, não é? Quando canta a canção GTI. Aqui não é um GTI, é um GTD, eu diria que a coolness da Manuela Azevedo a cantar isto é inversamente proporcional à popularidade do Ministro da Administração Luís Neves, do Ministério da Administração Interna, não é? Quando vemos estes casos, quase apetece cantar outra música, que é o Chamei a Polícia. Exato. Mas na verdade não podemos neste momento, por todo este imbróglio que está aqui criado. Portanto, olha, o José Luís Carneiro diz que precisa de 5% mais 5% para precipitar eleições, o que também parece questionável por várias razões, mas eu vou dar um 5 para o Estado Geral em que está esta escandalória toda. Sim.
7: O Pedro começou por falar da Segurança Social e de Luís Montenegro ter levado este tema ontem à Universidade de Verão do PSD. Luís Rosa, como é que analisas não só a mensagem de ontem, mas também a forma como o Primeiro-Ministro tem lidado com este tema da Segurança Social?
2: Bem, não tem lidado muito bem. O Governo tem o mérito de ter colocado em debate um dos problemas mais estruturais da nossa sociedade, que é o sistema da Segurança Social e o envelhecimento da população. Nós temos o envelhecimento da população portuguesa é dos mais graves da União Europeia. Temos das populações mais envelhecidas. E, portanto, o Governo encomendou um estudo, colocou o debate na agenda, mas depois fugiu com o rabo à seringa, digamos assim. Ou seja, o estudo não serve para fazer reforma nenhuma, não serve para coisa nenhuma na prática, mas sim para preparar essa a narrativa de Luís Montenegro, para preparar um debate que irá decorrer numa campanha eleitoral. Porque o Montenegro só avança com o mandato eleitoral. Ora, isto não faz sentido nenhum, porque, como o Pedro já acabou de dizer, enfim, não queria reformar agora a Segurança Social, não encomendava o estudo, não colocava o tema na agenda, até porque a recuperação do eleitorado mais idoso, do eleitorado que está a receber pensões, é uma estratégia política muito importante para Luís Montenegro. E, de facto, colocar este debate em cima da mesa pode implicar perder uma parte desse eleitorado. Portanto, é algo que politicamente, do ponto de vista estratégico, não faz muito sentido. Depois, este é um tema que divide muito os partidos. Eu diria mesmo, deixando aqui o Chega fora da equação, eu diria mesmo que isto é um dos assuntos que mais divide a esquerda e a direita. É um dos últimos assuntos ideológicos que existe no espectro político português. Porquê? Porque a esquerda diz que não há problema nenhum, não é preciso reformar nada, a imigração é a solução milagrosa para tudo. E não é, como nós recentemente entrevistamos o governador do Banco de Portugal, Álvaro Santos Pereira, e ele disse mesmo, citando estudos da OCDE, a imigração ajuda a atenuar a transição de um sistema para o outro, mas não resolve nada de forma estrutural. E, portanto, nós precisamos olhar isto de frente, porquê? Somos os países mais envelhecidos da Europa e é inevitável que vamos ter muito mais pessoas reformadas do que trabalhadores no ativo. E porquê é que isto é um problema? Porque o nosso sistema não é um sistema de capitalização, ao contrário de muitos países europeus, nomeadamente os países escandinavos, nomeadamente a Alemanha. Portanto, o nosso sistema é simples, os trabalhadores no ativo pagam as pensões a pagamento, pagam as reformas daqueles que estão reformados. E, portanto, não há aquela ilusão de cada reformado ter uma conta poupança e essa conta está a capitalizar. Esse não é o nosso sistema. Ora, a esquerda também é contra que isto se mude, porque também É uma ironia tremenda, porque eu recordo-me perfeitamente, enfim, ser dos mais velhos da redação, faz com que a gente se lembre do que é que aconteceu nos anos 90, por exemplo, e foi um socialista, Ribeiro Mendes, secretário de Estado de Ferro Rodrigues, secretário de Estado do governo de Guterres, foi dos primeiros a alertar para este problema. Nos anos 90, há quase 30 anos, ele antecipou o que é que vinha aí, antecipou este debate, e apontou várias soluções que o PS meteu na gaveta, mas também que o PSD não teve coragem para apontar. Eu acho que o único governante que nos últimos 30 anos teve coragem de apontar que isto era um problema e que nós temos que resolver foi Passos Coelho. E perdeu o eleitorado e o Partido Socialista tem feito uma narrativa que não é verdadeira, de que Passos Coelho queria cortar pensões, etc, etc, etc. Ironicamente, uma vez mais, quem cortou pensões foi o Partido Socialista, com a reforma de Vieira da Silva, porque o fato de sustentabilidade tem cortado as pensões pouco a pouco, sem que as pessoas se sintam ou deem por isso. Bem, e portanto, mas o PS também, se o PS é cobarde em certa medida, o PS também não é menos cobarde, porque Montenegro não quer avançar para uma reforma. E é fundamental nós enfrentarmos este problema de frente, de forma, e aqui volto a citar novamente o governador do Banco de Portugal, Santos Pereira, deixando a ideologia de lado, olhando, por exemplo, para o que a Escandinávia fez nos anos 90, quando nós não fizemos nada, metemos o relatório de Ribeiro Mendes na gaveta, e ele identificava que nós naquela altura tínhamos regras demasiado generosas, como a famosa regra dos últimos, as pessoas reformavam-se com base nos melhores 10 dos últimos 15 anos, como foi o caso da geração dos meus pais, que são reformas que estão agora a pagamento, ou seja, as pessoas carregavam nos salários, nomeadamente na iniciativa privada, quando tinham empresas, carregavam nos salários dos últimos 15 anos, para terem pensões muito mais altas, enquanto que a minha geração, a nossa geração, as pessoas que estão aqui neste estúdio, vão se reformar com base na média toda a carreira contributiva. Ou seja, nós já estamos a perder face aos nossos pais, mas os mais jovens, os nossos filhos, vão perder ainda muito mais, porque a taxa de substituição é ainda mais baixa face ao último salário. Ou seja, arriscam-se a receber cerca de 50% do último salário que tiveram. Portanto, isto é um problema tremendo. E confesso que a minha nota vai para toda a classe política, porque é para o PS, é para o PST, e é a cobardia política, a falta de capacidade dos políticos de dizerem verdade à população, dizerem que este é um problema sério, e depois de sentarem, de se entenderem. O Montenegro está a apelar a um debate, mas também não está a colocar o melhor timing possível, não é? Portanto, Montenegro também tem culpa por não colocar este debate na altura certa. Eu concordo com o Pedro, que não será numa campanha eleitoral que se vai chegar a um acordo, não é? Na campanha eleitoral estão a concorrer, estão a lutar uns contra os outros. Portanto, eu não vejo como é que a nossa classe política, estou muito pessimista sobre isso, como é que a nossa classe política vai chegar a um acordo sobre a segurança social.
7: Então a tua nota é negativa. Terrível.
2: Diz?
7: A tua nota é negativa, então.
2: A minha nota negativa é para a cobardia da classe política em termos gerais e eu vou dar um 5.
7: Acompanhas o 5 do Pedro, no fundo. Bruno, afinal o WhatsApp do governo não funciona?
0: Não funciona, e isto tem que ver com o PRR e com aquilo que o Estado português, no âmbito da aprovação do Plano de Recuperação e Resiliência, se comprometeu. Um caderno de encargos que, depois, se formos a analisar, parece superar largamente aquilo que o próprio Estado conseguia executar. Ou, muitas vezes, quando servia de intermediário, ou aqui organismos que serviam de intermediários para vários projetos, não mostrou capacidade de fazer essa intermediação em tempo útil, para além de questões que se prendem com decisões judiciais e que também atrasaram aqui investimentos no âmbito do PRR. Um desses compromissos do governo, assumido pelo governo de António Costa, era o de cuidar das redes de comunicações de emergência e segurança, mas também reforçar a própria rede informática do governo, e foi ao abrigo desta medida, deste compromisso, que foram investidos 600 mil euros para, então, criar esta espécie de WhatsApp para membros do governo. Claro que a ideia, eu acredito que fosse boa, as intenções fossem as melhores, talvez fosse mesmo necessário, mas nós, olhando para trás, o que parece é que o Estado se comprometeu aqui com coisas para aceder ao bolo do PRR, mesmo quando não tinha totais garantias de que fosse capaz de executar ou que aquilo fosse feito de uma forma que fosse eficaz. E isto revelou-se completamente ineficaz este tal WhatsApp do governo, porque a adesão foi muito baixa por parte de quem o deveria usar, os membros e funcionários do governo, e também porque não tinha as componentes de segurança que deveria ter. Ou seja, não era só as pessoas não gostarem de usar aquele sistema, o próprio sistema não oferecia garantias de segurança para ser utilizado, e esse era também um dos critérios para a execução dentro desta medida, para a execução e depois para o financiamento através do PRR. Porque talvez esta é uma notícia que o Jornal Público divulgou hoje, talvez esse tenha sido o maior problema com este WhatsApp do governo, é porque a solução que foi comprada pelo governo e que custou os tais 600 mil euros foi considerada pouco segura, sem níveis de cibersegurança necessários para uma rede de comunicações desta natureza, e daí que o governo de Luís Montenegro não tenha renovado o contrato no final do ano passado relativo a este investimento. E então agora Portugal terá de se explicar, o Estado português, o governo português, terá de se explicar a Bruxelas, afinal, o que é que aconteceu aqui, porque vai fazer o pedido para o décimo pagamento no âmbito do PRR e tem de explicar o que é que correu mal, e Bruxelas pode suspender esse pagamento se não ficar satisfeita com as explicações dadas pelo governo português.
2: E se calhar Portugal tem que devolver os 600 mil euros, eventualmente.
0: Deste e se calhar de outros investimentos. Parece-me que houve aqui um problema de base, é que falou-se muito dos milhões do PRR, mas parece-me que houve aqui mais olhos do que barriga do Estado português. Claro, acenando com estes milhões que viriam aí em investimentos, muitas vezes os investimentos foram mal pensados, muitas vezes o próprio Estado não tinha capacidade de dar resposta a investimentos, a planos, a projetos que eram apresentados e que organismos públicos serviam de intermediários, e até o Jornal Público dá aqui o caso de um investimento de uma estrada que acabou por não ser feito, ficou suspenso, porque depois ficou dependente de uma decisão de um tribunal, e nós sabemos como os tribunais nestas matérias...
2: Os tribunais administrativos.
0: Os tribunais administrativos são lentos, não se resolveu e, portanto, não há investimento. É um problema, neste caso específico, é um problema do próprio governo, do próprio Estado, ter-se comprometido com um investimento que depois se revelou que não funciona.
7: A tua nota vai para quem, então?
0: Vai para o Estado português com estes investimentos.
7: Dar notas ao Estado português.
0: Ao Estado português, não há...
2: claro que o Estado português.
0: O Estado português é representado pelos governos.
7: Exato, claro.
0: E aqui há responsabilidades do governo de António Costa e também do governo de Luís Montenegro. Portanto, vou dar um 5.
7: Estamos hoje todos no 5. Helena, vamos falar do elevador da Glória noutra altura, porque teremos certamente espaço para isso, mas quero também fazer aqui um comentário a este tema que o Bruno nos trouxe.
9: Olha, digo desde já a minha nota, eu vou dar 0, e também à minha falta de tempo, também dou 0, porque quero mesmo muito falar sobre a questão das vítimas do elevador da Glória, mas aproveitando a falta de tempo para complementar aquilo que o Bruno disse. Não é a primeira vez que estes propósitos de criar sistemas de comunicação alternativos falham em Portugal. Eu estou a recordar, se bem se lembram, que quando foi lançado o plano tecnológico por José Sócrates, havia a ideia de criar um endereço eletrónico para cada português, não é? Já tínhamos aqueles sistemas todos, na altura era muito o SAP, o Hotmail, mas havia a ideia de que o governo deveria em Portugal criar um endereço eletrónico para cada português, e isto parecia ser uma coisa razoável, note-se, não é? É claro que acabou por não acontecer, não existir desse modo, tal como também tivemos e ainda temos uma coisa complicadíssima, que são aquelas contas que, nomeadamente as empresas, são obrigadas a ter. Isto tinha de ser registado no portal do CTT, era uma extraordinária confusão, e portanto a mesma autoridade tributária que comunica connosco através do Gmail ou de outro serviço de correio que nós tínhamos para nos avisar que temos de pagar isto, aquilo, e este mês por sinal é terrível, a verdade é que depois achou que tinha de ser criada uma conta de mail que tinha de ser registada num determinado portal. Ou seja, os meios, estou a falar de recursos, o tempo, a burocracia associada a tudo isto, acabam por tornar como é óbvio, estas contas absolutamente ineficazes. O que, de algum, não estou a dizer que o governo não deva ter um sistema de comunicação encriptado ou mais seguro ou o que seja, mas tem de se, literalmente, tem de se olhar para aquilo que já está, que já existe e que é muito mais funcional do que estas alternativas que de repente são criadas. Ou seja, que não são criadas, que nós dizemos que vão ser criadas, que nos é anunciado como tal, em alguns casos até como um grande propósito, e depois, no fim, acaba tudo em zero, absolutamente zero. O endereço eletrónico para cada português, a malfadada conta registada no portal do CTT, que é um imbróglio, ou esta questão deste WhatsApp agora. Às vezes há mesmo uma grande ausência de realidade. E, portanto,
7: e chegamos
9: zero.
7: Mesmo ao zero do nosso tempo. E o vencedor é estar de regresso mais logo à tarde.
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0: Olá, muito bom dia. Está com a Rádio Observador. Bom fim de semana. São 9 da manhã. As notícias na Rádio Observador com o jornalista Luís Soares. Voltou a subir o número de mortos no Nepal. São já 477 as vítimas mortais, numa altura em que estão suspensas as operações de resgate.
1: Isto por causa do transbordo de um lago na fronteira com o Tibete, e isso faz aumentar também o risco de novas inundações. Uma informação confirmada pela polícia nepalesa a cerca de 48 horas depois da enxurrada no Nepal e no Tibete. As equipas de resgate ainda procuram sobreviventes, mas Carlos Pedro, as autoridades alertam agora para a subida no nível das águas no Nepal.
2: Sim, e por isso, diz a Sky News, foi enviado um alerta por SMS para a população do Nepal. Em causa estão inundações nos rios Bot Koshi, na região de Rasua. É recomendado aos habitantes desta região que permaneçam em locais seguros e se mantenham vigilantes. Entretanto, não há para já informação que tenham sido retomados os trabalhos de busca e resgate, mas sabemos que esse trabalho estava a ser feito com recurso a drones e máquinas pesadas, isto porque há estradas danificadas e uma grande quantidade de lama a impedir a normal circulação pelos locais afetados. Entretanto, também, como já tínhamos noticiado ontem, Estados Unidos, Reino Unido, Europa e ONU anunciaram apoios destinados ao Nepal, mas o Ministério dos Negócios Estrangeiros de Katmandu veio dizer esta sexta-feira que não precisa de assistência estrangeira para as operações de busca e resgate. Há, inclusive, uma equipa de resposta rápida enviada pela Coreia do Sul que ainda não foi mobilizada. Os sul-coreanos anunciaram também uma ajuda no valor de $1 milhão. De resto, as autoridades nepalesas atualizaram na última hora os números desta catástrofe: 477 mortos, 977 pessoas desaparecidas ou incontactáveis. Há também mais de 3 mil pessoas que foram resgatadas, 73 feridos, e nos locais afetados estão, ao todo, mais de 15 mil polícias e militares nepaleses.
1: Carlos Pedro, as últimas informações que chegam das cheias repentinas no Nepal e no Tibete, o número de mortos já atingiu os 477, numa altura em que também as operações de resgate estão condicionadas pelo risco de novas cheias na região.
0: E Luís, está prevista uma mudança no preço dos combustíveis na próxima semana. Segundo os dados apurados pela Rádio Observador, o gasóleo pode descer 6 cêntimos, mas a gasolina deve aumentar 1 cêntimo por litro.
1: Estes são dados provisórios da ANAREC, depois da subida exponencial das últimas duas semanas, em que o gasóleo e a gasolina ultrapassaram os 2 euros por litro. A atualização de preços na segunda-feira prevê uma descida de 6 cêntimos no gasóleo e a subida de 1 cêntimo na gasolina. São números apurados pela Rádio Observador. Os preços dos combustíveis continuam voláteis devido ao impasse das negociações de paz entre o Irão e os Estados Unidos e a questão da reabertura do Estreito de Hormuz. Apesar das previsões da Associação Nacional de Revendedores de Combustíveis, estes são ainda dados provisórios. O preço do gasóleo e da gasolina nas bombas de combustível está também dependente do que o governo vai fazer relativamente ao imposto sobre os produtos petrolíferos.
0: O primeiro-ministro defende um entendimento nacional sobre o futuro da segurança social antes das próximas legislativas, mas Luís Montenegro insiste na necessidade de uma reforma no setor, só que volta a garantir que não vai ser nesta legislatura.
1: O líder do PSD apareceu de surpresa ontem na Universidade de Verão do PSD para responder a perguntas dos alunos, mas por videoconferência. Luís Montenegro entende que é necessária uma reforma na segurança social, mas que antes o PSD deve apresentar essa proposta em campanha eleitoral. O primeiro-ministro entende que é preciso um entendimento nacional e a oposição, que tem dito que o governo defende uma privatização do sistema, Luís Montenegro responde com desilusão.
3: Desiludido, decepcionado por aquilo que se diz que este governo, o PSD, que é o partido que eu lidero, quer privatizar a segurança social, quer acabar com a segurança social. Isso é conversa que já ninguém acredita. Nós já demos provas suficientes que a nossa intenção é precisamente a contrária. O meu desejo era que nós pudéssemos ter um entendimento nacional para que, independentemente da força política que ganhasse as eleições, todos se comprometessem a executar a transformação estrutural que dá sustentabilidade a este sistema.
1: Luís Montenegro a defender um entendimento no que toca à segurança social, mas insisto que o governo não vai avançar por uma reforma no setor nesta legislatura. Sobre o mês de setembro que se avizinha e as negociações para o Orçamento do Estado, o primeiro-ministro promete paciência com a oposição, mas pede também respeito por quem governa.
3: Nós temos de ter, em primeiro lugar, tolerância democrática e, portanto, perceber que aos partidos da oposição compete, sobretudo, ilustrar e mostrar aquilo que está mal. Se isto é, do ponto de vista da posição da governação, respeitar quem está na oposição, também convém que as oposições respeitem quem está no governo. Mas nós somos muito pacientes com a oposição. A oposição diz muitas asneiras e muitos disparates mas a oposição faz parte do sistema.
1: Luís Montenegro, ontem na Universidade de Verão do PSD, foi a primeira vez que um presidente social-democrata apareceu no evento de surpresa e respondeu a perguntas dos alunos da iniciativa. O primeiro-ministro volta à Universidade de Verão do PSD no domingo para o discurso de encerramento.
0: O Partido Socialista está em busca do eleitorado perdido nas últimas eleições e pretende chegar aos 35% nas sondagens antes de arriscar ir a eleições antecipadas.
1: O secretário-geral socialista está, nesta altura, a fazer um percurso pelo interior do país, num contacto com a população para tentar recuperar o eleitorado que perdeu no tempo da liderança de Pedro Nuno Santos, nomeadamente para o Chega. O PS parece ter assim uma estratégia bem definida, acreditando que a legislatura pode não ir até ao fim, mas os socialistas pensam também que o melhor neste momento é deixar a AD governar, pelo menos até que as sondagens apontem para um número mais simpático, como nos explica a grande repórter do Observador, Rita Tavares.
4: Há muitos socialistas, e sobretudo os socialistas que estão mais próximos da direção ou na direção neste momento, acreditam que provavelmente a legislatura pode não chegar até ao fim, portanto não chegar até 2029, mas que ainda tem mais tempo pela frente e que não é o momento ideal para o Partido Socialista agora ir a votos. Há ali um número já na cabeça de algumas pessoas da direção do partido, que é o PS ter uma coisa à volta de 35% para esse cenário de antecipar eleições ou de ir a eleições ser mais vantajoso para o Partido Socialista.
1: Claro.
4: Antes disso acontecer, é natural que o PS perceba que teria muitas dificuldades, mesmo que conseguisse ficar à frente em número de votos, que teria muita dificuldade para formar governo e manter,
1: claro,
4: esse governo.
1: Rita Tavares, jornalista do Observador, na história do dia de hoje, o PS tenta afirmar-se como alternativa responsável à governação de Luís Montenegro, enquanto espera pelos 35% nas sondagens para depois arriscar um cenário de eleições antecipadas.
0: E já sabe que pode ouvir a história do dia no site do Observador ou então nas várias plataformas de podcast. O treinador do Benfica assume a ambição de vencer a Liga Europa esta temporada, isto depois da vitória encarnada ontem no play-off.
1: O Benfica vence o Aros da Dinamarca por 3-1 e garantiu acesso à fase regular da competição. Na conferência de imprensa depois do jogo, o treinador Marco Silva assume que a dimensão do Benfica exige que os encarnados lutem até ao último jogo da Liga Europa, isto apesar dos adversários que o Benfica pode enfrentar ao longo da competição.
5: Parece-me que este ano é se calhar uma Liga Europa um pouco mais forte do que foi a época passada, há dois anos, não me lembro muito bem, mas foi a época passada, mas naturalmente pelo historial que temos como clube, pela grandeza que temos como clube, juntamente com outros clubes que estão lá de grandes campeonatos europeus também, temos que assumir aquilo que é a nossa responsabilidade na prova e passo a passo, dia a dia, jogo a jogo, tentar chegar o mais longe possível e para nós o mais longe possível é chegar ao último jogo.
1: O treinador do Benfica, Marco Silva, depois do Benfica ter garantido acesso à Liga Europa, onde poderá enfrentar nomes como Juventus, AC Milan ou Bayer Leverkusen. O Sporting de Braga também garantiu lugar na fase regular, mas na Liga Conferência o sorteio das competições está marcado para hoje, a partir do meio-dia, dia que também é de abertura da quarta jornada do campeonato, com a visita do Sporting ao terreno do Rio Ave, em Vila do Conde.
0: O jogo para acompanhar em direto aqui na Rádio Observador começa às 8:15 da noite. 9:09, Luís, antes do explicador, que outras notícias marcam esta manhã?

0: Haakon é o herdeiro do reino da Noruega. O exército israelita voltou a invadir a Síria, disparou projéteis a 50 km da capital, Damasco. De acordo com a emissora estatal Síria, o ataque foi realizado a partir de uma colina controlada por Israel desde a queda do ex-presidente sírio Bashar al-Assad. Estes projéteis caíram em terrenos agrícolas sem provocar feridos. E agora temos a notícia de uma mulher que deu, de 27 anos, que deu à luz gêmeos, mas de pais diferentes.
1: Isto parece aquele jornal do incrível.
2: Lá, é.
0: Deu à luz gêmeos de pais diferentes. É possível. Caso que aconteceu em novembro do ano passado, na Austrália, em Queensland, e é tão inédito que não estava sequer previsto na legislação do país.
2: Pois, lá está. Ora, tão inédito que era.
0: Exatamente. A mulher engravidou de forma natural e não planeada, ao mesmo tempo que estava a realizar um processo de fertilização in vitro, com o objetivo de ser barriga de aluguer de outro casal. Ora, acontece que os gêmeos nasceram no mesmo dia e os testes da ADN revelaram que o menino era biologicamente filho dessa mulher e do marido, enquanto a menina era geneticamente filha de outro casal. No caso, teve de ir ao Tribunal de Menores da região, que decidiu que as duas crianças podiam viver separadamente com os respectivos pais. Os dois casais são amigos e, portanto, garantiram que estes irmãos, pelo menos da mesma barriga, vão manter o contacto e também crescer juntos. Isto são, é a natureza e a ciência.
2: É bonita, linda,
0: enfim.
2: Demais.
1: Linda. Não, é tudo,
2: tudo
1: está bem
2: tudo
1: quando
2: está
1: acaba.
0: Exatamente.
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1: E nesta quarta-feira, o Governo anunciou que o plano de combate à fraude na Segurança Social resultou numa poupança estimada em 76,5 milhões de euros. É nosso convidado Luís Farrajota, presidente do Instituto de Informática da Segurança Social. Muito bom dia, obrigado por ter aceitado o nosso convite. Que tipo de fraudes foram detectadas no âmbito deste plano de combate?
13: Olá, bom dia a todos. Antes de mais, agradecer o convite para estar aqui presente. Bom, são diversos temas. Como é que tudo isto surge? Isto surge ao abrigo de um plano de transformação digital da própria Segurança Social, no qual nós construímos, ao fim e ao cabo, uma, se quiser, uma camada, um layer que não existia, que é, e algo que é natural e normal em sistemas desta dimensão, que é o controle e a monitorização do sistema. A natureza humana é muito criativa e a nós, enquanto, se quiser, gestores públicos, compete-nos enfim, salvaguardar da melhor forma os dinheiros e as decisões públicas, no sentido

0: tornar o sistema mais justo, na medida em que aqui a tecnologia nos pode ajudar. Que dimensões atacamos? Olha, vou-lhe dar já um exemplo claro e toda a gente conhece, que tem a ver, por exemplo, com... Nós, pela primeira vez, temos um processo 100% automatizado e que tem a ver com o abono pré-natal automático. Previamente, como é que, antes da automação deste sistema, como é que este sistema funcionava? A grávida, após a 13ª semana, entregava um certificado de gravidez, supostamente emitido por um médico, e eu estou a dizer supostamente e já explico porquê. E, portanto, relacionava-se com a Segurança Social, o sistema corria e era diferido ou não esse apoio em função do cumprimento de um conjunto de condições. O que é que nós, neste caso concreto, detectámos? Detectámos que existiam certificados de gravidez falsos, emitidos por médicos até já falecidos, com vinhetas que não eram verdadeiras. E, portanto, isto é um sistema a ser corrompido pela natureza humana.
1: E essa detecção foi feita de forma automática?
0: Esta detecção, ao fim e ao cabo, faz parte, como lhe disse, de um layer, de uma camada adicional que nós criamos no sistema e começa com uma plataforma integrada de gestão de risco. Existe aqui várias dimensões na fraude e uma delas é comportamental, enfim, existe aqui um conjunto de grupos de risco. E, portanto, tudo isto funciona com a automação computacional. O que é que nós... Como é que detectamos isto? Com um conjunto de regras que correm, basicamente é, se quiser, é analítica sobre base de dados. Nós não... A partir de hoje, há relativamente pouco tempo, essas vinhetas, esses certificados, é impossível correrem a sistema e esse pedido ser diferido porque temos um conjunto de validações que me dizem logo se essa vinheta, se esse médico existe, se o certificado é válido ou não, se foi corrompido ou não, e é aqui que a tecnologia faz um diferencial muito grande, não é?
1: E nesse caso em particular há uma ideia do montante que correspondia a essa fraude?
0: Claro que há sempre uma ideia de montante e dimensões. Agora veja bem como é que nós intervimos no sistema. Isto é um sistema que está a andar. Imaginemos, isto é um carro que está a andar e ao mesmo tempo nós temos de trocar a roda, uma das rodas do carro em andamento, não é? Portanto, o exercício é sempre difícil, nós não conseguimos parar um sistema. O que conseguimos é introduzir um conjunto de regras de monitorização no sistema que me permitem estancar, se quiser, esse problema detectado ao nível da fraude, conseguir perceber o que é que foi pago indevidamente, pedir a recuperação desse dinheiro e garantir que não é pago mais para a frente e que esse tipo de fraude, se quiser, porque isto é claramente fraude, não volta a repetir-se no sistema. Mas posso-lhe dar outros exemplos. Nós temos cerca de 70 mil pensionistas portugueses residentes no estrangeiro. Ora, nós pagamos pensões mensalmente e para continuar a pagar, se quiser, com fiabilidade de pagamento, nós precisamos saber se essa pessoa efetivamente está viva.
2: É a chamada prova de vida.
0: Por exemplo, nós até há cerca de ano e meio atrás, nós tínhamos estes 70 mil pensionistas a receberem as suas pensões mensalmente, sem qualquer validação. Introduzimos duas grandes, se quiser, medidas de notarização do sistema. Por um lado, a prova de vida, que na prática pode ser feita no digital sem necessidade de deslocação, isto para nós era inegociável, que é como é que conseguimos perceber se é em condição se encontra estas pessoas sem lhe criar dificuldades adicionais, digamos assim. Portanto, hoje em
1: pretende-se
0: dia nós...
1: Pretende-se dirigir, por exemplo, a um consulado? Visto...
0: Essa é uma das hipóteses, mas a hipótese mais fácil é, por exemplo, fazer a prova de vida através da aplicação móvel da Segurança Social ou em frente a um computador. Colocava-se a questão de, bom, mas isto são pessoas com uma faixa etária já avançada, o que é facto é que, e pelos dados que temos, os filhos ajudam os pais e os netos ajudam os avós a fazer isto. Portanto, há aqui uma questão geracional solidária que nos ajudou e 2/3 destas provas de vida são feitas no digital. Mas uma outra dimensão é nós termos estabelecido um conjunto de acordos, nomeadamente, por exemplo, com França, que é quem tem mais...
1: imigrantes.
0: Mais imigrantes nesta condição. E através da interoperabilidade de dados, que é uma base muito importante e será o futuro, se quiser, da transformação digital da relação da administração pública com o cidadão e com a empresa, nós hoje conseguimos saber quase que em tempo real qual é a condição de vida dessas pessoas.
2: E relativamente, Luís Ferraz, até esta questão específica dos pensionistas no estrangeiro, qual é que é o valor da fraude detectada especificamente nestes casos? Consegue-nos dar um valor?
0: Veja bem, nós aqui, se nós nada fizéssemos, nós podíamos estar a falar de uma dimensão de mais de 30 milhões de euros. E, portanto, só nesta camada de pensionistas no estrangeiro. E, portanto, o que nós estamos a construir é um sistema que se monitorize em tempo real e que permita mitigar todo este campo aberto que existia no passado.
2: Nós... Se assim não fosse, poderíamos, de facto, 30 milhões de euros de
0: iríamos pagar. Na prática, iríamos pagar, não é? Porque, efetivamente, o que é que existe aqui? O que existe aqui é que alguém recebe esse dinheiro. E, portanto, não se manifesta relativamente ao óbito de quem deveria receber essa pensão. E, portanto, o Estado, muitas vezes, apesar de tentar receber o dinheiro pago indevidamente, depois tem dificuldades de fazê-lo regressar a quem direito, que é o próprio Estado.
1: Mas pelo menos deixa de pagar daí para a frente. Voltando só à questão desse apoio às grávidas, tinha-lhe perguntado mais ou menos um valor, uma estimativa desse valor, tem esses números?
0: Olha, nós, quando falamos em segurança social, falamos sempre numa dimensão de milhões de euros, face à dimensão em questão. Nós fazemos sempre este exercício para uma amostra passada, digamos assim, desenvolvemos o modelo, testamos o modelo e colocamos o modelo em live. Nós estamos a falar aqui mais de 3 milhões de euros, só nesta camada de negócio, passo a expressão, não sendo ele negócio, mas... Este é um modelo que depois extrapolamos para os outros negócios com regras específicas de monitorização. Isto depois é, sabe, a questão da fraude. A fraude é uma componente que é muito viva. É muito viva e ela vai se desenvolvendo e é própria da natureza humana. E, portanto, neste processo de transformação digital, uma das camadas que é inquestionável e que foi construída por nós através de, por um lado, detecção de fraude existente no sistema. Por outro, criamos uma plataforma que indica risco de potencial fraude no sentido de nós conseguirmos agir preventivamente e esse pagamento não ser feito, não é? Portanto, temos aqui duas dimensões. Uma é pré-fraude, outra é fraude existente. Isso é construído através de um conjunto de indicadores que nos indicam que em determinada ocasião, situação, prestação, pensão, pode existir ali o sistema a ser corrompido e, portanto, isso ajuda-nos muito a mudar uma perspectiva, se quiser, conservadora da segurança social, que era nós agimos proativamente e preventivamente e deixamos de andar na reação.
2: Precisamente, é isso que eu lhe ia perguntar, se estamos aqui só perante uma questão de automatismos que ajudam nessa prevenção ou se há também um reforço de fiscalização.
0: Não, hoje em dia nós conseguimos atuar preventivamente, antes se quiser, do ato acontecer, não é? Podemos ir a um caso muito concreto que foi público e que foi divulgado, que tem a ver com aquelas pensões de invalidez, enfim, que foram... foi um caso público.
1: Sim, de uma médica,
0: de uma
1: creio,
0: médica
1: em
0: muito
1: Benavente.
0: Específica. Exatamente. Quando o caso se tornou público, da nossa parte isso já tinha sido evidenciado e, enfim, e o sistema já estava a funcionar em função dessa, se quiser, dessa alarmística, porque é assim que nós funcionamos.
2: Ou seja, o sistema já tinha dado sinal.
0: O sistema já tinha dado sinal, a Segurança Social já tinha encaminhado o assunto, porque aqui temos, depois dentro da fraude e quando detectamos isto, temos várias dimensões de atuação. Uma é operacional, da nossa parte, ao nível de sistemas e de operação, o que nós fazemos é suspender de imediato o pagamento de uma prestação, uma pensão, seja lá o que for, e depois existem situações em que temos aqui a dimensão criminal, e isso nós estamos devidamente articulados com os órgãos competentes, neste caso com a Polícia Judiciária, no sentido de facilitar toda e qualquer informação para que essa investigação possa acontecer o mais rápido possível e essas forças policiais possam atuar. Foi o que aconteceu aqui. Porque é que às vezes existe aqui um delay entre aquilo que é noticiado e depois o acontecimento? Essa é a fase da investigação, mas muito antes desse acontecimento, este processo já estava, enfim, nas alarmísticas.
1: Estava sinalizado.
0: Já estava sinalizado.
1: Luís Farrajota, quanto aos pagamentos indevidos que foram contabilizados em 159 milhões de euros, esses pagamentos foram indevidos porquê? Houve falhas nos serviços?
0: Bem, há aqui nós temos que fazer uma separação aqui entre fraude e pagamento indevido. Muitas vezes o pagamento é indevido, se quiser, por diferentes fases de conhecimento da informação. O que é que isto significa dizer? Vou-lhe dar um exemplo. As pensões para serem pagas ao dia 8 de cada mês, antes desse pagamento há aqui um circuito de processamento, há um circuito prévio de processar isto tudo, contabilizar, processar. E aí estamos a falar num processamento que leva todo ao circuito à volta de 2 semanas. Se entre o início do processamento e o dia 8, por exemplo, existir o falecimento de alguém, ou detectarmos que existe aqui uma condição indevida de uma outra pessoa, o que vai acontecer é que o sistema irá pagar, e isso é logo conotado como um pagamento indevido.
1: Não sendo fraude, é um pagamento indevido.
0: Exato. Vou-lhe dar outro exemplo. Se o pagamento do subsídio de desemprego for efetuado e 2 ou 3 dias antes essa pessoa tiver encontrado emprego, e essa informação não tiver chegado ao sistema, isso vai ser considerado um pagamento indevido. Portanto, o que nós temos aqui que fazer, o pagamento indevido tem a ver com diferentes níveis de informação, se quiser, no tempo. A tecnologia aqui ajudar-nos há muito, e isto tem a ver com o desenvolver definitivamente a partilha de dados em tempo real.
1: Mas aí a responsabilidade é do sistema, as falhas são do próprio sistema, das limitações do sistema e do processamento, do tempo que demora esse processamento, ou há falhas dos funcionários que depois dão origem a esses pagamentos indevidos?
0: Não, aqui não podemos quer dizer que existe uma falha. Aqui é, se quiser, a consequência de um circuito que corre e que não se coaduna com a realidade do dia-a-dia. O que estamos a fazer é basicamente olhar para os processos e perceber como é que podemos mitigar tudo isto, não é? A diminuir todos estes pagamentos indevidos, e isso passa por alterações processuais, na medida em que tentaremos tornar o sistema mais efetivo de acordo com aquilo que a realidade impõe. Portanto, isto aqui não são falhas, isto aqui é, se quiser, a consequência da dimensão do sistema.
1: E depois é possível, o sistema está preparado para fazer essas correções atualmente?
0: Sim, o sistema vai aprendendo, como se costuma dizer, não é? Nós quando isso é detectado de imediato, e o que acontece é, tecnicamente são emitidas notas de reposição, o dinheiro é devolvido porque foi um pagamento indevido, e vai corrigindo, e quando digo vai corrigindo é, tenta perceber a causa que leva àquele pagamento indevido, e se for uma questão de sistema, corrige de imediato, não é? Mas existem várias causas. Por outro lado, nós podemos em determinada altura dizer nós temos um pagamento indevido, mas depois perceber que é fraude, que esse pagamento foi indevido, fruto originariamente a um processo de fraude, não é? Por exemplo, isto nos abonos pré-natal, isto é fraude. Quando existe um certificado de gravidez que é emitido por um médico que já faleceu há 2 anos, isto é fraude. E é fraude porque se adultera e cria um certificado de gravidez, que se utiliza a mesma vinheta do médico para N certificados. E porquê é que isto não foi detectado no passado e é detectado agora? Isto não é detectável a olho nu. Imagina, o mesmo certificado de gravidez, se nós não tivermos um sistema de verificação da numeração da vinheta médica...
1: E que seja automático, obviamente.
0: isto passa a olho nu, não é? E portanto, o processo na Segurança Social, genericamente, era muito conservador e permitia que o sistema, enfim, aceitasse tudo isto. E, portanto, isto só se resolve com alta computação, com regras de
1: análise. E que é aquilo que existe atualmente.
0: Para que estamos a construir.
1: Uma última pergunta, Luís Farrajota, e muito rapidamente, em tempos disse que o modelo de atendimento da Segurança Social não funcionava e que estava falido. Neste momento já não está?
0: Está a caminhar para ser mais amigável do cidadão. E porquê que disse isso e continua a dizer? Porque... eu entendo que o Estado é que deve servir as pessoas e, portanto, a Segurança Social encontra-se neste momento a fazer uma viragem de modelo no sentido de facilitar, de simplificar a vida das pessoas quando elas têm que se relacionar com a própria Segurança Social. O que é que isto implica dizer? Implica dizer que temos que inverter o modelo, ou seja... Primeiro organizamos, temos toda a informação do cidadão para deixar de estar consecutivamente a pedir a mesma informação que pedimos e que o cidadão não percebe e com toda a razão. E, portanto, estamos a caminhar nesse sentido para simplificar isso. Hoje já se sente.
1: Muito bem. Luís Farrajota é presidente do Instituto de Informática da Segurança Social. Agradeço a sua participação neste explicador. Um bom dia.
2: Obrigado.
0: Muito obrigado. Muito obrigado. Igual, muito obrigado.

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6: O preço do gasóleo pode descer 6 cêntimos na próxima semana. Já o da gasolina deve aumentar 1 cêntimo por litro. São dados provisórios da ANAREC, transmitidos esta manhã à Rádio Observador. Apesar das previsões da Associação Nacional de Revendedores de Combustíveis, o preço dos combustíveis para a próxima semana está ainda dependente do que o Governo vai fazer relativamente ao imposto sobre os produtos petrolíferos. Estão suspensas as operações de resgate no Nepal devido ao transbordo de um lago na fronteira com o Tibete. A informação é da polícia nepalesa, numa altura em que subiu para 478 o número de mortos na sequência da enxurrada que afetou os dois países. 1.300 pessoas continuam desaparecidas. Morreu o rei da Noruega, Harald V, aos 89 anos. O monarca estava internado no Hospital Universitário de Oslo desde 17 de agosto, depois de complicações relacionadas com uma anemia hemolítica. O príncipe Haakon é o herdeiro do reino da Noruega.

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0: Começa agora o domínio da guerra da Rádio Observador, sempre com o Major-General Arnon Moreira. Bom dia
1: a todos.
0: Bem-vindo. Lembro que também nos pode acompanhar com a imagem nas redes sociais do Observador e também no YouTube. General, a Ucrânia celebrou esta semana os seus 35 anos de independência em Kiev, para além das cerimónias de homenagem aos mortos. Houve também uma presença importante de líderes europeus que foram demonstrar a sua solidariedade e prometer a continuação do apoio financeiro e militar. Mas como é que se pode definir, caracterizar a atual situação política, económica e militar da Ucrânia neste
1: momento,
0: General?
1: Muito bem. Bom, vamos começar no dia 19 de agosto de 1991. Foi o dia em que as forças soviéticas tentaram retomar o poder em Moscovo. 19 de agosto. 5 dias depois, reuniu de urgência o Parlamento Ucraniano. Na altura, o Parlamento era o Parlamento da República Socialista Soviética da Ucrânia. Reuniu de urgência para declarar a independência, em face daquilo que tinha sido uma tentativa das forças mais conservadoras da Federação Russa de restaurar outra vez a União Soviética. Isto é um tema interessante, um dia ainda devemos voltar a isto. Ora, esta declaração de independência teve 346 votos a favor, um voto contra e 3 abstenções. Foi uma votação impressionante. Uau, como nós diríamos hoje em dia. Uau. Tinha uma condicionante. Foi votado nestes termos desde que fosse depois referendado pelo povo ucraniano. O que aconteceu no dia 1 de dezembro de 1991. Nesse dia participaram mais de 84% dos eleitores no ato eleitoral e o voto de ratificação da independência foi feito por mais de 90% dos eleitores.
0: Uau, outra vez.
1: Dois uaus. Portanto, isto é importante olharmos para o consenso que a independência da Ucrânia mereceu dentro daquilo que era o Parlamento da República Socialista Soviética da Ucrânia e depois pelo voto popular. Bom, passados 35 anos sobre este acontecimento extraordinário, a Ucrânia tornou a comemorar o seu dia da independência. Mas um dia comemorado sob a ameaça de bombas e com 20% do seu território ocupado pela Federação Russa. Ela comemorou a sua independência, é verdade, mas tem que continuar a lutar pela sua independência. Isto é, a independência da Ucrânia não é uma coisa que esteja garantida. E, portanto, foi um dia mais de evocações, sobretudo de evocações dos seus mortos, do que de comemorações festivas, como é natural. Bom, do ponto de vista político, vamos olhar agora aqui para o balanço, digamos, político, económico e militar da situação na Ucrânia. Foi reconfortante a presença de líderes europeus no dia de comemoração da independência. Esteve o presidente do Conselho Europeu, António Costa, estiveram vários líderes europeus, sobretudo bálticos, e teve pela primeira vez o novo primeiro-ministro do Reino Unido, Andy Burnham. Portanto, a Europa esteve presente politicamente, dando o seu apoio à Ucrânia. Depois, houve uma segunda notícia de natureza política também interessante esta semana. A Europa está mais unida do que estava o ano passado. Porque Orbán já não está em jogo. Mudou o governo na Hungria, mudou a sua política externa.
0: E a sua posição em relação à
1: Rússia. O novo governo da Hungria, esta semana, teve uma declaração verdadeiramente extraordinária. Para além de declarar a Rússia como uma ameaça, diz que a Hungria apoia a soberania e a integridade territorial da Ucrânia. Esse era um dos pontos de Orbán. Como estamos lembrados, uma derrota da Ucrânia permitiria, ou Orbán alimentava a esperança de recuperar territórios que antigamente tinham feito parte do Império Austro-Húngaro, de recuperar territórios que estavam lá. Portanto, o reconhecimento pela Hungria da integridade territorial da Ucrânia é também um marco importante
0: a assinalar.
1: Do ponto de vista das coisas menos simpáticas para Zelensky e para o governo ucraniano, é que Fedorov, Mikhailo Fedorov, o antigo ministro da defesa, não se cala. Não se
0: tem
1: cala,
0: feito assim umas declarações um tanto
1: e
0: polémicas.
1: E fez declarações muito, muito estranhas. Moscou aplaudiu porque Mikhailo Fedorov disse o seguinte: falta a Kiev um plano de vitória suficientemente claro. E a corrupção e a ausência de uma aproximação à parte tecnológica suficientemente forte compromete o futuro da Ucrânia. Ah, extraordinário! O Kremlin adorou isto. Portanto, Fedorov anda à procura de apoios de natureza política e vai aos Estados Unidos. É estranho, não é? Fedorov vai aos Estados Unidos. O que é que ele vai à procura nos Estados Unidos? Sabemos que as suas ligações a Elon Musk são fortíssimas.
0: Pois, tecnologia.
1: Elon Musk é um dos homens que quer eleições na Ucrânia. Irá à procura de apoio do movimento MAGA para uma eventual candidatura presidencial. Enfim, a verdade é que os ucranianos não estão muito tentados pelas eleições. Reconhecem que um processo eleitoral é uma coisa extraordinariamente difícil de organizar e que vai produzir resultados que não são agradáveis para a Ucrânia, porque vai criar divisões, vai trazer dissensões.
0: E agora precisa mais do que nunca de estar unido.
1: Mais do que nunca de estar unido. E, portanto, Fedorov, uma vez que não conseguiu uma vaga de fundo política no interior da Ucrânia, vai agora procurá-la nos Estados Unidos. Bom, isto é do ponto de vista político. Do ponto de vista económico, a guerra mudou a sua natureza, entretanto. A guerra está agora muito mais virada para os setores de natureza económica, quer por parte da Ucrânia sobre a Rússia, quer por parte da Rússia sobre a Ucrânia. E, portanto, cada vez mais vamos ter que apoiar a Ucrânia do ponto de vista económico. Há aqui um número interessante. Desde 2022, os países europeus já entregaram 220 mil milhões de euros para apoio à Ucrânia. 220 mil milhões. É muito dinheiro.
0: É muito.
1: Mas qual é a contrapartida? É não entregarmos soldados nenhums. Essa é que a defesa da Europa está a ser conduzida pela Ucrânia. Portanto, se nós não queremos enviar soldados,
0: temos de enviar dinheiro.
1: Vamos ter que enviar dinheiro. Bom, a Ucrânia teve uma prenda de aniversário. Foram desbloqueados 6,1 mil milhões de euros que estão a ser precisos porque a Ucrânia tem, para a sustentação do seu sistema militar, tem que produzir equipamentos. Está num ritmo de produção muito forte, mas precisa de financiamento para continuar a produzir os seus sistemas de defesa. Do ponto de vista militar, há duas boas notícias e três notícias preocupantes. As boas notícias são que os ataques em profundidade sobre a economia russa produzem resultados. A avaliação dos resultados é menos visível do ponto de vista das declarações do Kremlin, mas é muito visível nas redes sociais, onde as pessoas não cessam de protestar perante as condições de vida, a degradação das condições de vida a que estão sujeitas. Por exemplo, em agosto, e agosto ainda não terminou, a Ucrânia já conduziu 18 bombardeamentos sobre refinarias da Federação Russa, igualando o recorde que era do mês de julho, que eram 18 também refinarias batidas. Neste momento, a gasolina mais utilizada, que é a A95, não existe em 80% dos postos de combustível do país. E mesmo em Moscovo é muito difícil. E, portanto,
0: difícil e caro, não é, general?
1: É difícil e caro e tem uma repercussão direta na vida das pessoas. Depois começou o ataque ao comércio eletrónico e às grandes operadoras dos armazéns de distribuição logística. Foi a Wildberries, entretanto já foram destruídos quase todos as lojas, os armazéns da Wildberries, e agora passou-se para a Ozone, que é o segundo maior distribuidor de comércio eletrónico. Tem 30% do mercado. Outra boa notícia do ponto de vista militar, Andy Burnham ter-se-á comprometido a fornecer a tecnologia que permite fazer o Storm Shadow, o Scalp, de acordo com os franceses. Isto iria dar à Ucrânia uma capacidade de ataque em profundidade que ela já tem, mas com níveis de explosivo muito superiores e com precisões também muito superiores. Agora, notícias preocupantes militar. A indústria militar russa está a produzir mísseis balísticos a uma velocidade que está acima das próprias metas estabelecidas. Portanto, a Federação Russa está a aproveitar a vulnerabilidade ucraniana da falta de defesa aérea para incrementar, aumentar a sua produção de mísseis balísticos e terá contactado a Coreia do Norte para receber também da Coreia do Norte esses mísseis balísticos. A Ucrânia terá conseguido alguns mísseis interceptores Patriot, mas não o grande volume que está prometido é só 2027-2028. Tem 600 prometidos pela Alemanha, apesar de serem de um modelo inferior, é o PAC-2, que exige que sejam disparados
0: mas
1: mais
0: mísseis.
1: Mas
0: demoram a chegar, não é?
1: Mas isto é 2027-2028. Segunda notícia preocupante, há cada vez mais drones Shahedes equipados com motores turbojet. E estes motores turbojet são chineses. Portanto, a China está a fornecer ao Shahed uma tecnologia turbojet que permite que eles viajem a cerca de 450 km por hora, o que torna muito mais difícil a sua interceção. Terceira notícia preocupante, as três cidades de Fortaleza no Donbass, Konstantinivka, Kramatorsk e Sloviansk, continuam sob uma enorme pressão militar por parte da Federação Russa. Há relatos de que continuam as infiltrações de pequenos grupos de combate da Rússia nestas cidades. Bom, Zelensky decidiu reorganizar forças, constituiu dois novos agrupamentos de natureza militar para, enfim, modificar um bocadinho a sua estratégia de defesa no Donetsk. E, portanto, temos aqui, do ponto de vista político, económico e militar, aquilo que são as grandes linhas naquilo que foi um aniversário 35º comemorado sob bombas e com 20% do seu território ainda ocupado.
0: Olhemos agora para o conflito entre Estados Unidos e Irão, que começou há precisamente, general, há 6 meses, foi no dia 28 de fevereiro. Donald Trump já tinha anunciado que pretendia apostar no reforço das sanções económicas ao Irão e que essa seria para já o foco da estratégia norte-americana para forçar Irão a voltar à mesa das negociações. O anúncio destas novas medidas ficou a cargo de Scott Bessent, o secretário de Estado do Tesouro, que as anunciou publicamente esta segunda-feira, no início da semana. E vale a pena olharmos para isto, general. Que medidas foram agora acrescentadas à já longa lista de sanções anteriores?
1: Sim. Bom, a situação económica do Irão degrada-se muito rapidamente. O real, a moeda iraniana, neste momento são precisos 2 milhões para comprar um dólar e, portanto, isto depois traduz-se numa enorme dificuldade em abastecer o país dos produtos essenciais. A gasolina está a faltar, estranho num país como o, mas produzia petróleo e importava gasolina. Portanto, como neste momento não consegue importar gasolina por causa do bloqueio naval, há enormes filas também já, porque não é possível refinar petróleo suficiente. Scott Bessent foi o homem escolhido, eu chamo-lhe o super-secretário do Tesouro, foi o homem escolhido para anunciar estas medidas. A sua declaração mostra que houve aqui um estudo aprofundado sobre aquilo que são as fontes de rendimento do Irão e que agora pretendem ser estranguladas. Bom, para sistematizar, vamos dividir em três categorias. Primeiro são os setores de atividade, Os Estados Unidos começaram por estudar as atuais fontes de rendimento do Irão, que estão do ponto de vista tecnológico, do ponto de vista de ativos financeiros, do ponto de vista bancário, do ponto de vista do comércio marítimo, do ponto de vista das ligações aéreas, do ponto de vista das ligações digitais, ouro, que é outro material que o Irão também exporta. Enfim, portanto, houve um estudo, nota-se que houve um estudo sobre quais são as fontes de rendimento do Irão neste momento. Depois, segundo aspecto, as entidades sancionadas. Foram mais de 60 as entidades sancionadas. Foram cerca de 60 as entidades sancionadas. Ora, dessas entidades sancionadas, quando olhamos para a distribuição geográfica delas, elas estão muito ligadas à Ásia. Isto é, são empresas da China, empresas de Hong Kong, empresas de Singapura, empresas da Malásia, mas também há algumas europeias em França, no Reino Unido e na Grécia. Depois houve mais de 20 pessoas e entidades que foram identificadas como facilitadores para a obtenção de tecnologias sensíveis para a investigação nuclear e mísseis balísticos. Umas são empresas de fachada, com sede fora do Irão, mas que trabalham sobretudo para procurar estes produtos que o Irão não consegue obter facilmente no mercado. E depois há também empresários. Há muita gente a ganhar com os dinheiro com as sanções do Irão. Que empresários são estes? São as pessoas que são os facilitadores das frotas fantasmas que conseguem escoar os produtos iranianos. Portanto, carregam-nos os produtos no Golfo Pérsico, sob navios que não estão registados ou que não são identificados como pertencendo ao Irão, e assim conseguem, através desta frota fantasma,
0: que as mercadorias
1: circulem. Bom, este é, digamos, o segundo âmbito. O terceiro âmbito é um âmbito mais complexo, que é o âmbito dos países. O Irão exportou produtos para, em 2022, de acordo com o Banco Mundial, para 147 países e importou de 114, portanto tem relações comerciais com imensos países. Bom, entre os países que compram ao Irão, o destaque vai para a China, querem produtos petrolíferos, quer não petrolíferos. Aliás, o Irão tem um excedente comercial com a China, vendeu 22 mil milhões e só importou da China 16 mil milhões. Portanto, o Irão tem um excedente comercial com a China. E como vimos aqui a semana passada, o grande fornecedor de produtos que o Irão importa são os Emirados Árabes Unidos, que utilizaram a questão dos dois mísseis disparados pelo Irão para cortar relações económicas. A mim parece-me, agora que já conheço estas declarações de Besant, que se antecipou, isto é, para não ser castigado pelos Estados Unidos, resolveu utilizar o incidente dos mísseis balísticos para dizer: eu corto desde já relações. Assim pode dizer,
0: sanções.
1: Não foi por causa dos Estados Unidos, foi por causa das sanções. Portanto, utilizou bem aqui esta sua estratégia, faz todo o sentido, para assim ficar bem também com o Irão. Não estou a obedecer a uma ordem do Washington, isto é por causa de uma retaliação em relação aos mísseis balísticos. Bom, há um aspecto que é aqui importante, é que vai ser muito difícil, quer dizer, é mais fácil do ponto de vista das entidades e das personalidades aplicar estas sanções. É mais difícil do ponto de vista dos países, porque os países, alguns desses países têm uma dimensão grande e não se deixam intimidar pelas sanções dos Estados Unidos como a China. Além disso, quando olhamos com detalhe para as sanções, vamos ver que há setores que são úteis para o Irão e que ficaram de fora. Houve aqui critério, houve aqui escolha. Não foi aplicar aqui uma regra cega, não. Houve escolha. Por exemplo, o setor das instituições financeiras chinesas foi poupado. Não sei se isto está relacionado com a ida de Xi Jinping agora aos Estados Unidos no final de setembro. Portanto, e em resumo, a situação económica continua a degradar-se no Irão, o colapso político é uma coisa que não está iminente, vamos ver agora a determinação dos Estados Unidos em continuar com o bloqueio naval, por um lado. E, por outro lado, vamos ver se consegue atrair para estas sanções ao Irão um grupo mais vasto de países, sem os quais, enfim, uma parte substancial do efeito pretendido acabará por não ser alcançado.
0: Esta semana, um avião C-17 de transporte militar norte-americano foi filmado a aterrar em Vnukovo, em Moscovo. Estas imagens tornaram-se virais e obrigaram as autoridades norte-americanas a admitir que se tratava de uma visita surpresa do diretor da CIA. O que pode estar por detrás desta cortina de fumo que nos apanhou todos desprevenidos, General? Fala-se em novas negociações de paz entre a Ucrânia e a Rússia agora.
1: Apanhou-nos todos de surpresa, apanhou também parte do staff da Casa Branca de surpresa, aparentemente dentro daquilo que eram os propósitos desta visita. Trump e um círculo muito restrito de pessoas saberá aquilo que se passou. E nós não sabemos aquilo que se passou. Mas uma visita do diretor da CIA a Moscovo não acontece por acaso. Não é uma visita de rotina.
0: Pois não.
1: E há aqui um conjunto de indicações que todas somadas mostram que houve aqui algo de grave que motivou esta visita. Dois aspectos ou três aspectos importantes. Primeiro aspecto importante. Putin cancelou os seus compromissos para esse dia. Isto é, não obstante ele não estar presente, certamente que havia câmaras a filmar em direto, certamente, para ele seguir isso, Putin não cancelou os compromissos desse dia para saber imediatamente o que é que se passava aqui. Primeiro aspecto. Segundo aspecto. Lukashenko foi chamado de urgência a Moscovo. Também não planeado. Isto é, nós quando começamos a ligar todas estas coisas, começamos a perceber que não houve aqui uma visita de rotina, houve aqui algo de urgente. Porquê é que a visita é sempre significativa? Porque existem comunicações eletrónicas entre a agência de intelligence russa e a CIA, mas não foram utilizadas. O diretor foi pessoalmente a Moscovo. Porquê? Para que os documentos eletrónicos não sejam divulgados. Isto é, normalmente ele leva documentos, mapas, documentos escritos, para mostrar, nós temos esta informação. Esta informação revela uma intenção da Federação Russa e eu estou aqui para avisar que nós estamos atentos aos desenvolvimentos desta relação. É assim que eu vejo esta visita. Esta visita é uma visita de urgência sobre alguma coisa que os Estados Unidos, do ponto de vista da intelligence,
0: descobriram,
1: etc. E foram confrontar, eu julgo que este é que é o termo, foram confrontar Moscovo perante estes acontecimentos. Se eles estão relacionados com o Irão, ou relacionados com a NATO, ou relacionados com as relações entre os Estados Unidos e a Rússia, nós não sabemos. Mas uma visita pessoal do diretor da CIA foi para confrontar a Federação Russa com um conjunto de dados de intelligence que os Estados Unidos têm e que podem revelar uma determinada intenção da Federação Russa que os Estados Unidos foram avisar para que se não concretize.
0: E no nosso ponto de mira, uma pergunta, General. Já falámos sobre isto há meses. Afinal, o que se passa com a força naval de países europeus que ia ajudar à segurança no Estreito de Hormuz, a dar voltas na rotunda?
1: Já descobri. Então. Depois destes meses todos, já descobri. Isto começou a 17 de abril de 2026, com uma declaração solene de Macron e do primeiro-ministro britânico sobre a constituição de uma força que envolvia mais de 50 países para garantir a navegação marítima no Estreito de Hormuz. Andaram sem missão, os Estados Unidos disseram que não queriam para nada lá esta força, o Irão ameaçou a força se ela entrasse no Estreito, e agora, sem a pompa e a circunstância do anúncio, já regressaram.
0: Isto é muito deprimente acabar assim.
1: Em meados de julho, regressaram aos portos de origem sem ter cumprido nenhuma das missões para as quais tinham proposto. Pronto. As iniciativas de autonomia estratégica europeia estão condenadas ao fracasso.
0: Como isto, aqui, isto é um exemplo, não é?
1: É um exemplo lamentável de como enviámos meios navais, aeronavais,
0: gastou muito dinheiro,
1: e não fomos capazes de cumprir nenhuma missão. O estreito está como estava antes de nós termos enviado para o leste da força.
0: General Arnon Moreira, muito obrigada por mais um domingo.
1: Foi um prazer, um bom fim
0: até
1: de semana
0: para a semana.
1: Muito obrigado.

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0: Muito bom dia, são 10 e 1. As notícias na Rádio Observador, uma edição do jornalista Luís Soares. Está prevista uma mudança no preço dos combustíveis na próxima semana. Segundo os dados provisórios apurados pela Rádio Observador, o gasóleo vai descer cerca de 6 cêntimos, mas a gasolina deve aumentar 1 cêntimo por litro.
1: Depois da subida exponencial das últimas duas semanas, em que o gasóleo e a gasolina ultrapassaram mesmo os 2 euros por litro. Esta atualização de preços a partir de segunda-feira prevê então uma descida de 6 cêntimos por litro no preço do gasóleo, também a subida de 1 cêntimo no preço da gasolina, são dados da Associação Nacional de Revendedores de Combustíveis à Rádio Observador. Ainda assim, a ANAREC explica que estes são ainda valores provisórios. O preço do gasóleo e da gasolina nas bombas de combustível está também dependente daquilo que o Governo irá fazer relativamente ao imposto sobre os produtos petrolíferos. Os preços dos combustíveis continuam voláteis devido ao impasse das negociações de paz entre o Irão e os Estados Unidos e também devido à questão da reabertura do Estreito de Hormuz.
0: E seguem os trabalhos de resgate e busca no Nepal e já com a ajuda da Cruz Vermelha, à Rádio Observador, o Coordenador Nacional de Emergência do Organismo estima que o custo de recuperação dos locais afetados seja na ordem dos 25 milhões de euros.
1: Gonçalo Orfão explica que nesta fase a ajuda é sobretudo financeira e já começou a chegar às populações afetadas.
2: O Cruz Vermelha já está no Nepal, ou seja, nós já temos a Cruz Vermelha nepalesa a apoiar, já está a ser apoiada pela Federação Internacional da Cruz Vermelha e todo este apoio da Cruz Vermelha já está neste momento a chegar ao Nepal, a fortalecer e a apoiar estas equipas locais. Por isso é que o objetivo de todas estas migrações de investimento são financeiros, é mesmo para permitir que sejamos ágeis neste apoio que nós conseguimos fazer no terreno. Neste momento já foi disponibilizado pelo Fundo de Emergência Internacional da Cruz Vermelha 1 milhão de francos suíços para a Cruz Vermelha nepalesa e estima-se que o custo da recuperação a 2 anos serão de 25 milhões.
1: De resto, a Cruz Vermelha Portuguesa está articulada com as instituições internacionais. A Rádio Observador, Gonçalo Orfão, relata as dificuldades das equipas de busca e de resgate no Nepal.
2: Mais de 80 pontes ficaram destruídas. Uhum. É uma zona muito montanhosa, com estradas também e em desfiladeiros e precipícios muito grandes e vai ser muito difícil haver uma recuperação imediata. Por isso, o apoio está a ser feito essencialmente via aérea, estão a ser feitas evacuações das pessoas das zonas de maior risco. É esse trabalho que vai ter que continuar a ser feito e quando tivermos acesso a estas nossas zonas, estamos preparados para fazer o apoio necessário e temos uma logística preparada com os bens necessários para estas populações.
1: Gonçalo Orfão, Coordenador Nacional de Emergência da Cruz Vermelha em Portugal. Entretanto, foram retomadas as operações de resgate no Tibete e também no Nepal. Tinham sido suspensas devido ao transbordo de um lago na fronteira entre os dois países. Nos últimos minutos, há também uma atualização relativamente ao número de vítimas mortais. No Nepal morreram 489 pessoas. Já as autoridades chinesas dão conta de 5 vítimas mortais no Tibete e também mais de 500 desaparecidos. No total, há mais de 1.300 desaparecidos, mas a Cruz Vermelha Internacional estima que cerca de 93 mil pessoas possam ter sido afetadas por esta enxurrada. No lote de desaparecidos ou incontactáveis há também 3 cidadãos portugueses.
0: A Segurança Social já tinha sinalizado o caso da médica que passava atestados médicos para reformas antecipadas. A informação foi avançada à Rádio Observador pelo presidente do Instituto de Informática da Segurança Social.
1: Em causa uma médica em Benavente que viabilizava reformas por invalidez a troco de 1.000 euros, o Tribunal Central de Instrução Criminal indiciou esta médica por falsificação de documentos, fraude à Segurança Social e também burla qualificada. Ouvido no Explicador desta manhã, o presidente do Instituto de Informática da Segurança Social, Luís Farrajota, explica que o caso já estava sinalizado.
3: Quando o caso se tornou público, da nossa parte isso já tinha sido evidenciado e, enfim, e o sistema já estava a funcionar em função dessa, se quiser, dessa alarmística, porque é assim que nós funcionamos.
1: Ou seja, o sistema já tinha dado sinal.
3: O sistema já tinha dado sinal, a Segurança Social já tinha encaminhado o assunto, porque aqui temos, depois dentro da fraude e quando detectamos isto, temos várias dimensões de atuação. Uma é operacional, o que nós fazemos é suspender de imediato o pagamento de uma prestação, uma pensão, seja lá o que for.
1: O presidente do Instituto de Informática da Segurança Social, Luís Farrajota, acrescenta também que na dimensão criminal o Instituto se articula com os órgãos competentes para facilitar as investigações.
0: A investigação ao acidente do elevador da Glória conta já com três arguídos: a mãe, na empresa que deixou de ter contratos de manutenção na Carris após a tragédia, e ainda dois responsáveis envolvidos no processo.
1: Felipe Fraga, antigo diretor de manutenção do módulo elétrico da Carris, também Gustavo Pita Soares, gerente da empresa mãe, na MNTC, são os arguídos na investigação, além, claro está, da própria empresa. É o que noticia também esta manhã o Jornal Público. O Ministério Público está a conduzir a investigação através de um procurador do Departamento de Investigação e Ação Penal Regional de Lisboa, que conta pontualmente com a colaboração da Polícia Judiciária. O processo já envolveu várias perícias e, de acordo com o mesmo jornal, a intenção é que a investigação termine com uma acusação até ao final do ano. Uma das hipóteses em análise é a prática do crime de violação de regras de segurança agravada pelo resultado de morte. A lei prevê uma pena de 3 a 10 anos de prisão para este crime, podendo baixar para 2 a 8 anos se estiver em causa uma atuação negligente. A investigação poderá ainda abranger responsáveis de outros níveis da Carris, caso fiquem provados problemas relacionados com equipamento ou com procedimentos de segurança que eram conhecidos dentro da empresa.
0: E Luís, o PS vai esperar até chegar aos 35% nas sondagens para arriscar o cenário de eleições legislativas antecipadas. O secretário-geral socialista está em busca do eleitorado perdido para o Chega.
1: Já Luís Caneiro, que tem percorrido o interior do país numa tentativa de recuperar o eleitorado que perdeu no tempo da liderança de Pedro Nuno Santos. Os socialistas pensam que o melhor neste momento é deixar a AD governar, pelo menos até chegarem a um número mais simpático nas sondagens, até porque, como explicam fontes socialistas, este não é ainda o tempo do PS. Isso explica também a grande repórter do Observador, Rita Tavares.
4: Há muitos socialistas, sobretudo os socialistas que estão mais próximos da direção ou na direção neste momento, acreditam que provavelmente a legislatura pode não chegar até ao fim, portanto não chegar até 2029, mas que ainda tem mais tempo pela frente e que não é o momento ideal para o Partido Socialista agora ir a votos. Há ali um número já na cabeça de algumas pessoas da direção do partido, que é o PS ter uma coisa à volta de 35% para esse cenário de antecipar eleições ou de ir a eleições ser mais vantajoso para o Partido Socialista.
1: Claro.
4: Antes disso acontecer, é natural que o PS perceba que teria muitas dificuldades, mesmo que conseguisse ficar à frente em número de votos, que teria muita dificuldade para formar governo e manter,
1: claro,
4: esse governo.
1: Rita Tavares, na história do dia de hoje, o PS tenta afirmar-se como alternativa responsável à governação de Luís Montenegro, enquanto espera pelos 35% de intenções de voto nas sondagens para arriscar legislativas antecipadas.
0: São agora 10h09, Luís Soares, antes do contracorrente, que outras notícias marcam esta manhã?
1: Morreu o rei da Noruega, Harald V, aos 89 anos. O monarca estava internado no Hospital Universitário de Oslo desde 17 de agosto, depois de complicações relacionadas com uma anemia hemolítica. O príncipe Haakon é o herdeiro do reino da Noruega. Mais uma noite de troca de ataques entre a Rússia e a Ucrânia. As forças ucranianas atacaram uma refinaria a norte de Moscou, via na cidade portuária de Sebastopol, na península anexada da Crimeia. Este é o oitavo ataque.

0: ponham os ouvidos nisto e os olhos.
1: Esta é uma das
0: nisto
1: alterações.
0: E não no telemóvel. A Helena Matos também diz que sim.
1: É uma das alterações ao Código da Estrada que o governo italiano está a preparar.
0: É bom que ponham em prática mesmo.
1: O objetivo é reduzir situações de risco provocadas pela distração dos peões, que só podem fazer chamadas desde que não utilizem as mãos para esse efeito. A infração deve ser aprovada em outubro, prevê coimas a partir dos 75 euros. A medida surge depois de várias decisões judiciais que atribuíram responsabilidade por acidentes rodoviários, precisamente a peões que estavam desatentos.
0: E vão-se muito devagarinho, e depois ainda recuam, e estão ali num impasse, e nós ali à espera. Acho muito bem.
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0: São 10 e 11, Luís, estás de volta às 11.
1: Às 11 estarei cá e
0: depois segunda-feira também, para mais uma semana. Bom fim de semana.
1: Bom fim de semana.
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10: Bom dia. No Contracorrente de hoje, vamos debater a forma como os partidos estão a ler o momento do país. Isto numa semana em que foi lançado um think tank de esquerda, o que representa este grupo de reflexão. Olhando para a direita, o CDS será que vai continuar atrelado ou pendurado na AD e o PSD voltará a arriscar reformas? Quanto ao Bloco de Esquerda e ao PCP, estão em contagem decrescente para a irrelevância eleitoral. Muitas interrogações num mundo em constante mudança. Helena Matos, bom dia.
11: Bom dia.
10: Os partidos estão a saber ler o país e o mundo?
11: Olha, pegando nessa tua expressão, um mundo em constante mudança, sim, mas é um mundo em que a mudança não tem, quer dizer, não tem chegado de uma forma muito intensa aos partidos. Nós estamos aqui com partidos que remontam à fundação do regime democrático, o PSD, PPD, data daí, o PS tinha sido criado antes, mas portanto, é um partido que portanto, nós vivemos durante muito tempo naquela grelha PSD-PS, não é? Parecia-nos que o mundo tinha começado assim, com PSD-PS a ver qual deles é que ia ser governo, e que assim continuaríamos para sempre, pronto. É claro que houve aqui uma alteração substantiva quando apareceu um terceiro partido com capacidade para disputar a estes dois a liderança, estou a referir-me ao Chega, porque é claro que já tínhamos, a democracia tem tido partidos que são criados, que desaparecem, tudo isso, mas a grande mudança, ou a mudança tectónica nisto tudo, é o facto de ter aparecido um terceiro partido que pode ou não, ou pelo menos é visto por uma parte do eleitorado, como podendo aspirar a vir a chefiar um governo, e que é o Chega. Mas também...
10: E quebrar essa lógica dos últimos 50 anos.
11: E, portanto, os últimos e primeiros. Quer dizer, porque pois, no caso, depois temos aqui outras alterações que eu não acho menos significativas e simbólicas. Temos neste momento um PCP, que é também um partido, claro, muito anterior à democracia, mas que neste momento está com 3 deputados, quer dizer, e portanto, nós vamos ter, e temos a festa do Avante, que é interessante, porque o Avante é um

0: jornal que eu penso que muito poucas pessoas leem, mas que como marca, e nós vivemos num tempo de marcas, criou uma marca, que é no caso a Festa do Avante, também conhecida nos meios mais à esquerda pela Festa, o que quer dizer muito da importância que tem para esse setor, mas que é uma marca que ultrapassa o eleitorado do Partido Comunista e que está, penso eu, vamos ver o que é que Partido Comunista sairá numas próximas eleições. Não penso que o PCP desapareça numas próximas eleições, mas vejo como muito difícil que possa crescer acima dos deputados que já tem. Porventura até poderá ainda ficar com menos representação eleitoral e creio, isto é apenas uma observação, que as inscrições internacionais da sua liderança também não contribuem para isso. Uma das coisas que terá penalizado o Partido Comunista Português ou apressado o seu declínio foi a questão da Ucrânia. É muito difícil ao Partido Comunista Português defender que a Rússia não invadiu a Ucrânia, não é? Portanto, que houve ali sim uma manobra de uns nazis, que não sei o quê. Portanto, é muito difícil. E agora, creio, mas veremos depois se isso tem algum efeito ou não, mas esta ida de Paulo Raimundo a Cuba, sendo recebido por Díaz Canel, numa situação, tudo aquilo já muito deplorável, em que é evidente não há revolução alguma, não há bem-estar de ninguém, não há não sei o quê, também não terá facilitado. Mas pronto, veremos depois. Agora estão com o embaraço do grupo palestiniano que convidaram, mas há aqui este mundo no qual o PCP se inscreve internacionalmente e que será certamente importante para outras coisas da vida quotidiana do PCP, mas que é muito complicado depois quando chega a hora de ir a votos. Agora, temos depois um produto que já é um produto da democracia e um verdadeiro produto da democracia, que é o Bloco de Esquerda, nascido nos departamentos universitários, com grande simpatia dentro das redações, e que de repente desapareceu. Desapareceu, não há notícias sobre o Bloco de Esquerda. Eu tentei até indagar e disse-me, não, o Pureza faz umas coisas, não sei o quê. Mas então, dantes iam lá, os jornalistas agora não vão. É como se de repente aquilo que até lhe chamavam o berloque, no sentido que era quase que um berloque das redações, a verdade é que não está a passar essa mensagem, não está a chegar, e o Bloco, até mais do que os outros partidos, vivia muito dessa relação privilegiada e preferencial com os meios de comunicação. O que vemos agora, por exemplo, é muitas vezes o tentar, como aconteceu agora com esta questão da questão das crianças transgénero e da proposta legislativa no governo, o tentar criar um facto, ou seja, apresenta-se uma queixa nas Nações Unidas, depois a partir daí de uma declaração, tentar cavalgar isso. Agora, agenda própria para o país, também, portanto, não sei muito bem qual é que será essa a vida futura do Bloco, que se note está numa situação que é igual à do PAN. Isto nós temos de perceber que, em termos de Parlamento, o Bloco e o PAN estão na mesma circunstância. Sendo que o próprio PAN também perdeu imensa...
1: Um deputado.
0: O próprio PAN perdeu imensa visibilidade e também vivia dessa visibilidade. Eu não sei, nós já temos em estúdio um dos nossos convidados, o professor José Miguel Sardica, e tu também, João, que é, houve uma altura que Inês Sousa Real, nos tempos de Geringonça, aparecia todos os dias e dizia, e era como se toda a governação de António Costa resultasse daquilo que Inês Sousa Real se propunha, dizia, tudo aquilo. Portanto, nós temos neste momento uma invisibilidade também do PAN, e note-se que estes partidos, como agora é o PAN, como é o Bloco, precisam muito da cobertura mediática, até porque muitas vezes aquilo que propõem não são coisas que estejam na ordem das preocupações do dia-a-dia. E, portanto, precisam, sem dúvida, que seja dada visibilidade, e a visibilidade muitas vezes é uma forma de legitimar determinadas causas. Portanto, eu acho que podemos ter aqui uma alteração. Depois temos o CDS. O CDS, sim, é um partido que vem desde a fundação da democracia e que tem uma particularidade, ou duas particularidades que eu acho muito interessantes. A primeira é que os seus líderes, antigos líderes, exceção feita ao que está atualmente em funções, que é Nuno Melo, mostram um extraordinário amor pelo Partido Socialista. Ou seja, começam no CDS e acabam muito próximo do Partido Socialista. Francisco Rodrigues dos Santos é o último, mas temos, e pode dizer-se bem, Francisco Rodrigues dos Santos foi é muito novo, isto foi uma decisão tomada fruto da juventude, numa situação, ficou muito traumatizado com aquele resultado. Bem, e Freitas do Amaral, não é?
1: Que foi ministro de um governo PS.
0: E fundador do CDS, é que nós estamos a falar do Chicão. Sim. Estamos a falar de Freitas do Amaral, mas temos outras passagens, sei lá, o caso de Basílio Horta, quer dizer, portanto, há aqui quase que uma pulsão para o PS que, no CDS, e para lá dessa circunstância, temos depois também a outra circunstância de o CDS não ir a votos há muito tempo e estar em risco de se tornar nos verdes da direita, não é? Ao contrário dos verdes, que nunca foram a eleições, nunca. O CDS foi, teve bons resultados, maus resultados, resultados assim. Neste momento, o que é que vale a marca CDS? Nós não sabemos, não é? Portanto, temos essa grande dúvida. E depois, é claro, espero que não me tenha aqui escapado de nada, mas temos os dois grandes, não é? Quer dizer, que já não são assim tão grandes, são dois médios, e também temos o Chega. E temos uma questão que é, sim, hoje no Observador até se pode ler que o PS está à espera de chegar a 35% e para depois, então, com mais segurança, avançar para eleições. É muito curiosa esta viagem pelo interior do país de José Luís Carneiro, uma tentativa de recuperar o PS que passou para o Chega, o eleitorado PS que passou para o Chega, e que não é e que é um eleitorado que Pedro Nuno Santos perdeu. Porque Pedro Nuno Santos tinha um eleitorado muito mais urbano, tinha apoios vocais muito mais urbanos, não é? E esse PS, portanto, está a tentar recuperar um PS que se perdeu. Não sei se é possível que isso aconteça, mas percebe-se porque é que José Luís Carneiro está a fazer isso. Temos Montenegro no meio, agora nesta Universidade de Verão do PSD, e temos o Chega, e parece-me que há um denominador comum a todos eles. Tem um profundo medo de perder o eleitorado dos pensionistas. Assim, para acabar, acho que neste momento todos eles estão a olhar para o eleitorado, todos eles precisam do eleitorado, para, como é óbvio, mas todos eles têm... parecem estar mais focados em não perder o eleitorado dos pensionistas do que em conseguir ganhar um eleitorado de mais jovens, mais no sentido de querer mudar o país. E, por fim, é como se de alguma forma dessem razão às pessoas que responderam àquele estudo da Católica de julho, se não estou em erro, em que havia uma percentagem muito interessante, que era 48% das pessoas... de modo algum 48% das pessoas apoiavam o Montenegro, que estava mais ou menos empatado nos 29% com o PS, o AD e o PSD, e o PS, mas se a intenção de voto na AD estaria nos 29%, o que empatava com o PS, mais 19%, 40%, em 48% diziam que não viam uma melhor alternativa. Portanto, aquilo que parece estar a acontecer em relação a estes três, que é o Chega, o PS e o PSD, ou AD, é a ideia que nós cá vamos andando, para pior já basta assim, um dia à frente do outro, ou um dia atrás do outro. Portanto,
1: um bloqueio.
0: Sim, e no meio disto, na área dos pequenos, é mais fácil. Eu penso que poderá haver... movimentações no sentido de rearranjos entre os partidos que não estão nestes três lá em cima. Também temos a Iniciativa Liberal, que me tinha esquecido, e o Livre. É curioso porque eles, os dois, e aqui há uma disputa para ver qual é que crescerá mais ou menos, qual é que passará à frente do outro, a Iniciativa Liberal ou o Livre. E o Livre, repito aquilo que disse, o Livre, tal como Chega, são partidos de um homem, de um líder, completamente diferentes, mas são partidos de um líder, e nós temos aqui uma coisa, eles parecem ter, talvez o Livre ainda tenha ali algum potencial de crescimento decorrente do Estado, ou falta dele, do PS, a Iniciativa Liberal veremos, mas eles podem fazer parte de uma solução de governo. E é nisso em que têm apostado, mas para isso precisam crescer um bocadinho mais e precisam também que aqueles com quem se podem vir a entender também cresçam o suficiente para que exista essa hipótese de governo.
1: E tem que haver também disponibilidade, não é?
0: Ah, pois está claro, vai fazer isso, enfim, olha, é como em tudo na vida.
1: É verdade, para se casar é preciso a vontade dos dois.
0: Mas já ouviste falar em casamentos por conveniência?
1: Já. Ah, pronto. E por interesse. José Miguel Sardique, historiador, bom dia, professor.
2: Muito obrigado, bom dia.
1: A vida partidária, enfim, neste momento é legítimo concluir que está um pouco congelada pelo facto de não haver eleições no horizonte? Ou há mudanças em curso que se podem vir a traduzir em manobras políticas de outra profundidade daqui a uns meses ou anos?
2: Bom dia a ambos e para quem nos ouve lá em casa. Eu acho que o retrato que eu estava a ouvir com toda a atenção já feito nos dá a perspectiva do que é um país em que os partidos são ao mesmo tempo essenciais, porque sem eles não há, evidentemente, vida democrática, mas em que parece que neles residem todos os bloqueios e todas as incertezas e todas as incapacidades para o país como um todo fazer as reformas que os fazer ou criar, não direi um grande desígnio para o futuro, mas pelo menos, enfim, estabelecer aqui duas ou três ou quatro metas com mais entusiasmo, como aconteceu em anos recuados. Quer dizer, lembremos daquilo que era o entusiasmo em 1974, em 1975, 76. Lembremos do que foi o influxo europeu com a OCDE em 1985. E lembremos até, enfim, numa espécie de ambiente de fim de festa do que foi a famosa Expo de 1998. E parece que na viragem para o século XXI, ou desde há 20, 25 anos, vivemos nesta espécie de gerúndio geral que é o vamos andando. Não vamos a lado nenhum, mas vamos fazendo, vamos andando, vamos aguentando, vamos conservando e vamos vendo as posições relativas que governo e oposição têm. Eu acho que vale a pena nós recordarmos, só para contextualização geral, o seguinte. Tirando o Estado Novo, onde evidentemente estas questões não se punham, porque havia apenas uma força política chamada União Nacional, em si mesma um partido de todos que era contra a partição da opinião pública, e por isso, enfim, não era uma milícia, não era nada disso, era uma espécie de grande sede para recrutamento de funcionalismo público e também para colocar a elite política sob o controlo de Salazar. Mas se nós recuarmos aos outros dois regimes que tiveram liberdade e, portanto, tiveram uma opinião pública, a monarquia constitucional e a república, é curioso nós notarmos que esses dois regimes caíram, a monarquia a partir de finais do século XIX até 1910 e a república nos anos 20, portanto há 100 anos, caíram, entre muitas outras coisas, porque os partidos começaram a cindir-se. Começaram a fracionar-se e começaram a multiplicar-se forças novas, os blocos de esquerda e os PANs do tempo, não com as ideologias que estes dois têm hoje, e os Chegas dos tempos, na monarquia existiam e sobretudo depois na República, naquela fase final também existiram, mas cisões e divisões que criaram não uma oposição ao governo, mas uma oposição ao regime. Ora, nós...
1: Deixa-me perguntar, isso é uma particularidade portuguesa ou é...
2: Não. Quer dizer, em todos os países europeus houve momentos de maior tensão política e momentos em que a paisagem política se renovou com forças ideológicas novas, mais ou menos organizadas e mais ou menos anti-regime. Ou seja, não apenas oposições contra o governo de alternância, ou seja, não colocar em causa o regime, mas colocar em causa o projeto que o governo, da cor política A ou B, tem nesse momento, mas forças de oposição anti-regime.
1: É legítimo concluir que a pulverização da política é uma consequência da doença do regime?
2: É um sintoma. Às vezes é uma causa, mas é consequência, sobretudo. Ou seja, de bloqueios políticos, até 1910, enfim. A grande renovação, nós vivemos em... liberdade há 50 anos, há cerca de 50 anos, um bocadinho mais se contarmos a partir de 74 ou a partir de 76, E parece haver assim uma espécie de maldição política que todos os regimes, ao fim de meio século, passam por um momento de interrogação, um momento de introspeção. Aconteceu assim no século XIX, por volta de 1870, a chamada geração de 70, e a década de 1870-80 é uma década de reformulação política. As esquerdas estão a tentar alternativas novas. É nos anos de 1870 que o futuro republicanismo, que vai tomar o poder em 1910, aparece em cena como uma oposição anti-regime. A República não chegou aos 50 anos, mas digamos que 50 anos depois de a geração de 70 ter questionado o status quo, os opositores da República, civis, militares, antiliberais, liberais céticos, anarquistas, sindicalistas, etc., criaram uma espécie de fronda, e uma fronda que vai levar, em parte, ao golpe de 1926, que derrubou a República. Depois o Estado Novo, evidentemente, será um regime antiliberal, antidemocrático, e por isso em que apenas uma só voz política poderia existir. A democracia em que vivemos, felizmente, e eu queria salientar o felizmente, há 50 anos, está hoje, e quem diz hoje diz, nestes anos mais recentes, eu diria desde há, enfim, o Chega elegeu pela primeira vez um deputado, creio que nas eleições de 2019, a pandemia veio alterar muito as coisas, veio alterá-las internacionalmente e veio a um modo mental que nunca mais voltou a ser o que era, desde 2020, 2021 em diante.
0: Como?
2: O Chega subiu muito, de 1 para 12, de 12 para 50, e nas últimas eleições, em 2025, atingiu a marca de 60. E este desenvolvimento de uma direita nacionalista, direita radical, extrema, o que quer que seja que nós queiramos chamar ao Chega, foi acompanhado por um eclipse, não sei se solar, se lunar, mas um eclipse das forças que, como aqui se disse já, tinham dominado a paisagem política da extrema-esquerda ou de uma esquerda mais folclórica e mais ideológica nos últimos anos. Nós tínhamos basicamente quatro forças políticas: comunistas, socialistas, social-democratas e CDS, portanto, dois grandes ao centro, e depois dois partidos que podemos considerar do sistema. O comunismo é antissistema, mas o nosso PC
1: estava muito institucionalizado,
0: é um partido, não é? É um dos partidos mais institucionais em Portugal.
2: Exatamente, é um partido institucional, é um partido que nunca foi governo, mas esteve dentro dele e, portanto, ou esteve nas margens dele. Não é exatamente uma força anti-regime. Depois, em 1998-99, Bloco de Esquerda, quando surgiu, surgiu como uma nova esquerda, à esquerda da esquerda normal, portanto, ali entalada entre o comunismo e o socialismo. Como o extinto PRD tinha tentado ser naquele epifenómeno entre 1985 e 91, enfim, subiu, apareceu fulgurante nas eleições em 85 e depois caiu a pique logo nas eleições em 1987. E nós temos, nos últimos anos, com o Bloco de Esquerda ainda atuante, mas de facto desde o ano passado, diria assim, eu diria que o flutilhismo foi a certidão de óbito, ou foi uma das certidões de óbito que o BE teve. O PAN também encolheu, mas encolheu porquê? Porque a política em Portugal inclinou-se à direita, com a AD, com o governo da AD, e com o Chega, insuflado pelo seu resultado eleitoral. Nós já aqui falámos em emissões anteriores até que ponto é que nós temos uma direita sociológica, ou seja, até que ponto é que foi o país que virou à direita, ou se isto é apenas um epifenómeno, tem que ver com a bolha, e a bolha neste momento está mais à direita do que o país. Facto é que o PS está a tentar recuperar um eleitorado centrista que perdeu com António Costa e depois com a liderança de Pedro Nuno Santos, que era de facto uma espécie de bloco de esquerda aumentado, porque as causas ideológicas, as causas identitárias, fraturantes, aquilo que nós lhe queiremos chamar. E hoje temos uma situação política que ainda não conseguimos fazer a história dela, e é muito difícil desta história muito recente ainda retirarmos linhas, como é que o país estará ou qual é que será a arrumação que iremos ter até às próximas eleições, em 2029. É também estranho e interessante que as eleições sejam só pelo calendário em 2029, mas que os partidos estejam constantemente em campanha. Ou seja, gerou-se um ambiente político em que a campanha é a todo o tempo. Nós antes tínhamos, quer dizer, tínhamos governos para 4 anos ou para menos, mas havia a campanha eleitoral. Aquelas semanas, aqueles meses em que vêm eleições e, portanto, há um espaço público que se anima. Agora parece que o espaço público vive sempre animado, ou precisa de viver animado todos os dias com o último escândalo, o último mote, a última iniciativa, a última reação. Nós todos os anos tínhamos rentrées.
1: Isso.
2: Ou como se diz rentrées em alguns.
1: Não diga isso.
2: Rentrées. Já tivemos a do PSD, já tivemos a do PS, já tivemos a do Chega. Vamos ter
1: a do PCP.
2: A festa do Avante, que é de facto quase uma marca. Fossem eles não comunistas e se calhar já tinham outsourcizado a marca, ou já tinham registado a marca, ou já tinham feito alguma coisa com essa marca. Vamos ver o que é que eles dizem, mas dirão mais ou menos a mesma coisa, porque, enfim, o discurso é o mesmo. Paulo Raimundo, não sei se vai ser confrontado na festa, evidentemente não, mas depois nos ecos de imprensa com estas últimas ligações internacionais que têm tido. Mas nós temos um sistema político que neste momento, eu acho, visto de fora, como cidadão, digamos assim, eu acho que neste momento se limita a existir e a resistir. O Chega existe, quer aumentar, evidentemente, mas o Chega também já se está a institucionalizar, ou seja, também já está a entrar num discurso, eu diria, em alguns aspectos, situacionista. As pensões, as funções que o Estado deve ter ou não, não se sabe muito bem o que é que o Chega quer neste... Quer dizer, sabe-se qual é o seu desígnio, ser a maior força política à direita, suplantar a AD. A AD é governo, mas francamente há dias em que parece que não é. Porque se limita a resistir, se limita a defender-se e
0: aliás,
2: não tem a iniciativa.
0: Há uma coisa que disse, e que eu acho que cola com isso, que era, nós tivemos uma fase em que os governos e as oposições tinham o seu discurso muito centrado no vamos fazer, no que é que queriam fazer. Depois entramos numa fase que eu acho que corresponde muito à reação às alterações e às mudanças que Passos Coelho teve de fazer a quando da Troika, e que é...
2: Quer repor, vamos recuperar,
0: vamos voltar a ser como no passado, não é? Portanto, vamos repor. E neste momento é extraordinário que Luís Montenegro, primeiro-ministro, tenha centrado o seu discurso na garantia de que não vai fazer, nomeadamente em relação às pensões.
2: E isso mostra até que ponto, não só a AD, mas quem quer que suceda a AD ou que queira suceder a AD, está muito refém daquilo que são interesses instalados e daquilo que são eleitorados cativos das garantias que se lhe possam dar. Quando se diz, António José Seguro, por exemplo, disse há dias que as pensões são sagradas. Eu pego neste exemplo. O que é que isto significa? São sagradas as que existem? É sagrado o sistema? É imutável? Dizer que qualquer coisa em política é sagrado é preciso que essa coisa seja realmente importante. A Constituição, as liberdades, são sagradas. Naquele sentido em que podem ser reformadas, podem ser mexidas, mas há um princípio imutável nelas. O princípio da solidariedade social é imutável, deve ser, em qualquer sociedade de bem-estar desenvolvida, ocidentalizada, deve ser. Ou seja, há um pacto intergeracional de que os mais novos pagam as pensões dos mais velhos. Agora, dizer-se desta forma expressa de que as pensões são sagradas, o sistema está são, e encomendamos estudos apenas, não sei bem para quê, apenas para estarmos um bocadinho mais informados daquilo que são os reais números, é um bom exemplo e eu darei outro mais andótico, mas é um bom exemplo do que é este imobilismo, porque evidentemente governo nenhum quer atentar, até lembrando o quanto, Passos Coelho, o quanto a imagem dele foi a dos cortes, os cortes nas pensões, os cortes, toda a obra dele se esgotou e desapareceu nesta espécie de demonização, porque foi o homem que se atreveu a mexer por necessidade, e tinha mesmo que ser, depois pode-se discutir a extensão ou não, mas nós vivíamos uma emergência nacional, mas por necessidade teve de mexer em qualquer coisa que todos os outros consideram que é sagrado. Não sei se será sagrado ou não, e acho que vale a pena falar delas. Mas, por exemplo, nós temos uma política reduzida a quê? A pequenos escândalos. O automóvel que o Sr. Ministro Luís Neves
1: usa ou não usa.
2: Pode utilizar ou não pode usar, o tanque que era piscina. Isto são apenas exemplos andóticos que marcam mediaticamente o espaço público. E depois há aqui uma outra questão, depois podemos se calhar ir a ela, que é a circularidade, a quase endogamia, a quase dependência umbilical que os partidos e os mídias têm de si. Ou seja, os partidos existem mediaticamente e a imprensa também se alimenta desta guerra ou pequena guerra ideológica entre o PSD e o Chega e o CDS. E o...
0: Tanto que quando...
1: Vamos guardar isso para daqui uns instantes, porque temos ao telefone o João Marques de Almeida, já está há algum tempo à espera. João Marques... Não, ainda não temos o João Marques de Almeida, peço desculpa, professor, mas dizia que a Helena ias colocar uma questão.
2: Mas a Helena ia dizer qualquer coisa.
0: Exatamente, e o que nos pode mesmo levar a pensar que pode haver aqui uma relação causa e efeito, e é quase uma pescadinha de rabo na boca, quando um partido deixa de ter exposição mediática, no caso do PAN, o caso do Bloco de Esquerda, e eu não sei se eles deixaram de ter exposição mediática porque se tornaram menos relevantes ou se também se tornaram menos relevantes deixaram de ter exposição mediática, não é? A exposição mediática pode ser absolutamente determinante.
2: Mas o que é que isso diz sobre os nossos mídias em geral? Ou seja, porquê que o Bloco e o PAN eram mediaticamente atrativos e marcavam a agenda mesmo tendo 4% ou 5%
0: sim,
2: ou 8%?
0: Sim.
2: O que é que os fazia ser tão atrativos? Era serem novos? Era dizerem coisas novas? Era terem aquela iconoclastia que se calhar hoje é o Chega que tem e por isso é o Chega que atrai os mídia e que prende a atenção? Mas repare-se, então temos um sistema político que em vez de marcar a agenda, corre atrás dela.
0: Aliás, temos uma outra coisa, nós temos neste momento, o líder do Chega tem semanas em que, não quero estar a exagerar processo, mas eu creio que ele, há semanas em que dá 2-3 entrevistas.
2: Sim.
0: Porque,
1: é seguramente o líder partidário com mais
2: e creio eu, sempre com boa...
0: Sempre com boa audiência. Acontecendo até que... E isto aconteceu também no canal público, o que eu creio que também nos deve levar a pensar, em que já em campanha eleitoral, estou a pensar não nestas presidenciais, mas nas legislativas, as entrevistas a André Ventura duraram mais tempo que as entrevistas aos outros líderes, porque, claro, em termos de audiências, podia fazer o dia, não é? E, portanto, há aqui quase o mesmo sistema mediático que insuflou André Ventura, apresentando como uma espécie de pessoa impossível na democracia, não é? E apresentando como um Mussolini da vida, o que não corresponde objetivamente à verdade, mas depois acaba a ficar refém dele e a promovê-lo porque ele dá audiência.
2: E eu acho que isso tem um efeito que é...
0: devastador, não é?
2: Os partidos não... não estabelecem linhas ideológicas para o país, ou seja, há uma separação muito clara entre aquilo que é a agenda ideológica de cada um deles, a agenda do dia-a-dia de cada um deles e aquilo que são os grandes desafios, as necessidades, os problemas, bloqueios que o país tem. Embora haja aqui um macrofator de fundo que é um Portugal... dentro de uma Europa que também já não é o que era, um Portugal que não é autónomo em muitas coisas, não pode decidir, não estou a dizer que isto é bom ou mau, mas quer dizer, a nossa europeização teve esse preço, há políticas que não são decididas cá, ainda há dias lia alguém escrever, bom, se calhar a melhor fórmula era nós não sermos tão ambiciosos e habituarmos àquilo que podemos autonomamente ser. Enfim, é uma agenda de viver habitualmente, como se dizia até 1970 agora. Não sei se será a mais sábia, mas eu compreendo, não o sou e estou completamente fora, mas eu compreendo que os políticos hoje em dia, ou quem eu quer ser, tenham este dilema enorme. Quer dizer,
0: esta ambição de diretor-geral.
2: Mas nós vamos anunciar o quê? Se muita coisa de reformas de fundo não depende de nós. Ou esbarra naquilo que é a inflação europeia, os combustíveis, a energia, a Europa, a Ucrânia, a Rússia. Nós temos hoje um mundo de tal maneira, numa era de incerteza ou de caos, que torna muito difícil encontrarmos caminhos para reformas de fundo na justiça, na educação, na saúde. São setores onde vale a pena, onde vale a pena e onde tem que se investir. Mas eu também compreendo, não aceito como cidadão, mas enfim, compreendo que os políticos em Portugal tenham hoje de ter uma prudência e uma reserva que, se calhar, em tempo de vacas um bocadinho mais gordas, não voadoras, mas pelo menos um bocadinho mais gordas, era possível ter. Ou seja, era possível nos anos 80 falar a 5 anos, a 10 anos, a 15 anos. Sim. Hoje em dia não é possível.
1: O mundo também era mais previsível.
2: Exatamente.
1: Hoje não é. Isso significa que os partidos se vão
0: desideologizar.
1: Obrigado, Helena.
2: Desideologização.
1: Vão meter as ideologias na gaveta. E tornarem-se mais pragmáticos.
2: Alguns deles são bastante ideológicos. O BE era bastante ideológico e, se existe, ainda é, porque as esquerdas... Aliás, há aqui vários fenómenos de fundo, há outro fenómeno de fundo.
1: Mas o que tem mostrado a dinâmica é que os partidos que se amarram às ideologias desaparecem.
2: Começam por aparecer fulgurantemente, veja-se o republicanismo no século XIX, veja-se o militarismo-nacionalismo nos anos 20 e veja-se, se calhar, Bloco de Esquerda num dos extremos e o Chega no outro, partidos que aparecem marcando a agenda com causas identitárias.
0: Mas, na prática, não são projetos globais para o país.
2: Não são projetos globais porque são identitários.
0: Trabalha-se a retalho.
2: Sim, são nichos.
0: São nichos. Mas isso não são projetos de governação.
2: Não, mas um projeto de governação coerente, e eu, como historiador, já vi alguns bons e alguns muito enganados, mas como cidadão eu gostava de ter diante de mim um político que governasse ou fizesse campanha dizendo: a minha visão para o país daqui a 10, 15, 20 anos é esta, há imponderáveis? Há. Mas naquilo que depende do governo soberano, e ainda temos governos nacionais soberanos, ainda bem que os temos, pelo menos vamos tentar fazer isto, estabelecer. Eu não gosto de utopias. Vamos todos para os amanhãs que cantam e as pátrias sem classe e sem Estado, as sociedades sem classe.
1: Mas é preciso um ponto de chegada.
2: Eu não gosto dessas dimensões utópicas, porque são dimensões ideologicamente muito fechadas e, no limite, repressivas. Mas, quer dizer, estabelecer 3 ou 4 ou 5 linhas, ouçamos os discursos ou a retórica que tínhamos nos anos 70 ou nos anos 80, em todas as cores políticas, Sá Carneiro, Freitas, Soares. Eu costumo usar este exemplo, que até dou em aula, que é dar aos meus alunos o discurso que Mário Soares fez na cerimónia de assinatura da nossa entrada para a CE em 1985. Simpatizemos com ele ou não, concordemos ou não, mas dou aos meus alunos aquele discurso para eles lerem. É um discurso galvanizador. Aqui chegámos, 5 séculos de império encerrados, temos diante de nós a Europa, vamos... E os meus alunos, alguns deles, os mais com maior sensibilidade política, já têm reagido em...
0: Bolas.
2: Aqui está alguém que sabia falar claro e sabia... Não sei se isto se concretizou ou não, mas era entusiasmante.
0: Mas, de qualquer forma, estamos a falar de um período em que os partidos e os líderes, que às vezes os líderes nem sempre coincidiam com os partidos, e Mário Soares era um caso claro.
2: É verdade.
0: Tinham os seus eleitorados, E agora o que nós encontramos, talvez até por uma perversão...
2: É um eleitorado muito segmentado.
0: E pela própria perversão do Estado Social, encontramos os líderes, não para conquistar eleitorados, mas com medo de perder eleitorados, em parte porque temos aqui uma questão, nós falamos muito da segmentação ideológica, mas o que nós também temos é uma segmentação etária...
2: E económica,
0: que leva... a que os líderes tenham medo de perder aqueles eleitorados, nomeadamente os pensionistas, que são pensionistas e funcionários públicos, portanto, estamos falados e tratados, não é?
2: Sim, os números existem e aqueles que dependem do Estado, nós somos 10 milhões,4 e subitamente, afinal, somos 11 milhões e qualquer coisa. Mas dependentes do Estado, existem vários estudos feitos sobre isso, estaremos a falar, direta ou indiretamente, em 6, 7 milhões.
0: Pois.
2: Ora, 6, 7 milhões significa que qualquer governo que queira reformar a fundo tem de reformar o Estado. E isto é também um longo fenómeno histórico, que é o nosso centralismo, o nosso estatismo, um país pequeno, um país que não tem sociedade civil, não tem vida local, não tem autonomias, não tem... Não é um país, isto tem 900 anos, tem que ver com a Reconquista, tem que ver com a corte, tem que ver com o poder régio, tem que ver com a centralização durante séculos, tem que ver com o Estado liberal que foi construído, não, de baixo para cima,
0: mas de cima para baixo.
2: Ou seja, nós não tivemos uma revolução liberal que tivesse sido a nação, o povo... As massas a fazer a revolução.
0: Às vezes a revolução liberal foi mesmo contra o povo.
2: A revolução liberal é um levantamento do exército, é um golpe de Estado do exército a que uma elite liberal em 1820 aderiu para depois se deparar uma tarefa enorme, que era a tarefa de 1820, a tarefa de 1910 e em parte a de 74, que é derrubamos o anterior regime. Agora temos que nacionalizar o novo regime, o que significa, não é nacionalizar, é levá-lo à nação, convencer a nação de que este é o melhor regime. Em 74, apesar de tudo...
0: Houve o projeto europeu e eu acho que foi fundamental, não é? A questão de haver um projeto europeu que compensasse a perda simbólica do ultramar, não é?
2: Sim.
0: E que fosse o novo porto de destino de Portugal.
2: Sem dúvida. Ajudou a popularizar o regime fundado em 1974.
0: Claro.
2: Mas quando a Europa é hoje símbolo de declínio, de apagamento, de incerteza, há muitos eleitores que dizem já nem a Europa nos pode salvar. Portanto, se a Europa nos pode salvar, os próprios governos que estão muito... E repare-se que hoje fazer reformas na era da incerteza, qual é o resultado dessa reforma? Enfim, Maquiavel ensinava sempre que fazer reformas é a coisa mais difícil, porque os beneficiários da reforma demoram tempo a perceber que vão ser beneficiários e os que perdem com a reforma percebem muito rapidamente que perdem. E, portanto, há uma reação muito clara. Por isso é que a palavra reformas, enfim... António Costa dizia que quando ouvia falar em reforma, ele que tinha maioria absoluta. Eu acho que, repare-se, um líder de um governo que diz a palavra reformas eu odeio-a...
0: E tem maioria absoluta.
2: Está claramente no lugar errado. Chame-se ele António Costa ou outro qualquer. Digo, sou António Costa porque...
0: Tinha maioria que disse absoluta e podia tê-lo feito.
2: Ou seja, podia tê-lo feito. Agora, discute-se muito. A AD não tem maioria. Nós hoje temos uma situação... que eu acho que é de bloqueio político e de impasse, porque nós temos mais ou menos os Estados Gerais franceses de 1789, que era por ordens, clero, nobreza e povo. Mas o clero e a nobreza eram sempre dois votos contra um, e portanto bloqueavam sempre por 2-1. E nós hoje também temos uma aritmética em que há um bloqueio por 2-1, porque temos a AD entalado ao meio, entre dois, PS e Chega, que coligados... bloqueiam qualquer reforma. A AD deve encostar-se ao Chega? Perde meio país. A AD deve encostar-se num Bloco Central? Insufla o Chega. Não é fácil. Nós só sairemos deste bloqueio no dia em que dois deles realmente se entenderem e convencerem o país de que podem ser um governo sólido e reformista, ou no dia em que um deles conseguir, o que neste momento não se vê que algum consiga, maioria absoluta para governar. E governar fazendo claro. reformas.
0: E nesta questão, há bocado referi o fenómeno do PRD, que realmente foi enorme, não é? Mas muito fugaz. Neste momento nós assistimos, e gostava de ouvir a sua opinião sobre isso, a uma espécie de consolidação do eleitorado do Chega, mas todos estes partidos parecem estar ali num teto, ou seja, consolidados, mas não a ir muito além da sua consolidação, não é?
2: Pois não.
0: Portanto, nós podemos vir a ter uma espécie de sismo, o sismo passará entre diferenças mínimas, caso o Chega, por exemplo, passe à frente do PSD, será isso?
2: O Chega pode passar à frente, mas, como a Helena dizia bem, há aqui um teto máximo, porque a Vossa Notícia hoje fala que o PS precisa de mais 5 pontos, portanto, para sentir que pode ir a eleições. Maiorias absolutas em Portugal, enfim, pelo método ontem, fazendo aquela, estamos a falar em 37%, 38%, talvez já dê. Talvez já dê. Nenhum deles neste momento está nem sequer perto disso.
0: Exatamente.
2: Estão todos eles a 10% disso. Quer dizer, mesmo.
0: Serão as mesmas contas que a AD faz com a Iniciativa Liberal, não é?
2: Faz, faz. Mas a Iniciativa Liberal, neste momento, é uma espécie de silent partner também. Também não ouvimos falar muito dela.
0: Pois não.
2: Também apareceu como um partido de algumas causas.
0: Uns cartazes muito interessantes.
2: Mordendo alguma AD, o próprio CDS sofreu muito. Há pouco referia-se o CDS como os Novos Verdes. Já foram uma marca importante, 16%, salvo erro, foi o seu melhor resultado. Neste momento, enfim, valem 2 deputados eleitos, penso eu. Como existência autónoma, neste momento não a têm, pelo menos não se vê que a possam ter. Porque ao CDS aconteceu uma coisa, salvo melhor análise, a análise é minha. Os conservadores do CDS fugiram ou para a abstenção ou para o Chega. Os realistas do CDS votarão AD, convencidos ou não. Os liberais que o CDS tinha foram para a Iniciativa. Mas isto fragmentou completamente. E hoje em dia, repare-se, para quem está à direita e tem valores conservadores, mas uma leitura económica liberal, não tem um espaço. Quer dizer,
0: sim,
2: para o Chega. Mas o Chega é economicamente estatista.
0: Socialista mesmo.
2: Quer dizer, nós ouvimos o Chega. Se alguém um dia fizer as contas ao programa económico que o Chega apresenta, aquilo é quase a coletivização, a nacionalização, uma economia.
0: Por Mas isso que é que também digo... é uma reação do Chega ao próprio eleitorado, porque os primeiros documentos do Chega não eram nada disto.
2: É porque o Chega já percebeu realisticamente que tem que ir a esse eleitorado situacionista.
0: Sim.
2: Ou seja, para ganhar 5%, 10%, 15%, vai lá com iconoclastia.
0: Sim.
2: Mas para ser governo, precisa de se institucionalizar. A institucionalização em Portugal significa algum empobrecimento, porque significa que os partidos deixam de liderar e passam a querer responder àquilo que é a estrutura sociológica e a estrutura económica de um país, e isso é também importante, de um país que está hoje muito mais envelhecido. Eu acho que nós falamos pouco disto. A demografia
0: conta.
2: É uma condicionante política fundamental. E nós passámos de ser um país dos mais jovens nos anos 60 e ainda 70 para um dos países mais velhos. Nós hoje temos um índice de envelhecimento, que é o número de idosos por cada 100 ativos, de 194. 194.
1: Vamos explorar essa ideia na segunda parte do Contracorrente. Até já.

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7: São agora 11 da manhã, síntese de notícias com a edição do Luís Soares.
8: Foram encontrados dois irmãos portugueses que estavam desaparecidos na sequência da forte enxurrada na fronteira entre o Nepal e o Tibete, dados avançados pelo Ministério dos Negócios Estrangeiros. Os dois foram localizados em segurança. Contudo, as autoridades portuguesas contam agora com dois novos desaparecimentos. Assim, no total, são desaparecidos três cidadãos nacionais, um homem e duas mulheres. O balanço mais recente dá conta de 489 mortos no Nepal e 5 na China. O Coordenador Nacional de Emergência da Cruz Vermelha estima que o custo de recuperação dos locais afetados seja de 25 milhões de euros. A Rádio Observador, Gonçalo Órfão, explica que nesta fase a ajuda é sobretudo financeira, já começou a chegar às populações afetadas, numa altura em que as equipas de busca e resgate têm enfrentado dificuldades no terreno. Na última hora foram retomadas as operações de resgate no Tibete e no Nepal, tinham sido suspensas devido ao transbordo de um lago na fronteira entre as duas regiões. O preço do gasóleo pode descer 6 cêntimos na próxima semana, mas o preço da gasolina deve aumentar 1 cêntimo por litro. São dados avançados à Rádio Observador pela ANAREC, são dados provisórios. Apesar destas previsões, o preço dos combustíveis para a próxima semana está dependente do que vai fazer o Governo relativamente ao imposto sobre os produtos petrolíferos. A investigação ao acidente do elevador da Glória conta já com três arguídos, a empresa que deixou de ter contratos de manutenção na Carris após a tragédia e ainda dois responsáveis envolvidos no processo, Filipe Fraga, antigo diretor de manutenção do modo elétrico da Carris, e Gustavo Pita Soares, gerente da empresa MNTC, conhecida como Main, é o que noticia esta manhã o Jornal Público. Morreu o rei da Noruega, Harald V, aos 89 anos. O monarca estava internado no Hospital Universitário de Oslo desde 17 de agosto, depois de complicações relacionadas com uma anemia hemolítica. O príncipe Haakon é o herdeiro do reino da Noruega. Mais uma noite de troca de ataques entre a Rússia e a Ucrânia. As forças ucranianas atacaram uma refinaria a norte de Moscou e também a cidade portuária de Sebastopol, na península anexada da Crimeia. Este é o oitavo ataque ucraniano a esta refinaria russa desde março. Já a Rússia avisou depósitos de mísseis e infraestruturas portuárias em Kiev e Odessa. Não há registro de vítimas.
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7: Está no ar a segunda parte do Contracorrente. Hoje estamos a debater o atual momento político, os partidos e as eleições que hão de chegar um dia. Estávamos aqui no final da primeira parte com o professor José Miguel Sardica a explorar esta ideia de que Portugal é um país muito envelhecido e a forma como isso pode condicionar a política. Condiciona como, professor?
16: Condiciona, eu diria, de uma dupla maneira, do ponto de vista económico, porque significa que é um país onde os encargos, e socialmente justos, obviamente, os encargos com os mais idosos, os mais velhos, aumentam. A esperança de média de vida aumentou, ainda bem, significa que temos saúde pública melhor, mas a longevidade das pessoas e, no outro extremo, o existirem cada vez menos jovens, porque as famílias têm cada vez menos filhos, o índice de fecundidade tem vindo a cair sistematicamente desde os anos 60 até hoje, hoje é de 1,40 e qualquer coisa, o que significa que um casal não assegura sequer a sua substituição. E a demografia conta, do ponto de vista económico, para a sustentabilidade de um pilar de bem-estar social, que é o próprio Estado Social. Mas eu acho que também conta porque um país, chamemos-lhe assim, de pessoas mais idosas, é um país menos sensível à inovação, menos sensível a experimentar coisas novas, menos sensível a reformas, menos sensível a um modo mental de muito maior ceticismo, de muito maior cautela. Não é que a política deva ser a experimentação constante, não acho que deva ser isso. A política deve ser um misto de realismo, conservar aquilo que é bom, não porque é antigo, mas porque a antiguidade mostrou que era bom, mas deve ser um misto de evolução na continuidade, não no sentido marcelista da expressão, mas de salvaguardar o fundamental e melhorá-lo. Emendar, ou seja, as reformas em política devem partir do que existe. Mas um país muito envelhecido é um país naturalmente menos aberto à mudança. Quer dizer, convencer um eleitorado que hoje tem 60, 70 anos, vamos experimentar coisas novas, vamos mudar, vamos mexer, vamos ter um outro sistema de pensões, um outro sistema de Estado Social, um outro... É muito difícil e é compreensível que seja. É compreensível que seja pela idade e é compreensível que seja porque as pessoas mais velhas contemplam a vida e contemplam aquilo que garantiram, aquilo que conseguiram, não querem mexidas. E, portanto, uma política democrática num país envelhecido esbarra sempre contra esta inércia, diria-se, quase contagiante. Porque a inércia depois contagia... os partidos políticos, contagia os mais novos, contagia... Eu acho que faz falta em Portugal uma política de família coerente, coesa, continuada. Por exemplo.
7: Não é bem o foco do programa, mas já que falam nisso, permita-me a pergunta. O facto de sermos um país envelhecido e de haver uma grande acumulação de ressentimento ao longo da vida, isso ajuda a explicar, por exemplo, o sucesso do Chega?
16: Eu não sei se o eleitorado Chega é mais novo ou mais velho. Eu acho que o Chega chega a todos os...
7: Sabemos que o Chega chega muito aos jovens.
16: Sim, chega muito aos jovens, mas isso é o fenómeno Rita Matias, é o fenómeno de Ventura, é o fenómeno... há muitos jovens que são do contra, há muitos jovens que sentem,
7: vão atrás do protesto, não é?
16: Sentem exatamente aquilo que sentia, e deixe-me dar este exemplo histórico, a chamada geração de 70, ou seja, no status quo da regeneração aburguesada não há lugar para nós, não há lugar para uma renovação geracional, não há lugar para emprego público, não há lugar para os jovens terem perspectivas de vida que os seus pais tinham. E, portanto, é natural que haja um voto contra dos jovens. Mas o eleitorado chega, sobretudo pelo seu conservadorismo de valores e pelo seu estatismo económico, vai buscar muito eleitorado idoso, eleitorado idoso que andava há anos ressentido com a viragem à esquerda, com estas causas identitárias, as questões familiares, as questões LGBT, o género, tudo isso.
17: Aquele eleitorado, por exemplo, do PS, que José Luís Carneiro parece agora procurar.
16: Sim.
17: Nesta sua...
16: E repare-se qual é o exemplo dele, Guterres.
17: Exato, exato, o católico
16: conservador, ou seja, um PS centrista.
17: Sim.
16: E um PS centrista que, evidentemente, com os blocos de esquerda, com as geringonças, com Pedro Nuno Santos, não se revia nesse PS mais radicalizado, e que o PS...

0: porque nós hoje em dia o que temos é uma sociedade que, só para voltar ao seu ponto, que demograficamente não é a pirâmide normal que nós vemos, quer dizer, tem uma grande faixa ali entre os, eu diria, entre os 40 e os 70, e depois para baixo não tem nada. E é para baixo é que se renova a política, se renova a elite política.
1: Este é o momento ideal para irmos a uma
2: pessoa, ao Rui Pedro Antunes.
1: Ao Rui Pedro, que está
0: à Universidade.
1: À universidade.
2: Que está na Universidade de Verão do PST, essa espécie de rentré 2.0 social-democrata. Bom dia, Rui Pedro.
3: Bom dia.
2: Na Universidade de Verão do PST, mas sempre atento à vida de todos os partidos, claro.
3: Sim, olha, eu estava a ouvir a vossa discussão e, de facto, uma das mudanças que até se nota mais do que qualquer mudança ideológica, não é? Em termos da mensagem deste novo PSD, por exemplo, é precisamente essa preocupação de ir ao encontro desse eleitorado que parece que neste momento é essencial para vencer eleições, que são os pensionistas. E também não é ao acaso que José Luís Carneiro tem batido bastante nesta questão do sistema de pensões e abanar o fantasma, porque ele sabe que precisa de recuperar esse eleitorado que, de alguma forma, Luís Montenegro, embora não tenha conseguido alargar o espectro muito, aliás, de 2025 para 2024, não há uma subida significativa e certamente como a AD esperava, apesar de ter ganho e ter reforçado a votação, mas na verdade o PS sabe que começou a perder esse eleitorado que estava fixo, também de uma forma traumática do que se tinha passado durante o tempo da Troika e com aquela ameaça de corte das pensões que foi travado pelo Tribunal Constitucional. E Luís Montenegro tem feito esse caminho. Começou, agora não me lembro do nome da senhora, mas era uma anónima a quem ele prometeu: eu demito-me se um dia tiver que cortar pensões. E esse compromisso que ele faz, que é muito sério, não é? É um compromisso para dizer: eu não vos vou cortar as pensões a pagamento, mas as que já estão, não é? E portanto é essa a garantia que ele dá. E é por isso que também ontem, para tentar dar aqui também um bocadinho de atualidade, o Primeiro-Ministro aqui em resposta aos jovens, que tem um bocadinho de perspectiva, isto é interessante, que não sendo eles pensionistas, os jovens são os mais preocupados porque acham que são as pensões deles que estão em risco. Ou seja, é uma das principais preocupações dos jovens do PST na Universidade de Verão, é precisamente com a sustentabilidade da Segurança Social. Porque
1: Rui, isso só abona em favor desses jovens, porque é absolutamente verdade, não é? Quer dizer, mesmo o próprio facto de Luís Montenegro dizer que não corta as pensões também não é verdade, porque as pensões já estão a ser cortadas, não é? Com a taxa de substituição. Portanto, se os jovens têm essa preocupação, olha, talvez seja uma boa notícia, não?
3: Não, e há dias, acho que era o Armindo Monteiro da CIP, ele fez o painel com o Calheiros da Confederação de Turismo de Portugal, mas acho que foi o Armindo Monteiro, que dizia assim: vocês é que vão pagar a minha pensão. A questão é se têm garantido quem é que vai pagar a vossa. E é normal, como neste momento ele que contribui está a pagar dos atuais pensionistas. E portanto, ele até agradeceu aos jovens e disse: obrigado por irem pagar a minha pensão, pois não sei se alguém vai pagar a vossa. Claro, isto tem valores significativos. Mas a minha ideia aqui é como, mais do que uma afirmação ideológica, no sentido de o PSD está a tentar ser mais conservador, menos liberal, que eu acho que é ao contrário, ou seja, no governo está a ser menos conservador e também menos liberal, o que são tendências de quem está no governo, porque, enfim, como lidera a intervenção do Estado, é muito normal que um governo, muitas vezes, mesmo que tenha essa tendência à opulsão liberal, e eu não creio que este tenha assim tanto, acaba por, em determinado momento, ter essa tentação de ter um controle maior, até para aplicar as políticas de outra maneira. E, portanto, não podemos dizer que o governo é ultraliberal quando está a comprar uma parte da REN, mesmo que saibamos que isso é numas circunstâncias muito, muito específicas. Mas o PSD hoje tem essa grande preocupação de ser também um partido dos pensionistas. Eu acho que ainda não escrevi isto, talvez ainda tenho que de alguma forma fundamentar melhor, mas há dias aqui o reitor da Universidade de Verão partilhava que o Hugo Soares, que é secretário-geral do PSD, o tinha desafiado para

0: fazer também uma universidade para mais velhos. Ou seja, o PSD tem há 23 anos esta universidade de jovens, mas significa que há esta preocupação do PSD de se aproximar em vários domínios daquilo que é um eleitorado mais velho. E isso é uma grande, é uma transformação do PSD. Nós sabemos que o PSD, como um partido grande e um catch-all party e ter sido sempre também uma casa de liberais e com espaço para existir liberais e também conservadores, com a criação do Chega, alguns desses conservadores saíram e com a criação da Iniciativa Liberal perdeu o espaço para aglomerar liberais. Mas são espaços que não são estranhos ao PSD, ou seja, se for necessário para agregar o espaço não socialista, esses liberais não terão problema em voltar à casa-mãe, enfim, e em determinadas circunstâncias. E, portanto, eu acho que é interessante perceber que esta mutação dos partidos também está muito relacionada com o eleitorado. E eu ia aqui ao ponto que há bocado não concluí, que é o Luís Montenegro sabe que mexer no sistema de pensões pode colocar em causa este eleitorado. E, portanto, é que diz, não vou fazer nesta legislatura, e que só o fará, disse isso ontem, depois de colocar no programa eleitoral que a fará e esse programa ser validado a votos. Mas mais do que isso, ele até nem mostra assim tanta vontade disso, embora saiba que é uma necessidade, deseja um pacto coletivo. Porque qual é que é a vantagem do pacto? É que ele saber que é muito importante, mas se tiver lá o PS, o PSD e o Chega e desejavelmente outros partidos, ninguém é prejudicado, porque mesmo que haja uma perspectiva negativa, nenhum deles tem uma mais-valia eleitoral. Eu acho que isto é impossível de fazer no atual contexto e com os atuais líderes partidários, em particular com o líder partidário do Chega, que não me parece ainda ter essa maturidade democrática para ter esse nível de se quisermos, de interesse nacional, de se desconstruir e permitir, vamos lá para isto, pensões, não vamos brincar, não vou decidir aqui.
1: E também terá percebido que tem aí o potencial de crescimento daqueles mais alguns por cento que pode precisar para ganhar umas eleições.
0: Sem dúvida, porque se o PS aceitar com o PSD, olharem para o Livro Verde, para o estudo do Jorge Bravo, e começarem a sentar-se, nós temos que resolver isto.
1: E para os outros estudos que aconteceram antes, não é? Que já vinham a dizer isto.
0: E sentarem os dois a dizer assim, vamos resolver este problema para o país, porque necessita mesmo para que as pensões não sejam estupidamente ridículas daqui a 30, 40 anos em termos de valor e dimensão, vamos tentar estudar alternativas às formas de financiamento. Se sentarem os dois, obviamente que o Chega irá capitalizar, e portanto é muito difícil, quer para o Partido Socialista, quer para o PSD, se estiverem no governo, fazer esta reforma, porque lá está, precisam de um terceiro pilar que tinha que entrar nisto em nome do interesse nacional, que não está disponível para isso, e a prova que não está é fazer essa proposta de baixar a idade da reforma, que ainda traz mais irresponsabilidade e mais populismo e demagogia à discussão, que é uma discussão que devia ser, enfim, tida noutros termos e que não está a ser tida. Agora, é interessante é como, de facto, esta faixa etária que é significativa, acaba por influenciar também o discurso dos vários partidos e as orientações dos próprios partidos.
2: Muito bem.
0: Fica
2: connosco, Rui Pedro Antunes, porque encontramos aqui uma janela de oportunidade para receber o João Marcos de Almeida, e ainda bem, bom dia, João.
3: Olá,
2: é economista do Observador. Pelo que estamos a perceber, não sei se partilha desta opinião, os partidos estão cativos dos eleitores e não dos seus programas, é isso?
1: E dos eleitores
3: não,
1: mais
3: não, não é só cativos dos eleitores. O problema dos partidos é que recusaram a liderar. Ser cativo dos eleitores dos partidos tem uma obrigação, que é convencer os eleitores, explicar aos eleitores o que é melhor para o país, quais são os problemas que o país enfrenta, por que razão é que enfrenta estes problemas e quais são as medidas e as reformas que devem ser feitas para resolver esses problemas. E resolvendo esses problemas, desta maneira, pode haver alguns custos a curto prazo, mas que será benéfico para o país a médio e longo prazo. Qual foi o último líder político em Portugal que explicou isto aos portugueses? Que liderou um partido dizendo isto aos portugueses? Eu não me lembro. Foi Passos Coelho. Durante a Troika, e foi tão criticado por fazê-lo. Não é? Eu estava a ouvir, quer dizer, vamos lá ver, esta história das reformas. Não, eu sei perfeitamente que o Chega iria aproveitar, não iria entrar num acordo, e olha para qualquer reforma no sistema de reformas como um modo de tentar capitalizar eleitoralmente e ganhar votos. Sei isso perfeitamente. Mas, quer dizer, não vamos culpar o Chega por não haver entendimentos entre o PSD e o PS. Assim, a questão é oposta. O Chega existe e tem a votação que tem porque o PS e o PSD não se entenderam em reformas durante muitos anos e as pessoas estão insatisfeitas. Quer dizer, as pessoas não votam no Chega porque de repente olharam para André Ventura e pensaram: olha, está aqui um gênio político, é ele que nos vai salvar. Não, estão insatisfeitas. E há muita gente que vota no Chega e é crítica de Ventura e discorda de muitas coisas que Ventura diz, mas preferem votar num partido que nunca governou do que em dois partidos que essas pessoas consideram que adiaram o que Portugal, o que devia ter sido feito em Portugal. E mais, eu lembro que em 2015, na campanha eleitoral, Passos Coelho falou da questão das reformas, aliás foi muito criticado no seu partido e pelo CDS por ter falado da questão das reformas, e o PS, António Costa, recusou completamente qualquer tipo de acordo. Pelo contrário, atacou Passos Coelho na questão das reformas e depois fez a geringonça. E disseram claramente que não faziam nenhuma reforma nas reformas, portanto, no sistema de reformas. Não critiquem o Chega. O Chega, obviamente, que não vai contribuir, mas quer dizer, não é o culpado. A grande responsabilidade de não serem feitas certas reformas em Portugal, incluindo a das pensões, tem dois nomes, PS e PSD. Sendo que o PSD em 2015 tentou, com Passos Coelho, colocou a questão na agenda pública e todos os outros partidos, e na altura não havia Chega, não havia Iniciativa Liberal, todos os outros partidos de esquerda recusaram. E atacaram Passos Coelho por colocar a questão na agenda, dizendo logo, obviamente, com uma demagogia enorme, como disse agora o PS, que isto é a privatização das pensões. Por amor de Deus, as pessoas deviam ter um mínimo de seriedade e de honestidade. E estudar, é o mínimo, estudar. Porque Portugal não tem que inventar nada, é estudar e ser sério. Como disse Maria Luísa Albuquerque muito bem, convinha que os responsáveis políticos portugueses estudassem o que foi feito em muitos outros países. Ela falou dos países nórdicos, da Escandinávia, com toda a razão, e perceber que na Dinamarca, na Suécia, na Finlândia, fizeram-se reformas muito importantes nos sistemas de pensões e muitas delas feitas por partidos de centro-esquerda. Pelos congéneres do PS no Parlamento Europeu, que governaram e que governam frequentemente nesses países e que foram eles próprios que fizeram ou contribuíram para essas reformas. Portanto, o que se passa em Portugal é uma enorme demagogia política, uma enorme desonestidade e não se pode culpar o Chega por isso. O PS é tão responsável por isso, tal como são os outros partidos de esquerda. Portanto, quer dizer, o grande problema... Quer dizer, eu acho que as pessoas não entendem isto. Porquê é que o Chega tem estes votos? Tem estes votos porque os partidos que têm governado Portugal cometeram enormes erros. E os portugueses cansaram-se. É preciso perceber isto. Não venham cá com histórias que, de repente, há 20% de portugueses saudosistas do Estado Novo, ou reacionários, ou que têm um fascínio qualquer por André Ventura. Não é nada disso. Se não fosse André Ventura, era outro. André Ventura simplesmente foi a pessoa que soube aproveitar e estava colocado para aproveitar a insatisfação de muitos portugueses.
1: E João?
3: Ninguém julgue, Helena, só para terminar, que se não fosse André Ventura ou Chega, haveria outro partido a capitalizar a insatisfação dos portugueses, porque é isso que acontece na democracia. É isso que está a acontecer em todos os países europeus. Claro. E a insatisfação é causada por quem governou no passado, não é causada por quem aparece.
1: Sim, a direita mais à direita não ficou subitamente liderada por pessoas geniais em todos os países europeus.
3: Exatamente,
1: caíram ali todos, não é?
3: Helena, mas é que não é a direita mais à direita.
1: Sim.
3: Esses partidos populistas, novos partidos de direita, estão a ir buscar muito eleitorado a partidos de esquerda.
1: Sim.
3: É que estão? E não é só em Portugal, é em França, é no Reino Unido, é na Alemanha. E porquê? Porque a esquerda abandonou a classe trabalhadora. A classe, aquela classe trabalhadora do norte de Inglaterra, do norte de França, muita dessa classe trabalhadora sente-se abandonada pelos partidos de esquerda, onde sempre votou, e começou a votar nestes partidos. Agora, eu estou absolutamente convencido que se um dia Le Pen for presidente de França, ou se Farage chegar ao poder no Reino Unido, ou se o Chega chegar ao poder em Portugal, muitas dessas pessoas, se não gostarem da atuação destes partidos no governo, também deixam de votar neles. Sim, quer dizer, claro. Ninguém julgue que isto, que votar num partido é assim uma espécie de ser sócio de um clube de futebol. E que as pessoas, mesmo que o clube perca, continuam a ser sócios. E aí é custar do clube. Política não é isso. E depois, eu posso fazer, Helena, um ponto rápido. Em relação a outra coisa que disse, acho que é o Rui Pedro Antunes falou antes de mim, não é?
4: Sim.
3: Exatamente, e com o qual eu concordo em absoluto. O PSD cometeu um erro enorme. Aliás, é bom especificar, a liderança de Rui Rio cometeu um erro enorme. Não percebeu, ou não atuou de acordo com isso, que o PSD, como grande partido, tem que ter várias correntes. E que sempre teve liberais, conservadores, nacionalistas, até populistas. O populismo não apareceu com o Chega. O populismo na democracia portuguesa não apareceu com o Chega. Há vários tipos de populismo, da esquerda à direita. E Rui Rio não entendeu isso. E Rui Rio, ao permitir, quase, ao acelerar a criação de novos partidos, como o Chega...
4: E a Iniciativa Liberal.
3: O Chega, André Ventura, era militante do PSD. A Iniciativa Liberal foi fundada por muitas pessoas que eram militantes do PSD ou tinham estado no governo de Passos Coelho. Ao permitir isto, Rui Rio cometeu um erro político, talvez o maior erro político que um líder do PSD cometeu até hoje, desde o 25 de Abril, e que eu não sei se algum dia o PSD recuperará, que foi permitir que aparecessem dois partidos no seu espaço político. E o PSD, desde que apareceu a democracia em Portugal, desde 64, 65, havia uma coisa essencial para o PSD, ser o partido dominante em todo o espaço político, vai do centro ao centro-direita. Por isso, os líderes do PSD sempre tiveram estratégias diferentes para impedir um grande crescimento do CDS.
4: Uhum.
3: E Rui Rio, pelo contrário, não sei o que é que quis fazer uma espécie de purificação ideológica do PSD, transformando-o apenas num partido social-democrata, do modo como ele entendia a social-democracia, cometeu um erro enorme, contribuiu para que aparecessem dois partidos, um deles grande, o outro médio, no espaço do PSD, e eu não sei se algum dia o PSD vai recuperar desse erro.
4: João Marcos Almeida, mais uma questão, sei que o tempo está muito condicionado, mas mais uma questão. E o CDS? O que é que vai... O CDS, porque nós estamos aqui realmente com questões nos partidos, nos três partidos médios que temos neste momento, o PS, o PSD e o Chega, mas um bocadinho no outro nível mais abaixo, ou no outro nível mais abaixo, nós podemos estar a assistir a mudanças que podem ser determinantes. O CDS tem futuro? O Bloco vai continuar a existir? O PCP vai continuar, ainda vai conseguir eleger?
3: Bom, é muito difícil prever o futuro em política, não é?
4: Sim.
3: Agora, neste momento, com os dados que nós temos hoje em dia, com o que observamos na política portuguesa, parece muito difícil o CDS recuperar a dimensão que teve no passado. Porque, precisamente porque existe o Chega e a Iniciativa Liberal, e de certo modo o CDS também, num plano mais pequeno, mais reduzido que o PSD, o CDS também tinha eleitores liberais, conservadores, democratas cristãos, que muitos deles saíram e votam no Chega, também por insatisfação, calculo, das últimas, não a atual, mas das lideranças anteriores do CDS, antes da atual. Portanto, neste momento, vejo muito difícil o CDS recuperar e voltar a ser um partido entre os 5% e os 10%. Em relação ao Bloco e ao PC, é a mesma coisa. Quer dizer, eu acho que neste momento a tendência para as próximas eleições será o PS crescer para a esquerda e ser a grande alternativa de esquerda e ir esvaziando o Bloco de Esquerda e o PCP ainda mais. Curiosamente, talvez, António Costa fez o oposto de Rui Rio. Enquanto Rui Rio excluiu, permitindo o aparecimento de novos partidos, António Costa, com a geringonça, incluiu.
4: Sim.
3: E ao incluir, esvaziou o PCP e o Bloco.
4: Claro.
3: E foi essa a razão, porque neste momento acho que já não há condições políticas para isso, mas eu sempre tive o argumento que a AD devia ter feito um entendimento com o Chega, que seria a melhor maneira de tentar esvaziar o Chega. Não aconteceu, a AD na altura não quis.
2: Através do compromisso.
3: Através do compromisso. Quer dizer, os partidos populistas vivem de uma coisa. O oxigênio político dos partidos populistas é estar na oposição, com a liberdade total para dizer o que querem, demagogias e responsabilidades. Mas se chegarem ao poder, têm que atuar de uma maneira diferente. Estar no poder é muito diferente de estar na oposição. E por isso, quanto mais depressa esses partidos tiverem responsabilidade, de duas uma, ou mostra-se que não passam de partidos demagogos, irresponsáveis, que dizem muito na oposição, mas não sabem fazer nada no poder, ou então são partidos que governam bem, que são responsáveis, e é um ganho para a democracia. Portanto, as duas são sempre um ganho para a democracia. Ou se expõe a demagogia, ou eles revelam-se como partidos com alguma competência.
1: Uhum.
3: Agora, deixá-los à solta, livres da oposição, é o pior de tudo.
1: Uhum.
3: E António Costa, nisso, percebeu, quer dizer, eu acho que isto não foi estratégico. António Costa fez a geringonça porque era a única maneira de ser primeiro-ministro. Portanto, não foi nada estratégico. Mas foi um acontecimento que acabou por ter consequências positivas para o PS.
1: Sim.
3: Porque esvaziou os partidos à sua esquerda, e eu acho que isso vai continuar a acontecer, e o PS vai ser o grande partido do centro para a esquerda, e vai continuar a tentar explorar e beneficiar com as divisões que existem à direita.
2: João Marcos Almeida, muito obrigado por ser juntado a nós. Obrigado por ter juntado a nós no Contracorrente, onde estamos a olhar para os partidos. O Rui Pedro Antunes acompanha a vida partidária com muita intensidade, a tal ponto que até está na Universidade de Verão do PSD.
1: E não falta uma aula.
2: Não sei, faltarás,
0: agora
2: Rui Pedro.
0: Agora faltei. Deixei o Adolfo Mesquita Nunes e o Pedro Duarte num bocadinho mais... mas deixei a gravar.
2: Estás em modo casual Friday. Olha, já falámos aqui do PSD e o PS. Qual é a estratégia do partido para os próximos tempos e como é que o PS recebeu a notícia da fundação de um think tank da parte de Miguel Costa Matos?
0: Olha, eu até acho, apesar de o José Luís Carneiro ter reagido ao Observador, até on the record, a esse movimento pela primeira vez, eu acho que aquilo pode criar algum desconforto. Desde logo, quem lidera aquele instituto, ou pelo menos quem deu a cara num primeiro momento, foi Miguel Costa Matos, que foi também quem apresentou uma moção alternativa à do secretário-geral do Partido Socialista no último congresso. E, portanto, tem que haver um esforço muito grande, quem faz parte desse instituto, para mostrar que aquilo não é uma oposição à liderança do Partido Socialista e que não é uma plataforma para, eventualmente, num momento mais à frente, que seja mais difícil para Zé Luís Carneiro, substituí-lo por Eduardo Cordeiro ou por qualquer outro, que esse grupo seja mais próximo do ponto de vista, se quisermos, de posicionamento político, ideológico, não é? E, portanto, isso não me parece que tenha feito grande moça neste momento esse instituto, mas um dia pode criar uma cacofonia para um partido que ganharia em estar mais, de alguma forma, mais unido. Também podemos ver de outra forma, que é ajuda a juntar pessoas em torno de um objetivo que é o centro-esquerda ou a esquerda a regressar, porque há ali aquele instituto parece moderado, embora haja uma perspectiva de falar de forma mais simples, de tentar ser mais ágil a comunicar, e essa simplificação às vezes até pode levar a um debate mais, não diria redutor, mas menos complexo, com menos complexidade, mas num instituto mais liberdade, que é o gêmeo de direita deste, ou pelo menos eles querem, ser um gêmeo de esquerda, e já agora, que chama-se Instituto de Progresso, porque esquerda é uma coisa que não está na moda e não é um valor eleitoral, e portanto aquilo tem um sentido de tentarem passar a ideia que são progressistas, mais progressistas do que serem de esquerda, embora sejam as duas coisas, é uma marca que não está a vender, não é? Não está com uma cotação alta à esquerda, nem em Portugal, nem na Europa, em geral. E, portanto, há essa sensibilidade, o que mostra que eles estão muito atentos à comunicação. Acho que José Luís Carneiro, com o roteiro que tem, com o Contamos Todos, com o espaço que precisa de ocupar para ganhar notoriedade pública e para ganhar presença no espaço mediático, ter alguém a competir com isso, com aquele instituto, não sei se ajuda, na verdade, à estratégia do líder do Partido Socialista. E qual é que é essa estratégia? A estratégia dele é resistir ao máximo, sem ir a votos, ou seja, ir aguentando essa tentação de ir a votos, até porque isso dependeria sempre...
1: Claro.
0: de uma decisão dele, Partido Socialista e do Chega, de aprovarem uma moção de censura ou não validarem uma eventual moção de confiança, que se o Governo a quiser apresentar um dia em qualquer circunstância, o facto de depender da vontade dos dois não é também carregar num botão e agora tenho umas sondagens favoráveis e vamos a votos, não é? Mas há sempre essa tentação de quem está na oposição e vê umas sondagens mais favoráveis. E eu acho que o grande desafio de Zé Luís Carneiro é precisamente tentar vender a ideia de que ele é primeiro-ministriável, ou seja... Uhum. Por comparação a Luís Montenegro, que as pessoas já olham como um primeiro-ministro, porque ele efetivamente o é, podem gostar, podem não gostar. E José Luís Carneiro tem que criar essa imagem e lá está, combater também aquilo que foi uma quebra do Partido Socialista Eleitoral e perceber que não há, que tem que alargar bastante o espaço. Por isso é que ele se tenta centrar para tentar ir roubar, entre aspas, votos à AD e votos também ao espaço do centro-direita.
2: Portanto, o José Luís Carneiro está, neste momento, a posicionar-se, é isso?
0: Sim, eu, na verdade, ele faz comparações, a comparação com o Guterres não tem muito a ver com o momento político, porque quando ele agora foi ao Algarve na rentré, disse, a nova maioria de Guterres não tem muito a ver no momento em que está, porque quando o António Guterres foi ao Algarve no célebre Pontal Pontinha, que já falámos dele também aqui no Contra Corrente algumas vezes, na verdade estava a um mês de eleições, não é? José Luís Carneiro não tem essa expectativa, mas há uma coisa em comum, que é António Guterres conseguiu ir sobrevivendo às pressões internas para tentar provocar eleições, porque ele teve uma vitória estrondosa na altura nas autárquicas, depois nas europeias, não tão estrondosa, mas foi uma vitória, o que, tendo em conta a força que o cavaquismo tinha, não era assim tão
1: fácil
0: de fazer, e ele foi resistindo e apostando no desgaste do cavaquismo, sendo que além desse desgaste juntou-lhe ser um cavaquismo sem cavaco, que na verdade era a grande força do cavaquismo, era o professor Cavaco Silva, e portanto na verdade os contextos são diferentes, embora eu acho que ele possa aprender com isso, que é, se ele quer chegar lá é bom que tenha paciência, mas muitas
1: Rui
0: vezes...
1: Pedro, eu percebo a questão da paciência, percebo José Luís Carneiro, mas não sei se isto se falou diretamente em algumas dessas muitas aulas que houve nessa universidade e nessas intervenções, mas há, penso que nos corredores, nas cabeças, haverá uma preocupação. É que, numas futuras eleições, a questão para o PSD não é apenas perder ou ganhar face ao PS. A possibilidade de ficar em terceiro lugar, mesmo que seja tudo por diferenças mínimas, é um cenário que não é impossível e é um cenário catastrófico.
0: Na verdade, eles têm, com as sondagens, o que nos mostram, com os sucessivos empates técnicos, é que qualquer um dos três pode ficar em primeiro, em segundo ou em terceiro. E por isso, a diferença entre ir do céu ao inferno vai ser muito curta, se mantiver mais ou menos as intenções de voto, embora eu acho que depois em clima de campanha alguma coisa vai mudar. E há sempre um que consegue descolar um bocadinho, mas levava uma discussão que estávamos a ter aí anteriormente, que é a importância do CDS. O CDS provavelmente, se fosse sozinho a votos, até podia nem eleger deputado, mas num contexto em que os partidos estão separados por um, dois, três pontos, em que o método onde favorece em alguns círculos com mais um pouco de percentagem, mais um pouco de votos do CDS, ajuda, no contexto da AD, ajuda a eleger mais um deputado. Eu creio que o CDS, apesar de facto ter tornado numa espécie de verdes do PSD nos últimos tempos, pode ter uma importância significativa. Ou seja, estão sempre a desvalorizar o CDS, mas se houvesse aqui alguma ruptura com Nuno Melo ou com o CDS, isso podia ser essencial numa eleição ultra disputadíssima. Claro que o CDS enfrenta problemas da sua própria sobrevivência, o Diogo Feio, que puxou um bocadinho mais ao lado do PSD, até já defendeu uma fusão.
2: Sim.
0: O Paulo Núncio até já disse que essa era uma ideia feia, uma ideia mais feia, até fazendo uma piada com
2: com
0: o apelido do Diogo Feio, mas é verdade que o CDS é um partido que neste momento depende muito deste partido maior irmão, que é o PSD, para
2: conseguir afirmar. E do Chega, não é? O Chega é o seguro de vida do CDS nesta altura.
0: Sim, e na verdade esta aproximação de partidos faz com que o CDS possa ter aqui alguma importância e que possa ser decisivo, apesar de não ter, e nós não conhecemos o verdadeiro valor eleitoral do CDS, porque em 24 e 25 não foi sozinho a votos. E, portanto, não temos bem a noção, mesmo que Nuno Melo tenha feito as contas, de que Luís Montenegro não ganharia se não fosse o CDS, principalmente em 2024, é difícil que haja essa correspondência direta. Agora, o CDS é um partido de quadros, quer aqueles que ainda lá estão, quer aqueles que já saíram. Ou seja, face à dimensão do partido, tem muitas figuras com valor, podem sempre dar um contributo e que num contexto também de governação e como se dá tão bem com o PSD nestes contextos de governação, pelo menos de forma aparente, terá sempre aqui um papel enquanto esta ligação funcionar. Mas isto para dizer o quê? Toda essa aproximação fará com que qualquer clientela eleitoral, qualquer target eleitoral, como os pensionistas falávamos há pouco, os votos que vêm do CDS, de quem ainda vota do CDS para a AD, tudo isso é importante para definir depois o que é que vai acontecer. E daí que, neste cenário completamente fragmentado, às vezes vejamos os partidos um bocadinho perdidos, não só na sua própria ideologia, mas para onde é que devem ir, precisamente por isto, porque é difícil, não há um vencedor claro, há um contexto de três partidos a que ninguém estava habituado e isso cria muitas vezes uma grande confusão e uma grande indefinição que nos leva às vezes a perceber, mas este partido está a ser agora... Há momentos em que dizemos assim, bom, agora o PSD de Montenegro está a ir mais para o Chega, porque aprovou esta lei do retorno. Ah, mas na verdade está a negociar mais com o Partido Socialista porque confia mais nele para questões estruturais. E andamos sempre a tentar ver leituras, mas eu acho que muitas vezes eles andam um bocadinho ao sabor do vento.
2: O professor José Miguel Sardica usava aqui uma expressão há pouco que era a vida no gerúndio, não é? Vamos andando. O facto da vida política ir andando está muito presa à ideia de que, enfim, não há no horizonte eleições, o que é determinante para a vida dos partidos, Rui Pedro.
0: Não, sim.
1: Terminante ou fatal.
2: E fatal. Ou fatal.
0: Na verdade, eu acho que não haverá eleições no próximo ano, ano e meio, não é? O que será mais difícil é José Luís Carneiro viabilizar dois orçamentos seguidos, porque depois já pode ter alguns problemas internos e lá está, e ter sempre essa pulsão e essa ansiedade típica dos líderes da oposição em travessias do deserto, de querer ir a votos quando está à frente, ou quando há sondagens que lhe são favoráveis. E isso pode levar, também com aquela sempre inquietação eleitoral de André Ventura, que há dias em que acorda de manhã e diz assim, eu preciso de ir a votos, e ele tem razões para gostar disso, porque sempre que vai a votos e é ele o cabeça de lista, ou o protagonista, cresce sempre. E, portanto, eu percebo que ele tenha essa vontade de ir a votos. E eu acho que isso em 2027, no outono de 2027, quando se tiver discutir o orçamento, vai ser muito, muito mais difícil que esse orçamento passe. A discussão provavelmente estará mais crispada e provavelmente António José Seguro andará ali a fazer umas demarches depois, se não houver orçamento. Andaremos ali a ouvir algumas pessoas, alguns meses de instabilidade política, para se concluir que tem que haver eleições na primavera de 2028, o que parecendo que é uma antecipação. Se nós tivermos em conta que a eleição de Luís Montenegro, embora tenha havido ali, obviamente, aquele corte e aquela eleição a meio, ele cumpriria nessa primavera de início de verão de 2028 os 4 anos de uma legislatura normal. É certo que partida e com uma eleição pelo meio, mas seriam 4 anos de governo de Montenegro. Continuo a acreditar e a repetir isso, que vai ficar 10 anos. Vamos ver se consegue. E se tem essa força para continuar a vencer eleições, mesmo que de forma marginal, mas é verdade que não tem no horizonte, e também isso, como eu dizia há pouco, muda muito aquilo que é a leitura das sondagens. Umas sondagens sem eleições marcadas perdem muito valor. E eu não estou a dizer isto para desvalorizar o resultado do PS, que aparece à frente em algumas. É sempre melhor estar à frente do que atrás nas sondagens, não é? Nem estou a desvalorizar, às vezes, o PSD até ser ultrapassado pelo Chega. Isso é importante e são sinais importantes para ser um retrato do momento. Agora, quando há eleições, as coisas são diferentes. Não sabemos como é que vai estar o preço dos combustíveis na altura. Não sabemos se o país já está a um ano, se for a legislatura até ao fim, a um ano do Campeonato do Mundo, com com uma grande exaltação nacional, não temos escolar e para as bandeiras nas janelas, mas pode ser que o Jorge Jesus motive as pessoas e que há boleia de um novo fogo, quase como uma nova Expo 98 com o Campeonato do Mundo, qualquer coisa que dê esperança ao país, e que com os combustíveis baratos, o fim da guerra do Irão, que a Ucrânia consiga de alguma forma travar a guerra contra a Rússia, enfim, não sabemos, na verdade, e por isso é que estas sondagens, com uma grande distância, muitas vezes podem não ser fidedignas, e aliás, os estudos mostram que não têm muito a ver com as sondagens que são realizadas já com uma eleição marcada, e por isso é que eu percebo também que os partidos não desvalorizem, mas vão valorizando quando lhes é útil para dizer que estão bem.
2: Rui Pedro, deixa-me fazer-te a pergunta, enfim, é pedir-te muita especulação, mas não sei se já refletiste sobre isso. O tempo joga contra quem? O tempo até às eleições?
0: Eu acho que, por incrível, enfim, eu acho que todos precisam de tempo, mas esse tempo, por isso é que também não vão existir eleições. Eu acho que o único provavelmente não precisa de tempo, porque também não tem a urgência em governar já, embora tenha a vontade, que é André Ventura, porque Zé Luís Carneiro precisa de tempo para ganhar notoriedade, para passar a ser visto como alternativa, e muitas vezes esse passo é olhar para ele, o eleitor olhar para ele e dizer, está ali um primeiro-ministro, ele precisa de tempo para criar essa imagem, não sei se vai conseguir, mas precisa de tempo. E o Luís Montenegro precisa de tempo para a conjuntura internacional mudar, porque eu acredito mais que ele possa favorecer numa mudança da conjuntura internacional, que de alguma forma trave a inflação, a subida dos preços de cabaz alimentar, dos combustíveis, que é o que provoca isso tudo, do que propriamente ele conseguir fazer reformas do país, até porque depois os portugueses, na altura do voto, não vão pensar assim, o Gonçalo Matias fez aqui uma reforma administrativa que eu agora vou mesmo votar no Montenegro. As coisas não funcionam assim. É verdade que os eleitores não são parvos e que há um voto informado e as pessoas olham para tudo e obviamente também haverá quem considere as reformas. Mas o que vai definir o sucesso do Luís Montenegro é a conjuntura em que o país vai estar. Se é uma conjuntura em que há crescimento económico, em que as pessoas sentem no bolso, em que os combustíveis estão mais baratos, ou se é uma conjuntura em que as pessoas sentem que o país até pode estar melhor, mas as pessoas estão pior. E isso seria mau para o Luís Montenegro. Ele precisa de tempo para ter umas condições mais favoráveis para ir a votos. E, portanto, acho que o tempo corre a favor de Montenegro e de José Luís Carneiro, sendo que só um deles é que pode favorecer dessa circunstância. André Ventura, ele não precisa de tempo, é um homem sem tempo. Ele é tão anárquico na maneira como apresenta o seu projeto para o país e na maneira como consegue chegar às pessoas, para ele era indiferente se vai a votos na segunda-feira, na terça-feira, em 2027, em 2028, não muda muito a estratégia dele, embora ele acredite que um dia vai ser primeiro-ministro, ele próprio sabe e percebe, porque é inteligente, que isso não vai acontecer a curto prazo.
2: Muito bem, Rui Pedro Antunes, muito obrigado, agradeço-te e boas aulas na Universidade de Verão do PSD e em Castelo de Vide. Rui Pedro Antunes, editor de política do Observador. Professor José Miguel Sardica, não falámos aqui do Presidente da República. Qual é que deve ser o Presidente do papel nos próximos tempos?
1: Aliás, eu acrescentei isto que o João perguntou, o seguinte, quando apareceu agora este think tank ligado ao PS, uma das coisas que havia a ideia de que, portanto, António José Seguro teve uma imensa maioria e de que visaria
5: 66% agora,
1: visaria exatamente a esse grande centrão que levou António José Seguro a Belém.
5: Eu acho que ele não é reprodutível, porque de facto quem elegeu Seguro há 6 meses era eleitorado que ia, como o think tank do Miguel Costa Batos agora diz, desde o PSD ao Livre, ou seja, todas as esquerdas e mais um centro-direita não socialista, mas que entre Ventura e Seguro optou por votar Seguro, ou absteve-se.
1: Eu diria que ia até do CDS ao Livre.
5: Sim, havia figuras ligadas ao CDS e não ao Chega, evidentemente. Esse terá feito. Ventura conseguiu com certeza todos os votos do Chega, ainda foi buscar alguns a outras áreas políticas. Mas a maioria que elegeu António José Seguro não é, para as legislativas, reprodutível. E não é reprodutível porque há muito voto em Seguro que é um voto anti-Ventura. Nas legislativas também haverá voto anti-Ventura, mas há mais alternativas. E, portanto, as alternativas naturalmente vão votar PC, Livre, PS, têm mais escolha. Numa segunda volta, entre Ventura e Seguro, António José Seguro, a história um dia registará que ele foi eleito com uma maioria, entre aspas, impossível.
1: Uhum.
5: E se não tivesse sido António José Seguro, se tivesse sido outro candidato qualquer a passar à segunda volta, se calhar seria esse outro candidato qualquer a ser eleito contra Ventura, porque André Ventura ainda tem os anticorpos que tem. Agora, quanto ao estilo de atuação, António José Seguro parece-me ser um político muito prudente, muito cauteloso, alguns chamarão um político... com medo de enfrentar os bloqueios políticos, não podemos esperar que a palavra dele seja tão incisiva quanto a do seu antecessor.
1: Uhum.
5: Provavelmente é um homem mais ligado a movimentações de bastidores que não passam pela imprensa, mas estará particularmente atento, talvez não tanto ao orçamento para 2027. Esse, em princípio, passa, porque o PS já emitiu sinais de que, desde que vocês, AD, não falem em reforma das pensões, em reforma constitucional, estão asseguradas as condições. Agora, o grande teste, não havendo nenhum acidente nacional ou outro, o grande teste que António José Seguro terá de enfrentar, é um eventual chumbo orçamental, como o vosso editor dizia, no orçamento para 2028. Portanto,
1: mas isso ele também já antecipou, que não, o Presidente da República, que não vê a impossibilidade de
5: exatamente
1: o governo ficar em
5: a doutrina constitucional dele é diferente, ou seja, o chumbo de orçamento não implica eleições. Não implica, é verdade que não, e constitucionalmente não implica. Moção de censura ou moção de confiança rejeitada é que sim, constitucionalmente, quer ele ou não, implica. Vamos ver se António José Seguro conseguirá resistir se não houver orçamento. Esse vai ser o teste. Até que ponto é que a maioria que o elegeu fez dele alguém independente do PS, ou se ele vai ceder à tentação de, bom, não havendo orçamento e estando o PS bem colocado nas sondagens, mas se assim acontecer, o resto da maioria dos 66% dele acabou ali.
1: Ou seja, o PS pode ganhar as legislativas, mas António José Seguro pode não ser reeleito. Presidente.
5: Pode não ser reeleito. E ele também está a pensar nisso e está a pensar que só será reeleito na pulverização política que nós temos. Só será eleito, eventualmente contra Ventura, mas só será eleito se a maioria dele conseguir não ser do partido A, B ou C. E por isso ele precisa de aparecer, de facto, como alguém suprapartidário e não como o António José Seguro, que decidiu do PS costista, mas que no fundo é um PS e no fundo está em Belém para fazer o jogo do PS. Os eleitores de direita que elegeram António José Seguro não é isso que esperam dele.
1: Uhum.
5: Não sei se António José Seguro vai ser sensível a essa mensagem ou não. Não sabemos. Agora, é uma peça importante, é um político importante. Eu acho que o estilo dele, mais discreto, mais moderador, mais silencioso, faz um bom contraste com o seu antecessor e acho que podem ser qualidades relevantes nestes tempos que vamos ter, neste futuro próximo.
1: Nós
5: neste
1: hoje temos aquela capa do jornal Sol, dando conta do semanário Sol, dando conta de que António José Seguro terá definido com Luís Montenegro o futuro do Ministro da Administração Interna, não é? Mas isto muito em bastidores, não é?
5: Eu lembro-me sempre daquele caso do Ministro Armando Vara,
1: sim,
5: que foi demitido por Jorge Sampaio, enfim, entre aspas, mas obviamente que é ao chefe do governo que compete escolher os seus ministros ou não. Mas acho que Belém tem uma palavra a dizer e, portanto, sem espalhafato público, sem precisar de recorrer aos mídias para enviar recados, já deve ter sinalizado ao governo de que o ministro Luís Neves deixou de ser um asset para passar a ser uma liability. E, portanto, para na primeira oportunidade fazer uma remodelação governamental em que a pasta da...
1: Acha que António José Seguro está muito marcado exatamente por aquilo que foi o mandato do anterior presidente, portanto, tentar evitar algumas das armadilhas em que caiu Marcelo Rebelo de Sousa.
5: Sim, ele vai tentar evitar, vai ser o anti-Marcelo no sentido em que, e já muita gente está a apontar isso, ele fala pouco, mas eu não vejo que o falar pouco seja mau.
1: Sim, eu também, eu absolutamente de acordo.
5: Maquiavel, que eu há pouco citei, também dizia que somos escravos do que dizemos e mestres do que não dizemos em política. E, portanto, a palavra tem de ser usada com muita cautela, até porque António José Seguro não é um cidadão qualquer, é chefe de Estado, e, portanto, a palavra de um chefe de Estado tem uma influência que Marcelo Rebelo de Sousa terá de alguma maneira vulgarizado, não no sentido que nós podemos dar à palavra vulgarizar, terá tornado muito mais frequente e, portanto, muito menos importante na modulação. Ou seja, era um discurso, alturas tantas, sem itálicos e sem bolds.
1: Isso com uma agravante para António José.
5: Sem marcar aquilo que é realmente importante.
1: E com uma agravante para António José Seguro, é que as pessoas habituaram-se, até antes de Marcelo Rebelo de Sousa ser Presidente da República, a perdoar a Marcelo dizer hoje uma coisa, amanhã dizer o seu contrário, porque havia sempre Marcelo é Marcelo.
5: Sim, e nunca deixou.
1: E nunca deixou de ser, para nossas artes.
5: Nunca deixou de ser.
1: Mas Seguro não goza dessa condescendência que o país se habituou a ter com o Marcelo.
5: Não, e por isso ele saberá que qualquer registro mais informal, mais anedótico, mais off the record, mais uma palavrinha aqui, uma palavrinha acolá, caem mal nele. Ou seja, não é o estilo dele e as pessoas não estão à espera, quem votou nele não está à espera que ele tenha esse estilo. Muitos votaram exatamente para terem em Belém um contraponto aos últimos 10 anos. Se assim vai ser ou não, não sei. Mas nós estamos num país que, volto a salientá-lo, só irá para eleições em condições normais em 2029, mas de facto pulula os cenários de que as eleições não serão em 2029. Serão antes. O que é interessante e o que mostra o quanto as propostas políticas atuais, as do governo, as da oposição, todas elas estão neste momento já a pensar em calendários eleitorais. Posso só acrescentar uma coisa muito breve em relação àquilo que o João Marcos de Almeida nos disse há pouco. Eu concordo com ele quando ele diz que André Ventura não é uma causa, é uma consequência. Uhum. André Ventura surgiu porque havia mercado para o discurso político de Ventura. Só não concordo com ele quando diz que Montenegro terá cometido o erro de não coligar-se ou não, enfim,
1: associar, fazer
5: estabelecer acordo, alguma espécie de acordo com o Chega. Não foi Montenegro que cometeu esse erro, foi antes. Porque um Chega com 5, 8, 10% claro, ainda é domesticável. Um Chega com 22% e com um Ventura bifronte, que para cativar eleitorado é situacionista, mas para ser alternativa a Montenegro, quer substituir Montenegro, não quer associar-se a ele. Neste momento era complicado para Montenegro essa associação ao Chega. Até porque Montenegro também foi eleito com 1,8 milhões de eleitores que lhe disseram nós não queremos uma associação com o Chega. Portanto,
1: mas aí chegaríamos a Rui Rio.
5: É preço por ter cão e preço por não ter.
1: Isso aí chegaríamos a Rui Rio. Bem, pelos vistos, a única conclusão, leiam Maquiavel.
2: Era isso. Olha, tiraste-me as palavras da boca. Muito
5: bem. Clássicos são clássicos para alguma coisa.
2: E vem aí o fim de semana. Obrigado. É uma boa oportunidade para isso. Bom fim de semana a todos. Obrigado. E até segunda. Obrigado.

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0: Muito boa tarde, esta é a Rádio Observador, Jornal do Meio-Dia. Jornal do Meio-Dia com a edição do José Rafael Lopes. José, no Nepal, foram encontrados os dois irmãos portugueses que estavam desaparecidos na sequência das inundações que atingiram o país na terça-feira.
1: Há, no entanto, dois novos desaparecidos. De acordo com o Ministério dos Negócios Estrangeiros, os dois irmãos foram localizados em segurança, mas a tutela de Paulo Rangel dá conta de dois novos portugueses que estão desaparecidos. No total, estão desaparecidos três cidadãos nacionais, um homem e duas mulheres. Entretanto, subiu para mais de 500 o número de mortes devido à enxurrada, ainda mais de 1000 desaparecidos. Até o momento, as autoridades já conseguiram resgatar mais de 3.700 pessoas. A Cruz Vermelha adianta que 93 mil pessoas foram afetadas pelas enxurradas que afetaram o Nepal.
0: E lá no Nepal ainda prosseguem os trabalhos de resgate e busca, e já com a ajuda da Cruz Vermelha.
1: O coordenador nacional de emergência desse organismo diz na Rádio Observador que o custo de recuperação dos locais afetados seja de mais de 25 milhões de euros. Gonçalo Orfão indica que nesta fase a ajuda é sobretudo financeira e já começou a chegar às populações afetadas.
2: O Cruz Vermelha já está no Nepal. Ou seja, nós já temos a Cruz Vermelha nepalesa a apoiar, já está a ser apoiada pela Federação Internacional da Cruz Vermelha, e todo este apoio da Cruz Vermelha já está neste momento a chegar ao Nepal, a fortalecer e a apoiar estas equipas locais. Por isso é que o objetivo de todas estas migrações de investimento são financeiros, é mesmo para permitir que sejamos ágeis neste apoio que nós conseguimos fazer no terreno. Neste momento já foi disponibilizado pelo Fundo de Emergência Internacional da Cruz Vermelha 1 milhão de francos suíços para a Cruz Vermelha nepalesa, e estima-se que o custo da recuperação a 2 anos serão de 25 milhões.
1: A Cruz Vermelha portuguesa está em articulação com as instâncias internacionais, é o que revela também na Rádio Observador Gonçalo Orfão, coordenador nacional de emergência da Cruz Vermelha.
0: E o ministro da Economia e da Coesão Territorial diz que o PRR está totalmente concluído.
1: Manuel Castro Almeida assegura que Portugal vai cumprir todos os marcos, todas as metas, mas deixa um aviso: o país vai ter de usar o Orçamento de Estado para alavancar o investimento público. Manuel Castro Almeida recorda que durante a execução do plano decorreram duas reprogramações para ultrapassar alguns excessos de otimismo. Ainda assim, o ministro revela que as verbas a fundo perdido provenientes de Bruxelas e os empréstimos contratados estão totalmente cumpridos.
3: O PRR está totalmente concluído. Portugal cumprirá 100% dos marcos e metas do PRR. Estão garantidos os 16.326 milhões de euros de subvenções a fundo perdido da União Europeia. 100% das subvenções. A componente dos empréstimos, 5.580 milhões, também será executada na totalidade, salvo algum imprevisto de última hora.
1: Palavras em conferência de imprensa, hoje marcada precisamente para fazer um balanço do PRR. O ministro da Economia e da Coesão Territorial avisou ainda que Portugal tem de aprender a viver com menos fundos europeus e a canalizar uma maior fatia do orçamento do Estado para o investimento.
0: E José, está prevista uma mudança no preço dos combustíveis na próxima semana.
1: Segundo os dados provisórios apurados pela Rádio Observador, o gasóleo vai descer cerca de 6,5 cêntimos, a gasolina deve aumentar 2 cêntimos por litro. Depois da descida nas últimas duas semanas, em que o litro de gasóleo e da gasolina ultrapassaram ultrapassar os 2 euros por litro, a atualização de preços na segunda-feira prevê uma descida de 6,5 cêntimos no gasóleo e essa subida de 2 cêntimos na gasolina. São números transmitidos pela ANAREC à Rádio Observador.
0: E, José, a Segurança Social já tinha sinalizado o caso da médica de Benavente que passava atestados médicos para reformas antecipadas. A informação foi avançada à Rádio Observador pelo presidente do Instituto de Informática da Segurança Social.
1: Em causa, uma médica em Benavente que viabilizava reformas por invalidez a troco de 1.000 euros, o Tribunal Central de Instrução Criminal indiciou imunamia por falsificação de documentos, fraude à Segurança Social e burla qualificada. No explicador, esta manhã aqui na Rádio Observador, o presidente do Instituto de Informática da Segurança Social, Luís Farrajota, diz que este caso estava já sinalizado.
4: Quando o caso se tornou público, da nossa parte isso já tinha sido evidenciado e, enfim, e o sistema já estava a funcionar em função dessa, se quiser, dessa alarmística, porque é assim que nós funcionamos.
5: Ou seja, o senhor já tinha dado sinal?
4: O sistema já tinha dado sinal, a Segurança Social já tinha encaminhado o assunto, porque aqui temos Depois, dentro da fraude, e quando detectamos isto, temos várias dimensões de atuação. Uma é operacional, o que nós fazemos é suspender de imediato o pagamento de uma prestação, uma pensão, seja lá o que for.
1: O presidente do Instituto de Informática da Segurança Social, Luís Farrajota, acrescenta ainda que na dimensão criminal o Instituto está a articular-se com os órgãos competentes para facilitar as investigações.
0: Meio-dia e seis, José, antes de emissão especial para acompanhar o sorteio da Liga Europa, que outras notícias estão a marcar a atualidade?
1: Morreu o rei da Noruega, Harald V, tinha 89 anos. O monarca estava internado no Hospital Universitário de Oslo desde 17 de agosto, depois de complicações relacionadas com uma anemia. O príncipe Haakon é o herdeiro do reino da Noruega, vai suceder ao pai Harald V, que morreu hoje, aos 89 anos. Mais uma noite de ataques entre Rússia e Ucrânia. As forças ucranianas atacaram uma refinaria a norte de Moscovo e a cidade portuária de Sevastopol, na península da Crimeia. O oitavo ataque ucraniano a esta refinaria russa. Desde março, já a Ucrânia atacou depósitos de mísseis e infraestruturas portuárias em Kiev e Odessa. Não há para já registro de vítimas. E o sorteio da fase de Liga, da Liga Europa e da Liga Conferência está marcado para hoje. Acontece esta hora no Principado do Mónaco, Benfica, Torriense e Sporting Braga vão ficar a conhecer os adversários nesta fase da competição. Benfica e Torriense estão na Liga Europa, Sporting Braga está na Liga Conferências.
0: É um sorteio que vamos acompanhar em emissão especial já a seguir, com a emissão conduzida em estúdio pelo Miguel Cordeiro. Emissão especial daqui a um minuto.
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0: Vai começar o sorteio da fase de liga da Liga Europa e na próxima hora vai decorrer também o sorteio da fase de liga da Liga Conferência. Participam nestas duas competições europeias Benfica, Torriense e Sporting Braga. Benfica e Torriense na Liga Europa, o Sporting Braga na Liga Conferência. Eu sou o Miguel Cordeiro, nos próximos minutos vamos acompanhar estes dois sorteios a partir do Fórum Grimaldi, no Mónaco. Contamos com os comentários do Mário Cajica, também do João Pinto, adepto do Benfica, do João Miguel Fernandes, adepto do Sporting Braga, e do Marco Claudino, adepto do Torriense. Emissão especial de desporto a arrancar na Rádio Observador.
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0: E já recebemos o som que nos chega a partir da transmissão da UEFA, do sorteio que acontece no Fórum Grimaldi no Mónaco. É um sorteio ligeiramente diferente do que aconteceu ontem na Liga dos Campeões, em que as equipas eram sorteadas no sistema antigo, portanto com um pote, as bolas a saírem com os nomes das equipas e depois disso carregava-se num botão e saíam todos os adversários dessa equipa. Hoje só há botão, não há bolas para serem retiradas, vai ser tudo um pouco mais rápido. Os sorteios, o da fase de Liga da Liga Europa e o da Liga Conferência, vão ser todos nesta próxima hora.

0: Cajica, vamos ter aqui um estreante, o Torriense, a jogar pela primeira vez nas competições europeias. O Benfica regressa à Liga Europa, vai para a 17ª participação. E o Sporting Braga tem também um regresso à Liga Conferência, vai para a 2ª participação nesta prova.
1: Sem dúvida. Boa tarde, Miguel. Boa tarde a todos os que nos ouvem. Sim, olha, em relação à questão do Benfica, acho que, aliás, podemos colocar Benfica e Braga aqui como sérios, pelo menos, candidatos a quererem garantir os respectivos troféus. O Braga é uma das melhores equipas da Conference, está ali, diria, enquadrado naquele lote de favoritos, com a Atalanta, com o Ajax, que também já viveu melhores tempos.
0: É a segunda equipa com o melhor coeficiente, portanto, a Atalanta é que tem o melhor coeficiente, depois o Braga e depois o Ajax.
1: Sim, o Mónaco agora está diferente com o Filipe Luís, também há alguma curiosidade, mas sim, o Braga está nesse lote e o próprio Brighton, obviamente, pela questão da Premier, tem sempre muito peso. Do lado da Europa League, temos naturalmente o Benfica nesse lote de favoritos com as equipas italianas, a Juve e o Milan de Ruben Amorim, o Bayer Leverkusen. Depois há equipas também muito atrativas, mas que se calhar não têm o mesmo peso, o Lyon do Paulo Fonseca, que para todos os efeitos é sempre uma equipa competitiva e tem-no provado isso, a Real Sociedade, enfim, há aqui algumas soluções, mas o Benfica está no lote de favoritos, obviamente. Nunca descarto as equipas da Premier, o Bournemouth e o Sunderland, sendo equipas de Premier, são sempre equipas mais complexas. O Torriense, acho que vem na lógica de experiência. Vai ser uma experiência única, acredito eu, para a equipa de Torres Vedras, obviamente, para todos aqueles jogadores. Diria que o maior desafio da temporada é mesmo esta gestão que terá de ser feita entre campeonato e prova europeia. Não é fácil, ainda para mais para uma equipa que está na segunda divisão. É uma das histórias mais engraçadas desta edição da Liga Europa, e eu acho que é a questão de saborear. Agora, obviamente, que vai ser duro, ainda por cima o Torriense não arrancou bem a época, e portanto terá de ser aqui uma gestão com pinças para o Luís Tralhão em termos de temporada, mas tem de ser sempre para saborear.
0: Vamos falar aqui com os nossos adeptos, vamos começar pelos que estão na Liga Europa. João Pinto, começo por ti. O Benfica é a segunda equipa com o melhor coeficiente também nesta competição. À frente tem apenas o Bayer Leverkusen, o Benfica surge depois, ainda nesse pote 1, Juventus, Milan, depois Lyon, Alkmaar, Olympiacos, Real Sociedade e Marseille. O Benfica vai ter que pelo menos jogar com duas equipas deste pote. Mas o que é que esperas de facto deste sorteio e da participação do Benfica nesta competição?
2: Olá, bom dia. O que espero é que a sorte nos bafeis, não é? Não há muito perigo do pote 2 para baixo, não há, tirando as equipas inglesas, como o Mário dizia, Crystal Palace, Bournemouth e Sunderland aparecem aqui num pote 3 muito especial, porque temos visto que os ingleses limpam tudo por essa Europa fora. Tirando isso, acho que o Benfica tem direito a jogar dois jogos giros com os melhores do pote 1. Espero que apareça um dos tubarões aqui no Estádio da Luz. E depois qualquer um serve. O Benfica, claro, tem que apontar para ficar nos 8 primeiros e passar sem ter que ir ao play-off.
0: Já vou falar aqui com o Marco Claudino, apenas dar conta de que começa agora o sorteio da Liga Europa. Portanto, já se carregou pela primeira vez no botão. E o que vai sair agora é a organização dos potes. Aí está já organizado. Vamos ver o que é que acontece no pote 1. Estão agora a apresentar as equipas. Marco Claudino, aproveitando também este momento, bem-vindo à Rádio Observador, adepto do Torriense, é deputado do PSD, está connosco também para analisar esta participação de estreia do Torriense. O que é que espera, de facto, o Torriense, que está no último pote? Não é a equipa com pior coeficiente, mas já nesse último pote vai ter aqui, muito provavelmente, adversários complicados nesta fase de liga. Não estamos a conseguir esta ligação, já voltamos ao Marco Claudino nos próximos minutos para nos ajudar também a analisar este sorteio do Torriense. Saiu agora a primeira equipa, Mário Cajica, foi o Leverkusen.
1: O Leverkusen, exatamente. O Benfica deve ser a seguir.
0: O Benfica será já a seguir, é a segunda equipa com coeficiente. Vamos ver adversários já para o Sport Lisboa e Benfica, conhecer já pelo menos dois adversários. E o Benfica vai jogar, aí está, já temos todos os adversários, na verdade.
1: Vai jogar com o Milan de Ruben Amorim.
0: AZ Alkmaar, Milan, Celtic, Vitória Plzeň, Lech Poznan, Omonia, Krete e NEC. São estes os adversários do Benfica, já os vamos recapitular. Já vamos também aqui indicar.

0: onde joga em casa e onde joga fora, mas o grande indicador é de facto este duelo com o Milan de Ruben Amorim, e vai jogar fora,
1: fora de casa.
0: Em Itália. João Pinto, o que tens a dizer sobre este sorteio?
2: Que confusione, sarà perché ti amo. Não tem problema nenhum, vamos lá a Milan, vamos lá ver os homens. Acho que sim, acho que o Benfica deve desfrutar desta Liga Europa jogando pelo menos um jogo grande. Este jogo com o Milan é um reencontro histórico. Portanto, acho que sim, acho que faz todo sentido irmos lá a visitar a malta. Depois, todo o resto do sorteio parece-me extraordinário.
0: Mário Cajica?
1: Estava aqui a olhar com calma, obviamente é o ponto mais forte o jogo entre o Milan e o Benfica. Diria, assim, à primeira vista, que há aqui duas deslocações mais chatas para o Benfica, o Plzen e o NEC, que em casa, e é uma equipa muito ofensiva, é uma equipa que dá alguns problemas, assim, diria que são as questões mais complicadas, mas o Benfica com, obviamente, capacidade para ficar nos oito primeiros. Os jogos em casa, diria que são todos para ganhar de forma clara, mesmo o Celtic, que já viveu muito melhores tempos. O AZ Alkmaar é uma boa formação, mas acho completamente ao alcance, e portanto, acho que temos aqui três jogos assim um pouquinho mais controversos, mais complicados. Obviamente o Milan num nível diferente. O Plzen e o NEC fora também não são jogos muito fáceis.
2: E evitámos ingleses.
1: É verdade.
2: Evitámos ingleses.
0: Benfica, assim, de facto, evita aqui os clubes ingleses, mas tem esse duelo com o Milan fora. Marco Claudino, agora sim, creio que já estamos em condições.
3: Já.
0: O que é que espera deste sorteio do Torriense?
3: Olá, muito bom dia e obrigado pelo convite e bom dia a todos. Desde que nós estamos com estas alterações do sorteio da UEFA, eu diria que é um bocadinho diferente estar no pote 1, no pote 2, ou pote 3 ou pote 4, porque temos que calhar com duas equipas de cada um dos potes. E, portanto, aquilo que eu desejo é que o Torriense faça uma participação bastante digna e que tenha em casa, neste caso na casa emprestada em Leiria, as melhores equipas possíveis para podermos também, mais uma vez, valorizar a marca do Torriense, que tem sido amplamente divulgada por todos e que justamente tem, não só no futebol masculino, mas no feminino. Ainda esta semana recordo que o Torriense jogou em Torres Vedras para a Liga Europa Feminina, sendo o quarto clube do país a jogar em simultâneo competições europeias no feminino e no masculino. Eu creio que eleva Torres Vedras e eleva o Torriense a um patamar maior. E, portanto, desejo que o Torriense tenha um sorteio não muito distante nas suas deslocações, porque isso também afeta, como há pouco disse um colega, que, para a competição interna, mas que tínhamos também jogos, sobretudo em casa, de grande valia. Eu acho que isso é os jogos, os grandes palcos que todos querem naturalmente jogar.
0: Ainda aguardamos adversários para o Torriense. Estamos aqui a perceber se calha em sorte algum dos clubes já sorteados do Pote 1. Ainda não encontrei aqui a presença do Torriense, mas vamos ver se assim acontece. E agora sim, tem o primeiro adversário. Conseguiste perceber qual era, Mário Cajica? Há aqui uma equipa já do Pote 1 que encontrar o Torriense. Acaba de ser sorteado. Apenas
2: é o Olympiacos. É o
0: Olympiacos, parece-me.
1: Será?
0: Também.
1: Eu fiquei com essa ideia.
0: É o Olympiacos,
1: sim,
0: precisamente. É o Olympiacos, Olympiacos calha em sorte ao Torriense.
3: Vem a Portugal.
1: É isso.
0: E é já um dos adversários do Pote 1. Não é o mais complicado, Marco, dos que podia calhar em sorte.
3: Vamos ver. Muitas vezes as competições europeias depende do foco que as equipas lhes dão em cada momento da época e também da sua condição. As equipas gregas são particularmente difíceis na Grécia.
0: E já sai a próxima também, o Real Sociedade. Real Sociedade também calha em sorte ao Torriense.
3: E em Espanha.
1: Este é durinho.
0: Este é mais complicado.
3: Em Espanha.
2: Sim, mas sair o Olympiacos é bom, pelo menos bifanas vendem ao presidente. Está assegurado.
0: Já temos aqui dois adversários. Chamar também o Pedro Henriques, também está connosco, ajuda-nos também nestes momentos de sorteio. Pedro Henriques, bem-vindo. Começar
4: bom
0: aqui
4: dia.
0: Primeiro pelo Benfica, bom dia. O que é que te pareceu esta sorte do Benfica para a Liga Europa?
4: Vamos às minhas certezas que eu gosto tanto. O campeão da Liga Europa vai ser ou o Benfica, ou os Juventus, ou o Milan, ou o Lyon, ponto. Depois, segundo aspecto, jogar os dois jogos em janeiro faz toda a diferença quando nós soubermos a ordem que ainda não está definida, e isso vai fazer toda a diferença, porque nós sabemos que estamos em época de aberturas de mercados, faz toda a diferença jogar em janeiro, pontos que já estão ou lugares que possam já estar decididos para o bem ou para o mal, e isso pode fazer a diferença. Depois relembrar que cada uma destas equipas, Benfica e Torreense, agora Benfica já está definido, obviamente não pode jogar com mais de dois do mesmo país. Se saírem dois ingleses, não há um terceiro inglês. Se saírem dois espanhóis, não há mais um terceiro espanhol. Isso também é importante, no meu ponto de vista, neste aspecto, para aquilo que é o grau de dificuldade. E depois só relembrar uma coisa que eu gosto muito, que é a matemática. Significa que, se fizeres 9 pontos, a diferença de gols marcados feridos pode fazer toda a diferença para tu ainda ires ao playoff. Se fizeres 10 pontos, o que significa, por exemplo, 3 vitórias e 1 empate, significa 79% de hipótese de ires, portanto, de seres apurado. E se fizeres 11 pontos, tens 99%, o que significa que 13 pontos garantem-te a passagem direta dentro dos 8 primeiros lugares. Eu olho para aquilo que já saiu o Benfica, o Torreense ainda não podemos fazer as contas, e eu diria que por este cenário é muito acessível o Benfica fazer os 13 pontos e ficar nos 8 primeiros. Ir ao play-off é quase uma certeza, embora não haja certeza sem os jogos serem jogados. E estas matemáticas são importantes, porque eu acho que o Benfica, tal como o Braga na Conference League, o Benfica é claramente candidato a chegar bem longe e até inclusive estar na respectiva final. O Torreense é experiência, claro que sim, todos os pontos que fizer são bem-vindos. Jogar em Portugal, embora ainda não... o projeto do Torreense, que é muito bonito para o novo estádio, ainda, obviamente ainda estamos longe disso, mas de qualquer maneira, jogar em Portugal e ter jogos que... Estou aqui como o João Pinto, virem os Tubarões, e tem que vir, porque obviamente que o Torreense não tem essa experiência europeia e todas as equipas que vierem, ou a grande parte das equipas, são muito fortes, são muito boas. Vir equipas, como é o caso, neste caso, do Real Sociedade, por acaso é...
0: Mas olha, já temos mais dois adversários para o Torreense. Já temos mais dois. É o Celtic.
4: Sim, pronto. Isto para dizer...
0: Celtic e Ferencváros.
4: Pronto. E tudo isso vai ser bom, vai ser uma grande experiência, e ter esses adversários cá em Portugal e o Torreense, que está a subir claramente em todas as modalidades, nomeadamente no futebol masculino e feminino, como foi esta semana, fantástico. Eu acho que é muito importante e é bom para a região, que é a minha região. Eu sou de Mafra, tenho muito carinho para o Torreense, até colaborei com eles durante um ano, e portanto acho que é muito relevante para a região, e esperemos que os adeptos adiram.
1: Torreense Celtic também?
2: É Torreense Celtic ou Celtic Torreense?
1: Torreense Celtic.
0: Torreense Celtic. E vai jogar à Hungria. É uma grande recessão, sim senhor. Marco Claudino, o que é que lhe parece também mais estes dois adversários? Deslocação à Hungria e a receber o Celtic.
3: Bem, o Celtic também já nos habituou a fazer ter adeptos bastante fervorosos e ter campanhas europeias muito interessantes, já teve melhor em anos transatos. Acho que vai ser duas recepções muito, muito interessantes, com dois clubes históricos, o Olympiacos e o Celtic. A viagem à Hungria não será naturalmente fácil, mas eu creio que temos condições para fazer uma surpresa. Não é fácil, mas eu creio que há condições para isso.
0: Vamos agora conhecer já todos os jogos do pote 3, vamos ver o que calha ao Torreense. Lech Poznan parece-me surgir já ali. Vamos ver qual é o próximo. Portanto, Lech Poznan e Sunderland.
1: Sunderland,
0: exatamente. Lech Poznan e Sunderland.
1: Portanto, recebe o Sunderland, o Torreense.
0: Recebe o Sunderland e vai jogar com o Lech Poznan. O que é que te parece, Mário Cajica?
1: É duro, não é? Qualquer equipa de Premier League é durinha para as portuguesas, mas receber o Sunderland acaba por ser interessante. Não está a ser tão duro como se podia prever para já numa primeira fase. Daqui a pouco, com o pote fechadinho, já podemos olhar com mais propriedade, claro, mas claro. Mesmo a recepção ao Celtic, é um jogo que o Torreense se pode bater. O Celtic não é nem de perto nem de longe o Celtic de outros tempos. E portanto, esse jogo o Torreense pode se bater.
2: O Celtic vem duas vezes a Portugal. Vem ao Benfica e vem ao Torreense.
0: Portanto, temos aqui já um adversário em simultâneo para as duas. Chamar de facto aqui também o João Miguel Fernandes, o nosso adepto do Braga, vai ajudar-nos depois no sorteio da Liga Conferência. João Miguel, bem-vindo à nossa emissão. Já vamos abordar aqui o Sporting Braga, mas ele também a sua análise a este sorteio que está a surgir para o Torreense e o que já surgiu para o Benfica.
5: Ora, bom dia, e começar por agradecer o convite, cumprimentar os colegas aqui do painel, dizer o seguinte: o Benfica vai passar, eu acho que qualquer que fosse o sorteio o Benfica ia passar, porque é uma equipa bastante forte e portanto acho que independentemente dos adversários passaria sempre, e o sorteio acaba por ser bastante positivo. Quanto a Torriense, eu gostaria aqui de salientar dois aspectos. Receber equipas britânicas é sempre muito interessante, porque eles trazem sempre muitos adeptos. Portanto, o Celtic vai trazer um grande número de adeptos, e o Sunderland, que está há muitos anos fora da Europa, também vai trazer um contingente muito grande. Portanto, desse ponto de vista vai ser excelente, porque vamos ter um jogo com muita gente, com muitos adeptos, e eu penso que o Celtic, do pote 2, era o adversário mais apetecível. O futebol escocês neste momento está muito fraquinho.
0: Deixa-me só concluir, Miguel, porque
1: já temos tudo.
0: Saiu agora o pote 4.
1: Okay. Olympiacos, não é?
0: Portanto, Olympiacos, Real Sociedade, Celtic, Ferencváros, Sunderland, Lech Poznan, depois, agora do pote 4, Ararat, Arménia e Lillestrøm, são as duas equipas que fecham este sorteio do Sporting Braga, portanto, uma equipa da Arménia e outra da Noruega.
1: O Torriense enfrenta a Noruega. Diz, João.
2: É para ir à Noruega ou é para...
1: É para ir, sim.
0: Ir à Noruega e receber
2: o Ararat.
1: A equipa recebe o Ararat do Manuel Tulipa. É português. É um dos treinadores portugueses. Há muitos treinadores portugueses, na verdade. Temos o Rubén Amorim no Milan, o Vítor Bruno no Anderlecht, também depois podemos olhar para essas equipas. O Ararat do Tulipa, o Paulo Fonseca, que tem o Lyon. O Vítor Campelos, que está no Celtic, que esteve próximo da Champions, Marcos, o Luís Tralhão e o Marco Silva. Exatamente.
0: Bem, vamos aqui recapitular o que aconteceu. Primeiro o Benfica, depois o Torriense. Benfica vai jogar com AZ Alkmaar, Milan, Salzburgo, Dinamo Zagreb, Celje, Lech Poznan, Besiktas, Crete, creio que estou a dizer corretamente.
1: Ofi Crete.
0: Estou aqui.
2: Não é o Besiktas.
0: É isso. Troquei aqui.
2: É o Mónia.
0: Exatamente. Vou recapitular então: Benfica. Benfica joga em casa com o AZ Alkmaar, Milan fora, Celtic em casa, Vitória Pleasant fora, Lech Poznan em casa, Omonia fora e Crete em casa. Sim, é que está correto. Exato. Também com o NEC.
2: E o NEC.
0: NEC nos Países Baixos fora. O último exatamente. Adversário. E assim está correto. Já o Torriense joga com o Olympiacos em casa, Real Sociedade fora, Celtic em casa, Ferencváros fora, Sunderland em casa, Lech Poznan fora, Ararat Arménia em casa e Lillestrøm fora. Vamos à análise. João Pinto, o que é que, olhando aqui para os do Benfica, nós já falámos da questão em casa e fora e da importância e desta situação com o Ruben Amorim, mas olhando aqui para os potes teoricamente mais fracos, podemos dizer assim, havia adversários mais complicados que podiam calhar em sorte ao Benfica e que o Benfica consegue escapar, principalmente os ingleses, como estávamos a referir.
2: Sim. Eu acho que isso é importante, porque sendo do pote 3, são ingleses e, portanto, seria sempre um dia difícil, um jogo complicado.
0: Exato.
2: Acho que o Benfica tem um sorteio muito, muito simpático. Os 12 pontos em casa, acho que não é pedir demais. E depois, acho que o Benfica ainda tem 9 pontos para ir fazer fora, que pode perfeitamente ambicionar. E, portanto, olhando para as matemáticas do Pedro Henrique, estamos muito acima daquilo que é necessário para passar no play-off, e acho que o Benfica pode ir a Milão jogar o jogo pelo jogo, especialmente se já for lá mais para o fim, lá para janeiro, em que as coisas já estão resolvidas. E, portanto, acho que é um sorteio muito positivo para o Benfica e para o Torriense também. Acho que apanha, cumpre os requisitos do nosso colega de painel que apoia o Torriense. Não vão fora muito longe e recebem boa gente.
0: Marco Claudino já está a ver voos para esta estreia do Sporting Braga nas competições europeias?
3: Bem, eu vou tentar pelo menos ir a um jogo fora, mas estou bastante condicionado com a agenda parlamentar.
0: Claro.
3: E, portanto, mas se puder, mas fico até particularmente satisfeito, porque no Parlamento nós temos os grupos de amizade e dá-se a bela coincidência de ser presidente do grupo parlamentar de amizade de Portugal-Grécia. E, portanto, receber o Olympiacos dá-me aqui uma satisfação especial, digamos assim.
0: Muito bem. Mário Cajica, Benfica, ter aqui um sorteio, podemos dizer, favorável para esta questão das equipas dos potes inferiores. E o Torriense, de facto, podia ser mais difícil, não é?
1: Sim. Não é um sorteio duríssimo para o Torriense. Claro que o Torriense, era o que dizíamos, vai ter aqui um bocadinho a questão de saborear a competição, mas há aqui jogos em que o Torriense pode claramente ir em busca de pontos. Há aqui dois, três muito difíceis, obviamente, a questão da Real Sociedade fora, acho que é um jogo difícil, e mesmo o Ferencváros fora não é um adversário nada fácil, e depois o Olympiacos em casa e o Celtic são ali jogos em que o Torriense pode lutar por eles, mas tudo o resto, o Ararat em casa, o Lillestrøm fora, enfim, são jogos em que o Torriense pode sonhar com a vitória, não é nenhum disparate dizer isto, e portanto acho que há aqui condições para que pelo menos o Torriense consiga ter uma prestação digna e quem sabe sonhar com um apuramento, não sei, isso vai depender aqui de muita coisa, da conjugação de jogos, calendário, também as prioridades e a gestão com o campeonato, acho que vai mexer muito obviamente com as contas. Quanto ao Benfica, acho que é claro, o Benfica tem de apontar de caras para os 8 primeiros, não, nem há aqui grandes questões, e era o que dizia, tem um jogo muito difícil, vá difícil, frente ao Milan fora, esse é um jogo difícil, e depois duas deslocações que eu dizia que eram chatas, não digo que o Benfica não tenha capacidade para as ganhar, claro que tem e vai ser sempre favorito, mas o Plasen e principalmente o NEC em casa são jogos chatos, em que o Benfica vai ter adversários que têm alguma capacidade, um Plasen muito físico e o NEC com aquele estilo meio caótico, super ofensivo, que é preciso de alguma concentração, mas obviamente o Benfica tem capacidade para ganhar os jogos todos e estar na próxima fase de forma limpinha e não ter de passar pelos playoffs.
0: Pedro Henriques, tu balanço destes dois sorteios, já falaste há pouco um pouco do Benfica, uma análise também este desfecho final para o Torriense.
4: Sim, em relação ao Torriense, pronto, tudo o que vier serão sempre pontos ganhos, sonhar, obviamente, e quem sabe apontar para os tais 9 pontos que podem dar eventualmente playoff, não é certo, depende sempre de quem tiver melhor gol average, os 10 pontos é que praticamente garantem as 3 quartos de percentagem, os tais 79%, portanto em casa o Olympiacos, Celtic e o Sunderland e o Arad da Arménia, se calhar os arménios, o próprio Celtic, como foi dito aqui bem, porque portanto o futebol escocês, está bem que é o Celtic, não é propriamente um futebol dos mais difíceis no patamar atual. E depois fora, claro que a Real Sociedade é das equipas aqui mais fortes, até pelo histórico que tem. Hungria também não é um futebol por aí além, Ferencváros, os Plaques, o Poznan e depois este Lillestrøm. Portanto, há aqui sítios onde o Torriense pode mesmo fora vir a surpreender. Não esquecer que, obviamente, que o Torriense é uma equipa da Liga 2, mas com aspirações à Primeira Liga, vai significar que provavelmente, e isto é a grande vantagem que as equipas Liga 2 têm às vezes, não foi o caso este ano, que até perderam com o caso da Pia depois naquele mata-mata, mas porque é que muitas vezes as equipas da Liga 2 nesse mata-mata acabam por ganhar a Liga 1? Por uma razão muito simples, passam a época toda, por isso é que ficam em terceiro lugar, a ganhar jogos, estão com uma dinâmica vitória, enquanto que a equipa que vem da Primeira Liga passa a época toda a perder e a empatar, por isso é que ficaram em penúltimo. Sim. E esses aspectos em mata-mata de dois jogos são decisivos para esses playoffs. Da mesma maneira que o Torriense provavelmente vai dar nos primeiros lugares para tentar chegar à Primeira Liga, digo eu, e portanto vai estar habituado a esta questão da vitória mais vezes. A questão aqui que se coloca é que uma coisa é jogar também no estádio do Torriense e, como nós sabemos, para estes jogos internacionais isso não vai acontecer. E aqui acaba por fazer aqui um bocadinho de estádio quase neutro e essa vantagem de jogar em casa, que eu acho que é fundamental, por isso é que eu acho que é muito importante as equipas estruturarem-se, terem os estádios próprios para poderem jogar os jogos da Liga e depois também jogos internacionais, mas de qualquer maneira estou convido que o Torriense, e se calhar muita gente que gosta do Torriense, vai se deslocar para acompanhar o Torriense também nesses jogos internacionais.
0: João Miguel Fernandes, nosso adepto do Sporting de Braga, daqui a pouco já vamos falar da Conference League, mas... De um adepto também que tem muita experiência nesta competição, aliás, o Sporting Braga é a segunda equipa portuguesa com mais participações na Liga Europa, apenas atrás do Sporting. O que é que lhe pareceu estes dois sorteios? E há pouco já estava aqui também para ter alguns conselhos para o nosso adepto do Torriense, que será estreante nesta competição.
5: Pois, eu penso que o Torriense vai ter dificuldades nesta prova pelo seguinte: é a primeira vez que participa. Portanto, desde logo isso é uma dificuldade, não tem experiência. E a questão da densidade de jogos vai ser muito maior do que os jogadores estão habituados. Portanto, eu penso que há aí uma dificuldade grande. por falta de experiência. Obviamente, bom estudar o que é que tem que fazer, mas eu penso que é um aspecto importante analisando este sorteio. O Torriense está interessado em subir, aliás, o ano passado até achei bastante estranho eles preferirem subir a divisão a ganhar a Taça de Portugal. Eu penso que era muito melhor ganhar a Taça de Portugal a subir a divisão, porque desde logo tem esta vantagem de participar numa prova que dá um bom encaixe financeiro. Mas a dificuldade que eu vejo aqui é que, de facto, são 8 jogos, é muito jogo. Portanto, o Torriense vai passar de 2 jogos em 2 semanas para 3 jogos em 2 semanas. Portanto, aumenta o número de jogos. E não sei se o plantel é suficientemente profundo para poder gerir de uma forma mais ou menos facilitada esta densidade de jogos. E eu lembro que houve duas ou três equipas portuguesas que nos anos em que, que estavam na primeira liga, que nos anos em que foram às competições europeias desceram de divisão.
0: Pois.
5: Creio que foi o Arouca e o Santa Clara, não sei, também o Vitória de Guimarães num ano. Portanto, houve já várias equipas, quando começam a ter este tipo de jogos, perdem um bocado o carril, depois também às vezes perdem muitos jogos. Eu não quero estar aqui a traçar um cenário muito negro.
0: Sim, mas há... O passado tem de
5: ajudar.
0: Mas é
5: preciso ter algum cuidado.
0: Sim.
5: É por ter algum cuidado, porque é a primeira vez e, portanto, podem desfocar da Liga 2 e depois começam a equipa começa a não ter rendimento e, portanto, há aqui essa gestão que vai ter que ser muito bem feita por parte do treinador e do staff do Torriense, diria eu.
0: Entretanto, já começa o sorteio da Liga Conferência. Mário, que hoje de brincadeira costumo dizer que isto é o sorteio de passwords.
1: sim, é verdade. Tem aqui sempre alguns nomes mais fora da caixa, digamos. Sim. Assim, temos, e há sempre histórias engraçadas. Temos uma equipa de Andorra este ano pela primeira vez. Enfim, há aqui muitas equipas engraçadas. O Arts que jogou com o Benfica, o Trabzonspor. Eu há pouco, quando alertava para o Ferencváros, é porque o Ferencváros limpou o Trabzonspor. Foi mesmo o Trabzonspor que investiu muito. Tem o Salah, tem vários jogadores de qualidade, e 4-0 ontem, e é uma equipa perigosa em casa e dominadora.
5: E ganhou 2-0 ao Braga ano passado.
1: É verdade, e o Braga, a deslocação que o Braga teve foi difícil, depois teve de virar em casa. Mas sim, há assim, sempre equipas mais fora da caixa. Outros históricos também vão aparecendo nesta prova e andam meio desaparecidos, mais do que Split, por exemplo,
0: o
1: Varos, que jogou com o Benfica, vem para aqui.
0: Sim.
1: Mas pronto, acho que olhando de forma mais séria para os candidatos, era aquilo que dizíamos: o Braga está na linha da frente, para mim, com a Atalanta, o Brighton, depois o Mónaco e o Ajax são equipas que pode correr muito bem, pode correr muito mal, mas e o próprio Friburgo, acho que são aqui se calhar as principais equipas que podem lutar, e depois diria aqui um ou outro outsider. O Trabzonspor depende um bocadinho da gestão e do rumo que tiver, o próprio Retafe que é uma equipa mesmo talhada para este tipo de provas, mas acho que o Braga tem mais do que condições para ir bem longe na Conference League.
5: Pedro... O Retafe deve ser... Sim. O Raio, não é? É tipo o Raio do ano passado, o Raio Vallecano.
1: Também é, o Retafe tem um treinador que puxa muito é um treinador muito metódico, digamos assim, e que de certa forma dá aqui essa lógica de ser um treinador muito resultadista, mas com a equipa no máximo é muito eficiente, que é o Bordalás, é um treinador muito, muito eficiente, e portanto eu coloco aqui nesta segunda, terceira linha de equipas que podem ir longe e que se calhar com o tempo, vamos ver o que é que vai acontecer.
0: Pedro Henriques, o que é que esperas também deste sorteio da Conference, do Sporting Braga, a segunda equipa com melhor coeficiente? Aqui são 6 spots, e portanto funciona um pouco diferente.
4: As 6 equipas.
0: Sim.
4: Exatamente. Sim, mas de qualquer maneira, em relação ao Braga, já dissemos todos isso e temos esta ideia. O Braga, até por aquilo que fez o ano passado na Liga Europa, até por aquilo que fez agora nestas pré-eliminatórias, repara que o Braga ontem vai, entre aspas, defender um resultado de 2-0, jogando ao ataque e jogando bem, e portanto faz lá um 0-0, muita consistência defensiva. Da semana, na eliminatória anterior, partiu com uma vantagem de 1-0, fez 0-0, também jogando bem. Portanto, o Braga apresenta claramente uma maturidade internacional, até a proposta contrastando, obviamente, com o Torriense, que não tem essa experiência, que faz toda a diferença, porque uma coisa é até as equipas terem bons jogadores, jogarem bem, etc., em ter os processos todos afinados. Outra coisa depois é entrares numa senda, neste caso a situação internacional, e teres esse background, essa experiência. E o Braga é claramente uma equipa com muita experiência, e que não é nitidamente de Conference League. é de Liga Europa e de Champions League, naturalmente. E, portanto, temos aqui um Braga que, por essa experiência, pela qualidade futebolística que tem, e depois, obviamente, depois também vai entrar aqui um aspecto que nós ainda não falámos, que é, isto é o mesmo para o Porto, para o Sporting, para o Benfica e igual para o Braga, que vai ser o seguinte: este ano vão três equipas à Liga dos Campeões. E, portanto, não me espanta nada que o Braga consiga intrometer-se entre aquilo que é o crónico dos três primeiros e, a dado momento do campeonato, estar-lhe a dar esse caminho. E se isso acontecer, depois há opções, com os tais jogos, à quinta-feira, e depois com o fim de semana, mesmo que o jogo seja à segunda. E isso pode gerar uma posição por parte do Sport Benfica Porto ou Braga, no sentido de que opção é que vão fazer e ter relativamente àquilo que
0: estão prevendo. Pedro, vamos ao sorteio.
4: Muito relevante.
0: Sim, vamos ao sorteio. A Atalanta já conhece os adversários e há aqui uma boa notícia, não calha em sorte ao Sporting Braga. Uma das mais difíceis desta fase de liga, não vai jogar com o Sporting Braga. Vamos conhecer agora, já a seguir, a próxima vez que carregarem no botão, os adversários da equipa do Braga. A Atalanta escapa.
5: Gostava que calhasse o Ajax.
1: O Ajax é...
0: E aqui está, não sai o Ajax. Copenhaga, Ghent, e depois... estou ali à procura de quem é o seguinte adversário. Vamos ver aqui se ajuda. Kupse, Bran, Aros, portanto o mesmo adversário do Benfica, e Egnatia. Joga o Sporting Braga com o Copenhaga, Ghent, Kupse, Bran, Aros e Egnatia.
1: O Aros, que defrontou o Benfica, Aros, fora de casa.
0: Que defrontou o Benfica. O
1: Kupse, super ao alcance do Braga.
0: O Kupse da Finlândia, o Bran da Noruega, o Aros da Dinamarca, já o referimos, e o Egnatia da Albânia. João Miguel Fernandes, o que é que parece esta sorte do Sporting Braga? De facto, há aqui adversários de países que não são habituais adversários para as equipas portuguesas nestas competições.
5: Eu diria que é um sorteio mais ou menos dentro do que eu estava à espera. Tem aqui duas ou três equipas relativamente acessíveis, eu não vou dizer muito acessíveis, porque não vale a pena estar aqui também a tentar desvalorizar os adversários. E eu penso que, como disse o Pedro Henriques, o Braga vai conseguir, em alguns casos, fazer gestão de plantel nesta prova. Se começar a correr bem no princípio, e o Braga fizer um conjunto de pontos que lhe garante praticamente a qualificação, poderá depois gerir com mais facilidade os jogos finais. Embora esta competição seja um bocadinho mais curta, são só seis jogos, e portanto aqui alguma escorregadela atrapalha um bocado as contas, eu diria que não vejo aqui nenhum adversário que me deixe muito nervoso. Talvez o Ghent, que já nos ganhou há uns dois ou três anos em casa, precisamente. O Copenhaga também é um adversário que já tem participado em Champions. Depois Kupse, Aros e Egnatia parecem muito acessíveis. O Bran é um adversário perigoso. O futebol norueguês está forte. O Lillestrøm tem duas equipas em Champions este ano. Portanto, eu diria que o Bran e o Copenhaga fora são os jogos mais difíceis por serem fora. Os outros, em condições normais, o Braga ganha esses outros jogos. Portanto, eu acho que mais difícil, menos difícil, fará pelo menos 12 pontos, diria eu.
0: Mário Cajica, a tua análise. Mário Cajica.
1: Acho que é super ao alcance do Braga, mesmo o Ghent, que podia ser assim o mais complicado em casa, portanto dá logo outro conforto. O Copenhaga já viveu claramente melhores dias, portanto, fora de casa o Braga também tem capacidade para ir lá e ganhar ou empatar. E sim, acho que é um sorteio acessível, muito acessível para o Braga, que tem mais do que capacidade e acho que condições e favoritismo para ficar nos primeiros lugares. Portanto, diria que isto vai mesmo na questão dos potes, mas o Ghent em casa se calhar é o jogo em que poderá ser ali um pouquinho mais complicado. O Copenhaga,
5: eles ganharam uns 11 anos lá, há 2 ou 3 anos o Ghent foi lá ganhar a Braga.
1: É verdade, é verdade.
5: Liga Europa.
1: Mas,
5: 4-2 ou 4-3.
1: É verdade, foi... Há quanto tempo é que isso foi? Foi há um tempo.
5: Foi há 2 anos. Foi
1: dois aninhos, sim. Mas sim, não, lá está, o Ghent não é nem perto sequer um dos grandes candidatos a ganhar o campeonato este ano. E portanto, acho que eu, ainda para mais jogando em casa, acho que o Braga é a melhor equipa do que o Ghent e apostaria numa passagem limpinha do Braga.
0: Pedro Henriques, a tua análise é este sorteio em que ditou Copenhaga fora, Ghent em casa, Kupse em casa, Bran fora, Aros fora e Egnatia em casa.
4: Olha, já percebemos todos, e as pessoas que nos estão a ouvir, que ao contrário das outras competições em que se joga com 8, aqui joga-se com 6.
0: 6 equipas,
4: portanto, sim. É totalmente diferente. O que significa que das 36 que vão estar em jogo, também mantém-se a mesma questão dos primeiros 8 passarem diretamente, e que do 9º ao 24º vão então disputar o respectivo play-off. E, uma vez mais, a estatística diz-nos que 7 a 8 pontos pode conferir mais de 90% de probabilidade de qualificação. Embora, pronto, e os 6 pontos já dependem da diferença de golos. Portanto, para nós percebemos aqui. Então, se olharmos para aquilo que são, por exemplo, os 3 jogos do Braga em casa, fazer 7 ou 8 pontos é extremamente acessível. Sob o ponto de vista que 7 ou 8 pontos dá 90%, quer dizer que para o top 8 e para passar diretamente, a certeza, porque aqui depois já vai haver, como há poucos jogos, vai haver muitas equipas com muitos empatados, 12 a 13 pontos. Sim.
5: Em casa não pode fazer 8, não é? Só pode
4: não,
5: fazer
4: não, não, é isso que
5: não.
4: Eu estou a dizer. Se fazer 7 ou 8 pontos, significa que 9, que eu acho que é 8 para os 3 jogos, e acho que é possível fazer, passa claramente estes 7 ou 8 pontos, que eu acho que são os que dão 90%. 12 a 13 pontos, porque entretanto depois na Fasquia, que é diferente da Liga dos Campeões, entre o 8 e o 12 vai haver um conjunto de equipas todas metidas, e depois depende dos jogos, aliás, dos resultados, gols marcados e feridos. 12 pontos, para as pessoas perceberem, a 13 dá garantidamente o apuramento direto. Não quer dizer que entre os 9 e os 12 também não dê. E portanto eu olho para este, para o Braga, com os 3 jogos em casa, vejo 9 pontos, e não me choca nada olhar para qualquer uma das deslocações do Braga, ao Ars, ao Bran, ao Cop, e dizer assim, a Copenhague, e dizer assim, ir buscar ali uma vitória também é possível, e portanto eu também estou muito esperançado que o Braga consiga o apuramento direto nos 8 primeiros classificados.
0: Peço também que a análise ao Marco Claudino, que está ainda connosco. Marco, o que lhe parece este sorteio do Sporting de Braga? Tem adversários da Dinamarca, 2 adversários da Dinamarca, o Aarhus e o Copenhaga, um belga, o Gent, depois um clube finlandês, o Kups, o Brand da Noruega e o Egnatia da Albânia.
3: Bem, o Braga, de facto, infelizmente para o Braga e contingências da vida, foi para a Conference League por causa da vitória
5: do Torriense. É culpa do Torriense.
3: E eu tenho muitos amigos em Braga.
5: Sporting, não sei.
3: E também em Famalicão. Também em Famalicão, que não veem com muito bons olhos Torriense, mas eu creio que são as contingências do futebol. Eu creio que o Braga tem uma excelente equipa, tem um percurso indiscutivelmente de grande mérito nas competições europeias há alguns anos. Está consolidadíssimo como o 4º clube nacional e passará seguramente com mérito e com facilidade este grupo, sendo que no futebol nunca há vitórias fáceis, mas creio que é absolutamente acessível e o Braga tem mais do que qualidade para passar este grupo e para ir longe. É evidente que eu acrescentaria, creio que foi o Pedro Henrique que disse que havia 4 candidatos à Liga Europa, eu acrescentaria o Leverkusen, àqueles que referiu. Há de facto uma grande distância entre os clubes maiores nesta competição, que ficou um bocadinho diminuída depois da decisão de não descer as equipas da Liga dos Campeões depois da fase de grupos, mas que é uma competição importante, onde os clubes portugueses têm dado nos últimos anos mostras da sua valia e que, naturalmente, quer a Liga Europa, quer a Conference League, são competições para que Portugal possa também mostrar a sua valia. Eu estou em crer que o Braga poderá perfeitamente ganhar a Conference League.
0: Vamos aqui, de facto, analisar o que é que será uma boa e uma má participação. João Miguel Fernandes, para o Sporting Braga, uma boa participação nesta competição é chegar à final ou lá perto?
5: Bom, eu penso que o Braga vai passar esta primeira fase de liga, vai passar. Depois, a partir daí, eu diria que chegar aos últimos 8 é, digamos, seria o normal, não é? Face ao conjunto de adversários que eu vejo aqui. A partir daí, é muito contingente, depende muito da equipa que calha em sorteio, se primeiro joga fora, depois em casa, portanto, aí a partir daí eu já não consigo garantir, não é? Não consigo. Eu gostava que o Braga chegasse à final. Aliás, eu estou agora aproveitando aqui a oportunidade, eu estou a acabar um livro sobre os jogos internacionais do Braga, que inclui jogos oficiais e particulares, e estou a pensar publicar o livro no ano que vem, portanto, em 2027.
0: E o dia da final seria um ótimo dia, não é?
5: E seria excelente terminar o livro com uma vitória na Liga Conferência. Seria excelente, era uma maneira brilhante de acabar o livro.
0: João Miguel Fernandes, que já é o autor desse livro de centenário do Sporting de Braga, editado em 2021, com muita, muita
5: sobre
0: história.
5: Os internacionais. E aqui é seria... sobre os jogos internacionais.
0: Sobre os
5: seria
0: jogos.
5: Excelente, de facto. Eu acho que nos últimos 8 vamos entrar. A partir daí, depende muito, obviamente, a partir daí chegar às meias finais seria excelente e chegar à final seria... fantástico, então ganhar seria muito bom. Portanto, eu penso que vamos com calma. Eu acho que vai haver alguma gestão, como disse há um bocadinho, do plantel nesta primeira fase. Eu penso que os 6 jogos são até ao Natal, não é? Creio eu, ou não. Ou há jogos em janeiro.
0: Conference League, não tenho presente o calendário ao certo. Nós sabemos que vamos conhecer o calendário fechado já este fim de semana. Mas são menos jogos.
3: Mas eu sei, porque já sei. A primeira jornada é 15 de outubro, a segunda a 22, a terceira a 5 de novembro, a quarta a 26 de novembro, a quinta a 10 de dezembro e a sexta a 17 de dezembro. Ou seja,
0: portanto,
3: é tudo
0: fecha.
3: Deste
5: portanto,
3: ano.
5: Limpa, fica o calendário mais livre em janeiro, não é? Portanto, ao contrário das outras equipas que vão ter 2 jogos em janeiro, que têm 8 jogos. Portanto, fazer mais 2 jogos em janeiro, o Braga fica com o mês de janeiro um bocadinho mais limpo, né? Com menos 2 jogos. Portanto, eu penso que não é aqui ser, digamos, fanfarroneiro, mas acho que o Braga vai passar esta fase e depois...
3: e se passar direto?
5: Daí, e nos 8 primeiros, creio eu, e nos 8 primeiros. Fizemos isso na Liga Europa, aqui na Liga Conferência, teríamos que fazer também.
3: Marco, e já agora só acrescentando, se puder, é que se passarmos 8 primeiros, como eu creio que acontecerá, o Braga evitará jogar em fevereiro.
5: Exato.
3: Portanto, só jogará em março.
0: Em março. Exatamente.
3: O que é uma grande diferença, não é?
0: Marco Odin, no caso do Torrense, o que é que seria uma boa participação?
3: Eu diria que se nós conseguimos passar, e eu tenho essa esperança, ao play-off, seja na parte de cima do play-off, na parte de baixo, sim. Eu acho que seria estupendo. Eu creio que é possível. Eu creio que é possível. Nós creio que teremos que. O Pedro Henrique, que está especialista na estatística, mas diria que 9 pontos serão possíveis e se assim conseguirmos, será um feito notável.
0: Marco,
3: então, temos que ambicionar.
0: Sim. Marco Claudino e João Miguel Fernandes, muito obrigado por esta participação nesta emissão especial dedicada ao sorteio da fase da Liga, Europa e da Liga Conferência. Vamos arrematar com o Pedro Henriques e com o Mário Cajica, com a mesma questão. Neste caso, Pedro Henriques, olhando para Benfica, Sporting Braga e para Torriense, o que é que seria uma boa participação para cada uma destas equipas?
4: Olha, começando por baixo então, baixo no sentido da hierarquia, o Braga, o ano passado, chegou à meia-final da Liga Europa. E, portanto, uma equipa que chega à meia-final da Liga Europa e que eu acho que não está pior do ano passado para este ano, no que diz respeito ao plantel, tem todas as aspirações para poder sonhar exatamente com a final. E, portanto, o mínimo dos mínimos é passar aos oitavos de final. Eu acho que isso é o mínimo dos mínimos que é exigido. Depois entramos numa fase de mata-mata, a partir de 11 de março. Portanto, eu nem sequer me passa pela cabeça que o Braga tenha aqui disputar um play-off. E, portanto, tudo depois seja a partir daí a ganho, sendo que há essa ideia de que eu acho que o Braga, inclusive, é candidato a ganhar a Liga Europa.
0: A conferência.
4: Desculpa. O Benfica também está na mesma linha, embora com um grau de dificuldade superior. Há aqui vários fatores que são relevantes e importantes, porque efetivamente, como temos estado aqui a falar agora, toda a sequência que vai acontecer de jogos, o que vai acontecer também na relação direta com o campeonato, porque o Benfica também vai querer ser campeão nacional, isso pode ditar um bocadinho das opções, lá vem as profundidades dos plantéis, as lesões, aquelas coisas todas. Mas eu acho que o Benfica tem aspirações claras a ir diretamente aos oitavos de final, e depois a partir daí também é tudo ganho, sendo que também eu acho que o Benfica tem que se projetar para uma meia-final ou até mesmo a final. O Torrense já é diferente, o Torrense pela inexperiência, porque vai jogar em Leiria, isso também faz a diferença, no fundo vai quase jogar num campo neutro, e que faz efeito e a sua inexperiência em termos europeus, eu acho que tudo o que seja, qualquer ponto de conquista, o facto da experiência por si só já é bom. Se calhar estarão mais focados em subir à Primeira Liga do propriamente aquilo que possam fazer daqui, mas também sabem que projetam-se jogadores, ganha-se dinheiro em termos de clube,
0: claro.
4: E por isso tudo o que possa vir para além da participação nesta fase e que eventualmente até dê pelo menos um play-off, eu acho que era muito interessante.
0: Sim. Mário Cajica, é a mesma questão. O que é que podem ambicionar, de facto, os clubes portugueses nestas duas competições?
1: Olha, vai bater aqui um bocadinho naquilo que já foi dito. O Benfica e o Braga, com toda a honestidade, acho que têm mais do que capacidade para estar nos 8 primeiros. Já analisamos individualmente, mas sendo rápido, acho que o Braga tem até capacidade para ganhar os jogos todos. honestamente. Tem dois jogos um pouquinho mais complexos, a deslocação a Copenhaga e se calhar a recepção ao Gent, mas são jogos em que o Braga tem mais do que argumentos para vencer. O Benfica, era o que dizia, também tem capacidade, para ganhar os jogos todos, mas tirando se calhar ali o jogo em Milão com o Milan de Ruben Amorim, todos os outros jogos o Benfica é favoritíssimo. Eu só disse há pouco e mantenho, acho que há aqui dois, três joguinhos mais chatos, a questão do Celtic. O Celtic vem duas vezes a Portugal.
0: O Celtic e o Lech Poznan calha em sorte tanto ao Benfica como ao Torriense.
1: Exatamente. Mas honestamente, diria que a deslocação ao terreno do NEC e o Plzen são dois jogos chatos fora de casa, digamos assim, pelos motivos que já expliquei há pouco. O AZ é uma equipa bem composta, mas a jogar em casa o Benfica é favoritíssimo e portanto, acho que só há aqui um jogo em que o Benfica não tem, se calhar, aquela percentagem gigante de favoritismo que tem nos outros jogos, que é o jogo com o Milan de Ruben Amorim e de Gonçalo Ramos, convém dizer, é um reencontro com ambos. Quanto ao Torriense, falámos já disso e acho que é importante dizer, não é um sorteio assim tão mau. Agora, isto pode ser visto de duas formas. Por um lado, é uma experiência única e que se calhar acredito que alguns jogadores do Torriense e a própria direção do Torriense pensasse, bom, isto era bom se calhar termos uma deslocação mais engraçada, um jogo de Premier, o que seja. Uma equipa de Premier, aliás, mas ainda assim, lá está, tem esse jogo no Anoeta com a Real Sociedade, uhum. que é o mais duro, diria, a par do jogo com o Sunderland, e o Olympiacos já está com uma equipa muito mais forte. São os três jogos, para mim, mais difíceis. A deslocação ao terreno do Ferencváros também é difícil,
0: é
1: já falámos disso, que é uma equipa que não, se calhar não tem o nome de outras nesta fase, mas tem feito excelentes resultados. Eu acho que Eu não quero estar aqui a bater nesta tecla, mas eu acho que o Torriense em casa com o Celtic pode sonhar. E o Torriense joga bem, viu-se isso na Supertaça, viu-se isso na final da Taça. Portanto, não, obviamente que não é favorito, mas pode conseguir uns pontinhos. Depois, acho que tudo se decide ali com aqueles três joguitos, com o Poznan, com o Ararat do Tulipa e com o Lillestrøm, em que o Torriense vai ter de ir para cima. Mas isto é aqui nesta fase, ainda falta sabermos calendário e mais do que isso, falta saber qual é que será aqui a forma como o Torriense vai encarar esta competição, porque nós não sabemos, vai rodar, vai estar focado na segunda liga e vai rodar mais na Liga Europa, é muito difícil e o trabalho do Luís Tralhão é também muito complexo, mas acho que para o Torriense é experienciar a prova.
0: Análise do Mário Cajica.
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0: Chegamos ao fim desta emissão especial de Desporto da Rádio Observador. Acompanhámos o sorteio da Liga Europa e da Conference League. Vamos recapitular para terminar esta emissão. O Benfica vai jogar com o AZ Alkmaar em casa, equipa dos Países Baixos, com o Milan fora, italianos, com o Celtic em casa, escoceses, o Victoria Plzeň fora, Chequia, Lech Poznan da Polónia em casa, o Omonia do Chipre fora, o Crete da Grécia em casa e o NEC dos Países Baixos fora. Também na Liga Europa, o Torriense vai jogar com o Olympiacos da Grécia em casa, Real Sociedade Espanhóis fora, Celtic escoceses em casa, Ferencváros fora, equipa da Hungria, Sunderland ingleses em casa, Lech Poznan da Polónia fora, Ararat Arménia a jogar em casa, a jogar frente ao Torriense, e o Lillestrøm, o Torriense vai jogar fora com esta equipa da Noruega. Fechamos com o Sporting Braga, joga com o Copenhaga fora, na Dinamarca, com o Gent em casa, equipa da Bélgica, com o Kups da Finlândia, joga também em casa, depois tem uma viagem à Noruega para jogar com o Brann, outra viagem à Dinamarca para jogar com o Aarhus e tem um jogo em casa com o Egnatia da Albânia. Ficou assim definido a sorte de Benfica, Sporting Braga e Torriense.
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0: Muito boa tarde, esta é a Rádio Observador, Jornal da Uma. Jornal da Uma, com a edição do José Rafael Lopes. José, começamos com o sorteio das provas europeias. As equipas portuguesas já conhecem os adversários.
1: Há instantes, na Liga Europa, Benfica e Torriense ficaram a conhecer os adversários. Na Liga Conferência está o Sporting Braga, que também ficou a conhecer com quem vai jogar nesta fase de Liga. O sorteio decorreu no Mónaco, ditou o destino das equipas portuguesas representadas nesta segunda prova da UEFA e também na terceira. Em estúdio está o jornalista João Lourenço. João, vamos começar pela Liga Europa e pelo Benfica.
2: E começamos com um reencontro entre Benfica e Ruben Amorim, até porque os encarnados vão até Milão defrontar o AC Milan. O pote número 1 determinou também que os encarnados vão ter que receber o AZ Alkmaar. Viajamos até ao segundo pote, até porque o Benfica vai receber em casa o Celtic e vai até à Chequia defrontar o Vitória Pilsen. Pote número 3, o Benfica recebe em casa o Lech Poznan e vai até à, neste caso, até à Grécia enfrentar o Ofi. Neste caso, o Omonia vai até ao Chipre. Já no pote 4, o Benfica vai defrontar os gregos de Ofi Creta e vai até aos Países Baixos defrontar o NEC Nijmegen.
1: Vamos agora também conhecer o sorteio do Torriense.
2: E com a estreia, neste caso, da equipa azul-grená, que recebe em Leiria o Olympiacos e vai até ao País Basco defrontar a Real Sociedade. Já no pote número 2, a equipa de Torres Vedras vai defrontar o Celtic de Glasgow e o Ferencváros. Pote 3 determina que o Sunderland de Inglaterra viaja até a Leiria e que o Torriense viaja até à Polónia para defrontar o Lech Poznan. Por fim, terminamos com o pote 4, onde o Torriense defronta a equipa do Arante Arménia, da equipa da Arménia, e viaja até a Noruega, para defrontar o Lillestrøm.
1: O jornalista João Lourenço, com os adversários do Benfica e Torriense, falta-nos conhecer então os adversários do Sporting Braga na Liga Conferência.
2: Que apenas serão 6 jogos, ou seja, há menos 2 do que na Liga dos Campeões e na Liga Europa. A equipa bracarense que recebe o Copenhaga, neste caso que recebe o Genk e que vai viajar até a Dinamarca para defrontar o Copenhaga. O pote número 2 determina também que o Braga receba o Kups da Finlândia e viaja até ao Aros da Dinamarca. Terminamos ainda com a equipa do Eginjak e também o Ban da Noruega. Eginjak, que é uma equipa da Albânia, como referi, neste caso todas as locações do Braga serão feitas até à Escandinávia. São apenas 6 jogos que a cidade, neste caso a equipa do Braga, vai ter nesta Liga Conferência.
1: João Lourenço, com o sorteio de Benfica, Torriense e Sporting Braga nas provas europeias.
0: Vamos à política. Neste Jornal da Uma, o secretário-geral do PS aplaude a garantia do primeiro-ministro sobre a segurança social, mas aponta um contrassenso.
1: Ontem, Luís Montenegro desejou que fosse possível um entendimento nacional antes das próximas eleições contra alterações estruturais na segurança social e reiterou o compromisso de não fazer qualquer alteração ao Instituto Público na atual legislatura. José Luís Carneiro ficou satisfeito com essas declarações, mas aponta um contrassenso entre as palavras do primeiro-ministro e as da comissária europeia Maria Luísa Albuquerque.
3: É preciso saber, afinal, qual é a posição do Governo sobre esta matéria. Contudo, o facto do Primeiro-Ministro ter dito que nesta legislatura não corresponde a uma garantia que eu próprio tinha pedido, nomeadamente em relação ao modo como iríamos olhar para a proposta do Orçamento do Estado. E isso em si é positivo, mas chama a atenção que foi o Governo que encomendou o estudo e também é quem o Governo português indicou para representar Portugal na Comissão Europeia, que tenha uma proposta que abra as portas à privatização da segurança social.
1: Palavras de José Luís Carneiro no último dia da Rota pelo Interior e Cooperação Transfronteiriça que tem estado a fazer pelo país. Diz ainda que dá conta de que se António José Seguro deu um prazo a Luís Montenegro para dissolver o caso Luís Neves, o secretário-geral diz que já disse tudo o que tinha a dizer sobre essa matéria.
0: E o ministro da Economia e da Coesão Territorial diz que o PRR está totalmente concluído.
1: Manuel Castro Almeida assegura que Portugal vai cumprir todos os marcos, todas as metas, mas deixa um aviso. O país vai ter de usar o Orçamento de Estado para alavancar investimento público. Manuel Castro Almeida recorda que durante a execução do plano decorreram 2 reprogramações para ultrapassar alguns excessos de otimismo. Ainda assim, o ministro diz que as verbas a fundo perdido provenientes de Bruxelas e os empréstimos contratados estão totalmente cumpridos.
4: O PRR está totalmente concluído. Portugal cumprirá 100% dos marcos e metas do PRR. Estão garantidos os 16.326 milhões de euros de subvenções a fundo perdido da União Europeia. 100% das subvenções. A componente dos empréstimos, 5.580 milhões, também será executada na totalidade, salvo algum imprevisto de última hora.
1: Palavras em conferência de imprensa. Hoje, para fazer esse balanço do PRR, Manuel Castro Almeida diz que projetos como o Hospital Todos os Santos ou a linha vermelha do metro de Lisboa tiveram de ser retiradas do plano de forma a cumprir o calendário de Bruxelas.
0: E o PSD defende um novo modelo turístico para a Albufeira, depois do atropelamento na Rua da Oura, que provocou 16 feridos.
1: Sendo que dois deles estão em estado grave. O condutor, que tinha uma taxa de álcool no sangue considerada crime, foi detido depois de fugir à polícia e está agora em prisão. Este atropelamento levou o PSD a pedir uma reflexão sobre novas medidas para o turismo no concelho. O partido defende uma mudança no modelo turístico de Albufeira, com uma aposta num turismo mais qualificado, controlado e sustentável. Quer também reforçar a segurança, recuperar algumas zonas da cidade para famílias e residentes e combater comportamentos que prejudiquem a imagem do concelho.
0: 1:08, José, que outras notícias marcam a atualidade esta sexta-feira?
1: No Nepal foram encontrados com vida os dois irmãos portugueses que estavam desaparecidos na sequência das inundações que atingiram o país na terça-feira. Há, no entanto, dois novos desaparecidos. De acordo com o Ministério dos Negócios Estrangeiros, os dois irmãos encontrados com vida foram localizados em segurança, mas a tutela de Paulo Rangel dá conta desses desaparecimentos. No total, há três portugueses desaparecidos no Nepal, um homem e duas mulheres. O vice-presidente do PSD, Pedro Duarte, admitiu hoje que pode ser necessário estudar um modelo de financiamento público para o jornalismo. Diz Pedro Duarte que pode ser um antídoto para a desinformação nas redes sociais e uma via para salvar a democracia. São declarações do presidente da Câmara do Porto na Universidade de Verão do PSD. Pedro Duarte considera que as redes sociais destruíram o modelo de negócios da comunicação social. E João Miguel, a fechar, música da boa, como costumas dizer.

0: 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Não se pode traduzir, não é?
1: Não se pode traduzir não. Este feel de Robbie Williams. Ele que cabeça de cartaz hoje no Calorama, primeira noite do festival no Parque da Bela Vista. Robbie Williams vai claramente apoderar-se do palco principal. O concerto está marcado para a 1:30 da manhã.
0: Ui, já fui.
1: Não foste nada. É um dos vários nomes deste festival que vai tomar nesse Alto da Bela Vista nos próximos dias.
0: E que outros artistas poderemos ouvir hoje, José?
1: Antes do cantor britânico, que é cabeça de cartaz, há concerto de Grace Jones, Interpol, Jude Lyne e Maru, entre muitos outros. Amanhã é Miss Lauryn Hill, a cabeça de cartaz, que promete levar convidados especiais. Uma informação importante, tendo em conta que a festa começa às 4:30 da tarde e só acaba por volta das 3:30, o Metro de Lisboa vai prolongar o horário de funcionamento das linhas de metro vermelha e verde. Vão estar abertas até às 4 da manhã, hoje, e até às 3 da manhã, no sábado e no domingo.
0: Robbie Williams a fechar o Jornal da Uma.
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0: 1:10, daqui a instantes a edição de hoje de E o Campeão É, claro, sobre a sorte que calhou às equipas portuguesas no sorteio das competições europeias.
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6: As equipas portuguesas já conhecem a sorte nas competições europeias, Liga dos Campeões, Liga Europa e Liga Conferência, sendo que Benfica e Sporting Braga jogaram ontem à noite e conseguiram garantir a presença nestas competições. Já a jornada 4 do campeonato arranca já hoje com o Sporting a entrar em campo logo ao fim do dia. Os Leões vão jogar em Vila do Conde frente ao Rio Ave às 8h15. São os temas em destaque nesta edição de E o Campeão É. Eu sou Miguel Cordeiro, comigo estão o Augusto Inácio, o Gabriel Alves, o João Castro e o Pedro Henriques. Bem-vindos, vamos avançar diretamente de facto para esta questão do sorteio. João Castro, começar aqui por ti. No caso do Sporting, o que é que achaste deste sorteio? Se estás confiante de uma boa participação dos Leões nesta competição?
7: Olha, em relação ao Sporting, o sorteio não foi fácil. É um sorteio difícil, muito também aconteceu o ano passado, também não foi fácil. O Sporting realizou uma grande campanha. E este ano, eu acho que há aqui dois pontos que o Sporting teve ligeiro azar. Eu já sabia que isto é sorteio de Champions, portanto não esperava outro tipo de sorteio. Mas ter calhado o Roma de Gasperini e depois no último pote o Lance, complicou aqui um bocadinho as contas. Isto pelo Sporting ter dificuldades contra o Gasperini pela pressão alta e de homem a homem, viu-se nesses jogos com a Atalanta, e esta equipa este ano ainda tem mais dificuldades quando pressionada alta, e depois realmente o Lance de França que está bastante forte, ou seja, era o adversário mais forte no pote 4, se fosse um adversário teoricamente mais equilibrado ou mais fácil, o Sporting podia conseguir ali uns pontos extra, não quer dizer que não o consiga, mas não vai ter tarefa fácil realmente. O Sporting vai ter muitos regressos, vai jogar com o Bruno Fernandes, jogar com o Guiana, com o Mateus Nunes, Rafinha regressa ao Alvalade, portanto há muitas caras conhecidas nestes jogos, e depois há os grandes jogos realmente em Alvalade, e portanto isso vai traduzir-se também num retorno económico bastante interessante.
6: Olhando aqui para os sorteios já de Futebol Clube do Porto também, Augusto Inácio, neste caso adicionando aqui na Liga dos Campeões, só recapitular muito rapidamente, o Sporting vai ter o City, o Barcelona, a Roma, United, o Shakhtar Donetsk, Galatasaray, o Lan e o LASK, o Porto, o City, o Liverpool, o PSV, o Real Betis, o Nápoles, o Feyenoord, o Slavia de Praga e o LASK. Quanto ao calendário, só se vai conhecer durante este fim de semana, e isso pode ser determinante, mas achas que há bons indicadores para os clubes portugueses nesta competição, Augusto?
8: Boa tarde a todos. Olha, eu olho para este sorteio com uma forma natural. Natural porque estamos na Champions. Se estamos na Champions, e se os clubes a nível interno lutam tanto para estar na Champions, para ser campeões, para serem apurados para o Champions, depois já se sabe que vai apanhar grandes equipas nesta competição. O sorteio depois é o que é. O Porto, pronto, calhou com duas equipas inglesas. Ok, certo. Mas o Porto já não vai apanhar o City que era o City. O City é diferente, eu diria para pior. O Porto, também, aquilo que fez na Liga Europa não chega, porque a Champions obriga-se a outro tipo de comportamentos também. Vamos ver que Porto é que vamos ter. Mas olhando depois para tudo isto e somando tudo isto, eu sinceramente, eu acho que Sporting, embora tenha um calendário um bocadinho mais difícil, e Floco do Porto, eu acho que tem todas as condições para serem apurados. Sinceramente, eu acho que tem. Mas depois, lá está, é o acumulado de jogos, é o plantel, se é curto, se há lesões, se não há lesões, se vai haver aquela gestão como o Fariol fez o ano passado, tirava oito

0: jogadores e colocava outros jogadores a jogar depois para o campeonato. Na Champions talvez não seja assim, porque as equipas são muito mais complicadas e mais difíceis. Por isto é um somatório de várias coisas em que temos que olhar pela positiva, acreditar que Porto está ao nível que esteve, ou que está, pelo menos, à vista do ano passado.
1: Sim.
0: O Sporting parece-me que está pior do que o ano passado, o que é normal, depois da saída de tanta gente importante e ilustre, agora está a reconstruir uma equipa. É natural que o Sporting tenha a força do ano passado. Diria que, enfim, acho que o futebol português pode ombrear com essas equipas que já não são assim tão papões como eram uns
1: Naturalmente,
0: tempos atrás.
1: sim.
0: Por isso, acredito que sim, que possam se apurar.
1: Na Liga Europa e Liga Conference, tivemos o sorteio há pouco. Vamos aqui aos destaques. Nós, de facto, ainda há pouco transmitimos esse sorteio, mas Benfica, os adversários mais complicados, Milan e AZ Alkmaar. Torriense, de facto, podia ter tido mais azar, se é que podemos dizer assim, mas tem aqui alguns adversários complicados, Olympiacos, Real Sociedade, Celtic, até o próprio Ferencváros e o Sunderland. Já o Sporting Braga, talvez os mais complicados, o Copenhaga e o Gent. Gabriel Alves, a análise a este sorteio das equipas portuguesas, mais concretamente dos da Liga Europa e da Liga Conference.
2: Começamos então aqui. Boa tarde para todos. Pela Liga Europa, o Torriense, qualquer ponto conquista é ouro. Será excepcional, fantástico, maravilhoso para os pastéis. Porque, obviamente, será de facto um dar-se a conhecer também outros horizontes, outras estruturas, outros momentos, outro futebol. E, portanto, tudo conquistar é ouro. Quanto ao Benfica, dá-me vontade aqui de sorrir. E olhar ali para o Ruben Amorim e lembrar-me daquela canção do Marco Paulo, Dois Corações, Dois Amores, acho que é isso, não é? Vai ser, portanto, o jogo mais complicado que o Benfica poderá ter, mas é um grande jogo, é um grande clássico do futebol europeu. Benfica e Milão, o jogo é fora, obviamente, em San Siro. É um jogo muito difícil, é um grande teste, não só a Ruben Amorim, mas também a Marco Silva. Portanto, a Benfica e a Milão. Uma partida que cria grande expectativa e, como tu disseste, o AZ, o facto de jogar com o Celtic em casa melhora, porque jogar com o Celtic fora é complicado, dado portanto, a questão do público escocês, que é um público extremamente efetivo, exuberante e, de facto, uma máquina nas bancadas. Portanto, jogar em casa, o Celtic terá aquilo que é o inferno da luz, exatamente em contrapartida. Portanto, eu acho que o Benfica é para qualificar. Mais número, menos número, em função dos, portanto, adversários que
1: Sim.
2: tem. Quanto ao Braga, como disseste bem, Copenhaga fora, Gant em casa, são as duas equipas mais consubstanciadas em termos futebolísticos, mas também penso que é para um apuramento, portanto, da formação Mjotaq.
1: Pedro Henrique, estiveste também connosco na análise deste sorteio. Eu gostaria também de falar um pouco do que aconteceu nos jogos de ontem, tanto de Benfica e Sporting Braga, porque o Benfica consegue mais uma vitória confortável, podemos dizer assim, mas para além disso consegue também dar minutos aqui a alguns jogadores menos utilizados até esta fase. E o Sporting Braga acaba por conseguir controlar completamente a eliminatória.
3: Sim, relativamente ao Benfica e ao Braga, destinos iguais na perspectiva da passagem. O Braga, com uma consistência que eu gosto muito, que é defender o resultado da primeira mão, desta vez do 2 a 0 e na jornada anterior do 1 a 0, mas também jogando e criando oportunidades, não é defendendo a baliza. E essa consistência defensiva eu acho que é muito relevante e importante no plano internacional, revela bem a sua maturidade e daí termos um Braga que conseguiu o seu propósito, o objetivo, estar na Conference League diretamente, relembrar que são só 6 jogos, relembrar que jogam e que terminam tudo, portanto, entre 15 de outubro e 17 de dezembro, relembrar que enquanto Benfica, Porto e Sporting em janeiro estão a dar ao pedal nas suas competições, o Braga estará despachado e se calhar até apurado, e se ficar apurado diretamente para os oitavos de final, só volta a jogar em 11 de março. Passam 3 equipas à Liga dos Campeões e, portanto, o Braga espreita aqui, no desgaste dos 3 grandes, a possibilidade de se intrometer para o campeonato. E estas coisas todas estão interligadas. Depois, em relação ao Benfica, consistente uma vez mais, claro que vai-se sempre focar no golo que sofreu ontem, do erro que não pode cometer,
1: Sim.
3: mas na prática e na realidade, com o tal Prestiano em grande rotação, com um Benfica a jogar bem, a conseguir também consolidar no plano internacional aquilo que também que era expectável, e daí também estar na Liga Europa, com muitas possibilidades de também, aqui já com mais jogos, obviamente, mas também de estar naquilo que possam ser um apuramento direto e com essa coisa engraçada. Aliás, vamos ter aqui coisas muito engraçadas e termino com isto. Amorim contra o Benfica, vamos dizer assim. Real Madrid do Mourinho, que nós não deixamos de pensar nele também, eu pelo menos não deixo, no bom sentido da palavra, a defrontar o seu Inter e a sua Roma. Uhum. O Bruno Fernandes a vir ao Alvalade e aquilo que também já tínhamos dado destaque ontem, que é esse Liverpool-Futebol Clube do Porto, pela ligação do Diogo Jota e, portanto, todas as emoções. Portanto, temos aqui muito e bom futebol. Parabéns ao Benfica e ao Braga e não podemos esquecer do Torriense, que, entre outras coisas, só tem um senão, infelizmente, por razões logísticas, tem que jogar em Leiria. Mas reparem uma coisa, vamos dizer, somos todos torrienses também, receber o Celtic e vamos receber o Sunderland. Portanto, aqueles adeptos escoceses e ingleses a invadir, no bom sentido, e espero que se portem bem, uhum, a gente dá-lhes umas cervejolas e eles ficam felizes, a invadir Leiria e a virem a Portugal dar aquele ambiente que só escoceses e ingleses conseguem dar. Portanto, qualquer ponto, como diz o Gabriel Alves, vai ser bom. E olha que o torriense, não sei se não consegue, de repente, fazer os tais 9 pontos que podem fazer uma possibilidade de estar, por exemplo, num playoff.
1: Arranca hoje a 4ª jornada do campeonato. Miguel, sim.
2: Uma nota só, esperemos é que o relvado de Leiria esteja em condições.
1: Naturalmente. Arranca hoje a 4ª jornada do campeonato. O Sporting joga em Vila do Conde, frente ao Rio Ave. O Futebol Clube Porto vai jogar amanhã às 18h. O Sport Lisboa e Benfica vai jogar apenas na segunda-feira às 20h15. Mas vamos já falar deste Rio Ave Sporting, João Castro. O que é que esperas deste jogo num arranque de temporada do Sporting com altos e baixos? Vem de uma vitória um pouco mais confortável frente ao Alverca. Mas mais do que propriamente a vitória, que acredito que esperas também uma exibição melhor desta equipa do Sporting?
4: Olha, espero os 3 pontos, acima de tudo. Verdade. Espero um bocadinho mais, um Sporting mais consistente, mais homogéneo, de princípio a fim, durante os 90 minutos, é isso que eu espero.
1: Talvez não sofra gols.
4: Sim, exatamente, não espero uma exibição de gala, espero realmente um Sporting mais consistente. É um adversário que por vezes torna-se mais fácil, por vezes torna-se mais difícil, depende também muito como é que às vezes o Rio Ave se apresenta. Pelo que eu estive a ver, não vai chover nem vai estar vento, que é algo que atrapalha bastante quem joga ali nos arcos, o que pode também ser favorável para que exista um bom jogo. E portanto vamos aguardar que o Sporting hoje entre bem, não tenha sobressaltos e que apresente um bocadinho mais qualidade no seu jogo, sobretudo mais consistente durante os 90 minutos. Não espero assim grandes novidades no 11, digo-te já, mas isso deixo para o Pedro Henrique.
1: Augusto Inácio, o que é que esperas deste Rio Ave Sporting?
0: Olha, todos os treinadores, quando começam as temporadas, estão sempre na expectativa de que cada jogo que passa as coisas melhorem a todos os níveis, na consistência, na parte defensiva, na parte ofensiva, nas bolas paradas, enfim, cada jogo que passa ser mais consciente. Mas às vezes nem sempre é assim. Vejo um Sporting com alguma inconsistência, o que é normal, devido também às muitas saídas que tiveram e às entradas também que tiveram. Mas atenção, eu tive ainda há bocadinho a repensar o jogo do Rio Ave com o foco do Porto. Sim. E são uma equipa muito combativa, com um espírito coletivo muito forte, com uma garra muito importante, é que o Porto ganhou aquele jogo em Vila do Conde. Se o Sporting for só lá, como se costuma dizer na gíria futebolística, só com a técnica é capaz de não chegar. É capaz de precisar de mais alguma coisa. Porque o Rio Ave sabe o que faz dentro do campo e é uma equipa muito perigosa, principalmente. Ele é um jogador que já o ano passado eu falei nele, mas continua no Rio Ave, e eu achava lá para o Rio Ave continuar muito mais anos, mas que eu acho que ele tem capacidade para outros voos, que é o Beleza. Atenção a esse Beleza, que esse Beleza faz muitos golos. Por isso, vejo um jogo difícil e, mais uma vez, neste equilíbrio, quem marcar primeiro tem uma grande vantagem no jogo. Se o Sporting sofrer primeiro um golo, vai ser muito difícil dar a volta ao resultado.
1: Pedro Henriques, consegues indicar o 11, já depois da revolução do Rui Borges da jornada passada? Tens indicadores que te permitam escolher o 11?
3: Eu acho que é fácil, na minha perspectiva. E eu acho, só dar esta nota, eu acho que pode ser, o Eonídis, enfim, não vai a jogo, para mim vai ser o Luís Soares, e a questão de, embora já aparentemente seja recuperado, e a questão de que foi o desafio que lançou o Rui Borges, que eu acho que é muito interessante, e por isso tem a ver com as palavras que foram ditas pelo João, que é baliza zero. Portanto, este é o desafio, e isso para o Sporting poderá ser tão... Bem, para já o mais importante é ganhar, nem que seja 5-4, mas o baliza zero pode ser muito importante para a estabilidade mental que falta no Sporting desde a primeira jornada. Rui Silva, Fresneda, Debaste Bá, acho que vai se manter a dupla, claro. Marcos Araújo, depois Altimira, Dumbiá, Gene, Zalazar, Flávio Gonçalves e Luís Soares.
1: Vamos ver se se confirma. Vamos às notas campeão e começo pelo Gabriel Alves. Gabriel, campeão do dia?
2: Olha, vou dar uma nota de atenção, isto é importante e de reflexão. Paris Saint-Germain arrecada no mercado de transferências 294 milhões e 300 mil euros. Isto acontece pela primeira vez desde que o Qatar assumiu o controle em 2011. Dá que pensar, isto é gestão, alguma coisa está a mudar, gastava e agora não gasta.
1: E o City?
2: Mesmo acontece, exatamente, igual ao que acontece ao City, que também, como se sabe, é liderado por clubes do Médio Oriente, por empresas do Médio Oriente.
1: Sim.
2: Agora, as minhas notas vão para três jovens. Não são de cá, são do mundo do futebol que se vê todos os dias. Chama a atenção para Xavi Esparte, do Barça, lateral esquerdo. Cuidado, uma aposta de Flick. O menino tem 18 ou 19 anos. Já é de claro. Emmanuel Lully, italiano, de Roma, lateral direito. Atenção, tem 20 anos. Treinador de Roma, aposta tudo nele. E atenção para Liberali, Mattia Liberali, também italiano, que é um médio centro que joga no Como. Vamos ter a oportunidade de os ver a jogar em Portugal também. Atenção a esta garotada e vou já dar 18 aos clubes e aos treinadores que apostam na garotada, porque é nela que é o futuro e o romance do futebol.
1: Augusto Inácio?
0: Olha, claramente para Benfica e Braga, que ontem carimbaram a passagem, por isso é que hoje estiveram no sorteio, somaram mais pontos para o ranking do futebol português, que é muito bom, e excelentes resultados que obtiveram. Mas queria dar aqui nota 20, mas é uma nota de 20, não que já fosse feito alguma coisa, mas só olhar para a televisão e ver o sorteio no Mónaco, e daquelas feras todas que lá estão, está lá o nome, Torriense. E que espetáculo, pá. Nota 20 para o Torriense. Estou muito orgulhoso, não sou do Torriense, mas aprecio aquilo que foi feito em Torres Vedras, mas nas competições europeias está aqui também um Torriense a ajudar muito para que o Torriense possa fazer uma grande figura na Liga Europa.
1: João Castro.
4: Olha, notas 18 para o Benfica e para o Braga, obviamente, pelos jogos de ontem, pela classificação. É aqui uma nota positiva para o sorteio de hoje, acho que para o Benfica foi favorável, para o Braga também, para o Torriense tudo o que vier é positivo. Para o Benfica foi pena não calhar assim um grande jogo em casa para encher a luz assim, num grande jogo europeu, faltou isso. E já com o Gabriel Alves, quis ir a jovens, eu vou dar um do Rio Ave, o Miguel Patrício, que jogou 7 minutos contra o Porto, foi dispensado há uns tempos do Benfica, está no Rio Ave, médio ofensivo, está a jogar nas extremas, portanto pode ser um futuro jovem aqui a explodir no Rio Ave, e portanto atenção a este menino.
1: Fechamos com o Pedro Henriques.
3: O Inácio tirou umas duas notas, mas eu vou repetir de forma rápida. Benfica e Braga, porque obviamente cumpriram o seu objetivo, nota 20, e tinha também o Torriense, obviamente, até pela da região, sou cá da região, é como disse o Augusto Inácio, portanto, o estarem presentes por si só já é uma vitória. Portanto, aconteça o que acontecer, aproveitando aqui o nosso modo da rádio, pontos amelhados, não amelhados, só o facto de estarem ali e nesta presença é nota 20, porque já ganharam. E, portanto, parabéns ao Torriense por esta manhã e por esta presença. E agora vamos lá ver o que é que pode acontecer.
1: A edição de hoje está feita, o campeão está de regresso durante o fim de semana.

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1: Vamos ter síntese de notícias daqui a um minuto e meio.
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1: Daqui a pouco vamos recuperar a história do dia de hoje. Para já, síntese da 1h30 com a edição do José Rafael Lopes. Boa tarde, José.
9: Muito boa tarde. O secretário-geral do PS aplaude a garantia do primeiro-ministro sobre a segurança social, mas aponta um contrassenso. Ontem, Luís Montenegro desejou que seja possível um entendimento nacional, antes das próximas eleições, quanto a mudanças na segurança social, e reiterou o compromisso de não fazer qualquer alteração ao Instituto Público na atual legislatura. José Luís Carneiro ficou satisfeito com as palavras de Luís Montenegro, mas apontou um contrassenso entre o que disse o primeiro-ministro e o que disse a comissária europeia Maria Luís Albuquerque. Luís Neves garante que o reforço policial de 200 agentes já está no terreno, ao contrário do que diz Carlos Moedas, o presidente da Câmara de Lisboa. No início desta semana, anunciou que o Ministério da Administração Interna ainda não tinha avançado com esse reforço, 200 agentes da PSP em Lisboa. Carlos Moedas disse mesmo que chegou à altura do governo cumprir a promessa. Numa resposta enviada ao Observador, o gabinete de Luís Neves rejeita as afirmações do autarca. Diz Luís Neves que o reforço do policiamento em Lisboa já está a ser concretizado. O ministro da Economia diz que o PRR está totalmente concluído. Manuel Castro Almeida assegura que Portugal vai cumprir todos os marcos e metas, mas deixa um aviso: o país vai ter de passar a usar o orçamento de Estado para alavancar investimento público. Manuel Castro Almeida recorda ainda que durante a execução do plano houve duas reprogramações para ultrapassar alguns excessos de otimismo. O PSD defende um novo modelo turístico para Albufeira, depois do atropelamento na Rua da Oura, que provocou 16 feridos, dois deles em estado grave. O condutor, que tinha uma taxa de álcool no sangue considerada crime, foi detido depois de fugir à polícia, está em prisão preventiva. Este atropelamento levou o PSD a pedir uma reflexão sobre novas medidas para o turismo do concelho. Quer o partido uma mudança no modelo turístico de Albufeira, com uma aposta em mais qualificação, mais controlo e mais sustentabilidade. No Nepal foram encontrados com vida os dois irmãos portugueses que estavam desaparecidos na sequência das inundações que atingiram o país. Há, no entanto, dois novos desaparecidos, é o que diz o Ministério dos Negócios Estrangeiros de Portugal. Subiu, entretanto, para 538 o número de mortes devido à enxurrada no Nepal. Há mais de 1.300 desaparecidos. E fechamos com o desporto. As equipas portuguesas já conhecem os adversários. Na Liga Europa, o Benfica vai jogar com o AZ Alkmaar, com o Milan, com o Celtic e também Vitória Plzen, Lech Poznan, Omonia, Ofit Creta e NEC. Já o Torriense, também na Liga Europa, mete forças com Olympiacos, Real Sociedade, Celtic, Ferencváros e ainda Sunderland, Lech Poznan, Ararat e Lillestrøm. O Sporting Braga vai jogar Liga Conferência, menos dois oponentes. Os bracarenses vão medir forças com o Copenhaga, com o Gent, com o Kups, com o Bran, o Aarhus e também o Ignacia.
1: José Rafael Lopes e a síntese da 1h30.

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5: 1h36, já de seguida a história do dia de hoje. O plano do PS para mostrar que José Luís Carneiro pode governar.
6: Esta é a história do dia, da Rádio Observador. Qual é o plano do PS para mostrar que José Luís Carneiro está preparado para governar?
7: O país espera do governo que elegeu respostas para as necessidades das pessoas, respostas para o custo de vida, respostas para a habitação, respostas para a saúde, respostas para a economia e para melhores salários, respostas para a cooperação territorial e para o desenvolvimento. E aquilo que eu quero que fique claro, que é o mais importante, é esta disponibilidade do PS, esta vontade de, na Assembleia da República, poder dar todo o apoio para concretizar estes objetivos.
6: Uma alternativa viável. É assim que José Luís Carneiro quer ser visto pelo país. O líder do PS não se cansa de repetir que está disponível para dar a mão ao governo em matérias fundamentais, mas também não poupa nos ataques à liderança de Luís Montenegro.
7: Julgo que é evidente para todos, tem faltado humildade política. Porque vejam, um partido que fez um congresso para atacar a oposição e não para falar do país, um governo que faz, tem um suporte partidário e que faz uma universidade de verão, devendo transmitir bons valores aos mais jovens, bons princípios aos mais jovens. E quando faz dessa universidade de verão um ataque despodorado às oposições, é um governo que, no mínimo, tem falta de humildade democrática.
6: Estas duas declarações que escutámos aconteceram esta semana, durante um vasto roteiro que o PS está a fazer pelo interior do país. Uma pequena campanha eleitoral em período de rentrée política. Uma operação de charme pelas regiões mais afastadas do litoral português. Esta não é a primeira rota que José Luís Carneiro faz pelo país. Este trabalho tem sido feito desde que chegou à liderança e acontece sempre de relógio na mão. José Luís Carneiro joga com o tempo. Sabe que podem existir eleições a qualquer momento, mas não tem pressa. Ainda assim, quer mostrar, de forma continuada, que está preparado para governar. Hoje, falamos desta estratégia do Partido Socialista. Recebemos a Rita Tavares, grande repórter do Observador. Eu sou o Miguel Cordeiro e esta é a história do dia de sexta-feira, 28 de agosto.
5: Olá, Rita.
8: Olá, Miguel.
5: Estiveste com José Luís Carneiro esta semana, no roteiro que tem feito o líder do Partido Socialista, Rota pelo Interior e Cooperação Transfronteiriça.
8: É difícil, não é?
5: Por onde andaste?
8: É difícil o nome e o trajeto também foi, foi difícil. Em 24 horas fizemos cerca de 1000 quilómetros entre Lisboa, ir até Chaves e depois um percurso entre Chaves, Vinhais, Foscoa e também Freixo de Espada à Cinta, que foi onde terminou o dia. Portanto, foi um dia de muitos quilómetros, quase que parecia já campanha eleitoral.
5: Pois, de facto, parece esse cenário de campanha, pré-campanha, talvez. Mas já vamos a esse aspecto. O que é que te pareceu ser o grande objetivo desta rota?
8: Eu acho que há dois, essencialmente. Há um de procura do Partido Socialista ganhar de novo terreno e a confiança dos eleitores, que foi muito abalada em 2025 naquelas legislativas de má memória para os socialistas, em que ficaram como terceira força na Assembleia da República, mas também há aqui uma necessidade de José Luís Carneiro mostrar que há uma preparação, ou que se for preciso ir a eleições de repente, que ele está, se não já preparado e com um programa-chave na mão, que o está a construir e que está a trabalhar nesse processo e que, portanto, não está sentado no lar do rato à espera que o poder caia de podre.
5: Portanto, esse sinal de preparação entra nesta rota e temos escutado José Luís Carneiro nos últimos dias a falar também desta alternativa que o Partido Socialista quer ser. Esta rota entra numa estratégia global do PS para mostrar, de facto, o PS e o líder como alternativa. O que é que tem acontecido na estrada neste último ano? Porque esta rota entra numa linha de outras rotas que fez José Luís Carneiro desde que chegou à liderança do PS.
8: É verdade, mas aí há dois motivos, se quiser, se virmos assim, para José Luís Carneiro já ter feito tantos quilómetros. Eu vou voltar aqui aos quilómetros porque nestes dias recolhi esse tipo de informação, que agora em junho o José Luís Carneiro fez um ano em funções como secretário-geral e nesse período, nesses 12 meses, foram cerca de 30 mil quilómetros que fez, tirando as visitas às ilhas, evidentemente, mas o que mostra que há aqui uma atividade a todo o terreno, não é? Que há aqui uma atividade que o José Luís Carneiro está a privilegiar, precisamente por causa daqueles dois objetivos de que falávamos, mas há dois motivos para ele fazer isso, para ele ter feito já, percorrido tantos quilómetros. Um deles é o facto de ter havido eleições autárquicas, e disso claro, ter exigido a volta nacional, evidentemente, e ele próprio no PS já concorreu por duas vezes a diretas, e há sempre um certo roteiro de carne assada que tem de se fazer, não é? Aquele roteiro que nós chamamos da carne assada, que é não mais do que correr todas as estruturas distritais e concelhias do partido, as mais, o maior número possível para conseguir passar a sua mensagem. José Luís Carneiro, apesar de não ter tido adversários nestes dois atos eleitorais internos, acabou por fazer esse percurso, esse tal roteiro da carne assada, mas depois fez algumas rotas. Essas sim, já nesse caminho de preparação e de trabalhar essa proximidade com os eleitores e essa recuperação de eleitorado, é esta que nós acompanhámos ali durante um dia, que é a tal rota pelo interior e cooperação transfronteiriça, mas já fez também uma rota pela Nacional 2, outra mais dedicada ao ensino técnico ou profissional e outra ainda dedicada à economia do mar. Portanto, José Luís Carneiro, o que é que está a querer mostrar? Que há aqui várias áreas a que está a dar prioridade, vai com alguns deputados e dirigentes na sua comitiva para recolher questões e sobretudo, coisas que as pessoas exigem nos seus territórios e que querem mudar. Vai fazendo essa recolha e depois tem uma equipa para, dentro daquelas áreas específicas, produzir um programa político e propostas políticas. O objetivo de José Luís Carneiro é ter depois já algumas bases para apresentar no próximo mês de outubro, num evento que vai ter do seu movimento Contamos Todos, que é o nome que dá à sua estrutura interna para a preparação de um programa político. Este modus operandi, esta forma de estar mais próxima da população e fazer essa recolha, é muito uma resposta para uma coisa que José Luís Carneiro está convencido que acontece e que tem sido por isso que o PS tem perdido e perdeu eleitores diretamente para o Chega, que é existir uma certa insatisfação das pessoas por ausência de respostas para os problemas concretos com que se deparam no seu dia-a-dia e no seu território. E que esse tem sido precisamente o principal combustível para o crescimento do populismo e daí também haver esta necessidade mais de percorrer o país e de estar junto às populações e de ouvir insatisfações para depois, em cima disso, construir um programa político. É mais ou menos esta estratégia na preparação dessa futura proposta com que José Luís Carneiro depois ambicionará ir a votos.
5: Para lá da estrada há o trabalho parlamentar, o trabalho de confronto político, numa realidade recente de três forças políticas. E o PS também faz trabalho neste sentido, sabe que tem que jogar tanto no ataque a Montenegro como no distanciamento do Chega. Há este duplo trabalho que tem que fazer a liderança José Luís Carneiro.
8: Sim, está a fazer essa... Está a tentar isso do ponto de vista de relação com o governo e com o PSD. O trabalho tem sido muito de procurar obrigar Luís Montenegro a definir-se quanto ao parceiro preferencial.
5: Sim.
8: Que é o parceiro que mais valoriza numa negociação, porque vem aí o Orçamento do Estado e já sabemos que José Luís Carneiro colocou um preço alto, que não tem, com um tema que não tem a ver com o Orçamento do Estado, que é a revisão constitucional, mas lá está, são temas de valores, de princípios basilares da fundação do regime, que o PS quer colocar em cima da mesa para obrigar o PSD a definir quem é que prefere ao lado, quem é que prefere ter ao seu lado no apoio à governação. Portanto, aqui o PS também não se demite desse papel e dessa disponibilidade, que é um trunfo que José Luís Carneiro acredita levar no bolso, porque tem a ideia de que há uma certa tendência para as pessoas preferirem políticos mais moderados e que permitam esse diálogo político e que não fechem aqui, que não fechem pontos.
5: Temos de falar de sondagens. Acabam sempre por definir também um pouco a estratégia dos partidos, ajudar a definir. É importante para os partidos definirem essas estratégias. E aqui o PS tenta subir nestes indicadores, certo?
8: O PS tem indicadores que são favoráveis e tem-se agarrado a isso com unhas e dentes, pela simples razão de que teve uma derrota eleitoral grave e séria nas últimas legislativas e, portanto, é normal que se agarre a tudo o que tem de positivo para conseguir criar aqui uma percepção de retoma, de estar a conseguir recuperar a confiança dos portugueses, mas ao mesmo tempo há na direção socialista uma ideia firme de que essa recuperação está longe de estar cumprida e que as sondagens podem até colocar o PS à frente, mas a verdade é que todas elas também mostram que há ali um empate técnico entre as três forças políticas, o PSD, o PS e o Chega, e portanto que isso também não dá nenhuma garantia de governabilidade. E não traria propriamente uma saída política para o país e, portanto, uma clarificação, vá, digamos assim. Mas, e por isso eu acho que José Luís Carneiro, apesar de mostrar que tem esta preparação, tem aqui um desafio, que é conter ao máximo o partido e ele mesmo, para não se atirar para terrenos que não sabe o que é que lhe podem trazer de volta, e o terreno eleitoral é claramente um deles, porque ninguém sabe o que é que aconteceria se houvesse eleições, e é muito importante também quem lança o país para eleições. Isso normalmente tem sido penalizador para o partido, ou para os partidos que provocam as eleições, e portanto ninguém quer, e o Partido Socialista não quer, estar desse lado, portanto está aqui cautelosamente a tentar mostrar que está a fazer trabalho, que está preparado, mas ao mesmo tempo que não vai fazer nada para tomar o poder de assalto.
5: Foi repetido numa fase inicial desta liderança de José Luís Carneiro que seria preciso tempo e que este novo líder precisaria de tempo. Parece-te que o PS ainda quer ter mais tempo antes de se confrontar com as eleições?
8: Sim, parece-me claramente. Quer dizer, não sei, das conversas que vou tendo, a impressão que tenho é de que há muitos socialistas, sobretudo os socialistas que estão mais próximos da direção ou na direção neste momento, acreditam que provavelmente a legislatura pode não chegar até ao fim, portanto não chegar até 2029, mas que ainda tem mais tempo pela frente e que não é o momento ideal para o Partido Socialista agora ir a votos. Não é um ambiente favorável ainda. Aliás, há ali um número já na cabeça de algumas pessoas da direção do partido, que é as sondagens darem uma folga um bocadinho maior, e um bocadinho estamos a falar de 5 ou mais pontos percentuais relativamente àquilo que as sondagens estão a apontar agora, e o PS ter uma coisa à volta de 35% para esse cenário de antecipar eleições ou de ir a eleições ser mais vantajoso para o Partido Socialista.
5: Claro.
8: Antes disso acontecer, é natural que o PS perceba que teria muitas dificuldades, mesmo que conseguisse ficar à frente em número de votos, que teria muita dificuldade para formar governo e manter esse governo.
5: Claro. Para fechar, há sempre a questão interna. Os partidos também mostram a sua força e os candidatos muitas vezes por aqui. Parece-te que o Partido Socialista está unido em torno de José Luís Carneiro?
8: Eu acho que a expressão melhor, mais do que... Acho que unido, se calhar, é sermos um bocadinho otimistas em relação a um partido como o Partido Socialista, que, como todos os partidos, aliás, têm sempre aquelas tensões internas, mas acho que há personalidades que já mostraram, até publicamente, que não estão propriamente alinhadas com a direção de José Luís Carneiro, Duarte Cordeiro, que nem quis fazer parte da Comissão Política Nacional, Fernando Medina, que só quis fazer parte da Comissão Política Nacional, mas não alinhou em mais nada. São figuras fortes no Partido Socialista e que são vistas sempre como potenciais futuros líderes. Mas eu diria que o PS está conformado com a situação de ter agora um líder, que é o líder que tem sondagens positivas, é um líder que tem um perfil que consegue competir com o eleitorado de centro por ser mais moderado e que de alguma maneira também tem uma linha mais... Um perfil também, uma matriz mais conservadora, e portanto isso também consegue fazer ali ombrear com o Chega, que é importante porque o PS perdeu muitos votos para o Chega nas últimas legislativas, mas é preciso ainda tempo para fazer essa recuperação, e dentro do partido reconhece que talvez este não seja o momento ideal para haver agora uma tentativa de tomada do poder quando ele estiver mais próximo, que se calhar isso não será bem entendido pelos eleitores em geral e a começar pelas bases e por quem vota e os militantes dentro do partido.
5: Obrigado, Rita.
8: Obrigada, Miguel.
6: Rita Tavares é jornalista de política do Observador e acompanha de perto o Partido Socialista. Esta foi a história do dia. A sonoplastia da Mariana Sousa Aguiar, a música do genérico do João Ribeiro. Eu sou Miguel Cordeiro. Bom fim de semana.
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9: Estamos a 7 minutos das 2 da tarde, depois das notícias das 2 com o José Rafael Lopes. Há especial futebol na Rádio Observador, com o rescaldo do sorteio da Champions e também da Liga Europa, com 3 adeptos dos 3 grandes: Dias Ferreira do Sporting, Bruno Batista do Benfica e José Guilherme Aguiar do Futebol Clube Porto. É um especial futebol moderado pelo Nelson Ferreira. Até ao final da hora, música de Gorillaz, Rehash. Boa sexta-feira.

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0: tarde de sexta-feira na Rádio Observador. Seja muito bem-vindo. Eu sou o Nelson Ferreira, vou fazer-lhe companhia até bem perto das 5. Está comigo agora o José Rafael Lopes, traz-nos o Jornal das 2. José, quais são as notícias que estão em destaque a esta hora?
1: O secretário-geral do Partido Socialista aplaude a garantia do primeiro-ministro sobre a segurança social, mas deixa um apontamento neste jornal. Vamos escutar as palavras do secretário-geral do Partido Socialista, José Luís Carneiro. O ministro da Economia e da Coesão Territorial diz que o PRR está totalmente concluído. Ainda assim, Manuel Castro Almeida deixa um aviso para saber qual é neste Jornal das 2. E Benfica, Torriense e Sporting Braga já conhecem os adversários na fase de liga das provas europeias. O sorteio aconteceu na última hora, no Mónaco. Neste jornal, damos conta do que ditou a sorte às equipas portuguesas nas provas europeias.
0: É um dos assuntos que também vai estar em destaque depois do Jornal das 2, num especial desporto com adeptos dos três grandes, analisando a sorte e o azar que tiveram nestes sorteios para as competições europeias. Olhamos também para o estado do tempo nesta sexta-feira, 28 de agosto. A esta hora os termómetros marcam 23 graus em Lisboa, 22 na cidade do Porto, ao que parece sem chuva prevista para as próximas horas. O mapa do IPMA ainda mostra aqui alguma possibilidade de aguaceiros fracos ou chuviscos no Minho e Douro Litoral. O resto do território está com algumas nuvens. Olhando aqui o fim de semana, há um aumento das temperaturas, um aliviar da nebulosidade. Vai ser um fim de semana com algumas nuvens, mas também com algum sol e com as temperaturas que começam a subir a partir de amanhã, principalmente nas regiões mais a sul. Por exemplo, amanhã Lisboa deve chegar aos 26, mas há prevista uma máxima de 30 para Évora e Beja, 29 para Faro, no norte tudo um pouco mais nublado, e amanhã o Porto não deve ir além dos 23 graus. No domingo sobem mais um pouco as temperaturas. São 2 horas, vamos às notícias. Jornal das 2, edição com José Rafael Lopes. José, o secretário-geral do PS aplaude a garantia do primeiro-ministro sobre a segurança social, mas aponta um contrassenso.
1: Ontem, Luís Montenegro desejou que fosse possível um entendimento nacional antes das próximas eleições quanto a alterações estruturais na segurança social e reiterou o compromisso de não fazer qualquer alteração nesta legislatura. José Luís Carneiro ficou satisfeito com estas palavras do primeiro-ministro, mas aponta um contrassenso entre o que disse Luís Montenegro e o que disse a Comissária Europeia, Maria Luísa Albuquerque.
2: É preciso saber, afinal, qual é a posição do Governo sobre esta matéria. Contudo, o facto do Primeiro-Ministro ter dito que nesta legislatura não corresponde a uma garantia que eu próprio tinha pedido, nomeadamente em relação ao modo como iríamos olhar para a proposta do Orçamento do Estado. E isso em si é positivo, mas chama a atenção que foi o Governo que encomendou o estudo e também é quem o governo português indicou para representar Portugal na Comissão Europeia, que tem uma proposta que abre as portas à privatização da segurança social.
1: Palavras de José Luís Carneiro no último dia da rota pelo interior e pela cooperação transfronteiriça que o secretário-geral do PS tem estado a fazer pelo país nos últimos dias.
0: Luís Neves garante que o reforço policial de 200 agentes já está no terreno, ao contrário do que disse esta semana Carlos Moedas.
1: O presidente da Câmara de Lisboa, no início desta semana, anunciou que o ministro da Administração Interna ainda não tinha avançado com esse reforço. 200 agentes da PSP em Lisboa, Carlos Moedas disse mesmo que era a altura do governo cumprir a promessa. Em resposta ao Observador, o gabinete de Luís Neves rejeita as afirmações do autarca, diz que o reforço do policiamento em Lisboa já está a ser concretizado desde junho. O ministro da Administração Interna acrescenta ainda que está em marcha um trabalho mais estrutural para garantir a segurança na capital portuguesa. Nomeadamente, diz o gabinete de Luís Neves, um plano de reorganização da rede de esquadras de Lisboa que vai ser apresentado em breve à autarquia. O plano é libertar mais polícias para as funções operacionais de patrulhamento e de proximidade. Para o presidente da Câmara de Lisboa, a solução para a insegurança na cidade passa por uma medida em concreto: ter mais polícias na rua. Em maio, o primeiro-ministro prometeu que esse era o caminho a seguir, mas passado 4 meses, Carlos Moedas está impaciente com a demora, diz que o reforço policial ainda não foi feito, situação desmentida pelo gabinete do ministro da Administração Interna.
0: Já o Ministro da Coesão Territorial e Economia diz que o PRR está totalmente concluído.
1: Manuel Castro Almeida assegura que Portugal vai cumprir todos os marcos, todas as metas, mas deixa um aviso: o país vai ter de começar a usar o Orçamento de Estado para alavancar o investimento público. Manuel Castro Almeida recorda que durante a execução do plano foram feitas duas reprogramações para ultrapassar alguns excessos de otimismo. Ainda assim, o ministro revela que as verbas a fundo perdido provenientes de Bruxelas e os empréstimos contratados estão cumpridos.
3: O PRR está totalmente concluído. Portugal cumprirá 100% dos marcos e metas do PRR. Estão garantidos os 16.326 milhões de euros de subvenções a fundo perdido da União Europeia. 100% das subvenções. A componente dos empréstimos, 5.580 milhões, também será executada na totalidade, salvo algum imprevisto de última hora.
1: Palavras em conferência de imprensa. Hoje, Manuel Castro Almeida a fazer esse balanço do PRR que vai ser 100% cumprido, diz o Ministro da Economia.
0: O PSD defende um modelo turístico para Albufeira, isto depois do atropelamento na Rua da Oura que provocou 16 feridos.
1: Sendo que dois deles ficaram em estado grave. O condutor, que tinha uma taxa de álcool no sangue considerada crime, foi detido depois de fugir à polícia. Está em prisão preventiva. Este atropelamento levou o PSD a pedir uma reflexão sobre novas medidas para o turismo no concelho. O partido defende uma mudança do modelo turístico de Albufeira com uma aposta num turismo mais qualificado, controlado e sustentável, quer também reforçar a segurança, recuperar algumas zonas da cidade para famílias e residentes e combater comportamentos que prejudiquem a imagem do concelho. O PSD considera que esta mudança deve envolver o governo, a Câmara Municipal, empresários, forças de segurança e também a população.
0: A Segurança Social já tinha sinalizado o caso de uma médica que passava atestados médicos para reformas antecipadas. É uma informação avançada à Rádio Observador pelo Presidente do Instituto de Informática da Segurança Social.
1: Em causa está essa médica de Benavente que viabilizava reformas por invalidez a troco de 1.000 euros. O Tribunal Central de Instrução Criminal indiciou emunamia por falsificação de documentos, fraude à Segurança Social e burla qualificada. O Presidente do Instituto de Informática da Segurança Social, Luís Farrajota, diz que este caso já estava sinalizado.
4: Quando o caso se tornou público, da nossa parte isso já tinha sido evidenciado e, enfim, e o sistema já estava a funcionar em função dessa, se quiser, dessa alarmística, porque é assim que nós funcionamos.
1: Ou seja, o senhor já tinha dado sinal?
4: O sistema já tinha dado sinal, a Segurança Social já tinha encaminhado o assunto, porque aqui temos... Depois, dentro da fraude, e quando detectamos isto, temos várias dimensões de atuação. Uma é operacional. O que nós fazemos é suspender de imediato o pagamento de uma prestação, uma pensão, seja lá o que for.
1: O Presidente do Instituto de Informática da Segurança Social, Luís Farrajota, acrescenta que, na dimensão criminal, o Instituto está a articular-se com os órgãos competentes para facilitar as investigações.
0: No Nepal, foram encontrados com vida os dois irmãos portugueses que estavam desaparecidos na sequência dessas inundações que atingiram o país na terça-feira.
1: Há, no entanto, dois novos desaparecidos. De acordo com o Ministério Português dos Negócios Estrangeiros, esses dois irmãos encontrados com vida foram localizados em segurança, mas a tutela de Paulo Rangel dá conta de dois novos cidadãos portugueses desaparecidos. No total, há três portugueses desaparecidos, um homem e duas mulheres. Entretanto, no Nepal subiu para 538 o número de mortes devido à enxurrada. Há ainda mais de 1.300 desaparecidos. Até ao momento, as autoridades conseguiram resgatar mais de 3.700 pessoas. A Cruz Vermelha adianta que cerca de 93 mil pessoas foram afetadas pela enxurrada.
0: No local ainda continuam os trabalhos de resgate e de busca, e agora com a ajuda da Cruz Vermelha.
1: À Rádio Observador, o Coordenador Nacional de Emergência do Organismo estima que o custo de recuperação dos locais afetados seja de 25 milhões de euros. Gonçalo Órfão diz que nesta fase a ajuda é sobretudo financeira e já começou a chegar à população afetada.
5: O Cruz Vermelha já está no Nepal. Ou seja, nós já temos a comunidade nepalesa a apoiar, já está a ser apoiada pela Federação Internacional da Cruz Vermelha e todo este apoio da Cruz Vermelha já está neste momento a chegar ao Nepal, a fortalecer e a apoiar estas equipas locais. Por isso é que o objetivo de todas estas migrações de investimento são financeiros, é mesmo para permitir que sejamos ágeis neste apoio que nós conseguimos fazer no terreno. Neste momento já foi disponibilizado pelo Fundo de Emergência Internacional da Cruz Vermelha 1 milhão de francos suíços para a prosperidade nepalesa, e estima-se que o custo da recuperação a 2 anos serão de 25 milhões.
1: Gonçalo Orfum, a dizer que a ajuda está a chegar e já a fazer contas aos prejuízos. A Cruz Vermelha Portuguesa está em articulação com as instâncias internacionais.
0: No desporto, Benfica, Torriense e Braga já conhecem os adversários na fase de liga das respectivas provas europeias.
1: Benfica e Torriense vão jogar Liga Europa, Sporting Braga está na Liga Conferência. João Lourenço, vamos conhecer os adversários das três equipas portuguesas, sendo que os encarnados vão encontrar algumas caras conhecidas pelo caminho.
6: O sorteio ditou que os encarnados viajam até Milão para defrontar o AC Milan e reencontrar Ruben Amorim e Gonçalo Ramos. O Pote 1 também deu o duelo caseiro frente aos neerlandeses do AZ Alkmaar. No que toca a desafios no Estádio da Luz, os encarnados ainda recebem os polacos do Lech Poznan, os escoceses do Celtic e os gregos do Ofi Creta. As restantes viagens europeias estão marcadas para a Chequia para defrontar o Vitória Pilsen, para o Chipre para jogar frente ao Omonia e para os Países Baixos para defrontar o NEC Nijmegen. Vamos ao estreante torriense, que tem pela frente emblemas com bastante história no velho continente. Recebe em Leiria o Olympiacos, o Celtic, o Sunderland e o Arat Arménia. Viaja até ao terreno da Real Sociedade, do Ferencváros da Hungria, o Lech Poznan da Polónia e o Lillestrøm da Noruega. Deixemos até à Liga Conferência, onde o Braga tem apenas 6 jogos. Recebe o Gent da Bélgica, o Kups da Finlândia e o Egnatia da Albânia. Tem todas as viagens marcadas para a Escandinávia. Vai à Dinamarca defrontar o Copenhaga e o Aarhus e à Noruega defrontar o Brann.
1: O jornalista João Lourenço com os adversários de Benfica, Torriense e Sporting Braga nas provas europeias. Benfica e Torriense jogam Liga Europa. O Sporting Braga vai jogar Liga Conferência.
0: José, vamos a outras notícias que estão a marcar a atualidade.
1: Em Almada termina esta segunda-feira a situação de alerta devido às falhas no abastecimento de água. A informação é avançada pelo SEMAS, os Serviços Municipalizados de Água e Saneamento. O SEMAS explica que os níveis dos reservatórios têm-se mantido acima dos 70%, o que permite encarar a situação com maior tranquilidade. A Venezuela está a ponderar retirar-se da Organização dos Países Exportadores de Petróleo. De acordo com a Bloomberg, a ideia está a ser discutida com as autoridades norte-americanas, mas ainda não terá sido tomada nenhuma decisão. A notícia surge numa altura em que há uma crescente influência dos Estados Unidos na indústria petrolífera da Venezuela, estando mesmo a ser discutida a obtenção de uma participação significativa por parte dos Estados Unidos nos campos de petróleo do país. O ministro polaco dos Negócios Estrangeiros diz que a NATO precisa de acelerar as preparações de defesa contra um possível ataque russo. O ministro avisa que a Aliança Atlântica precisa de preparar a defesa e não descarta um possível ataque levado a cabo por forças de Moscovo. São palavras que surgem depois de ontem Donald Trump ter garantido que Moscovo não vai atacar nenhum território da NATO.
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2: Há um especial desporto na Rádio Observador para olhar para o mercado daqui a pouco e também para a sorte das equipas portuguesas nos sorteios das competições europeias.
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2: Seja muito bem-vindo a um especial de desporto da Rádio Observador para abordar as competições europeias da UEFA, onde estão envolvidos os clubes portugueses, e também daqui a pouco um olhar para o que resta do mercado de transferências e para as necessidades dos três grandes. E é por isso que tenho comigo adeptos do Sporting Benfica e Futebol Clube do Porto, José Dias Ferreira, adepto do Sporting, Bruno Batista do Benfica e José Guilherme Aguiar do Futebol Clube do Porto. Eu sou o Nelson Ferreira, muito boa tarde, bem-vindos a todos. Começaria aqui por um olhar para as notícias mais frescas, que dão conta dos adversários do Benfica na Liga Europa. Depois de confirmar ontem a entrada na fase de Liga desta competição, o Benfica vai então receber na Liga Europa o AZ Alkmaar, o Celtic de Glasgow, o Lech Poznan e também o Creta. Benfica de Marco Silva, que depois tem uma viagem ao Milan de Ruben Amorim, vai também jogar fora com o Vitória Pilsen, o Omonia e o NEC dos Países Baixos. Há aqui duas equipas neerlandesas nos adversários do Benfica. Bruno Batista, muito boa tarde, bem-vindo. Reações a este sorteio que fazem do Benfica um candidato à vitória na Liga Europa? Bruno Batista, creio que está connosco nesta tarde. Bruno, boa tarde. Já vamos tentar recuperar este contacto com o Bruno Batista. Vamos olhar então também o que saiu ontem desse sorteio da Liga dos Campeões, começando pelo regresso à competição de Futebol Clube do Porto, depois de 2 anos de ausência. José Guilherme Aguiar, o Porto é a equipa portuguesa com mais presenças nesta competição e desde que se inaugurou este formato em 92-93 como Liga dos Campeões. Parece ter tido um pouco de mais sorte no plano teórico do que o Sporting. Ficou agradado, José Guilherme, com os adversários que o Porto vai ter de enfrentar?
3: Boa tarde. O Porto não só é a equipa com mais presenças, mas também é a única equipa portuguesa que tem 2 vitórias, uma na Taça dos Campeões Europeus e outra na Liga dos Campeões. Quanto ao sorteio, o sorteio é um sorteio. Já se sabia que iam aparecer 2 equipas do grupo do Pote A, 2 do pote C, 2 do pote D, e por isso não havia grandes ondas. Há sempre equipas que nós queremos menos, há sempre equipas que nós gostaríamos mais. E relativamente às equipas do pote A, quer o Arsenal, quer o Real Madrid, quer o Bayern de Munique, não saíram nem ao Porto nem ao Sporting, por isso os clubes foram favorecidos nem o PSV, peço desculpa, os clubes foram favorecidos, pelo menos teoricamente, porque o ano passado o Sporting teve enormes dificuldades para ultrapassar o Bodø/Glimt, que aliás volta a estar nesta competição, juntamente com outra equipa da Noruega, o Viking, que eu conheço bem porque fiz lá vários jogos, na cidade do petróleo na Noruega, e por isso... Eu espero sinceramente que os clubes tenham os melhores resultados. Nós sabemos que estas competições são difíceis, primeiro por causa dos clubes ou das equipas que nelas entram, com que vamos defrontar, e depois pelo desgaste que uma competição desta traz. É evidente que jogar ao fim de semana e jogar à quarta-feira ou à terça-feira traz um enorme desgaste para qualquer clube. Sendo que os clubes, sobretudo os clubes ingleses, o Bayern Munique, os clubes alemães e os clubes espanhóis, estão melhor apetrechados em termos de número de jogadores, número e qualidade de jogadores, do que os restantes equipas, que normalmente têm um plantel de 16 jogadores de grande valia, e depois têm outros jogadores para fazerem naturalmente.

0: o grupo.
1: José Dias Ferreira, o Sporting tem adversários de peso nesta Liga dos Campeões, nesse sorteio que ontem se realizou no Mónaco. Ficamos a saber que vai receber em Alvalade Barcelona, Manchester United, Galatasaray e LASK Linsk, joga fora com o Manchester City, com a Roma, com o Shakhtar Donetsk, que até joga no terreno do Chelsea nas competições europeias, e também o Lens de França, que os comentadores ontem desse sorteio davam como uma das possíveis surpresas e osso difícil de roer também para o Sporting. É uma caminhada ainda mais difícil do que aquela com que se deparou o ano passado o Sporting?
2: Boa tarde a todos. Não creio que seja mais difícil que o ano passado. Creio que o ano passado era bem difícil, e mais difícil se tornou. O Guilherme Maguiar falou no Blonde Point, que foi nos oitavos de final, e até foi bem pior que as outras. Mas acho que na fase inicial, este ano, não posso dizer que é mais fácil, porque isso seria um bocado disparatado estar a falar em maior facilidade. Acho que o ano passado, em todo caso, era mais difícil, embora as pessoas, às vezes, pronto, o ano passado foi o ano passado, e este ano é este ano. É como diria o Michel Apalice. Uhum. Mas
1: fez uma boa caminhada o Sporting o ano passado na Champions.
2: O ano passado fez. E às vezes, exatamente, cá fez uma melhor caminhada ainda, porque equipas eram, às vezes não gosto muito de entender as coisas com facilidades, e volto a citar o Bodo Glimt, volto a citar isso, que as pessoas aparentemente parecia que era fácil e tornou-se a eliminatória mais difícil. Mas falando deste ano, eu acho que perfeitamente o Sporting, as duas grandes equipas das oito, é efetivamente o Arsenal, não, o Arsenal não, o Manchester City. Uhum. E o Manchester United também, mas o Manchester United é em casa, e o Barcelona, que seria, me parece, a melhor equipa de todas, em casa também. O Manchester City, esperemos que não esteja bem este ano, ou não esteja tão bem.
1: Está em transformação, não é?
2: Está em transformação.
1: Ontem alguém dizia que era preferível o Sporting do ano passado com este Manchester City, concorda?
2: Sim, era capaz de ser mais, era capaz de ser melhor. Eu não sei, quer dizer, estes jogos são muito difíceis, e no fundo o que acontece é que os jogadores, às vezes nos jogos mais difíceis, é quando os jogadores se transcendem por tudo e mais alguma coisa, porque são vistos por todo o mundo fora, e portanto não vale a pena falar. Espero que o Sporting faça uma prova como o ano passado, ou seja, que se apurar diretamente já será bastante bom. Se apurar diretamente, ficar entre os oito primeiros, será uma boa prova. Não estou a ser exigente, estou a dizer aquilo que acho teoricamente possível, na medida em que comparo com a primeira fase da Liga dos Campeões do ano passado. Portanto, acho que este ano, entre aspas, poderá ser mais fácil que o ano passado.
1: Muito bem, Bruno Batista, é adepto do Benfica, está também connosco nesta emissão especial de Desporto da Rádio Observador, para olhar para a sorte dos três grandes nesta primeira parte. Estamos a olhar aqui os sorteios das competições europeias. Julgo que agora já temos connosco o Bruno Batista. Boa tarde, Bruno. Bruno? Ainda há aqui algumas dificuldades de ligação com o Bruno Batista. Estamos a tentar perceber também esta reação ao sorteio que ditou os adversários da equipa de Marco Silva, que vai então estar na Liga Europa. De resto, também a Torriense ficou a conhecer os adversários nesta mesma competição, e o Braga, que vai disputar a Liga Conferência. No caso do Benfica, recordar que tem dois encontros com equipas dos Países Baixos. Os adversários são então o AZ, o Celtic, o Lech Poznan e o Creta. jogos no Estádio da Luz. Depois o Benfica vai a Milão para defrontar o AC Milan de Ruben Amorim. Vai também à Chequia para um encontro com o Vitória Pilsen, no Omnia, e ainda um encontro com o NEC dos Países Baixos. Bruno, boa tarde, bem-vindo a esta emissão especial de Desporto. Agora sim,
0: peço imensa desculpa.
1: Bruno,
0: perguntava-me sobre o Benfica, não é?
1: Sim.
0: Sobre este sorteio.
1: Como é que olha para este sorteio?
0: O Benfica é uma equipa de Champions e há quase 20 anos que nós estávamos relegados para a segunda divisão da Europa. E, portanto, penso que aquilo que neste momento o Benfica tem que ambicionar é aquilo que Marco Silva disse ainda antes de conhecer o sorteio e que, obviamente, o Clube da Luz, os encarnados, somos candidatos à final e somos candidatos a vender esta liga. Eu sei que há aqui equipas como a Juventus ou o Milan, com quem até vamos jogar e que calhou nos nossos primeiros jogos, e não deixa de ser interessante encontrarmos o Milan de dois benfiquistas, de Ruben Amorim e de Gonçalo, portanto Gonçalo Ramos, vai ser interessante. Eu diria até que somos favoritos em 6 dos 8 jogos desta primeira fase de liga, e estou obviamente a referir-me ao jogo do Milan, que será o mais equilibrado, onde poderemos não ser favoritos, mas estamos perfeitamente ao alcance do Milão de Amorim, apesar do jogo ser fora. E depois o Celtic, que esteve muito perto da Liga dos Campeões, é uma das equipas que cai do apuramento para a Champions para a UEFA e que para a Liga Europa, e que vamos receber na Luz. Eu penso que está ao nosso alcance, mas poderá ser também um jogo mais equilibrado. Depois temos aqui equipas cipriotas, temos equipas dos Países Baixos. Aqui nas equipas dos Países Baixos, o AZ Alkmaar também pode ser um adversário que vamos receber em casa para abrir esta eliminatória e que nos pode dar alguma dificuldade. O AZ Alkmaar, apesar de ter acabado em 7º lugar na época passada da primeira divisão dos Países Baixos, este ano lidera, está com um futebol interessante, mas perfeitamente ao alcance do Benfica. Portanto, eu diria que passar entre os 8 primeiros está perfeitamente ao alcance da equipa encarnada, e mais, os restantes jogos podem até servir para rodar o plantel. Estamos com praticamente 2 jogadores para cada posição, e os restantes jogos, e se nestes 3 que são os únicos que têm um grau de dificuldade maior, AZ Alkmaar, depois Milan de fora e novamente recepção ao Celtic, dependendo destes 3 jogos, e se conseguirmos 3 vitórias, fica tudo muito facilitado para os jogos seguintes, onde podemos de alguma forma aproveitar para rodar os jogadores, porque são equipas que estão muitos furos abaixo até do historial que o Benfica tem e da experiência europeia que temos.
1: Bruno Batista, o Benfica começou muito cedo esta temporada, teve de ultrapassar várias pré-eliminatórias e play-off de acesso para entrar então nesta fase regular da Liga Europa. Poderá ser mais importante ainda essa rotatividade do plantel, tendo em conta que vai ser uma época mais longa que o habitual para a equipa de Marco Silva?
0: Vai ser longa por mérito do Torriense, e portanto que também está nesta Liga Europa com todo o pergaminho para estar depois da vitória na Taça de Portugal. Estes 6 jogos que o Benfica jogou, perdemos um, empatámos outro e de resto ganhámos folga, com muita folga e com goleadas os restantes, serviram para esta pré-época em plena competição, mas também foram úteis para que Marco Silva, praticamente com a equipa fechada e usou quase sempre com pouca rotatividade, é verdade, ontem é que no fim de estar um bocadinho mais à vontade na eliminatória aproveitou para lançar outros jogadores, por exemplo Gonçalo Moreira, de quem eu gostei muito de ver, e que é um médio de área a área, fruto do Seixal, e que me parece que pode fazer a diferença. E o que eu dizia é que estes jogos Marco Silva aproveitou para consolidar um 11, e a grande alteração que iremos ter até ao fecho do mercado, pelo menos daquilo que perspectivamos, é a entrada de Palhinha, que já assinou, e portanto e que entra diretamente para o 11, acho eu, e a partir daí não haverão grandes modificações. Agora, é importante essa rotatividade, o Benfica tem plantel com profundidade para o fazer, e como eu estava a dizer, principalmente nestes jogos, como equipas como o Omonia, ou o NEC, ou até o próprio Vitória de Pleasant, que são equipas completamente acessíveis a uma, eu não direi segunda linha, porque acho que o Benfica tem um plantel onde há muitas posições posições onde há jogadores com a mesma qualidade e que vão lutar pela titularidade, e então no meio campo há uma abundância de jogadores com qualidade que, eu sei que vamos falar de mercado mais daqui a pouco, mas não tenho a certeza que ficarão estes pelo menos 5 jogadores de elevado estatuto dentro do Benfica, mas vai permitir esta rotatividade, o que vai ser bom para percebermos também todo o talento que existe no plantel. Portanto, este sorteio, a única coisa, havia aqui alguma dúvida ou outra se nos calhava um Milan ou uma Juventus, de resto não tem aqui, ou mais equipas inglesas, poderiam ter calhado aqui mais uma equipa inglesa e sim teria outra dificuldade, mas foi dentro do que se esperava, porque o Benfica era umas equipas mais fortes que estavam neste sorteio.
1: A final da Liga Europa é a 26 de maio de 2027, joga-se no estádio de Frankfurt, na Alemanha. Bruno já tentou arranjar bilhete para esta final, ou ainda é cedo?
0: Tenho sempre alguma prudência, porque acho que devemos ter ambição, mas sem ganância, e portanto começar a alvejar já e a marcar a viagem seria de todo precipitado. Estamos no início da época, o Benfica entra em qualquer competição com vontade de a vencer. Realisticamente, daquilo que tem sido o Benfica das últimas décadas, vencer uma Liga dos Campeões será muito difícil nos próximos tempos e nesta atual configuração, até para qualquer equipa portuguesa, sem tirar prestígio a nenhuma delas, portanto, mas na Liga Europa o campeonato é outro, e sim, é legítimo que o Benfica pense em ganhar, mas vamos ver como corre a época. O Benfica tem uma mudança de fundo na estratégia chamada Marco Silva, que já apresentou resultados. Estou contente com o plantel que o Benfica acabou por fechar, sem alterações de peso, tirando o setor defensivo, onde efetivamente a saída de dois jogadores com peso, o grande Otamendi e António Silva também, não menor, mas com uma relevância na última época menos importante que a de Otamendi no 11 do Benfica, mas na verdade, tirando esse setor, todo o restante está bastante consolidado desde a época anterior e só acrescentámos qualidade. Portanto, é normal que haja algum entusiasmo nos benfiquistas depois de ver aquilo que Marco Silva já conseguiu fazer em pouco mais de um mês e pouco de trabalho, e com o plantel todo ainda nem isso, mas já estamos a ver métodos, já estamos a ver forma de jogar, já estamos a ver que há estratégia de jogo com bola, sem bola, a forma como o Benfica, e perdoem uma expressão, mas como morde este ano o adversário, não tem nada a ver com o Benfica de Mourinho da época passada, e sem grandes alterações de jogadores.
1: Vamos a abordar também o atual momento e o mercado dos três grandes com a ajuda do Bruno Batista, do José Dias Ferreira e do José Guilherme Aguiar. Já depois de uma pequena pausa, daqui por 4 ou 5 minutos estamos de volta a este especial Desporto. Para já temos síntese de notícias na Rádio Observador e já voltamos.
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1: Síntese de notícias às 14h30 com o José Rafael Lopes. Boa tarde, José.
12: Muito boa tarde. O secretário-geral do Partido Socialista aplaude a garantia do primeiro-ministro sobre a segurança social, mas aponta um contrassenso. Luís Montenegro desejou ontem que fosse possível um entendimento nacional antes das próximas eleições quanto a possíveis alterações estruturais na segurança social e reiterou o compromisso de não fazer qualquer alteração na atual legislatura. José Luís Carneiro ficou satisfeito com as palavras do líder do governo, mas aponta um contrassenso entre o que disse Luís Montenegro e o que disse a comissária europeia Maria Luís Albuquerque. São declarações para ouvirmos no Jornal das Três. Luís Neves garante que o reforço policial de 200 agentes já está no terreno na Câmara Municipal de Lisboa, ao contrário do que diz Carlos Moedas. O presidente da Câmara de Lisboa, no início desta semana, anunciou que o Ministério da Administração Interna ainda não tinha avançado com esse reforço. Carlos Moedas disse mesmo que chegou a hora do governo cumprir a promessa. Em resposta enviada ao Observador, o gabinete de Luís Neves rejeita as afirmações de Carlos Moedas. Diz que o reforço do policiamento em Lisboa já está a ser concretizado desde junho. O ministro da Administração Interna acrescenta ainda que está em marcha um trabalho mais estrutural para garantir a segurança na cidade. O ministro da Economia e da Coesão Territorial diz que o PRR está totalmente concluído. Manuel Castro Almeida assegura que Portugal vai cumprir todos os marcos e metas, mas deixa um aviso. Diz o ministro que Portugal vai ter de usar o Orçamento de Estado para alavancar investimento público e recorda Manuel Castro Almeida que durante a execução do plano foram feitas duas reprogramações para ultrapassar alguns excessos de otimismo. O PSD defende um novo modelo turístico para Albufeira, depois do atropelamento na Rua da Oura, que provocou 16 feridos, dois deles em estado grave. O condutor está em prisão preventiva, foi apanhado depois de ter fugido à polícia com uma taxa de álcool no sangue considerada crime. Este atropelamento levou o PSD a pedir uma reflexão sobre novas medidas para o turismo no concelho. O partido quer uma mudança no modelo turístico de Albufeira, com uma aposta num turismo mais qualificado, controlado e sustentável. No Nepal foram encontrados com vida os dois irmãos portugueses que estavam desaparecidos na sequência das inundações que atingiram o país na terça-feira. Há, no entanto, dois novos desaparecidos, que aumenta o número de portugueses desaparecidos para 3. É o que diz o Ministério dos Negócios Estrangeiros de Portugal, que revela também que estes dois irmãos foram localizados em segurança. As enxurradas no Nepal já provocaram a morte de mais de 500 pessoas. Há ainda mais de 1.000 desaparecidos no local. Prosseguem os trabalhos de resgate e busca no Nepal já com a ajuda da Cruz Vermelha.
1: José Rafael Lopes, de regresso à Rádio Observador às 3, com as notícias. Já de seguida continuamos com esse especial de desporto aqui na Rádio Observador.

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7: Especial Desporto na Rádio Observador esta tarde com a ajuda de três adeptos dos grandes, José Dias Ferreira do Sporting, Bruno Batista do Benfica e José Guilherme Aguiar do Futebol Clube do Porto. Olhamos há pouco para a sorte destes três grandes nas competições europeias, sorteios já definidos, com adversários já conhecidos. Vamos olhar um pouco para o atual momento das três equipas no que toca também ao mercado, que ainda estará aberto durante mais algum tempo. José Guilherme Aguiar, começaria por si para um olhar para o que tem sido, para o que têm sido as movimentações do Futebol Clube do Porto, que parece ainda bastante interessado em alguém para o setor mais avançado. O Jiménez do AC Milan parece que continua a ser uma prioridade, mas com negociações muito difíceis. Considera que é este o setor onde o Futebol Clube do Porto precisa de um reforço?
8: Ora bem, eu antes de fazer considerações sobre a sua pergunta, eu diria que desejo a melhor das sortes a todos os clubes portugueses, não só ao Benfica e ao Sporting, e ao Futebol Clube do Porto, é claro, mas também ao Sporting de Braga, que tem feito uma carreira notável nas competições europeias, e vamos acreditar que o Torriense, pese embora o facto de estar a jogar na segunda liga, pois vai conseguir ter alguns resultados positivos. Porque é que eu desejo boa sorte, primeiro porque quero que o nome gosto dos clubes portugueses nas competições europeias, fora das competições nacionais, tenham todas o melhor sucesso. E também tenho uma razão muito simples: quanto melhor o sucesso, quanto mais longe eles forem, mais se cansam. E por isso, para as competições portuguesas, também tem o seu peso. Mas é fundamental. Portugal conseguiu uma posição privilegiada que lhe dá para o próximo ano dois clubes diretamente para a Liga dos Campeões e um clube para as pré-eliminatórias. Ora bem, isso é fundamental. Nós sabemos do peso, da importância financeira que tem a presença na Liga dos Campeões, mas fica que o diga. Como disse o Bruno Batista, que eu diga que não só é um problema de prestígio, mas isso também rapidamente passa, mas é fundamentalmente um problema de retorno financeiro. Relativamente ao plantel do Futebol Clube Porto, eu julgo que o lugar que todos nós concordamos, os adeptos do Futebol Clube Porto e aqueles que não o sendo, também desejam que não seja preenchido. Para não fortalecer demasiado a equipa de Futebol Clube do Porto, que é o lugar dianteiro, aquilo que nós chamamos o avançado centro, tem sido evidente que o Futebol Clube do Porto não tem conseguido encontrar aquelas que serão as melhores opções. No entanto, o Futebol Clube do Porto foi campeão nacional no ano passado sem esse, digamos, com essa carência. Este ano, como se viu, o Futebol Clube do Porto não fez grandes alterações, bem pelo contrário. Equipa que ganha não se mexe. Isto tem a ver também um bocadinho com a postura que o Sporting assumiu, que ganhou duas ligas e depois a terceira perdeu-a. E a direção, a administração, entendeu que a equipa estaria tudo nada fatigada, e quando digo fatigada não é cansada fisicamente, fatigada porque jogar para o êxito também cansa, mas depois quando se obtém o êxito também as coisas às vezes pode-se perder um bocadinho da ambição. Isso é uma coisa que o Sporting agora está a tentar, fez enormes alterações no seu plantel. Para já tem mostrado que que essas alterações não diminuíram a sua capacidade, muito embora, como diz o treinador, a equipa também está no início e uma equipa para se formar não é fácil, demora muitos meses a ter a chamada concentração competitiva e a ter a forma de jogar que depois todos se habituam. O futebol do Porto, nesse aspecto, está bem, inclusivamente reforçou-se novamente com um jogador que eu acho que foi fundamental o ano passado, que foi Fofaná, do ponto de vista físico e do ponto de vista tático, recuperou o seu defesa central, o Neon Pérez, e por isso poderá eventualmente preencher este ou aquele lugar. Eu acredito que manteve aquilo que para mim, até este momento, manteve aquilo que para mim é a peça-chave desta equipa, que é o Diogo Costa, porque às vezes ganham-se os jogos, não é marcando golos, é não sofrendo golos, e a partir daqui vamos esperar que o Futebol Clube do Porto continue regularmente com o seu estilo de jogo, a tentar os melhores resultados, e por isso acho que esta época, aliás eu costumo dizer que há muitos campeões na pré-época, que são aqueles em que toda a gente, quando vê entrar muitos jogadores, dizem que são pré-campeões. Isso às vezes não é um bom sinal para as equipas, é exatamente um sinal porque as equipas precisam de ter novos jogadores. Isso com o Futebol Clube do Porto não tem acontecido, vamos ver como é que acontece, só o futuro dirá.
7: Se o Futebol Clube do Porto mantém mais ou menos a estrutura que vem da época passada, parece-me, José Dias Ferreira, que o Sporting mexe mais, principalmente com a saída de Ullmann. Há aqui um novo meio-campo que se perspectiva para esta nova época, também com algum assédio ainda a fazer-se sentir sobre algumas das joias do plantel do Sporting. O presidente Frederico Varandas a dar conta de que esses principais não sairão, mas o mercado ainda não fechou, é das equipas que mais muda, e o que é que traz este novo Sporting de Rui Borges, com essencialmente várias mudanças no meio campo?
9: Gostei da pré-época que o Sporting fez, fiquei até bastante admirado com tantas alterações. O Sporting tivesse jogado da forma como jogou, e as equipas não eram provavelmente equipas de um nível muito, muito, muito baixo, eram boas equipas com que o Sporting enfrentou. O começo do campeonato não foi tão feliz, talvez porque enfim, a equipa se ressentiu e estará, como diz o próprio treinador, estará ainda numa fase de crescimento. Mas parece-me que o Sporting ficou bem apetechado, que não diminuiu a sua capacidade pelo facto de terem saído o Ullmann e outros jogadores. Acho que foram substituídos por jogadores que estão à altura desses, e agora obviamente mais novos. E portanto tenho uma certa... Estou otimista quanto ao desenvolvimento da equipa, e penso que estaremos pelo menos a lutar pelo título, como tem sido habitual nos últimos anos, e pronto, penso que a equipa não sofrerá já grandes alterações neste momento.
7: O Sporting vai ao Rio Ave já esta noite, nesta Exatamente. Jornada da Liga. Rui Borges promoveu uma mudança na última jornada no centro da defesa, com Quaresma e Inácio a ficarem no banco e a entrada de Debast e Ibrahima Ba para esse miolo defensivo. Ainda estará em testes Rui Borges nesse setor mais defensivo do Sporting?
9: Olha, eu, apesar da novidade, há um jogador que eu aprecio muito, já aprecio desde o ano passado, enfim, não teve muita sorte com as lesões que apanhou, mas eu gosto muito do Debast, que aliás é um jogador internacional belga, portanto é um jogador bom. E gostei muito para o primeiro jogo, gostei muito do jogador que veio do Famalicão.
7: O Bá.
9: Do tal, do Bá, exatamente, porque achei um jogador que fazia o seu primeiro jogo com a equipa principal, um jogo a sério. Gostei muito da forma como atuou. Ao princípio via-se que estava um pouco ainda nervoso, mas depois gostei e achei que era um jogador, para o comparar com o seu anterior, ou seja, com o Diamante, achei que era um jogador mais rápido, muito, muito ativo e daqueles que, quando a bola tem que ser despachada, é despachar mesmo e não ficar com o Rodriguinhos. Eu gosto dos jogadores assim, dos centrais, por muito que às vezes pareça um futebol mais feio, mas é sobretudo mais eficaz, que é o que se pretende. Mas gostei do jogador e, portanto, estou convencido, mas eu pessoalmente estou convencido que serão eles de novo. O Bay e o Debas serão hoje titulares também em Vila do Conde.
7: Uhum.
9: Pronto, e portanto, o Sporting tem que ter a perspectiva de ter sempre bons jogadores, de preferência dois bons jogadores em cada um dos lugares, e portanto, hoje joga o Bay, como amanhã poderá jogar o Sol Inácio, ou jogar o Quaresma, que já tem jogado tanto. E que tem que ter sempre os mesmos altura, porque há lesões, há castigos, e portanto tem que estar todos a lutar por um lugar e ver, e outros manterem-se também na corrida por isto, porque há muitos jogos e a época vai ser muito longa, como tem sido habitual agora.
7: Bruno Batista, no Benfica temos um novo treinador, arranca a época com Marco Silva, também uma época que já aqui falamos, começa muito cedo para a equipa da Luz. O que é que lhe tem parecido todas estas movimentações de mercado e qual é que, hoje fala-se até nas últimas horas de um lateral esquerdo marroquino que poderá estar a caminho do Benfica, é um setor onde ainda precisa de se reforçar este Benfica de Marco Silva, esse lado esquerdo?
10: Bom, é verdade que os benfiquistas têm sido um bocadinho críticos com Bá. Eu também tenho aqui algumas dúvidas que Bá seja a solução titular para a equipa do Benfica, embora eu seja um grande adepto da formação do Seixal, e temos José Neto, que para a lateral esquerdo, para mim, é uma excelente opção. Mas consigo compreender que estes dois jogadores possam ser curtos para uma época que sequer tão preenchida de jogos, porque queremos obviamente chegar o mais longe possível de todas as quatro competições em que participamos. Por isso sim, lateral esquerdo poderá ser ainda uma das novidades até ao final do mercado, já não faltam muitos dias. Penso que na defesa, e esta defesa central, o centro da defesa tem sido a zona onde tivemos maior alteração, depois da saída de Otamendi e de António Silva. Otamendi, que além de ser o central de referência que era, tinha obviamente um papel de liderança, que eu penso que está bem entregue com Tomás Araújo, com Ausnes e Palhinha, acho que vai ter aqui, independentemente de não ter ou não ter a braçadeira de capitão. Palhinha é um jogador que tem, acima de tudo, uma entrega, uma forma de estar em campo, onde obviamente ocupa e naturalmente também uma posição de liderança e pode fechar aqui. O Benfica tem tido dificuldades em ter um número 6 que se afirme. Enzo vinha para esse lugar, curiosamente, o ano passado não teve sucesso, acabou por perder o lugar e o meio-campo ser entregue a dois jogadores que já estavam da época 24-25, Alcenar e Barreiro. Curiosamente, eu neste momento vejo um Enzo a jogar bastante melhor, principalmente sem bola, a forma como lê o jogo e, portanto, adapta-se muito bem às dinâmicas de Marco Silva, e esse é aquilo que neste momento me deixa mais contente, a forma como vejo a equipa evoluir de jogo para jogo com o comando técnico de Marco Silva. A equipa tem uma identidade, está a ganhar formas de jogar, está a ganhar rotinas, e isso era aquilo que me faltava com Mourinho, e também fui crítico na época com aquilo que Mourinho não estava a conseguir fazer. E se olharmos para estes primeiros jogos, não há uma grande alteração de jogadores, principalmente nas mecânicas de meio campo e ofensivas em relação à época passada. Naquilo que ainda pode ser a surpresa deste mercado no Benfica, para mim tem mais a ver com saídas do que propriamente com entradas.
7: A de Richard Reis, por exemplo?
10: Pode ser uma delas, e esse é um dos pontos, porque esta zona do meio campo fica com a chegada de Palhinha, Enzo Barrana Cheia, que seria um número 6 e portanto que ocupa os mesmos terrenos de Palhinha, embora eu acho que podem conviver os dois e lutar por uma posição. Mas depois temos aqui Ausnes, Rio, Barreiro, provavelmente Sudakov disputará as mesmas zonas do terreno e até Gonçalo Moreira, e portanto olhando para o investimento feito em Rios e a própria entrega que o jogador tem conseguido ao longo dos jogos, parece parece-me que pode ser um dos que está na porta de saída, e também não excluo a saída de Luca Bacchio, até pelo investimento feito, que também foi avultado, e na verdade, eu sei que Kaminski ainda não teve tempo de se afirmar, mas temos Sheldrup, temos Prestiani, que está num momento de forma fantástico. Este é um jogador que nos tem surpreendido pela positiva, leva 3 anos de Benfica, teve uma época atribulada o ano passado com questões que não são extra-futebol, que são do futebol, mas o caso com o jogo do Real Madrid acabou por marcar muito Prestiani, que ficou afastado até do Mundial, e eu acho que Prestiani, com 22 anos, está a dar uma resposta que é de uma maturidade, de um enquadramento psicológico que eu não esperava.
7: Fez um grande golo ontem e está a ter um melhor início, talvez, de temporada até agora no Benfica.
10: Não só fez um grande golo, fez 2 golos ontem, deu a marcar o terceiro e tem sido um jogador preponderante na manobra de Marco Silva. Já disse que está muito satisfeito com aquilo que tem evoluído com o novo treinador do Benfica, que sente que está a entregar mais, e a evolução está à vista de todos. Um jogador que poderá ser até difícil de segurar, e quem me dera que não olhem para ele em janeiro as equipas que têm poder económico, porque eu acho que nesta primeira metade do campeonato Prestiani vai brilhar e muito. E portanto, olhando para aqui, para aquilo que são as saídas, para mim são mais importantes neste momento gerir, até do ponto de vista económico, e retribuir a simpatia do José Guilherme Aguiar. E eu também desejo, obviamente, que todas as equipas portuguesas tenham uma boa prestação, não só por elas próprias, por aquilo que encaixam financeiramente, e toda a indústria do futebol português ganha com mais dinheiro nos clubes portugueses para podermos investir e ter uma liga melhor, mas como é óbvio, pela pontuação, que é fundamental. Esta época vamos ter, e acaba por ser histórica também, 3 equipas que vão entrar na Liga dos Campeões, uma com entrada direta e 2 que vão disputar os playoffs, mas tudo isto é o que o futebol português precisa, é de menos polémicas e de mais união em torno de uma indústria que precisa de estar coesa e forte. Olhem para aquilo que faz a Inglaterra, e que faz até na própria forma como olha para o mercado. Estamos a falar de transferências, é importante que se comece a olhar também para aquilo que existe no mercado português, porque há jogadores com talento. Tenho muita pena que Ornacek tenha saído do futebol português, o guarda-redes do Braga, porque tinha lugar em qualquer um dos grandes em Portugal. Eu sei que o Porto não precisa, porque tem um excelente guarda-redes, mas a baliza do Benfica e também a do Sporting têm tido aqui algumas mudanças e algumas oscilações, e temos olhado para estes guarda-redes e perceber se são aquilo que se quer para os clubes desta dimensão. E portanto, dizer que é isto, preocupa-me mais neste momento a forma como o Benfica tem que gerir as saídas e garantir também algum encaixe financeiro, do que propriamente entradas, porque estou satisfeito com a equipa que o Benfica tem este ano, mostrando aqui uma consolidação e uma continuidade em relação à época anterior, que para mim é mais importante do que andar a fazer entrar e sair jogadores.
7: Claro. José Guilherme Aguiar, queria olhar também um bocadinho consigo para as saídas do Futebol Clube do Porto, que ainda creio que ontem se despediu, por exemplo, de Eustáquio, não era um titular indiscutível, também realizou aqui um bom encaixe financeiro com o negócio Rodrigo Mora, mas estará também mais perto de revalidar o título se conseguir manter esta temporada Diogo Costa e Froholt no meio campo. Será esta a chave e os mais valiosos nesta altura do plantel do Futebol Clube do Porto?
8: Ora bem, só uma pequenina retificação ao Bruno Batista, que é boa. É uma retificação positiva, porque este ano, no final desta época, nós vamos ter 2 entradas diretas na Liga dos Campeões.
10: São uma excelente notícia. Fica feita a retificação. Obrigado, José Guilherme.
7: E uma terceira equipa nas pré-eliminatórias.
8: É uma excelente notícia. Naturalmente, há aqui uma coisa que não deixou de ser algo de discussão interna nos adeptos do Futebol Clube do Porto, discussão até a nível dos adeptos do futebol. Foi a saída de um jogador com o nível do Rodrigo Moura. Ora bem, mas a questão é esta: se o jogador, pese embora a sua categoria, ninguém duvida que o Rodrigo Mora é um jogador fantástico, é um jogador com um nível futebolístico do melhor que existe em Portugal, mas objetivamente não era uma opção regular nos planos do treinador. Quem está a treinar o Futebol Clube do Porto é o Farioli, como quem está a treinar o Benfica é o Marco Silva, como quem está a treinar o Sporting é o Rui Borges. E nessa perspectiva os treinadores são soberanos nas suas decisões. Perguntam assim: mas há alguma perseguição ao Rodrigo Mora por parte de Farioli? Ou alguma perseguição agora quando substitui o Ibrahim Baio e o da Basto em detrimento do Gonçalo e do Quaresma. Não, o treinador de qualquer das equipas quer é ganhar. E por isso, as opções dele são, no seu pensamento, as melhores que possam ter. Para não sendo o Rodrigo Moura, digamos, uma opção permanente nos planos do treinador, muito embora entrasse com frequência, tendo o mercado, é destas coisas. O Benfica não hesitou quanto teve que vender o Bernardo Silva e o João Cancelo. E destas coisas, a gestão do futebol, sobretudo a gestão que é feita nas equipas, não é gestão do adepto.
7: Temos
8: sempre os melhores. Agora, eu acho que o Futebol Clube do Porto continua a ter uma excelente equipa. Continua a ter, sobretudo, uma equipa madura, uma equipa que já joga desde o ano passado. Costuma dizer-se que a equipa que ganha não se mexe. E aqui no Futebol Clube do Porto é um bocadinho
7: isso.
8: É um bocadinho esse princípio que está a ser seguido pelo treinador.
7: Queria só ouvir o José Dias Ferreira para terminar esta emissão especial de desporto um bocadinho sobre as saídas que ainda podem acontecer no Sporting. Muito se tem falado de Luís Soares, Bragança também parece ter conversações com o Torino e temos ainda o dossiê Pote. Como é que olha para estas saídas e como é que ficará o Sporting, sendo que Luís Soares é a peça mais fundamental e sair seria uma grande perda para este novo Sporting nesta nova temporada, José?
9: Perda seria uma grande perda, já tenho algumas dúvidas, seria uma grande perda. Vamos ver o que é que tudo isto tem, não acredito que ele saia, e pelos vistos tem tanta saída noutro clube qualquer como eu também, ainda não fui procurado por ninguém, parece que o Soares também não. Pelo menos o Barcelona não falou comigo, mas parece-me que estamos na mesma situação que com o Soares, também não falou.
7: Tem isso portanto, em comum, então?
9: Temos isso em comum, exatamente. Agora, quanto ao Pote e quanto ao Daniel Bragança, enfim, são problemas distintos. Eu penso que são jogadores do Sporting, para todos os efeitos. O Sporting não tem treinado o suficiente para se manter, o que está em forma, o que está claro. Enfim, penso que como nenhum deles, digamos, foi posto fora pelo Sporting, não estou com nenhuma precipitação e que se eles tiverem que ficar, ficam. Quer dizer, por exemplo, o Pote será sempre um jogador útil, sempre um jogador com capacidade para
7: jogar. O João Castro, adepto do Sporting, aqui nas nossas emissões especiais de desporto, dizia mesmo que poderia ser o grande reforço, não saindo, que era uma boa notícia para o plantel deste ano.
9: Não, ele é jogador do Sporting. E os outros é que constituiriam reforço e não provavelmente substituição. Mas, de qualquer maneira, é sempre um grande jogador que tem utilidade. Também tenho muita pena de Daniel Bragança, que é um jogador que eu muito aprecio e que eu gosto muito de ver jogar, e é um jogador da casa há muitos anos. Também tenho pena, mas, enfim, não dá para todos. E, no fundo, qualquer dos dois, julgo que é para não dizer que tenha certeza que não foram postos à margem do que fizeram, mas quiseram-lhes dar oportunidades como deram aos outros. No mudar de vida, eles entenderam, o Trincão entendeu também que era melhor ir ganhar bastante dinheiro e desejo-lhe sorte, embora acho que, enfim, tinha aspiração para até passar noutros grandes clubes europeus e não ir já propriamente para a Arábia Saudita, para uma reforma dourada, mas de qualquer das maneiras há que respeitar, e ainda bem que o Sporting trata os seus jogadores, porque significa que eles também ficam com o Sporting na sua lembrança e agradecidos por não lhes ter cortado as pernas às alturas em que poderiam cortar se quisessem, não é? Quer dizer, não exigir as cláusulas de rescisão, antes pelo contrário têm admitido uma devida antecedência há possibilidades de o fazer.
7: É uma gestão que já tem sido feita em vários casos.
9: Exatamente.
7: No Sporting e também noutros clubes. Queria muito agradecer ao José Dias Ferreira do Sporting, ao Bruno Batista do Benfica.
10: 10 segundos, é possível.
7: 10 segundos, Bruno Batista, força.
10: agradecer a oportuna retificação ao Guilherme Aguiar e dizer-lhe que concordo que lhe falta um jogador mais forte ao Porto que um avançado centro, mas ele tem lá esse jogador no plantel, chama-se Samu e vai regressar daqui a umas semanas.
7: Aqui ainda deverá demorar essa recuperação de Samu. Bruno Batista, adepto do Benfica, e José Guilherme Aguiar, adepto do Futebol Clube de Porto. Muito obrigado aos três, fizemos aqui um especial do Desporto.
8: Obrigado.
7: A olhar aqui também para as sortes de Porto, Benfica e Sporting nas competições europeias e para o que será ainda o mercado destes três grandes em Portugal durante os próximos dias. Boa tarde e obrigado.
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0: São 3 horas, muito boa tarde. Esta é a Rádio Observador e há notícias já de seguida. O Jornal das 3 tem edição do José Rafael Lopes. E começamos este Jornal das 3, José, com um braço de ferro entre Luís Neves e Carlos Moedas. O gabinete do ministro diz que o reforço policial prometido para Lisboa até já está no terreno.
1: 200 agentes que já estarão a trabalhar desde junho, é o que diz o gabinete do Ministério da Administração Interna em resposta ao Observador. No início desta semana, o presidente da Câmara de Lisboa disse que o ministro da Administração Interna ainda não tinha avançado com esse reforço de agentes da PSP em Lisboa. Carlos Moedas disse mesmo que estava na altura do governo cumprir a promessa. Agora, o gabinete de Luís Neves rejeita as afirmações do autarca lisboeta, diz que o reforço do policiamento em Lisboa já está a ser concretizado e que está em marcha um trabalho mais estrutural para garantir a segurança na cidade. Na resposta ao Observador, o Ministério da Administração Interna fala num plano de reorganização da rede de esquadras de Lisboa, que vai ser apresentado em breve à autarquia. O objetivo deste plano é libertar mais polícias para funções operacionais, de patrulhamento e de proximidade.
0: É um artigo que pode ler com o maior pormenor a esta hora, está em destaque no site do Observador. O secretário-geral do PS aplaude a garantia do primeiro-ministro sobre a segurança social, mas aponta um contrassenso.
1: Luís Montenegro desejou um possível entendimento nacional antes das próximas eleições quanto a alterações estruturais na segurança social e deixou essa ideia, reiterou o compromisso de não fazer qualquer alteração nesta legislatura na segurança social. José Luís Carneiro admite que ficou satisfeito com as palavras do primeiro-ministro, mas aponta esse contrassenso entre o que disse Luís Montenegro e o que disse a comissária europeia Marisa Luís Albuquerque.
2: É preciso saber, afinal, qual é a posição do governo sobre esta matéria. Contudo, o facto do primeiro-ministro ter dito que nesta legislatura não corresponde a uma garantia que eu próprio tinha pedido, nomeadamente em relação ao modo como iríamos olhar para a proposta do Orçamento do Estado. Isso em si é positivo, mas chama a atenção que foi o governo que encomendou o estudo e também é quem o governo português indicou para representar Portugal na Comissão Europeia, que tem uma proposta que abre as portas à privatização da segurança social.
1: Palavras de José Luís Carneiro no último dia da rota pelo interior e de cooperação transfronteiriça que tem estado a fazer pelo país.
0: O ministro da Economia e da Coesão Territorial diz que o PRR está totalmente concluído.
1: Manuel Castro Almeida assegura que Portugal vai cumprir os marcos e as metas, mas deixa um aviso: o país vai ter de usar o orçamento do Estado para alavancar o investimento público. Manuel Castro Almeida lembra que durante a execução houve momentos em que foi preciso ajustar para ultrapassar alguns excessos de otimismo. Ainda assim, o ministro diz que as verbas estão totalmente tratadas.
3: O PRR está totalmente concluído. Portugal cumprirá 100% dos marcos e metas do PRR. Estão garantidos os 16.326 milhões de euros de subvenções a fundo perdido da União Europeia. 100% das subvenções. A componente dos empréstimos, 5.580 milhões, também será executada na totalidade, salvo algum imprevisto de última hora.
1: Palavras em conferência de imprensa. O ministro da Economia diz ainda que não consegue quantificar a verba do Orçamento de Estado que vai ser utilizada para investir nas obras que faltam terminar e que estão englobadas no PRR. Admite apenas que o desvio do valor total é de 1%.
3: Estamos a gerir um programa de 22 mil milhões de euros. E a margem de erro que este programa poderá ter é da ordem de 1%, por excesso. Portanto, vamos executar mais 1% do que o previsto. Para garantir que executávamos 100%, nós contratualizámos 101%, para garantir que executávamos 100%. Não é fácil encontrar desvios tão pequenos como este num programa desta dimensão com tantos agentes intervenientes.
1: Manuel Castro Almeida, em conferência de imprensa, o ministro classificou como uma fatalidade o facto do investimento público ter vindo de fundos europeus.
0: Em Espanha, o ministro dos Negócios Estrangeiros rejeita a posição de Marrocos de querer recuperar o território de Ceuta.
1: O governo espanhol enfrenta esta sexta-feira uma nova jornada de explicações no Congresso dos Deputados sobre a crise migratória que atingiu Ceuta no final de julho. Entre os ministros escutados hoje está José Manuel Álvarez, o ministro dos Negócios Estrangeiros de Espanha, que destacou o papel importante da comunicação com Marrocos, que permitiu o regresso das pessoas que entraram em menos de 24 horas em Ceuta, bem como a contenção de uma nova tentativa de entrada a 14 de agosto. O ministro rejeita ainda assim categoricamente as posições dos ministros marroquinos sobre Ceuta e Melilla, em causa as declarações dos ministros marroquinos da Justiça e dos Assuntos Islâmicos, que defendem o diálogo com Espanha para resolver o estatuto das duas cidades, alegando direitos históricos e geográficos de Marrocos. O ministro reforça que não vai discutir a integridade territorial de Espanha com Marrocos, nem com nenhum outro país.
0: No Nepal foram encontrados com vida os dois irmãos portugueses que estavam desaparecidos na sequência das inundações que atingiram o país na terça-feira.
1: Há, no entanto, dois novos desaparecidos. A tutela de Paulo Rangel, o Ministério dos Negócios Estrangeiros, diz que estes dois portugueses foram encontrados em segurança, mas que há no total ainda três cidadãos nacionais desaparecidos, duas mulheres e um homem. O número de mortos devido a esta enxurrada é de mais de 500. Há ainda 1.300 desaparecidos. Até o momento, as autoridades conseguiram já resgatar mais de 3.700 pessoas.
0: Vamos ao futebol. Benfica, Torriense e Braga já conhecem os adversários na fase de liga das respectivas provas europeias.
1: Benfica e Torriense vão jogar na Liga Europa. O Sporting Braga está na Liga Conferência. O João Lourenço, os encarnados vão encontrar algumas caras conhecidas. Vamos ficar a conhecer o que dizem, o que disse o sorteio, a começar pelos encarnados.
4: O sorteio ditou que os encarnados viajam até Milão para defrontar o AC Milan e reencontrar Ruben Amorim e Gonçalo Ramos. O Pote 1 também deu o duelo caseiro frente aos neerlandeses do AZ Alkmaar. No que toca a desafios no Estádio da Luz, os encarnados ainda recebem os polacos do Lech Poznan, os escoceses do Celtic e os gregos do Ofi Creta. As restantes viagens europeias estão marcadas para a Chequia para defrontar o Vitória Pilsen, para o Chipre para jogar frente ao Omonia e para os Países Baixos para defrontar o NEC Nijmegen. Vamos ao estreante torriense, que tem pela frente emblemas com bastante história no velho continente. Recebe em Leiria o Olympiacos, o Celtic, o Sunderland e o Arat Arménia. Viaja até ao terreno da Real Sociedade, do Ferencváros da Hungria, o Lech Poznan da Polónia e o Lillestrøm da Noruega. Descemos até à Liga Conferência, onde o Braga tem apenas 6 jogos. Recebe o Gent da Bélgica, o Kups da Finlândia e o Egnatia da Albânia. Tem todas as viagens marcadas para a Escandinávia, vai à Dinamarca defrontar o Copenhaga e o Aarhus e à Noruega defrontar o Brann.
1: O jornalista João Lourenço com os adversários de Benfica e Torriense na Liga Europa e com os do Braga na Liga Conferência.
0: No campeonato, o Porto viaja até Viseu, defronta amanhã o Académico. O treinador azul e branco pediu atenção às bolas paradas do adversário.
1: O Académico de Viseu, o Futebol Clube do Porto, arranca quando forem 6 da tarde. O Futebol Clube do Porto chega a esta fase só com vitórias no campeonato. Em conferência de imprensa, Francesco Farioli deixa elogios ao Académico de Viseu e diz que é uma equipa corajosa a defender.
5: A team that is really brave.
4: É uma equipa muito corajosa, com e sem bola, que gosta de pressionar muito alto. Uma equipa que tem capacidade para ter também bons momentos com bola e acho que, no geral, é muito bem organizada. Neste momento, são também uma ameaça nas bolas paradas, pois já marcaram 3 golos em lances semelhantes. Portanto, temos muitos desafios diferentes pela frente. Será definitivamente um jogo que vai exigir a nossa melhor versão.
1: Francesco Farioli em conferência de imprensa. Do lado do Académico de Viseu, o treinador Bruno Pinheiro diz que a equipa precisa de conseguir ganhar os duelos defensivos para conseguir levar qualquer ponto frente aos campeões nacionais.
6: Vai ser extremamente difícil ter posses de bola longas, porque o Porto é uma equipa que passa de uma defesa zona para uma defesa homem-homem no estalar de dedos. Ativa um gatilho de pressão de uma forma muito, muito rápida e transformam aquele 4-2-3-1 num homem-a-homem, o que nos obriga a ganhar duelos. Portanto, posse de bola vai ser difícil, vai nos obrigar muito a duelos, eles provocam muito os duelos defensivamente. Se formos ganhadores nos duelos, aumentamos essa posse de bola. Se formos perdedores nos duelos, garantidamente vamos estar muito tempo sem bola.
1: O treinador do Académico de Viseu, antes do jogo de amanhã, Académico de Viseu, Futebol Clube do Porto, arranca às 6 da tarde, há relato e análise aqui na Rádio Observador.
0: Vamos às notícias de âmbito local.
1: Começamos em Alcobaça. Cerca de 50 moradores da Praça 25 de Abril queixam-se de ruído durante a noite em frente ao mosteiro. Os moradores dizem que o problema se agravou este ano com a abertura de 2 novos espaços com música ao vivo na rua durante os fins de semana. Segundo os moradores, o barulho prolonga-se em alguns casos até às 6 da manhã. Em Almada, termina esta segunda-feira a situação de alerta devido às falhas no abastecimento de água. A informação é avançada pelos Serviços Municipalizados de Água e Saneamento. Os SEMAS explicam que os níveis dos reservatórios têm-se mantido acima dos 70%, o que permite encarar a situação com maior tranquilidade. Em Matosinhos, a Câmara vai pedir um empréstimo de 40 milhões de euros para construir 500 habitações de renda acessível. Uma das novas empreitadas vai ser destinada a pessoas até aos 35 anos. A autarquia quer ainda reabilitar 7 conjuntos habitacionais, num total de mais de 1.170 casas. A nova Presidente da Câmara, Luísa Salgueiro, estima que as novas habitações estejam concluídas em 3 anos. Em Sintra, a Câmara Municipal aprovou protocolos com os Bombeiros Voluntários de Belas e São Pedro de Sintra para reforçar o Programa Municipal Táxi Social. O serviço garante transporte gratuito e adequado para consultas e outros serviços de saúde a pessoas idosas com carência económica. Em Leiria, os SEMAS iniciaram obras de remodelação da rede de distribuição de água junto ao Centro de Saúde Dr. Gurjão Henriques. Os trabalhos vão durar cerca de 3 meses e incluem a instalação de mais de 400 metros de novas condutas e 6 ramais de ligação. Em Aveiro, começou hoje a Feira do Livro de Aveiro. Vai decorrer até dia 13 de setembro. Este ano, o evento assinala 50 anos e conta com mais livreiros, oficinas e espetáculos. A entrada na Feira do Livro de Aveiro é gratuita.
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0: Era bom fim de semana. 22 graus a esta hora no Porto, 25 em Lisboa, sem sinal de chuva e com o tempo a melhorar a partir do fim de semana. Há uma subida nas temperaturas mais significativa nas regiões do centro e sul do país já a partir de amanhã, com os termómetros a chegarem aos 30 graus no Alentejo. No domingo devem subir mais um pouco as temperaturas, já lá vai a chuva. Hoje, sexta-feira, ainda podem ocorrer alguns aguaceiros fracos e chuviscos no Minho e Douro Litoral, temperaturas que também estão relativamente baixas, 22 graus não é a máxima prevista para a cidade do Porto durante esta tarde, 25 em Lisboa, ainda com alguma nebulosidade, mas já sem sinal de chuva, também para este fim de semana que volta a trazer um tempo um bocadinho melhor do que a chuva que se fez sentir nos últimos dias. À edição de Guerra Traduzida dedicada ao conflito no Médio Oriente, para acompanhar já de seguida.
1: Começa agora mais um episódio da Guerra Traduzida para acompanhar o conflito no Irão. Hoje novamente com o jornalista Carlos Pedro. Eu sou Miguel Gato. Carlos, boa tarde.
2: Boa tarde, Miguel.
1: Carlos, o conflito entre Estados Unidos e o Irão completa hoje meio ano, seis meses, e os principais objetivos de Washington continuam por cumprir.
2: Sim, neste caso o objetivo de eliminar o programa nuclear iraniano ou provocar uma mudança de regime em Teherão. O que fica para já deste conflito é uma crise energética mundial com consequências à escala global no custo de vida das populações e um Médio Oriente ainda mais instável. Fica também na retina o dilema político de Donald Trump, a meses das eleições intercalares de novembro, com destaque para a Operação Fúria Épica, anunciada por Trump no final de fevereiro, quando os Estados Unidos, em conjunto com Israel, lançaram ataques aéreos em grande escala contra instalações militares, nucleares e também dirigentes iranianos.
1: À cabeça, a morte do líder supremo Ali Khamenei, que deixou o país de luto durante mais de um mês e, a partir daí, altos e baixos.
2: Washington justificou a intervenção com a necessidade de impedir o Irão de adquirir uma arma nuclear depois de negociações em Omã terem fracassado perante a recusa de Teherão em abdicar do enriquecimento de urânio. Trump apresentou inicialmente a operação como rápida e decisiva. Em março, o presidente dos Estados Unidos dizia que estava quase concluída. Em abril, proclamava uma vitória total e depois, em maio, comunicava ao Congresso o fim das hostilidades diretas. Não se confirmaram, mas Trump anunciou ou foi anunciando vários acordos ou cortes que Teherão negava ou que acabavam por não se concretizar. Em junho deu-se um novo entendimento, mas menos de um mês depois recomeçavam as hostilidades. A batalha tornou-se mais económica e energética do que bélica, criando dificuldades para os navios que transportam petróleo pelo Estreito de Hormuz, bloqueado tanto pelo Irão como pelos Estados Unidos. Com os entraves no canal, por onde passava cerca de 20% do petróleo e gás consumido em todo o mundo, os preços do barril do petróleo dispararam e continuam a oscilar entre subidas e descidas ligeiras. Já mais recentemente, Trump anunciou a Operação Pátria Económico contra o Irão. O objetivo? Impor sanções a todos os que façam negócios com o regime de Teherão.
1: Seguimos olhando para o quadro geral deste conflito. Ao longo dos últimos seis meses, os analistas consultados pela Al Jazeera duvidam da queda do regime iraniano, Carlos.
2: Sim, não é uma hipótese muito forte para estes analistas, mas sim a ideia de que este conflito vai, de facto, prolongar-se por um período de estagnação e desgaste. O artigo assinado pelo repórter Simon Spikman Cordell destaca a crescente tensão entre os rebeldes húteis do Iémen e a Arábia Saudita, destaca também a estagnação de potências rivais como Índia e China e a forma como o Médio Oriente é constituído por alianças em constante mudança. Destaque recente para o acordo de defesa assinado entre Turquia, Paquistão e Arábia Saudita. Os especialistas consultados pela Al Jazeera apontam para o primeiro de muitos pactos militares deste tipo assinados na região.
1: Vamos seguir com declarações do presidente dos Estados Unidos, que continua a dizer que o Estreito de Hormuz está aberto.
2: Trump diz que o estupor, em referência ao canal de Hormuz, está aberto. É a palavra utilizada pelo líder da Casa Branca em declarações à Axios. Trump diz também que a resposta iraniana tem sido muito branda e também o exército norte-americano diz que o Estreito de Hormuz está livre de minas e aberto. Ainda assim, as Forças Armadas norte-americanas alertam que as circunstâncias das operações são desafiantes e perigosas.
1: Já o Irão, Carlos, diz querer retomar a diplomacia negocia com os Estados Unidos, mas sem pressão.
2: É o que diz o ministro dos Negócios Estrangeiros do Irão, Abbas Araghchi. Afirma que não é impossível retomar o caminho diplomático com os Estados Unidos, mas defende que isso depende de Washington compreender que a pressão não funciona. Numa publicação na rede social X, Araghchi defendeu que os Estados Unidos devem construir confiança, falar com respeito,

0: reconhecer os direitos dos iranianos e cumprir os compromissos firmados. O Irão diz mesmo que a pressão económica dos norte-americanos é terrorismo de Estado e um crime contra a humanidade. Em comunicado, a diplomacia de Teherão pede a intervenção da comunidade internacional, incluindo das Nações Unidas, para tomarem ações contra a pressão económica dos Estados Unidos.
1: Fechamos a guerra traduzida especial Irão desta sexta-feira, hoje com as mais recentes da guerra e também com um balanço dos últimos 6 meses do conflito entre Estados Unidos e o Irão. A edição de hoje esteve a cargo do Carlos Pedro.
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3: 3 horas e 19 minutos. Muito boa tarde, boa sexta-feira. Está com a Rádio Observador e está comigo. Eu sou o Nelson Ferreira. Estou por cá até às 5, agora com uma recordação das Bananarama. Esta chama-se Cruel Summer. Daqui a pouco vamos recordar a passagem de David Fonseca pelo programa Ao Vivo. Depois da síntese das 3h30, há novo episódio do Ao Vivo. Recebemos o Jasmin, músico português que trouxe aqui um novo single dedicado ao verão.

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4: 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Há música de Tom Misch nesta tarde de sexta-feira até à síntese das 13h30, logo depois já ao vivo com o português Jasmine.

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6: 3:30 na Rádio Observador, tarde de sexta-feira. Síntese de notícias com o José Rafael Lopes.
7: Muito boa tarde. Luís Neves garante que o reforço policial de 200 agentes já está no terreno em Lisboa, ao contrário do que diz Carlos Moedas, o presidente da Câmara de Lisboa. No início desta semana anunciou que o ministro da Administração Interna ainda não tinha avançado com esse reforço. Carlos Moedas disse mesmo que chegou a hora do governo cumprir a promessa. Em resposta enviada ao Observador, o gabinete de Luís Neves rejeita as afirmações do autarca, diz que o reforço do policiamento já está a ser concretizado desde junho. O ministro da Administração Interna acrescenta ainda que está em marcha um trabalho mais estrutural para garantir a segurança na cidade. O secretário-geral do PS aplaude a garantia do primeiro-ministro sobre a segurança social, mas aponta um contrassenso. Ontem, Luís Montenegro desejou que fosse possível um entendimento nacional antes das próximas eleições quanto às alterações estruturais na segurança social e reiterou o compromisso de não fazer qualquer alteração nesta legislatura. José Luís Carneiro ficou satisfeito com estas palavras, mas aponta um contrassenso entre o que disse o primeiro-ministro e o que disse a comissária Europeia Maria Luís Albuquerque. O ministro da Economia e da Coesão Territorial diz que o PRR está totalmente concluído. Manuel Castro Almeida assegura que Portugal vai cumprir todos os marcos e metas, mas deixa um aviso: o país vai ter de usar o Orçamento de Estado para alavancar o investimento público. Manuel Castro Almeida lembra ainda duas reprogramações que foram feitas ao PRR para ultrapassar excessos de otimismo. No Algarve, o PSD defende um novo modelo turístico para a Albufeira, depois do atropelamento na Rua da Oura que provocou 16 feridos. O incidente provocou esses feridos, dois deles em estado grave. O condutor, que tinha uma taxa de álcool considerada crime, foi detido depois de ter escapado à polícia. Está em prisão preventiva. Este atropelamento levou o PSD a pedir uma maior reflexão sobre o modelo turístico de Albufeira, com uma aposta em mais sustentabilidade, num turismo mais controlado e qualificado. O ministro dos Negócios Estrangeiros de Espanha rejeita a posição de Marrocos de querer recuperar o território de Ceuta. O governo espanhol enfrenta esta sexta-feira uma nova jornada de explicações no Congresso dos Deputados sobre a gestão da crise migratória que atingiu Ceuta. Entre os ministros ouvidos hoje está José Manuel Albares, ministro dos Negócios Estrangeiros, que destacou que não há qualquer tipo de entendimento sobre as posições dos ministros marroquinos sobre Ceuta e Melilla, em causa às palavras do ministro marroquino da Justiça e dos Assuntos Islâmicos, que defendem um diálogo com Espanha para resolver o estatuto das duas cidades, alegando direitos históricos e geográficos de Marrocos. O ministro reforça que nunca se vai discutir a integridade territorial de Espanha com Marrocos, nem com ninguém.
6: José Rafael Lopes, de novo com notícias na Rádio Observador às 4. Ainda esta tarde vamos receber a nutricionista Mariana Chaves para um Aprender a Comer depois das 4:30, já de seguida, ao vivo. Esta semana com Jasmine.

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0: Jasmin, convidado do Ao Vivo esta semana na Rádio Observador e os últimos minutos com Caracol. É uma nova canção que já tem vídeo oficial. Jasmin, obrigado por teres vindo à Rádio Observador. É um grande prazer também ter-te cá. Numa altura em que ainda, pelo que estou a perceber, ainda estás a dar um bocadinho de estrada ao Dias em Branco, que é o disco do ano passado, mas agora já com um single novo chamado Caracol. Parece-me que é aqui uma canção em que se baixam os batimentos cardíacos, diria, mais contemplativa, um pouco mais lenta, numa altura tão frenética na vida de quase toda a gente. É um tema que obriga a desacelerar. É um ato de resistência poética, diria, ou uma necessidade para não enlouquecer no ritmo do dia-a-dia?
1: É uma ótima forma de ver, e eu acho que, para mim, sim, também. E acho que a canção nasce precisamente disso, de eu ir assim para uma casa na Serra da Arrábida da minha avó, precisamente para desligar, para reduzir o ruído, para conseguir ouvir os meus pensamentos e para escrever e para compor. E nasceu precisamente daí essa canção, por isso faz todo o sentido ela ter também essa energia mais calma e mais contemplativa.
0: Já queria voltar um bocadinho a esse lado mais geográfico da Serra da Arrábida, mas queria também olhar para o vídeo que tu próprio realizaste. Já é a tua primeira experiência neste tipo de trabalhos? Como é que foi realizar um vídeo para uma canção tua?
1: Na verdade, eu passo a vida a fazer isso,
0: né? Mas para outros, não é?
1: Para outros, mas também para mim, mais por necessidade e por uma forma de fazer as coisas DIY e sem gastar muito dinheiro, acabo sempre por ser eu a realizar os meus próprios vídeos e a pedir ínfimos favores aos meus amigos, seja da parte da direção de arte, da parte da direção de fotografia, etc, etc. Mas é sempre algo que eu tomo as rédeas e acabo por ser eu a fazer.
0: Foi difícil transformar visualmente esse conceito de maior lentidão e refúgio que está patente na canção agora para as imagens?
1: Eu acho, é assim, o videoclipe foi uma coisa muito, muito naif, muito despretensiosa, e surgiu basicamente de eu pedir a uma amiga minha, que é diretora de arte, que é Hayley Castelo Branco, para fazer umas carapaças de caracol, e eu não tinha mais qualquer ideia, eu só queria fazer umas coisas com umas carapaças de caracol, e a partir daí, com os amigos, fomos para essa tal casa da minha avó, com a câmara, e fomos filmando, depois eu aluguei uma lente macro porque tinha esta ideia de filmar os caracóis muito de mais próximo possível e ficar a observá-los enquanto eles passavam pelo vidro e pela lente, e foi assim um projeto que foi feito com muita, muita calma também, e foi feito no momento, quase, não houve assim um guião, não houve um tratamento, foi uma coisa mesmo muito espontânea.
0: Ali também a inspiração que sai aqui do verso do poeta Pedro Tamen, que dá uma espécie também de mote para esta canção, e também essa ideia de um espaço que é rodeado de algum silêncio, de muita natureza. Escrever na Arrábida dá uma métrica diferente às tuas canções do que criá-la num espaço mais urbano.
1: Talvez, eu gosto de acreditar que sim, quem sabe, eu curiosamente, tanto a Caracol como a Verdes Campos, que é uma canção também assim, que tem este ritmo mais calmo, foram ambas, a Verdes Campos também foi gravada na Serra da Arrábida, e quem sabe, talvez, sim.
0: Há ali pelo menos uma predileção. Se um dia mudar de geografia, vai mudar a sonoridade?
1: É uma boa... Eu acho que sem dúvida. Eu acho que a minha música, que a geografia influencia a sonoridade, influencia o som, sem dúvida.
0: Olha, olhando um bocadinho para trás e para os outros trabalhos, sempre te identifiquei um bocadinho ali entre a folk em português, uma pop que é mais ou menos sonhadora, um certo psicadelismo verdejante. Como é que se define hoje em dia a sonoridade do Jasmin? Ela mudou muito, por exemplo, do Caracol, tendo em conta o disco do ano passado, o Dias em Branco. Há aqui um apontar um que será um futuro sónico de Jasmin?
1: É difícil, para mim é sempre difícil de falar do meu género ou da minha caixinha musical, mas eu acho que no final do dia eu estou sempre a tentar fazer a melhor canção possível. Depois, a forma como eu a visto, Eu gosto de pensar que vem um bocadinho, vem sempre para servir a canção, ou seja, para mim o que importa mais são as canções, são as palavras. Depois, como eu a arranjo e como eu a visto, tento sempre que seja o mais possível ao encontro do que aquela letra pede.
0: É a letra que nasce sempre primeiro.
1: Sempre, sempre, sempre,
0: Ok.
1: sempre, sempre. É.
0: E como é que depois se a canção compõe? Há muita gente que colabora contigo, mas de alguma forma só chega ao processo um bocadinho mais tarde?
1: Sim, exatamente. Eu componho ao piano e à guitarra, maioritariamente sozinho, em casa, na minha solitude, e depois convido os músicos para fazer os arranjos, para experimentar coisas em banda, consoante a canção.
0: Caracola é o primeiro single do próximo disco ou é um single avulso?
1: É um primeiro single de um próximo disco não oficial.
0: Ok, que ainda está um bocadinho longe, se calhar.
1: Sim, é isso. Eu, exato.
0: Ainda assim, há aqui vários concertos marcados. Estava a ver que mais para o final do ano, creio que novembro, há a Casa Capitão e há também uma data no Porto. Antes disso, ainda
1: Sim.
0: há mais concertos.
1: Temos dia 3 de setembro no Festival F em
0: Em
1: Faro,
0: Faro.
1: um concerto em banda. Quem estiver por lá, é uma boa oportunidade de ouvir este disco Dias em Branco em banda, que nem sempre é possível. Depois na Guarda, dia 16 de outubro, no Teatro Municipal da Guarda. E depois temos as datas de despedida deste disco Dias em Branco em Lisboa, no dia 20 de novembro, na Casa Capitão, e no Porto, no RCA, no dia 21.
0: Algumas das datas onde ainda podem ver o Jasmim ao vivo, com esta Caracol e com as canções do disco anterior, que é do ano passado, Dias em Branco. Qual é a canção que fechou ao vivo desta semana?
1: Verdes Campos.
0: Verdes Campos com o Jasmim. Muito obrigado por teres vindo ao vivo.
1: Muito obrigado.
0: Sigam-no também nas redes sociais, ouçam as canções e acompanhem os concertos que ainda vai dar até ao final do ano. Um abraço, Jasmim. Até à próxima.
1: Um abraço, obrigado.

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1: Estamos a 13 minutos das 4, à altura em que regressam as notícias com José Rafael Lopes. Para já, a música de Somber, Homewrecker. Boa sexta-feira, bom fim de semana. Eu sou o Nelson Ferreira, faço-lhe companhia até às 5.

Sombor na Rádio Observador, tarde sexta-feira, e agora com a música de um dos nomes que passa este fim de semana pelo Festival Calorama, no Parque da Bela Vista, em Lisboa. É ela, Grace Jones, está aqui na recriação de La Vie en Rose. A 9 minutos da hora certa e das notícias, espero que esteja a ter uma ótima sexta-feira. Tenha um bom fim de semana.

0: L'Avion Rose, voz de Grace Jones na Rádio Observador, mais logo depois da meia-noite, no palco do Calorama, em Lisboa, festival que ocupa o Parque da Bela Vista e que arranca hoje. Também no cartaz desta noite há a portuguesa Maro, há a Interpol e há a Robbie Williams, entre muitos outros. O festival dura até domingo. Já de seguida, notícias na Rádio Observador. Vamos ao Jornal das 4. Vai contar com a edição do José Rafael Lopes.
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0: Tarde de sexta-feira na Rádio Observador, 13h58. Ficamos a conhecer já de seguida os títulos que vão estar em destaque no Jornal das 4. Tem edição do José Rafael Lopes. Boa tarde, José.
1: Muito boa tarde. Luís Neves e Carlos Moedas trocam argumentos sobre o número de polícias reforçados em Lisboa. O ministro assegura que o reforço já está em curso. Carlos Moedas recusa estar em guerra com o governo. O ministro da Economia diz que ainda não consegue quantificar a verba do Orçamento de Estado que vai ser utilizada para investir nas obras que faltam terminar no âmbito do PRR e no desporto Benfica, Torriense e Braga. Já conhecem os adversários da fase de liga das provas europeias em que estão inseridos.
0: Destaques do Jornal das 4. O fim de semana traz melhorias no estado do tempo, já sem chuva para o dia de amanhã e até com o aumento das temperaturas, devem chegar as máximas aos 30 graus em Évora e Beja durante o dia de amanhã. No domingo volta a subir mais um pouco a temperatura, com uma máxima prevista de 32 para Faro, sem sinal de chuva, ainda com alguma nebulosidade no litoral norte e centro, mas bem melhor do que nos últimos dias. Aproxima-se um fim de semana com mais sol. São 4 horas, vamos às notícias na Rádio Observador. Jornal das 4 tem edição do José Rafael Lopes. Começamos esta ronda pelas notícias, José, com Carlos Moedas. Recusa estar em guerra com o governo, mas admite estar alarmado com a situação de segurança na capital.
1: São palavras do Presidente da Câmara de Lisboa na Universidade de Verão do PSD que surgem depois do gabinete do Ministro da Administração Interna ter contrariado Carlos Moedas e dito que o reforço policial garantido já estava no terreno. Um dia depois de ter estado reunido com o ministro Luís Neves, Carlos Moedas dedicou parte do discurso em Castelo de Vide, na Universidade de Verão do PSD, à segurança e insiste o autarca na necessidade de reforçar em quase 2 mil polícias a cidade de Lisboa. Ainda assim, o autarca da capital garante não estar em guerra nem com o governo, nem com nenhum ministro. Diz Carlos Moedas que a guerra é só uma, a segurança em Lisboa. As palavras do autarca surgem depois do gabinete do ministro da Administração Interna ter dito que o reforço policial prometido pelo governo já está no terreno. 200 agentes que já estarão a trabalhar desde junho, é o que diz o gabinete de Luís Neves. Em resposta ao Observador, diz que este reforço do policiamento em Lisboa está a ser concretizado. Em marcha também um trabalho mais estrutural para garantir a segurança na cidade. O Ministério da Administração Interna fala ainda num plano de reorganização da rede de esquadras de Lisboa, que vai ser apresentado em breve à autarquia.
0: O secretário-geral do PS aplaude a garantia do primeiro-ministro sobre a segurança social, mas aponta um contrassenso.
1: Luís Montenegro desejou um entendimento antes das próximas eleições quanto à segurança social, mas reiterou essa garantia de que não pretende fazer qualquer tipo de alteração nesta legislatura. José Luís Carneiro, que já tinha pedido por mais do que uma vez que Luís Montenegro tivesse esta intervenção pública, admite ter ficado satisfeito, mas aponta esse contrassenso entre o que diz o primeiro-ministro e o que diz a comissária europeia Maria Luísa Albuquerque.
2: É preciso saber, afinal, qual é a posição do Governo sobre esta matéria. Contudo, o facto do Primeiro-Ministro ter dito que nesta legislatura não corresponde a uma garantia que eu próprio tinha pedido, nomeadamente em relação ao modo como iríamos olhar para a proposta do Orçamento do Estado. E isso em si é positivo, mas chama a atenção que foi o Governo que encomendou o estudo e também é quem o Governo português indicou para representar Portugal na Comissão Europeia, que tem uma proposta que abre as portas à privatização da segurança social.
1: Palavras de José Luís Carneiro no último dia da rota pelo interior que está a realizar pelo país.
0: O ministro da Economia e da Coesão Territorial diz que o PRR está totalmente concluído, mas que ainda não consegue quantificar a verba do orçamento do Estado que vai ser usada para investir nas obras que faltam terminar.
1: Manuel Castro Almeida diz que Portugal vai cumprir todos os marcos e metas do PRR, mas deixa esse aviso que é preciso alavancar investimento público e que para já ainda não é possível quantificar a verba do orçamento do Estado que vai ser utilizada para investir nas obras que faltam terminar e que estão englobadas no PRR. Admite para já o ministro que o desvio total do plano é de 1%.
3: Estamos a gerir um programa de 22 mil milhões de euros e a margem de erro que este programa poderá ter é da ordem de 1%, por excesso. Portanto, vamos executar mais 1% do que o previsto. Para garantir que executávamos 100, nós contratualizámos 101%. Para garantir que executávamos 100%. Não é fácil encontrar desvios tão pequenos como este num programa desta dimensão com tantos agentes intervenientes.
1: Palavras de Manuel Castro Almeida em conferência de imprensa e com essa garantia de que todas as verbas que vieram de Bruxelas vão ser utilizadas a 100%.
3: O PRR está totalmente concluído. Portugal cumprirá 100% dos marcos e metas do PRR. Estão garantidos os 16.326 milhões de euros de subvenções a fundo perdido da União Europeia. 100% das subvenções. A componente dos empréstimos, 5.580 milhões, também será executada na totalidade, salvo algum imprevisto de última hora.
1: Manuel Castro Almeida, que classificou ainda como uma fatalidade o facto do investimento público ter vindo de fundos europeus.
0: Em Espanha, o ministro dos Negócios Estrangeiros rejeita qualquer tipo de cedência de território a Marrocos.
1: Garantia deixada no Congresso dos Deputados sobre a gestão da crise migratória que atingiu Ceuta no final de julho. Vários ministros do governo espanhol estão a ser ouvidos sobre a entrada de quase 80 mil migrantes em Ceuta no espaço de 24 horas. José Manuel Albares recordou as palavras dos ministros marroquinos da Justiça e dos Assuntos Islâmicos que defendem um diálogo com Espanha para resolver o estatuto das duas cidades, alegando direitos históricos e geográficos de Marrocos. O ministro espanhol dos Negócios Estrangeiros rejeita qualquer tipo de posição nesse sentido sobre Ceuta e os restantes territórios autónomos. Garante Albares que nunca se vai discutir a integridade territorial de Espanha com Marrocos, nem com ninguém.
4: Ha sido muito claro sobre Ceuta e
5: foi muito claro quanto a Ceuta e a Melilla, quanto à nossa integridade territorial e à nossa soberania. Nunca houve, não há, nem nunca haverá qualquer tipo de conversa a este respeito. O Ministério dos Negócios Estrangeiros da União Europeia e da Cooperação e eu, na qualidade de Ministro de Negócios Estrangeiros de Espanha, rejeitámos formalmente e por todos os canais diplomáticos disponíveis as declarações contrárias à nossa integridade territorial.
1: As declarações do ministro dos Negócios Estrangeiros de Espanha nas explicações no Congresso dos Deputados, José Manuel Albares, destacou ainda o papel da comunicação com Marrocos, que permitiu tanto o regresso das pessoas que entraram em julho em Ceuta, em menos de 24 horas, bem como a contenção de uma nova tentativa de migração a 14 de agosto. A esta hora, em Espanha, está a ser ouvida a ministra da Segurança Social, Inclusão e Migração, Elma Sainz.
0: No desporto, Benfica, Torriense e Braga já conhecem os adversários da fase de Liga das provas europeias.
1: Benfica e Torriense vão jogar a Liga Europa, Sporting de Braga joga a Liga Conferência. O João Lourenço destaca as equipas portuguesas vão enfrentar, a começar pelo Benfica.
6: O sorteio ditou que os encarnados viajam até Milão para defrontar o AC Milan e reencontrar Ruben Amorim e Gonçalo Ramos. O Pote 1 também deu o duelo caseiro frente aos neerlandeses do AZ Alkmaar. No que toca a desafios no Estádio da Luz, os encarnados ainda recebem os polacos do Lech Poznan, os escoceses do Celtic e os gregos do Ofi Creta. As restantes viagens europeias estão marcadas para a Chequia para defrontar o Vitória Pilsen, para o Chipre para jogar frente ao Omonia e para os Países Baixos para defrontar o NEC Nijmegen. Vamos ao estreante Torriense, que tem pela frente emblemas com bastante história no velho continente. Recebe em Leiria o Olympiacos, o Celtic, o Sunderland e o Arat Arménia. Viaja até ao terreno da Real Sociedade, do Ferencváros da Hungria, o Lech Poznan da Polónia e o Lillestrøm da Noruega. Deixemos até à Liga Conferência, onde o Braga tem apenas 6 jogos. Recebe o Gent da Bélgica, o Kups da Finlândia e o Egnatia da Albânia. Tem todas as viagens marcadas para a Escandinávia. Vai à Dinamarca defrontar o Copenhaga e o Aarhus e à Noruega defrontar o Brann.
1: O jornalista João Lourenço com os adversários de Benfica e Torriense na fase de Liga da Liga Europa e do Sporting Braga na Liga Conferência.
0: No campeonato, o Porto viaja até Viseu, vai defrontar o Académico. O treinador Francesco Farioli pede atenção às bolas paradas do adversário.
1: O Académico de Viseu, Futebol Clube do Porto, arranca quando forem 6 da tarde. Os campeões nacionais têm 3 vitórias em 3 jogos na Primeira Liga. Na conferência de imprensa antes do jogo, Francesco Farioli deixa elogios ao Académico de Viseu e admite que a equipa de Viseu tem jogadores corajosos a defender.
7: A team that is really brave.
8: É uma equipa muito corajosa.
6: perigosa com e sem bola, que gosta de pressionar muito alto. Uma equipa que tem capacidade para ter também bons momentos com bola e acho que, no geral, é muito bem organizada. Neste momento, são também uma ameaça nas bolas paradas, pois já marcaram 3 golos em lances semelhantes. Portanto, temos muitos desafios diferentes pela frente. Será, definitivamente, um jogo que vai exigir a nossa melhor versão.
1: Francesco Farioli em conferência de imprensa antes do jogo com o Académico de Viseu. Do outro lado, da equipa da casa, Bruno Pinheiro diz que o Académico de Viseu precisa obrigatoriamente de ganhar os duelos defensivos para ter qualquer tipo de hipótese de conquistar qualquer ponto.
7: Vai ser extremamente difícil ter posses de bola longas, porque o Porto é uma equipa que passa de uma defesa zona para uma defesa homem-homem no estalar de dedos, ativam gatilhos de pressão de uma forma muito, muito rápida e transformam aquele 4-2-3-1 num homem-homem, o que nos obriga a ganhar duelos. Portanto, posse de bola vai ser difícil, vai nos obrigar muito a duelos, eles provocam muito os duelos defensivamente. Se formos ganhadores nos duelos, aumentamos essa posse de bola. Se formos perdedores nos duelos, garantidamente vamos estar muito tempo sem bola.
1: Bruno Pinheiro, treinador do Académico de Viseu, antes do jogo, está marcado para amanhã, às 6 da tarde, Académico de Viseu, Futebol Clube do Porto.
8: Vai ter relato aqui na Rádio Observador, assim como mais logo à emissão especial de desporto para acompanhar o Rio Ave Sporting. José, que outras notícias estão a marcar a atualidade a esta hora?
1: Mais um dos 4 bombeiros feridos em Arouca, num acidente quando estavam a encaminhar-se para um incêndio, teve alta hospitalar. Há 2 que continuam internados. A informação foi revelada por fonte hospitalar. O caso mais grave é de um homem que ficou ferido com gravidade após ter caído do carro que desceu uma ravina de mais de 100 metros. Vladimir Putin considera que os Estados Unidos estão enfraquecidos pela guerra no Irão e incapazes de intervir na Ucrânia. O presidente russo considera que o conflito no Irão pode dar uma oportunidade a Moscovo para lutar contra os interesses norte-americanos na Europa. Estas palavras de Vladimir Putin foram transmitidas aos serviços secretos norte-americanos antes da viagem do diretor da CIA a Moscovo, deslocação que tem estado envolta em mistério. Nos Mundiais de Canoagem, Portugal teve medalha de bronze em K4 500 metros. O quarteto de canoístas composto por Gustavo Gonçalves, João Ribeiro, Messias Batista e Pedro Casinha não conseguiu revalidar o ouro conquistado no ano passado. Fizeram a prova de 500 metros em 1 minuto e 25 segundos. Ficam com medalha de bronze nestes campeonatos do mundo de canoagem.
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1: Abrimos a porta ao Gabinete de Guerra na Rádio Observador, o programa em que destacamos as principais questões geopolíticas que

0: vídeos. É possível, mas avisa-te, Arão, que a pressão não funciona. Pedro Nascimento, em que moldes é que pode voltar a diplomacia depois destas declarações por parte do regime de Teherão?
1: Boa tarde, José Rafael, e boa tarde a todos os ouvintes. Bem, eu diria que estamos aqui perante uma formulação cuidadosamente construída para permitir aqui que haja uma negociação futura, porque o Irão não quer admitir que será uma eventual pressão americana que o pode obrigar a regressar à mesa. Ou seja, há aqui uma dimensão doméstica que é importante nós percebermos. Temos cerca de 6 meses de uma guerra entre Estados Unidos e Irã, com as suas peculiaridades, e qualquer compromisso que possa parecer uma capitulação perante os americanos pode ser politicamente muito difícil de vender dentro do regime. A liderança iraniana precisa de dizer, basicamente, nós resistimos e são os americanos que têm que reconhecer que não nos podem obrigar a capitular. E isto acontece do lado americano também, não é? Porque Trump precisa de poder dizer que é a sua pressão militar e económica que obriga o Irão a voltar à mesa. Portanto, o que eu acho que é importante nós apontarmos aqui neste campo é que, curiosamente, pode existir um espaço substantivo para negociar antes de existir um espaço político para se admitir que se está a negociar. Pronto, e depois
0: isso diz-nos o quê, Pedro Nascimento?
1: Olha, desde logo eu diria que é aqui que, por exemplo, outros países podem tornar especialmente relevantes, como o Qatar e Oman, porque podem transportar propostas entre os dois lados sem que os Estados Unidos e o Irão tenham imediatamente de assumir esta negociação formal, porque isto tem muita mais relevância do que aquilo que pode parecer. Porque quando nós estamos aqui a discutir, porque os Estados Unidos não querem admitir, ou o Irão não quer admitir, é importante percebermos que isto terá muitas implicações políticas para um lado e para o outro. E por isso mesmo, é aquilo que eu digo, há um espaço substantivo para negociar antes de existir um espaço político para se admitir que se está a negociar. E como disse, leva-nos à especial relevância que tomam as ações de outros países, porque neste momento nós sabemos que há esforços diplomáticos sobre as condições para tentar normalizar esta navegação no Estreito de Hormuz.
0: E é precisamente esse o tópico onde eu gostaria de incidir agora. Os Estados Unidos dizem que o bloqueio naval vai enfraquecer ainda mais a economia do Irão. Este enfraquecimento, Pedro Nascimento, é ao ponto de vergar o Irão?
1: Não será propriamente fácil, mas nós agora temos aqui um elemento que eu diria com mais importância desta nova estratégia, que são as sanções secundárias, porque nós estamos aqui a falar deste bloqueio naval, mas o ataque à economia do Irão vai com esta nova estratégia, porque... Quer dizer, na prática, o que é que se passa? Os Estados Unidos impõem limitações ou proibições às empresas americanas de fazer negócios diretamente com o Irão, mas procuram também agora obrigar outros países terceiros a escolher entre manter as relações económicas com o Irão ou a preservar um acesso ao mercado americano. Portanto, esta questão transcende a questão física da coisa. Nós, quando os Estados Unidos estão a falar de bloqueio naval, vai enfraquecer ainda mais a economia do Irão. É natural, os Estados Unidos estão a bloquear o estreito, estão a bloquear os portos iranianos, mas esta questão de enfraquecer a economia é com esta nova vertente. É isto que os Estados Unidos estão à procura. De uma forma muito superficial, estas sanções que eu estou a fazer referência são sanções particularmente que podem ter um efeito potencialmente poderoso, porque, vejamos isto, um banco asiático ou europeu pode descortar, pode não ir de encontro a estas estratégias americanas, mas dificilmente vai arriscar perder um acesso a um sistema financeiro americano para poder operar no Irão. Ou seja, esta capacidade de transformar a centralidade do dólar numa arma geopolítica é agora aquilo que os Estados Unidos estão a explorar. E bem, não estou a dizer que é bem feito, estou a dizer que é inteligente da parte dos Estados Unidos estar a tentar procurar outros caminhos, percebendo que não conseguiu vergar o Irão até este momento. E

0: administração Trump quer alargar ainda mais esta pressão e procura convencer os outros países a reduzir ou a limitar as suas relações económicas com o Irão.
1: Entretanto, continuamos ainda no Médio Oriente. Um último tema sobre este ponto de conflito geopolítico. O Irão diz que a pressão económica dos Estados Unidos é terrorismo de Estado e pede que os países não implementem sanções. Há aqui algum receio por parte de Teherão que os restantes países se juntem e compliquem ainda mais a situação para o lado iraniano? Até porque, por exemplo, aqui é importante ter em conta a importância da China, um dos maiores parceiros iranianos no comércio.
0: Verdade, José Rafael, mas até na sequência, precisamente aquilo que eu vinha dizendo, é que há aqui um problema muito grande para o Irão. É que mesmo os países que rejeitam politicamente esta estratégia, podem acabar por vergar-se estas sanções por uma simples questão de interesse económico. Agora, a grande questão é saber se essa pressão produzirá o resultado que Trump pretende, porque as sanções podem levar o regime iraniano a negociar, mas também podem produzir o efeito contrário, que é reforçar a percepção de que qualquer concessão feita neste momento pode ser interpretada como uma capitulação perante os Estados Unidos, como eu comecei por dizer. E esse equilíbrio Trump vai tentar explorar, ou seja, conseguir que a pressão económica seja suficientemente forte para alterar o cálculo do Irão, mas não tão forte que torne politicamente impossível qualquer compromisso, porque depois temos essa questão também que o José Rafael apontou. Estas sanções, nós estamos a falar de países como por exemplo a China, como por exemplo a Turquia. Isto tudo é muito volátil para nós não nos perdermos num exercício de adivinhação, mas digamos que temos aqui, ou podemos ter aqui, uma faca de dois gumes, precisamente por estes denominadores que estão aqui apontados.
1: Vamos seguir em frente, falar também da situação na Ucrânia. Continuam de parte a parte ataques ucranianos, também ataques russos. A Ucrânia tem atacado sobretudo refinarias na Rússia. Moscovo mantém os alvos em infraestruturas portuárias ucranianas. O que é que nos dizem estas últimas levas de ataques sobre a situação que se vive neste conflito?
0: Bem, neste ponto, é verdade, a Ucrânia tem insistido neste tipo de ataques e a lógica, eu diria que é relativamente simples. É que a energia continua a ser uma das principais fontes de receita da Rússia e, para além disso, a energia é também essencial para a própria máquina de guerra. Ou seja, ao atacar as refinarias, está-se a atacar a produção, estão-se a aumentar os custos económicos e, com isto, a Ucrânia tenta obrigar a Rússia a dispersar as suas despesas aéreas, porque, quer dizer, um sistema que está a ser utilizado para proteger uma refinaria no interior da Rússia é um sistema que não pode ser utilizado noutro ponto qualquer do território, ou na frente de combate, não é? E a Rússia procura fazer algo semelhante do lado ucraniano, porque os últimos ataques também voltaram a atingir os portos e instalações elétricas, energia, tudo mais relacionado com os centros logísticos ucranianos e agora com particular atenção à região de Odessa, porque os portos são especialmente importantes para a Ucrânia, porque, pronto, para além de permitir gerar receitas e manter uma ligação económica com o exterior, também sabemos que são centros de armazenamento. Portanto, há uma assimetria que nós também não podemos descurar aqui, é que a Rússia tem muito mais território, tem uma economia muito maior e uma maior capacidade para absorver todos estes danos, mas isso também significa que tem uma enorme quantidade de infraestrutura crítica para defender. Por isso, a Ucrânia não precisa destruir todo o setor energético russo, basta provocar perturbações suficientes, como tem provocado. E isto aumenta continuamente o custo económico da guerra.
1: Ou seja, mais do que atacar, a Ucrânia pretende que a Rússia diminua a forma e a quantidade de vezes que ataca.
0: E tem tido sucesso nesse ponto. É muito importante. Naturalmente, agora não temos aqui, mas seria muito interessante no futuro, até num programa, explorar a questão militar do terreno e explicando mesmo essas nuances. Porque a geografia deste conflito hoje é muito maior do que a própria frente. E isto tem uma influência brutal no andamento deste conflito. Uma refinaria que está a centenas de quilómetros de combate, ou um porto no Mar Negro, fazem tanto parte desta guerra como uma trincheira no Donbass. É uma coisa que. Esta guerra alterou a natureza dos combates e acho que no futuro será estudado, daqui a muitos anos, será estudado na história militar, porque nós temos aqui uma alteração do status quo e do modus operandi de guerra, que é muito interessante do ponto de vista teórico, claro, de ser estudado.
1: Temos ainda um último tema relacionado com a monarquia, a morte do rei da Noruega. Harold morreu hoje, vai ser sucedido pelo filho, como é, aliás, natural nas monarquias. Pedro Nascimento, que ponto de situação é que podemos fazer das monarquias europeias atuais? Que papel é que a monarquia tem na Europa e no mundo nesta altura?
0: Bem,
1: Temos 3 minutos até ao final
0: o
1: do
0: rei
1: programa.
0: norueguês, eu diria que deixa aqui uma herança particularmente difícil de igualar, porque ele conseguiu manter uma enorme popularidade e sobretudo, conseguiu apresentar a monarquia norueguesa como uma instituição próxima de uma sociedade que é, paradoxalmente, uma das mais igualitárias e modernas da Europa. E também, mesmo aqueles mais distraídos, certamente lembrar-se-ão do enorme papel simbólico que teve no, no, naqueles momentos de trauma nacional da Noruega, sobretudo depois dos atentados de julho de 2011. Portanto, o novo rei era uma instituição forte, mas também com alguns problemas, porque a família real norueguesa tem estado sujeita a um escrutínio mediático muito considerável, nomeadamente em torno da nova rainha e do seu filho Marius Borg. E o desafio do novo rei, eu creio que será preservar o capital de confiança que foi acumulado pelo seu antecessor numa sociedade em que a monarquia, como qualquer outra instituição, precisa de justificar a sua relevância. E talvez seja precisamente este o paradoxo que explica a longevidade das monarquias escandinavas, porque elas têm sobrevivido não porque conservam o poder político, mas porque, digamos, aceitam implicitamente perdê-lo. Porque o rei praticamente não governa, não representa uma maioria partidária, não tem essa influência, mas representa continuidade, representa identidade e unidade nacional. Portanto, eu diria que Harald, o novo, ou teve pouco poder terá pouco poder para decidir o destino político da Noruega. Mas, quer dizer, tem que continuar este legado de representação dos noruegueses e é provavelmente essa distinção entre o poder e a representação que eu aponto como o melhor motivo do sucesso destas monarquias candidatas.
1: E é nesta nota que terminamos o Gabinete de Guerra de hoje. Fica disponível já daqui a pouco em podcast. Resta-me apenas agradecer ao Pedro Nascimento, é investigador de História Militar. Esteve hoje na análise das principais questões geopolíticas do mundo. Pedro Nascimento, um grande abraço. Até uma próxima
0: Muito
1: oportunidade.
0: obrigado.
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5: Muito boa tarde. Carlos Moedas recusa estar em guerra com o governo, mas admite estar alarmado com a situação da segurança em Lisboa. São palavras na Universidade de Verão do Presidente da Câmara de Lisboa que surgem depois do gabinete do Ministro da Administração Interna ter contrariado Carlos Moedas e dito que o reforço policial garantido à cidade de Lisboa já estava no terreno. Um dia depois de ter estado reunido com o Ministro Luís Neves, Carlos Moedas dedicou parte do discurso em Castelo de Vida à segurança. Insiste o autarca na necessidade de reforçar Lisboa com 2 mil polícias. Ainda assim, o autarca da capital garante não estar em guerra nem com o governo, nem com nenhum ministro. Diz Carlos Moedas que a guerra é só uma, a da segurança em Lisboa. As palavras de Carlos Moedas surgem depois do gabinete do Ministro da Administração Interna ter dito, numa resposta ao Observador, que esse reforço policial de 200 agentes já estava no terreno a trabalhar desde junho. O secretário-geral do PS aplaude a garantia do primeiro-ministro sobre a segurança social, mas aponta um contrassenso. Luís Montenegro tinha desejado um possível entendimento nacional antes das próximas eleições quanto a alterações estruturais na segurança social e reiterou o compromisso de não fazer qualquer alteração ao Instituto Público na atual legislatura. José Luís Carneiro, que já tinha pedido por mais do que uma ocasião que Luís Montenegro tivesse uma posição pública sobre esta temática, ficou satisfeito com as palavras do primeiro-ministro, mas aponta um contrassenso entre o que disse Luís Montenegro e a Comissária Europeia Maria Luís Albuquerque. O Ministro da Economia diz que o PRR está totalmente concluído, mas que ainda não consegue quantificar a verba do Orçamento do Estado que vai ser utilizada para investir nas obras que faltam terminar. Manuel Castro Almeida assegura que Portugal vai cumprir todos os marcos e todas as metas, mas deixa um aviso de que vai ser preciso usar o Orçamento do Estado para alavancar o investimento público. O Ministro da Economia diz ainda que não consegue saber ao certo quanto é que vai ser preciso do Orçamento do Estado para investir nas obras que ficam por terminar e que estão englobadas ainda no PRR. Admite apenas, Manuel Castro Almeida, que o desvio do valor total do plano é de 1%. Em Espanha, o Ministro Espanhol dos Negócios Estrangeiros rejeita qualquer tipo de cedência de território a Marrocos, garantia deixada no Congresso dos Deputados sobre a gestão da crise migratória que atingiu Ceuta no final de julho, quando cerca de 80 mil pessoas entraram na cidade espanhola. Vários ministros do governo espanhol estão a ser ouvidos sobre este tema. José Manuel Albares recordou as palavras dos ministros marroquinos da Justiça e dos Assuntos Islâmicos, que defendem um diálogo com Espanha para resolver o estatuto da cidade de Ceuta e não só, alegando direitos históricos e geográficos de Marrocos. Perante estas palavras, o ministro espanhol dos Negócios Estrangeiros rejeita qualquer tipo de posição nesse sentido e assegura que nunca vai discutir a integridade territorial de Espanha nem com Marrocos, nem com ninguém. A esta hora é a ministra da Segurança Social, Inclusão e Migração a ser ouvida. Trata-se de Elma Sainz.
4: Falamos de kéfir no Aprender a Comer já de seguida.
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4: Na semana passada, aqui no Aprender a Comer, respondemos a uma dúvida de um ouvinte: iogurtes gregos ou de origem vegetal, quais as diferenças? E hoje vamos recuperar um episódio, Mariana, em que falamos de kéfir. É melhor que iogurte natural? É esta a pergunta que respondemos.
7: É essa a pergunta que vamos responder, focando aqui de qual é que é a diferença de um e outro. Mais uma vez, eles estão ao lado um do outro no frigorífico do supermercado. Fala-se muito em termos do impacto que a alimentação alimentação tem no nosso intestino, na nossa microbiota, e faz todo o sentido perceberem a diferença entre estes dois tipos de iogurte para perceber quais são as melhores escolhas e se faz sentido incluírem na sua alimentação e porquê.
4: Kefir ou iogurte natural, para descobrir as diferenças já de seguida. Seja bem-vindo à edição extra do Aprender a Comer, onde respondemos às suas dúvidas de nutrição. Envie as suas perguntas para marianachaves@observador.pt e já cá tenho a Mariana. Olá, Mariana.
7: Olá, Nelson.
4: Para responder a mais uma dúvida de uma ouvinte, foi a Anabela que te escreveu e quer saber se há alguma evidência científica. Repara como os nossos ouvintes estão a ficar prós, né? Até nas perguntas que fazem. A Anabela quer saber se há evidência científica que mostre que o kefir é mais benéfico do que o iogurte natural, especialmente para a imunidade e a inflamação. O que é que podemos dizer à Anabela?
7: É fantástico. Eu quero agradecer à Anabela e temos lido todos os e-mails que têm chegado com perguntas muito interessantes e havemos de conseguir chegar a todas. Esta especialmente importante, porque o kefir é um alimento que, apesar de não ser novo, obviamente, mas na nossa cultura apareceu recentemente, e é importante perceber-se exatamente o enquadramento. Isto não vem em uns alimentos substituir os outros por magia e que de repente os antigos eram todos péssimos e os novos é que são todos ótimos. Vamos perceber um bocadinho mais a fundo esta comparação e o que existe sobre a comparação, que eu achei engraçado, já esta pergunta de evidência científica. Então, o kefir e o iogurte natural, eles são ambos alimentos chamados funcionais, ou seja, têm benefícios comprovados para a nossa saúde, são dois alimentos que são fermentados, mas o kefir vai ter aqui uma diferença, porque vai ter um perfil um bocadinho mais complexo. Em vez de ter aqui apenas duas bactérias que são as fermentadoras, como no iogurte, o kefir já resulta aqui de uma simbiose de dezenas de bactérias e leveduras vivas. Ou seja, vai haver aqui uma diferença microbiológica, que isto vai resultar em quê? Num perfil um bocadinho diferente de probióticos e do resultado desses probióticos, dos metabolitos. Metabolitos é depois o probiótico em si, quando se alimenta, o que é que ele liberta. E, portanto, isto vai acabar por ser um probiótico mais diversificado e mais completo, e isso pode influenciar os efeitos sobre a saúde.
4: Mas isso quer dizer que o kefir é mesmo melhor ou depende do caso?
7: Não é tão linear. Porquê? Porque o kefir vai ter mais diversidade e isso à partida teoricamente é melhor, mas depois do teoricamente para a prática precisam de vir os estudos, não é? E estes estudos diretos a comparar um com o outro, chamado frente a frente, a isso ainda não temos resultados. Portanto, nós só podemos dizer que uma coisa é melhor do que a outra se tivermos estudos comparativos mesmo. Por isso, nós até já fizemos dois programas sobre o kefir.
4: Sim, temos falado muitas vezes disto.
7: Exatamente. Olha, um que era um fermento por dia, um fermentado por dia, não sabe o bem que lhe faria, e o outro acho que era kefir, alternativa à lactose. Porque realmente, no kefir, nós temos uma quantidade de lactose muito inferior. Num iogurte natural, que é um alimento saudável também, temos parcialmente digerida a lactose, mas ainda contém bastante lactose. Portanto, essa também é uma diferença entre estes dois produtos. Mas então, nós sabemos que o kefir pode aumentar a variedade destas bactérias boas, como as bifidobactérias, que são muito importantes e vão produzir aquilo que eu falava há bocadinho dos metabolitos, é os chamados ácidos gordos de cadeia curta, porque toda esta atenção que se dá à microbiota e aos fermentados e ao kefir como fermentado, vem também desta dita produção dos ácidos gordos de cadeia curta. Estes compostos não só ajudam a ter uma parede intestinal saudável, como reduzem a inflamação, é o que está descrito, comunicam com o cérebro, que é muito engraçado, portanto são estes que viajam no seu eixo intestino-cérebro e portanto vão ter influência no humor, na resposta ao stress, na regulação do apetite, e esta é que é uma das grandes áreas de investigação hoje em dia. Portanto, isto é obviamente teórico na medida em que nós achamos que por estas características do kefir ele tem essas mais-valias versus outro produto, mas ainda não temos o frente a frente.
4: Mas o iogurte natural também tem efeitos semelhantes ao do kefir?
7: Sim, tem de forma limitada, porque tende a estimular sobretudo umas espécies as espécies apenas que existem no próprio produto. Portanto, é um excelente alimento. Ajuda na digestão da lactose, ou seja, como eu disse há pouco, parcialmente digerida. Portanto, é diferente beber um leite. Num leite nós temos a lactose total e conseguimos digerir melhor a lactose. Num iogurte, portanto, melhora a saúde gastrointestinal, e tem alguma evidência também na redução da gordura visceral e de marcadores inflamatórios, portanto...
4: Mas aqui no caso da Anabela, ainda não se sente diferenças. Ela deve continuar a comer os dois ou optar por um, ou deve começar, se calhar, talvez a escutar o seu corpo e perceber se sente alguma reação diferente com um e com o outro?
7: Engraçado, porque isso que dizes, o comentário que ela fez, que ainda não sente diferenças. Ou seja, as pessoas estão à procura de, se calhar... ter uma sensação nova, o intestino a funcionar melhor, e realmente o kefir, por esta diversidade de bactérias, está mais associado a ajudar em casos de obstipação, e penso que era o caso da Anabela também aqui, mas é normal não haver uma sensação imediata, ou seja, os efeitos de mesmo esta questão do kefir, dos fermentados, da renovação ou de uma microbiota mais saudável, são lentos, são silenciosos, e portanto o importante é verificar se tolera bem o produto, e acho que é importante variar com o iogurte natural, porque a diversidade é sempre amiga do intestino, isso sem dúvida.
4: E o kefir pode ter efeitos fora do intestino, porque já percebemos as mais-valias que tem para esse órgão e para a microbiota, mas há outros efeitos conhecidos?
7: Olha,
4: positivos do kefir?
7: É engraçado que é, nesse dito programa que nós falámos dos fermentados, que também o kefir faz parte, esta história de que o intestino tem que estar saudável e com isso nós temos que, de forma consistente, tentar introduzir fermentados, prende-se com o facto de hoje em dia se falar muito do intestino muito permeável, ou seja, que nós estamos a aumentar a permeabilidade intestinal, que estão a passar coisas na nossa malha, como eu digo, intestinal, que não deveriam passar e provocar intolerâncias alimentares, entre outras coisas. Portanto, fala-se de que se optarmos por estes alimentos conseguimos, na verdade, ajudar nesse processo do intestino menos permeável. E isso vai ajudar o nosso sistema imunitário, porque muitas das vezes, quando acabamos por ter um intestino mais permeável, nós estamos a hiperestimular o nosso sistema imunitário, como se passando aquela barreira alimentos e às vezes até vírus e bactérias que não deveriam passar, nós estamos a estimular o nosso sistema imunitário e lutar contra isso. E haver ali uma inflamação localizada também, portanto, ainda há muito por investigar, mas os resultados são promissores e as pessoas em particular com doenças, pessoas que tenham um intestino desta forma a sentir que têm mais permeabilidade, que tenham esse diagnóstico também, faz sentido. Agora, atenção, é um fermentado, tem bactérias vivas, portanto, para pessoas com baixa imunidade, o kefir não é adequado.
4: Essas são as pessoas que não devem consumir kefir?
7: Sim, os imunocomprimidos, com doenças inflamatórias graves, ou seja, não esquecer que estamos a falar à mesma, de um alimento, quando é fermentado, que tem bactérias vivas lá dentro, e portanto, quem está a fazer imunossupressores também não deve, ou pelo menos deve falar com o seu médico profissional de saúde que está a acompanhar, porque a verdade é que é muito benéfico, mas assim como um suplemento de um probiótico, nós também não tomamos só porque sim, um alimento fermentado também devemos ter esses cuidados. E quem tem alergia à proteína do leite, existem outros kefirs que não o kefir do leite de vaca, existe o kefir de água e existe o kefir de leite de coco, portanto também fermentados, com outro perfil obviamente, mas também benéficos neste aspecto de fornecer aqui estas bactérias muito diversificadas e positivas.
4: Como é que incluímos o kefir na alimentação? Há alguma hora melhor para o tomar ao pequeno almoço ou não?
7: O pequeno almoço é excelente, e até porque é muito importante sair do frigorífico direto para ser ingerido. O estar morno à temperatura ambiente não é uma boa ideia, porque as bactérias não vão sobreviver assim tanto tempo, e na verdade o que nós pretendemos é consumir um produto que esteja no seu auge, não é? Sem dúvida, e portanto um pequeno almoço sem dúvida, se estivermos em casa à tarde também claro que sim, no almoço e no jantar não fará sentido, mas com fruta, com frutos secos, com uma fatia de pão, com cereais integrais, com sementes, faz todo o sentido.
4: Não conseguimos escolher um então, não é? Kefir ou iogurte natural?
7: Os dois.
4: Variar.
7: Exatamente. Diversificar e juntar se calhar os kombuchas e os misos, os pickles, e ler o nosso corpo, um bocadinho como dizias, Nelson. Ouvir o nosso corpo. É tudo soluções saudáveis, sem açúcar, aliás, à nossa saúde, mas temos que ouvir o nosso corpo para perceber se toleramos realmente.
4: Muito bem, esta semana respondemos à pergunta da Anabela, que quer saber se o kefir é melhor ou mais benéfico para a saúde do que o iogurte natural. Envie as suas questões de nutrição e de alimentação aqui para a Mariana Chaves, marianachaves@observador.pt. À sexta-feira temos aqui esta edição do Aprender a Comer, onde respondemos à sua pergunta. E para a semana regressamos. Até lá, Mariana.
7: Até lá, Nelson.

Está feito mais um Aprender a Comer com a Mariana Chaves. Vou deixá-lo agora na companhia da Judite França e do Eduardo Sá. Está aí o Porque Se Não É Resposta desta sexta-feira. Continuo com a Rádio Observador. Tenham um bom fim de semana.

0: Bem-vindo ao Porque Sim Não É Resposta com o psicólogo Eduardo Sá. Hoje vamos a um e-mail de uma ouvinte que escreve indignada. A escola mudou a formação das turmas e separou um grupo de amigos que estava junto há muitos anos. Foram deslocados 5 alunos, 4 raparigas e um rapaz. E o caso do rapaz, segundo esta mãe, parece ainda mais grave porque ficou sozinho, sem nenhum amigo na nova turma. Olá, Eduardo. As escolas costumam ter critérios para estas remodelações de turmas. Do ponto de vista do desenvolvimento da criança, esses critérios devem sobrepor-se aos laços de amizade já criados?
1: Olá, Judite. Às vezes têm critérios, às vezes assumem os critérios e depois vai saber. E eles não são tão cumpridos assim. E as mães são muito atentas a estas arestas, e ainda bem, porque obrigam a que as escolas sejam claras nos critérios que usam. Eu devo lhe dizer que gosto, tenho medo de dizer isto, que gosto que, chegados a esta altura, as turmas se baralhem um bocadinho. E por uma razão simples, Tito, porque pensando no custo e no benefício dos nossos filhos estarem durante muitos anos numa turma onde te conhecem toda a gente, à primeira vista estão mais ou menos em casa, mas depois, vendo bem, pode não ser bem assim, porque depois as turmas funcionam como as famílias alargadas. Um é oficialmente o espertalhote, o outro é aquele que é capaz de ser mais brilhante, o outro é o distraído oficial. Isto às vezes parece uma teia dramática onde cada um tem o seu papel, ou pelo menos lhe atribuem um papel, e depois de estarmos a repetir o mesmo papel durante um ou dois anos, parece que aquilo que caracteriza cada miúdo é quase um defeito de fabrico, e as coisas não são assim. Portanto, eu não vejo que seja tão mau que as escolas partam os grupos. Claro que eu acho que tem que haver algum critério, e claro que eu não vejo mal nenhum que haja uma ideia do critério. Muitas vezes diz, pronto, vamos escolher aqueles que têm relações mais fortes e, portanto, vamos para ali, mas depois, quando se vai a ver, o critério não é esse. Às vezes escolhe-se passar para outra turma porque na turma anterior fica alguém com quem, enfim, a relação com o nosso filho não é uma relação tão boa. Ou seja, às vezes é como se o nosso filho estivesse a ser penalizado por ser vítima de uma relação que às vezes anda ali nas vizinhanças do bullying. E, portanto, eu não vejo mal que se mude. Claro que tem que haver critérios, e evidentemente que não é trágico, muito pelo contrário, que ao mudar, até porque não há tantas turmas em cada ano numa escola, que haja meia dúzia deles que vão para a turma A, meia dúzia deles para a turma B, e assim sucessivamente, para que se chegue é um espaço de entendimento que possa ser, de facto, útil para todos. Se for claro, eu acho que é útil, Judite, sem dúvida. Mas admito que muitas vezes não é claro, e às vezes só é claro no papel. E ser só claro no papel não pode ser. É proibido, porque é uma maneira muito torta de começar um ano letivo, porque tem demasiadas reticências no ar, e com isso não se vai a lado nenhum.
0: Mas não há uma tentativa de equilíbrio de género, desempenho, comportamento?
1: Dito, se formos lá pelo desempenho, eu fico um bocadinho preocupado. E fico preocupado porquê? Porque às vezes há a tentação de algumas escolas de juntarem aquilo que parece ser o englobável numa designação de bons alunos, todos por um lado, e de repente estamos a criar escolas de classe A e de classe B. Não acho graça nenhuma, até porque o rendimento é o que é, Judite. Às vezes há miúdos que têm um rendimento magnífico no português e na matemática e são quase toscos na educação física. E, portanto, eu acho ótimo que eles se confrontem uns com as dificuldades dos outros, sempre naquela ideia de que uma escola tem que os ajudar a amar o conhecimento, mas já agora também tem que descobrir as necessidades educativas especiais de cada criança e ajudá-las a superar. Por outro lado, o comportamento mais ou menos, dito, eu percebo isso.
0: Mas eu falo num equilíbrio, não é? Ou seja...
1: E tem toda a razão, Judite. Porque muitas vezes os professores do ensino básico, do primeiro ciclo do ensino básico, são os primeiros a dizer assim, olha, na minha turma há três ou quatro, um grupinho de três ou de quatro, que quando estão juntos, qualquer estratégia pedagógica que eu tenha, pega fogo e não há forma de ter mão nela. E portanto, se for assim, claro que eu acho que faz sentido diluir esse grupo para o bem de todos, para o bem das turmas e de cada um desses miúdos em particular, porque é óbvio que saem a ganhar se não estiverem sempre numa certa instabilidade. E, portanto, eu acho muito bem que haja critérios, não acho mal nenhum, Judite. E volto a dizer-lhe, e fazer estes arranjos nesta altura do ano é só sensato. Mas tem que ficar claro. Pode-me dizer assim, está bem, Eduardo, mas depois há umas mães e uns pais muito difíceis. É verdade, Judite. Às vezes são mais do que difíceis. Às vezes tratam os professores de uma forma que eu acho quase inqualificável e não pode ser. Mas se os professores fazem isto, embrulhando critérios que deviam ser claros, numa certa estratégia de, pronto, fazemos assim e depois logo se vê, bom, aí não. Porque é como se estivessem a medo a fazer aquilo que, de uma forma sensata, não precisa de ter medo, porque no final da linha é suposto que seja para o benefício dos nossos filhos. Agora, ter medo por causa disto, por favor.
0: Como é que os pais podem ajudar esta criança a lidar com esta mudança sem passar a mensagem de que a mudança é uma coisa má?
1: Olha, meu filho, a mãe e o pai não estão a perceber nada dos critérios desta mudança. Portanto, antes de tudo, a mãe e o pai vão à escola, calmamente, tentar perceber, porque se nos explicarem a nós, nós somos capazes de explicar a ti. Às vezes é só começar os princípios. Porque às vezes os pais não percebem e tentam criar ali um clima almofadado para que tudo pareça natural, como se um filho estivesse distraído. E é verdade que quando percebem e se sentem esclarecidos e as coisas têm de facto um sentido, os pais aí... Bom, são tão claros na maneira como ajudam que se tornam imbatíveis, mas têm que se sentir esclarecidos. E aquilo que me parece nesta pergunta é: ajudem-me, porque eu não estou a perceber nada destes critérios. E se eu não estou a perceber nada, como é que eu hei de ajudar o meu filho a aceitá-los quando eu, a mãe, tenho a maior das dificuldades em entendê-los?
0: Este tipo de ruptura forçada pode ter um lado positivo.
1: Este tem um lado tão positivo, tão positivo. Eu conheço muitas pessoas que começaram no jardim de infância e acabaram no último ano de gestão, o mesmo grupo. E se me perguntar se isto é um enorme benefício, não é? Eu acho muito importante que os nossos filhos tenham dificuldades em entendê-los.
0: Este tipo de ruptura forçada pode ter um lado positivo.
1: Este tem um lado tão positivo, tão positivo. Eu conheço muitas pessoas que começaram no jardim de infância e acabaram no último ano de gestão, o mesmo grupo. E se me perguntar se isto é um enorme benefício, não é? Eu acho muito importante que os nossos filhos façam laços e os laços não tenham necessariamente a ver só com as pessoas da turma. Às vezes fazer parte da turma ajuda a criá-los, mas nós sabemos na pele que muitas vezes, pelo contrário, não ajuda nada. Mas é muito importante que haja estes laços, e verdade seja, isto tudo muito bem gerido por uma escola cria laços que em muitas circunstâncias se prolongam para toda a vida. Agora, eu acho fundamental que se perceba que, de facto, isto faz com que pegando-me nos jargões do momento, os nossos filhos saiam da zona de conforto, seja lá o que isso for, e tenham que ganhar espaço na atenção de outros colegas e o mesmo com os professores, dito. Porque a matemática do nosso professor do segundo ano pode não ser a mesma matemática do professor do segundo ano da turma ali ao lado. E, portanto, às vezes mudar de professores ao fim do ano letivo ajuda a ver as mesmas áreas por outros olhos. Tudo isto, se for bem gerido, traz versatilidade. Eles ficam mais capazes de crescer porque a vida é feita de mudanças. Eles não estão sempre almofadados numa bolha. Eles precisam destas mudanças, às vezes dói um bocadinho, mas é verdade que depois, quando aprendem a viver com elas, os ganhos compensam de tal forma os custos que eu não vejo que nós devamos fazer um ex-Jesus por causa delas.
0: Uhum. Ficamos por aqui, vamos de fim de semana, Eduardo. Voltamos a encontrar na segunda-feira. Um grande abraço, obrigado e bom fim de semana.
1: Muito para si, um bom fim de semana também, Judith.

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0: da Associação dos Estabelecimentos de Ensino Particular e Cooperativo, Rodrigo Queiroz e Melo, e também com o Presidente da Associação Nacional de Diretores de Agrupamentos Escolares de Escolas Públicas, Filipe Lima, sobre os exames nacionais, também sobre as notas dos alunos e a possibilidade ou não de existirem notas inflacionadas no ensino particular. Depois das 5h30 vamos receber Guilherme Silva, do PSD, Álvaro Beleza, do PS, e Fernando Silva, Ministro Sombra do Chega, para a Administração Interna. Em debate vai estar a pressão do Chega para a saída de Luís Neves, também uma recentemente anunciada moção de censura, mas também a forma como o Governo está a atacar esta abertura de ano político na rentrée. Já na segunda hora da Tarde Política, e o vencedor é com Judite França, Anselmo Crespo e Alexandre Borges. Judite, boa tarde. Que temas é que estão hoje em destaque?
1: Boa tarde, Miguel. Vamos falar sobre como o WhatsApp do Governo falhou, das declarações do Primeiro-Ministro sobre uma hipotética reforma da Segurança Social e da reação do líder do Partido Socialista, e ainda do tempo que o Presidente da República terá dado a Luís Montenegro para resolver o caso Luís Neves. É que André Ventura admite avançar já com uma moção de censura esta terça-feira, dia 1, caso Luís Neves se mantenha no cargo.
0: Tudo para ouvir depois das 6 da tarde. Antes disso, o Jornal das 5. Boa tarde, Miguel Cordeiro. Quais são as notícias em destaque?
2: Ou sai Luís Neves ou há moção de censura. André Ventura anunciou isto na última hora e coloca pressão sobre Luís Montenegro. Vamos escutar as declarações do líder do Chega neste Jornal das 5. Vamos também até à Universidade de Verão do PSD. Há declarações de Sebastião Bugalho e de Carlos Moedas. Ainda não há reação a esta moção de censura, mas no discurso desta tarde, Sebastião Bugalho já afirmou que PS e Chega têm um discurso parecido. Já Carlos Moedas recusou entrar num conflito com o governo por causa da segurança em Lisboa. Neste jornal vamos também falar de Ceuta. Continua a ser escutado o governo espanhol, que já anuncia que vai aumentar para mais de 44 milhões de euros a ajuda de emergência destinada à resposta humanitária.
0: São 5 da tarde, vamos atualizar estas e outras notícias. Jornal das 5, edição do Miguel Cordeiro. André Ventura coloca pressão sobre Luís Montenegro e Luís Neves. O líder do Chega ameaça avançar com uma moção de censura se não existir resolução no caso do Ministro da Administração Interna.
2: Ou o Ministro sai ou há moção de censura. Ventura diz que não quer provocar nenhuma crise política, mas sublinha que o Primeiro-Ministro tem de resolver a situação até terça-feira.
3: Se nós não tivermos a resolução desta situação, nós juntar-nos-emos ao apelo que o Presidente da República fez, e apresentaremos uma moção de censura na terça-feira, no dia 1, no Parlamento. Repito, o Chega não quer provocar nenhuma crise política, o Chega quer que haja o mínimo de ética nas instituições e quer que esta situação de lodo, de lamaçal, de suspeitas, de crime, de conluios, etc., sejam resolvidas. E neste momento só há uma pessoa que o pode resolver.
2: André Ventura afirma que Luís Montenegro já deixou arrastar este caso demasiado tempo. E volta a repetir que Luís Neves não tem autoridade para continuar no cargo.
3: Eu acho que é sobretudo o Primeiro-Ministro que já deixou arrastar isto intoleravelmente. Todos os dias nós estamos a ver novas notícias, novos escândalos. O Ministro da Administração Interna já não tem nenhuma autoridade. E isto é dito por pessoas de todos os espectros políticos. Nós, felizmente, graças a Deus, este ano não tivemos um problema tão severo com incêndios como tivemos noutros anos. Mas se tivéssemos tido, ou se viermos a ter outra questão qualquer da Administração Interna, nós temos um Ministro sem absoluta autoridade. E não tem autoridade porquê? Porque ninguém liga nenhuma, ninguém leva a sério. Isto não é uma questão de ser do Chega, do PSD ou do PS. Ninguém leva a sério. É um Ministro que não pode continuar. Mas isso é uma questão de competência.
2: As palavras de André Ventura esta tarde visitou o Centro Social São João em Coimbra.
0: Na Universidade de Verão do PSD, Sebastião Bugalho diz que PS e Chega têm um discurso parecido.
2: Nessa Universidade de Verão, que decorre em Castelo de Vido, o vice-presidente do PSD e eurodeputado recordou a intervenção de Hugo Soares, que acusou os líderes do PS e do Chega de estarem cada vez mais parecidos. Para Sebastião Bugalho, PS e Chega têm diferentes valores e agendas programáticas também diferentes, mas acusa André Ventura e José Luís Carneiro de incluírem mentiras e distopias no discurso. O porta-voz do PSD considera que o governo está orgulhoso, mas não está deslumbrado com os números em áreas como o crescimento ou o desemprego. Refere também que a oposição está-se a contradizer quando diz que o governo tem ajudado poucos portugueses a lidar com o aumento dos combustíveis.
0: Carlos Moedas também discursou esta tarde na Universidade de Verão e Miguel, o autarca de Lisboa, recusou a ideia de que está em guerra com o governo.
2: Mas admite mais uma vez que está alarmado com a situação da segurança em Lisboa. O presidente da Câmara Municipal da capital portuguesa falou depois de o gabinete do ministro da Administração Interna ter contrariado Carlos Moedas, ter afirmado que o reforço policial garantido já estava no terreno. Um dia depois de ter estado reunido com o ministro Luís Neves, o autarca de Lisboa dedicou parte do discurso na Universidade do Verão à segurança e insistiu na necessidade de um reforço policial na capital portuguesa.
4: Eu não estou em guerra, nem com o governo, nem com nenhum ministro. Eu não estou em guerra. A minha guerra é só uma, é a segurança em Lisboa. É essa que é a minha guerra. Sabem porquê? Porque em 2010, Lisboa tinha 8 mil polícias. Hoje tem menos de 6 mil. Perdemos 2 mil polícias. E Lisboa é uma cidade segura. Mas há uma coisa que eu vos digo. Se há 2 anos eu estava preocupado, hoje começo a estar alarmado.
2: Presidente da Câmara Municipal de Lisboa, na Universidade de Verão do PSD, participou num painel sobre habitação, acompanhado pelo eurodeputado Sebastião Mocalho.
0: O secretário-geral do PS aplaude a garantia do primeiro-ministro sobre a segurança social, mas também aponta um contrassenso.
2: Ontem, Luís Montenegro desejou que seja possível um entendimento nacional antes das próximas eleições quanto a alterações estruturais na segurança social. Reforçou também o compromisso de não fazer qualquer alteração ao Instituto Público na atual legislatura. Já Luís Carneiro reagiu hoje. Diz que ficou satisfeito com estas declarações, mas apontam esse contrassenso nas palavras do Primeiro-Ministro em comparação com as palavras da Comissária Europeia Maria Luísa Albuquerque.
5: É preciso saber, afinal, qual é a posição do Governo sobre esta matéria. Contudo, o facto do Primeiro-Ministro ter dito que nesta legislatura não corresponde a uma garantia que eu próprio tinha pedido, nomeadamente em relação ao modo como iríamos olhar para a proposta do Orçamento do Estado. Isso em si é positivo. Mas chama a atenção que foi o Governo que encomendou o estudo e também é quem o Governo português indicou para representar Portugal na Comissão Europeia, que tem uma proposta que abre as portas à privatização da segurança social.
2: Declarações de José Luís Carneiro. Aconteceu esta tarde esta reação ainda no âmbito da Rota pelo Interior e Cooperação Transfronteiriça, uma rota que o líder do PS tem estado a fazer pelo país.
0: Catarina Martins, eurodeputada do Bloco de Esquerda, considera que a União Europeia deve apoiar soluções para manter as repúblicas estudantis em Coimbra.
2: Diz isto precisamente em Coimbra, numa altura em que duas repúblicas estão em risco por ameaça de despejo da universidade. A eurodeputada do Bloco de Esquerda afirma que é possível pedir à União Europeia apoio financeiro para soluções que permitam manter as repúblicas em boas condições de segurança e de habitabilidade. No final de uma visita a uma destas repúblicas, das Marias do Loureiro, Catarina Martins disse que a forma como a universidade tem lidado com a situação é muito perigosa. A eurodeputada considera que a instituição de ensino superior não está a ser apenas um péssimo senhorio, como está a ter uma atuação que tem como objetivo matar o património cultural e imaterial que são as repúblicas.
0: O governo espanhol vai aumentar para mais de 44 milhões de euros a ajuda de emergência destinada à resposta humanitária em Ceuta.
2: Anúncio da ministra da Inclusão, Segurança Social e Migrações em Espanha, que está a ser ouvida no Congresso dos Deputados sobre a gestão da crise migratória que atingiu Ceuta no final de julho, há cerca de um mês. Alma Sainz reforça que Espanha está a atuar de acordo com as responsabilidades nacionais e internacionais do país. A ministra destaca também que não se pode descuidar a defesa dos direitos humanos, uma vez que não existe qualquer contradição entre garantir a segurança e também a humanidade.
6: Espanha está a agir de acordo com as suas obrigações nacionais e internacionais. A proteção das fronteiras e a gestão ordenada dos fluxos migratórios são responsabilidades inegáveis do Estado. Não existe contradição entre segurança e humanidade. Não existe contradição entre proteger as fronteiras e socorrer quem precisa de ajuda. Não existe contradição entre a firmeza do Estado e a dignidade das pessoas. Essa é precisamente a posição que o governo de Espanha tem defendido desde o início, uma resposta baseada na legalidade e na humanidade.
2: Declarações de Elma Sainz, a ministra da Inclusão, Segurança Social e Migrações em Espanha, sobre os trabalhos realizados pelo governo espanhol desde o início desta crise migratória em Ceuta.
0: Hoje também foi ouvido o ministro do Interior espanhol e o ministro dos Negócios Estrangeiros, que rejeita a posição de Marrocos de querer recuperar o território de Ceuta.
2: O ministro dos Negócios Estrangeiros espanhol destacou o importante papel da comunicação com Marrocos, que permitiu tanto o regresso das pessoas que entraram nos dias 30 e 31 de julho em menos de 24 horas, como a contenção de uma nova tentativa de entrada a 14 de agosto. Albares, no entanto, rejeitou categoricamente as posições dos ministros marroquinos sobre Ceuta e Melilla, em causa às declarações dos ministros marroquinos da Justiça e dos Assuntos Islâmicos, que defendem o diálogo com Espanha para resolver o estatuto das duas cidades, alegando direitos históricos e geográficos de Marrocos. O ministro espanhol reforça que nunca se vai discutir a integridade territorial de Espanha com Marrocos, nem com ninguém.
7: Foi muito claro quanto a Ceuta e a Melilla, quanto à nossa integridade territorial e à nossa soberania. Nunca houve, não há, nem nunca haverá qualquer tipo de conversa a este respeito. O Ministério dos Negócios Estrangeiros da União Europeia e da Cooperação e eu, na qualidade de Ministro de Negócios Estrangeiros de Espanha, rejeitámos formalmente e por todos os canais diplomáticos disponíveis as declarações contrárias à nossa integridade territorial.
2: Declarações do Ministro dos Negócios Estrangeiros espanhol sobre a soberania espanhola em Ceuta e Melilla.
0: Passam agora 9 minutos das 5 da tarde, que outras notícias marcam também a atualidade.
2: Falamos de um acidente que aconteceu esta tarde em Lisboa. Uma colisão entre um elétrico e um autocarro da Carris provocou 3 feridos ligeiros. Aconteceu na zona da Estrela. Fonte dos Chapadores Bombeiros de Lisboa revelou nos últimos minutos à agência Lusa que o acidente aconteceu às 3 da tarde e que os feridos são uma mulher e duas crianças de 10 e 11 anos. A situação já está normalizada. A mulher foi encaminhada para o hospital por precaução, mas não inspira cuidados de maior. Os casos de gastroenterite aguda nos Açores registram um acréscimo acima do expectável. Esta informação foi avançada pela Autoridade de Saúde dos Açores, que destaca, no entanto, a descida da transmissão do norovírus no Faial, nas Flores e na Terceira. Numa publicação na rede social Facebook, a autoridade reconhece também que existem mais casos de gastroenterite do que é habitual em várias ilhas nesta altura do ano, e que se tratam de situações em que quase todos os doentes melhoraram em casa no período entre 1 a 3 dias. Para fechar, falamos de uma reconstituição que acontece em Almeida, no distrito da Guarda. Durante 3 dias, entre hoje e domingo, este município de Almeida vai promover sessões de teatro, artesanato, acompanhamentos históricos e concertos também a acontecerem para a reconstituição do Cerco de Almeida. O sábado é o dia com a atração principal, às 11h15, dá-se esse início do Cerco à Praça Forte, seguido do espetáculo de drones. É um evento com entrada livre, que decorre durante os próximos dias.
0: Fica a sugestão em Almeida para essa reconstituição e também para a restante festa com atuações musicais também. A fechar este jornal das 5 da tarde, o Miguel Cordeiro está de regresso quando forem 5h30, já a seguir, Explicador, na Rádio Observador.

Rádio Observador, são 4h57 em Portugal Continental e na Madeira, menos uma hora nos Açores. Bem-vindos à Tarde Política da Rádio Observador, sexta-feira, 28 de agosto. Eu sou Miguel Viterbo Dias, comigo está também a Judite França. Nesta hora das 5, já depois do jornal, explicador com o diretor-geral

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7: Explicador na Rádio Observador com Rodrigo Queiroz e Melo, o diretor executivo da Associação de Estabelecimentos de Ensino Particular e Cooperativo, também com Filinto Lima, presidente da Associação Nacional de Diretores de Agrupamentos e Escolas Públicas, que se junta a nós ao telefone. Rodrigo Queiroz e Melo, comece por si, em 2024 e 2025, uma análise baseada em dados da Direção-Geral de Estatística e Ciência mostra que a média das notas durante 8 anos é sempre mais alta nos colégios do que nas escolas públicas. Qual é que é a justificação que encontra?
8: Bem, boa tarde, muito obrigado pelo convite, boa tarde. Bem, vamos lá ver, haver uma diferença de médias e de notas entre escolas públicas e escolas privadas parece-me algo esperado e expectável. Estamos a falar do

0: vindo ao longo, tudo isto começou em 2015, esta questão das notas, e eu acho que já são 10 anos em que temos estes debates em torno das notas, e se há inflação, se há desinflação, se são melhores, são piores. Eu acho que nunca é demais salientar que é muito importante termos dados para podermos fazer esta discussão. E, portanto, antes de 2015 nem havia discussão, ninguém sabia nada. Em 2026, gostava de perceber porque é a primeira vez desde 2015 que iniciamos o ano letivo sem que haja os resultados dos exames. Portanto, os famosos rankings, gostes ou não se goste, é a primeira vez em 10 anos que vamos iniciar o ano letivo e ninguém sabe onde é que param os rankings. E, portanto, quando queremos debater dados e começar a conhecer melhor o sistema, acho que isso não é um sinal positivo. Percebo que tem havido complicações no Ministério da Educação, mas em todo o caso as complicações começaram em julho e os rankings já são de há um ano atrás e, portanto, deveria estar cá fora. Agora, assim como primeiro ponto é haver diferenças, não é espantoso. Eu penso mesmo dentro do privado, porque nós estamos a fazer médias por setor. Eu não acho interessante continuarmos a olhar para estes dados por setor, o público e o privado. Porque dentro do público há clusters muito diferentes, aliás, as próprias notícias mostram. Em algumas escolas públicas são parecidas com algumas das privadas a este nível. Era muito mais interessante conseguirmos ter uma análise mais fina para compararmos o comparável.
1: Sobretudo era importante comparar estas notas com as notas dos exames.
0: Eu confesso que hoje, depois, a essa altura, quis ir buscar o relatório da DGEC, uma vez que se tornou notícia, imaginei que tivéssemos que falar sobre isto, não consegui. Portanto, para já a página foi abaixo, não sei se foi na pisminha. Portanto, tudo o que eu vou dizer é tudo o que lemos nas notícias. A página da DGEC estava em baixo antes, quando estava a tentar preparar isto. Mas, portanto, para mim não é claro se estas notícias são sobre 19 e 20, que é isso que está em causa, só em anuais do 12º. Pela notícia parece-me que não, que estamos 30% dos alunos tiveram pelo menos um 19 ou 20, há de ser nas bienais, nas trienais, e portanto era importante, como está a dizer, saber, ok, e destes alunos que tiveram 19 ou 20 nas bienais e nas trienais, como é que foi a sua nota de exame?
1: Porque não... Deixa-me só chamar o Filinto Lima à nossa conversa. Bem-vindo. As notas, de forma geral, tanto no público como no privado, sofreram um aumento. Há alguma explicação para isto? Filinto Lima.
2: Penso que perdemos a ligação
1: ligação.
2: Telefónica, já vamos tentar recuperar. Ah, agora sim, penso que sim. Agora
3: sim. Sim. Agora sim. Eu estava a ouvir perfeitamente. Um abraço ao Rodrigo Queiroz e Melo, aos vossos ouvintes. E é verdade, o ensino público serve uma população muito diversificada. Portanto, essa para já poderá ser a primeira explicação. Nós recebemos, como todos sabemos, todos, como dizia o Papa Francisco, os alunos, não podemos recusar ninguém. E sabemos que isso no privado, e não é crítica minha, mas isso não acontece, pelo menos em todo o privado. Depois há dois cenários que podemos neste momento adiantar. Um cenário ilegítimo, que é haver inflação de notas, diga-se também que poderá acontecer no público. Aliás, em 2023, 39 escolas foram inspecionadas em virtude da situação que estamos aqui hoje a debater pela IGEC, 37 privadas e 2 públicas, e em 7 dessas escolas privadas foi deixada a recomendação da reposição imediata da legalidade, tendo em conta os critérios de avaliação que estariam mal delineados. Isto é o cenário da inflação de notas. Pode acontecer. E é um cenário ilegítimo. Agora, há outro cenário, que me parece poder ser uma das hipóteses, que é, mas tem que ser estudado, que é concentração em algumas escolas, eu diria que, no caso concreto, em 38 colégios, de alunos de contextos sociais e económicos muito elevados. Alunos que se aplicam muito, que têm muitos recursos e de alto desempenho. Poderá haver estes dois cenários. Eu não queria que fosse o primeiro, não queria mesmo, porque é um cenário ilegítimo, e isto pode custar, não digo a vida, mas pode custar o acesso à faculdade de muitos alunos, nomeadamente de alunos das escolas públicas. Porque este fator prevalece mais, como sabemos, é mais preponderante esta suposta inflação de notas, eu não queria ser aqui taxativo porque posso estar a ser injusto, mas a acontecer, aliás, o resultado da inspeção de 2023 vai nesse sentido, sucede mais nas escolas privadas em detrimento dos alunos da

0: das escolas públicas.
1: Rodrigo Queiroz e Melo, queria responder aqui a esta questão da inflação das notas.
2: Era complementar, porque há aqui um ponto muito importante que o Filinto levanta. Vamos lá ver, a inspeção está a ir ao terreno desde 2017. Aquilo, 17, 18, em 20 foi alargando tanto. Se houvesse uma questão de legalidade de base, essa a inspeção teria mandado fechar alguém, teria, portanto, há 10 anos. Portanto, isto é um tema difícil, esta questão das notas. Quer dizer, acompanhei mais de perto alguns dos processos, a inspeção viu provas, viu isto. Agora, há aqui um ponto que o Filipe disse e que é importante. Há colégios que, de facto, existem e procuram levar todos os alunos que os procuram a conseguir entrar no ensino superior. E, portanto, isto das explicações que muitos procuram fora do colégio, etc., do treinar os livros dos exames. Há colégios que têm, de facto, uma capacidade incrível de agarrarem 200 miúdos e terem notas de exames. Aguardamos que venham os rankings finalmente outra vez, mas com 200, 300 alunos a exame, têm médias de 16, 17, 18. Ora, isto é um trabalho de preparação intensíssimo.
1: Mas
2: e esse trabalho vai haver sempre.
1: Pode haver também um método de avaliação contínua diferente daquele que é feito no público?
2: Eu penso que há aqui um problema muito grande, que é isto tudo depois mistura-se com o acesso ao ensino superior. Vamos lá ver, a avaliação contínua. Nós quando pensamos na avaliação interna, e especialmente dentro da avaliação interna, da avaliação contínua, ou seja, aquela nota que o aluno tem no primeiro trimestre, no segundo trimestre, isto é uma avaliação formativa. O objetivo não é seriar aquele aluno. A avaliação interna tem como objetivo dar elementos ao professor, à família, aos alunos, para o que é que ele, como é que ele pode fazer melhor. Eu, numa avaliação interna, acho absolutamente natural que se há um aluno que tem um teste que lhe correu mal, ele não acertou nada do que tinha a ver com geometria. É natural que se lhe diga o que é que ele não sabe e que ele daí a 15 dias vá fazer outra vez a parte da geometria. Porque o objetivo não é dar uma nota, o objetivo é que o aluno aprenda. E, portanto, se o aluno, um bocadinho como o atleta, o Ronaldo tanto chutou à baliza que passou a chutar à baliza melhor que os outros todos.
1: Mas muitos dos Ronaldos que estão no público não teriam essa possibilidade?
2: Estão no clube errado. É que o Ronaldo é bom porque arranjou os treinadores certos. E este é um ponto que eu aí apenas pronuncio pelo privado. Quer dizer, há um enfoque. Quando todo o projeto da escola, todos os professores, tudo é pensado, vou ajudar estes alunos, alguns até com bases muito fracas, a melhorar consistentemente, constantemente, porque ele quer ir para a universidade e eu vou conseguir. Isto é um ambiente que dá origem a notas necessariamente mais elevadas em média do que um ambiente onde há também uma população muito grande cujo objetivo é terminar o ensino secundário e, portanto, toda a organização da escola é necessariamente diferente.
3: Filipe Lima, do se quer acrescentar aqui.
0: Eu sou aqui até esta piada aquilo que está a dizer o Rodrigo Queiroz e Belo, está a passar uma testada de incapacidade à escola pública. Eu, por exemplo, nunca vi ninguém da escola privada que se fosse formado na escola privada a dizer eu fui formado com aquele orgulho que nós dizemos. Eu fui formado pelo ensino privado. Nunca ouvi ninguém dizer isso. E ouço dizer frequentemente, eu fui formado, eu sou um homem da escola pública. Isto é que nós ouvimos dizer. E, portanto, é muito esquisito aquilo que disse o Rodrigo Queiroz e Belo, é passar um atestado de incompetência aos professores mais qualificados, como sabemos, que estão na escola pública,
2: não é verdade,
0: não são da escola privada.
2: Não
0: e
2: é
0: mais,
2: verdade,
0: e mais. E mais, não se consegue explicar, eu não quero aqui criar guerra nenhuma.
2: Filipe,
0: até
2: não
0: eu,
2: é verdade,
0: eu
2: nem
0: Rodrigo,
2: justo, não foi
0: eu
2: isso que eu
0: Rodrigo
2: disse.
0: Eu admiro o Rodrigo Queiroz e Melo, Rodrigo, mas penso que eu percebi e há experiência.
2: Então deixa-me explicar-te melhor.
0: Perceberam os ouvintes da Rádio Observador. Como é que se percebe? Eu não quero aqui arranjar, aliás, porque os rankings, sinceramente, não fazem falta nenhuma. Os atuais rankings não fazem falta nenhuma ao sistema educativo português. Primeira coisa. E depois, como é que se percebe que 38 colégios, em 38 colégios, escola privada, pelo menos 30% dos alunos tenham 19 ou 20? Alguém perceberá isso? Se calhar é bom que o Ministério da Educação queira perceber porque é que isto acontece. Porque é que em 38 colégios, que eu não sei quais são, acho que ninguém sabe neste momento,
1: mas devíamos saber, há 30% de alunos que têm 19 ou 20.
0: E mais, deixa-me só dizer uma coisa, e eu sou muito rápido mesmo. Depois, aquilo que fala o Rodrigo Queiroz e Melo é preparar os alunos para os penaltis, são os exames. para os penaltis.
2: Claro,
0: muito
2: certo.
0: Bem. Mas essa preparação também se faz nas escolas e não se faz como explicadores. Os alunos das escolas privadas, como o Rodrigo Queiroz Melo sabe, muitas vezes, bom, eu não sei se vou dar uma novidade, mas vou fazê-lo, tem dois explicadores para a mesma disciplina. E isso não acontece na escola pública. Não acontece seguramente. Portanto, aqui temos que dar mérito, de facto, é quem trabalha diariamente com todo o tipo de alunos, e ainda bem que é assim, sinceramente, ainda bem que é assim, e que não escolhe os seus alunos. Portanto, eu queria aqui dar uma nota muito positiva aos professores das escolas também privadas, com certeza, mas sobretudo das escolas públicas, que têm feito um trabalho de excelência e depois que se reflete, quer nos penaltis, que são os exames, quer no desempenho que têm esses alunos no ensino superior.
1: Rodrigo, queres ir mal?
2: Dá aqui uma chamar a atenção para um ponto que é importante. Nós soubemos também agora as últimas notas de entrada no ensino, na colocação de ensino superior, agora na primeira fase. E se forem ver as últimas notas de entrada, há dezenas de curso onde a última nota de entrada foi superior a 17. É natural que haja dezenas de alunos que, para terem tido a média de 17, tiveram 19 e 20 a muitas disciplinas, correto? Depois há um ponto que também não podemos ser ingênuos. Qualquer pessoa que tenha ensino secundário e que acompanhe o ensino secundário olha para as disciplinas anuais do 12º ano, em qualquer escola. Quer dizer, eu percebo a questão do filinto, mas eu não disse se a escola pública era boa ou má, nunca o disse, não o vou dizer agora. Mas em qualquer escola, as disciplinas anuais de ensino secundário não são avaliadas com a mesma intensidade de exigência, desenvolvimento de competências e conhecimentos, como é uma trienal ou como é uma bienal. E não vale a pena fingirmos que é diferente. E, portanto, isso não vi se está no estudo na DGEC, mas
1: sim,
2: as anuais do secundário.
1: As notas mais altas são sempre disciplinas anuais.
2: E repare, em 20, ter ou mais um ou dois pontos do que a média das trienais, quer dizer, só será espantoso para quem nunca tiver pensado sobre estes assuntos. Estamos a falar de uma psicologia, de uma sociologia, de uma antropologia. Só um ano, que não é uma disciplina de exame nacional que vai contar para a entrada, qualquer estabelecimento de ensino, público ou privado, está a pôr todo o seu ouro na matemática, na filosofia, no português, na história, não está a pôr naquela disciplina anual. E, portanto, o que estamos aqui é a ter uma discussão que me parece a mais das vezes enviesada a propósito de um problema que é outro, que é o acesso ao ensino superior nos cursos onde pode haver incentivos por causa de décimas fazerem diferença ou não. Porque nós não estamos a discutir. Porque então aí as pessoas não olham para o relatório da DGEC dos alunos que têm 7 no exame e que tiveram 10 ou 11 da avaliação interna. Portanto, o desfasamento total que eu acho razoável é o aluno que se diz, para o aluno poder tentar ir a exame e fazer disciplina, eu dou-lhe o 10. Ele merecia um 5, mas eu dou-lhe um 10. Isto é uma inflação positiva, que faz sentido, que todos percebemos e, portanto, é mais complexo do que dizer público ou privado e se há inflação ou não, mas enfim.
3: Filipe Lima, nós já aqui na nossa...
0: Sim,
3: força. E não, colocar uma questão para fechar.
0: Sim, se calhar a questão, peço que vou responder à sua questão, mas isso, de facto, eu concordo com o Rodrigo Carlos Ribeiro, o que está aqui em causa é, na verdade, o acesso ao ensino superior. Mas esse acesso ao ensino superior pode estar a ser enviesado e pode estar a ser injustiçado aos alunos do ensino público.
2: Não, do público e do privado. Cuidado, do público e do privado.
0: Do ensino,
2: há 130 escolas privadas.
0: Sim, mas eu ia já para esse número. Porque, de facto, a inflação de notas a existir, parece-me, de acordo com estes dados da DGEST, existe muito mais nos colégios do que das 13 escolas onde 17% dos alunos alcançaram as classificações de 19 ou 20. Ou seja, eu aqui acho que poderá haver suspeição. Como é que se resolve este problema, na minha opinião? Resolve-se com programas da Inspeção Geral de Educação nas escolas, que já aconteceu no passado. É verdade que não foi só em 2023, já acontece desde 2015.
2: E não mudou nada, Filinto. A inspeção não. Mais vale acabar com as anuais para acesso ao ensino superior. Não estás de acordo? Se a anual deixar de contar, resolveu-se o problema. Temos um exame que modera a interna das bienais e das trienais.
0: Mas neste momento penso que poderá ser essa a solução para este problema. Porque porque, na verdade, os nossos alunos, alunos das escolas públicas, têm um desempenho de excelência na universidade. Há um estudo, eu estou a falar, não falo de agora, há um estudo da Faculdade de Psicologia e Ciências de Educação do Porto, do Dr. Gil Nata, que diz mesmo isso. Os alunos que saem das escolas públicas fazem o ensino, portanto, universitário em menos tempo.
2: Aqueles alunos que saíram para a Faculdade do Porto.
0: Nós não treinamos os alunos só para os penaltis, como disse o Rodrigo, o privado trabalha muito para os exames. Nós também fazemos isso. Aliás, os nossos professores fazem isso fora de horas, como todos sabemos, mas também preparamos os alunos para a vida e para o sucesso no ensino universitário e no público, isso de facto subsiste frequentemente.
3: Fim de Lima, Rodrigo Queiroz e Melo, muito obrigado pela vossa disponibilidade para se juntarem a nós neste explicador da Rádio Observador.

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4: Passam 31 minutos das 5 da tarde. Miguel Cordeiro, que notícias marcam a atualidade?
5: Há uma curta reação do porta-voz do PSD à ameaça de Ventura de moção de censura. Esta tarde, André Ventura anunciou que vai avançar com uma moção de censura ao governo se não houver uma resolução no caso Luís Neves. O ministro sai ou há moção de censura. E André Ventura dá até terça-feira para Luís Montenegro tomar esta decisão. A partir da Universidade de Verão do PSD, em Castelo de Vide, Sebastião Bugalho falou nos últimos minutos e rejeitou que a ameaça de André Ventura, de moção de censura, possa enfraquecer o governo. A questão foi, enfraquece esta moção de censura o governo ou é uma ameaça? E a resposta, acho muito difícil. Foi desta forma que reagiu Sebastião Bugalho, que não quis deixar mais declarações. Diz que prefere comentar se a moção de censura efetivamente se concretizar por parte do Chega. Esta situação política apresentou-se esta tarde porque André Ventura falou pouco depois das 4. Há ainda reações por surgir dos restantes partidos. José Luís Carneiro falava há minutos, mas ainda não comentou esta intenção do Chega de avançar com uma moção de censura sobre o governo se não houver uma resolução no caso Luís Neves. Ora, na Universidade de Verão do PSD, no discurso, Sebastião Bugalho afirmou que PS e Chega têm um discurso parecido. O eurodeputado recordou a intervenção do Hugo Soares, que acusou os líderes do PS e do Chega de estarem cada vez mais parecidos. Para Bugalho, PS e Chega têm diferentes valores e diferentes agendas programáticas, mas acusou André Ventura e José Luís Carneiro de incluírem mentiras e distopias nos discursos. Carlos Moedas também esteve esta tarde na Universidade de Verão do PSD e recusou um clima de guerra com o governo. Admite que está alarmado com a situação da segurança em Lisboa. Isto acontece depois de uma reunião ontem com o Ministro da Administração Interna e das declarações em que o Ministro da Administração Interna contrariou Carlos Moedas e afirmou que o reforço policial garantido já está no terreno na capital portuguesa. Destaque também para Espanha, porque o governo espanhol refere que vai aumentar para mais de 44 milhões de euros a ajuda de emergência destinada à resposta humanitária em Ceuta. Anúncio da Ministra da Inclusão, Segurança Social e Migrações em Espanha, que está a ser ouvida esta tarde no Congresso dos Deputados sobre a gestão da crise migratória que atingiu Ceuta no final de julho.
4: As notícias voltam à antena do Observador às 6 da tarde, já a seguir explicador sobre a atualidade política.

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0: Explicador na Rádio Observador, na tarde política, recebemos Álvaro Beleza, do PS, Fernando Silva, ministro sombra do Chega para a Administração Interna, e também Guilherme Silva, do PSD. Álvaro Beleza, o jornal Nascer do Sol dá conta de que António José Seguro deu um prazo a Luís Montenegro para resolver a situação com Luís Neves, adiantando que o ministro não tem condições para continuar no governo. Luís Neves já não tem autoridade política para desempenhar este cargo?
1: Olá, muito boa tarde. Primeiro de tudo, muito obrigado pelo convite. Vamos lá ver. Toda esta situação é um problema, é um desgaste para o governo e para o próprio ministro. Portanto, e é um problema sério, ainda por cima numa pasta tão importante como a administração interna, que é uma pasta de soberania. E, portanto, é um assunto que já devia estar resolvido. Vamos ver, nós somos do Sul, não é? Temos uma ética católica no Sul diferente da ética protestante dos países do Norte. Isto num país do Norte da Europa estava resolvido já há muito tempo.
2: Fernando Silva, André Ventura anunciou há pouco uma moção de censura ao governo se Luís Neves não sair até terça-feira. Não é uma iniciativa precipitada? Primeiro confundir Luís Neves com o desempenho de todo o governo e insistir com a saída do ministro durante o período de combate aos incêndios.
3: Em democracia temos de respeitar as posições de cada um e particularmente as iniciativas de cada partido que mereceu a confiança suficiente dos portugueses para assegurar uma representação parlamentar. Esta é a primeira nota. Parece-me, no entanto, que esta ideia de que se tem de pressionar, de qualquer forma, o governo para resolver de forma precipitada estas questões, que não é a melhor forma de se fazer oposição ao governo. E não parece que o Chega esteja a apostar com esse aceno de uma comissão parlamentar de inquérito, tanto mais que está em curso uma investigação através do Ministério da Justiça pela entidade própria, teria sentido pelo menos aguardar o resultado dessa investigação e creio que, felizmente, as nossas estruturas políticas e administrativas ganharam nestes 50 anos de democracia maturidade bastante para, independentemente de quem esteja no governo em cada momento, ou quais os partidos com maiorias expressivas ou com maior expressão na composição parlamentar, que isso não afeta a idoneidade e a isenção dos organismos do Estado que têm estas tarefas. E parece que não é boa solução do ponto de vista democrático e da dignificação das instituições lançar-se um atropelo de recurso a várias iniciativas que são legítimas do ponto de vista do mostruário parlamentar que estas situações se adequam, mas é preciso pensar de uma forma cuidada relativamente às instituições que estão envolvidas e às tarefas que são incumbidas e que devem se aguardar os seus resultados para ver se justifica ou não que haja um inquérito parlamentar. De resto, marcar presença apenas porque é preciso dizer qualquer coisa em nome do partido ou da área política que se representa, é efetivamente um mau serviço ao Estado de Direito e à democracia.
0: Guilherme Silva, Luís Neves tem condições para continuar como ministro ou a autoridade política fica definitivamente minada com esta sucessão de casos?
3: Vamos lá ver. Nós temos uma experiência destes 50 anos de democracia que, infelizmente, mostra que em muitas destas situações em que há uma agitação mediática, uma denúncia mediática de determinadas situações, que se têm precipitado demissões governamentais e passado o tempo assenta a poeira e as investigações e inquéritos que emergem nessas situações são reduzidas a zero. Ora, não podemos andar aqui a brincar aos partidos e à democracia. É preciso que cada um tenha uma intervenção séria, que dê o seu contributo do ponto de vista das suas opções ideológicas, porque essa é a riqueza da democracia, mas que não se entre numa corrida de atropelos de recurso às figuras parlamentares mais ou menos apropriadas, se atropelam umas às outras. Isso revela apenas uma vontade de estar na onda mediática, independentemente da seriedade com que se intervém, das finalidades superiores que a cada um deve caber, porque nós estamos todos, quando estamos no assento parlamentar, estamos todos vinculados a um dever de respeito por aqueles que nos elegeram. Isso é sagrado em democracia. E, infelizmente, este tipo de atração mediática, de ir atrás de qualquer coisa, que é preciso marcar a agenda mediática do dia, da hora, da semana, do dia anterior, do dia seguinte, não é democracia. Isto é um jogo que, espremido, prejudica a democracia, desvaloriza os povos partidos, não perdem credibilidade junto do eleitorado, não é o cumprimento da sua obrigação que decorre do voto que os elegeram para nos representarem no Parlamento. E isso é um vínculo sagrado que a democracia e o Estado de Direito exigem a cada um que tem responsabilidades na vida política.
2: Álvaro Beleza, o Presidente da República tem um estilo muito diferente de Marcelo Rebelo de Sousa. António José Seguro já devia ter sido mais vocal em público sobre a situação de Luís Neves?
1: Não, eu sou suspeito, não é? Mas acho que não. Acho que uma das qualidades que o Presidente António José Seguro tem é precisamente só falar em público quando deve. E o silêncio é de ouro. Nós vivemos, de facto, num mundo em que há muita histeria, muita berraria, muita superficialidade, e precisamos, de facto, ter na presença da República alguém que, por exemplo, numa situação dessas, como ele já disse, já falou com quem deve sobre o assunto, aguarda as auditorias e os inquéritos, e obviamente espera, como todos nós esperamos, que sejam rápidos, coisa que em Portugal, infelizmente, como sabemos, é tudo lento. Aliás, eu acho que um dos problemas portugueses, até o grande problema da economia, que é a falta de produtividade, tem a ver com a lentidão. A produtividade, o que é? Que nós produzimos a mesma coisa que um alemão no triplo das horas. Isto é, em média, um português demora 3 vezes mais tempo para fazer a mesma coisa que um alemão, por exemplo. E isto é a todos os níveis, não é? Eu agora não quero estar a brincar, porque isto é um assunto sério que nós estamos a falar aqui, mas é um bocadinho como no futebol, como se viu na seleção portuguesa no Mundial. Nós, para tomarmos atitudes, para decidirmos alguma coisa, para substituirmos algum responsável, demoramos sempre muito tempo. Demoramos muito tempo no diagnóstico, muito tempo a fazer a terapêutica. Felizmente, não é por eu ser médico, mas ainda hoje ao almoço comentava isso com colegas no hospital, se na medicina fôssemos assim, a mortalidade em Portugal era muito maior. Porque nós, de facto, estamos habituados a decidir e temos que decidir depressa e baseados na ciência, na evidência, não é no palpite, não é na notícia. E, portanto,
0: resumindo... Mas o tempo político nem sempre se compadece com o tempo dos inquéritos,
1: o tempo
0: não é?
1: Pois é, mas é que o tempo político e os dirigentes políticos têm que saber respirar fundo e acalmar o tempo, porque anda tudo muito histérico e os verdadeiros líderes não têm que fazer aquilo que as pessoas querem ouvir ou que os jornalistas querem que a gente diga. Não, tem que, neste tempo de histeria, começar no Presidente dos Estados Unidos, a começarem responsáveis políticos e você tem um mundo muito em guerra, muito nervoso, com muito disparate que se vê todos os dias, nós precisamos de calma, de serenidade, de racionalidade e, portanto, esta situação que estamos aqui a falar, do caso do Ministro da Administração Interna, é um assunto sério e grave? É. Mas o tempo e a maneira como o Presidente da República está a fazer isto e está, obviamente, atento a este assunto, acho que é a situação correta. O Presidente da República não é um comentador, é o Presidente da República.
2: Fernando Silva, o Chega já esteve reunido com o Presidente da República sobre o caso Luís Neves. António José Seguro tem atuado bem nesta situação?
4: Antes de mais, só dizer que há pouco fui atropelada a outra resposta, apesar de ser perguntada a mim, foi dada pelo Guilherme, não foi dada por mim, só para poder responder à primeira pergunta que foi feita, para não ficar sem o direito de resposta. E também para dizer daquilo que foi dito. É que eu ouvi com grande espanto dizer que um pedido de uma comissão parlamentar de inquérito e um pedido de uma eventual moção de censura que descredibiliza a democracia e que não abona a favor, do tema. Com o devido respeito, mas aquilo que não abona a favor do tema é deixar arrastar esta circunstância. Eu sou o primeiro-ministro continuar sem tomar uma posição, como disse o Álvaro Beleza, em qualquer outro país esta circunstância já estaria resolvida. E estaria resolvida como? Com a demissão do ministro. Isto não é uma questão de princípio de dizer que temos que demitir ministros e não parece que se tenha que andar a pedir demissões de ministros a todo lado. Mas há uma questão importante que é: a Comissão Parlamentar de Inquérito que foi pedida não foi para concluir pela necessidade de demissão do ministro. Foi para apurar que, o que é que foi feito no tempo em que si mesmo era diretor da Polícia Judiciária e a chegar a conclusões relativamente a essa questão. Tanto que, e o Chega já disse, que se eventualmente houver até lá uma demissão do ministro, que isso não compromete a Comissão Parlamentar de Inquérito, porque quer apurar, quer saber o que é que efetivamente terminou. Então não vai ficar à espera do resultado da Comissão Parlamentar de Inquérito.
0: Não há um risco
4: para
0: de desgaste
4: uma tomada política desta natureza.
0: De desgaste da imagem da PJ com essa Comissão Parlamentar de Inquérito.
4: Não é um desgaste, aliás, parece-me que é para salvaguardar a imagem da PJ. É preciso perceber se alguém, enquanto diretor da Polícia Judiciária, tomou ou não tomou medidas, praticou ou não praticou atos indevidos, e que esses sim comprometem o nome da Polícia Judiciária. Portanto, repare que se tudo fica no ar, se todas as ideias ficam no ar, isso sim põe em causa a credibilidade da Polícia Judiciária. Agora, não me parece que um partido que determina que tem sido até agora, aliás, o único a rebater esta questão e a crer que ela se conduza a resultados e a consequências concretas. Vir lançar mão dos instrumentos que dispõe, que isto descredibilize quer a Assembleia da República, quer quem votou nele. Pelo contrário, é preciso, efetivamente, apurar-se responsabilidades, porque isto está a atingir uma dimensão que ultrapassa todos os limites, porque todas as semanas saem novas situações, admito que algumas até sejam de gravidade relativa, mas é um cumular de situações que não para. Para que o primeiro-ministro...
0: Pedi-lhe só que fosse a reação do Presidente da República para passarmos
4: quando
0: também...
4: Quando a reação do Presidente da República parece-me perfeitamente normal. O Presidente da República, no fundo, deixa uma mensagem, dentro, digamos, da sua magistratura de influência, a dizer que esta circunstância está num patamar que é insustentável, que não pode continuar e é preciso tomar medidas. E, portanto, é normal que o faça com esta serenidade. Obviamente tem um estilo diferente do Presidente da República anterior, se calhar eu até aprecio mais esta forma de fazer, e com calma e serenidade mostra aquilo que está evidente, uhum. E portanto que não pode continuar este estado da situação.
0: Guilherme Silva, o Presidente tem sido compreensivo com o Governo ou quando pede que cada um assuma responsabilidades está a pressionar o Primeiro-Ministro?
3: Ora bem, deixe-me só dizer uma coisa. Primeiro que tudo, que subscrevo integralmente tudo o que disse o Dr. Álvaro Beleza. E restar também que o Presidente do Chega acaba de ter uma intervenção que confirma as observações que eu fiz na minha primeira intervenção. Ou seja, é preciso começar já por uma conclusão. E essa conclusão é demitir o Ministro. E depois vamos ver, através da Comissão de Inquérito, através das investigações que estão em curso por via de um Ministério da Justiça, etc., se havia razões ou não razões para demitir o Ministro. Isto, para mim, está tudo dito relativamente àquilo que é a avaliação dos valores e dos princípios que nos gerem como democracia e como Estado de Direito. E, naturalmente, que a minha discordância com o Chega e com o discurso que foi agora feito pelo seu representante confirma-se a razão que me assiste e que me leva a estar identificado integralmente com a intervenção cultural da Beleza. Isso porque é uma intervenção do Estado, uma intervenção responsável e não uma antecipação de acusações e condenações sem audiência prévia e sem deixar que as coisas que estão em curso a serem investigadas cheguem a conclusões. Isto não é forma de trabalhar em democracia, não é forma de valorizar a democracia, não é forma de identificar o Estado de Direito. Temos 50 anos de democracia, temos um dever acrescido de respeito por estes princípios, por estes valores, e todos os partidos, todos aqueles que mereceram, em maior ou menor dimensão, confiança popular para terem representação no Parlamento, têm deveres acrescidos a este nível. Porque a Assembleia da República é o palco principal da comunicação com o país, pela via democrática, e, portanto, há aí responsabilidades acrescidas de quem toma assento do Parlamento. E, portanto, isto confirma as razões que eu tenho para discordar do discurso do Chega, que foi aqui trazido exatamente naquilo que está, do meu ponto de vista, errado relativamente aos valores e aos princípios da democracia e do Estado de Direito que todos defendemos.
2: Álvaro Beleza, na Universidade de Verão do PSD, as figuras do partido têm vincado que Luís Montenegro é o único com condições para ser Primeiro-Ministro. A estabilidade deve ser um bem em si mesmo ou, com a sequência de casos, o calendário político tem acelerado?
1: Bem, é normal, não é? A Universidade de Verão é do PSD, não é do PS, ou do Chega, do outro partido, portanto é normal que seja assim. Não, vamos lá ver, eu não sei se é da minha natureza ou se calhar da idade que já estou a ficar velho. Eu acho que nós temos que debater mais os assuntos verdadeiramente relevantes para o futuro do país. Por exemplo, uma reforma da segurança social, que é um tema relevante. Como é que nós podemos crescer economicamente para ter melhores salários, para que os jovens portugueses não tenham que sair daqui? Olha, por exemplo, o que é que nós devemos fazer, como a SEDES recentemente disse, e aliás foi o Presidente da República também falar sobre isso, fazer para que não percamos a refinaria de Sines, que é estratégica para o país em termos energéticos, como a futura fusão de uma grande empresa portuguesa, a Galp, com uma grande empresa espanhola. Esses assuntos é que eu gostava que fossem mais debatidos e menos estas questões pessoais. Agora, claro que esta questão da administração interna é relevante, até porque nós estamos num mundo perigoso, não é? Para não dizer outra coisa, e que é evidente que Portugal também é contaminado por isso e, portanto, temos problemas de segurança ou de insegurança maiores, precisamos de facto de ter forças de segurança mais apetrechadas, forças de defesa. Nós temos, eu acho que às vezes, entretemos-nos muito a olhar aqui para o nosso retângulo e esquecemos que estamos num período de quase guerra com a Rússia da NATO. Nós estamos num período muito complexo, muito difícil. Portugal, como eu tenho dito, tem a sorte, deixe-me só acabar esta, tem a sorte, pela nossa geografia, a nossa história, a nossa postura, de ser um porto de abrigo e um porto seguro. Mas temos que ter juízo. E, portanto, deve haver o máximo de entendimentos, coisa que é muito difícil, porque se põem todos na sua trincheira, o máximo de entendimento que é mais importante pensar no país que no próprio partido ou que na pessoa. Os lugares, qualquer lugar na política é passageiro. Não é por uma pessoa deixar de ser ministro ou governante que deixa de ser relevante. É preciso encarar isto de outra maneira, tá? E isso é que me dá pena.
0: Fernando Silva, há aqui um acelerar de calendário político com estes casos que têm desgastado o governo ou a legislatura é mesmo para levar até ao fim?
3: Eu acho que já.
4: Eu acho que até o momento.
0: Peço desculpa que estava aqui uma sobreposição de vozes, depois já vou ao Guilherme Silva, sim. Para já, Fernando.
4: Vamos ver, a legislatura começou há relativamente pouco tempo. Ainda estamos à espera dos vários resultados que daqui possam advir e, portanto, não sei se este momento está ou não está a acelerar politicamente o curso da mesma. Agora, há algumas questões que começam a necessitar de resposta e houve uma intervenção, já que há pouco se falou da intervenção do Sr. Primeiro-Ministro na Universidade de Verão, que me deixou um pouco na dúvida sobre aquilo que o Sr. Primeiro-Ministro quer dizer. O Governo encomenda um estudo económico sobre a segurança social, sobre a situação da segurança social. E, no fim, não tira uma conclusão, não anuncia que o mesmo tenha algum impacto. E aquilo que o Sr. Primeiro-Ministro vem dizer é: nesta legislatura não vamos mexer na segurança social. Portanto, poderemos eventualmente fazê-lo para uma próxima legislatura. Eu acho que não faz sentido alguém encomendar um estudo e depois não tira nenhuma conclusão e depois diz: não, parece aqui um calculismo político, a dizer aquilo que nós vamos fazer pode comprometer o próximo ato eleitoral e, portanto, o melhor é deixarmos para depois. Isto não parece que seja uma forma de governar, que é, chamamos um tema, identificamos um tema como um tema relevante, mas depois não tiramos nenhuma conclusão. Então o que é que vamos fazer? Não vamos fazer nada. Que conclusão é que tiramos daqui? Não tiramos conclusão nenhuma. Obviamente que nós precisamos de um país, como foi dito, precisamos de um país a crescer, precisamos de um país a crescer, que cresça economicamente, que dê oportunidades aos jovens, que crie condições de habitabilidade, que crie condições de segurança, que neste momento ameaçam o país, e este verão demonstrou, e que nós precisamos, de facto, é que se governe. E eu acho que o governo anda a perder energia com muitas situações que não são de governação, e anda a perder essa energia por culpa própria, e, portanto, se há uma aceleração de algum tempo político, é porque o governo, de facto, está a provocar essa aceleração, porque está a desviar daquela que é a questão. O país precisa de estabilidade política, de estabilidade económica, e isto não se faz com, obviamente, acelerações políticas, não parece que seja aquilo que o país neste momento esteja a precisar.
2: Guilherme Silva, a questão da reforma da Segurança Social, de que falava agora Fernando Silva, com um pedido de estudo que não vai ser aplicado, não passa uma imagem de imobilismo do governo?
3: Vamos lá ver. Eu acho que estamos aqui a confundir as coisas. O estudo do Dr. Jorge Bravo, o relatório do Dr. Jorge Bravo, é um documento importantíssimo para a reflexão sobre a reforma da Segurança Social. Mas há, do meu ponto de vista, dois aspectos que têm de ser salvaguardados em qualquer forma da Segurança Social, e por isso este estudo é o início de um debate alargado que se tem de fazer sobre esta matéria. Porque, ponto 1, em nenhuma circunstância deve haver redução das pensões que estão neste momento atribuídas. Segundo, é necessário que se crie as condições para que no futuro as pensões não sejam comprometidas. Isto é um assunto que não é fácil, mas é um assunto que tem que ser estudado também em termos de direito comparado. É preciso ir lá fora ver as soluções que têm sido encontradas e que têm sido atualizadas no decurso dos últimos 15, 20 anos. É preciso ir estudar e tirar aí as coisas que possam ser adaptadas às nossas circunstâncias, de forma a que haja um estímulo, do meu ponto de vista, aos seguros de pensões, que é uma fonte que se usa em várias ordens jurídicas como uma fonte complementar dos fundos do Estado em matéria de segurança social, com grande sucesso. É preciso estimular estas situações, designadamente e eventualmente estudar a forma dos descontos que são feitos nas remunerações que são oferidas pelos trabalhadores em geral, quer na função pública, quer fora, quer mesmo os titulares de cargos políticos. Que haja um estímulo de forma a haver menos uma redução nesses descontos quando os trabalhadores e os funcionários públicos mostrarem que têm feito um seguro de pensões sociais, que é uma forma complementar da segurança social comum e que pode aliviar grandemente o peso e o custo financeiro que a segurança social tem e que promete agravar-se
0: nos próximos anos.
3: Nos próximos 20 ou 30 anos.
0: Guilherme Silva.
3: É preciso pensar o futuro e aqui é preciso que haja, efetivamente, um largo consenso. E o apelo que faço é que nenhum partido use a segurança social como argumentário de mera discussão e agitação
0: política.
3: Ou partidária.
0: Não temos, infelizmente, mais tempo.
3: Tem de se introduzir aqui uma seriedade geral
0: no debate.
3: Um contributo sério de cada força política para que a atual situação dos pensionistas e o futuro sejam efetivamente garantidos. Agora, é um problema sério e é um problema que não se resolve numa legislatura, e é um problema que deve ser aprofundado e este estudo...
0: Vem dar esse contributo para o debate. Eu peço desculpa, mas temos mesmo que terminar, porque não temos mais tempo. Chegamos mesmo ao fim do nosso tempo. Eu peço desculpa. Guilherme Silva, Fernando Silva e Álvaro Beleza, muito obrigado pela disponibilidade para se juntarem a nós.
3: Boa tarde.
0: Muito obrigado.
3: Boa tarde. Obrigado aos meus colegas de painel.

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0: 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Vamos atualizar as notícias. Notícias das 6 na Rádio Observador, edição do Miguel Cordeiro. Sebastião Bugalho desvaloriza a possibilidade do Chega avançar com uma moção de censura ao governo. É a reação do porta-voz do PSD há minutos em Castelo de Vide.
1: A saída da Universidade de Verão do PSD foi uma reação curta. Vamos por partes ao que aconteceu esta tarde. À mesma hora que Sebastião Bugalho discursava na Universidade de Verão do PSD, André Ventura falou à imprensa em Coimbra e anunciou que vai endurecer a pressão sobre o governo se até terça-feira não houver resolução no caso Luís Neves. O Chega vai apresentar uma moção de censura ao governo. André Ventura dá 4 dias a Luís Montenegro.
2: Se nós não tivermos a resolução desta situação, nós juntar-nos-emos ao apelo que o Presidente da República fez e apresentaremos uma moção de censura na terça-feira, no dia 1, no Parlamento. Repito, o Chega não quer provocar nenhuma crise política, o Chega quer que haja o mínimo de ética nas instituições e quer que esta situação de lodo, de lamaçal, de suspeitas, de crime, de conluios, etc., sejam resolvidas. E neste momento só há uma pessoa que o pode resolver.
1: O líder do Chega considera que Luís Montenegro tem de resolver o problema e que já arrastou este caso demasiado tempo. Repete também que Luís Neves não tem autoridade para continuar no cargo.
2: Eu acho que é sobretudo o Primeiro-Ministro que já deixou arrastar isto intoleravelmente. Todos os dias nós estamos a ver novas notícias, novos escândalos. O Ministro da Administração Interna já não tem nenhuma autoridade e isto é dito por pessoas de todos os espectros políticos. Nós, felizmente, graças a Deus, este ano não tivemos um problema tão severo com incêndios como tivemos noutros anos, mas se tivéssemos tido ou se viermos a ter outra questão qualquer da Administração Interna, nós temos um Ministro sem absoluta autoridade e não tem autoridade porquê? Porque ninguém liga nenhuma, ninguém leva a sério. Isto não é uma questão de ser do Chega, do PSD ou do PS, ninguém leva a sério. É um ministro que não pode continuar, mas isso é uma questão de competência.
1: André Ventura a colocar pressão sobre Luís Montenegro, declarações numa visita ao Centro Social São João, em Coimbra.
0: E Sebastião Bugalho teve uma curta reação a esta ameaça de André Ventura.
1: Foi ao sair do púlpito na Universidade de Verão do PSD, Bugalho foi confrontado pela imprensa e respondeu assim.
3: Pode enfraquecer o governo?
4: Enfraquecer o governo é uma ameaça, acho muito difícil.
3: Mas não vês como o ultimato que está a ser feito ao Primeiro-Ministro?
4: Não vejo e acho que ainda vamos ver todos de maneira diferente.
3: Eu
4: acho que o Dr. André Ventura é que tem que se estabilizar e dizer algo consistente sobre isso, não somos nós.
3: Mas esta situação não está a enfraquecer o Executivo?
4: Acha que está?
3: Eu pergunto.
4: Não me parece de todo. Acho que as casas que estamos a entregar são muito mais importantes do que as ameaças do Dr. André Ventura e não tenho mais condições a dar sobre isso. Boa tarde.
1: Curta reação de Sebastião Bugalho a sair da Universidade de Verão do PSD, em Castelo de Vide. É lá que está Rui Pedro Antunes, o editor de política do Observador. Boa tarde, Rui Pedro. Como é que caiu esta notícia na Universidade de Verão do PSD de que André Ventura está a ameaçar com uma moção de censura?
5: Olha, acho que com relativa tranquilidade, ou seja, havia a circunstância de estarem dois vice-presidentes na sala quando André Ventura fez este ultimato, mas também já não seria surpresa para ninguém que André Ventura pudesse avançar mesmo com uma moção de censura, coisa que ele próprio ainda não confirmou, e portanto não é nada que tenha surpreendido, na verdade, os dois vice-presidentes que aqui estão, que era Carlos Moedas e Sebastião Bugalho, que acabou por dar essas bem fugidias declarações e reações. Agora, o que me parece também que dá parte dessa tranquilidade é o PSD saber que a disponibilidade do Partido Socialista para aprovar uma moção de censura do Chega é praticamente nula, para não dizer completamente nula. Portanto, naturalmente, que a moção de censura será apenas um palco que André Ventura utilizará para desgastar o governo e nesse sentido, veremos que não tem uma... Ou seja, toda a estabilidade que uma moção de censura pudesse de facto ser aprovada podia trazer, não existe. O que não significa que o governo não esteja preocupado com o desgaste permanente, em particular do ministro que André Ventura pede para que saia do governo. Mas também aí, mesmo que o governo estivesse a pensar, e não está, e não identifica esse como um dos principais problemas da governação, o que identifica como os principais problemas são precisamente o aumento do custo de vida, e outras questões da governação que dizem mais às pessoas, nomeadamente a educação e a crise dos exames. Portanto, o caso de Luís Neves nem sequer é uma prioridade a resolver do governo, não está no horizonte, e portanto, mas mesmo que estivesse, um ultimato de André Ventura teria o efeito contrário. Mesmo que fosse, tivesse a pensar sair, nunca seria em reação. Portanto, André Ventura já sabe a resposta ao ultimato, é Luís Neves não vai sair, como é óbvio. Provavelmente André Ventura vai avançar para uma moção de censura, constitucionalmente, se ele apresentar na terça-feira, na próxima sexta lá estaremos no Parlamento a discutir uma moção de censura, que é um bocadinho como o Titanic, quando vamos ver, já sabemos como é que acaba, não é? E portanto não há grande surpresa a vir daí, que é uma moção de censura que será chumbada, e o Chega aproveitará, dentro daquilo que é uma legitimidade constitucional, esse instrumento para fazer oposição ao governo. Sim. E para dizer tudo o que tem a dizer ao governo, que vai mal, naturalmente. É isso que se espera desse debate da moção de censura.
1: Mas falemos desta Universidade de Verão do PSD, está a decorrer durante toda esta semana, ainda vai decorrer até domingo, e os últimos dias têm colocado várias figuras do governo e do PSD a discursar. Ainda ontem Luís Montenegro falou, também já durante esta semana saiu em defesa do próprio ministro e a elogiar muito o trabalho. Queria perceber ao certo que linha tem seguido o governo nestes últimos dias e se achas também que este posicionamento de André Ventura, hoje anunciado por parte do Chega, se pode mudar a reta final da Universidade de Verão do PSD e os discursos que ainda vamos ter.
5: Sim, na verdade eles acabam por ir um bocadinho, não é em crescendo, mas o momento principal da Universidade de Verão é sempre a intervenção do Primeiro-Ministro, em que será natural que apresente algumas medidas, até em áreas setoriais, que eventualmente possa identificar que são necessárias, nomeadamente, por exemplo, a educação. Não sei se falará ou não da revisão constitucional, mas a grande expectativa é que, de alguma forma, Luís Montenegro dê um passo em frente, ou seja, uma fuga em frente, no sentido de falar de matérias de governação para acabar com este ruído e esta instabilidade. Sim. Sendo que a linha dos ministros, principais figuras do partido que têm passado por aqui, têm sido, olhem bem para os três líderes, só um deles é que é primeiro-ministriável, ou seja, só um deles é que tem condições para ser primeiro-ministro. Nem José Luís Carneiro, nem André Ventura têm essa capacidade. Isso tem sido a linha mais comum das pessoas que vêm aqui falar, seja o vice-presidente Paulo Rangel, o próprio porta-voz Sebastião Bugalho, e também o Hugo Soares, que é secretário-geral e simultaneamente líder parlamentar, tiveram todos essa linha. Ou seja, Luís Montenegro é o único dos três capaz. Agora, mais do que ultimatos que possam assustar o PSD, o que pode verdadeiramente assustar o PSD é um mapa cor-de-rosa, que é alguma sondagem que o PS apareça à frente e também que o PSD não esteja bem classificado. E até já vimos aí no passado algumas sondagens durante o verão em que o PSD aparecia em terceiro. Portanto, o grande problema, parece-me, do PSD, que está identificado, os próprios sabem isso, não é a sustentabilidade da segurança social, não é sequer o caso Luís Neves. O grande problema que está identificado é o custo de vida e as pessoas estarem a sentir que não estão a viver melhor. Isso é que pode ser o grande problema para o governo, não a curto prazo, mas a médio prazo, quando vierem eleições, e não sabemos se a legislatura chega ao fim, e com todo este ruído e esta instabilidade, até é provável que não chegue.
1: A chamada política para as pessoas, batizada assim por Luís Montenegro, pode não estar a funcionar e procura soluções esta Universidade de Verão do PSD também durante estes dias. Rui Pedro Antunes, obrigado por esta análise e participação. Rui Pedro Antunes, que está a partir de Castelo de Vida, editor de política do Observador, a acompanhar essa Universidade de Verão do PSD.
0: A família de Odair Muniz vai recorrer da pena suspensa aplicada ao polícia autor do disparo.
1: De acordo com o recurso a que a agência Lusa teve acesso e divulgado nos últimos minutos, a defesa pretende que o acórdão que condenou o agente Bruno Pinto a uma pena suspensa de 3 anos e 6 meses seja revogado. Considera que o acórdão incorre em contradição insanável. A família de Odair Muniz acrescenta que a pena de 3 anos e 6 meses é manifestamente insuficiente por não refletir a gravidade objetiva do homicídio, o grau de culpa, o uso de arma e o uso de arma de fogo de serviço. O recurso apela à revisão das indenizações, considerando que os montantes definidos são manifestamente insuficientes.
0: Passam agora 11 minutos das 6 da tarde, que outras notícias marcam também a atualidade.
1: O Presidente da República já promulgou o diploma que alarga até ao 9º ano a proibição de uso de smartphones nas escolas, uma medida anunciada há um mês pelo Ministério da Educação. As escolas vão ter o primeiro período de aulas para se adaptarem, para fazerem a transição para as novas regras, que vão entrar em vigor a 1 de janeiro de 2027. No ano letivo que passou, do ano passado, a proibição esteve em vigor para os alunos do primeiro e do segundo ciclo, mas algumas escolas do terceiro ciclo já tinham decidido proibir também os smartphones. Esta tarde, em Lisboa, uma colisão entre um elétrico e um autocarro na zona da Estrela provocou 3 feridos ligeiros, uma mulher e 2 crianças de 10 e 11 anos. A mulher foi encaminhada para o hospital por precaução, mas não inspira cuidados de maior. A situação já está resolvida. Para fechar, Judite, Miguel, algum de vocês tem nojo de baratas?
0: Eu acho que a pergunta é quem é que não tem?
1: E se forem baratas robô?
0: De qualquer maneira.
6: Certo.
0: Agora, primeiro inventar um robô para matar baratas.
1: Olha, não isso era, é que era útil. Se calhar já inventaram, mas eu venho falar de baratas robô mesmo, porque eu sei que esta pergunta pode parecer estranha, mas pode ser uma solução para quem fica preso em escombros, principalmente sismos, ou quem fica preso numa situação de catástrofe. Pode ser uma barata robô a ajudar no salvamento. Cientistas australianos criaram baratas cyborg, este é o nome utilizado, equipadas com câmaras, medicamentos, seringas, tudo o que pode ajudar em situações de catástrofe. São capazes de entrar em locais demasiado estreitos e perigosos para conseguirem chegar às vítimas antes das equipas de socorro. São chamadas paraborgs, por serem baratas paramédicas. Têm um pequeno elétrodo que permite controlar os movimentos que fazem à distância, como se fossem pequenos robôs remotos que ajudam, neste caso, estas baratas robôs a chegar até às vítimas.
0: E porque não um robô a sério e inventarem e fazerem isto no formato de uma barata?
1: Pois é isso.
6: Não,
0: porque não um robô a sério.
1: O teu problema é ser o formato de uma barata.
6: Certo, podia ser no formato de unicórnio, por exemplo.
1: Olha, segundo os cientistas, nenhum robô consegue igualar a agilidade e resistência de uma barata. E portanto, já que não conseguimos derrotá-los, vamos juntar-nos a eles e fazemos um robô em forma de barata. Nos testes, uma barata ia à frente, uma barata robô ia à frente com uma câmara a localizar as vítimas, a outra se ia atrás para entregar os medicamentos. Ótimos resultados, falam os cientistas em taxa de sucesso superior a 70%, e portanto significa que em cada 10, 7 têm sucesso. É este o resultado que temos e pode chegar no futuro baratas robô para ajudar em situações de catástrofe.
0: Pronto, haja alguma utilidade. O Miguel Cordeiro regressa às 6h30 para atualizar as notícias.
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0: Já a seguir, e o vencedor é.
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0: Depois de ver as repetições, não consigo dizer que não há penalti. 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

0: E o vencedor é na Rádio Observador, em vídeo no YouTube e nas redes sociais do Observador, hoje com a Judite França, o Alexandre Borges e também o Anselmo Crespo. Judite, o jornal Nascer do Sol diz que o Presidente da República terá dado a Luís Montenegro tempo para resolver o caso Luís Neves. Entretanto, na última hora, o Chega, André Ventura, anunciou também uma moção de censura caso Luís Neves não saia do governo até terça-feira. Estamos de regresso definitivamente ao ano político.
1: Sim, acabou-se os soft openings das rentrées. Agora é sério, portanto, se a moção for apresentada na terça-feira, como diz André Ventura, lá para o final da semana, julgo que na própria semana, não é? Acho que dá para ser na própria semana, temos um farró-bodó no Parlamento que não vai servir para rigorosamente nada, não vai ter efeito nenhum, mas mais uma vez faz aquilo que o Chega costuma fazer, que é marcar a agenda mediática e marcar uma posição, e garantidamente Luís Montenegro, depois de ter ouvido isto, deve estar com vontade que chegue o dia 1 sem demitir Luís Neves, porque, quer dizer, agora tenho um prazo que é muito mais divertido para Luís Montenegro, que já não estava convencido que ia demitir Luís Neves, então agora é que não vai mesmo demiti-lo até dia 1 de setembro, nem durante a época de fogos, garantidamente. A notícia do Nascer do Sol diz que o Presidente da República deu então um prazo a Montenegro para resolver.
2: A questão é o que é resolver.
1: Pois,
2: porque, é o quê?
1: Porque a questão é se resolver o caso é dizer o ministro não pode estar constantemente sob suspeita e, portanto, vamos lá encontrar todas as justificações e mais algumas para isto. Ou então, nestas condições em que continua sob suspeita, com uma série de como é que se diz, de pontas soltas, é só pontas soltas ali, não é? Assim é insustentável, continuar assim é insustentável. Eu acredito que António José Seguro lhe tenha dado, de facto, tempo, atendendo à circunstância de estarmos em plena época de fogos, mas não tenho a certeza absoluta que Luís Montenegro esteja com muita vontade de substituir Luís Neves. E depois aqui põe-se um caso um pouco bicudo entre António José Seguro e Luís Montenegro. E eu acho que António José Seguro já foi bastante vocal para aquilo que é o seu perfil sobre o facto das instituições estarem, já não sei qual foi a expressão, mas
3: ele disse, cada um que assuma, o que eu espero é que cada um assuma
1: a sua responsabilidade, mas falou das instituições não poderem estar em risco ou...
3: Não sabemos se foi, desculpa, interrompi-os, ou seja, para nos lembrarmos, o que ele disse foi... Eu já falei sobre isto, não quero estar sempre a falar, eu falo quando acho que devo, com quem devo, onde devo. Vamos deixar as investigações e as auditorias

0: apresentarem resultados, mas eu acho que as instituições estão cada uma no seu lugar e têm que se respeitar, não é? Foi algo deste género. Foi, o que eu entendi foi muito mais. Não é o presidente que demite o ministro, não é?
1: É que de facto não é um presidente
0: pronto,
1: que demite o ministro.
0: E depois disse isso. Eu espero é que, que cada um assuma...
1: Cumpra o seu papel constitucional de garante do regular funcionamento das instituições. Portanto, havia aqui um regular funcionamento das instituições, tinha a certeza. E, portanto, eu acho que ele foi bem claro nessas declarações. Mas, objetivamente, o que pode fazer António José Seguro? Não pode fazer nada, não é? Quer dizer, António José Seguro pode despentear Luís Montenegro e ser bastante e abrir-se um conflito, mas não pode fazer muito mais do que isso. E portanto, Luís Montenegro está com um caso bicudo entre mãos para resolver, mas vai. Mesmo que seja para demitir, para destituir, para deixar ir embora Luís Neves, vai esbracejar até ao fim. Não o fará de ânimo leve.
2: Seguramente.
3: Anselmo.
2: Olha, eu estou muito curioso para saber, depois da moção de censura, o que é que André Ventura faz a seguir à próxima manchete do Sol. Será que faz uma greve de fome? Amarra-se à porta do Ministério da Administração Interna? É que há aqui um padrão e eu acho que é importante lembrar isto. André Ventura está a seguir exatamente o mesmo guião que seguiu com o caso das gêmeas do Presidente da República, com a diferença da moção de censura, porque não o podia fazer no caso do Presidente da República. Porque não se pode apresentar uma moção de censura ao Presidente da República, porque senão ele teria apresentado também. E portanto há aqui se vocês repararem, a cada manchete do Sol ou a cada notícia da Sandra Felgueiras, André Ventura tem um ato político. Já fez todos, acho que não lhe faltará nenhum neste momento. Já inventou atos políticos, que é uma coisa nova, não é? Já inventou o ato político de pedir, de apresentar uma resolução para a destituição de Luís Neves como ministro, como se a Assembleia da República pudesse destituir ministros. E, portanto, falta a famosa greve de fome, que é uma coisa que nós não assistimos em Portugal há muitos anos, ou pôr-se à porta de algum sítio, enfim, fazer uma precisa, andar atrás do ministro, qualquer coisa. Há de facto aqui uma situação insustentável, independentemente, eu agora já nem estou no nível de gravidade das notícias que vão saindo, porque há umas que são, de facto, mais preocupantes do que outras, para dizer o mínimo. Mas neste momento, quer dizer, se Luís Neves atravessar fora da passadeira, André Ventura a seguir também vai pedir outra vez a cadeia com ele, logo, imediatamente. Mas era importante, nesta fase, perceber exatamente o que é que o Presidente da República, onde é que ele se vai posicionar, e eu aí estou com o Judito, porque neste momento, se vocês repararem bem, André Ventura está a pregar sozinho. Não tem o PS, não tem o Bloco, não tem o PC, não tem a IEL. Quer dizer, a IEL, mais ou menos, de vez em quando, a IEL não é propriamente a maior fã desta situação. Mas quem está a cavalgar politicamente isto é André Ventura. Portanto, há aqui uma sincronização perfeita entre as notícias que saem e as declarações de André Ventura. Não preciso ser mais claro do que isto. E é daí que eu acho que é importante a posição, independentemente de ser verdade que o Presidente da República, mesmo que peça a cabeça de Luís Neves, Luís Montenegro pode sempre fazer uma coisa a António Costa e dizer, mas eu não quero.
1: Claro.
2: E ele fica. E agora? Mas é muito relevante saber. Porque a declaração de António José Seguro, que eu interpreto exatamente como eu acho que a maior parte dos portugueses interpretou, pode ter também uma outra leitura. As instituições aqui não é apenas o governo, é a Polícia Judiciária. E o que está a acontecer com Luís Neves está a atingir de uma forma muito brutal a Polícia Judiciária. E esta guerra com Luís Neves virou também uma guerra com o atual diretor da Polícia Judiciária, com denúncias para o Ministério Público, com a abertura do inquérito. Atenção, eu não faço a menor ideia se a denúncia é fundamentada, se não é fundamentada, se é Carlos Cabreira, não é?
1: Sim.
2: Se Carlos Cabreira agiu bem, se agiu mal, não faço ideia, não conheço o processo e não me vou meter por aí. Mas a verdade é que neste momento a suspeição não existe apenas sobre o Luís Neves. Existe uma suspeição grave sobre uma instituição que é muito importante, que é a Polícia Judiciária. Eu deduzo, e acho que não estarei longe da verdade, que a preocupação de António José Seguro não é apenas com o Ministério da Administração Interna e com o Governo, é também com a Polícia Judiciária. Ainda mais se, de facto, avançar a comissão de inquérito. Porque essa comissão de inquérito, enfim, eu acho que no caso de Luís Neves pior não fica. Não é? Um bocadinho como o Tiririca. Mas no caso da Polícia Judiciária
1: fica.
2: Pode-se abrir ali um alçapão que eu acho que é muito perigoso e que eu temo, de facto, que possa abanar, de facto, uma instituição que já de si, neste momento, não é propriamente a instituição mais sólida do ponto de vista da opinião pública. Dito isto tudo, e termino com isto, eu acho que no fundo, isto é o que André Ventura sempre defendeu, que é abanar o regime, combater o regime. Portanto, acho que esse intento ele está a conseguir. Já o conseguiu com a Presidência da República, está a consegui-lo com o Governo, também já vamos nas polícias, portanto, daqui a pouco, de facto, sobra pouco do regime. E talvez aí André Ventura possa fundar a sua Quarta República, que é o grande sonho dele.
3: Alexandre, não sei se queres acrescentar sobre a moção de censura.
0: Sim, tentando vá dividir em duas partes, começando pelo sol, pelo nascer do sol. A notícia em si é muito estranha, porque não tem nada a ver, isto é, não é nada consonante com o que o Presidente declarou a semana passada, não é? E acho que a Judite sublinhou um bom jogo de palavras no fundo, que é, acho que todos acreditamos, pelas declarações de António José Seguro, que ele tenha dado tempo a Luís Montenegro e não um prazo, no fundo. Acho que a diferença seria esta. Tendo em conta o que o próprio Presidente disse, isto é, se ele quer que decorram as investigações e as auditorias, não deu propriamente um prazo, quer dizer, a menos que tenha dado um prazo ao Ministério Público. Portanto, esta notícia sai no nascer do sol porque fonte da Presidência da República a passou ao sol, que cita uma fonte anónima apenas, não é? E neste caso o sol vai ser o expresso deste Presidente da República? Ou vamos ter, ou é fonte do governo que recebeu este prazo e o disse, ou é uma notícia que veio, não sabemos muito bem de onde. Isto é uma notícia com este alcance, ser citada a partir de uma fonte anónima, e claro que o líder da oposição se agarra a ela como se fosse uma declaração formal do Presidente da República, não é? De uma fonte oficial de Belém, identificada. Portanto, temos isto. Por outro lado, a boa notícia para Luís Neves é que, pelos vistos, esta semana o Nascer do Sol não descobriu nada de grave sobre ele, porque a notícia que teve para trazer foi esta, não é? Passando à parte de André Ventura da questão.
2: Desculpe, que não cita a fonte de Belém.
0: Fonte
2: em
0: anónima.
2: Momento algum.
0: Exatamente.
2: Diz só apurou o sol.
0: Pronto, é isto, não é? Apurou.
2: Não há nenhuma fonte citada.
0: Parecia-me que era isso, só dizia fonte anónima ou então isto. Portanto, é zero desse ponto de vista, não é? Agora, podíamos escolher dar crédito a isto ou não. O líder da oposição escolheu dar imenso crédito a isto. E como dizia o Anselmo, é isto. Temos habitualmente as duas entidades mais... estamos todos muito preocupados com o trajeto de Luís Neves, mas não há dúvida que há duas entidades particularmente sequiosas com isso, que tem sido o Nascer do Sol e tem sido André Ventura. E aqui, André Ventura, quando ele próprio pediu uma comissão parlamentar de inquérito, pelos vistos não quer esperar pelos resultados dela. Portanto, agora decidiu que é terça-feira. Eu estava a pensar, mas porquê terça-feira? Pois, pronto, é dia 1 de setembro.
2: É simbólico.
0: Entre um mês novo, é isso aí. Foi em setembro que te demiti. Acho que é isto. Acho que é isto. Eu chego à sexta, já estou mais fresquinho. E nisto, André Ventura pede, evidentemente nenhum governo digno desse nome sucumbiria a uma chantagem de um líder da oposição assim, dizia, ah sim, então vou já admiti-lo para vocês não convocarem uma moção de censura, portanto é evidente que isto não vai acontecer. É evidente que o PS não o fará por, no mínimo, a mesma razão que explica todo o seu comportamento, particularmente, por exemplo, querer aprovar o orçamento ou enfim, abster-se e permitir a sua aprovação, que é saber que todas as sondagens mostram que o país não quer instabilidade eleitoral. Mas isto vai servir, mais uma vez, os interesses de André Ventura, que vai ser no fim dizer, estão a ver, lá estão eles juntinhos, o sistema, PSD e PS, e portanto aqui estamos nós, paladinos da justiça, a querer a ética. E fica para quem quiser comprar, de facto. Para quem quiser continuar a acreditar que isto é lutar pela ética das instituições. Ou quem não quiser acreditar. Ou quem olhar para isto e pensar o que é que verdadeiramente André Ventura tem a ganhar com esta moção.
2: Se André Ventura suspeitasse minimamente que o PS podia viabilizar esta moção de censura, ele não a apresentava.
0: Pois, exato.
2: Se André Ventura achasse por algum momento que esta moção de censura podia ser aprovada na Assembleia da República e com isso abrir uma crise política e levar-nos a eleições, agora eu juro-te que tenho quase a certeza que André Ventura não avançava com isto.
0: Sim, concordo contigo e só para dizer, é por essas e por outras que não faz nenhum sentido aquele argumento em que o Governo insiste ainda hoje, mais alguém, outra vez, Sebastião Bugalho, acho eu que é, que José Luís Carneiro é igualzinho a André Ventura.
3: Que notas é que deixamos para esta iniciativa do Checo?
2: Vou fazer vou dar um 12 à criatividade, porque de facto suba nota se André Ventura fizer uma greve de fome para demitir Luís Neves. Suba nota.
1: Pois, eu dou um 8. Acho que. E devia dar menos, mas é sexta-feira.
3: Alexandre, não sei se queres deixar também um pontinho.
0: Exato, eu vou. Acho que sim, o 8 é contorcionista bastante. Estamos pelo 8.
3: Voltamos já a seguir para a segunda parte de O Vencedor.
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3: Passam 31 minutos das 6 da tarde. Miguel Cordeiro, que notícias marcam a atualidade?
7: O líder do Partido Socialista não quis comentar a eventual moção de censura do Chega, anunciada esta tarde por André Ventura. José Luís Carneiro foi questionado pelos jornalistas sobre essa possibilidade hoje levantada pelo líder do Chega. Falou em Faro, José Luís Carneiro, mas preferiu centrar a atenção na rota pelo interior e cooperação transfronteiriça, a rota que tem feito pelo país durante os últimos dias, uma rota que levou o líder do PS a percorrer vários pontos do país e que termina hoje. Tudo isto por causa da ameaça de André Ventura. Esta tarde, o líder do Chega falou à imprensa para anunciar que, se não houver uma resolução no caso Luís Neves, o Chega vai apresentar uma moção de censura ao governo. Ventura dá 4 dias a Montenegro, tem de ter uma resposta até terça-feira, e perante isto, já Luís Carneiro recusou responder. Já na Universidade de Verão do PSD, Sebastião Bugalho teve uma curta reação a esta ameaça de André Ventura e diz que desvaloriza esta intenção do Chega, que está mais preocupado com as medidas do governo e com a governação do país. Destaque desta tarde em que também na Universidade de Verão do PSD, o próprio Sebastião Bugalho, no discurso, disse que PS e Chega têm um discurso parecido. Nesse discurso, Sebastião Bugalho disse que, de facto, PS e Chega têm diferentes valores e agendas programáticas, mas acusou André Ventura e José Luís Carneiro de incluírem mentiras e distopias no discurso político. Esta tarde, também, na Universidade de Verão do PSD, Carlos Moedas também discursou e recusou a ideia de que está em guerra com o governo, mas admite que está alarmado com a situação da segurança em Lisboa. Falou nesta Universidade de Verão do PSD, depois de o gabinete do Ministro da Administração Interna ter contrariado Carlos Moedas, ter afirmado que o reforço policial garantido já está no terreno. Acontece um dia depois de uma reunião entre Carlos Moedas e Luís Neves, em que o autarca de Lisboa dedicou parte desse encontro à necessidade de reforçar o policiamento na capital portuguesa. Destaque também para a família de Odair Muniz, uma informação desta tarde, vai recorrer da pena suspensa aplicada ao polícia que disparou sobre Odair Muniz. De acordo com o recurso a que a agência Lusa teve acesso, a defesa pretende que o acórdão que condenou o agente Bruno Pinto a uma pena suspensa de 3 anos e 6 meses seja revogado. Considera que a família de Odair Muniz que o acórdão incorre em contradição insanável e pede também à família de Odair Muniz prisão efetiva e suspensão de funções para o agente da PSP.
3: O Miguel Cordeiro está de regresso quando forem 7 da tarde para atualizar as notícias, já a seguir a segunda parte de E o Vencedor É.

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0: segunda parte de O Vencedor É, com o Alexandre Borges, a Judite França e também o Anselmo Crespo. Há pouco falámos da moção de censura anunciada por André Ventura, também sobre os casos de Luís Neves. E agora, outra coisa que correu bem também no governo, que é o WhatsApp do governo, que falhou. A notícia foi hoje dada pelo Jornal Público. O WhatsApp do governo que fez o Estado gastar mais de 600 mil euros e que não é utilizado pelo Executivo, Alexandre Borges.
1: Sim, é dada como o exemplo de tudo o que não correu bem no PRR. Digamos que terminou hoje, não é? O governo faz o balanço do PRR. O ministro Castro Almeida traz algumas boas notícias, incluindo que, enfim, ainda não está totalmente fora de hipótese conseguir os 100% do PRR naquilo que era... que eram fundos e a parte que eram empréstimos também, o que parecia perfeitamente impossível aqui há algum tempo, sobretudo quando tivemos um plano que durou 5 anos e atravessou 4 governos e todas as transformações no mundo, guerra da Ucrânia, crises dos combustíveis, guerras tarifárias, depois guerra do Irão, tudo isto. Já não é mau, mas depois falta receber o último cheque, a última tranche dos 21 mil euros, o último, o décimo, é para aí um quarto, são um pouco mais de 5 mil milhões de euros, e o governo tem agora
2: tu
1: que apresentar...
2: Tu dizer 21 mil milhões.
1: O que é que eu disse?
2: 21 mil euros.
1: Eu disse 21 mil euros. É para veres como eu sou modesto. Eu não sei, isso já são muitos
2: euros. Já é muito zero.
0: Nem o WhatsApp isso pagava.
1: 21 mil euros, exato. 21 mil milhões de euros, exatamente, e faltam chegar cerca de 5 mil milhões. Vá, o último, cerca de um quarto para estas últimas, para o relatório das últimas 96 ações, digamos. Uma delas é esta, que era o WhatsApp do governo, que tinha sido encomendado pelo governo António Costa, que tinha incluído como um dos pontos, portanto, do PRR em 2021, a necessidade de rever as infraestruturas de críticas de comunicações, não é? E esta palavra críticas é daquelas que nos coloca sempre em sentido. Ficamos sempre com bastante receio, é usada para imensa coisa, não é? E afinal, neste caso, há uma boa notícia, que é, portanto, o trabalho até foi feito. Houve alguém que te desenvolveu realmente a aplicação. Há muitos casos em que a obra não chega a acontecer ou em que fica a meio, não é? Mas o próprio governo não adotou. Aparentemente a adoção foi mínima. Vale a pena lembrar que, por exemplo, Pedro Nuno Santos era um adepto do próprio WhatsApp. Não terá visto necessidade de ir para este sistema que, em teoria, portanto, seria cifrado e fechado aos elementos do governo. Às tantas foi estendido aos gabinetes e a toda a gente que trabalhava, digamos, com
2: os ministros motoristas, de Estado,
1: com os motoristas, exatamente. Mas por qualquer razão nunca pegou. Um pouco pior do que isso é saber que também, pelos vistos, afinal não tinha as capacidades de segurança que lhe eram exigidas. Portanto, não era mais seguro do que sequer o próprio WhatsApp, portanto, não servia verdadeiramente para nada daquilo que tinha sido criado. E no fundo fica como um exemplo destes esforços que, enfim, nós já estamos mesmo a ver que a Mália provavelmente não terá um destino muito diferente. Todos esperamos que sim, mas estes esforços de modernização do Estado português que esbarram no próprio Estado português. O Estado português funciona como uma espécie de bloqueador de rede. Há aquelas salas onde as redes de telemóvel ficam bloqueadas, não é? Parece que é isto que acontece quando passas a fronteira. Lembra-me sempre ali uma edição do grande simpósio da tecnologia,
3: Web Summit,
1: obrigado. Quando veio o robô Sofia a primeira vez a Portugal e nós estamos a sentir aqueles calafrios de ai ai ai, os robôs vêm aí, vão tomar conta disto. Ela está a dar uma conferência de imprensa, não é? A responder às perguntas espontâneas, digamos, dos jornalistas, e de repente para. Entra em silêncio, deixa de responder. Então, tinha havido uma falha de internet. Portanto, eu achei, nós estamos de algum modo seguros contra o apocalipse tecnológico em Portugal, porque alguns vai falhar o Wi-Fi, ou vai falhar a corrente, vai haver qualquer coisa que sabota. E vamos andando nisto, com alguns sonhos de grande progresso tecnológico, mas depois esbarrando na realidade. Pronto, vamos esperar o resto do balanço do PRR e esperar que este que era para ser o grande, a última grande oportunidade de Portugal dar um salto que resolvesse alguns dos seus desequilíbrios estruturais, dos seus handicaps estruturais na economia portuguesa, tenha melhor destino do que esta ferramenta, não sei, que figurará em algum museu da tecnologia. Só uma nota para dizer, realmente nós somos especialistas em fazer a questão de fazermos coisas para inglês ver, não é? Agora Portugal ainda vai ter que justificar isto a Bruxelas e ver se, apesar de tudo, não tem que devolver os 600 mil euros, não é? Pelos 600 mil euros é mais pelo embaraço. Mas eu estava convencido, que vocês sabem disto, eu estava convencido que para inglês ver era uma expressão portuguesa, parece nada ser mais português do que isto. Mas antes de recorrer ao Marco Neves, fui eu próprio à procura e aparentemente não, a expressão nasceu no Brasil. Não sabia. A expressão é brasileira, pelos vistos, teve a ver com quando os ingleses começaram a exigir o fim da escravatura, particularmente no Brasil, e um governador no Brasil chamado Feijó criou a Lei Feijó, na altura por minoridade do imperador Pedro II, em que decretava livres todos os africanos que fossem desembarcados no Brasil, mas na verdade não havia qualquer fiscalização disto. E aí nasceu para inglês ver, e nós aqui assim continuamos, e para eurocrata ver.
2: Isto também é um poço de cultura.
1: Já aprendi... Eu e o Google juntos.
0: Já aprendemos alguma coisa hoje, Judite, sobre este WhatsApp.
4: Há uma boa notícia, porque o orçamento inicial era 1,6 milhões de euros. Portanto, há aqui uma boa notícia, não é?
2: Ficou abaixo, não derrapou.
4: Não derrapou, ficou por 600 mil. Claro que seria uma boa notícia se alguém tivesse usado, não é? Sem usar. Na altura, isto nasceu em 2023, ainda no governo de António Costa, e estava no capítulo de modernização das infraestruturas digitais críticas, não é? E depois tem esta ironia, não é? A modernização tropeçou na máquina que queria modernizar. E isto não
1: e agora
4: é
1: temos
4: novidade.
1: As críticas.
4: E agora temos as críticas. E isto não é provavelmente uma novidade, porque o Observador tinha escrito o ano passado, em outubro, que isto chamava-se tagline, e na altura a Secretaria-Geral do Governo dizia ao Observador que a plataforma não estava em utilização. Mas melhor do que isso, foi em outubro de 2025, questionado o Ministro da Reforma do Estado, Gonçalo Matias, confrontado com a existência desta aplicação, disse simplesmente que a desconhecia. E disse que neste momento o governo não usa essa plataforma. Portanto, o ministro da área da modernização do Estado desconhecia a ferramenta de modernização do Estado. E disseste que falaste na Sofia, acho que isto é quase poesia. Enfim, a aplicação foi por água abaixo por falta de uso. O contrato não foi... renovado. Enfim, não sei como é que o Estado levou 3 anos e 2 legislaturas a chegar à mesma conclusão de que qualquer gestor no privado chegaria em 3 semanas.
2: Teve a tentar salvar aquilo. É a única explicação.
4: Pois.
2: Não é? A única explicação é querer tentar salvar um projeto para não cair neste embaraço em que acabou por cair. Eu acho que isto é só a prova de que as vacas de facto não voam. Não é? Nós tivemos António Costa a tentar provar-nos que as vacas podiam voar no Estado, a propósito exatamente da modernização tecnológica do Estado e não sei o quê. Ponto 1. Eu acho que o Estado precisa de facto de ser modernizado. Nem sequer me choca que o Estado gaste dinheiro a modernizar-se. Choca-me mais que não gaste dinheiro a modernizar-se para prestar melhores serviços aos cidadãos. E que gaste dinheiro a modernizar e que tente modernizar-se para, em vez de usar o WhatsApp, usar o seu um WhatsApp próprio. Mas até dou de barato que, por questões de segurança, os membros do governo e as pessoas que trabalham dentro com os membros do governo tenham que ter um sistema de comunicações mais... Agora, não deu para perceber que o Ciresp, que isso em Portugal não é possível, já se tentou público, já se tentou privado, já se tentou público outra vez, não é possível, quer dizer, isto é o reflexo do atraso tecnológico do país, não é do Estado só, é do país. Nós estamos muito atrasados do ponto de vista tecnológico e, portanto... Porque os membros do governo não usavam? Se calhar não usavam porque aquilo não era prático, porque não funcionava, porque não funcionava bem. Não faço ideia, estou a especular, não é? Mas porquê é que não usavam?
1: Exato.
2: Não é? Tipo, os desgraçados dos motoristas, se calhar, foram obrigados a usar aquilo só para testar, eram cobaias. se calhar não funcionava. Ou não funcionava tão bem, ou não é tão prático.
1: Garantidamente, não é? Se funcionasse melhor, eles teriam usado,
2: portanto,
1: teriam adotado.
2: Pronto, é pena que tenham, como a Judite diz, é pena que tenham demorado tanto tempo a chegar a essa conclusão. A única leitura que eu consigo fazer é, de facto, essa. Foi, agora gastamos aqui dinheiro, temos que tentar justificar isto de alguma maneira. É chato porque, de facto, no privado, as empresas privadas também fazem investimentos que saem ao lado,
4: claro,
2: e correm mal. A diferença é que quem perde é o acionista.
4: Sim.
2: Não é? E aqui o acionista somos todos nós. Pronto, de facto, não é pelos 600 mil euros, é só pela metáfora que isto representa do país.
0: E que nota é que damos a este projeto do WhatsApp do governo?
1: Eu dou um 6,6666. Porque...
4: é o dia da besta?
1: Exatamente, é o dia da besta. E no fundo é um terço de 20, não é? Já que isto cumpriu uma parte, um terço, não é? Que foi feito. Agora, ninguém usou e não funcionava, não é? Mas foi feito.
4: Como não funcionava, dou-lhe um zero.
2: Viro a zero.
0: Anselmo, queres falar também das declarações de Luís Montenegro sobre a segurança social?
2: Sim, porque para assinalar mais uma vez, Montenegro, e entre Santos, José Luís Carneiro já veio saudar as declarações do Primeiro-Ministro. O Primeiro-Ministro disse na Universidade de Verão esta semana que, ou repetiu neste caso, que nesta legislatura não iria haver nenhuma reforma da Segurança Social, e reafirmou uma coisa que já tinha dito lá atrás. Eu até ao início nem me lembrava disso, mas ele de facto já tinha dito isso no passado, que demitia-se no dia em que tivesse que baixar uma pensão. Ora, mais calculista e populista que isto é impossível, não é? É impossível. Quer dizer, o que o Luís Montenegro está a fazer é cálculo político no seu esplendor máximo. Mas juntando a posição de Montenegro, que é absolutamente... Quer dizer, eu ia dizer... demonstra bem a fragilidade das lideranças políticas que nós temos hoje em dia, a mediocridade, a falta de coragem, mediocridade nesse sentido, não é? Que não há líderes políticos com coragem para assumir, um, o que é que pensam sobre os assuntos, sim, dois, que querem fazer aquilo em que acreditam que é o melhor para o país. Mas eu tenho que meter José Luís Carneiro no mesmo saco, porque José Luís Carneiro, a única preocupação que teve foi dizer, bom, se tocarem na Segurança Social, não conta com o Partido Socialista. Como se José Luís Carneiro não soubesse que há uma diferença entre discutir cortes de pensões e discutir a sustentabilidade da Segurança Social no médio e longo prazo. O que os líderes partidários, neste caso os dois líderes de dois dos maiores partidos em Portugal, estão a fazer, basicamente, é a ignorar por completo aquilo que são várias gerações, umas que estão no mercado de trabalho agora, outras que ainda vão entrar no mercado de trabalho nos próximos anos, ignorar por completo o futuro dessas gerações em nome de um cálculo eleitoral do aqui e agora e do meu interesse político imediato. E o interesse político imediato de Luís Montenegro é não perder votos. O interesse político imediato de José Luís Carneiro é tentar recuperar votos que o PS perdeu. Aliás, como o Observador hoje exemplifica muito bem numa peça da Rita Tavares. E, portanto, acho que isto representa muito da falta de coragem das lideranças políticas que nós temos. Acho que Marcos Mendes tem razão no que disse esta semana, já o tinha dito várias vezes no passado. Marcos Mendes, aliás, fez um acordo com o Partido Socialista quando era líder do PSD, precisamente para a Segurança Social, e esse acordo não era nem de longe nem de perto aquilo que Marcos Mendes e o PSD defendem para a Segurança Social, mas conseguiu chegar a um entendimento com Vieira da Silva na altura para fazer um acordo para a Segurança Social. E, de facto, enquanto não há outra forma, tem que haver um pacto de regime. Aqui tem mesmo que haver um pacto de regime para olharmos para este futuro, que provavelmente pode não ser o meu, ou da Judita, ou do Alexandre, ou até mesmo do Miguel, mas que será seguramente o futuro de não sei quantas gerações que vêm a seguir à nossa, e que não sabem muito bem com o que é que podem contar quando chegarem à idade da reforma.
4: A nossa também não sabe.
2: A nossa não sabe, mas o meu ponto é, eu acho que a nossa já vai ser impactada,
4: sim,
2: quando
4: sim,
2: lá chegar,
4: claro.
2: mas é um achómetro, não é? Não sou especialista em segurança social. Mas nós sabemos todos que a pirâmide dificilmente vai inverter a tempo, não é? Ou então, alguém, o Luís Montenegro e José Luís Carneiro, estão a pensar que Portugal daqui a 3, 4 anos está a crescer 5, 6, 7% ao ano. É a única explicação possível para nenhum deles achar que esta é a altura para se fazer isso.
1: Ou que vamos começar a ter imensos filhos.
2: Ou isso.
1: Talvez.
2: Como é óbvio, a vida está tão fácil.
1: Está fácil, não é?
2: Está fácil.
1: E há espaço, casa.
2: Olha, habitação,
1: olha,
2: casa.
1: Cabe, não é?
2: Cavaz alimentar. Pá, nada, está fácil.
0: Este é um tema que ou só com o tal pacto de regime ou com uma maioria absoluta é que se pode resolver?
4: Eu quando ouço falar em pacto de regime...
2: Ficas com pele de galinha.
4: Acho logo que é a melhor coisa para não resolver nada.
2: É isso, e reformas estruturais.
4: É isso. Eu achei curioso que nas declarações de Luís Montenegro se perceba que ele quer discutir isto durante a campanha eleitoral.
2: Que é uma ótima altura,
4: é uma excelente altura para debater questões de fundo. Sim. E quer que sejam todos a discutir a reforma da Segurança Social, para não lhe cair no colo o problema que assusta tanta gente. Que, enfim, a reforma, utilizar as palavras de reforma de Segurança Social assusta as pessoas. A Troika não foi há muito tempo. As pessoas tiveram cortes nas reformas, portanto é normal que assuste quem tem as reformas a pagamento e quem está próximo de lá chegar. E, portanto, eu percebo que fazer reformas de sistemas como a Segurança Social é tudo menos popular e, portanto, entendo estas declarações de Luís Montenegro como uma forma de descartar, digamos, a responsabilidade só para si ou descartar o risco só para si. E dizer é preciso partir muita pedra, e foi a expressão usada.
2: E nisso ele tem razão.
4: Tem toda a razão, e então vamos discuti-la todos, não é? Vamos todos partir pedra e vamos todos estar no mesmo
1: barco. Podemos começar por aquela que Hugo Soares pôs sobre o assunto.
4: Exato.
1: Parece que ele quis pegar na mesma palavra. Sim.
0: Partir essa pedra.
2: Foi jogado.
4: Hoje.
2: Muito forte.
4: Muito forte.
0: E depois, se calhar, Luís Montenegro vai ser o primeiro interessado em altura de campanha eleitoral em não falar deste assunto, não é?
2: Não, vai ser, quer dizer, Luís Montenegro diz, na mesma frase ou no mesmo discurso, como quiserem, duas coisas que parecem, do ponto de vista político, um bocadinho contraditórias, não é? Que é, isto é um assunto importante, temos que o discutir, temos que partir muita pedra, mas eu admito-me se tiver que cortar uma pensão. Vamos lá ver uma coisa, não é preciso discutir, para discutir uma reforma da Segurança Social não é necessariamente... baixar pensões ou cortar pensões. Quer dizer, uma coisa é uma coisa, outra coisa é outra coisa. A Judite tem razão, há um trauma nacional com isso, mas estava cá a Troika, o país faliu, não foi só a Segurança Social que faliu, foi o país que faliu. E, portanto, há uma pedagogia a fazer às pessoas, independentemente das soluções que cada um... Eu não estou sequer a entrar nas soluções, mas há uma pedagogia também, acho que os líderes partidários têm que fazer. E eu acho que aqui, por isso é que eu não conto que o Chega faça isso. Quer dizer, o Chega está a defender a descida da idade da reforma. Mas eu contava que o Partido Socialista, que ainda por cima, e bem, é responsável por algumas das reformas mais importantes na Segurança Social, nomeadamente a de Vieira da Silva, do fator sustentabilidade. E, portanto, se há, tenho a certeza que no Partido Socialista há muita gente que sabe, lá está, não quer dizer que nós concordemos com tudo o que o Partido Socialista defende para a Segurança Social, mas há consciência do problema. É preciso explicar às pessoas que fazer uma reforma da Segurança Social não implica necessariamente cortar pensões. Uma coisa é uma coisa, outra coisa é outra coisa. Falou-se em cortar pensões quando o país estava na falência, quando não havia um euro nos cofres do Terreiro do Paço. Só que Luís Montenegro faz ele próprio essa mistura no discurso. Sim. Não é? Porque ele cola, diz, é preciso fazer esta reforma, não há condições políticas para fazer esta reforma, e nós dizemos, verdade, mas... Se já reuniu tantas vezes com José Luís Carneiro por outros assuntos, não pode reunir também sobre isto? Não é possível? É que ainda por cima Luís Montenegro tem a vantagem do secretário-geral do PS ser José Luís Carneiro e não ser Pedro Nuno Santos. Como António Costa teve a vantagem do presidente do PSD ser Rui Rio e não ser outro
4: Luís Montenegro.
2: E portanto, nós temos muitas vezes as oportunidades políticas, mesmo não existindo uma maioria no Parlamento, para haver alguma plataforma, não lhe querem chamar pacto de regime, chamem-lhe um entendimento, um consenso. E porquê que isto é importante? Bom, para que cada vez que mudou o governo, não estarmos a reverter as medidas todas que foram tomadas na anterior. Quer dizer, no caso da Segurança Social, isso não pode mesmo acontecer. Não podemos andar de... Ainda por cima, os ciclos políticos estão de dois em dois anos andamos a mexer nas regras da Segurança Social. E, portanto, Luís Montenegro tinha essa oportunidade e eu tenho a certeza que José Luís Carneiro, que desde o dia em que aceitou ser secretário-geral do Partido Socialista, disse que estava disponível para consensos, podia ter uma conversa, antes de anunciar a conversa, conversavam os dois, discutiam os dois e viam em que plataforma é que era possível partir pedra.
4: Mas José Luís Carneiro, pelo contrário, agora, põe logo como condição para a aprovação do orçamento.
2: Claro,
4: do Estado,
2: mas eu digo, mas enquanto andarem a mandar recados uns aos outros pela comunicação social, aí não vai haver plataforma de entendimento rigorosamente nenhuma, não é? Porque José Luís Carneiro anda a distribuir canetas e flyers com a cara dele, anda em campanha, e Luís Montenegro também. Portanto, Eles não podem andar simultaneamente em campanha e ao mesmo tempo a tentar melhorar ou fazer reformas que são necessárias ser feitas. Isso é impossível.
0: Alexandre, não sei se queres só utilizar um minuto.
1: Um minuto? Fechar. Sim, alguns economistas têm destacado uma questão que também me parece relevante, que é: quanto mais o tempo passar, os anos passarem, mais difícil vai ser ter apoio político para fazer esta reforma. Isto é, à medida que o país envelhece e que, como todos sabemos, o peso dos pensionistas já é muito grande hoje, no voto só vai aumentar. Ou seja, essa grande camada da população que decide as eleições e que é esta que mais teme e treme de cada vez que eu falar em reforma da Segurança Social, porque fica, de facto, com esse pavor do tempo da troca. Que foi o que se viu no fim de semana passado com António José Seguro, não é? António José Seguro vai na rua e as pessoas vão-lhe perguntar: então, mas a minha reforma vai ser cortada, não é? E só ouviram falar num relatório da Segurança Social e de quem o quis transformar em papão, de facto.
4: Exatamente.
1: Quanto mais os anos passarem, mais difícil vai ser haver apoio do eleitorado para fazer isto. Portanto, é muito importante que se faça, e quem anda a fingir que, de facto, houve uma reforma e já está tudo bem, vale a pena lembrar que essa reforma vem... Os anos passam, portanto, já vem basicamente há 20 anos. Isto é, Vieira da Silva fez uma quantidade de mexidas importantes, mas que num país que, entre outras coisas, já agora é o quarto mais envelhecido do mundo, não vão ter solução. E sobre os entendimentos, ou sobre, por exemplo, hoje no Público, Pedro Adão e Silva, que foi ministro deste governo de Costa, é dos tais que finge que isto não existe. Diz que vem falar na doença, que há uma nova doença infantil, diz ele, que é, neste caso, a doença infantil da Iniciativa Liberal, diz ele, Iniciativa Liberal com letras pequenas, neste caso, está só a chamar de, já não são os neoliberais, ele diz, são os neorrevolucionários, portanto, que estão por trás deste relatório, quem quer mexer nisto. E diz que, portanto, no fundo não há nenhuma razão para isto, não está nada de errado com a Segurança Social. Então, se não está nada de errado com a Segurança Social, porque é que o próprio governo, António Costa, também pediu um estudo, um livro verde da Segurança Social? E que até era mesmo só sobre a Segurança Social. Nem sequer ia à parte da Caixa Geral das Aposentações, como percebemos, é onde está o maior problema. Portanto, é evidente que há um problema. E sobre as possibilidades de entendimento que falava o Anselmo, é claro que eles são possíveis. Há imensas coisas em que os dois estudos concordam. Já ouvimos Manuel Caldeira Cabral, que coordenou esse estudo, falar sobre o assunto e falar, em particular, com Jorge Bravo. Eles estão de acordo perfeitamente na questão do drama do envelhecimento, que é incontornável na pirâmide etária portuguesa, na defesa, na necessidade de se criarem regimes complementares às reformas das pessoas. Não se trata de lhes tirar nada do que têm, é de criar outras formas que compensem, que componham uma reforma maior, não é? Que obviamente vai implicar outro tipo de descontos. E na crítica às reformas antecipadas que houve na função, que foram permitidas na função pública durante muitos anos e que, na verdade, pesaram de facto nesse buraco que hoje tem a Caixa Geral das Aposentações. Portanto, há muita coisa em questão de acordo. Quem quiser ter um discurso sério sobre o assunto, em certa medida, Luís Montenegro tem razão, tem que haver um entendimento sobre isto, mas ele não apresentou a coisa assim quando trouxe o estudo, nem está propriamente a saber gerir isso não está a saber gerir isso para levar a esse destino esta questão.
0: Notas para fecharmos.
2: Estou um 5 à falta de coragem do PS e do PSD.
4: Eu dou um 7.
0: Alexandre.
1: Eu vou ser um pouco mais bonzinho, pronto. Apesar de tudo, a estas declarações de ontem de Luís Montenegro, enfim, dou um 10. E a José Luís Carneiro, que veio hoje dizer tudo aquilo que ele disse, salva-se uma coisa, que é que não vai tocar nas pensões, está a responder à exigência que eu fiz. Não. Quer dizer, eles disseram logo que não iam mexer em nada, José Luís Carneiro pedir. Portanto, acho que é um 8 para José Luís Carneiro.
0: Fica por aqui o Vencedor é, que está de regresso amanhã, nas manhãs 360 de fim de semana.
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0: Rádio Observador, são 7:01. Vamos atualizar as notícias. Jornal das 7, edição do Miguel Cordeiro. PS e PSD desvalorizam a ameaça de moção de censura anunciada hoje por André Ventura.
1: No PS, José Luís Carneiro recusa comentar a eventual moção de censura do Chega anunciada por Ventura. Em Faro, o líder socialista foi questionado pelos jornalistas sobre esse anúncio do Chega, mas não comentou. Disse que preferia manter atenções na rota pelo interior e cooperação transfronteiriça. Uma volta pelo país que o líder do PS tem promovido por esta semana em vários pontos do interior do território continental, uma rota que termina hoje. No PSD, Sebastião Bugalho, porta-voz do partido, teve uma curta reação a essa ameaça de Ventura. Ao sair do púlpito da Universidade de Verão do PSD, Sebastião Bugalho foi confrontado pela imprensa e respondeu assim.
2: Podem enfraquecer o governo?
3: Enfraquecer o governo é uma ameaça, acho muito difícil.
2: Mas não vejo como o ultimato que está a ser feito ao Primeiro-Ministro?
3: Não vejo e acho que ainda vamos ver todos de maneira diferente.
2: E eu
3: acho que o Dr. André Ventura é que tem que se estabilizar e dizer algo consistente sobre isso, não somos nós.
2: Mas esta situação não está a enfraquecer o Executivo?
3: Acha que está?
2: Eu pergunto.
3: Não me parece de todo. Acho que as casas que estamos a entregar são muito mais importantes do que as ameaças do Dr. André Ventura e não tenho mais declarações a dar sobre isso. Boa tarde.
1: Curta reação de Sebastião Bugalho à possibilidade do Chega avançar com uma moção de censura ao governo.
0: Uma posição do Chega que, de acordo com André Ventura, será para avançar se não se resolver o caso, Luís Neves.
1: E para o Chega, solução significa afastamento do governo. Esta tarde, à mesma hora que Sebastião Bugalho discursava na Universidade de Verão do PSD, André Ventura falou à imprensa para dizer que, se até terça-feira não houver solução para o caso de Luís Neves, o Chega vai apresentar a moção de censura ao governo.
4: Se nós não tivermos a resolução desta situação, nós juntar-nos-emos ao apelo que o Presidente da República fez e apresentaremos uma moção de censura na terça-feira, no dia 1, no Parlamento. Repito, o Chega não quer provocar nenhuma crise política, o Chega quer que haja o mínimo de ética nas instituições e quer que esta situação de lodo, de lamaçal, de suspeitas, de crime, de conluios, etc., sejam resolvidas. E neste momento só há uma pessoa que o pode resolver.
1: O líder do Chega considera que Luís Montenegro já deixou arrastar o caso do Ministro da Administração Interna demasiado tempo e repete que Luís Neves não tem autoridade para continuar no cargo.
4: Eu acho que é sobretudo o Primeiro-Ministro que já deixou arrastar isto intoleravelmente. Todos os dias nós estamos a ver novas notícias, novos escândalos. O Ministro da Administração Interna já não tem nenhuma autoridade e isto é dito por pessoas de todos os espectros políticos. Nós, felizmente, graças a Deus, este ano não tivemos um problema tão severo com incêndios como tivemos noutros anos. Mas se tivéssemos tido ou se viermos a ter outra questão qualquer da Administração Interna, nós temos um Ministro sem absoluta autoridade e não tem autoridade porquê? Porque ninguém liga nenhuma, ninguém leva a sério. Isto não é uma questão de ser do Chega, do PSD ou do PS, ninguém leva a sério. É um ministro que não pode continuar, mas isso é uma questão de competência.
1: Declarações do líder do Chega em Coimbra esta tarde.
0: Entretanto, o Tribunal Constitucional declarou que não há inconstitucionalidades sobre a Lei do Retorno.
1: Lei do Retorno de Imigrantes anunciou há minutos no Tribunal Constitucional não foram encontradas inconstitucionalidades, é o que refere o Tribunal Constitucional. Este pedido de fiscalização tinha sido enviado pelo Presidente da República, apresentava algumas dúvidas sobre garantias que poderiam ser dados a estrangeiros na Lei do Retorno, conhecida assim a Lei do Retorno. A decisão do Tribunal Constitucional foi unânime num acordo foi detalhado há minutos. A primeira decisão do Tribunal Constitucional, depois de recomposto o plenário, com a entrada de novos juízes, um anúncio há minutos e que vamos continuar a desenvolver ao longo desta tarde informativa. O Tribunal Constitucional não encontrou inconstitucionalidades na Lei do Retorno de Imigrantes e, por isso, não havendo essas inconstitucionalidades, o documento volta para o Presidente da República.
0: Entretanto, esta ameaça do Chega esteve em análise no explicador da Rádio Observador. Álvaro Beleza, do PS, e Guilherme Silva, do PSD, aconselham calma. Já Fernando Silva, do Chega, diz que o arrastar de situação em torno de Luís Neves não abona a favor da democracia.
1: Para além disso, Miguel, o ministro Sombra do Chega para o Ministério da Administração Interna, Fernando Silva, considera que arrastar a situação pode pôr também em causa a credibilidade da PJ.
5: com o devido respeito, mas aquilo que não abona a favor do tema é deixar arrastar esta circunstância. É o seu primeiro-ministro continuar sem tomar uma posição, como disse o Álvaro Beleza, em qualquer outro país esta circunstância já estaria resolvida. E estaria resolvida como? Com a demissão do ministro. Isto não é uma questão de princípio de dizer que temos que demitir ministros e não parece que tenha que andar a pedir demissões de ministros a todo lado.
1: Explicador desta tarde, escutámos também Álvaro Beleza, que reconheceu que noutros países a situação já estaria resolvida há muito. Ainda assim, o socialista considera que é preciso respirar fundo.
6: O tempo político e os dirigentes políticos têm que saber respirar fundo e acalmar o tempo, porque anda tudo muito histérico e os verdadeiros líderes não têm que fazer aquilo que as pessoas querem ouvir ou que os jornalistas querem que a gente diga. Não, tem que, neste tempo de histeria, a começar no Presidente dos Estados Unidos, a começarem responsáveis políticos, e você tem um mundo muito em guerra, muito nervoso, com muito disparate que se vê todos os dias, nós precisamos de calma, de serenidade, de racionalidade.
1: No PSD, a opinião é semelhante. Guilherme Silva lembra que os últimos anos demonstram que algumas demissões têm sido precipitadas.
7: Temos uma experiência destes 50 anos de democracia que, infelizmente, mostra que em muitas destas situações em que há uma agitação mediática, uma denúncia mediática, determinadas situações que se têm precipitado demissões governamentais. E passado tempo, assenta a poeira e as investigações e inquéritos que emergem nessas situações são reduzidas a zero.
1: Declarações esta tarde na Rádio Observador de Guilherme Silva, Álvaro Beleza e Fernando Silva, ouvidos no Explicador, a propósito dessa ameaça do Chega de avançar com uma moção de censura ao governo se o Primeiro-Ministro não resolver a situação de Luís Neves.
0: A família de Odair Muniz vai recorrer da pena suspensa aplicada ao polícia, autor do disparo.
1: O agente Bruno Pinto foi condenado a uma pena suspensa de 3 anos e 6 meses. A defesa não concorda, pede que a decisão seja revogada, pede prisão efetiva e suspensão de funções para o agente da PSP. A família de Odair Muniz considera que a pena suspensa de 3 anos e 6 meses é manifestamente insuficiente por não refletir a gravidade objetiva do homicídio, o grau de culpa e o uso de arma de fogo de serviço. O recurso apela também à revisão das indenizações, considera que os montantes definidos são manifestamente insuficientes.
0: Passam 9 minutos das 7 da tarde. Que outras notícias marcam também a atualidade, Miguel Cordeiro?
1: O Tribunal Constitucional não chumbou o diploma da Lei do Retorno, não encontrou inconstitucionalidades nessa lei. António José Seguro tinha submetido 11 normas do diploma à fiscalização preventiva da constitucionalidade. O TC decidiu por unanimidade, o Tribunal Constitucional, não se pronunciar sobre a inconstitucionalidade de várias medidas, ou seja, acaba por viabilizar a aplicação do diploma. Agora o comunicado da decisão será enviado para o Presidente da República e cabe a António José Seguro promulgar ou vetar esse diploma. A União Europeia promete 2 milhões de euros de ajuda para o Nepal depois das inundações devastadoras na fronteira do país com o Tibete. O Presidente da Comissão Europeia, Ursula von der Leyen, numa publicação na rede social X, disse que a ajuda humanitária imediata vai ajudar a prestar assistência vital às famílias e a comunidades mais afetadas. Para fechar, hoje em Lisboa há espetáculo prometido na Bela Vista.

0: Já arrancou o Mel Calorama no Parque da Bela Vista. Robbie Williams vai subir ao palco principal já durante a madrugada. O concerto começa só à 1:30 da manhã desta noite. Robbie Williams é um dos vários nomes desta edição, que promete animar Lisboa durante esta noite. Vais lá estar, certo?
1: Vou estar. Eu sou muito fã de Robbie Williams.
0: Olha, aproveito para te dizer que, se precisares, há shuttles gratuitos que ligam o recinto a vários pontos de Lisboa. Para quem nos escuta também, a caminho do Mel Calorama, é importante a nível de transporte. A Estação do Oriente funciona hoje até às 4:30 da manhã e no fim de semana até às 3:30. Quem não quiser apanhar o shuttle pode ir de metro. As linhas vermelho a linha vermelha e a linha verde vão ter um horário alargado durante as noites do festival. E a Carris vai reforçar também carreiras noturnas durante este período do festival.
1: Calorama a começar hoje em Lisboa, até domingo a fechar este Jornal das 7. O Miguel Cordeiro regressa às 7:30.
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1: A Tarde Política fica por aqui. Regressa segunda-feira, uns minutos antes das 5 da tarde. Já a seguir, Fora do Baralho.
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0: Espadas, paus, copas e ouro. Ouros para leis que ficam por regulamentar, redes sociais mais reguladas, regras da PSU e o Tribunal Constitucional. Na jogada da semana, a pedido de várias famílias, como se costuma dizer, vamos voltar ao tema da sustentabilidade da Segurança Social. De tudo isto vão falar os nossos ases, Susana Peralta, Luísa Guiar Conraria, Jorge Fernandes e Nuno Garopa, comigo, Sara Antunes de Oliveira. Vamos aos naipes. Luísa Guiar Conraria, esta semana o teu naipe é para o Tribunal Constitucional, que acabou de se pronunciar sobre a Lei do Retorno.
1: Sim, e pelo que eu percebi das notícias, pronunciou-se de forma unânime. Portanto, as minhas copas vão para isso mesmo, para o facto de ser uma decisão unânime, que poderia ser unânime ou com larga maioria, mas acho que é muito importante nesta fase do campeonato, quando está a haver uma recomposição do Tribunal Constitucional, e há acusações, portanto, nós, que são conhecidas, não é, de se querer encostar o Tribunal Constitucional à direita, por questões que têm a ver com estes assuntos, e portanto, para não haver suspeições sobre as decisões do Tribunal Constitucional, é bom que estas decisões sejam tomadas por larguíssimas maiorias e, neste caso, pelo que percebi, mesmo por unanimidade. E já agora,
0: sobre
1: quero deixar
0: a decisão
1: claro,
0: em si não tens nada a acrescentar?
1: Não, sobre a decisão não, porque eu não sou

0: Eu acho que aqui convém sempre distinguir as coisas. Nós podemos não gostar das leis, e elas serem constitucionais. E aqui é o caso. Portanto, eu não gosto desta lei. Eu não gosto desta lei, não gosto da forma como admite e como permite que haja separação entre pais e filhos, nem consigo perceber muito bem como é que isto acontece se os pais forem expulsos de Portugal e os menores ficarem em Portugal, especialmente até se já forem portugueses, de alguma forma. Portanto, acho que há aqui muitos dos aspectos na lei que me repugnam quase, e espero que um próximo governo com menos influências do Chega reverte esta lei, mas isso é uma coisa. Outra coisa é ser constitucional ou não, e portanto, e nesse aspecto, acho que é muito importante que não haja discussões sobre isso. Se tivesse ficado uma votação de 50-50, eu neste momento estaria aqui irritado a pensar que o Chega já estaria a ter a sua influência nefasta nas decisões do Tribunal Constitucional e encostar o país e levar o país para um rumo de que eu não gosto. Ora, o facto da decisão ser unânime afasta este tipo de comentários, isso é bom e permite-nos discutir a substância da lei, e sim, portanto, eu espero que este seja assunto de próximas campanhas eleitorais e espero que os partidos à esquerda prometam revertê-la.
1: Algum dos outros asos quer acrescentar alguma coisa sobre este tema, que é uma notícia de última hora? Ninguém. É incrível, nunca vi estes asos tão calados a propósito de um tema. Vamos então avançar. Nuno, esta é uma lei que, enfim, vai ser agora devolvida ao Presidente da República, que tinha pedido a fiscalização preventiva e há de seguir o seu caminho. O teu naipe é de paus para leis que ficam a ganhar pó, que não seguem o seu caminho porque não são regulamentadas.
2: Efetivamente, várias notícias que foram sendo ao longo, não só da última semana, até diríamos das últimas duas semanas, a fazer o balanço da última sessão legislativa e das leis que estão por regulamentar, e há várias leis que estão por regulamentar, e depois, evidentemente, a notícia de que o Governo adiou pela quarta vez consecutiva, a obrigatoriedade da entrega da declaração de inexistência de conflitos de interesse por parte dos funcionários e dirigentes da administração pública, lei que o Governo promoveu dizendo que era a transparência que a AD trazia à administração pública, e está agora adiada para o final do ano 2027, o que quer dizer que, se alguma vez tiver impacto prático, será já na próxima legislatura. Ora, eu acho que este assunto não é deste Governo, obviamente, todos os governos legislam desta maneira, é um problema da qualidade da legislação e das políticas públicas em Portugal, portanto não vamos pensar que isto começou em 2024 com a AD, mas há aqui dois problemas um pouco diferentes que estão a adensar a questão. Um é, o Governo não regulamenta as leis aprovadas na Assembleia da República com os votos contra da AD. Mais uma vez, isto é perfeitamente legal, é perfeitamente regular dentro do nosso sistema jurídico, é evidentemente bastante antidemocrático, o que significa que a Assembleia da República, que representa os portugueses, vota leis que o Governo veta, essencialmente não regulamentando. E, portanto, isto levanta questões do foro democrático. Não é a AD a primeira a fazer isto. Todos sabemos que o Partido Socialista aprovou orçamentos de Estado na Assembleia da República, que depois o Ministro das Finanças fazia cativações ao abrigo do poder que o Ministro das Finanças e o Conselho de Ministros têm. Portanto, não é novo, mas de facto cria aqui uma confusão democrática, que as leis são aprovadas na Casa da Democracia e depois não são regulamentadas. A outra, que é o caso quer da Declaração de Insistência de Conflito de Interesses, caro com as outras leis, também são leis que são votadas, e alguns decretos de lei, aliás, aprovados pelo próprio Conselho de Ministros, para se dizer na União Europeia que está feita a reforma, ou que está preenchido o requisito a que Portugal estava sujeito, e depois não são regulamentadas. Isto já afetou a transposição de diretivas que colocou Portugal várias vezes em xeque na União Europeia, e agora, de novo, com várias das reformas que estão prometidas, que depois nos relatórios europeus saem que Portugal cumpriu, é o aluno brilhante, fez as reformas, e depois não estão regulamentadas. E, portanto, há aqui um problema claro também de legitimidade da forma como o Governo, este e os anteriores, lidam com tudo isto. E, portanto, ficam os meus paus, que são, aliás, recorrentes, porque voltaremos a este tema daqui a um ano, quando fizermos o balanço, outra vez, da sessão legislativa.

0: Por falar em voltar a um tema, Susana, tu hoje queres voltar ao tema das regras da PSU. Porquê?
1: Ah, sim, quero voltar ao tema das regras da PSU com paus para esta... Este famigerado diploma da PSU e também para a confusão que continua à volta dos temas, enfim, dos problemas mais das controvérsias da PSU e sobretudo esta questão do trabalho social obrigatório. Portanto, eu recordo que depois da AD depois de lhe ter corrido muito mal aquele momento de grotesco parlamentar da votação do pacote laboral, em que o Chega multa de opinião à última da hora, o AD volta-se para o PS com esta questão da PSU e vem já com algumas alterações ao diploma, é verdade, algumas alterações que vão no bom sentido, por exemplo, a condição de recurso, ou seja, as condições para as pessoas terem acesso a esta prestação social, a condição que tinha como base o valor dos ativos que as famílias são proprietárias foi suavizada, e porque senão, repara, nós podemos nos encontrar numa situação em que uma família que vive no interior, numa zona com maus transportes públicos, tenha, por exemplo, que vender o carro para ter direito a uma prestação social. Se vender o carro, nunca mais vai arranjar emprego, não é? Ou com muito mais dificuldade. E, portanto, esse tipo, ao aumentar o valor limite, isso é bom porque já permite, por exemplo, que uma família tenha carro e ainda assim receba esta prestação social. Porém, continua a haver uma grande confusão relativamente a esta questão do trabalho solidário ou comunitário, uma vez que o PS veio dizer que na sua negociação tinha conseguido que esta regra fosse, no fundo, voltasse aos moldes do atual rendimento social de inserção, que é colocar este trabalho comunitário como parte do contrato de inserção e, portanto, que é algo muito mais participativo e muito mais apropriado, porventura, às condições de cada pessoa que recebe, enfim, tendo em conta o seu perfil, e o PSD continua a dizer, ou a AD continua a dizer que isto é obrigatório. Pronto. E esta semana veio, eu li no Público uma notícia que me deixou bastante preocupada, e, portanto, eu ainda continuo sem perceber, e isto vai ser obrigatório ou não vai ser obrigatório, e a esquerda já pediu uma apreciação parlamentar do diploma, e portanto vamos lá ver até onde é que vamos, mas eu acho que vale a pena continuarmos a chamar a atenção para isto. Aparentemente, para os beneficiários entre os 18 e os 25 anos, o máximo do tal trabalho comunitário, que é para os outros beneficiários de 15 horas, tem uma majoração e portanto eles podem ter de prestar até 20 horas semanais de atividade solidariedade social. Ora, 20 horas semanais é um part-time, portanto é metade do tempo normal de trabalho, e por esse valor, por esse número de horas de trabalho, recebem 53 euros de remuneração, ou seja, são 67 cêntimos por hora. Quer dizer, já nem vou falar da indignidade desta remuneração. Agora, a questão aqui é a seguinte: se há jovens entre os 18 e os 25 anos que necessitam de uma prestação social deste tipo para viver, para saírem da pobreza extrema, isso quer dizer que o sistema educativo lhes falhou miseravelmente, porque os jovens de classes mais confortáveis destas idades estão ainda, muitas vezes, quase todos até, ainda no seu percurso educativo, a fazer a sua licenciatura e muitas vezes o seu mestrado. E, portanto, o que o Estado tem que fazer aos jovens entre 18 e 25 anos que beneficiam de uma prestação social é criar-lhes um plano muito cuidadoso, muito, muito cuidadoso de desenvolvimento de competências e de garantir que eles ganham as competências necessárias para se ingrarem no mercado de trabalho. Não é pô-los a fazer trabalho escravo e garantir que eles então ficam de facto condenados o resto da vida à pobreza, porque nunca vão nem aprender uma profissão, nem ter qualquer espécie de formação que os retire deste ciclo de pobreza. Portanto, isto até quase choca mais. Quer dizer, eu percebo a ideia, estou em boa idade para trabalhar, aí trabalham mais 5 horas. Não. Estão em ótima idade para aprender, e esse é o dever do nosso Estado Social, é dar asas para estes jovens poderem sair da pobreza e não condená-los eternamente à pobreza.
0: Mas isso não levanta a questão de se ia obrigar as pessoas a estudar uma determinada coisa ou aprender uma determinada coisa que não quisessem? Ou
1: não, mas
0: seria disponibilizar várias opções, vários
1: ofícios? Claro que se tem Obviamente que tem de se disponibilizar opções, porque nós somos todos diferentes, temos diferentes apetências, temos diferentes competências, temos jeito para as coisas diferentes, e provavelmente é a proporcionar várias opções, inclusivamente dar a oportunidade às pessoas mudarem de ideias e, sei lá, testarem algumas formações até encontrarem uma que lhes convenha, como acontece com os filhos dos ricos. Agora, dizer a estas pessoas que têm entre 18 e 25 anos e que estão numa situação de pobreza tão extrema que têm que receber uma prestação social, obrigá-los a prestar, até te digo, mais valia, obrigá-los a fazer uma formação que não lhes interessa do que obrigá-los a prestar 20 horas de trabalho semanal a 60 cêntimos por hora. Mas nenhuma das opções é boa. A opção boa é colocarem em trabalho, digamos, com o trabalho social junto destes beneficiários, especialistas que os há em desenhos de carreiras e desenvolvimento de competências e perceberem que tipo de formação é que é adequada a estas pessoas para não os condenarem a uma vida sem competências para a terem sucesso no mercado de trabalho.
0: Jorge, tu hoje queres falar sobre crianças e jovens também a propósito dos 14 mil milhões que a Meta aceitou pagar para pôr fim a um julgamento nos Estados Unidos a propósito do prejuízo das redes sociais.
2: Sim, sem dúvida. Eu acho que esta semana foi muito importante para aquilo que é a saúde mental e o bem-estar emocional, e hoje em dia já temos muitos estudos, não só estudos, mas também muita evidência anedótica, se quisermos, sobre os problemas de adição, por exemplo, ou de problemas da perspectiva sobre o corpo, etc., que as redes sociais criam. E, aliás, este julgamento, a base deste processo judicial que foi lançado contra a Meta e contra outras empresas, é o facto de terem, através do whistleblowers, terem saído cá para fora documentos que provam que internamente tinha havido avisos reiterados dentro das empresas por parte de trabalhadores acerca destes mesmos efeitos nocivos. Portanto, as empresas não podiam nunca, no fundo, argumentar que não sabiam que os seus produtos causavam estes problemas quando tinham sido avisadas. E este valor que foi agora acordado é um valor perfeitamente residual face àquilo que estava em causa. E convém também relembrar que isto foi apenas um processo. Há mais processos a correr em tribunal nos Estados Unidos e, portanto, certamente antecipa-se que mais dinheiro terá que ser usado por estas empresas, e há outros processos a correr ao mesmo tempo contra o YouTube, o TikTok, enfim. Portanto, há aqui uma tentativa de articulação de resto entre as empresas que são donas das redes sociais. A Meta agora já tentou fazer, no dia a seguir à decisão, já tentou fazer o spin e já está a tentar usufruir disto, portanto, já a fazer a limpeza da sua imagem. Fez um anúncio de página inteira no New York Times a fazer um apelo às outras empresas, dizendo que precisam, em nome do bem-estar dos utilizadores, especialmente dos mais jovens, de se autorregulamentar, portanto, a sua utilização. E portanto, isto realmente mostra que os tribunais, com todos os problemas que a democracia americana continua a ter, que os tribunais estão a funcionar e que os Estados Unidos estão a conseguir fazer aquilo, e é natural que esteja aqui, até porque a jurisdição original destas empresas é nos Estados Unidos. A União Europeia, há alguns anos atrás, tentou fazer uma regulamentação que ia mais ou menos neste caminho, mas de facto isto agora parece ser o início do fim da primeira fase das redes sociais. Portanto, as redes sociais, tal como nós as conhecemos, vão começar a ser regulamentadas a sério. E deixa-me só dizer aqui, esta regulamentação realmente, de facto, é muito importante. Portanto, por exemplo, vão acontecer coisas como um limite diário de 2 horas para os menores, impedir o acesso às aplicações durante a noite ou bloquear as notificações durante as horas de aulas. Eu acho que qualquer pessoa que tenha filhos perceberá rapidamente a utilidade que isto tem, e realmente é um passo...
0: Ainda que muitas destas coisas sejam contornáveis, não é? Também há um limite mínimo, uma idade mínima para se ter um perfil numa rede social, e há muitas crianças com menos do que essa idade que têm.
2: Mas isso, quer dizer, isso também é verdade, mas as redes sociais, quer dizer, estas empresas têm perfeitamente capacidade.
0: Certo, nunca quiseram usar, porém.
2: Pelos dados que geram e os dados que as próprias pessoas introduzem na rede, não é? Estas empresas têm capacidade para saber, de forma até bastante exata e assustadora, qual é a idade do utilizador. E, portanto, agora o que se passa é que os tribunais, isto é um momento basicamente igual à indústria do tabaco, e de facto, infelizmente, houve aqui uma geração que foi sacrificada, que foi esta geração que cresceu, no fundo, durante este último o advento das redes sociais e sem regulamentação, e eu penso que a partir de agora, nos próximos anos, vamos começar a assistir a uma regulamentação implementada entre tribunais e Estados, e acho que estamos a caminhar claramente no caminho, na direção certa, e acho que isto é um momento importante, porque de facto é o início de uma outra fase das redes sociais e da maneira como os mais jovens, especialmente, se relacionam com estas plataformas.
0: Estão entregues os naipes desta semana. Se algum destes temas ou qualquer outro o deixou com dúvidas, já sabe que pode partilhá-las connosco e procuraremos responder no episódio de domingo. Basta enviar um e-mail para foradobaralho@observador.pt. Este fim de semana as respostas serão do Jorge Fernandes. Agora, intervalo no Fora do Baralho. Quando voltarmos, vamos falar sobre segurança social na jogada da semana.

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1: Rádio Observador, boa tarde, boa sexta-feira. Já daqui a pouco e até bem perto do Jornal das 8, vamos seguir com a segunda parte do Fora do Baralho. Primeiro, e porque são 7h30... O essencial das notícias que estão a marcar esta tarde de sexta-feira para conhecer agora com o regresso do Miguel Cordeiro.
2: O Tribunal Constitucional não encontrou inconstitucionalidades na Lei de Estrangeiros e de Concessão de Asilo, um diploma que ficou conhecido como a Lei do Retorno. O Presidente da República tinha submetido 11 normas do diploma à fiscalização preventiva de constitucionalidades. Os juízes do Palácio Raton decidiram, por unanimidade, não se pronunciar sobre a inconstitucionalidade de várias medidas, ou seja, viabiliza a aplicação do diploma. Há luz verde para o decreto sobre concessão de asilo e retorno de estrangeiros. O Presidente do Tribunal Constitucional, João Carlos Loureiro, disse na conferência de imprensa da última hora que o acórdão de fiscalização da constitucionalidade do diploma tem mais de 160 páginas, em resposta às 11 questões levantadas por António José Seguro. O acórdão vai ser publicado ainda hoje. Foi aprovado por unanimidade pelos 13 juízes conselheiros do Tribunal Constitucional. Esta foi também a primeira decisão desta Constituição do Tribunal Constitucional. Foi recomposto o plenário recentemente, entraram novos juízes e houve também a eleição do novo Presidente. O comunicado da decisão vai ser enviado para o Presidente da República. Cabe a António José Seguro promulgar ou vetar este diploma. PS e PSD desvalorizam a ameaça de moção de censura anunciada hoje por André Ventura. Ventura diz que se Luís Montenegro não resolver o caso Luís Neves até terça-feira, vai avançar com uma moção de censura ao governo. No PS, José Luís Carneiro recusa comentar. Em Faro, disse que prefere manter atenções na rota pelo interior e cooperação transfronteiriça, uma volta pelo país que o líder do PS tem promovido nesta semana. E no PSD, Sebastião Bugalho, porta-voz do partido, teve uma curta reação à ameaça de Ventura. Sebastião Bugalho foi confrontado pela imprensa e desvalorizou essa moção anunciada por André Ventura. Disse que prefere concentrar-se nas políticas que o PSD tem para o país. Destaque também para a família de Odair Muniz, que anuncia que vai recorrer da pena suspensa aplicada ao polícia autor do disparo. O agente Bruno Pinto foi condenado a uma pena suspensa de 3 anos e 6 meses. A defesa não concorda, pede que a decisão seja revogada e pede prisão efetiva e suspensão de funções para o agente da PSP.
1: Notícias de regresso à antena da Rádio Observador às 8 em ponto, já com a edição do Martim Madeira. Miguel Cordeiro, um abraço, bom descanso.
2: Um abraço.
1: Rádio Observador, 34 minutos para lá das 7, notícias de regresso às 8. Logo depois abrimos as portas da quarta jornada do campeonato para acompanhar o jogo entre Rio Ave e Sporting. Até bem perto das notícias, a segunda parte de Fora do Baralho.
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0: Segunda parte do Fora do Baralho, com Luís Aguiar Conraria, Jorge Fernandes e Susana Peralta, e o Nuno Garopa, claro. Na jogada da semana, olhamos mais uma vez para o tema da segurança social. A discussão, na semana passada, aparentemente soube a muito pouco a alguns ouvintes que nos pediram para voltarmos ao tema em e-mails que nos enviaram para foradobaralho@observador.pt. Susana e Luís, a discussão era sobretudo vossa e o programa terminou convosco a debater a forma como esquerda e direita estavam a fazer as contas e como parecia bizarro, aqui a expressão é minha, que as mesmas contas permitissem dizer que há um déficit e que não há um déficit. A minha dúvida, na verdade, Susana, podemos começar por ti, é sobre se, afinal, esse desequilíbrio é ou não é temporário.
1: Então, como eu tentei dizer isso na semana passada, mas depois realmente estávamos assim já um bocado à pressa. Então, eu acho que as duas perspectivas são úteis. Eu não entro no manicaísmo que dizer que nós devíamos olhar apenas para o saldo de segurança social e ignorar o da Caixa Geral de Aposentações, ou que devíamos apenas olhar para o saldo conjunto e que devíamos descartar portanto, a análise apenas da segurança social. Porquê? Porque eu acho que se a tua pergunta é quanto é que isto nos vai custar até 2060? E já agora depois também vou querer falar desse limite de 2060 e do problema do verdadeiro cálculo atuarial que não foi feito, mas depois isso cá deixamos para uma segunda fase da discussão. Mas nesta fase o que eu vou dizer é o seguinte: quanto é que isto nos vai custar até 2060? E o que nos vai custar é obviamente o saldo conjunto, e o saldo conjunto é o tal saldo negativo de 229 milhões, peço desculpa, de 228 mil milhões. Pronto, portanto, que conta com 25,7 ou 26 mil milhões positivos da segurança social e com os tais 254 mil milhões, e estou sempre a arredondar, negativos da Caixa Geral de Aposentações. Depois há este debate de dizer, não, mas há aqui um dinheiro que é dinheiro da Segurança Social. A Segurança Social de facto é um sistema fechado, ou seja, as nossas contribuições para a Segurança Social não podem ser usadas para financiar nem pontes, nem o Serviço Nacional de Saúde, nem os carros da polícia, nem nada. Pronto, ainda bem que assim é, e de facto a Caixa Geral de Aposentações é financiada pelo Orçamento do Estado e portanto são dois sistemas, por assim dizer, estanques. No entanto, apesar de eles serem estanques, são financiamentos que têm de vir do funcionamento da economia ativa neste momento, ou porventura de dívida, no caso da parte da Caixa Geral de Aposentações, uma vez que é financiada pelo Orçamento Geral do Estado. Mas quer dizer, ignorando esse aspecto, é de facto, somos de facto nós todos que estamos a trabalhar neste momento, que daqui neste momento e até 2060, que vamos ter de pagar este montante. Independentemente, se tu quiseres, daquilo que nós chamarmos à nossa forma de contribuirmos para o Estado, seja sob a forma de impostos, no caso do Orçamento Geral do Estado, seja sob a forma de contribuições para a Segurança Social, no caso das nossas contribuições, ou daquilo que as pessoas normalmente chamam de descontos. Agora, se nós quisermos pensar, será que o nosso sistema está em risco? Será que ele é sustentável no médio e longo prazo? E aí eu defendo que o que conta é de facto a Segurança Social, porque o sistema da Caixa Geral de Aposentações, ele é por definição deficitário, ou seja, uma vez que é um sistema morto, já não entram lá contribuintes, é um sistema que só tem despesas e, portanto, quando nós vamos somar os dois, quer dizer, é evidente que aquilo traz um déficit, pois, dependendo do tamanho desse déficit, ele ou diminui o superávit do sistema em conjunto, ou ele, neste caso, transforma um superávit num déficit. Agora, este sistema, de facto, está morto, quer dizer, a maneira como estas pensões são calculadas, a maneira como a tua carreira contributiva se reflete naquilo que tu vais receber quando és reformado, etc., isso aí já não funciona assim. Quando nós olhamos para o sistema da Segurança Social, que é onde estão a entrar novos contribuintes, e como eu disse a semana passada, a Segurança Social é um sistema dinâmico, todos os dias aparecem novos contribuintes, novos beneficiários, e há beneficiários que morrem, portanto as pessoas deixam de beneficiar porque morrem, porventura depois há pensões de sobrevivência, enfim, portanto é um sistema que todos os dias muda, não é? Esse sistema que está vivo, que está a recolher novos contribuintes e que está, no fundo, a projetar para o futuro as pensões desses novos contribuintes, é um sistema que, a um horizonte de 2060, que é um horizonte curto, e mesmo estas contas são feitas com alguns pressupostos que não são exatamente os melhores que nós devíamos ter, portanto, há aqui um problema. Agora, a um horizonte de 2060, este sistema tem um saldo positivo dos tais 26 mil milhões. E isso quer dizer que a maneira como atualmente nós estamos a deixar entrar pessoas no mercado de trabalho e a converter isso em pensões e nessa projeção para o futuro, este sistema é esse horizonte, pelo menos sustentável. E isso, para mim, é o que conta do ponto de vista da sustentabilidade, o que não elimina que nós, a um horizonte de 2060, temos que ir buscar o tal dinheiro para financiar o conjunto. Pronto. E depois, deixa-me só dizer mais uma coisa antes de me calar. Eu acho que este foco excessivo no déficit ou no superávit também tem outro problema, que é não nos permite focar a discussão em aspectos que, quanto a mim, são muito mais problemáticos, que é pensar... O que é que está a acontecer às carreiras contributivas? Há certas carreiras contributivas que nós sabemos que vão gerar pensões que não vão ser compatíveis com qualquer espécie de dignidade de vida na velhice. E nós hoje em dia temos um mercado de trabalho muito fragmentado, muito intermitente, temos carreiras contributivas que por diversas razões são muito menos consistentes do que as que tivemos nos últimos 50 anos, para ser simples. E nós devíamos estar também muito mais a olhar para as posições diversas das pessoas no seio do sistema de segurança social, quanto a mim, muito mais não sei, mas devíamos estar a olhar também para essas, e parece-me que este foco excessivo na totalidade e este maniqueísmo de dizer qual dos números é que está certo, quanto para mim eles estão ambos certos e cada um nos traz uma mensagem diferente, acabou também por inquinar aqui um bocadinho esse debate de quanto a mim seria essencial.
0: Luís, há um foco excessivo no déficit ou no superávit?
2: Desculpa, tinha isto em mute. Quer dizer, eu acho que é importante falar nisso, porque de certa forma nós ficámos adormecidos com as notícias dos últimos anos dos saldos positivos da Segurança Social, que lembro que na altura da Troika chegaram a ser negativos, depois recuperaram e tal, e portanto agora depois com a imigração tornaram-se fortemente positivos, e de repente acho que houve um certo relaxamento no sentido, ok, a Segurança Social está muito positiva, está com saldos positivos, portanto o assunto está mais ou menos arrumado por algumas décadas. E de facto, quer dizer, isto não é novidade, mas vieram-nos lembrar o óbvio, não é? Que é que nós temos dois sistemas de pensões e que a população ativa tem de pagar as pensões de ambos os sistemas. E portanto, dá-nos um sentido de urgência que estávamos a perdê-lo. Agora, eu também compreendo que este sentido de urgência que deve existir não é um sentido de urgência alarmista. Portanto, não é, ok, ou fazemos isto num ano ou daqui a 5 anos estamos lixados. Não, temos tempo, mas é para fazer as coisas. Quer dizer, o ter tempo, sim, temos, mas temos tempo desde que as façamos e que não esperemos por ter o sistema previdencial, por ter o sistema de segurança social a ter resultados negativos anualmente, em cima dos resultados super negativos que temos da CGA.
0: E fazer que coisas? Essa era uma das perguntas que os nossos ouvintes nos mandaram, que é como é que se reverte um potencial desequilíbrio?
2: Eu neste momento já ficava feliz... se a discussão fosse noutros termos. Eu neste momento já ficava feliz se a discussão fosse noutros termos, que se pegarmos no relatório anterior, no livro verde que foi encomendado pelo governo de António Costa, e pegarmos neste. Há, obviamente, pontos de divergência e há novidades neste. Por exemplo, este fala muito e insiste muito na questão das contas nocionais que o anterior não falava, mas também há muitos pontos de convergência. Portanto, honestamente penso que só mudar os termos da discussão, em que se fosse ver quais são os pontos que há em comum nos dois relatórios. O que quer dizer que, podíamos dizer, agora permitam-me falar aqui de forma um bocadinho sem grande rigor, que os pontos em que economistas de esquerda e economistas de direita estão de acordo. E se passasse para a discussão de como é que vamos aplicar estas coisas, só isso já era um avanço enorme. Agora, que coisas é que estamos a falar? Em primeiro lugar, se de facto há um déficit do sistema e todas as projeções apontam para que esse déficit se mantenha, portanto eu aqui não fiquei com a ideia que a Susana ficou, que em 2060 estaríamos relativamente bem. Não tenho nada essa ideia. E aliás acho difícil, portanto acho que isso poderá acontecer se o impacto da inteligência artificial for tão bom que os salários disparem nos próximos anos, porque a produtividade aumenta imenso nos próximos anos, e com isso disparam as contribuições para a Segurança Social. Portanto, isso é um cenário que é possível, não vou dizer que é impossível, é possível, porque acho que, de facto, a inteligência artificial é uma grande revolução tecnológica e poderá isso resolver os problemas. Agora, se não for por aí, todo o problema demográfico, que é um problema demográfico mundial, aponta para problemas em sistemas de segurança social como o nosso. E, portanto, estamos a falar de diversificar fontes de receita, e isto aqui pode ser eufemismo para aumentos de impostos, é uma hipótese. Outra hipótese é tornar mais claro, muito mais claro, e isso é a proposta que é um bocadinho das contas nocionais, tornar muito mais claro e com muito maior correspondência àquilo que são os nossos descontos e as reformas que vamos receber, de forma que as pessoas, tendo noção daquilo que vão receber, possam, em tempo útil, optar por planos complementares de reforma. Portanto, e esta coisa dos planos complementares de reforma, mais uma vez, é das coisas que está em comum e em que os dois relatórios convergem. E, portanto, isto para mim seria já um avanço enorme se a discussão fosse para estes termos.
0: Uhum. Na semana passada, tu e o Jorge diziam que até devia ser a esquerda a mais preocupada com a saúde, vá lá, da Segurança Social. Jorge, porquê que achas que houve esta reação, este estudo, até tendo em conta este livro verde de que falava aqui o Luís, que o PS também encomendou, o governo de António Costa, e que tem muitos pontos em comum com este?
3: Bem, eu acho que a intervenção de António José Seguro esta semana explica bem porque é que, acima de tudo, ninguém quer discutir isto. António José Seguro disse esta semana, no fundo disse algo que é um truísmo, não é? António José Seguro, no fundo, disse as pensões, quando perguntado sobre isto, as pensões dos portugueses são sagradas. Portanto, no fundo é dizer, aconteça o que acontecer, isto é uma vaca sagrada do regime e, no fundo, nem vale a pena discutir porque aconteça o que acontecer, isto tem que ser tudo mantido, pelo menos garantir exatamente o mínimo que se deve garantir é aquilo que está atualmente.
0: Mas, na verdade, não são, não é? Porque
3: pois, exato.
0: Há 2 ou 3 anos ou há 10 anos não é aquilo que vamos ter daqui a 10, não é?
3: Só para
0: dar 2 exemplos.
3: Não, exatamente, quer dizer...
2: Eu penso que eu estava a falar das pensões a pagamento, que neste momento são a ser pagas, que corresponde à declaração também de Luís Montenegro. Penso que eu é disso que está a falar, e que, diga-se passagem, que está constitucionalmente garantido. Portanto, o Tribunal Constitucional, há uns anos, também já declarou inconstitucional cortes de pensões.
0: Sinto, não? Que foi interpretado.
2: Eu penso que foi isso.
1: Eu também queria dizer alguma coisa relativamente a isto. Repara, isto também tem a ver com o tal clima alarmista, quer dizer... É verdade que se começa a haver um barulho mediático em torno deste relatório que diz, aliás, aquilo que também tu acabaste de dizer, Sara, que é porque nós não vamos ter o mesmo, quer dizer, o sistema, estes cálculos que dão 26 mil milhões de saldo positivo em 2060...
0: Isso também são as contas nacionais, não é? É dar-nos uma noção.
1: A seguir podemos falar das contas nacionais. Nós temos, tu tens na Segurança Social uma ferramenta que prevê a tua pensão. Portanto, isso já existe. Contas nacionais é outra coisa. Mas eu posso falar, enfim, não quero estar... Oh, Jorge, desculpa, estou-te a tirar o teu tempo. O que eu quero dizer é, eu acho que é possível que o Presidente da República tenha reagido ao alarme que foi, que se gerou, provavelmente, entre a população pensionista e, maiormente, entre a população pensionista mais desfavorecida, que são aqueles que, de repente, olham para isto e pensam o que é que vai acontecer? Para o ano que vem não vou ter pensão, em dezembro não vou receber. E, portanto, eu acho que era isso também que o Presidente da República quis dizer. Acho que ele não quis dizer, não me pareceu, que nós não devamos ter um debate informado sobre isto.
3: Pronto, agora posso. Pronto. Essa foi a vossa impressão. A impressão que eu fiquei foi que, politicamente, não é só por parte do Presidente da República. Eu estava a utilizar António José Seguro como, digamos, um exemplo, se vocês quiserem. Mas não é só António José Seguro. Todos os partidos fogem como o diabo da cruz de qualquer ideia sequer de ter um debate sobre o sistema de pensões, porque sabem perfeitamente os custos eleitorais fortíssimos que isso tem. Leia-se e veja-se o exemplo de Pedro Passos Coelho, que tentou fazer coisas que, na minha opinião, são absolutamente normais e que deveriam ter acontecido. Estou a pensar, por exemplo, nas míticas pensões de sobrevivência que, na altura, Pedro Passos Coelho queria acabar com isso, para pessoas que que tinham já uma pensão de 1.500 euros e que, enfim, queria acabar com aquela bizarrice de ter pessoas que o cônjuge morre e depois a pessoa tem uma pensão, imagine, 1.700, 1.800, 2.000, 3.000 euros e vai acumular a sua pensão com a pensão do cônjuge, que não tem sentido absolutamente nenhum. E, portanto, um dos problemas das pensões em Portugal e do debate político sobre isto é que nós estamos mais ou menos bloqueados por um sistema político e um sistema partidário que, no fundamental, o que pretende é manter um bloco eleitoral forte, consistente, com os pensionistas. Aliás, veja-se estas coisas que eu critiquei aqui no Fora do Baralho, que Montenegro foi fazendo ao longo dos últimos anos, aquela ideia de que chegava a dada altura do ano, havia uns dinheiros extra e davam uns dinheiros aos pensionistas. Não havia razão nenhuma. Quer dizer, eram os pensionistas, mas poderia ter sido, por exemplo, mais solteiras com filhos e que têm 40 anos e ganham 1.000 euros por mês, que certamente precisariam muito mais. Mas os pensionistas ganharam aqui uma espécie de... há uma mistificação por parte dos pensionistas e uma equivalência, que eu acho profundamente errada, de que pensionista é igual a pobre. E, de facto, existem muitas pessoas, sem dúvida nenhuma, que têm pensões que são baixas, embora crescentemente, até por causa da modernização do país e do enriquecimento do país, cada vez existem menos disto, mas, quer dizer, a ideia, o equivaler automático pensionista é igual a uma pessoa muito pobre e com dificuldades, na minha opinião, é um erro absoluto. E tem que ser, é naturalmente diferente, um pensionista ganha 2.000 euros por mês ou 3.000 euros por mês, não é, não é mais pobre ou mais fraco do que uma pessoa que está no mercado de trabalho e ganha 1.000 ou 1.200 euros por mês. Pronto. Isto é uma coisa fundamental. E por isso isto é um dos temas que ninguém quer discutir. E depois há a questão ainda do problema intergeracional. Eu acho que, pelo menos nas pessoas da minha geração, toda a gente tem uma ideia mais ou menos difusa de que as pensões não chegarão exatamente... neste momento estamos a contribuir para um sistema que, a verdade, pelo menos, há estes cálculos todos, mas ninguém sabe exatamente como é que vai ser o mundo em 2060. Fazer previsões com esse grau de longura, digamos assim, em 2060, quer dizer, é ridículo. Ninguém, a quantidade de coisas que podem mudar até lá, e o Luís identifica bem, eu acho que a questão da... a revolução, eventualmente, da inteligência artificial, quer dizer, eu acho que há coisas que se podem discutir, por exemplo, começarmos a taxar empresas através dos lucros e não através do número de trabalhadores, que é uma coisa que está perfeitamente em cima da mesa, ou então fazermos coisas como plafonamentos em que temos benefícios fiscais para pessoas que queiram dar mais para além daquilo que são obrigadas, o mínimo. Portanto, há aqui uma série de ideias. Agora, acima de tudo, a reação que eu vi de António José Seguro, de António Leitão Amaro, que disse logo, o governo nem quer ouvir falar de nada disto, nós não falámos nada, pensões são sagradas, os pensionistas e os velhinhos para nós são intocáveis, porque são uma base eleitoral absolutamente central para estes partidos do sistema.
0: Montenegro, entretanto, veio dizer que, para avançar com isto, vai primeiro pôr num programa eleitoral e levá-lo a votos, mas também na Universidade de Verão, Nuno, apelou a um entendimento nacional, a pactos sobre este tema. Isto é realmente possível neste tema, partindo muita pedra, como dizia Luís Montenegro, ou o Primeiro-Ministro sabe que, na verdade, uma reforma destas, só mesmo com uma maioria absoluta?
4: Não, uma reforma destas nem com maioria absoluta. Uma reforma destas nunca vai ser feita, porque, como disse o Jorge, a questão não é só os partidos e os jogos partidários. A questão é que isto é um tema que retira votos e é um tema que, neste momento, cria um problema aos três maiores partidos. Vamos lá ver. O único partido que se apresenta às eleições, pelo menos há três eleições, a dizer que quer fazer uma reforma profunda da Segurança Social, é a Iniciativa Liberal. Não só não passa dos 5%, como não tem um eleitorado fiel a essa ideia. Portanto, em Portugal não há expressão eleitoral, neste momento, para um eleitorado que seja favorável a uma reforma da Segurança Social. A partir do momento em que há três partidos que estão entre os 20% e os 30%, que estão empatados nas sondagens, nenhum desses três partidos vai propor nada revolucionário. Com mais, eu acho que a situação se agravou. E que é esse o elemento que talvez comece a explicar muito da histeria que se colocou com este tema. É que até 2024 teria sido possível, como aliás o Luís, pensou o Luís que levantou, que era, há pontos comuns aos economistas de direita e aos economistas de esquerda, poderíamos ter formado um grupo de trabalho entre o PS e o PSD para se fazer a reforma da Segurança Social nos pontos que são comuns ao PS e ao PSD. Só que neste momento, esse espaço é contestado pelo Chega, que é um partido que se assume ele próprio como o partido dos pensionistas, que tem uma larga faixa de eleitorado pensionista e até propõe descer a idade da reforma. Portanto, neste momento, Luís Montenegro só imaginará fazer reformas da Segurança Social no dia em que o PS e o Chega também se juntam a isso. Não se vão juntar. Portanto, eu duvido que isto vá aparecer no programa eleitoral da AD. Não vejo como é que a AD vai fazer deste tema um tema da próxima campanha, porque se fizer deste tema um tema da próxima campanha, não ganha as eleições legislativas. O PS não vai fazer disto, obviamente, um tema nas eleições legislativas. E o Chega, que está sistematicamente já a colar o PS ao PSD numa multitude de temas, vai insistir que isto é uma conspiração da AD, eventualmente com o PS, para defraudar os pensionistas. Portanto, eu acho que o tema, tecnicamente e do ponto de vista da discussão técnica e académica, poderá prosseguir. Acredito que possa haver pontos de entendimento no futuro entre os tais economistas de esquerda e de direita. Enquanto estiver este ciclo político de três partidos empatados entre os 20% e os 30%, não há condições, na minha perspectiva, para qualquer alteração sistematizada ou profunda à segurança social em Portugal.
0: E com isto ficamos com muito poucos segundos para um naipe especial, especialíssimo, Susana Peralta, para Dolly Parton, que morreu esta semana. Vamos começar a ouvir um dos grandes sucessos, 9 to 5. Diz-nos o que tinhas preparado para dizer sobre Dolly Parton no final deste filme.
1: Não, a Dolly Parton é um símbolo de várias lutas emancipadoras, da luta de emancipação das mulheres, da luta de emancipação das comunidades LGBT, de quem ela foi sempre um grande símbolo, apesar de viver, se quiseres viver de outra época. E ela é, no fundo, uma pessoa também de grandes contrastes, não é? Porque é uma mulher que sempre se apoderou do seu corpo. Aliás, ela tem declarações em que ela diz que ela muito rapidamente na adolescência se apercebeu de que o corpo, que aquelas formas generosas dela lhe traziam vantagens. E eu faço parte daquelas feministas que acho que se toda a gente tem opiniões sobre o corpo das mulheres, que sejam então as próprias mulheres a aproveitar-se do seu corpo. Claro que ela tem muito mais talentos, ela é uma sex symbol, mas não é apenas isso, não é? Uma mulher com um talento enorme para a canção, é uma grande atriz também, e aliás o filme 9 to 5 é um filme também de emancipação feminina num contexto laboral, um grande momento libertador, ou em todo caso uma fábula, por assim dizer, do que podia ser o contexto das mulheres que trabalhavam 9 to 5 em escritórios nos anos 80, com muitas situações de assédio dos próprios patrões. E finalmente, eu acho que vale sempre a pena aqui recordar que a Dolly Parton, já agora que ela foi estes símbolos todos sem nunca falar deles muito explicitamente, portanto ela de facto liberta as mulheres, é um grande símbolo das drag queens e da comunidade trans, sem nunca ser muito vocal sobre isso, mas também sem nunca renegar, portanto é uma mulher fora de série nesse ponto de vista, que se afirma no fundo por ela mesma, e vale a pena aqui recordar porque é que a ovelha Dolly, que é o primeiro animal mamífero clonado, se chama Dolly. Ela chama-se Dolly porque a ovelha Dolly foi clonada a partir de células das glândulas mamárias, e porque de facto a Dolly Parton era conhecida pelo seu generosíssimo par de mamas, e aliás, ao que agora soube graças ao Jorge que me fez ver esse aspecto, nos Estados Unidos as mulheres decretaram um dia para andarem sem sutiã para terem as mamas a meia haste em homenagem à Dolly Parton. E eu só quero dizer que eu não vi isso a tempo, mas se calhar talvez ainda tire o sutiã para o resto do dia.
0: Ponto final neste Fora do Baralho. Até para a semana.

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0: Rádio Observador, muito boa noite, são 8 em ponto. Vamos às notícias, uma edição do Martim Madeira. Jornal das 8, na Rádio Observador. Martim, começamos com o Tribunal Constitucional. Não encontrou inconstitucionalidades e aprova a Lei de Estrangeiros e da Concessão de Asilo.
1: Uma lei conhecida como Lei do Retorno, uma decisão do Tribunal Constitucional que estava prestes a terminar, tinha até dia 31 de agosto. E ora, em direto do Palácio Raton, está a jornalista do Observador Rita Lourenço. Rita, no que é que consiste esta decisão do Tribunal Constitucional?
2: Boa tarde, Martim. Então, António José Seguro tinha submetido 11 normas deste diploma, a fiscalização abstrata preventiva de constitucionalidade, e o Tribunal Constitucional decidiu não se pronunciar sobre as medidas de inconstitucionalidade das medidas, ou seja, acabou por não chumbar o diploma.
3: Pronto, no âmbito do processo 1150-2026, portanto, nós temos já referidos, portanto, o Tribunal Constitucional decide o seguinte: decide não se pronunciar pela inconstitucionalidade das normas do decreto da Assembleia da República 105/17, contidas nos seguintes preceitos.
2: Acabámos de ouvir o conselheiro António José da Ascensão Ramos, o redator do Acórdão, na leitura da decisão sobre a apreciação das medidas enviadas por Seguro relativamente à Lei do Retorno. O conjunto de juízes justificou esta decisão por considerar que, ao contrário do diploma discutido anteriormente, as normas em causa estão de acordo com o Pacto em Matéria de Asilo e Imigração da União Europeia.
1: Jornalista Rita Lourenço, em direto do Palácio Raton. A decisão do plenário segue agora para o Presidente da República. António José Seguro tem 20 dias para decidir se promulga ou veta o diploma.
0: E seguimos com o Chega, que ameaça, Martim, apresentar uma moção de censura ao Governo.
1: Isto se não houver uma resolução do caso Luís Neves, ou seja, um afastamento por parte do Executivo. É o que diz o líder do partido, André Ventura, aos jornalistas durante uma visita ao Centro Social de São João, em Coimbra.
4: Se nós não tivermos a resolução desta situação, nós juntar-nos-emos ao apelo que o Presidente da República fez e apresentaremos uma moção de censura na terça-feira, no dia 1, no Parlamento. Repito, o Chega não quer provocar nenhuma crise política, o Chega quer que haja o mínimo de ética nas instituições e quer que esta situação de lodo, de lamaçal, de suspeitas, de crime, de conluios, etc., sejam resolvidas. E neste momento só há uma pessoa que o pode resolver.
1: O líder do Chega considera que Luís Montenegro já deixou arrastar o caso do ministro do Ministério da Administração Interna durante demasiado tempo e repete que Luís Neves não tem autoridade para continuar o cargo. Também já reagiu José Luís Carneiro, recusa comentar a eventual moção de censura do Chega. Em Faro, o líder socialista foi questionado por jornalistas sobre o anúncio do Chega, mas não comentou. Disse que preferia manter atenções na rota pelo interior e cooperação transfronteiriça. Também já do lado do PSD, Sebastião Bugalho, porta-voz do partido, teve uma curta reação à ameaça de Ventura. Diz que esta ameaça não enfraquece o Governo.
0: 3 minutos para lá das 8 da noite, tempo ainda nesta edição, Martim, de atualizar a informação de âmbito local que está a marcar esta sexta-feira, dia 28 de agosto.
1: O município de Santarém avança com a reabilitação de 3 habitações municipais, um investimento de mais de 550 mil euros com o objetivo de melhorar as condições de habitabilidade e eficiência energética. A intervenção contribuiu ainda para a conservação e valorização do património habitacional público. Em Leiria, o município vai ajustar a linha 3 da rede de autocarro Mobilis. A partir do dia 1 de setembro, a linha volta a funcionar num único percurso, sem necessidade de transbordo, com mais oferta de área e reforço de viaturas. Os ajustes têm como objetivo reforçar a qualidade do serviço e adequar a oferta às necessidades dos passageiros. Em Almada, o trânsito vai estar cortado entre 10 e 13 de setembro. A intervenção deve-se à realização das festas em honra de Nossa Senhora da Piedade. O corte e desvio de trânsito vai ser no Largo 5 de Outubro, na Cova da Piedade. Em Lisboa, vai arrancar amanhã a Feira da Luz. O primeiro dia conta com o concerto de Miguel Gameiro e Polo Norte pelas 9h30 da noite. O evento vai se realizar no Largo da Luz, conta com animação de rua, iniciativas culturais e outras atividades. A feira termina a 27 de novembro. Em Matosinhos, o Dia da Ciência e Noite da Estrela está de regresso aos Jardins do Museu Quinta de Santiago. Amanhã e domingo vão ser dias dedicados à ciência, à astronomia e à descoberta do universo. O programa combina ciência e diversão através de propostas como observações do céu, com telescópios, sessões de plenário portátil e outras diversas atividades sobre física e também com a ajuda do serviço educativo. Em Oliveira das Meias vai começar a 2 de setembro o projeto Roteiro das Freguesias. É um plano destinado a dar a conhecer o território do Conselho. A iniciativa pretende mostrar as potencialidades e mostrar também os motivos de interesse de cada uma das freguesias, levando os participantes a conhecerem melhor o património local e a reforçar os laços de identidade com o município.
0: Notícias de regresso no intervalo do jogo entre Rio Ave e Sporting, que arranca às 8h15 e que é para acompanhar aqui na Rádio Observador, com um relato em direto numa emissão especial de Desporto que arranca já a seguir. Contamos contigo no intervalo. Martim, um abraço e até já.
1: Até já.
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0: Noite de desporto na Rádio Observador. Sejam bem-vindos ao jogo de abertura da quarta jornada do campeonato. Depois de três jogos, só o Futebol Clube do Porto permanece invicto. Os Dragões jogam amanhã às 6 da tarde em casa do Académico de Viseu, num jogo que vamos acompanhar com o relato em direto. Depois, na segunda-feira, temos também aparato montado no Estádio da Luz para o Benfica Estoril, jogo que fecha a jornada que aqui começa já daqui a pouco, quando forem 8:15 em Vila do Conde, no Estádio dos Arcos, apito inicial do Rio Ave Sporting, jogo de abertura da quarta jornada para ouvir em direto com o relato do Pedro Fernandes. Com 7 pontos e no segundo lugar da tabela, os Leões estrearam-se neste campeonato com um empate na Reboleira e conseguiram depois duas vitórias caseiras frente ao Vitória e também ao Alverca. Já os vilacondenses, atualmente no 10º posto, começaram com uma derrota em Barcelos, na casa do Gil Vicente. Receberam e perderam depois com o campeão Futebol Clube do Porto e na terceira jornada foram até ao terreno do Estoril vencer por 2-0. Já no confronto direto, nos últimos 12 jogos entre Rio Avistas e Leões, há 11 vitórias da turma de Alvalade e um empate. Rio Ave Sporting, 63º encontro entre Leões e Vilacondenses nas lides do nosso campeonato. É para acompanhar também com os comentários e relatórios de jogo do Filipe Coelho e do nosso adepto leonino João Castro e ainda com áudio-arbitragem de Pedro Henriques, que vai estar connosco, como sempre sem falta, atento a todos os casos de mais um jogo. Na produção, a ligar todo este aparato, estão o Diogo Varela e a Mariana Lopes. Rio Ave Sporting é já daqui a pouco às 8:15 em Vila do Conde. É a abertura da quarta jornada. Venham connosco.
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0: E sem mais demoras, diretamente a partir do Estádio dos Arcos, em Vila do Conde, pronto para nos trazer os 11 escalados por Siledopoulos e Rui Borges, está o Pedro Fernandes, sendo que do lado dos Leões, Pedro, regressa Gonçalo Inácio, que volta à titularidade e também à abraçadeira de capitão.
2: Boa tarde, Vicente. Um forte abraço para ti, mas em especial também para estes fantásticos ouvintes que estão connosco num final de tarde excelente, uma temperatura fantástica e com um pormenor importante. Não há vento em Vila de Conde. Vila de Conde que se prepara para uma noite de futebol com ambições bem diferentes. Com os mesmos 3 pontos em disputa, é certo, mas de um lado o Rio Ave, apoiado pelo seu público e decidido a desafiar o favoritismo leonino. Do outro, o Sporting de Rui Borges, segundo classificado, à procura de manter a pressão sobre o líder Futebol Clube do Porto. O Sporting que chega a Vila do Conde na perseguição ao Porto após 3 jornadas, os Leões somam 7 pontos, enquanto o Rio Ave ocupa a zona intermédia da tabela com 3 pontos. Para a equipa de Rui Borges, este é um daqueles jogos tradicionalmente traiçoeiros. O Estádio dos Arcos costuma criar dificuldades aos grandes, com ambiente mais fechado e um relvado onde o Rio Ave consegue, por vezes, impor intensidade e agressividade nos duelos. Já a formação orientada por Sotiris, Siledopoulos, procura afirmar como uma das equipas mais competitivas do meio da tabela e explora com certeza a organização defensiva, uma das principais também características desta equipa vilacondense, procurando depois surpreender o adversário em contra-ataques rápidos. Para o encontro desta noite, o Sporting opera apenas uma alteração, não sei se esperava, com o regresso de Gonçalo Inácio ao 11 leonino. De resto, Rui Borges mantém todas as outras peças que venceram a equipa do Alverca. Já do outro lado, e motivado também por algumas lesões, o técnico do Rio Ave opera 4 alterações em relação à equipa que defrontou a formação do Estoril. Vamos então aos 11, a equipa do Rio Ave com Enio van der Gaal na baliza, depois um quarteto defensivo com Jorginho Alves, Petrazzo, Gustavo Mansa e Mário Vrossai, meio campo com Andrés Detoy, Nikita, à esquerda, Darius Pekic, à direita, Diogo Bezerra, e depois do apoio ao ponta de lança, Tambo Monteiro, estará Plaza. Quanto ao 11 do Sporting, o guarda-redes é Rui Silva, depois à direita, Ivan Fresneda, à esquerda, Maxi Araújo, os centrais são Zeno de Balso e Gonçalo Inácio, a meio campo com Issa Dobiá, Altimira, Jenny Catama à direita, Rodrigo Salazar pelo meio, Flávio Gonçalves estará à esquerda e depois Luís Soares, o também de regresso, ou melhor, volta a repetir a titularidade no 11 da formação do Sporting. Sporting hoje já tem Ioannidis disponível. Quanto ao árbitro, é Bruno Costa, que será como assistentes Luís Costa e João Pedro Morte. O quarto árbitro é João Pedro Afonso. No VAR vai estar Luís Soares e Márcio Azevedo. Este que é o confronto 63 entre estas duas equipas. Domínio do Sporting em termos de vitórias, 41 contra apenas 6 do Rio Ave. Pelo meio existiram ainda 15 empates. Quando já temos as equipas ali à boca do túnel, preparadas para entrar no, por enquanto, bem tratado relevado aqui do Estádio dos Arcos em Vila de Conde.
0: Rio Ave Sporting, jogo de abertura da quarta jornada do campeonato para acompanhar na Rádio Observador com o relato em direto do Pedro Fernandes, também com os comentários do Filipe Coelho e do João Castro e do Pedro Henriques. Filipe Coelho, muito bem-vindo. Face ao último jogo, o Sporting opera apenas uma mudança. Saibá entra Gonçalo Inácio, que volta a ser capitão depois de uma vitória frente ao Alverca, em que a abraçadeira coube a Maxi Pereira. Aliás, Maxi Araújo, assim aqui é. Regresso de Gonçalo Inácio ao 11 e à abraçadeira. Percebe-se? Não tinha Rui Borges tentado deixar um sinal no último jogo?
3: Boa tarde, Vicente. Boa tarde a todos que nos acompanham. É sem dúvida a grande novidade da equipa do Sporting, mas acaba por ser também um aparecimento natural de Gonçalo Inácio, não só pelo seu estatuto dentro do plantel, mas também porque o Ibrahim Abá, na última partida, acabou por deixar alguns erros a nível de construção, e isso possivelmente fez com que hoje Rui Borges, pesando tudo, acabasse por apostar nesta dupla entre Gonçalo Inácio e também Zeno De Basse, que, diga-se passagem, é uma dupla que oferece muita capacidade de construção ao jogo leonino, e essa pode ser de facto uma das mais-valias hoje do Sporting para enfrentar o Rio Ave, que por norma deixa sempre um dos centrais da equipa adversária solto para iniciar a construção. É pelo menos esse o desenho típico da equipa de Cidade-Opolos. Em relação ainda ao Sporting, mostrou alguns sinais de retoma contra o Alverca, sem fazer uma exibição deslumbrante. É uma equipa que me parece que ainda precisa de maior fluidez e acerto na decisão no meio-campo ofensivo, e nesse aspecto veremos de que forma aparecem hoje os Alazar e sobretudo o Luís Soares,

0: Sporting. E esse é de facto outro desafio que fica para esta partida perante o Rio Ave, que vem certamente confiante depois de uma vitória no Estoril, a primeira vitória da época, um triunfo cirúrgico com o Diogo Bezerra e o Beleza como principais protagonistas. Esses são de facto possivelmente os elementos mais perigosos desta equipa do Rio Ave, que acaba por ter hoje aqui uma baixa muito importante. O Diogo Nascimento, que é o principal pensador de jogo da equipa de Vila do Conde, mas que, fruto de problemas físicos, acaba por ficar fora desta partida.
1: Está quase a começar, é já daqui, aliás, já devia ter começado há um minuto, temos 16 minutos para lá das 8 da noite, o apito inicial do jogo estava marcado para as 8:15, mas Pedro Fernandes, acredito que por aí, no Estádio dos Arcos, esteja quase a começar este Rio Ave Sporting, jogo de abertura da quarta jornada, jogo que é que eu poderá acompanhar por aqui com o teu relato, também com os comentários do Filipe Coelho, do João Castro, que vamos ouvir já daqui a pouco, e também do nosso áudio-árbitro Pedro Henriques. Contigo aí, em Vila do Conde, Pedro.
2: Olha, Vicente, ainda tarde, porque os capitães estão a fazer a escolha de campo. Mário Esvrossai e Gonçalo Inácio, por isso...
1: Olha, chamamos o João Castro.
2: Pode chamar o João Castro.
1: João Castro, Pedro Henriques, temos aqui também o regresso de Gonçalo Inácio à abraçadeira de capitão. Acredito que Max Araújo tenha deixado boas indicações no último jogo. Para além do golo, foi também uma espécie de força anímica para a equipa. Percebe-se que a abraçadeira volte a cair aqui no jovem defesa português.
3: Boa tarde. Percebe-se que volta o Inácio. Agora, o Rui Borges tentou dar mais conforto à equipa na saída, com o Devassi e o Inácio, mas preocupa-me o lado físico também. Tamal é um jogador muito, muito forte fisicamente. O próprio Bezerra e Blessa podem trazer aqui algumas dificuldades à defensiva leonina. Eu acho que o Rui Borges está a contar que não haja, que haja muita pressão por parte do Rio Ave, e com isso o conforto quer dar na saída de bola com o Inácio e com o Devassi. De resto, tudo igual. Vamos só ver aqui a orientação. Eu acho que o Salazar vai voltar à posição 10, visto que no jogo anterior começou da esquerda e depois houve uma troca ao intervalo, mas desta vez parece-me que Salazar jogará no meio, isto quando faltam aqui apenas alguns segundos para dar-se início à partida.
1: Já vamos falar com o Pedro Henriques. Pedro Fernandes, antes disso, damos prioridade ao início da partida, é o jogo de abertura da quarta jornada do campeonato, Rio Ave Sporting, para ouvir com o relato em direto aqui na Rádio Observador.
2: Tudo à espera do apito de Bruno Costa. Ele verifica se há estudo postos para o início da partida. Pontapé de saída que vai ser dado pela formação do Rio Ave. Netói e também o Spikic prontos para dar o pontapé de saída. Agora sem autorizado pelo árbitro, arranca este Rio Ave Sporting. A bola já para Gustavo Mansa. A bola projetada à direita, a bola na direção de Bezerra. Vai tentar ali o domínio, projeta mais à frente. Vai fazer aí o domínio com Beleza. A tentar finta, corta Maxi Araújo. E depois este a tentar despejar para a frente. A bola acaba por não sair ainda. A existência da formação do Rio Ave, tira bem do braçado de caminho mesmo ali, a entrada da grande área com o jogador do Rio Ave a cair, Beleza, depois de uma jogada individual, e claro vai motivar se calhar ali o árbitro da partida a pedir ali a fazer o compasso de espera. Não sei se Vicente, já temos
1: não,
2: Pedro Henriques, que era um bom motivo
1: Pedro
2: para ele entrar.
1: Não
2: agora
1: temos, não temos ainda repetição do lance, que o jogo acabou por continuar, ainda não houve qualquer repetição na transmissão.
2: É um lance então de análise para análise mais daqui a pouco do nosso Pedro Henriques, ele que, Pedro, não sei se quer já avançar com com esta equipe de arbitragem chefiada por Bruno Costa.
1: E também já com a repetição do lance, Pedro.
4: Sim, boa noite. Bruno Costa, da Associação Futebol de Viana do Castelo, peço desculpa, 35 anos, vai ter no VAR o Rui Soares. Relembrar que este árbitro, o ano passado, ficou em 16º lugar, está na Primeira Liga desde 2022, vai fazer o segundo jogo esta época, e no primeiro jogo, e único que apitou esta época, que foi o Nacional 2 Estoril 0, marcou 25 faltas, 5 amarelos, e mostrou um cartão vermelho, neste caso por acumulação de amarelos. Relativamente àquele lance, a única repetição que deu, fica a ideia que quando o jogador do Rio Ave tenta passar ali no meio dos jogadores, que há um pé para trás que poderá ter dado ou não um ligeiro toque, mas a repetição também não é muito clara entre o toque e o jogador ter-se projetado naquela finta, portanto só deu uma repetição. De qualquer maneira foi fora da área, e portanto o VAR nunca podia intervir neste lance, obviamente.
2: A bola com os homens do Rio Ave ali a receber o lateral direito da formação realista, faz depois o atraso para o Gustavo Mancha, ali recebe, domina com a parte exterior da sua bota esquerda com a mesma, atrasa na direção do guarda-redes dos Países Baixos, Van der Gol dá ali para Petras, o argentino devolve Van der Gol, lá está o Rio Ave.

0: Santos, vai chamar da formação do Sporting, a bola para Gustavo, vai meter na frente em Tambal, na disputa ali com Debas no primeiro duelo entre Tambal e um dos centrais do Sporting, desta vez com Debas superiorizado, e depois o atraso para Rui Silva, a bola já direta para Gonçalo Inácio, a Gonçalo Inácio tentava meter na frente, o passe errado, recupera a equipe do Rio Ave com beleza, Burjeta à direita no cruzamento, pode fazer Tambal muito bem, ali a tirar da Zé Basti, mas um erro ali no processo de transição da formação do Sporting, o Rio Ave a ganhar a bola e depois um cruzamento com um corte ali fundamental de Zé Basti sobre Tambal, Filipe.
1: Sim, o Rio Ave corajoso neste início de partida, inclusive com o guarda-redes, o Dagão, a avançar no terreno e interferir a nível de construção. O Sporting arrumasse um 4-4-2 no momento sem bola. Depois a questão tem muito a ver com esta fisicalidade do Tambal Monteiro, que é de facto um ponto de lança bastante possante. Fez muitos golos no Portimonense, antes de saltar para o Rio Ave a meio da última temporada. E como sabemos, tanto o Debas como o Inácio não são defesas centrais propriamente impositivos. Nesse aspecto, há de facto aqui um handicap com a saída do Bá da equipa inicial do Sporting. O Bá, na última semana, a nível do duelo defensivo, deu sempre muito boa conta do recado, nomeadamente no confronto com o Vivaldo Semedo. Hoje o Inácio Debas vão ter aqui certamente um osso duro de roer.
0: Olha, o Sporting vai organizar para Altimira, está para trás para Gonçalo Inácio. Ainda Gonçalo Inácio no seu meio campo, lateraliza para Zeno Debas, cabeça bem levantada, dobra a divisória, vai tentar projetar na frente quando o Rui Borges vai dando ali indicações, alguma ansiedade no início da partida, sai inclusive ali da sua área, a bola vai para Debas, a Debas para o capitão Gonçalo Inácio, vai na jogada individual, tira um, tira dois, é isso que o Gonçalo Inácio pode também superiorizar-se, dá a esquerda para Max Araújo, ensaia o cruzamento e depois prefere, dá para trás para Gonçalo Inácio, dá-lhe a zona central para Dubiá, belo passo, vai marcar o Sporting e marca!

0: Sporting! Que passe de ruptura de Dumbiá! Ali a libertar o Fábio Gonçalves, e está aparecendo a cara do guarda-redes do Rio Ave. Tentou ainda ali fechar o ângulo, mas a bola vai colocadíssima, entra no poste esquerdo da baliza de Van der Gou. Está inaugurado o marcador aqui em Vila de Conde. Agora Rio Ave 0, Sporting 1, marca Fábio Gonçalves.
1: Jovem que está a merecer a titularidade e cada vez melhor na equipa do Sporting, faz novo gol esta temporada. E o que é facto, a minha Filipe Coelho, é que o Rio Ave entrou corajoso, estava a conseguir encostar o Sporting, que não estava nem sequer a conseguir circular a bola nem manter a bola. Mas a panagem dos Leões esta temporada, primeiro lance na baliza, golo, Sporting extremamente eficaz mais uma vez.
2: Sim, com uma excelente dupla intervenção. Primeiro o Gonçalo Inácio, na forma como carrega a bola para o meio campo ofensivo do Sporting, superando a marcação discreta, digamos, do Tamble Monteiro. É o Inácio quem leva a bola para a frente. Depois consegue ligar o jogo à esquerda com o Maxi Araújo. É novamente o Inácio que recebe a bola e depois há um passo extraordinário do Dumbiá. Seguramente a melhor ação do médio italiano como número 8 do Sporting, desde que chegou ao Alvalade no início desta temporada, a identificar a desmarcação do Flávio Gonçalves entre lateral e central, e depois mérito também para na finalização do jovem do Sporting a tirar a bola do alcance do Van der Gou, já agora sem festejar, porque o Flávio Gonçalves percorreu aqui alguma da sua etapa de formação no Rio Ave, mas fica a nota para a belíssima entrada do Sporting, pelo menos a nível de eficácia, com uma jogada muitíssimo bem trabalhada.
1: João Castro, é facto é que o Sporting se tem apontado algumas fragilidades defensivas e também algumas dificuldades na criação e na criatividade na frente. Nada pode ser dito quanto à eficácia da equipa dos Leões, que hoje, em mais uma oportunidade, a primeira, volta a fazer o gosto ao pé.
3: Sim, acho que é o 8º gol do Sporting, não é? Em 4 jogos, e portanto tem essa eficácia. O problema tem sido mais atrás. É uma jogada bem delineada do Sporting, desde logo com a progressão do Inácio a queimar linhas, e depois o triângulo do lado esquerdo a funcionar, entre o defesa esquerdo, o médio interior e o extremo a aparecer por dentro, e a finalizar com toda a frieza o Flávio, que realmente tem agarrado as oportunidades. É o Sporting a chegar à vantagem, o que eu acho que era importante, e mais uma vez aqui o lado esquerdo a atacar.
0: É verdade, Baxi Araújo, só cruzamento, cabeceamento, não chega, Luís Soares, mais um belo desenho do ataque do Sporting, com o Flávio a meter à esquerda, cruzamento de Baxi Araújo, e depois Luís Soares não conseguiu desviar de cabeça, Vicente, para Pedro Henriques, tudo legal no primeiro gol do Sporting.
4: Sim, dois momentos de análise, a questão do fora de jogo que não há, de forma muito clarinha, no momento do passo do Dumbiá para o Flávio Gonçalves, e depois, como o guarda-redes ficou no chão, o jogador do Sporting, Flávio, já tinha chutado, a bola já tinha entrado, e é mais naquela ata, até já um bocadinho de desequilíbrio, e a sair dali para comemorar o gol, que depois há aquele choque, contacto meramente casual, com o guarda-redes que também estava no chão, e portanto tudo legal, sem qualquer infração neste gol do Sporting.
1: E Pedro Fernandes, foi o 9º gol do Sporting nesta edição do campeonato, a primeira assistência de Dumbiá e o 2º golo de Flávio Gonçalves.
0: É verdade, é um Sporting soltinho, a jogar a toda a largura do terreno, tudo ao primeiro toque, por enquanto muito agradável se ver a bola para o Ivan Fresneda, a dar atrás para Debast, mas o passe ali com muita força também, fora do local onde estava Jenny Katama, ainda tentou lá chegar, mas a bola acaba por sair para além da linha de lado, lançamento para o capitão Marius Vrossai. Hoje a jogar sobre o lado esquerdo da defesa, mete mais à frente para Niketcher, tenta tirar o adversário do caminho, ganha o aliás, Arantoy, ali a rodar sobre si próprio, abre a esquerda para o Spikic, atrasa para Vrossai, vai para o chão, ali na dividida com Gianni Cartamo, não concorda Gianni Cartamo, confirma o árbitro, é livre que vai beneficiar a equipa do Rio A. No estádio dos Arcos, completamente cheio, aliás, só existe aqui uma bancada, mas completamente cheia, lado esquerdo, nas pontas temos adeptos do Sporting, à direita também, quando o Rio Ave agora tenta o ataque, e na zona central são os adeptos do Rio Ave, a bola mais para a direita, olha o cruzamento do Bezerro, o cabeceamento, ainda a assistência do Rio Ave, a bola para Netói, o remate ao lado, e fica a protestar o número 5, Andrés Netói, a dizer que foi ali estrovado pelo homem do Sporting, não entrou de grande área, mas o árbitro perentório Bruno Costa a dizer que não há nada no momento agora de ataque da equipa Vila Condense, bem jogado pela formação do Rio Ave, numa boa resposta aqui em relação àquilo que aconteceu, depois de ter sofrido o primeiro gol, Filipe.
2: Sim, a melhor saída do Rio Ave neste período inicial da partida, com a equipa a rodar a bola da esquerda para a direita, bastante espaço do Liavas para conduzir e meter o passe, sendo que o Beleza joga nas costas do Tambo de Monteiro, mas é um segundo avançado mais do que um médio ofensivo, e é um jogador para se juntar muito mais ao Tumble, cair também na zona dos centrais do Sporting e com isso explorar alguma bola metida na área. Foi precisamente isso que aconteceu e o Sporting vai ter de ter atenção a estes movimentos do espanhol, que de facto é um jogador muito cirúrgico na forma como aparece na zona de finalização. Aconteceu precisamente isso frente ao Estoril na última jornada.
0: Altimira bem a medida para o meio campo do Sporting, para Zalazar à esquerda, pode marcar Flávio, vai atirar, bela jogada em vida, belo corte da defensiva do Rio Ave, a bola existir aí na Fresneda, dá para Catamo, bala sobre o contrário, entrada grande área, depois acaba ali por tocar ali involuntariamente em Maris Verossai e o árbitro acaba por interromper a partida numa falta estranha. O que é certo é que ele, ao tentar a pedalada, Pedro Henriques acaba por tocar ali no homem do Rio Ave involuntariamente, é certo, mas o árbitro marca livre para a equipa do Rio Ave.
4: Sim, só para relembrar um aspecto, que é normal que nós façamos essa distinção do tal contacto que muitas vezes aparece deliberado e o contacto que muitas vezes aparece, vamos dizer assim, sem querer. Mas para efeitos das faltas isso tem muito pouca validade e, portanto, se o jogador, no momento da corrida, por alguma razão, acabar por promover algum tipo de contacto, se houver falta é mesmo falta. Portanto, aceito, estava aqui a ver a repetição que deu, portanto, há ali exatamente esse contacto. Em câmara lenta parece muito ligeiro, mas em movimento corrido pareceu mais falta e por isso aceito a decisão.
0: Está o Sporting a tentar agora mais uma vez a resposta com o Spikic a fazer o corte, dizias, João?
3: Não, eu ia dizer que há pouco o Sporting saiu muito bem da pressão, com combinação de terceiro, o homem no meio campo por duas vezes e depois o Zalazar praticamente soltar a bola para Flávio numa posição favorável com o jogador nas costas. O Sporting em superioridade, mas não conseguiu finalizar. Foi uma bela saída do Sporting perante a pressão reavista.
0: Olha o Rio Ave agora a ganhar por Netoy, dá na frente, era para o Beleza, mas acaba por perder. Luís Soares vem buscar bola atrás no cerco central, abre à esquerda no Flávio, lá está Flávio, meia esquerda, tem o apoio agora de Max Araújo para descer, meter na zona central, é no uruguaio Zalazar, a mais para Fresneda, à direita Catamo, mais uma vez a tentar ali sair da pressão de Mário Verossai, e este acaba por recuperar, faz o corte, a bola sai para além ali de lado, lançamento já escutado, a bola para Ivan Fresneda, a dá para Isa Dombiá, grande promenor de Catamo sobre o contorno direito, vai ser o cruzamento contra o camisa 5 do Rio Ave, mas é uma bela jogada de envolvimento do Sporting.
2: Sim, e o Sporting tem aqui terreno que pode explorar de forma contínua, tendo em conta que o Rossai de origem é um extremo, portanto não é um jogador que tenha grande cultura defensiva. Nesse aspecto a equipa perde com a indisponibilidade do Nelson Habe, que é por norma o lateral esquerdo, é um jogador muito físico e que daria outra segurança defensiva à equipa do Rio Ave.
0: E o Sporting exatamente vai aproveitando essa, digamos, pior característica de Marius Verossai no processo defensivo. A bola para Max Araújo, cruzamento, chegada à baliza, Van der Goor nas alturas a segurar neste cruzamento perigoso de Maxi Araújo, momentaneamente aqui no lado direito do ataque do Sporting, e ele agora também que se vai posicionar no lado direito no processo defensivo. Bola já para os homens do Rio Ave, vão organizar o ataque por Gustavo Mancha, aliás era Petraz o argentino, agora sim Gustavo Mancha recebe de Van der Goor a dar na frente para o Spikic, ainda o Spikic vai tentar virar o jogo, era para Tamel, é bem jogado, mas Tamel é muito lento na reação, permite o corte a zero no rebate e a bola chega depois tranquilamente até ao guarda-redes Rui Silva, a bola bater na frente para Luís Soares, a bola dividida com Petraz, ali o argentino contra o colombiano, acaba por fazer falta no momento em que tenta ganhar a bola Luís Soares, ali a atingir o argentino Pedrazo. Livre que vai beneficiar a formação do Rio Ave.
2: Deixa-me só destacar, na equipa do Rio Ave, contrariamente ao que aconteceu na última jornada, o Bezerra começa sobre a direita e é o Spikits quem está a atuar sobre a esquerda. No fundo, o Rio Ave perde um pouco da força criativa que mostrou na Moreira, a partir do lado esquerdo, nomeadamente com o Diogo Nascimento a trabalhar a bola pela meia esquerda, com o Beleza também a cair nesse setor e com o Bezerra a partir da esquerda para dentro. Portanto, o Cidade Apolos entra de indisponibilidade do Diogo Nascimento e também algum foco estratégico, acaba por lançar o Bezerra à direita, onde me parece que não rende tanto, pelo menos a nível de desequilíbrio individual, como acontece sobre o lado esquerdo.
0: Ora com Lhavas, a ganhar a bola para a direita para Bezerra, bem, na desmarcação para Beleza, olhou, cruzou para fora, mas a bola acaba por sair do lado contrário, para fora, mas pela linha lateral, João.
3: É verdade, o Flávio ali tentar evitar que a bola saia, depois a bola nos pés dos jogadores do Rio Ave, e o Rio Ave a aproveitar ali o lado direito para conseguir ter tempo para cruzar. Valeu ao Sporting um mau cruzamento para o jogador do Rio Ave. Deixa-me dizer que o relvado, apesar de ser novo, escorrega muito e há jogadores com algumas dificuldades. Já não é a primeira vez que um ou outro jogador escorrega. Ainda não está bem solidificado este relvado aqui em Vila do Conde.
0: É verdade, muito fofo, muito mole. Depois choveu muito e permite também, derivado à ação dos jogadores, que o relvado possa vir a tirar-se de acordo com o tempo a passar. A bola para a direita com o Beleza a ver puxar o jogo atrás, movimentou na zona do meio campo em Nikitscher, ainda Nikitscher fez a tabelinha com o número 7, que era Bezerra, tentou devolver depois a Beleza, ganha os homens do Sporting, insistem no Rio Ave, a para Nikitscher, a troca para Pedraço, roda depois à esquerda para Gustavo Maza, mas tudo isto ainda no meio campo do Sporting. Agora dá para a divisória, dá para a Spikits, já estava a rodar sobre si próprio, tentando a tirar a Fresneda do caminho, mas muito bem espanhol fazer o corte lançamento para a equipe do Rio Ave. Rio Ave que continua a querer reagir a esta derrota por uma bola a zero.
3: Sim, deixa-me te dizer que o Sporting, a pressão é muito mais efetiva quando a bola cai no Gustavo. Não sei se por ser canhoto, mas é verdade que Zalazar salta com saltos mais agressivos do que Soares sobre o Petraço, e portanto o Sporting tem aqui uma preocupação de quando a bola entra no 39 para não deixar de ter muito tempo, e está Zalazar já a correr para fechar aqui a possibilidade do jogador do Rio Ave construir.
0: Obrigado pela preferência, obrigado por estar com o Rádio Observador. Bela jogada do Rio Ave, a bola metida nas costas, Piquetes a ganhar, vai na luta com o Fresneda. Agora muito bem Fresneda ali, a tirar-lhe o ângulo do cruzamento, tem que atrasar na direção de Netói, vai lá sobre Catamo, ainda Netói atrapalhou-se, ganha Catamo, e depois atrasa para Fresneda, bate ali contra o homem do Rio Ave, a bola sai para além ali, fundo, é ponta, pé de baliza para a equipe do Sporting, enquanto estamos com 17 minutos, e o resultado é este: Rio Ave 0, Sporting 1.
1: Vão vencendo os Leões desde o minuto 5 com o golo de Flávio Gonçalves, assistência de Dumbiá, e é facto que este é o terceiro jogo do Sporting a marcar antes dos 10 minutos. João Castro, eficácia, alta eficácia da equipa dos Leões, sobretudo nos momentos iniciais do jogo. Para já, Sporting também a conseguir ligar bem o seu jogo, sobretudo depois dos 10 minutos.
3: Sim, eu consegui ligar bem o seu jogo, para já também atento a nível defensivo, pese embora um ou outro aspecto a ser corrigido, mas para já o Sporting a ligar bem, a combinar bem, a ter também algum espaço para o fazer, com os jogadores, quanto a mim, que já estão um bocadinho mais dentro das dinâmicas do Sporting, sobretudo nas primeiras partes tem acontecido isso, tirando o último jogo que terá sido a exceção, aí também com o Flávio a atuar mais a 10 e o Salazar na esquerda não ter funcionado tanto, e o Sporting hoje a voltar à dinâmica inicial, e o Sporting a conseguir ligar para já o jogo.
1: E temos também Filipe Coelho, um Rio Ave, que apesar do gol sofrido não está a deixar de tentar chegar à área do Sporting, vai conseguindo espaços também com notas interessantes na forma como trabalha o seu jogo.
2: Sim, principalmente a nível de construção, com muita intervenção do guarda-redes, o Enny van der Gaal, muitas vezes junta-se aos centrais para formar uma zona de superioridade numérica em relação à primeira linha de pressão do Sporting, é composta pelo Soares e pelo Zalazar. Agora, o Rio Ave tem aqui um problema, porque no fundo perdeu o seu motorzinho cerebral, que é o Diogo Nascimento, que é um jogador fundamental para a equipa ligar jogo por dentro, e o Rio Ave vai à procura, sobretudo, de jogar a partir dos corredores de laterais, nomeadamente com bolas para a frente, no Spikits e no Bezerra.
0: Olha o Sporting, atenção, remate de Catamo! Golo! Sporting! Jenny! É de gênio Catamo! Sporting!

0: Sporting. Gianni Catamo. Nuance que começou com muitos protestos dos homens do Rio Ave. A bola foi para Dumbiá. Abreu à esquerda. No Flávio Gonçalves. Serviu à direita Gianni Catamo. E este com o remate colocadíssimo. Onde a coruja dorme. E aumentar a contenda para o Sporting. O gol é validado. Alterado agora em Vila de Conde. Sporting passa a vencer por 2-0. Rio Ave 0. Sporting 2 marca. Gianni Catamo.
1: E eu vou voltar a bater na tecla da eficácia. Filipe Coelho, talvez o segundo remate enquadrado do Sporting com a baliza e o segundo gol dos Leões, que voltam a fazer o gosto ao pé, estão extremamente eficazes na casa do Rio Ave.
2: Sim, tem sido de facto uma nota relevante deste início de temporada do Sporting, tem tido mais dificuldades para depois gerir as vantagens do que propriamente para construí-las. Nesse aspecto é uma equipa que está a mostrar uma letalidade notável e nesta primeira parte, os primeiros 20 minutos correspondem a essa ideia, desta feita não em ataque organizado, mas num contra-ataque com o Flávio Gonçalves em plano de destaque. É ele que faz a recuperação de bola, ali a meias com o Dumbiá, depois o Sporting lança 5 para a transição ofensiva com o Dumbiá a carregar bola, a soltar à esquerda no Flávio, que tem um passe de mestre. Ele encontra o Catamo completamente solto do lado direito e depois o Gianni, dentro do seu estilo típico, recebe a bola, orienta-se e atira sem hipótese para o Van der Gaal. O Rio Ave estava a tentar reagir, estava a chegar ao meio campo ofensivo e o Sporting deu veneno nesta transição ofensiva muito bem desenhada.
1: João Castro, Flávio Gonçalves faz o primeiro golo, assiste para o segundo, embora ele tenha chegado também com grande mestria de Gianni Catamo. O Sporting está a começar cada vez mais a ter bem definida qual é a frente de ataque.
3: Sim, é verdade. Apesar dos reforços, obviamente, e a chegada do australiano, o Sporting a sair bem em transição com o Dumbiá, e ele é bom na transição, tem uma progressão rápida com a bola, a dar para o Flávio, e este a esperar o momento certo, e depois com uma trivela a dar para o outro lado, para o Gênio a aparecer, e com um remate muito bem executado por o Gênio, sem hipótese para o quadrado do Rio Ave. Sporting
4: João,
3: a ser fundamental.
4: E sem comemorar, Gênio Catamo.
3: Sim, o Gênio não comemorou, é verdade. Num grande golo, não é? Não deixou de ser estranho, obviamente, mas o Flávio realmente já desde a pré-época a mostrar, eu considero o Flávio, já tinha dito isso aqui, um novo Pote, é uma versão nova do Pote, tem características muito parecidas, quer na assistir, quer no tipo de remate, mas vamos aqui ao canto do Rio Aves, espera aí.
0: Vamos ao canto, porque o Filipe tem algo para nos dizer, primeiro...
2: Vou aproveitar, Cádio, um sururu, só para dizer que o Gianni Catamo nas 3 primeiras jornadas assistiu nesses 3 jogos, e hoje aqui marca, portanto é um jogador que a nível de números é de facto de uma solidez impressionante nesta equipa de Rui Borges.
0: Canto para o Rio Ave, lado esquerdo, a bola não está colocada ali no interior do quarto de círculo, nem em cima da linha, não sei o que é que se passa agora. Olha lá, o árbitro pede que a bola seja devidamente colocada, pelo menos em cima da linha ali do quarto de círculo. Para a marcação deste ponto, a pé de canto, vai bater o esquerdino Plaza. Vai colocar a bola, bateu, a bola chegou ao primeiro poste, corta os homens do Sporting, remate de Spikic, ali com a parte exterior da bota direita, a bola vai sair muito próximo da bandeirola de canto, passa o prego para a equipa do Sporting.
3: É o segundo canto do Beleza a bater ao primeiro poste, mas a bater de forma muito insuficiente, porque a bola vai direitinho ao primeiro jogador do Sporting, portanto tem sido fácil para o Sporting anular os pontapés de canto para já do Rio Ave. Vamos ver se isto continua, porque os cantos vão ser batidos todos da mesma forma.
0: E agora o Charuto de Zeno de Basse, não deu da melhor forma na bola, deu muito por baixo e se calhar é o relvado. Acaba a bola para o Petraço, o argentino, até mantendo ali um duelo interessante com Luís Soares. A bola já para Gustavo Manja, vai projetar na frente. O Tambal estava mais preocupado ali em sair da zona de pressão de Zeno de Basse, protege a bola, esta chega até Rui Silva e este acaba por segurar. Choca com Zeno de Basse e o belga acaba por ficar ali deitado no galvão com alguma dificuldade ali na zona lombar, vai-se levantando num choque ali fortuito, penso que foi com o Rui Silva, mas também ali claro, pressionado pelo homem do Rio Ave. A bola para trás para Petraço. Olha o argentino, deu na zona central em Gustavo Mancha. Estava mais a passo com o Pato Espera, à flor da relva, na devolução para Petraço, pisa a gorducha, a bem chegar o jogo, o Andrés Nutoi, com uma bela imagem da lua aqui em Vila de Conde, é um excelente cenário, a bola já para o lado esquerdo, do Gustavo Mancha, tenta meter para Nikita, vai na dividida com Fresneda, a livre para a equipa do Rio Ave.
2: O Sporting pode tentar potenciar nesta menor agilidade dos dois médios centro do Rio Ave. O Nikita e o Netoy são dois jogadores muito mais focados para o plano defensivo do que propriamente para armar jogo e, portanto, se o Sporting fizer uma pressão mais efetiva sobre os dois homens do Rio Ave, nomeadamente quando eles estão de costas, eles têm evidentes dificuldades e este o último lance foi exemplo disso, com o Dombiá ali a encostar no Nikita e rapidamente o Rio Ave a ficar sem hipótese. Portanto, a menos que o Cidade Apolos consiga baixar um pouco o Beleza para ligar jogo num espaço interior, a equipa do Rio Ave fica condenada a apostar em saídas por fora.
0: Olha o Sporting, Salazar, que bem jogado, dá a direta para Catamo, entra na grande área e na Catamo vai meter em jeito no poste. Olha, recarga, golo! Sporting! Luís Cafetero Soares!

0: do Sporting! Sporting, Sporting, Sporting! Catemo! Tudo começou em Altimira! Uma recuperação do espanhol ali na zona do meio campo. A bola chegou até Jerry Catemo à direita. O remate em jato com o seu pé esquerdo. A bola esbarra no poste e depois veio de trás Luís Soares. Atirou para o fundo da baliza do guarda-redes Van der Gaal. Agora em Vila de Conde, o marcador pula e avança. Rio Ave 0, Sporting 3, marca Luís Soares.
1: E eu não queria nada voltar a bater na mesma tecla, mas vai ter de ser à terceira mais uma vez. O Sporting extremamente eficaz, talvez o quarto remate a chegar ao golo. Há aqui um remate ao poste de Jenny Catam, nessa recarga chega o quarto golo do Sporting, que, Filipe Coelho, temos também de dizê-lo, uma defesa do Rio Ave cada vez mais com mais dificuldades em manter a linha.
2: Sim, hoje o Brabetes está no banco de suplentes. Não sei se o Checo está com alguma limitação física, ele saiu com alguns problemas na partida frente ao Estoril, mas seria um jogador que daria um pouco mais de consistência e mais solidez à linha defensiva do Rio Ave, isso parece-me inegável. Apesar disso, parece-me que há também aqui um problema coletivo da equipa de Vila do Conde, na forma como se desmancha facilmente e permite ao Sporting, acelerando o jogo, chegar com constante perigo ao último terço, ou pelo menos das vezes em que chega ao último terço, falo com muito perigo. Isto voltou a acontecer neste lance, né, em particular. O Sporting ganha um duelo a meio campo e depois há um trabalho também notável do Zalazar e do Soares em termos de tomada de decisão, que tomam a decisão que deviam tomar, e nesse sentido o Sporting chega em vantagem ao último terço. O Catamo não conseguiu marcar à primeira, o Soares fez-o à segunda.
1: E a verdade é que o Soares faz o seu segundo gol no campeonato, depois de ter marcado também na jornada passada frente ao Alverca. João Castro, quantos golos precisa para afastar polémicas?
3: Tem que fazer os mesmos que fez o ano passado, não é? Os 38, vai afastar totalmente. Mas sim, é o segundo gol do Sporting. O Sporting consegue acelerar muito o seu jogo através também do espaço central. Isto, o Sporting combina bem, houve uma ligação direta do Inácio para o Soares, que amorteceu. Depois o Sporting conseguiu sair, mais uma combinação com o terceiro homem, a sair fácil pelo meio, ou seja, consegue acelerar facilmente pelo meio o jogo, e depois lá está, Catamo a fazer aquele excelente remate, a bola vai ao poste e Soares no sítio do ponta-lança a finalizar. Portanto, é um Sporting que a defesa do e o meio campo do Rio Ave é muito facilmente batida por estas combinações leoninas no seu terreno, e o Sporting tem aproveitado para chegar com bastante facilidade à área contrária.
1: Esta hora também a contar para esta noite desportiva, vai-se jogando em Saragoça, em Espanha, o Espanha-Portugal para a qualificação do Mundial de Basquetebol, Grupo I. Passam os três primeiros para já. Portugal, no segundo quarto, vai perdendo frente à Espanha por 37-36, num jogo cujo resultado vamos continuar a acompanhar aqui na Rádio O Observador. Sendo que Portugal faz mais dois agora e vai vencendo por 38-37, reviravolta na quadra. A minha jogo vamos também acompanhando aqui, como dizia Pedro Fernandes. A partir de Vila do Conde, no Estádio dos Arcos, temos, com 29 minutos de jogo, Rio Ave 0, Sporting 3.
0: É verdade, como tu disseste, ali quase 3 tiros, 3 pardais. Muito bem a formação do Sporting nesse capítulo. Belo jogo, deixa-me dizer, de Flávio Gonçalves, a entender-se muito bem com Rodrigo Zalazar no meio campo. Realmente muito dinâmico este meio campo do Sporting.
2: Já agora, em termos exibicionais, há que destacar também o crescimento evidente do Soares e do Zalazar em comparação com a partida do Alverca. Sobretudo o Soares, que não teve uma partida nada feliz, apesar de ter marcado, acabou por desperdiçar, até por certo egoísmo, algumas situações vantajosas do Sporting, mas hoje muito bem em termos de ligação ao jogo, quer do Zalazar, quer do avançado colombiano.
1: E chega aos 40 golos ao serviço do Sporting, Luís Soares, tem apenas uma época e pouco.
0: No seu segundo golo desta época, igual a Ioannidis, hoje no banco dos suplentes, lá está Altimira, muito bem, começou o terceiro golo, a dar direita para o Jenny Catamo. Jenny Catamo também a dar muita profundidade, muito movimento ali e dinâmica à zona, ao seu lado, ao lado direito do Sporting. A bola com Zeno de Basto, joga com Gonçalo Inácio, abre à esquerda para o Rodrigo Zalazar, vai fazer a tabelinha com Maximiliano, e depois o corte ali do homem do Rio Ave, foi Petrazzo, quando estava lá já o Flávio Gonçalves para disparar para o fundo da baliza. Este enviar a bola para além da linha de fundo, é canto para a equipa do Sporting. Vai bater Rodrigo Zalazar. Ele quem vai colocar a bola no quarto círculo. Estamos com um minuto para além da meia hora de jogo. Canto para o kit de formação do Sporting. Vai bater Rodrigues Alazar a projetar a bola ali para a entrada da pequena área. Corta Petraço, insiste ainda Maxi Araújo. E depois o corte da equipa do Rio Ave limpa de qualquer maneira a defensiva do Sporting. Maxi Araújo ali no momento de recuperação. Em vez de para fora, porque podia proporcionar o contra-ataque à equipa do Rio Ave. E pelo simples não, Maxi enverve a bola para fora. Lançamento para a equipa do Rio Ave. Vai colocar Mário Brossai, tentava ter na frente no Tambal. Não tem tido grandes oportunidades de brilhar. Tambal Monteiro, um central muito. Aliás, um avançado muito possante. Eu queria dizer que perante dois centrais, João, que à partida poderíamos pensar que eram dois jogadores mais macios, até agora vão supervisando ao Tambal.
3: Sim, também ainda não foi muito bem servido, não é? Não tem tido muitas hipóteses de brilhar ou de apresentar algo. Houve ali realmente um cruzamento perigoso por parte do Rio Ave, acho que ainda estava 1-0 e aí sim podia ter-se mostrado mais. De resto, a equipa do Rio Ave, e concordo com o Filipe, Diogo Nascimento faz muita falta ao jogo do Rio Ave, sobretudo na forma como o Rio Ave pensa o jogo, sobretudo no setor intermédio. Estes dois jogadores do Rio Ave obviamente são os jogadores mais vocacionados defensivamente, têm muitas dificuldades em sair, em roubar, jogando de costas têm essa dificuldade, mesmo às vezes sozinhos não conseguem ver que não está ninguém atrás e roubar, portanto o Sporting com isso também consegue facilmente anulá-los, e depois está preso no meio dos centrais do Sporting e ainda não teve nenhuma bola.
2: Sim, ainda há pouco o Netoy, até já no último terço do Rio Ave, teve a oportunidade de receber a bola com certa vontade, mas a bola espirrou e portanto perdeu a vantagem posicional que trazia com o passo que lhe foi dirigido. Vamos ver se o Rio Ave cresce nesta fase final da primeira parte. O Cidade Apolos fez aqui uma alteração, passou o Bezerra para a esquerda e o Spikits para a direita. Parece-me que este é o espaço onde o Bezerra pode tentar forçar a nível de equilíbrio individual. É um jogador mais forte da esquerda e também me parece, na perspectiva do Sporting, que é mais fácil enfrentar o Fresneda do que propriamente o Maxi Araújo.
0: Numa altura que a equipa do Rio Ave vai beneficiar de um ponto de pé livre, fica ali muito queixoso o jogador Vila Condense. Bruno Costa vai lá, aproveito para chamar o Pedro Henriques. Há muito tempo que não te ouvimos, Pedro Henriques. Algum caso a destacar nestes últimos instantes da partida?
4: Não, sobretudo ainda no segundo gol do Rio Ave, do Sporting ao Rio Ave, em que ficou-se a queixar não pela finalização, mas na maneira como o Sporting ganha a bola à entrada da sua área. É um lance entre o Bezerra e o Flávio Gonçalves. O Flávio Gonçalves, com o pé direito, não toca no pé esquerdo do Diogo Bezerra. A questão que se coloca é que há um ligeiríssimo contacto da mão direita no braço direito, e o Bezerra, sentindo esse contacto, no meu ponto de vista, projeta-se claramente para o chão. Eu só estou-me a cingir à única repetição que passou, e com essa repetição fiquei com esta ideia. Agora, no intervalo, vou rever melhor o lance, porque dá-me ideia que não há causa e efeito. Portanto, não é aquela mão direita no braço direito que faz com que o jogador fique sem a posse de bola, porque se fosse um puxão, obviamente, mais evidente, estaríamos a falar de uma falta. Pelo menos o árbitro não entendeu assim, o VAR também reviu o lance, também não deu nada, e eu, para já, com esta única repetição e sem ter visto mais de uma única vez, dou como legal, mas depois no intervalo vou rever melhor o lance.
0: Livre para a equipa do Rio Ave, bola batida por Blas e depois de uma falta no interior da grande área do Sporting a favor da equipa leonina. A falta a ser cometida por Pancho Pedraço. Livre para o Sporting. Rui Silva vai jogar com o Gonçalo Inácio. Aí está o Gonçalo Inácio tranquilamente, vai conduzindo, bola coladinha na parte esquerda da sua bota esquerda, projeta no Isa Dombiá, acaba por perder. Olha a formação do Rio Ave, contra-ataque. Muito bem, Rui Silva, na leitura do lance, antecipar-se e a ganhar ali muito próximo do limite da grande área.
2: Mas uma perda algo gratuita do Dumbiá. E este é o tal problema que o italiano ainda enfrenta jogando numa posição tão recuada como segundo médio.
0: Atenção, o Sporting, ainda a segunda vaga, Salazar vai fazer! A bola vai para a Póvoa. Vai para a Póvoa! Depois de um trabalho ali de um jogador do Sporting, Catamo, parecia que tinha ganho ali com o chapéu a Van der Gau. A bola recuperada pelos homens de Rio Ave sobrou ali para Salazar. Tinha tudo, a baliza estava completamente escancarada, Felipe, e a bola vai para as nuvens.
2: O Sporting desta vez tentou um ataque mais curto, colocando a bola nas costas da linha defensiva do Rio Ave. Não ganhou o primeiro duelo, mas depois o Salazar apareceu rapidamente e, de facto, tendo eliminado o Van der Gau da jogada, tinha condições para fazer fazer muito melhor no momento da finalização. Mas só para completar a ideia de há pouco, ou seja, o Dumbiá jogando numa zona recuada vai ter forçosamente que melhorar neste tipo de movimento, na forma como recebe, para que lado recebe, percebendo previamente a posição que tem. Não aconteceu isso há pouco e permitiu a recuperação alta ao Rio Ave, e com isso algum sinal de perigo para a baliza do Rui Silva.
3: É verdade, e o Dumbiá, jogando a 8, tem duas dificuldades: é quando joga de costas e tem o adversário, e às vezes quando roda pensa que tem mais espaço que o que tem, e foi fácil a interseção.
2: Foi o que aconteceu agora.
3: O Zalazar, nem tudo é resolvido com a força, não é? Faz com muita técnica a retirar o guarda-redes, e depois pedia-se exatamente o mesmo, era só colocar a bola num dos cantos, optou por colocar um remate com mais força e acaba por falhar de forma escandalosa o quarto golo leonino. Deixa-me dizer que o Rio Ave na transição tem muitas dificuldades. A transição defensiva do Rio Ave parece-me muito lenta, e o Sporting tem aproveitado.
0: Olha, o Sporting pode aproveitar para o Maxi Araújo, rodar para o Soares, vai fazer e faz! Sporting!

0: do Sporting. Luís Suárez, ele que começou a jogada no entendimento ali com o Flávio, lateralizou à esquerda para Zalazar, colocou novamente em Luís Suárez e depois com um remate tenso colocado, a bola entra junto ao poste direito de Van der Gaal pela quarta vez. Agora em Vila de Conde, 37 minutos, resultado é este: Rio Ave 0, Sporting 1. 2, 3, 4.
1: E não é literalmente, mas é quase, Filipe Coelho, para o Sporting, cada tiro, cada mel, que é uma expressão portuguesa de que eu gosto muito. E o que é facto é que o Sporting está extremamente eficaz, quase a chegar ao intervalo, vai já vencendo por 4-0, aqui com uma grande finalização de Luís Suárez à entrada da área.
2: Sim, o Sporting tem um jogo claramente no bolso e este golo é da autoria completa de Luís Suárez em termos de construção, de criação e depois na finalização. É ele quem se vem associar ainda dentro do meio campo do Sporting, consegue ali uma combinação curta com o Catamo, ganha as costas ao Netói, mete a bola à esquerda no Maxi Araújo, o Araújo devolve ao Suárez que depois tem um remate de pé esquerdo notável, de primeira. Pareceu-me muito complicado para o Van der Gaal chegar a esta bola, até pela espontaneidade do remate do Suárez, na próxima com o pé menos forte, mas fica sobretudo mérito para a jogada que nasce da cabeça do avançado colombiano perante um Rio Ave que está de facto a revelar muitas fragilidades, com os médios com muitas dificuldades para fechar junto à linha defensiva, e esses espaços estão a ser muito bem preenchidos pelo Sporting.
1: João Castro, um jogo para mais tarde recordar, para já pode o Sporting continuar a procurar outro tipo de números, mas é importante também que a equipa chegue à segunda parte ou venha para a segunda parte mentalizada para que não aconteça aquilo que tem sido a panagem, sobretudo nas primeiras duas jornadas em que o Sporting treme depois de conquistar uma vantagem.
3: É, eu diria em forma sucinta que venha para a segunda parte, não é? Nesses jogos pareceu que nem tinha aparecido a segunda parte. Deixa-me só aqui o seu dono, o Filipe estava a dizer, a combinação de Suárez foi com o Flávio aqui na direita e não com o Géni, não é só para corrigir, mas é para dar ênfase à exibição de Flávio.
4: Sim,
3: e uma coisa, não sei se o Filipe concorda, o Suárez tem dado muito mais jogo interior ao Sporting, ou seja, à medida que vai estando em melhor forma, é verdade que o Sporting vai ganhando um jogo interior que não estava a ter nos jogos onde o Suárez não jogou. Era um Sporting muito mais pelas alas do que propriamente um jogo interior. Suárez tem dado isso.
2: Sim, é um jogador que, estando cada vez mais solto fisicamente, tem esta facilidade. O Ioane diz que tem um avançado muito interessante, é certo, o Neil foi crescendo ao longo da pré-época, mas o Suárez é um avançado mais feito, mais completo, que sabe os espaços onde surgir, e repara que ele tanto aparece ao centro como que descai para a meia esquerda ou meia direita, neste lance até veio mesmo ao flanco, ao corredor direito, para conseguir aquela combinação que depois deu vantagem para chegar ao último terço e tirar esse remate muito difícil de defesa. Portanto, é uma primeira parte completamente no bolso do Sporting, um resultado muito dilatado, mas se calhar com um pouco mais de jeitinho até já poder estar mais.
0: Atenção, Luís Suárez vai fazer! É bola sobre ainda para Jânio Catamo, olha o Sporting, corta Pedrazo! Mais uma oportunidade para o Sporting, Vicente!
1: E era só para acrescentar que Suárez bisa pela primeira vez esta época, chega aos 3 golos em 2 jogos como titular, e o que é facto é que é o melhor marcador da época passada, está neste momento também a começar a luta para voltar a levar a bota de ouro.
0: É falar em não aparecer, se calhar o Rio Ave não queria voltar, era para a segunda parte. Vai perdendo por 4-0, muitas facilidades este Rio Ave em termos defensivo. Pensaríamos que o Sporting poderia ter uma defesa mais mole, mais, digamos, suave. O que é certo é que isso está-se a passar no Rio Ave. Muitas facilidades do ataque do Sporting, também mérito pela forma como circula, na forma como jogam toda a largura do relvado, mas realmente muito... muito macia a defensiva do Rio Ave. A bola para Bleza, aliás era o Bezerra. O Bezerra ali aguenta uma carga de Fresneda. O árbitro deixar jogar e depois é preciso que Bezerra caia para o árbitro apitar e marcar livre para a equipa do Rio Ave.
2: Parece-me que o Rio Ave está a enfrentar problemas defensivos, é certo, por esse lado mais macio, pela falta de acompanhamento que também está a ter quando o Sporting acelera, mas parece uma equipa desequilibrada sempre que perde a bola, e perde a bola com certa facilidade. Isso tem permitido ao Sporting depois sair com espaço para cavalgar como ao último terço, e nesse aspecto é claramente a melhor exibição do Sporting esta temporada, em termos de último toque, de último gesto, na forma como está a decidir, como está a conseguir fechar as jogadas. Nesse aspecto há que salientar todo o quarteto, se quisermos incluir o Flávio, o Catamo, o Zalazar e também o Soares.
0: Livre para o Rio Ave, meia esquerda, vai bater Diogo Bezerra, autorizado pelo árbitro, a bola chegada ali à entrada grande área, corta o Zalazar, podem assistir ainda a Mário Vrossai, bola para dentro para Petrazzo, ali na disputa Petrazzo com Issa Dumbiá, ainda o italiano com Petrazzo, quem ganha, porque depois também vai lá outro jogador do Sporting, Luís Soares, grande confusão, Dumbiá muito forte, acaba por ganhar, a bola ainda não saiu junto à linha de lateral, mas depois vai lá o homem do Rio Ave na insistência, Petrazzo, e acaba por confirmar a saída da bola, é ponta pé de rede para a equipa leonina.
3: Aquilo que o Filipe disse, eu tinha salientado há pouco, a transição defensiva do Rio Ave tem sido mais débil, isto porque não garante os equilíbrios no meio quando perde a bola, e tem sido poucos homens do Rio Ave a garantir esse equilíbrio, e com isso o Sporting tem tido ali uma autêntica autoestrada até pelo meio, e portanto falta ali um equilíbrio do Rio Ave, ou seja, no momento da perda não estão preparados para a mesma, e o Sporting tem aproveitado.
0: Sporting vai construindo, vai vencer por 4 bolas a 0 com 43 minutos. A bola chega até Rui Silva, lateraliza para Gonçalo Inácio. O Sporting tranquilamente ali com a bola, com o pé esquerdo. Está para Dumbiá. A Dumbiá ali pressionado, traz para uma zona mais inflacionada, onde está Daniel De Basti. Tranquilamente Daniel De Basti pisa a gordocha, levanta a cabeça. Aí na De Basti, agora mais um passo rotura na direção de Gianni Catami. Entende-se bem com Zalazar. Vai projetar à esquerda para o Luís Soares. Pode fazer, atirou contra a muralha. A do Rio Ave, mas podia ter feito melhor. Luís Soares tinha linhas de passe à esquerda, preferiu o remate. Aí está o Rio Ave, agora na resposta, a bola para Tembol. E depois muito bem na proteção. Gonçalo Inácio deixa que a bola chegue a Rui Silva, projeta já na frente, aonde está apenas Brossai, belo pormenor de Mário Brossai, dá para Anatoy, vai fazer a abertura para a direita, aí está a equipa do Rio Ave a pôr Beleza, aí na Beleza faz o compasso de espera, pode meter no Lhavas, Lhavas não tinha margem de progressão, tem que atrasar, olha o Rio Ave novamente a construir, mais uma perda de bola, pode sair o Sporting a pôr Zalazar, dá para Flávio Gonçalves, atrasa para Altimira, lá está Altimira, Altimira na zona do meio campo, dá curtinho ali para o italiano, Isa Dumbiá, Dumbiá para Zeno De Basti, e depois a bola chega à direita para Gianni Catamo, lá está Catamo, e curiosamente este tem sido o curto direito do Sporting a funcionar, mais intensidade pela direita, tem-se visto pouco Maxi Araújo, a bola com Gonçalo Inácio, ainda Gonçalo Inácio, chama ali um companheiro, prefere atrasar, para Altimira, devolve Gonçalo Inácio, vai chamando os homens do Rio Ave, ali na luta com Beleza, rodou sobre si próprio, depois entrega para Altimira, e quando estamos com 45 minutos, e o árbitro não dá tempo de chamar o Pedro Henriques para que ele desse a sua perspectiva quanto ao tempo de compensação. O que é certo é que Bruno Costa diz que não há tempo para se jogar a final desta primeira parte, uma primeira parte com 4 golos, mas apenas para um lado da baliza do Rio Ave. Inaugurou o marcador Flávio Gonçalves a fazer o 1-0, depois Gianni Catamo com um belo golo aumentou a contenda para 2-0, e depois o terceiro e o quarto golos a pertencerem ao colombiano Luís Soares, e é este então o resultado com que chegamos ao intervalo. Rio Ave 0, Sporting 4.
1: Jogo que estamos a acompanhar com o relato em direto do Pedro Fernandes, também comentários do Filipe Coelho, do João Castro e do nosso áudio árbitro Pedro Henriques. Quarta jornada do campeonato. Ao intervalo, o Sporting leva larga vantagem de 4 golos numa primeira parte de extrema eficácia para a equipa dos Leões, com muitas dificuldades para os vilacondenses. Voltamos já daqui a pouco a esta emissão especial de Desporto na Rádio Observador. Primeira curta pausa para atualizar as notícias é já daqui a pouco com o jornalista Martim Madeira.
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0: Boa noite, sou o Martim Madeira e está na hora de utilizar toda a informação aqui na Rádio Observador, um bocadinho já depois das 9 da noite, isto por causa do jogo do Sporting. E começamos com o Tribunal Constitucional, que não encontrou inconstitucionalidades e aprova assim a Lei de Estrangeiros e de Concessão de Asilo, uma lei conhecida como a Lei do Retorno, uma decisão do Tribunal Constitucional que estava prestes a terminar, tinham até o dia 31 de agosto. Ora, António José Seguro tinha submetido 11 normas do diploma a fiscalização abstrata preventiva da constitucionalidade. O Tribunal Constitucional decidiu não se pronunciar sobre a inconstitucionalidade de várias medidas, ou seja, acabou por não chumbar o diploma.
1: Pronto, no âmbito do processo 1150-2026, portanto, nos termos já referidos, portanto, o Tribunal Constitucional decide o seguinte: decide não se pronunciar pela inconstitucionalidade das normas do Decreto da Assembleia da República 105/17, contidas nos seguintes preceitos.
0: O conselheiro, aqui ouvimos o conselheiro António José da Ascensão Ramos, o redator do acórdão na leitura da decisão sobre a apreciação das medidas enviadas por Seguro relativamente a esta lei do retorno. O conjunto de juízes justificou a decisão por considerar que, ao contrário do diploma discutido anteriormente, as normas em causa estão de acordo com o pacto em matéria de asilo e imigração da União Europeia. A decisão do plenário segue agora para o Presidente da República. António José Seguro dispõe de 20 dias para decidir se promulga ou veta o diploma. É importante relembrar que, caso Seguro optar por vetar este diploma, reenvia-o depois para a Assembleia da República e depois o mesmo poderá ser alterado, porém o Presidente da República não poderá voltar a vetar. E mesmo caso de veto político, o diploma pode também voltar a ser aprovado pela maioria dos deputados na Assembleia da República. E o Chega apresentou uma moção de censura ao Governo. Ora, isto se não houver uma resolução do caso de Luís Neves, ou seja, um afastamento por parte do Executivo. É o que diz o líder do partido, André Ventura, aos jornalistas durante uma visita ao Centro Social São João, em Coimbra.
2: Se nós não tivermos a resolução desta situação, nós juntar-nos-emos ao apelo que o Presidente da República fez e apresentaremos uma moção de censura na terça-feira, no dia 1, no Parlamento. Repito, o Chega não quer provocar nenhuma crise política, o Chega quer que haja o mínimo de ética nas instituições e quer que esta situação de lodo, de lamaçal, de suspeitas, de crime, de conluios, etc., sejam resolvidas. E neste momento só há uma pessoa que o pode resolver.
0: O líder do Chega considera que essa pessoa é Luís Montenegro e que o Primeiro-Ministro já deixou arrastar o caso do Ministro da Administração Interna durante demasiado tempo. Repete que Luís Neves não tem autoridade para continuar no cargo. E ainda, o PS e o PSD desvalorizam estas ameaças da moção de censura anunciada por André Ventura. No caso do PS, José Luís Carneiro recusa comentar a eventual moção de censura. Em Faro, o líder socialista foi questionado pelos jornalistas sobre o anúncio do Chega, mas não comentou e disse que preferia manter as atenções na rota pelo interior e cooperação transfronteiriça, que é uma volta pelo país que o líder do PS tem promovido durante esta semana em vários pontos do interior do território continental e que termina no dia de hoje. Já do lado do PSD, Sebastião Bugalho, porta-voz do partido, teve uma curta reação à ameaça de Ventura. Ao sair do púlpito da Universidade de Verão, do PSD, Sebastião Bugalho foi confrontado pela imprensa e responde que uma ameaça não enfraquece o governo.
3: Pode enfraquecer o governo?
4: Enfraquecer o governo é uma ameaça, acho muito difícil.
3: Mas não vês como o ultimato que está a ser feito ao Primeiro-Ministro?
4: Não vejo e acho que ainda vamos ver todos de maneira diferente.
3: Eu
4: acho que o Dr. André Ventura é que tem que se estabilizar e dizer algo consistente sobre isso, não somos nós.
3: Mas esta situação não está a enfraquecer o Executivo?
4: Acha que está?
3: Eu pergunto.
4: Não me parece de todo. Acho que as casas que estamos a entregar são muito mais importantes do que as ameaças do Dr. André Ventura e não tenho mais declarações a dar sobre isso. Boa tarde.
0: Uma curta reação de Sebastião Bugalho à possibilidade do Chega avançar com uma moção de censura ao governo. Ainda tempo de irmos rapidamente ao desporto, falarmos do basquetebol em concreto. O futebol fica para depois, tem emissão especial para acompanhar na Rádio Observador do Rio Ave Sporting, mas no basquetebol Portugal está a vencer a Espanha por 41-47. Este jogo está a ser jogado em Espanha e Portugal vence aqui a seleção espanhola e agora encontra-se no grupo I das qualificações para o Mundial de Basquetebol. Está mais perto de conseguir passar nessa qualificação. Relembro que só passam 3 do grupo. O grupo contém 6 equipas. Passam 3 equipas deste grupo e com esta vantagem no marcador, pelo menos por agora. Portugal pode passar com mais tranquilidade para o Mundial de Basquetebol. Falta também ainda um jogo por jogar. E agora vamos às notícias de âmbito local. O município de Santarém avança com a reabilitação de 3 habitações municipais, um investimento de mais de 550 mil euros com o objetivo de melhorar as condições de habitabilidade e eficiência energética. A intervenção contribui ainda para a conservação e valorização do património habitacional público. Em Leiria, o município vai ajustar a linha 3 da rede de autocarro Mobilis. A partir do dia 1 de setembro, a linha volta a funcionar num único percurso, sem necessidade de transbordo, com mais oferta diária e reforço de viaturas. Os ajustes têm como objetivo reforçar a qualidade do serviço e adequar a oferta às necessidades dos passageiros. Em Almada, o trânsito vai estar cortado entre 10 e 13 de setembro. A intervenção deve-se à realização das festas em honra da Nossa Senhora da Piedade. O corte e desvio do trânsito vai ser no Largo 5 de Outubro, na Cova da Piedade. Em Lisboa, vai arrancar amanhã a Feira da Luz. O primeiro dia conta com um concerto de Miguel Gameiro e Polo Norte, pelas 9h30 da noite. O evento vai se realizar no Largo da Luz e conta com animação de rua, iniciativas culturais, zona de restauração e comerciantes de artesanato. A feira termina a 27 de novembro. Em Matosinhos, o Dia da Ciência e da Noite Estrela está de regresso aos jardins do Museu Quinta de Santiago. Amanhã e domingo vão ser os dias dedicados à ciência, à astronomia e à descoberta do universo. O programa combina ciência e diversão através de propostas como observações do céu com telescópios, sessões do planetário portátil, experiências de física, óculos de realidade virtual e atividades do serviço educativo. E em Oliveira das Meias vai começar a 2 de setembro o projeto Roteiro das Freguesias. É um plano destinado a dar a conhecer o território do concelho. A iniciativa pretende mostrar as potencialidades e motivos de interesse para cada uma das freguesias, levando os participantes a conhecerem melhor o património local e a reforçar os laços de identidade com o município. É notícia de fecho deste Jornal das 9. Vou estar de regresso depois da emissão especial de desporto do Rio Ave Sporting. O Sporting vai vencendo o conjunto da Vila do Conde por 4-0.
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0: depois Jenny Catam, assistido por Flávio Gonçalves, a fazer o gosto ao pé ao minuto 19, e depois também por duas vezes Luís Soares a marcar neste encontro em que o Sporting está a ser extremamente eficaz, e onde o Rio Ave, apesar de ter começado o jogo com alguma coragem, rapidamente depois dos golos feridos começou também a sofrer uma quebra de rendimento, a permitir muito jogo ao Sporting e sem grandes capacidades para ferir a baliza defendida por Rui Silva. Jogo que estamos a acompanhar com o relato em direto do Pedro Fernandes, também com comentários do Filipe Coelho, do João Castro, nosso adepto leonino, ainda do nosso áudio-árbitro Pedro Henriques. Filipe Coelho, primeira parte do Sporting muito bem conseguida, quase 4 remates enquadrados e 4 golos. Será que o Sporting vai tirar o pé do acelerador nesta segunda parte, ou é expectável que os Leões voltem com mais fome? Já o Rio Ave vai voltar com a missão difícil para o segundo tempo.
1: Sim, vamos desde já perceber também qual a postura do Rio Ave para esta segunda parte, porque para lá do indiscutível mérito que o Sporting teve neste primeiro tempo, o certo é que esta exibição do Rio Ave é insustentável, sobretudo do ponto de vista defensivo, pela forma como a equipa abriu espaços tão facilmente e como nem sequer ofensivamente foi capaz de criar muito perigo junto à baliza do Rui Silva, mesmo com a presença física do Tumble, nem essa via o Rio Ave conseguiu ativar. O Sporting acabou por avançar, direi eu, para a melhor primeira parte da temporada, mostrando a eficácia que já tem mostrado, é certo, mas com muito mais continuidade ofensiva. Foi uma equipa muito mais ligada ao longo de toda a primeira parte. Eu diria que houve ali um período já com 0 de 5, 7 minutos em que o Rio Ave conseguiu avançar um pouco mais no terreno, e o Sporting até não congelou a bola como deveria e teve ali alguns passos falhados, nomeadamente do Dumbiá, mas tirando isso, o Sporting foi capaz de explorar a mobilidade do Luís Soares, a inteligência do Flávio Gonçalves, os movimentos de aceleração do Zalazar e também o sentido prático do Jenny Catam. São os quatro grandes nomes desta primeira parte do Sporting, que melhorou evidentemente em termos de construção com o Gonçalo Inácio. É muito diferente ter o Inácio ou ter o Bá a construir, desde logo porque o Inácio, jogando à esquerda, sendo o pé esquerdo, tem uma construção muito mais natural, mas também pelo próprio perfil, é um jogador que oferece muito mais garantias do que propriamente o Ibrahim Abá. Portanto, diria que o principal desafio para o Sporting está, de certa forma, em manter o pé no acelerador, mas sobretudo limpar esta ideia de que a equipa sofre sempre golos. Eu creio que esse é o desafio para a segunda parte. O Sporting sofreu na Reboleira, sofreu contra o Vitória, sofreu também contra o Alverca, e hoje, se calhar, o pensamento de Rui Borges será mais para isso, para perceber que a equipa ganhará também confiança se sentir que a sua baliza estará fechada. Nesse aspecto, diga-se, o Rui Silva não teve trabalho nesta primeira parte.
0: João Castro, temos um Sporting para já com uma vantagem confortável, conquistada na primeira parte, de 4-0. Acredito que ao longo da segunda parte, se não já a partir dos 45 minutos, haja algumas mexidas de Rui Borges, sendo que o jogo está praticamente resolvido. Quem é que gostavas de ver a ir a jogo para, de alguma forma, começar a ser testado como opção para Rui Borges?
2: Olha, eu gostava de ver o Iracunda, porque entrou já no jogo contra o Alverca. Gostava de ver o regresso do Silas também ao meio campo, isto porque o Silas entrou no Estrela da Amadora numa fase mais complicada e o Rui Borges a partir daí nunca mais deu minutos aos jogadores do Sporting. Eram os jogadores que eu gostava mais de ver, obviamente. Dery também pode ter aqui alguns minutos, mas o que eu gostava de ver era que o Sporting mantivesse a baliza a zeros. Eu, se fosse o Rui Borges, no intervalo, o objetivo claramente para a equipa, além da vitória, tentar aumentar, era passar-lhes essa mensagem. É fundamental o Sporting não sofrer golos hoje, é isso que espero. Aliás, o Rio Ave tem sido, já contra o Porto foi, pouco intenso, poucas faltas, não mata as transições, só tem duas faltas, portanto, tem o dobro das faltas que fez no jogo contra o Porto nestes 45 minutos, mas foi só duas. E o Sporting saiu muito à vontade, mesmo em transição, e portanto, sendo uma equipa um bocadinho macia no meio campo, e tendo realmente, olha, bons jogadores na formação. Ao banco está agora o Miguel Patrício, 19 anos, passou pelo Benfica, é um excelente jogador, jogou contra o Porto, e outros jogadores que o Rio Ave tem também na formação. É verdade que este meio campo remendado do Rio Ave tem deixado realmente muito espaço para a equipa leonina.
0: Está quase a começar a segunda parte, Rio Ave 0, Sporting 4, quarta jornada do campeonato. Vamos só rapidamente atualizar o resultado entre Espanha e Portugal, básquet, qualificação para o Mundial, jogo a contar para o grupo I, a jogar-se em Saragoça, vai para já no terceiro quarto. Portugal vai vencendo por 59-58, sendo que apenas passam os três primeiros deste grupo I, onde para já Portugal é último classificado. De regresso à Vila do Conde, ao Estádio dos Arcos, Pedro Fernandes, para a segunda parte deste Rio Ave 0.

0: Sporting 4, jogo que estamos a acompanhar aqui na Rádio Observador.
1: Arranque que vai acontecer exatamente neste instante, quando no Sporting e no Rio Ave não há nenhuma alteração, ambas as equipes a manterem os mesmos 11 com que iniciaram a partida. O Rio Ave já com alguns jogadores também para o aquecimento, e com agora Gonçalo Inácio para Zeno De Bast. O Sporting a tentar agora construir mais um ataque. Bola para Flávio, dá para o Maxi Araújo, mas hoje não está a fazer um grande jogo Maxi Araújo. A bola sobrou depois ali para o jogador Bleza, acaba por perder para os homens do Sporting, e bola já com o Gonçalo Inácio, dá à direita para Zeno De Bast. À direita está o homem do Sporting, que era Ivan Fresneda, a pedir. Lá está Fresneda, pode encostar em Zarazar, prefere rodar sobre si próprio e depois mete mais atrás para De Bast. Vai jogar com o Gonçalo Inácio, prefere abrir à direita Luís Soares, mas depois o corte da defensiva do Rio Ave foi Mário Brossai, ali antecipar-se Luís Soares, e viu o Ferco para fora, lançamento para o Sporting, já executado Zara a Zara, Zara para Fresneda, para Fresneda, depois lá na zona do meio campo para Altimira, tabulou com Dombiá, a Dombiá tirado o adversário do caminho ao fundo da relva, entrega depois à direita para Zalazar, vai jogar o jogo atrás Rodrigo Zalazar, e atrasa para Zeno De Bast. De Bast mais à frente para Dombiá, lateraliza para Zalazar, devolve ao belga, aí está Zeno De Bast, ele que foi convocado para o Mundial mas não fez nenhum jogo por lesão ao serviço da formação da seleção belga. A bola chega até Flávio para Gonçalo Inácio, dá para Altimira, roda para Zeno De Bast, dobra a divisória em cima do cerco central, na metade do meio campo da equipa do Rio Ave, a jogar com Altimira, tabulou com o Maxi Araújo, abriu à esquerda no Gonçalo Inácio, levanta a cabeça, procura ali Dombiá, mas o passo depois a não ser da melhor maneira, Tamal no caminho da bola a fazer o corte, olha o Rio Ave por intermédio de Spikic, vai fazer a abertura, vai Beleza, corredor direito, vai velocidade com o goleiro Gonçalo Inácio, remate, a bola passa muito próximo do poste, mas distante de Rui Silva, mas estava deslocado Bleza neste ponta desta desmarcação ali do espanhol, foi em velocidade pelo corredor direito, mesmo ali atrapalhado para Gonçalo Inácio, mas não valia porque estava deslocado.
2: Sim, estava fora de jogo, claramente, mas lá está, é uma má interpretação do Dombiá, outra vez no meio campo a perder a bola, a jogar de costas, um mau passe. O Sporting que nessa altura estava a construir até com 3, o Altimira tinha baixado para o meio dos centrais e o Dombiá a fazer realmente um mau passo para proporcionar esta transição do Rio Ave. Deixa-me dizer, em relação ao Sporting, estava aqui a ver em comparação com os últimos jogos, o Sporting na primeira parte não foi uma equipa que pressionasse alta, homem a homem, como nos jogos anteriores, foi uma equipa mais de bloco médio, pressionava alta nos pontapés de baliza, mas depois um bloco mais alto, médio, mas com o seu 4-4-2, não foi uma equipa de pressão homem a homem, como muitas vezes se viu neste início da época e na pré-época. Portanto, foi um Sporting um bocadinho diferente na forma de pressionar, ou seja, de não pressionar, o que se calhar garantiu mais equilíbrios também no meio campo.
0: E Pedro Fernandes, só para passar por Itália, para atualizar um resultado de interesse para portugueses, Milan 1, Venezia 0, jogo com 77 minutos de jogo, segundo jogo de Romano Mourinho no comando técnico do Milan, na Liga Italiana, e o primeiro golo de Gonçalo Ramos, ao minuto 69, vai dando para já vantagem aos Rossoneri.
1: Milan, que será o adversário do Benfica, a bola para Catamo, aí está Catamo, recebe na direita, flat para dentro, dá para Altimira, muito bem, até ali o Bleza no caminho da bola, mais uma vez a roubar a bola, e Sporting com algumas perdas de bola, permitem a resposta do Rio Ave, sobre o lado esquerdo, lá está a Bezerra parou, bailou, encarou, prefere fazer um compasso de espera, mete na zona central para a Nikitschar a receber, abre à direita, vai em velocidade no cruzamento, Lhavas, o corte da defensiva do Sporting, novamente Neves na recuperação, agora não tinha margem de pressão, tinha ali o Flávio à frente, prefere atrasar para Petraço roda para o seu companheiro da defensiva, Gustavo, à esquerda para Mário Brossai, devolve Gustavo, vai meter novamente para Petraço, vai dobrar via divisória, depois para, dá mais à frente para o Spikic, roda sobre o adversário, vai para o chão, mas o Arthur diz que é apenas lançamento porque foi Spikic o último homem a tocar na bola.
2: E o Sporting vai meter a aquecer o Ioannidis, o Silas Anderson e o Luís Guilherme.
1: E Filipe, parece que o Sporting perder algum gás nesta segunda parte, não sei se será frase feita, o que é certo é que isso está a acontecer, e sobretudo em algumas perdas de bola, Dombiá, mas há pouco também mais uma perda de bola que permite a resposta do Rio Ave.
3: Sim, diria que o Sporting entrou algo relaxado nesta segunda parte, quando já há três passos que não saíram nas melhores condições. Isso tem permitido algumas saídas ao Rio Ave, não propriamente com perigo, mas pelo menos uma equipa de Vila de Conde mais compacta, parece-me. É certo que não salta na pressão, e raramente o fez na primeira parte, mas parece-me um pouco mais justa neste segundo tempo, dentro de um 4-4-2. E o Sporting, com esse tal relaxamento, vai permitindo um jogo com mais erros e com o erro Rio Ave a tentar soltar-se.
1: Aí está o canto para o Sporting, cruzamento, corta depois o Beleza em ação defensiva, a bola vai sair, não, evita Jenny Catamo, Catamo dá para Luís Soares, muito atrasado, cruzamento ali de Trivela para o interior da grande área, corta a formação do Rio Ave, agora pode apanhar em contra para o Sporting, lá vai Beleza, zona central, tem um apoio ali de Pizarra, vai para o chão, a falta, Luís Soares, ali impedir a progressão da Beleza, a tocar ali no homem do Sporting, Pedro Henriques, e o árbitro Bruno Costa vai mostrar a cartolina amarela ao cafeteiro.
4: Eu ainda não vi nenhuma repetição, fico com a ideia que o resto era o mesmo o jogador do Rio Ave, e é chamada falta tática porque é uma transição ofensiva e o objetivo nestas jogadas normalmente é para que a equipa, neste caso do Sporting, possa recuperar atrás, travar ali o jogador, e realmente agora a repetição é muito clara, a falta existe, cartão para o mostrado.
1: Livro bem mostrado, na opinião do nosso áudio árbitro Pedro Henriques, a bola atrasada de Nhavas, dá para Pedrazo, há pouco aqueceu ali naquela disputa entre Maxi Araújo e Pedrazo, ali o sangue quente do argentino e do uruguaio, a bola no meio campo com o Netoy, tenta meter na frente, mas o passo mais ou menos mal direcionado, ganha o Fresneda, ali podia ter complicado, atrasou para Rui Silva, devolve ao espanhol, ainda Fresneda, alonga na frente para o Jenny Catam, vem buscar o jogo atrás, vai para o chão, a falta de Mários Vrassai, livre para a equipa do Sporting. Nos primeiros 7 minutos, mantém-se o 0-4 para a formação leonina.
3: O Rio Ave continua com muitas dificuldades a nível de ligação de jogo no corredor central. Ainda neste último lance, o Netoy a fazer um mau passo, a não conseguir encontrar o Beleza. É verdade que há aqui algumas atenuantes para o Cidadópolis face às baixas que a equipa enfrenta nesta fase, não só o Diogo Nascimento, mas também o Brandon Aguilera, já um lesionado de longa duração, e também o Rian Guilherme. São três médios que poderiam dotar a equipa de outro porte na zona central do terreno, nomeadamente a nível de ligação, coisa que o Netoy e o Nikita não oferecem de todo.
5: E Filipe, também não é um grande jogo tão bem conseguido hoje por Maxi Araújo. Até agora parece que com alguma dificuldade, com alguns passos errados, mas não tem aparecido muito no corredor esquerdo.
3: Sim, tem tido menos volume de jogo também, apesar de tudo. Já fez uma assistência para o Soares, mas não está ao nível do Maxi que é habitual. Vamos ver este lance.
1: Aí está a equipa do Sporting, Maxi Araújo, quando se levantou, irá à conta, faz o cruzamento atrasado, aparece o Salazar, um belo gesto, a não conseguir dar em cheio na bola, depois recupera a equipa do Rio Ave. A bola já conduzida por Pedraço, tenta meter à esquerda, era para Bezerra, ganha os homens do Sporting, insiste ainda o Mário Vrossai, mas depois adianta de Bezerra, perde, lançamento para o Sporting, a bola para Jenny Catamo, vai tentar rodar sobre Vrossai, e depois ali um toque de Jenny Catamo no momento da rotação, depois acaba por ser ele o último homem a tocar na bola. É lançamento para o Rio Ave.
2: Mas eu acho que o Sporting, desculpa lá, Filipe, meteu também o Irã Kunda e o Quaresma a aquecer. Deixa-me dizer também em relação a Max e até para o próprio Salazar, os jogadores que vieram do Mundial, eu acho que estão ainda um patamar, um degrau abaixo fisicamente dos demais. O próprio Soares começou mal e agora vem a recuperar, portanto, nota-se que realmente em alguns jogadores do próprio Mundial há um déficit físico em relação aos restantes jogadores do Sporting, o que é normal.
3: Sim, sendo que no caso do Maxi é mais evidente, até porque foi bastante utilizado pelo Marcelo Bielsa no Mundial, não propriamente como lateral esquerdo, até jogando mais à frente no terreno, ao contrário do Salazar, que não cumpriu nenhum minuto no Campeonato do Mundo. Mas só para finalizar a ideia em relação ao Maxi, eu creio que continuará a beneficiar se for este o projeto de médio ofensivo pela esquerda do Rui Borges, ou seja, com um jogador como o Flávio Gonçalves, como já era antes o Pedro Gonçalves, libertando todo o corredor para as subidas, para as cavalgadas desde trás do Maxi, que aproveita muito bem esse espaço gerado pelas saídas, no caso do Flávio Gonçalves, para a zona interior.
1: 8 minutos em
5: no estádio dos Arcos em Vila de Conde. O Sporting vai vencendo por 4-0, vencendo e convencendo. Agora Tambal vai tentar entregar à direita, não consegue, ganha os homens do Rio Ave, mais uma segunda vaga, a bola para Petraço, atrasa depois para Netoy, atrás para Gustavo, Gustavo Mancha no círculo central, já no meio campo do Sporting, a dar curtinho para o Netoy, ainda Netoy devolve a Gustavo, pode abrir à esquerda, mas prefere a devolução, não, a bola vai para Petraço. Olha o Sporting a subir as suas linhas, pressionando alto e claro, a obrigar o Rio Ave a errar. A bola para Maxi, a dar para Altimira. Aí na Altimira, tenta fugir ali ao Spikic, sofre falta de Spikic, é livre para o Sporting.
3: Deixa-me tocar num ponto e reforçar a ideia que o João transmitiu há pouco em relação à pressão do Sporting. Está a ser uma equipa menos efetiva na pressão. Aliás, o jogador, se quisermos, que estava a tentar agitar um pouco a pressão, era o Zalazar na primeira parte, nos saltos, em relação ao Gustavo Mancha, mas é uma equipa um pouco mais expectante e não sei até que ponto isso não é mais confortável para o Altimira, para o Dumbiá, que foram dois médios que nas primeiras jornadas se sentiram algo abandonados no corredor central, que nem sempre foram capazes de mostrar o equilíbrio de que o Sporting precisava, e com a equipa um pouco mais junta, mais compacta, não ficam tão isolados e com isso está um Sporting um pouco mais equilibrado.
5: Perda de bola do Dumbiá, belo pormenor, se Biquetes meteu para Tambal, vai crescendo a equipa do Rio Ave, para o centro, apareceu do lado esquerdo, pode fazer o desequilíbrio, não passa por Zé da Base, grande corte, mas ali mais uma vez, Isa Dombiá numa perda comprometedora, valeu na circunstância o excelente corte de Zeno de Bast. A bola para Altimira, o patrão do meio campo do Sporting. Altimira ainda com a bola a ser trabalhada no seu pé direito, encosta à esquerda para Maxi Araújo, mais à esquerda no Flávio, no miúdo, ele que abriu a contenda com o seu primeiro golo para o Debaste. O Debaste vai fazer a tabelinha com o Fresnel, tira bem do versátil caminho, vai para as zonas interiores, vai para o chão, falta de Nikitschar sobre Ivan Fresnel, livre para o Sporting. A bola com o Catamo, Catamo para o Dombiá, Dombiá no Altimira, rodou à esquerda no Marcelo Araújo, domina com o pé esquerdo, com o mesmo trabalho, e depois devolve atrás do Gonçalo Inácio, a dar na zona do miolo para o Flávio Gonçalves, vem para trás, procura sair da marcação do adversário, bola para Jenny Catamo, muito apertado, mas assim resolve, vai para o chão, falta, o árbitro manda seguir, mas pareceu-me falta sobre Jenny Catamo, muito próximo Bruno Costa e Pedro Henrique neste lance, que Catamo tinha passado e depois acaba por cair. Não sei qual é a tua visão, não, do lance, não, mas...
4: Okay. Não, assim, a minha visão é direto, não é? Porque não há repetições e portanto na televisão nem sempre é fácil perceber se houve algum contacto ou não, até porque o jogo não parou. Eu preciso de repetição para tentar perceber aquilo que inicialmente pareceu o suficiente para ser falta, mas o árbitro estava muito próximo e portanto ainda não parou a imagem.
5: Ainda sem imagens, mas a descrição correta. O Bruno Costa estava próximo do lance, nada a Ciro Ló. E agora o Rio Ave vai construir por Gustavo. O passe chega aqui à direita para Spikic. Mais atrás para Lhavas. Mais atrás para o guarda-redes. Vander Gol, tudo isto porque o Sporting sobe as linhas, pressiona, obriga. O Rio Ave a jogar para trás. Olha o passe para Tambal na discussão com o Gonçalo, com o Zeno de Basto. Impecável Zeno de Basto. Ali nas alturas também a ganhar. A bola vai para Spikic. Bem a trabalhar. Bate, vai para o meio do Galvado, vai tentar passar, não passa por Altimira, apareceu ali um tripé no corte, insiste no Rio Ave, a bola para Niqueta, dá a direita para Nhavas, vai ser cruzamento ao segundo posto, este é do Fresneda, limpa Fresneda e depois para Zalazar, Zalazar deu curtinho ali no Jenny Catamo, ainda Jenny Catamo na luta com o Vrossai, vai para o chão, não há nada e cai o Internacional Moçambicano e apenas lançamento porque foi ele o último homem a tocar na bola. E avizinham-se substituições no Sporting.
2: Ioannidis e o Silas Anderson.
5: Exatamente. Silas Anderson e Ioannidis vão ser as duas primeiras opções por parte de Rui Borges, Filipe.
3: Sim, veremos se o Ioannidis entra para o lugar do Soares ou se vai haver aqui um teste do Rui Borges juntando os dois avançados.
2: Em o Soares tem amarelo também,
3: pois,
2: não sei
3: pode,
2: se essa questão
3: sim,
2: ajuda.
3: Sim, sim. É um fator importante, claro. Em relação ao Silas, é um jogador que perdeu espaço nas últimas semanas, mas que me parece a mim tinha dado muito boas indicações na pré-época, naquela posição que está a ser ocupada pelo Dumbiá, dentro de um perfil claramente diferente do Dumbiá. Se quisermos, enfim, em termos comparativos, o Silas parece mais próximo do Morita do que propriamente é o Dumbiá, um jogador que manobra bem entre linhas, que tem mais facilidade em sair com a bola controlada, em jogar com a pressão nas costas, um jogador mais culto para aquela posição em comparação com o Dumbiá. Veremos se é essa a opção de Rui Borges para o que falta da segunda parte, sendo que, como decisão de fundo, parece-me que o Rui Borges está a apostar bastante no Dumbiá nesta posição e nesta função.
2: Já agora eu acho que também o Luís Guilherme vai se juntar e vai entrar, vai ser uma tripla substituição.
1: Pedro Henriques, há pouco, o cartão amarelo. Sim, para Nick Kitcher.
4: É o toque bem, por trás do Flávio, penso que é do Flávio Gonçalves, o 58, e é o Flávio vai embalar, não é? Claro. Se recebe aquela bola e, portanto, claramente também até se enquadra não só na entrada, que é negligente, mas também na falta tática.
1: E confirma-se, são três as alterações que Rui Borges vai efetuar. Olha o Sporting, é com Fresneda, vai tentar ali passar, esquece da bola, recupera a equipe do Rio Ave. Lá está o Rio Ave, agora pode pôr Bezerra. Muita dificuldade do Rio Ave crescer, mas há um homem, Vila Condense, no chão. A bola para Petraço, a Petraço à direita para Lhavas, bem trabalhado por Lhavas, dá na frente para Tamba, vai para o chão na luta com Gonçalo Inácio. E é por isso livre que vai beneficiar a equipa do Rio Ave. Parece que já está recuperado Maris Vrossai. Vamos para a tripla alteração na formação leonina.
2: Eu aposto na saída do Soares, do Dumbiá e do Geni.
1: Exatamente. Este é o palpite do João Castro, Filipe.
3: Pela lógica, creio que sim. Na próxima, a questão do amarelo pode pesar no caso do Soares, obviamente. Depois faltava abordar a questão do Luís Guilherme, troca natural do Rui Borges, é tirar o Catamo e lançar o extremo brasileiro.
1: Maxi Araújo, dá para Zalazar. Ali os uruguaios a entenderem-se, mas o passo mais atrasado para Gonçalo Inácio.
3: Isto também pode ser a tentativa do técnico do Sporting a introduzir alguma adrenalina nesta segunda parte. O Sporting está claramente num registro de uma velocidade abaixo em relação ao primeiro tempo.
1: Olha o Sporting agora, entendimento entre Zalazar e Maxi Araújo, e depois pedem mão ali no interior da área do Rio Ave. Já vamos ouvir o Pedro Henriques. Muitos protestos do banco do Sporting. O árbitro a mandar para seguir a partida. Olha o Rio Ave a pôr Spikic, faz o passo à esquerda para Bezerra. Ainda o jogador do Rio Ave. E Pedro Henriques, não sei se já tiveste a repetição do lance, mas
6: ainda não.
4: Só há repetições quando a bola parar.
1: Okay.
4: Portanto, enquanto o jogo estiver a movimentar, as câmaras nunca vão dar repetições, como é óbvio.
1: Rio Ave no ataque, quando se também prepara as substituições por parte da equipa do Sporting, ainda com Bezerra, vai num para um, vai tentar a fenda, perde, e depois sai a equipa do Sporting por cá, também perde, mas recupera muito bem ali o Flávio Gonçalves e atrasa na direção de Fresneda. Ainda o Sporting com Altimira muito próximo, a defesa também com Fresneda, mete na zona central em Flávio Gonçalves, que vem jogar pelo Sporting ali acima numa zona de pressão à vontade, a bola para Dumbiá, Dumbiá para Maxi Araújo, dá para Zarazar. Os homens do flanco esquerdo do ataque do Sporting, ainda Zalazar, para Zalazar, dá atrás para Dumbiá, devolve ao uruguaio, a perna ali, uma linha de passe, estava Luís Soares. Soares a jogar com Dumbiá, devolve ao cafeteiro, novamente o italiano Dumbiá para o Zalazar, vai-se desenhando ali um beinho, o Sporting a ganhar por Maxi Araújo, pode agora abrir à direita, Fresneda ali no domínio em raquete, à direita está Flávio Gonçalves, belo passe Flávio Gonçalves com Fresneda no cruzamento, ninguém do Sporting, apenas Ilhavas ao segundo poste, que bem trabalhado pelo Sporting, que bom o cruzamento do Fresneda, não estava lá ninguém para confirmar.
2: E o Sporting depois a reagir bem à perda da bola e rapidamente a recuperar a mesma. É um período onde o Sporting está outra vez a intensificar, sobretudo depois da reação à perda e a controlar bem a bola e a remeter o Rio Ave no seu último reduto, e o Sporting a tocar a bola com muita tranquilidade, há sempre à espera de uma oportunidade para atacar a baliza do Rio Ave.
3: Meio a sério, meio a brincar, se calhar os que estão lá dentro olharam para o banco de suplentes e perceberam que vinham três para entrar.
1: É, foi coincidência, mas foi exatamente isso que aconteceu. A bola para Altimira, a dar atrás para Zé Debaço, a projeta no capitão do Sporting, Gonçalo Inácio, da base da área, a mais à esquerda estava a Gonçalo Inácio, perde ali, aqui o Maxi se aproxima, mas ele não o fez, por isso o passe é devolvido a Gonçalo Inácio.
5: dá para Alto e Meira, bela abertura para a esquerda para Maxi Araújo no domínio, olhou, encarou, foge para a linha, depois faz uma situação, novamente para dentro, Maxi vai bailando ali sobre Lhavas, dá para trás para Dombiá, mais um remate, a bola vai ali para o novo balneário do Rimave, mais um remate de Dombiá, a bola passar muito por cima da baliza do Sporting. Vamos então às alterações, as saídas então do número 58 do Sporting,
0: Flávio Gonçalves.
5: Dombiá também vai se encaminhando aqui para a linha lateral e o outro é Gianni Catamo. As alterações, se calhar não contarias, Filipe, que fosse o Flávio a sair, mas sai, e depois Catamo vai dar lugar
2: ao Luís Guilherme,
5: exatamente.
3: Já vai sendo um tema no Sporting, a questão do Flávio ser quase sempre o primeiro a
5: dos
3: sair.
5: Dos melhores, na minha opinião.
3: Sim, independentemente do rendimento, tem sido uma opção habitual do Rui Borges, a saída do Flávio logo como primeira substituição, como segunda, enfim, mas muito cedo na partida. Ou seja, coloca o Ioannidis com o Soares. Parece-me que o Zalazar vai descair mais sobre para a esquerda, aliás, e o Luís Guilherme fica como o extremo aberto sobre o lado direito. Agora veremos também como se comporta esta dupla entre o Altimira e o Silas Anderson, que em termos de complementaridade até me parece maior potencial para o meio-campo do Sporting, até por aquilo que foi mostrando ao longo da pré-época. E é verdade que o Dombiá faz uns primeiros 20 minutos bastante interessantes, está ligado aos dois golos do Sporting, mas continua a ser um médio bastante irregular e que, num contexto de exigência superior, como é uma Liga dos Campeões, por exemplo, pode, enfim, trazer alguns dissabores a nível de perdas de bola numa zona muito importante do terreno.
5: Rio Ave, que também faz uma alteração com a saída de Bezerra, entra para o seu lugar o Célio Ki, uma das novidades deste Rio Ave. Atenção, primeiro cabeceamento, foi Tambal ali após este cruzamento, cabeceamento, mas ele a dar muito por baixo na bola e esta a subir e a passar por cima do travessão de Rui Silva. Filipe.
3: O Malik Seluki é um reforço de última hora do Rio Ave, chegou a meio desta semana, um jogador que brilhou no Laval da segunda liga francesa, com bastante interferência a nível de assistências e de gols. É um franco marroquino de bom perfil, de um perfil bastante técnico, é um jogador para dar apoio ao avançado. Agora fiquei surpreendido pela saída do Bezerra, até porque é um jogador que pode sempre agitar o ataque do Rio Ave. É certo que não foi muito brilhante a nível de eficácia no 1-1, mas não estava a fazer pior exibição do que o Spikic.
5: Tenta agora sair, mas definitivamente hoje não é a noite de Maxi Araújo. E o João, olhar para mim, parece que concorda.
2: É, sim, não tem corrido assim tão bem ao Maxi, embora a exibição seja positiva, obviamente. Tem uma assistência, tem aqui a agitar um bocadinho aqui o lado direito, mas as coisas não têm saído tão a preceito como noutros jogos. Em relação à substituição, relembro que o Rui Borges já tinha feito esta substituição no jogo contra o Vitória, ou seja, tirado o Flávio e metido, neste caso era ao contrário, meteu o Soares, jogou com os dois na frente e o Vitória aproveitou para ganhar o meio campo contra dois médios do Sporting. Depois o Rui Borges, passados minutos, teve que refazer o meio campo do Sporting. Vamos ver se hoje não terá que ser a mesma coisa por parte do treinador do Sporting, que pelos vistos está a tentar testar mesmo a dupla dos avançados lá na frente.
3: Deixa-me só dar uma nota em relação ao Rio Ave, porque, como dizia o Célio Ki, coloca-se nas costas do ponta de lança, mas neste caso o ponta de lança que estava a ser o Tambo passa para a esquerda e é o Beleza que se fixa como avançado centro. Enfim, o Cidade Apolo já testou esta solução contra o Estoril, no caso com o Tambo a jogar pela direita e com o Beleza a fixar-se no centro. Desta vez é o Tambo quem vai para a esquerda e o Beleza continua a meio com o apoio do Célio Ki.
5: Olha o Sporting, Luís Guilherme, à direita para Fresneda, olha para a direita da grande área, não ensaia o cruzamento, prefere a devolução para o brasileiro, está na querida grande área, corredor direito, ainda Beleza, parou, fleteu, cruzou, ali o desvio de Ioannidis, fica no chão Ioannidis, e depois passa o perigo, o Rio Ave vai para a resposta, aí está Célio Ki, joga com o Spikic, dá para Nitoi, tira bem do adversário, caminha na Nitoi, mantém-se ali os dois médios do Rio Ave. Nikita Rinitoi, não há nenhuma alteração nesse capítulo. A bola vai para Célio Ki, parece que Célio Ki pelo menos quer juntar ali mais o meio campo da equipa do Rio Ave. Foi essa, deve ser a intenção do treinador do Rio Ave.
3: É um jogador que pede muita bola, chama muito o jogo para si e depois é bastante refinado tecnicamente, pode criar alguns problemas ali ao Sporting, nomeadamente aos dois médios centro. Depois veremos como é que o Tamble se adapta mais à esquerda, porque ele apesar de tudo tem mais facilidade para se deslocar para o lado direito. E há pouco uma saída em apoio muito interessante do Bleza, que é de facto um dos grandes nomes deste Rio Ave, foi fundamental para a equipa garantir a permanência na última temporada e este ano também tem aparecido a muitíssimo bom nível.
2: É, mas é um bocadinho risco, Filipe, porque repara, o Tamble andou a pressionar o jogo todo e a fazer piscinas ali na frente, a jogar à direita, a levar com o Luís Guilherme fresco e com o Fresneda, pode ser ali um ponto de entrada fácil do Sporting para o corredor esquerdo do Rio Ave.
3: Sim, pode haver essa fatura, mas só para terminar, parece-me, apesar de tudo, este Rio Ave na segunda parte está um pouco mais compacto, não avança tanto no terreno, não se expõe tanto, não perde tanto o corredor central, é uma equipa um pouco mais harmoniosa, nomeadamente com o Netoy e o Nikitcher mais próximos da dupla de centrais.
5: Silas Anderson, ali a receber, devolve ali a bola a Zalazar, está na zona central, Zalazar que tem jogado mais sobre o corredor esquerdo, na devolução para Silas Anderson, dá para Gonçalo Inácio, várias simulações, tirou o Célio aqui do caminho, abriu à direita para Zebasto, mais à direita encostada à linha, está a Fresneda, recebe Fresneda de primeira, a jogar com Luís Guilherme, agora o Sporting a dar dinâmico ao seu jogo, à esquerda, à direita, agora Luís Guilherme vai num para um, na jogada individual, tira o adversário do caminho, abriu à esquerda para Maxi Araújo, bem no domínio, até pela frente ali o Lhavas, vai tentar ali a fita, prefere abrir à direita, a bola vai para Altimira, em Altimira com Silas Anderson, recebe Anderson, faz o passo à esquerda para Luís Guilherme, agora sobre o lado esquerdo, Luís Guilherme viaja da direita para a esquerda, atrasa depois para Gonçalo Inácio, o Sporting vai chamando os homens do Rio Ave, passa para Debaste, novamente para Silas Anderson, procura dar um dinâmico ao meio campo, lateraliza para o Max Araújo, vai buscar por um lado, tentava ir buscar por outro, mas ficou pregado ao relvado, permite o corte à defensiva do Rio Ave, recupera ainda a Max Araújo, agora na disputa com Petrazzo, este bate depois contra o Uruguai, a bola sai para além da linha de fundo, é ponta, pé de beleza para a equipe do Rio Ave quando chegamos aos 71 minutos em Vila do Conde, resultado é este: Rio Ave 0, Sporting 4.
0: Jogo de abertura da quarta jornada do campeonato, vantagem de 4 a 0 do Sporting, trazida da primeira parte, 4 golos que chegaram nos primeiros 45 minutos, um jogo que estamos a acompanhar com o relato em direto do Pedro Fernandes, comentários do Filipe Coelho, também do João Castro e do Pedro Henrique. Olhando a Itália, na segunda jornada, terminou há pouco o jogo do Milan de Ruben Amorim, 2 a 0 em casa no San Siro frente ao Venezia, dois jogos, duas vitórias para os comandados de Ruben Amorim, sendo que hoje o golo que desbloqueou o marcador ao minuto 69 foi apontado por Gonçalo Ramos, o último gol do Milan chegou já ao minuto 89, autogolo de Hal, o jogador do Venezia, sendo que também em França está neste momento em campo Vitinha pelo PSG, num jogo que os parisienses estão a perder em casa do Lille por 2-1. De regresso na Vila do Conde, Pedro Fernandes, temos Rio Ave 0, Sporting 4 numa segunda parte para já com poucos pontos de interesse.
5: Atenção, Célio Ki! Célio Ki, Célio Ki, Célio Ki! Não era para ali, Célio Ki! Ali tentar o remate de primeira, deu nas orelhas da bola e esta sai muito longe do alvo do Rui Silva.
3: Mas foi uma das raras vezes em que o Rio Ave procurou um ataque mais direto na busca do Tamble Monteiro, que tirou vantagem sobre os centrais do Sporting e depois o Célio Ki rapidamente a chegar à segunda bola, depois acabou por não ter a melhor definição. Diria que o facto de o Sporting também não ser uma equipa excessivamente pressionante, vá lá, acabou também por limitar esta possibilidade para o Rio Ave, ou seja, o Rio Ave não teve tanto contexto para ativar imediatamente o seu ponta-lança, que poderia trazer aqui algumas dificuldades nos confrontos com o Gonçalo Inácio e com o Zeno de Bast, porque estrategicamente o Rui Borges procurou ter uma equipa um pouco mais junta, e isso foi evidente ao longo da primeira parte.
0: E por falar em de Bast, faz hoje o jogo 50 com a camisola do Sporting no campeonato português.
5: Iraconda é chamado ao banco, o Rio Ave também prepara mais duas alterações, Antoine e também Galcic estão prontos para entrar ali no meio campo. Aí está a equipa do Rio Ave, a bola para Sérgio Ki, pode marcar, atirou Spikic, tinha tudo tudo para ser feliz. Deu ali com pouca intensidade, a bola passa muito longe do posto esquerdo, a melhor oportunidade do Rio Ave na partida.
2: É, mas é esta alteração do Rui Borges a fragilizar a equipa. É um bloco que está partido, estão 6 a defender e estão 4 a atacar. E portanto fica muito mais complicado. O Rui Borges vai dar agora a indicação e vai corrigir. Acho quase impossível o Soares continuar em campo. O Iracunda irá entrar e muito provavelmente sairá o Soares, e o Zalazar volta para 10 e o Iracunda vai fazer a equipação do lado esquerdo. Esta tentativa pela segunda vez do Rui Borges não funciona de todo e a equipa fica muito partida e muito exposta.
5: Olha, parece que Spekic é castigado, sai Spekic, Filipe, entra Galcic, o outro também que abandona é Nikic, para a entrada de Antoine.
3: Sim, o Galcic, um médio ofensivo que tem jogado pela direita, tem sido habitualmente titular no Rio Ave neste início de temporada. O Spekic ganhou o lugar hoje na equipa inicial. É um perfil completamente diferente. O Galcic é muito mais um médio ofensivo que procura depois criar na meia-direita, é um jogador que vai de fora para dentro para ativar o pé esquerdo, mas tem estado discreto nestas primeiras jornadas e isso talvez tenha levado o Cidade Apolos a mexer no 11 inicial. Em relação ao Antoine Wenck, enfim, é uma troca a nível de meio campo. O Wenck está a estrear-se esta temporada, vai aproveitando também aqui algumas lesões de médios importantes. O Nikitscher não fez uma boa exibição, a par do Netoy, mas enfim, entre a dose de responsabilidade e também, no fundo, a dose de vítima que acabou por ter fruto da má organização coletiva, há aqui muito que explica de facto esta má exibição do Rio Ave, sobretudo a nível da primeira parte.
5: No Sporting está pronto para entrar Iracunda, ele que realmente é um jogador na história. Iracunda que está a criar muitas expectativas, é um desequilibrador e é um jogador que dá muita profundidade, por isso pode ser um jogador muito importante para o Sporting. Ele vai então entrar daqui a nada, vai jogar na Altimeira, lá Altimeira com Fresneda, abre a direita para Luís Guilherme, está aqui na grande área, tenta ali puxar para fora, mas depois muito bem na leitura, o homem do Rival vai fazer o corte, o Sporting vai assistir para o intermédio de Zeno de Basto, vai lateralizar Zeno de Basto para Gonçalo Inácio, mais à frente estava Luís Soares de costas, vem novamente Luís Soares tentar ganhar, mas depois a perder e a equipa do Rio Ave a poder construir com o Temple, agora no colo esquerdo, como o Filipe disse bem. Há um atraso ali para Van der Gaal, projeta na frente para o tabelinha de Bleza, mas acaba por perder. Ganha o Sporting, classe ali do
2: o Silas Anderson.
5: O Silas, exatamente, muito bem. Ali a rodar sobre si próprio, tirou o adversário de caminho. Atrasa para Gonçalo Inácio, vai fazer o passo à esquerda para Zalazar. Zalazar para Maxi Araújo, se calhar os dois jogadores, na minha opinião, com menos produção no Sporting, Zalazar e Maxi Araújo, e por isso também aqui o lado esquerdo a não funcionar tanto como é habitual. Mais uma perda de bola dos homens do Sporting, a bola para Galcetes, a jogar para Netoy, faz o passo à esquerda, era para Mário Jorossai, corta a informação do Sporting, depois também não faz melhor ali Antoine.
2: Não estamos na melhor fase da partida, erros de parte a parte, em termos de passos básicos, movimentações a não saírem para parte dos jogadores, há algum cansaço de outros. Realmente a descer a qualidade nesta segunda parte, muito fruto também obviamente do baixo ritmo por parte da equipa leonina. Rio Ave tentou ligar um bocadinho mais o jogo, mas o jogo está longe da qualidade que chegou a atingir na primeira parte.
5: A Iracunda está ansioso para entrar, ele que fez a formação no Adelaide United, passou pelo Bayern de Munique, esteve no Grasshoppers da Suíça e transitou do Watford para a formação leonina. No Watford fez 42 jogos, marcou 4 gols e 4 assistências, são os números de Iracunda na equipa do Watford, que o fez transitar esta época para o Sporting. Lá está Gonçalo Inácio, passo para Altimira, roda à esquerda para Maxi Araújo, bem no domínio, ainda Maxi Araújo, bota a laranja, atrasa depois para trás, é Altimira, pode jogar com o Silas Anderson, prefere lá na frente para Zalazar. Realmente um Sporting com menos velocidade, menos dinâmica nesta segunda parte. A bola para o Altimira, mas também é certo que o Rio Ave apenas com uma oportunidade flagrante na partida e nesta segunda parte não fez muito para encurtar o resultado. A bola na frente para Ioannidis. Ioannidis dá para trás para Altimira.
2: É engraçado que o Iracunda já está a desesperar ali à procura que o jogo pare para entrar. Já são largos minutos à espera da substituição. A bola não sai fora, não há faltas. e o jogador australiano continua ali à espera.
1: Fresneda vai 1-1, acaba por não passar, recupera ainda Luís Guilherme, na quina de grande área, tem pela frente o Tambol, fez o cruzamento, remate com o pé esquerdo, tentava imitar Catamo, mas a bola vai direitinha para as mãos de Van der Goal. E passa o perigo, claro, para a equipa do Rio Ave.
0: E Pedro, só para dizer que grande surpresa em França, depois de estar a perder por 2-0 até ao minuto 90+1, gol de Vitinha fez o 2-1 para o PSG e ao 90+5 Marquinhos a fazer o empate em casa do Lille, em segundo empate seguido para o PSG. Algo positivo este resultado, depois de ter estado a perder por 2-0 quase até ao final da partida, conseguiram ainda recuperar um ponto, resgatar um ponto os parisienses, que hoje apenas contaram com Vitinha, que, como lhes digo, abriu o marcador para os parisienses nesta segunda jornada da Ligue 1.
1: Dificuldades então para os campeões europeus, campeões de França, neste início de, em França, na Liga Francesa. Olha o Sporting, a Luís Guilherme, mas mais uma vez para o Saida recuperar e a ganhar, mas o Rio Ave não faz melhor, não consegue meter a bola na frente, a bola direitinha para Silas, à direita para Luís Guilherme, olha o cruzamento, mas a bola vai direitinha para as mãos de Van der Goal, vai sair a equipa do Rio Ave, mas incaratriz.
2: Finalmente a substituição, Pedro.
1: Finalmente, porque o Iraconda vai entrar, se calhar, com o gás todo, porque já estava ali em pulgas para entrar. Vamos ver quem é o homem que vai sair, e é o número 17, Zalazar. Por isso, Iaracunda vai jogar no lado esquerdo.
2: O Sporting vai jogar, vai substituir o Zalazar aqui do lado esquerdo, e portanto o Rui Borges mantém a sua posição de jogar com o Luís Soares e com o Ioannidis.
3: O Iaracunda é um jogador que traz muita potência e muita explosão ao ataque do Sporting. Aliás, Rui Borges tocou nisso na antevisão à partida, na comparação entre o perfil do Iaracunda e do Flávio Gonçalves, são jogadores diametralmente opostos. Com isto tudo, o Jess Terry vai perdendo cada vez mais espaço também nas escolhas do técnico do Sporting. É certo que na época é bastante longa, mas é um jogador que até mostrou detalhes interessantes nas primeiras partidas, agora vai perdendo algum espaço. Veremos também o que é que acontece com Pedro Gonçalves. É que o Sporting, enfim, corre o risco, entre aspas, de ficar com 4 jogadores para uma única posição, no caso do Pedro Gonçalves permanecer no plantel do Sporting. E ainda ontem se falava do facto do Ali Tiado aparentemente estar fora da corrida pelo Pedro Gonçalves. Portanto, é um dossiê que certamente ficará fechado de 2-8, mas é um risco óbvio neste momento para Rui Borges.
1: Estranhas a não presença dele no banco de suplentes, pelo menos.
3: Eu creio que é um dossiê que vai ficar em aberto até ao final do mercado, tal como a questão de Daniel Bragança, embora Bragança tenha uma saída mais óbvia para a Itália na cogitação. Em relação ao Pedro Gonçalves, é de facto um processo já bastante longo, bastante demorado, prejudicial a jogador, prejudicial a clube, mas enfim, foi a política do Sporting em relação a este dossiê. Agora, com o mercado a aproximar-se, sem grande solução viável para o Pote, há de facto essa possibilidade do Sporting ficar com 4 jogadores para esta posição entre extremo esquerdo e médio ofensivo esquerdo. Diga-se passagem, jogadores completamente diferentes, porque o Pote e o Flávio são parecidíssimos a nível de perfil. O Iaracunda é um jogador muito mais potente e de velocidade. O Jess Derry diria que até é o mais desequilibrador no 1-1, mas que se calhar até vai ficar para o último na hierarquia.
1: Bom, o Rio Ave nada mudou com as alterações, mais 2 apostas do técnico grego para entrarem daqui a nada. E agora tenta sair o Galcetes, corredor direito, tenta dar alguma dinâmica a este corredor, as coisas também não saíram da melhor maneira, acaba por perder. E vamos, não vamos a alterações, porque primeiro lançamento para Lhavas, dá para
2: Mas vem aí o menino do Rio Ave, o Miguel Patrício, vai entrar com o número 79.
1: Patrício, que já passou pelo
2: Benfica,
1: exatamente.
2: E penso que também terá feito uma passagem ainda por pouco tempo pelo Farense.
3: Exatamente.
2: Mas é um excelente jogador, é um médio ofensivo, mas tem jogado sobretudo nas alas aqui no Rio Ave.
1: Minutos então para o jovem Patrício entrar na equipa do Rio Ave. Já o disse, vai fazer dupla alteração para Galcetes, na meia direta em Galcetes. Bem, o Sporting a fechar, liga com a ajuda de Ioannidis na zona central. Aí está a equipa do Rio Ave, era Zeluki para trás, para Pedraço. O Rio Ave mais preocupado se calhar em não sofrer do que propriamente tentar construir.
5: aquele que seria o golo de honra. A bola para Zero, que vai o passo à direita, o cruzamento, corta Zeno de Baste, tem estado impecável o belga na defensiva do Sporting.
2: Sim, uma boa exibição do belga, também não tem tido muito trabalho, mas uma boa exibição, sempre atento e no timing certo. E Filipe, o Rui Borges podia fazer aqui uma coisa gira, que era, eu acho que o Suárez já está completamente desgastado, podia retirar o colombiano, podia meter realmente o Dery na esquerda, passava o Luís Guilherme, que no Palmeiras jogou muitas vezes na formação por dentro, e o Iracunda na direita, que jogava no Watford. Seria uma inovação por parte do Rui Borges. Duvido que vá, aí está, o Dery vai entrar. Vamos ver se o Rui Borges está a ouvir a Rádio Observador.
5: O Rui Borges é ouvir João Castro. É chamado o Dery.
3: À partida, que vai acontecer. Não estou a ver que vá tirar o Altimira ou qualquer um dos defesas, portanto, mais natural é mesmo acabar por sair o Luís Suárez.
5: Bola bombeada na altura, é onde ele gosta de jogar, mas tão alto nem de escada lá chegaria o Tambal. Esta bola, e esta acaba por chegar calmamente até às mãos de Rui Silva. Olha o Sporting com o Gonçalo Inácio, e ali com um passo apertado.
2: Arrisca muito o Altimira a chamar a atenção. Podia ter entrado também o Nel e sair diretamente o Suárez. Era uma das possibilidades. Chamando o Dery, eu acho que se calhar o Rui Borges vai ouvir-me, ou então vai pôr o Dery no outro corredor, vamos ver. Mas o Luís Guilherme jogou muitas vezes por dentro na formação do Palmeiras, podia ser um jogador interessante.
5: Olha o Sporting, atenção, bola na zona central, ainda com o Luís Guilherme, e para o chão o Artes com a nada, e a José Filipe.
3: É que eu não excluo ser o próprio Jess Dery a jogar numa zona central, também já ocupou esse espaço nos tempos do Chelsea, portanto é uma solução possível para estes últimos minutos.
5: Então vamos para a dupla alteração na formação do Rio Ave. Sai com o número 17, Mário Esvrossai, e sai também Beleza, um dos melhores do Rio Ave. Saída do capitão, vai entregar ali a braçadeira a Petraço. E a entrada então do jovem Patrício e também de Kaique. Kaique, a quem é que é avançado?
3: Se calhar o Miguel Patrício até vai jogar, vai mesmo para a esquerda. E o Tâmulo Monteiro regressa à posição de ponta de lança. Depois a outra estreia no Rio Ave, o Kaique, que é defesa central de origem, vai fazer estes últimos minutos como lateral esquerdo depois da saída do Brossard.
5: E no Sporting sai Luís Suárez.
2: Eu não queria chamar, não queria dar razão a mim mesmo, mas
3: tens razão.
2: É a alteração do Rui Borges. Foi na Mouche.
5: Mister João Castro. Na Mouche, exatamente. Saída então de Luís Suárez, ele que marcou dois golos. Mesmo assim, vai de abanar a cabeça ali, cumprimenta Rui Borges. E sai então Luís Soares, ele que iguala Ioannidis como melhor marcador do Sporting esta temporada. Petraço. E na Petraço. Atrasa para Van der Gaal. O tempo vai passando, 87 minutos. Mantém-se o 4-0. Resultado construído na primeira parte. Um beijo de Luís Soares. Também Flávio Gonçalves a inaugurar o marcador. O outro foi de Jenny Catamo. Os três já não estão em campo, já foram substituídos. Olha a equipa do Rio Ave, o trabalho à esquerda. Ainda o Rio Ave pode fazer a lateralização aí para o camisa 30 do Rio Ave. E tentava ali o passe mais à frente, acaba por perder. Lá vai Jess Dery a tentar a fita, o chance. A bola penso que bate no homem do Rio Ave, exatamente. Apareceu-me que bateu ali em Avas, a sair para além da linha de lado. É lançamento para a formação do Sporting. Lançamento que vai ser executado por Marci Araújo. Joga com Gonçalo Inácio. À direita, Zeno de Baste. Faz do Sporting calmamente em construir. Sporting também satisfeito com este resultado. Uma vitória importante aqui em Vila de Conde. Fresneda devolve Gonçalo Inácio. Aliás, Zeno de Baste, agora sim Gonçalo Inácio, o capitão do Sporting. Bola no seu pé esquerdo. De pé preferencial, dá para trás para Zeno de Baste, abertura à direita para Ivan Fresneda. Mais à direita tem Iracunda. Agora sobre o corredor direito, Iracunda. Eventualmente, momentaneamente, Irá quando agora aparecer juntamente ali com o Luís Guilherme.
3: Eu apostaria que este quarteto ofensivo do Sporting não voltará a jogar junto na temporada. Enfim, talvez na Taça da Liga, ou um contexto muito particular. Até porque me parece que o Irã Kunda fica bastante desconfortável a jogar à direita. E também o Luís Guilherme jogando ao centro, e pode fazê-lo, claro, mas é uma mudança brutal de perfil, quer em relação ao Salazar, quer em relação a, enfim, se pensarmos no Pote, no próprio Soares, quando joga mais na posição de segundo avançado, é um jogador com características completamente distintas.
5: Olha a Conda, tira bem o avançado de caminho, uma primeira instância, depois...
2: Mas Filipe, o Irá Conda jogou no Watford a maior parte na direita. Portanto, ele está habituado na direita, embora possa sentir agora o desconforto, obviamente, de jogar ali. Mas parece-me que, como jogou muitas vezes no Watford na direita, poderá ser uma das possibilidades. Agora, em relação ao Luís Guilherme, é verdade, é uma mudança completamente de perfil, mas passou na base do Palmeiras e acho que era um dos sítios onde realmente o Luís Guilherme até desequilibrou mais.
3: Sim, eu diria que em relação ao Irá Kunda, teve esse processo no Watford, embora na seleção australiana foi sempre mais pela esquerda e foi bastante destaque, mas diria que é um jogador que ganha mais naturalidade quando sai embalado assim sobre a meia esquerda, como demonstrou precisamente contra o Alberto.
5: Livre para o Sporting, uma falta cavada por Irá Kunda, o homem que se fala, livre que vai ser batido ao por Luís Guilherme ou por Ioannidis confiante. Já vamos ouvir o Pedro Henrique da sua perspectiva do tempo de compensação. Livre para a formação leonina, o apito ali do árbitro Bruno Costa. Só apito, a parte para a bola, Ioannidis atira contra a muralha defensiva, lá para Irá Kunda, o remate cruzado, corta o Rio Ave. Pedro Henrique, qual é a tua ideia para minutos de compensação neste Rio Ave 0 Sporting 4?
4: Com dois amarelos e seis paragens onde entraram novos jogadores, nas minhas contas dava entre 4 a 5 minutos, só que nós sabemos que os árbitros, ainda por cima com este resultado, se calhar vai meter a coisa pelo meio. Deixa-me só dizer que aquele lance ao minuto 62, depois não voltámos a falar sobre isso, a bola vem do colega, do Spikic para o Liavas, mas ele quando vai interceptar a bola, intercepta com a parte mais do ombro, propriamente com o braço. E portanto, vem do colega e interceptado com o ombro, com o braço direito todo puxado para trás para evitar o contacto, portanto não havia motivo para pontapé de penalti.
5: Pedro, nem 3, nem 4, nem 5, são 2.
4: Pois, lá está. É curto, é pouco. Lá vou eu a voltar a escrever e a dizer na Rádio Observador daqui um bocadinho. Para mim, não pode ser.
5: 2 minutos de compensação. Aliás, foram a maioria das alterações. Foram nesta segunda parte. E o Neides vai marcar a bola para Maxi. Vai fazer. Não deixa mandar gol. A melhor jogada do Sporting nesta segunda parte. Irá Kunda no cruzamento, falhou Ioannidis, depois também Maxi Araújo, mas é uma boa intervenção de Van der Gaal, evitar aquilo que era a mão cheia para o Sporting, Filipe.
3: Sim, uma das melhores jogadas coletivas do Sporting neste segundo tempo. O Irá Kunda ganhou muita velocidade, atacou a linha de fundo, tirou um belo cruzamento, depois o Ioannidis pareceu-me que tinha condições para fazer um pouco melhor, não acerta nas melhores condições, não acerta de todo na bola, e depois sobra para o Derry, que acabou por obrigar uma defesa apertada do Enio.
2: Foi o Maxi, com o pé direito.
3: Uma defesa apertada do Enio Van der Gaal, que tem essa particularidade de ser filho de um antigo guarda-redes do Manchester United, o Raymond Van der Gaal, dos anos 90.
5: E João Castro, um cheirinho de Irá Kunda.
2: Sim, lá está, na direita tem essa facilidade de cruzar com o seu pé mais forte, o que não tem na esquerda, como se viu, por exemplo, no jogo do Alverca, onde tirou dois cruzamentos muito curtos. Muita velocidade a atacar a linha, bom cruzamento, mas o Ioannidis falhou um golo cantado, e agora o pormenor muito bonito do
5: muito
2: Luís
5: bonito,
2: Guilherme.
5: Muito bonito, Luís Guilherme, dá-me para o Silas, o remate, a figura, foi Jess Terry, é também ele a querer brilhar, mas a bola vai em figura de Van der Gaal, passou o perigo, avança o Sporting mais uma vez a ganhar, o Rio Ave completamente inofensivo, em termos ofensivos. A bola vai para Maxi Araújo. Deu curtinho no Sela. Aliás, no Altimira. É o último homem a tocar a bola. Porque Bruno Costa diz que não há tempo para mais. Final da partida. Numa vitória do Sporting por 4-0. Sporting que dominou a partida. Sobretudo numa primeira parte muito bem conseguida. Sporting que inaugura o marcador muito cedo com um golo de Flávio Gonçalves, logo aos 4 minutos, aos 20, Jenny Catamo, um belo golo, um remate ali mesmo ao ângulo onde a Coruja dorme, a aumentar a contenda para 2-0, e depois o Cafetero também a regressar também novamente aos golos, aos 27 faz o 0-3 e depois aos 37, 10 minutos depois, fecha a contagem para o Sporting, fazendo o 4-0. Numa segunda parte em que não houve tanto golo, ou seja, há uma oportunidade para a equipa do Rio Ave, uma boa oportunidade para o Rio Ave, se calhar o melhor lance da formação Vila Condense na partida, mas o Sporting fez a gestão do jogo e foi dominando e controlando o jogo com uma oportunidade já no final com Ioannidis, depois de ser servido por Iraconda, teve a oportunidade de dar o quinto. Tal não aconteceu, o Sporting vence por 4-0, provisoriamente está na liderança da Primeira Liga.
0: Jogo que acompanhámos com o relato em direto do Pedro Fernandes a partir do Estádio dos Arcos. Vitória do Sporting por 4-0 no jogo que inaugura a quarta jornada do campeonato. O que é certo é que também em Espanha, a contar para a qualificação para o Mundial de Basquetebol, qualificação europeia, Grupo I, Portugal acaba de bater a Espanha por 93-87. Vitória portuguesa neste Grupo I, recordo, apenas passam os três primeiros. Portugal aqui a conseguir uma vitória difícil em Espanha, frente à seleção espanhola, com Neemias Queta a ter jogado uma boa parte deste encontro, que termina com a vitória de Portugal, 93-89, face à Espanha. Vamos neste momento também estrear aqui na Rádio Observador o relatório de jogo com o adepto João Castro a analisar a vitória do Sporting frente ao Rio Ave, em Vila do Conde.

0: Relatório de jogo na Rádio Observador. O Sporting foi até Vila do Conde vencer por 4-0 a equipa do Rio Ave na quarta jornada do campeonato. João Castro, acredito aqui, uma das melhores exibições do Sporting esta época. Sem grandes demoras neste relatório de jogo, vamos logo saber quem foi o bom de bola, o melhor jogador da equipa do Sporting a noite de hoje.
1: Olha, eu vou dar ao Soares pelos dois golos, por regressar realmente às boas exibições, por ter envolvido e ter dado mais jogo interior à equipa leonina e, portanto, era ele ou para o Flávio, mas vou dar ao Soares, obviamente, pelo regresso e pelos dois golos.
0: E temos também na equipa do Sporting, apesar de um bom resultado, alguém que possas considerar, Pedro, João Castro, aliás, um a menos?
1: Olha, não, acho que todos tiveram uma exibição positiva. Esperava mais de Zalazar, para já acho que passou um bocadinho mais ao lado, algumas dificuldades físicas, não está com aquela explosão que já ouvimos nos tempos do Braga, e portanto vou dar ao Zalazar o menos, pese embora obviamente todos tenham hoje uma exibição positiva.
0: E de alguma forma Zalazar, sendo a contratação mais cara do Sporting, está a desiludir, fez uma assistência e um gol na primeira jornada. No segundo jogo foi um pouco displicente até na forma como perde a bola para o segundo gol do Vitória. Hoje não faz uma grande exibição, mas o Sporting vence. Para já, apreensão dos adeptos dos leoninos face à prestação de Zalazar?
1: Não, eu considero que, lá está, o cansaço nota-se, e ele e o Max ainda não estão a 100%, e portanto há que dar tempo, há que também perceber que são novos na equipa, e o Zalazar já mostrou nessa primeira jornada com qualidade, com gol e assistência, e eu acho que vai crescendo ao longo do tempo, e portanto acho que isso irá acontecer, até porque é um jogador que tem muito impacto, e tem golo, tem números, portanto vamos aguardar, mas hoje sim, terá sido o menos.
0: E resta saber se gostavas de roubar o ouro do bandido, neste caso o bandido será sempre o adversário da tua equipa, do Sporting. Que jogador é que roubavas este Rio Ave? Qual é que fica debaixo de olho? Qual é que fica, assim, possivelmente, numa eventual lista de transferências para janeiro, até quem sabe?
1: Olha, vou-te ser sincero, não ficava nenhum.
0: Nem com ninguém que não tenha jogado, falámos aqui de um jogador do Rio Ave que, não, pronto, de alguma forma, poderia
1: claro,
0: botar o jogo.
1: Olha, e então vou puxar aqui, obviamente, também a amizade, e ia buscar o filho de um jogador de um amigo meu, que é o Eduardo Faria, que joga, é muito novo, joga no sub-23 do Rio Ave, mas tinha idade para jogar nos juvenis, é um jogador internacional de Portugal de sub-17, portanto é uma grande promessa para o futuro, se eu pudesse.
0: Isto aqui
1: seria o Eduardo
0: é verdadeiro papel de olhar, nós aqui achar que íamos falar da equipa principal e já estamos a chegar aos sub-23. Temos também um momento de análise. Querido Mister, o que é que gostavas de dizer ao querido Mister Rui Borges? Análise à estratégia e também às substituições do treinador, João.
1: Olha, em termos de estratégia, eu gostei desta adaptação do Sporting a ser uma equipa tão pressionante homem a homem na frente, a ser uma equipa mais de bloco médio-alto, e com isso protegeu mais o meio-campo do Sporting, não saltou, não houve aqueles saltos mais verticais na pressão e de homem a homem para o Sporting, o que fez com que o Sporting se sentisse mais resguardado defensivamente, e portanto o Rui Borges nesse aspecto acho que esteve bem. Em termos das substituições, continuo a achar que retira-se cedo mais do campo do Flávio. O Flávio estava a ter uma exibição com classe, mais uma vez é o primeiro para sair, quando, por exemplo, Zalazar podia ser escolhido, ou o próprio Soares, cansaço, com amarelo, e também sabendo o temperamento do Soares, podia ser mais complicado se existisse alguma jogada mais intensa, e portanto acho que continuo a achar esta substituição de meter os dois homens na frente. Desequilibra um bocadinho a equipa, a meu ver, e tirar outra vez o miúdo, acho que, lá está, é uma questão de estatuto, continuo a achar que tem que ser uma questão de meritocracia e não de estatuto, e Flávio não merecia ter sido.
0: E como bem sabemos, no futebol português, os prognósticos fazem-se no final do jogo. Que nota é que dás a esta exibição do Sporting? Que análise fazes? Uma vitória, desta vez folgada, do Leão, sem golos feridos, talvez o ponto de maior destaque.
1: Sim, nota 17 ao Sporting, muito fruto dessa primeira parte, dessa eficácia inicial e depois da capacidade e da simplicidade com que ligou o seu jogo, muito por dentro, acelerar por dentro e depois aproveitar por fora para se aproximar da baliza. Acaba por fazer 4 golos na primeira parte sem sofrer, e depois na segunda parte obviamente baixou o ritmo, controlou mais o jogo. Na parte final os substitutos tentaram a sua sorte para marcar golo também, mas o mais importante hoje, eu já o tinha dito ao intervalo, era também não sofrer golos. E o Sporting conseguiu, portanto, conseguiu os 3 pontos, conseguiu marcar 4 golos e conseguiu não sofrer, portanto nota 17 para a equipa leonina.
0: 17 para a equipa do Sporting neste relatório de jogo com o adepto do Sporting João Castro, depois da vitória leonina em Vila do Conde na quarta jornada do campeonato por 4-0. Um grande abraço, João Castro, até à próxima jornada, sendo que podemos também ouvir o João Castro muitas vezes por aqui em sede de O Campeão é, com notas de 0 a 20 aos protagonistas do dia no mundo do desporto. Um grande abraço, João.
1: Obrigado, um grande abraço.

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1: E estamos de regresso a esta emissão especial de desporto. O relatório de jogo com a análise do João Castro, do adepto leonino aqui das nossas emissões à vitória do Sporting, vai ficar disponível em observador.pt e nas plataformas podcast já daqui a pouco. Já daqui a pouco também vamos partir para a análise a este encontro com o relatório de jogo do

0: Há os microfones da Sport TV, vamos ouvir. É um jogo difícil. Quando jogamos contra este tipo de equipas é complicado. Não podemos dizer muita coisa. É uma derrota difícil, perdemos 4-0. Queremos pedir desculpa aos nossos adeptos. Temos de trabalhar mais. Na primeira parte tentámos jogar o jogo ombro a ombro, olhos nos olhos, e não pressionámos assim tão bem. E concedemos os primeiros golos muito rápido. E acho que esse foi o nosso problema, eu acho. As declarações de Verozai, o capitão da equipa na noite de hoje, da equipa do Rio Ave, aqui em declarações à Sport TV, depois desta derrota pesada dos vilacondenses em casa, frente à equipa do Sporting, uma derrota que teve os 4 golos na primeira parte e o primeiro a ser apontado por Flávio Gonçalves, que também assistiu, tem sido um dos melhores do Sporting neste início de temporada e foi considerado o homem do jogo neste encontro. Vamos ouvir as declarações do jovem avançado da equipa do Sporting depois de mais um jogo de sonho, vitória do Sporting por 4-0.
1: Antes de mais, queria dar uma palavrinha ao Rio Ave, que foi a minha primeira casa quando cheguei aqui a Portugal. Comecei a minha formação aqui e é sempre bom voltar ao meu primeiro clube. E em relação ao golo, o golo só acontece com a ajuda dos meus companheiros, ajudaram muito e estou muito feliz por ter ajudado a minha equipa.
2: Festejou o golo com respeito pelo Rio Ave, onde tudo começou para si?
1: Sim, tenho muito respeito pelo Rio Ave, ajudaram muito quando eu cheguei de França e eu vou sempre respeitar o Rio Ave.
2: Quanto ao jogo propriamente dito, é uma exibição de encher o olho por parte do Sporting, sobretudo na primeira parte.
1: Sim, é sempre bom ter a baliza a zero, foi a primeira vez que conseguimos ter a baliza a zero. Vamos continuar a trabalhar para conseguirmos ser campeões no fim do campeonato.
2: E é a prova que a equipa está absolutamente focada.
1: Sim, estamos muito focados.
2: Como é que se sente mais confortável? Mais no meio, mais na ala?
1: É igual para mim, desde que eu jogo à esquerda ou à direita, para mim é igual, porque vou para a direita, vou para a esquerda e para mim é igual, não tem preferência.
2: Uma noite em cheio, para resumir.
1: Sim, uma noite em cheio.
2: Muito obrigado, Flávio.
0: Aqui as declarações de Flávio Gonçalves, nota interessante também para o desportivismo, jogador que veio de França, que conheceu a primeira casa no futebol português aqui em Vila do Conde, no Rio Ave, e a deixar por isso mesmo uma mensagem de agradecimento e também a mencionar o facto especial de ter jogado aqui nesta casa que tão bem conhece. Flávio Gonçalves tem estado em bom registo no Sporting, uma das promessas jovens deste início de campeonato. Neste momento fala já Rui Borges aos microfones da Sport TV, na zona de entrevistas rápidas. Vamos ouvir as declarações do treinador do Sporting depois desta vitória a 4 golos, 4-0 marcados na primeira parte. Primeiro jogo esta temporada a contar para o campeonato em que o Sporting não sofre qualquer golo. Vamos ouvir as declarações do técnico do Sporting aqui na Rádio Observador.
3: Bolas e segundas muito competitivos. Depois conseguimos encaixar o nosso jogo e com a qualidade transformarmos em golos. Acho que poderíamos ter feito mais um ou outro golo ao longo desta segunda parte também, por a capacidade que tivemos. Não deixámos o Rio Ave sequer acreditar que poderia fazer golo, era objetivo também, por isso não podia estar mais satisfeito com aquilo que foi a seriedade acima de tudo de todos, manter a energia, manter a qualidade durante 90 minutos e acima de tudo não sofrer golos.
2: Foi a prova de que a equipa sente agora cada vez menos dores de crescimento?
3: Vamos ter, não é? Este jogo não quer dizer que está tudo bem já, nada disso. Nem estava tudo errado nos outros jogos, nem hoje está tudo bem. Há crescimento, há coisas a melhorar, muitas, e com o tempo elas vão acontecer e vamos ser cada vez mais consistentes, mais fortes, porque acima de tudo tenho um grupo que gosta de trabalhar, que é sério no trabalho e que quer muito competir.
2: Jenny marcou um grande golo, ficou perto de um outro golo de belo efeito, o Soares visou. São provas também de que estes dois jogadores estão absolutamente focados no Sporting?
3: São provas de grandes jogadores que são, que sempre foram e jamais deixarão de ser. Aquilo que o mercado mexe é natural, volto a dizer.

0: Já disse várias vezes, o Sporting é uma grande equipa, um grande clube, com grandes jogadores, e é natural que se fale neles.
1: O Sporting está no caminho certo?
0: Sim, é perceber que, é como eu acabei de dizer, nem tudo está correto, nem tudo foi bem feito hoje. É olhar para o crescimento com calma, foi apenas 3 pontos, e ficarmos já no próximo jogo, ter a mesma seriedade, o mesmo crescimento, a mesma entrega diária durante a semana, focados naquilo que é o nosso jogo, juntamente com aquilo que pode ser para beneficiar, para nos sobrepormos ao próximo adversário e anular os pontos fortes deles.
1: Qual foi a ideia, só para terminar, vos juntar também durante algum tempo na segunda parte, o Soares com o Ioannidis?
0: É algo que pode acontecer, já aconteceu outros jogos. O Luís estava bem num jogo frontal até de apoio, e a intenção foi manter essa qualidade de apoio que o Luís nos estava a dar, com mais um homem na área, com mais um homem agressivo a atacar a baliza adversária. Fiquei com pena que o Fotis não tivesse feito golo, tem duas situações que pode finalizar de melhor forma, mas deram uma boa resposta.
1: Muito obrigado, Rui Borges. As palavras
2: declarações de Rui Borges aos microfones da Sport TV na zona de entrevistas rápidas do Estádio dos Arcos, em Vila do Conde, onde o Sporting acaba de vencer o jogo da quarta jornada, jogo de abertura da quarta jornada do campeonato, 4-0, com 4 golos marcados na primeira parte. E, Filipe Coelho, sem avançarmos demasiado com a análise que vamos fazer mais detalhadamente já daqui a pouco no relatório de jogo, uma vitória do Sporting em que Rui Borges pôde respirar de alívio, sobretudo pelo facto, não tanto dos 4 golos, mas antes de não ter sofrido.
3: Sim, a verdade é que deu muito pouco ao Rio Ave na primeira parte, então Rui Silva não teve trabalho ali. No segundo tempo há dois lances, um dos piquitos, outro do Tambo de Monteiro, uma bola parada em que o Rio Ave levou algum perigo à baliza Sporting, mas de facto foi uma exibição controlada defensivamente, acima daquilo que tem mostrado. Não foi uma equipa que perdesse completamente o foco e os equilíbrios na segunda parte, coisa que aconteceu em jornadas anteriores. Creio que nesse aspecto o Altimira está a subir de rendimento, é um jogador mais atento às coberturas, nomeadamente junto aos corredores laterais, e o tal plano estratégico do Rio Ave na forma como o Sporting procurou pressionar, ou seja, não ser tão efetivo, tão subido, tão asfixiante na pressão, mas baixando um pouco mais o bloco, permitindo à equipa estar mais junto, acabou por beneficiar o rendimento dos dois médios, nomeadamente do Altimira, e também evitar bolas diretas, bolas imediatas à procura do Tambo de Monteiro, que é um avançado muito físico, muito possante, e que poderia ter dado um pouco mais de trabalho ao Inácio e também ao Debas. Portanto, eu creio que nesse sentido acabou por ser uma exibição de maior controlo do Sporting em relação àquilo que vimos nas primeiras jornadas, e nessa perspectiva acabou por dar muito pouco ao Rio Ave, e de facto foi uma noite bastante descansada para o Rui Silva.
2: E foi também uma noite muito positiva para Flávio Gonçalves, que volta a confirmar um certo estatuto que está a ganhar na equipa do Sporting, mais uma vez titular, assiste, marca, e nota também para as palavras do jogador no final do encontro, dirigidas ao clube que o recebeu quando veio de França para Portugal, o Rio Ave, equipa contra a qual jogou hoje. Também uma bela atitude deste jogador, que apesar de ter poucos anos, parece já ter um comportamento, digamos assim, de homem, sendo que isso vale o que vale, não é?
3: Sim, sendo que tínhamos destacado precisamente essa questão de ele não ter festejado a quando do 1-0, ainda por cima 1-0, que foi sempre o golo desbloqueador do resultado. Enfim, acabou por explicá-lo, e foi de facto uma atitude bastante bonita do Flávio, esse respeito pelo Rio Ave, que lhe abriu as portas e permitiu também evoluir enquanto jogador da formação. Agora, num plano profissional, num plano sénior, está a ser uma espécie de reforço bónus para o Sporting esta temporada, ainda para mais face à questão do Pedro Gonçalves, se sai, se fica. O Flávio de facto é um jogador de terrenos interiores que permite ao Sporting ter um jogo bastante associativo, um jogo bastante ligado, foge ao perfil do Iran Kunda e do Jess Terry, e é um jogador que percebemos tem um requinte técnico, o tal quilate futebolístico. É um jogador que manobra muito bem em espaços curtos, que mostra muito boa definição, e isso ficou visível nos dois primeiros golos, primeiro marcando e depois assistindo o Jani Catan.
2: Já daqui a pouco vamos voltar à análise do Filipe Coelho no relatório do jogo. Antes disso, temos treinadores para ouvir. Desta feita é Sotiris Siladopoulos, o treinador grego da equipa do Rio Ave. Fala já neste momento aos microfones da Sport TV. Vamos ouvir o que diz depois desta derrota caseira frente ao Sporting por 4-0.
4: Ok, It starts really bad for us.
2: Começou muito mal para nós.
4: Sporting score a goal,
2: nos primeiros minutos o Sporting marcou um gol.
4: About understanding and controlling better the game. We talk all the week about, you know.
2: E foi muito difícil para nós ter controle e entendimento do jogo.
4: Transition of Sporting is so
2: a transição defesa ataque do Sporting é muito muito difícil de defender, é muito vertical.
4: But we didn't manage to do it well, and
2: e não fomos capazes de controlar isso.
4: Half, also, you
2: sobretudo
4: know,
2: na primeira parte.
4: Efficiency.
2: E eles foram muito eficientes.
4: The first three goals,
2: os primeiros três golos são os primeiros três remates dele.
4: Inside our
2: goal. Acho que foi assim que aconteceu.
4: Difficult game
2: foi um jogo difícil para nós.
4: To get you together, you know, to
2: temos
4: stay
2: que
4: together. We need to
2: ficar juntos depois disso e para ultrapassar isto rápido
4: for Santa Clara.
2: E preparar o próximo
4: second
2: jogo, a próxima semana frente ao Santa Clara.
4: Yeah, okay, but when you know the half it's 0-4, you cannot
2: mas,
4: expect a lot of things. I think that everybody
2: o resultado na primeira parte é 4-0, não se pode esperar muita coisa.
4: Also Sporting drove a little bit, so
2: eu acho que até
4: I
2: o próprio Sporting tirou o pé do acelerador.
4: About, the second half.
2: Portanto, não há muito a dizer sobre a segunda
1: and
2: parte.
1: Now, 3 points in 4 games. What's your opinion about that?
2: Agora 3 pontos em 4
4: jogos. That we had a very demanding and difficult start at a very difficult schedule. We played in Seville. I think that we deserve more. We played here with Porto.
2: It
4: was
2: a
4: difficult game, but I think we managed well.
2: Then
4: it was a story that we managed to take the 3 points.
2: No Estoril, okay,
4: when you face, you know, in the first 5 games of the league,
2: the
4: three teams that was in the sixth position from last season, it's difficult.
2: Acho
4: but
2: que,
4: no excuses for us, you know, we
2: está
4: want
2: melhor,
4: more, we
2: passado,
4: more, so
2: disso, não há
4: we
2: desculpas.
4: Have to work even harder and
2: a
4: be more concerned
2: mais,
4: about the things that we want to do inside the game.
2: E ganhar melhor consciência das coisas que queremos fazer
4: we
2: em campo.
4: A good team.
2: E acho que temos uma boa equipa.
4: I'm always confident.
2: Estou sempre confiante. Estou sempre
4: we had past difficult moments also last season, but I'm confident always. I'm confident. I'm confident for the players that we have. I'm confident in the organization.
2: And I'm very confident also in the work that
4: we're doing every day. That's why
2: e também confiante pelo trabalho que estamos a desenvolver todos os dias.
4: Believing and I think that we're going to have a good season.
2: Acho que vamos
1: thank
2: ter
1: you,
2: uma boa.
1: Obrigado,
2: boa época. São as declarações de Sotiris Siledopoulos, a análise do treinador dos Vila Condenses aqui, Filipe Coelho, a reconhecer que o jogo ficou resolvido logo na primeira parte, sobretudo graças à incapacidade da equipa do Rio Ave para parar as transições de defesa-ataque do Sporting e também aqui a lamentar de alguma forma a eficácia leonina que nos primeiros três remates enquadrados com a baliza do Rio Ave acabou por fazer 3 golos. Ainda assim, desta equipa do Rio Ave fica a confiança de que pode fazer algo melhor. Fez um bom jogo apesar de ter perdido 2-0 frente ao Porto. Na primeira jornada até se aguentou bem em Barcelos e traz uma vitória na última jornada também frente ao Estoril por 3-0. Será que temos aqui um Rio Ave melhor que o ano passado, que terminou até a época passada em melhor registo?
3: Sim, o ano passado foi, sobretudo aquele segundo terço, foi bastante complicado para o Rio Ave. Depois, na ponta final, acabou por ter resultados suficientes que lhe valeram o 12º lugar, portanto uma classificação tranquila. Em relação a esta temporada, está a ser o pior arranque de época do Rio Ave desde 2021 e nesse ano acabou por descer de divisão, mas a verdade é que falaste bem, há aqui um contexto a fazer, já enfrentou Sporting, já enfrentou Porto, teve uma deslocação também difícil ao Gil Vicente e pelo meio venceu no Estoril. Diria que é uma equipa que se conseguir recuperar aqui 2-3 jogadores, eu creio que pode ser bastante competitiva, nomeadamente o Diogo Nascimento, o Rian Guilherme, mesmo o Brandon Aguilera, enfim, é uma lesão mais complicada, mas são jogadores que podem elevar o nível desta equipa do Rio Ave, para além do Célio Kik, que me pareceu ser um jogador com algum potencial. Introduziu aqui alguma agitação na última fase da partida, bom toque de bola, portanto diria que o Rio Ave não é o pior plantel da Liga Portuguesa, longe disso, embora também me pareça que seja uma equipa que à partida vai ficar na segunda metade da tabela, é esse o objetivo mais realista, será a luta pela permanência, embora também haja notas a retirar por parte do Siledopoulos, que fez uma análise bastante honesta, bastante franca, pareceu-me nomeadamente a questão da primeira parte e da forma como o Rio Ave se partiu e não teve qualquer controle em relação às saídas rápidas do Sporting. Sporting, aí houve alguma inocência do Rio Ave que não se protegeu minimamente, mas é uma equipa que, do ponto de vista do último terço, tem de facto os jogadores que podem fazer a diferença. O Diogo Bezerra, o Beleza, o Tambo Monteiro foram jogadores importantes já na segunda metade de 25-26 e que eu creio que dentro do nosso futebol podem fazer a diferença em muitas partidas.
2: E neste momento fala já na sala de conferências de imprensa do Estádio dos Arcos, fala Rui Borges, técnico do Sporting, depois desta vitória leonina à quarta jornada em casa do Rio Ave por 4-0, o primeiro jogo do Sporting este campeonato sem sofrer gols. 4
0: parte o jogo nesse sentido. Nós queríamos mandar no jogo, tentar empurrá-los, não deixar entrar nesse sentido. Acho que conseguimos, controlámos o jogo com bola, chegámos aos golos com naturalidade, com muita qualidade, acima de tudo, da equipa, coletivamente. Uma segunda parte onde depois conseguimos controlar o jogo com bola. Poderíamos ter feito mais um ou outro golo porque tivemos essas situações, mas controlámos o jogo, não deixámos o Rio Ave andar perto da nossa baliza. Mérito e equipa, não baixou a energia, não baixou a qualidade. Baliza a zeros, que era importante também, para dar essa confiança extra ao grupo, por isso não podia estar mais feliz nesse sentido.
5: Boa noite, Rui Borges, Gaspar Castro, SIC Notícias. Disse há pouco na Flash que sentiu que nem tudo, apesar do excelente resultado para o Sporting, nem tudo foi bem feito. Ora, num jogo em que o Sporting vence por 4-0, o que é que podia ter sido ainda melhor?
0: Há tanta coisa, a parte individual principalmente, o Jani falhou alguns passos, o Flávio falhou alguns passos, com bolas importantes até para entrar num segundo momento de aceleração e atacar o último terço, por isso há muitas coisas a melhorar nesse sentido, alguns lances na linha defensiva onde perdemos uma ou outra vez a referência e tínhamos de estar muito perto das referências porque o jogo era muito homem a homem nesse sentido, até porque o Rio Ave provoca isso, nem estava tudo errado nos outros jogos. Não, hoje está tudo certo, por isso para mim são 3 pontos importantes, um bom jogo, consistente, muito equilibrado de toda a equipa, quem jogou de início, quem entrou muito bem também, por isso feliz e é apenas uma resposta que eles têm dado ao longo da semana e conseguiram nadar da mesma forma no dia do jogo, que é o dia mais importante.
6: Boa noite, Rui. Perguntava-lhe se à quarta jornada este foi o jogo mais completo. Sentiu que foi o jogo mais completo do Sporting, quer a nível do ataque, baliza a zeros e a dar na segunda parte para gerir, para experimentar, acredito. Experimentou, teve experiências.
0: Sim, posso dizer que podemos dizer que sim. Jogámos ali algum tempo com 2 avançados. Estávamos a ganhar 4-0, a controlar o jogo, não tínhamos essa necessidade, só que o jogo até estava bom nesse sentido, porque o Luís estava-nos a dar esse jogo de apoio em zonas centrais, quase como um 10, digamos, e então fez algum sentido para mim utilizar em algum momento os dois. Foi a única experiência, digamos, que apesar de tudo já fizemos algumas vezes também noutros momentos de jogo. A parte de início da pergunta, desculpa. Ah, sim. Sim, sem dúvida que em todos os momentos de jogo, transições, momento de ataque, momento de defesa, foi o mais equilibrado em todos os sentidos, claramente. A baliza a zeros logo aí o dita, mas não deixámos, era importante não deixar o Rio Ave acreditar nas transições ofensivas e criar perigo nesse sentido, e a malta teve um compromisso enorme naquilo que foi a reação à perda, no correr para trás. No equilíbrio, muito ligados aos equilíbrios, até os momentos que tem até numa outra transição são perdas de bolas nossas individuais por displicência, até sem necessidade nenhuma de perder a bola, por isso acho que no cúmplice geral de todos os momentos de jogo, sim, foi mais equilibrado.
7: Boa noite, Rui Borges, Diogo Monteiro em direto para a RTP. Hoje voltou a apostar na titularidade do Luís Soares. Isto é quase uma confirmação da continuidade do avançado para lá do mercado de transferências.
0: Isso é para vocês, essa leitura. Para mim, o Luís é jogador de Sporting, que sempre foi, tem contrato, como todos os outros, tem sido opção, foi ganhando a sua forma, melhorou no último jogo, hoje está muito melhor do que no outro jogo também, por isso está a voltar ao seu normal, que é um grande jogador, um grande avançado, e felizmente temos-lo connosco.
5: Boa noite, Rui Borges, de Organista Pereira, para 0-0. Tem falado desde o início da época em dores de crescimento no Sporting, mas hoje aqui em Vila do Conde faz uma das melhores exibições da temporada, mantém a baliza a zeros, como já mencionou. Gostava que fizesse uma reflexão sobre as dificuldades que teve que enfrentar desde o início até ao momento, ter chegado agora a esta vitória por 4-0. E além disso, pedia-lhe um comentário à exibição do Flávio Gonçalves, golo, assistência, a melhor da temporada também. O que é que tem achado da exibição deste menino? Obrigado.
0: Está a crescer, ao contrário de vocês, eu não gostei. Falhou passes, muitos passes. Não pode falhá-los. Alguns passes. E eu fico chateado com isso, porque ele tem qualidade para não os falhar. Eu estava lá a dizer, vais pagar 100 euros por cada passo falhado. Porque ele é um miúdo que tem é um predestinado, é um miúdo que tem uma qualidade acima da média, uma leitura acima da média. Está no crescimento dele, tem dado boas respostas, fez um bom jogo. Estou a brincar, claro que gostei do jogo dele. Mas pode melhorar. E tem que olhar para o jogo dessa forma, não ficar já empolgado que fez um golo e uma assistência. Podia ter se calhar mais um golo e se calhar mais uma assistência, por isso tem que olhar sempre nessa perspectiva, ter essa ambição e sempre com os pés bem assentes na terra, que é isso que ele tem que ter e fazer. Por isso, de resto, é um miúdo que nós sabíamos claramente era a aposta nossa e será a aposta nossa para a época, porque é um miúdo com muita margem de progressão acima de tudo, mas é um miúdo diferenciado em relação às dores de crescimento. Mas as dores de crescimento vamos tê-las na mesma. Não é hoje que ganhei 4-0 que vou dizer que não tenho dores de crescimento, vamos tê-las na mesma. Por isso eu dizer que nem tudo está certo, nem tudo foi bonito. Foi um bom jogo, a malta, os rapazes estão a trabalhar bem, acima de tudo estou feliz porque o grupo é muito focado nesse crescimento e semanalmente, diariamente, no treino dão uma resposta enorme naquilo que é explicação, naquilo que é crescimento, naquilo que querem de entendimento ao jogo, de entendimento daquilo que é jogar Sporting. Isso vai acontecer com naturalidade. Agora, vai haver jogos que vão voltar outra vez essas dores. Não me vou agarrar e nem me quero agarrar às tais dores de crescimento, faz parte. Por isso, feliz por poder ter, volto a dizer, disse isso ontem, penso eu, um grupo jovem com muita ambição e querem crescer e querem aprender. Por isso, para mim, enquanto treinador, sinto-me completamente tranquilo e super motivado para conseguir ajudá-los.
8: Olá Rui, boa noite, José Miguel Machado, Jornal Record. A única alteração que fez na equipa foi uma troca ali no eixo da defesa, mais uma vez mudou a dupla, desta vez com o De Bastos e com o Inácio. O que é que pretendia com esta dupla e se gostou, para lá do facto de não ter sofrido golos?
0: Sim, pretendia acima de tudo, o Rio Ave pressionava com um homem, numa fase inicial íamos ter muito homem a homem nos nossos médios, então pretendia dois jogadores que são acima da média com tomadas de decisão, iam ter muito algum espaço para transportar, para criar esses equilíbrios, e ao fim e ao cabo são dois jogadores que são dois médios a tomar decisões, que vêm coisas à frente, tanto o Zeno como o Inácio. Por isso, dentro daquilo que numa fase inicial o Rio Ave nos poderia dar, era importante ter o Inácio à esquerda e o Zeno à direita com essas tomadas de decisão e com essa capacidade técnica e de passe para desbloquear num primeiro momento, para entrarmos em segundas linhas, para depois sim conseguirmos instalar e até entrar em alguns momentos mais de transição até também que poderia acontecer. E foi isso que aconteceu muito até na primeira parte, por isso acho que foi muito por aí.
9: Boa noite, Rui. Rodrigo Lima, bola na rede. Na antevisão, tinha alertado para a possibilidade do Rio Ave criar o 4-4 na linha ofensiva, mas a realidade é que o Sporting beneficiou muito disso pelo posicionamento mais adiantado dos dois extremos do Rio Ave. Pergunto-lhe de que forma é que a equipa conseguiu sobrecarregar os dois médios interiores do Rio Ave, sobretudo no jogo entre linhas, com o Luís Soares também a baixar, e por outro lado também nas transições rápidas. Obrigado.
0: Não, acima de tudo fomos muito competentes nos primeiros duelos e nas segundas bolas. Tínhamos de ser muito importante, era mesmo muito importante a forma com que o Dumbia e o Sérgio, acima de tudo, quando eram atraídos às duas referências da frente, a forma como rapidamente se transportariam para trás para segundas bolas, e isso nós conseguimos numa fase inicial até. Era muito importante isso, não deixar o Rio Ave criar, porque o Rio Ave às vezes pode perder a primeira, mas depois a bola cai ali, o outro homem está perto, às vezes torna-se difícil porque os alas dão-se ali um bocadinho à morte do Rio Ave, tem espaços difíceis para os laterais pegar referências, e nessas segundas bolas conseguem acelerar outra vez. E foi muito competente toda a nossa linha defensiva nesse aspecto, nas coberturas e nos primeiros duelos e nas segundas bolas também, os nossos médios. Depois, claro, conseguimos, quando ganhámos bolas, principalmente tínhamos homens livres, bola descoberta, e tínhamos sempre homens livres, segundas linhas para entrar e para depois acelerar, que foi o que aconteceu muito na primeira parte, e conseguimos facilmente desbloquear e finalizar acima de tudo.
10: Obrigado.
0: Obrigado.
2: As declarações de Rui Borges na sala de conferências de imprensa do Estádio dos Arcos, onde o Sporting venceu esta noite em jogo da quarta jornada, o jogo de abertura da quarta jornada, venceu o Rio Ave por 4-0, com 4 golos que chegaram na primeira parte, com a minha golo de Flávio Gonçalves ao minuto 5, a responder da melhor forma, uma assistência nas costas da defesa de Dumbiá, depois ao minuto 19, assistido por Flávio Gonçalves, Jenny Katama a fazer também o gosto ao pé, e depois por duas vezes, ainda antes do intervalo, Luís Soares ao minuto 26 e também ao minuto 37, no primeiro jogo do Sporting esta temporada, sem sofrer qualquer golo. Mas Filipe Coelho, de alguma forma aqui, sem grandes entusiasmos, Rui Borges, talvez com uma das conferências de imprensa mais críticas da equipa, falou de passos falhados por Fábio Gonçalves, um jovem que marcou e assistiu, diz não ter gostado de alguns dos comportamentos da equipa e falou ainda em dores de crescimento.
3: Sim, foi um bocadinho incisivo em relação ao Flávio, mas depois acabou por aligeirar aquela declaração em relação aos passos falhados. Aliás, estava a ver aqui que o Flávio só falhou 4 passos em todo o jogo, portanto completou 22.
2: Eu ouvi o Rui Borges dizer que era 100 euros por passo, já daria 400, não é? É que se contarmos assim, se calhar já não são assim tão poucos.
3: Vai ser um mês complicado para o Flávio. Mas sim, talvez a ideia, ou seja, Rui Borges também tentou não ser demasiado ostensivo após exibições menos conseguidas do Sporting, apesar de tudo, ainda o foi, nomeadamente no jogo contra o Estrela, e hoje talvez não tenha querido deixar que a equipa passe de repente para o paraíso, a pensar que está tudo bem, e daí essas declarações um bocadinho, com esse teor um pouco crítico, mas também diria que nada de muito, muito substancial. De resto, parece-me que é de relevar a questão de o Sporting não ter sofrido e sobretudo ter dado muito pouco ao Rio Ave. Foi uma equipa mais junta e o Rui Borges nesse aspecto foi bastante claro na explicação que foi dando, nomeadamente o comportamento dos dois médios centro, o Altimira e o Dumbiá, que estavam responsáveis por baixar rapidamente para junto dos centrais para não deixar a equipa desequilibrada. Nesse aspecto, o Sporting foi de facto uma equipa a dar uma belíssima resposta.
2: Já daqui a pouco vamos fazer o relatório do jogo deste Rio Ave 0 Sporting 4 com o Filipe Coelho. Antes disso, o Pedro Fernandes, diretamente a partir do Estádio dos Arcos, já com o estaminé, diria, arrumado e pronto a ir para o descanso, para o merecido descanso de fim de semana. Vamos aos pontos finais, ao balanço final deste Rio Ave 0 Sporting 4, que contou com o teu relato.
11: É verdade, uma vitória do Sporting convincente, uma primeira parte muito bem conseguida pela formação leonina. A equipa do Sporting teve 61% de posse de bola contra 39% do Rio Ave, mas também a destacar a pouca produtividade ofensiva da formação de Vila de Conde. Não tem nenhum remate enquadrado à baliza do guarda-redes Rui Silva, numa partida também em que tem uma boa chance na segunda parte, pelo menos para conseguir um golo de honra. O Sporting, de certa forma, acelerou na segunda parte, não deixou de ter o controlo do jogo, mas uma vitória importante para a formação da Leonina. Pelo menos vai dormir na liderança da Liga, porque o Futebol Clube do Porto apenas jogará amanhã. Um abraço, até uma próxima oportunidade. Boa noite.
2: O Futebol Clube do Porto joga amanhã às 6 da tarde em casa do Académico Viseu, num jogo que vamos também acompanhar com relato indireto aqui na Rádio Observador. Obrigado, Pedro Fernandes. Esteve no relato deste Rio Ave 0, Sporting 4, jogo da quarta jornada do campeonato que acompanhamos com os comentários do Filipe Coelho. Está na altura do relatório de jogo.

0: quarta jornada do campeonato, jogo de abertura em Vila do Conde, no Estádio dos Arcos, Rio Ave 0, Sporting 4. Vitória conquistada pelos Leões na primeira parte, com 4 golos nos primeiros 45 minutos e também o primeiro jogo do Sporting sem sofrer golos na edição 2026-2027 da Liga Portugal, num jogo que, de relatório, ou de calhar só mesmo para a primeira parte, poderíamos escusar-nos a fazer a segunda, foi um jogo sem golos e também sem grande ação, isto porque o Sporting, Filipe Coelho, entrou mais uma vez no ponto máximo de eficácia.
1: Sim, uma entrada fortíssima do Sporting, essa é a primeira nota a retirar, 3 golos em 26 minutos, basicamente selou a vitória na fase inaugural da partida, com o destaque para a titularidade do Gonçalo Inácio, foi a única mexida do Rui Borges em relação à equipa que tinha enfrentado o Alverca. O Inácio ocupou o lugar do Bá e foi por aí que o Sporting começou a construir a vitória, precisamente, porque com Zeno de Bassi, com Gonçalo Inácio e perante a forma como o Rio Ave foi à procura de pressionar o Sporting, havia sempre nos centrais a ficarem solto e, portanto, sobretudo o Inácio teve alguma margem para avançar no terreno, para criar jogo desde trás, e foi precisamente por aí que o Sporting chegou a 1-0. O Sporting focou-se sobretudo a criar pela esquerda, há que mencionar não só o Gonçalo Inácio, mas também o Flávio Gonçalves nos movimentos típicos de fora para dentro, e também o bom arranque de partida do Mbia, que teve intervenção nos dois primeiros golos, desde logo no 1-0 da autoria do Flávio Gonçalves, com um passo formidável do Mbia a rasgar a linha defensiva do Rio Ave, e depois o 2-0 aí já num formato de contra-ataque, com o Mbia a carregar a bola para a frente e depois o Flávio excelente na definição a assistir o Jenny Catamo para esse segundo golo. O Sporting ficou com a vida muito facilitada por mérito próprio, diga-se, pela forma impositiva como entrou na partida, pela forma como se mostrou capaz de construir jogo desde trás e das vantagens que foi conquistando o meio campo ofensivo, também contando com a mobilidade do Luís Soares, que cresceu a nível divisional muito consideravelmente em relação à partida frente ao Alverca, e o mesmo se pode dizer do Zalazar, enfim, uns furos abaixo em relação ao Flávio e ao Soares, mas foi também um jogador nuclear para o Sporting rapidamente atingir um score muito interessante na partida.
0: E a verdade é que nesta primeira parte, e reconheceu também Silé Dopoulos, treinador do Rio Ave, o Rio Ave acabou por entrar até corajoso no jogo, fomos mencionando isso, nos primeiros 5 minutos até quase nem deu bola ao Sporting, mas como disseste, com muitas dificuldades para parar a transição. O treinador do Rio Ave reconheceu erros graves na maneira como a equipa se protegeu destes avanços do Sporting.
1: Sim, exatamente. Ou seja, o Rio Ave, perdendo o Diogo Nascimento, acabou por perder o motor cerebral da equipa, o jogador de maior critério, de maior discernimento no centro do terreno. E a inclusão do Nikitscher ao lado do Netoy, um duplo pivô do 4-2-3-1 do Rio Ave, acabou por fragilizar bastante a equipa, porque o Rio Ave perdeu a bola com muita facilidade, perdeu a bola muitas vezes na zona intermédia do terreno, ficou desposicionado. Isso está muito ligado ao perfil do Nikitscher e do Netoy, que não têm de todo características ideais de construção, não, são médios que não se perfilam da melhor forma, têm algumas dificuldades a nível de agilidade, nem sempre sabem por onde rodar, e o Sporting atacou muito bem esses dois elementos do Rio Ave, que acabou por ser uma equipa que ficou constantemente exposta. Além disso, pela forma como o Rio Ave tentava o Sporting, abriu sempre a possibilidade, nomeadamente o Inácio, sair com a bola, mas mais do que isso, é que o Tambo de Monteiro com a ponta de lança, o Bezerra e o Spiquitos dos extremos e o Beleza, que é uma espécie de segundo avançado, rapidamente ficaram longe dos restantes companheiros. Isso levava a que o Rio Ave muitas vezes fosse uma equipa que estava partida no terreno de jogo, e isso abriu muitos espaços para o Sporting entrar no bloco Vila Condense, sendo que a linha defensiva também não teve grande capacidade de correção, e portanto o Sporting acabou por acumular golos com certa facilidade, fruto dessa inoperância coletiva, diria, mas ligada também aos perfis individuais que o Rio Ave evidenciou, nomeadamente na primeira parte.
0: E antes de irmos à segunda parte, que pouco ou nada terá para analisar, à parte também, sobretudo, das mexidas dos treinadores, mas nesta primeira parte e também relativamente à equipa escolhida por Rui Borges para começar o jogo, esta parceria defensiva entre Gonçalo Inácio e De Bassi, fomos dizendo aqui que poderia valer muito boas saídas de bola, mas temíamos aqui que pudesse comprometer o Sporting do ponto de vista físico, do ponto de vista defensivo. Acabaram por não ter muito trabalho, ou foi mérito dos dois jogadores o pouco trabalho que tiveram?
1: Sim, o Inácio e o Debasse, dentro do trabalho que tiveram, deram uma boa resposta, mas creio que aí há que salientar também a ideia estratégica que o Rui Borges trouxe para esta partida, sabendo de antemão que o Rio Ave em alguns momentos era uma equipa que esticava jogo à procura do Tâmbulo Monteiro, que é um ponta-lança muito físico, muito possante e que poderia dar algum trabalho adicional ao Debasse e ao Inácio. O Rui Borges, sabendo disso, acabou por proteger de certa forma os centrais e a própria equipa, porque o Sporting não foi uma equipa declaradamente pressionante, fechou-se num 4-4-2 aqui e ali com alguns saltos, nomeadamente do Zalazar, mas foi uma equipa que até esteve mais próxima da linha divisória e com isso protegeu não só os centrais, porque o Rio Ave ficou com menos margem para lançar diretamente a bola à procura do Tâmbulo, mas também o próprio Altimira e o Dumbiá saíram beneficiados dessa ocupação, desse posicionamento, melhor dizendo, da equipa no terreno. Foram médios que estiveram um pouco mais protegidos. Portanto, diria que houve sim uma boa resposta individual, mas também houve aqui a intenção do Rui Borges em não expor tanto esses dois centrais a um jogo mais físico, porque de facto não iria ao encontro das características do Debasse e do Inácio, até pelo contrário, são jogadores que do ponto de vista dos duelos revelam algumas dificuldades, mas até nisso o Sporting foi inteligente na abordagem à partida dos arcos.
0: Na segunda parte o jogo perdeu muito em golos, também em intensidade, o jogo praticamente resolvido, os homens de Vila do Conde regressaram para cumprir os segundos 45 minutos, parece que a sensação que deu é que os jogadores do Sporting vieram também só para cumprir calendário, sem nenhum golo nesta segunda parte, e um Sporting um pouco menos perigoso, um pouco menos intenso nas transições, e um Rio Ave que, apesar de ter tentado pegar no jogo, nunca teve grande capacidade para sequer assustar uma reação.
1: Sim, a segunda parte caiu claramente de interesse. Não era provável que o Sporting mantivesse o foco competitivo do primeiro tempo depois de estar a vencer 4-0 ao intervalo. Acho que o chip da equipa foi muito mais no sentido de baixar o ritmo do jogo, ir tentando controlar através de uma circulação de bola a velocidade mais baixa para não sofrer. Creio que essa era a intenção dos Leões para a segunda parte, depois também do encaixe de golos que foram fazendo ao longo das primeiras jornadas. Acho que havia essa ideia de manter uma folha limpa nesta partida.
0: E os jogadores mencionaram isso mesmo, parece que também Flávio Gonçalves destacou a importância de não sofrer golos nas entrevistas rápidas.
1: Esse menor foco competitivo, ou pelo menos essa menor vontade de meter vertigem no jogo, acabou por trazer uma partida menos interessante na segunda parte, e o Sporting teve ali no início da segunda parte 2-3 erros até a nível de passes, permitiram algumas saídas ao Rio Ave, mas nada de muito relevante. O Rio Ave acaba por ter um lance do Spikic ao minuto 73, tem outro cabeceamento do Tâmbulo Monteiro, mas foram de facto oásis numa partida controlada pelo Sporting, que depois até na reta final acabou por conseguir aumentar um pouco mais de velocidade, nomeadamente com a entrada do Iran Kunda e do Jess Derry. O Sporting ainda criou ali 2-3 lances, mas também não houve muito a realçar na segunda parte do Sporting, até porque o Salazar e o Soares foram caindo um pouco de rendimento, e portanto foi um jogo
0: que... E Max Araújo esteve um pouco abaixo daquilo que costuma ser habitual.
1: Sim, menos preponderância ofensiva, apesar de tudo ainda faz assistência para o Soares, mas não esteve tão presente no jogo. Vale a verdade, o Sporting acabou por não precisar da melhor versão de Maxi Araújo, daquela versão que Maxi apresentou, por exemplo, na última jornada contra o Alverca, na altura fazendo inclusivamente o 1-0, mas esteve uns furos abaixo, é verdade, mas nada de muito preocupante para o Sporting, que acabou por ter o jogo no seu bolso praticamente desde o início.
0: E antes de irmos ao melhor e ao pior, só olhando para as mexidas de Rui Borges, entraram Dério e Luís Guilherme, que acabou por ocupar uma posição mais central, com alguma surpresa nossa, também Silas Anderson e ainda Fotis Ioannidis, que se entrou para jogar na frente e partilhar algum tempo de campo com Luís Soares. Que análise fazes também estes testes feitos pelo Sporting de Rui Borges, quando já vencia por 4-0 e tinha o jogo na mão?
1: Sim, muito tempo de jogo para Luís Guilherme, para o Silas e para o Ioannidis, cerca de 25 minutos de utilização, com essa tal junção do Ioannidis ao Soares, à semelhança do que já tinha acontecido contra o Vitória. Não creio que tenha melhorado propriamente o jogo do Sporting, até porque implicou a saída do Flávio Gonçalves, que voltou a ser um dos jogadores de maior discernimento, maior clarividência nos Leões. O Luís Guilherme, sim, entrou primeiro para extremos direito, para o lugar do Catam, e depois acabou na fase final para ocupar uma posição mais faixa interior, quando o Iran Kunda passou para a direita, mas só mesmo nessa reta final, com o Derry à esquerda, o Iran Kunda à direita e o Ioannidis já no centro do terreno, é que o Sport, no centro do ataque, melhor dizendo, é que o Sporting foi capaz de criar perigo, mas diria que não foi propriamente um teste de maior exigência para estes jogadores. O Silas ocupou o lugar ao lado do Altimira. Eu creio que é um jogador mais cerebral e mais criterioso do que o Dumbiá, que pese embora tenha estado ligado aos dois golos, aos dois primeiros golos do Sporting, acabou por revelar novamente alguns problemas em termos de passe, de continuidade, de concentração. É um jogador que ainda revela dificuldades de adaptação a esta posição de número 8, de segundo médio, nem sempre sabe para onde rodar, e o Sporting ainda perdeu algumas bolas à custa destas dores de crescimento que o Dumbiá está a revelar, mas apesar de tudo foi um jogo que esteve sempre controlado pela equipa de Rui Borges.
0: Filipe Coelho, para fecharmos este relatório de jogo, da quarta jornada de jogo entre Sporting e Rio Ave, 4-0, vitória dos Leões no Estádio dos Arcos, o que é que foi pior esta noite em Vila do Conde?
1: O pior é a inoperância coletiva do Rio Ave ao longo de toda a primeira parte. É que a equipa não teve qualquer capacidade de correção depois de 1-0, 2-0, 3-0. Não, deixou realmente o resultado avolumar-se. Nesse sentido, foi uma equipa bastante espaçada no terreno, que se disposicionou com muita facilidade, que se expôs no corredor central. Parece-me que Nikic e Netoy não pode ser uma dupla a considerar por cidade ao polos para as próximas partidas, mesmo com as ausências do Diogo Nascimento, do Aguilera, do Rian Guilherme, enfim, são jogadores que pesam, a sua ausência pesa nesta equipa do Rio Ave, mas
0: isso
1: de facto este meio campo faltou muito acompanhamento, e depois a questão dos quatro homens da frente, que eu creio que também não juntaram como deviam na linha intermédia, e isso levou a que o Rio Ave fosse uma equipa muito desconjuntada e que abriu muitos espaços para o Sporting.
0: Vamos, para fechar este relatório de jogo, o Filipe Coelho, saber o que foi o melhor desta noite de Rio Ave Sporting, 4-0 para os Leões.
1: Foi a entrada do Sporting, que avançou para uma exibição convincente, a exibição mais completa deste início de campeonato. Diria mesmo que foi o melhor período do Sporting nesta edição da Liga 26-27, com criação à esquerda, com muita mobilidade do Luís Soares, e de facto com Soares neste patamar o Sporting já é uma equipa mais reconhecível, mais capaz de criar jogo associativo. Soares cresceu muito a nível exibicional em comparação com o jogo com o Alverca. Depois Flávio Gonçalves continua a dar muito boa resposta, um jogador fundamental nas ligações de último terço. O Zalazar também importante num dos golos, Catamo com sentido prático habitual. Portanto, enfim, estes quatro da frente, com o Altimira, que também está a crescer a nível da ocupação do meio campo, são o melhor do Sporting, e que leva a essa entrada muito poderosa da equipa do Rui Borges, que permitiu chegar a um resultado muito convincente desde o início, que depois também lhe deu essa possibilidade de gerir e de agarrar os três pontos.
0: Filipe Coelho, está feito, entregue o relatório de jogo deste Rio Ave 0 Sporting 4, jogo a contar para a quarta jornada do campeonato 2026-2027. Um grande abraço, Filipe.
1: Um grande abraço, Vicente.

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1: Relatório de jogo com análise do Filipe Coelho à vitória do Sporting em Vila do Conde vai ficar disponível em observador.pt, no nosso site, e também já daqui a pouco nas plataformas podcast. Já daqui a pouco também nesta emissão especial de Desporto. A fechar, vamos olhar para o trabalho da equipa de arbitragem, esta noite liderada por Bruno Costa na vitória do Sporting em Vila do Conde, mas primeiro vamos ouvir as declarações do treinador grego da equipa de Vila do Conde, do Rio Ave, que falou há pouco na sala de conferências de imprensa do Estádio dos Arcos. Vamos ouvir Siladoi Poulos à boleia da Sporting.
2: A little bit the load. He started a little bit later than the other guys. You know the preseason. He came late in the preseason, so
1: ele chegou tarde na pré-época.
2: A decision that we needed to take about managing mostly the loads. But of course we had also Bay. We had a lot of players that they were not in the first.
1: Mas não foi só ele. Tivemos muitos jogadores que não tiveram nesta fase. Game.
2: Now about the line, you know. When this happened, it happened very fast. If you see, you know,
1: isto aconteceu, aconteceu muito rápido.
2: Was very fast.
3: Não só a linha defensiva,
2: okay,
3: também que e a forma como sofre o gol, ou seja, é uma coisa muito rápida e por isso acaba por ser surpreendido também dessa forma. Até ao segundo golo, acho que nos mantivemos também agressivos, a pressionar alto, tínhamos algumas boas opções para para tentar também combinar algumas ações, mas nem sempre foi possível.
2: To fight till as much as we can. After the second goal,
3: tivemos aguentar até ao máximo possível. Depois do segundo gol tivemos de ser mais combativos, mais agressivos, mas não é fácil.
2: When you are feeling, you know, that you can regain balls in areas that you can be dangerous. For me, it's what I said.
3: Sentir que podemos entrar no jogo, mas depois as coisas não acontecem, é mais difícil.
2: We saw the cheese, but we didn't see the knife, you know, that was coming. That was the biggest problem for us.
4: Mais alguma questão? Bola na rede?
1: Mais uma questão que vai ser dirigida a Sotiris Siledo Poulos, técnico do Rio Ave, depois desta derrota dos Clavistas por 4-0 frente ao Sporting, no Estádio dos Arcos, para a quarta jornada do campeonato.
3: Teve algumas dificuldades em controlar também as linhas do Sporting, sobretudo na primeira parte. O que é que mudou ao intervalo para melhorar esse aspecto para o segundo tempo?
2: Quando Sporting first half,
3: o Sporting na primeira parte
2: conseguiu
3: colocar muitos jogadores entre linhas.
2: A defensive midfielder and a fullback was not something that we were really well organized, or we weren't ready, you know, to face.
3: Na zona defensiva não estávamos tão bem organizados, então estávamos com algumas dificuldades e já falámos sobre isso. Não fizemos as coisas como tínhamos treinado, mas foi um problema grande, grave até no primeiro tempo, mas se não estou errado, dois dos golos foram em transições ofensivas.
2: Eu
3: acho que fomos muito agressivos a tentar também até entrar no jogo e estar no relvado. Uma boa atitude, mas no segundo tempo, quando somos mais combativos e agressivos, estamos mais perto de estar próximo das linhas do Sporting.
2: Coming in our area. Sometimes, you know, you don't need to follow the rotation of an opponent. You need to stay in your.
3: Muitas vezes não temos que ir atrás dos jogadores adversários. Temos é de manter o nosso posicionamento para conseguirmos fazer. E é isso.
2: Okay.
3: Fizemos melhor na segunda parte e por isso mesmo.
2: Zero, I can say that it's,
3: acho que 4-0 não merecíamos um resultado tão expressivo.
2: The only thing that we have to say, it's, you know, a big story for our fans.
3: É algo que temos que melhorar.
2: The biggest thing for us right now, and as I said, let's stay together, let's be together as we were. We had faced.
3: Vamos trabalhar juntos, estar juntos, manter-nos juntos.
2: You know, that this year is going to be different. I'm sure that we're going to have a good season.
1: As declarações de Sotiris Siledo Poulos, aqui confiante numa boa época por parte da equipa do Rio Ave, que em 4 jornadas soma 3 derrotas e apenas uma vitória, sendo que 2 dessas derrotas, embora tenham acontecido em casa, aconteceram primeiro frente ao campeão Futebol Clube do Porto e esta noite frente ao vice-campeão Sporting, derrota por 4-0, num jogo apitado por Bruno Costa. Vamos a analisar os casos desta partida em mais uma edição do Sem Falta com o nosso áudio-árbitro Pedro Henriques.
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0: E depois do apito final do Rio Ave 0 Sporting 4, que se jogou em Vila do Conde, a contar para a quarta jornada do campeonato, temos o apito inicial de mais um sem falta, com análise ao trabalho da equipa de arbitragem, hoje liderada por Bruno Costa, um árbitro muito experiente no nosso campeonato, não tão experiente, Pedro Henriques. Um contexto. Sim,
1: boa noite. Não, pouco experiente. Portanto, é um árbitro que fez o seu jogo 42 da Primeira Liga, já é alguma coisa, obviamente, que subiu à Primeira Liga em 2022, ficou em 16º lugar a época passada. Portanto, não é propriamente um árbitro, é um árbitro de meio da tabela, mas de qualquer maneira está a dar os seus passos e é um árbitro que tem, ou seja, enquanto um jogador de futebol aos 35 anos, já dizem que está bem, um árbitro aos 35 anos é considerado um árbitro jovem. Portanto, vamos analisar os lances deste árbitro de
0: E ao minuto 5 temos logo o golo do Sporting, Dumbiá a encontrar Flávio Gonçalves nas costas da defesa vilacondense. Resta saber aqui se com alguma falta pelo meio, com algum fora de jogo ou se foi tudo legal.
1: É exatamente as duas coisas. E o golo para já é legal. É legal com dois momentos de análise. O primeiro, esse que tu destacaste bem, o passe do Issa Dumbiá para o Flávio Gonçalves, estava em jogo por 93 centímetros, portanto percebemos logo que estava em jogo. A Cidade de Futebol depois injetou mais à frente o sinal a dizer que esse não fora de jogo, essa posição legal, estava, era dada quase por um metro, 93 centímetros. E depois um momento, porque o Vandergal acabou por o guarda-redes, portanto, do Vila Condense, do Rio Ave, acabou por ficar no chão e houve realmente ali um contacto de Flávio Gonçalves e sempre aquela dúvida se o Flávio teria feito alguma falta sobre o guarda-redes. O Flávio Gonçalves, ainda bem afastado do guarda-redes, que saiu a fazer a mancha, rematou, a bola entrou na baliza e é já depois da bola estar na baliza quando o Flávio Gonçalves, no fundo, está a tentar seguir em frente e passar para ir comemorar o gol, que acaba depois por promover um ligeiro contacto com o guarda-redes, mas também não havia grandes hipóteses de fugir a esse contacto. É um contacto casual, fortuito, ligeiro, portanto nem sequer se pode aqui considerar, uma vez que a bola também já estava dentro da baliza, a parte técnica nunca estaria em situação, em jogo, portanto o gol tinha que ser sempre validado. Podia às vezes haver ali algum complemento desportivo de jogador em relação ao adversário e aí sim podíamos ter situações de cartão amarelo. Não foi o caso, tudo correto, o gol legal, sem fora de jogo, sem qualquer infração.
0: Ao minuto 10, um lance, creio que a envolver Salazar do Sporting, certo, a tocar de alguma forma em Netói, que estava dentro da área do Sporting a rematar à baliza, reclamaram um penalti os vilacondenses, o árbitro não marcou, resta saber se decidiu bem.
1: Sim, para mim bem, não há nenhum empurrão, porque há ali uma utilização da mão esquerda ou do braço esquerdo, nem carga ou rasteira. O Netói, que tem o Salazar muito em cima dele, o Netói ainda conseguiu rematar, para armar a perna direita para rematar, é ele que acaba por abrir essa perna. E é esse momento de abrir a perna para rematar que ainda conseguiu, e com o Salazar em cima dele, que acaba por haver esse contacto, sobretudo da mão, portanto, da mão a nível ao braço esquerdo, mais concretamente, que está dobrado, do Salazar, e à frente e em claro ato de proteção, porque como vai haver o choque e o contacto, não é a situação de eu usar o braço para empurrar ou desequilibrar o adversário, entende Salazar em relação ao Netói, mas era para proteção por causa do movimento corporal feito pelo Netói, de abrir a perna para armar o respectivo remate. Portanto, não há empurrão, utilização do braço de forma incorreta, não há rasteira ou carga, tudo legal e, portanto, sem motivo para pontapé de penalti.
0: Temos depois, ao minuto 15, o amarelo que, na tua opinião, faltou para Luís Soares. Não sei, não recordo este lance, Pedro.
1: Sim, o Luís Soares é um jogador bastante impetuoso na maneira como aborda. É uma situação em que está a ser marcado pelas costas pelo Francisco Petraço. É uma situação em que a bola é metida e, portanto, estamos em situação de ataque do Sporting, bola metida em profundidade. Só que o Luís Soares, sabendo que está a ser marcado pelo Francisco Petraço, ainda afastado dele, o que é que faz? Tenta o tirar da jogada para poder melhor dominar. Só que o tenta tirar, olha para o adversário, percebendo onde é que ele está, para perceber qual é a distância, e de forma deliberada, com o ombro, portanto, normalmente muitas vezes os braços e os cotovelos, mas aqui vai mesmo com o ombro, claramente, por baixo, à zona do maxilar inferior, portanto, e faz-lhe uma carga com o ombro. Portanto, não foi uma cotovelada, não foi a mão, o típico, com o braço, nada, foi com o ombro, mas é claramente incorreto em tiro esportivo e negligente. O Petraço depois até ficou-se a queixar, obviamente, do maxilar inferior, até abrir a boca, ver se tinha sangue na boca, porque realmente esta entrada que o árbitro puniu com o livre direto e chamou o jogador, entenda-se, Soares, para o acalmar pela impetuosidade, mas a repetição para mim é clara, ficou o cartão amarelo por mostrar ao jogador avançado do Sporting.
0: Temos já ao minuto 19 o segundo golo do Sporting, golo apontado por Jenny Catamo, ao minuto 19 a receber uma bola à entrada da área, já dentro de área, vinda dos pés de Flávio Gonçalves. Resta saber se tudo legal neste lance que deu.
1: Sim, a questão está na recuperação da bola do Sporting. O Sporting recupera a bola na área leonina, à entrada da área. Portanto, ou seja, o Diogo Bezerra, para nós percebermos, estamos a falar de 80 metros antes, só que como o Sporting recupera essa bola e vai em direção da baliza adversária e faz o gol, se houvesse alguma falta nessa recuperação, consideramos isto na mesma fase, porque a bola depois nunca voltou para trás, foi sempre na direção da baliza adversária, poderíamos anular o gol caso houvesse falta. É dois momentos de análise do Flávio Gonçalves em relação ao Bezerra. Primeiro, a questão do pé, pé direito em relação ao pé esquerdo. Há, portanto, não há rasteira, não o pisa. Os dois jogadores colocam o pé ao lado um do outro. Poderá ter havido ali contacto, a imagem mostra ali o pé quase colado um ao outro, mas é contacto, não há pontapé, pisão, rasteira. Aí tudo fácil de ver. A dúvida estaria no contacto da mão direita, entenda-se Flávio Gonçalves, em relação ao braço do Bezerra. E aí também não há infração. Há um ligeiro e inconsequente contacto, toque, não parece suficiente para aquilo que foi, de alguma maneira, o aproveitamento do jogador que sentiu o contacto e deixou-se cair. E, portanto, tudo legal para mim também neste lance, no sentido da recuperação de bola, depois a partir já não há nada para analisar e, portanto, o golo do Sporting, neste caso, o segundo, tudo correto.
0: Ao minuto 22, queixavam-se os homens de Vila do Conde, os homens do Rio Ave, de um alegado penalti na área do Sporting, por alegada mão de Dumbiá. Acredito que a bola até possa ter tocado no braço do jogador, mas estava encostado ao corpo.
1: Sim, tocou, mas é a situação do pontapé de canto, executado na altura por Diogo Bezerra, também é o mesmo jogador que estávamos a falar do lance anterior. A bola acaba por ir, o Issa Dumbiá está ligeiramente à frente daquilo que é o primeiro poste, e ninguém toca na bola em toda a trajetória. E o Dumbiá, que tem ali uma série de jogadores, no momento em que sente que vai levar com a bola, faz aquilo que é a posição de proteção, ou seja, encolhe os dois braços para dentro e acaba por levar com a bola num dos braços, mais concretamente no braço esquerdo, mas depois a imagem é muito clara, braço dobrado, bem dobradinho, bem juntinho, bem encostadinho ao corpo, em tal posição de proteção, não há qualquer volumetria,
0: digamos assim.
1: Portanto, tudo, exatamente, tudo correto, sem motivo para castigo máximo, sem motivo para pontapé de penalti.
0: Ao minuto 33, ainda nas análises aos lances desta primeira parte, na tua opinião, ficou mais um amarelo por mostrar a mais um homem do Sporting, desta feita o capitão Gonçalo Inácio.
1: Sim, é uma situação que depois a televisão não dá grande relevância, dá só uma repetição. E a seguir passa as repetições, porque o jogador, o Blessa, Jalen Blessa, ficou no chão e ficou, portanto, em situação de assistência. E, portanto, a regia, a televisão, aproveitou aí bem para passar uma série de repetições do que já tinha acontecido, dos golos, etc. E até, inclusive, recuperou, foi neste momento que até recuperou com melhores imagens aquela possível recuperação do Flávio Gonçalves em falta ou não. Deu depois mais duas repetições de dois ângulos diferentes. Mas aqui o cartão amarelo porquê? O Gonçalo Inácio vem por trás e acaba por entrar exatamente por trás sob o Blessa. Ele fica-se a queixar muito do pé esquerdo e depois a repetição é muito clara. É aquela negligência na maneira como abordas e acaba por, com a bota esquerda, de sólido com os pitons, tocar e derrubar o calcanhar esquerdo do avançado espanhol dos Vila Condense e, portanto, era cartão amarelo exatamente por esta entrada negligente.
0: Temos depois ao minuto 30, aliás, já na segunda parte ao minuto 51, se faltou amarelo na primeira parte para Soares, na tua opinião, na segunda o avançado Capeta acabou por ver esse amarelo e bem mostrado, Pedro.
1: Sim, o Luís Soares é advertido por, ao parar a saída em contra-ataque do Blessa, também do Jalen Blessa, usando ali os braços para o desequilibrar e depois sobretudo com a perna direita, esta é que é a falta maior, rasteira, portanto comete uma infração que é passiva de livre direto e mostragem de cartão amarelo exatamente pela falta tática.
0: Temos depois Pedro Henrique, já ao minuto 60, amarelo para Nick Kitcher, da equipa do Rio Ave.
1: Sim, mais outra falta tática. Aqui é uma situação em que, de repente, a bola vai parar ali ao Flávio Gonçalves, uma perda da equipa do Rio Ave, à saída do meio-campo, e o Nikitic o que faz é, uma vez mais por trás, agarrar, aquele agarrar para retardar a saída do Flávio Gonçalves. E, portanto, ele ia já em velocidade disparado, certo que é a saída do meio campo, mas tem muito espaço para progredir. E o objetivo do Nikitic foi desinteressar-se da bola e parar a jogada. E, portanto, enquadrado também no amarelo que foi mostrado ao minuto 51 ao Luís Soares, falta tática, tudo certo.
0: Ao minuto 62, o último lance e análise neste jogo, antes conhecemos a nota que merece a equipa de arbitragem liderada por Bruno Costa. Sem penalti de Liavas, também um lance a envolver uma alegada mão, mas desta feita na área do Rio Ave.
1: Pronto, a situação é que é o Dário Spikic, que é colega do Jorge Liavas, que digamos que faz o passo, ou o pontapé, como queiram dizer. E, portanto, a bola vem claramente do próprio colega. E nós sabemos que uma das atenuantes, até tivemos esse caso do Paris Saint-Germain com o Bayern de Munique, apitado por João Pinheiro, também entre o João Neves e o... Já, com outro português, portanto, não foi o Nuno Mendes, foi o João... que joga com o João Neves?
0: O Vitinha.
1: O Vitinha.
0: Que hoje até marcou um golo importante.
1: E pronto, mas vocês se recordam nessa meia final da Liga dos Campeões, uma bola que vem do João Neves para o Vitinha e a tal situação de ser penalti ou não, porque o braço está aberto, etc. E nós sabemos, porque a lei tem esse pormenor e, digamos, essa exceção, que quando a bola vem de um colega, mesmo que bata num braço, um braço esteja aberto e que não seja expectável que a bola venha, isso é logo uma atenuante. Por outro lado, e portanto aqui não é bem claro que a bola vem do colega, não é bem claro que ele já tenha o braço lá, parece que há ali um ligeiro movimento, porque obviamente, se a bola vem de um colega e eu estou na minha área e de forma deliberada, vamos dizer a palavra que não se pode dizer, mas intencional para as pessoas perceberem, eu vou lá com o braço e interceptar a bola, o penalti mantém-se. Portanto, não, quando a gente diz que a bola vem de um colega, é uma atenuante, é se eu já tiver o braço aberto e não estar à espera exatamente que a bola venha. Isso é uma exceção, que é ao contrário do que acontece quando a bola vem do adversário. Por outro lado, relembrar aquilo que é a zona do braço que é punida ou que não é punida. E a lei, o IFAB, na página 110 e 111 da lei 12, diz uma coisa muito simples, que é, nós olhamos para o braço e nós temos o limite superior do braço a coincidir com o limite inferior da axila. Digamos que essa fronteira entre aquilo que é o fim da axila, projetado para o braço, e que coincide com o limite superior do braço, é essa a fronteira que diz, digamos, daí para cima é zona verde, e quem dá estas cores não sou eu o próprio intencional de bordo, zona verde que não é punível, e portanto, digamos que é o limite inferior da axila, projetado para o braço, para baixo, que é a zona de infração. E a bola bate maioritariamente nessa dita zona verde, mas também ligeiramente a tocar já na parte de um bocadinho de braço. Portanto, não há aqui uma definição clara de bola tocada completamente numa zona irregular. Por outro lado, quando paramos a imagem, percebemos que não só a bola está a ser tocada nessa parte mais de ombro, vamos chamar assim, como o jogador tem o cuidado de ter o braço direito todo projetado para trás, o tal braço que leva com a bola, para evitar exatamente esse contacto. E por isso, com as imagens que foram disponibilizadas, e com tudo isto que eu acabei de explicar, por via do colega, por tocar maioritariamente numa zona que não é punível, com o braço direito todo para trás, eu diria que não há motivo para pontapé de penalti, porque seria penalti, porque era na da área do Rio Ave.
0: Resta saber que nota merece a equipa de arbitragem liderada por Bruno Costa neste jogo de abertura da quarta jornada, Rio Ave 0, Sporting 4.
1: Eu vou dar nota 6, não dou 7 porque faltaram, no meu ponto de vista, dois cartões amarelos por mostrar, conforme disse, Gonçalo Inácio e Luís Suárez, e aqui é, portanto, digamos, a agravante ligeira para tirar um pontinho à exibição. O jogo também teve uma construção de um resultado, depois facilitou sobretudo a segunda parte, uma arbitragem globalmente positiva, quer na análise foi feita na questão dos fora de jogo, como realçámos aqui num dos golos, nas questões de possíveis penaltis, tudo certo, inclusive nos golos, para além do fora de jogo, aquela questão do segundo gol do Sporting, se tinha nascido falta ou não, e depois um aspecto muito relevante e importante, tem sido uma tónica desta época, e aqui nesse aspecto a arbitragem está de parabéns, porque tem contribuído para isso, que é o tempo útil, exatamente, e eu ainda não fui ver o ranking, não tive tempo.
0: Mas eu acho que posso dizer aqui, o tempo útil está...
1: Não, isso aí, 70,5%.
0: Exatamente, exatamente.
1: Portanto, aqui a questão é perceber que eu acho que ainda não tivemos nenhum jogo com este tempo útil esta época na Primeira Liga. O que eu ia dizer é que talvez, e que é isso que ainda não tive tempo de ir ver, é está no ranking número 1 neste momento dos jogos
0: desta
1: época.
0: Podemos ter tido então o jogo com mais tempo útil desta época.
1: Muito provavelmente, muito provavelmente.
0: E nós estamos falando disso também na emissão, quando o Iracunda estava a ficar um pouco apreensivo por não entrar no jogo do Sporting, porque o jogo corria e corria a bola e o jogo não parava.
1: Um bom sinal. E repara, tivemos um jogo com 21 faltas para a nossa Liga, é bastante relevante e positivo. Por isso, nota 6 pela positividade da arbitragem. Eu diria que a nível dos golos, que é o mais importante, porque é disso que as pessoas depois vão falar.

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2: Começámos hoje e só vamos acabar na segunda-feira, no jogo entre Benfica e Estoril, que vamos acompanhar com relato em direto aqui na Rádio Observador, jogo que vai fechar também esta quarta jornada do campeonato. Amanhã, a partir das 6 da tarde, vamos estar no Estádio do Fontelo, em Viseu, para acompanhar a deslocação do Futebol Clube do Porto à casa do Académico de Viseu, jogo também a contar para esta quarta jornada do campeonato. Os Dragões estão invictos, só sabem o sabor da vitória e também ainda não sofreram qualquer golo este campeonato. Hoje acompanhamos a vitória do Sporting em casa do Rio Ave, também a contar para a quarta jornada. Vitória leonina conquistada na primeira parte por 4-0, com golos de Flávio Gonçalves, Jenny Catamo e 2 golos de Luís Soares. Acompanhamos por aqui tudo com o relato em direto do Pedro Fernandes, também com os comentários do Filipe Coelho, que já daqui a pouco vai ter relatório de jogo disponível em observador.pt. Também os comentários do nosso adepto leonino, João Castro, que hoje se estreou com o relatório de jogo, que já pode encontrar no nosso site. E também agradecimentos ao Pedro Henriques, o nosso áudio-árbitro, que esteve connosco mais uma vez para analisar o trabalho da equipa de arbitragem e vai ter também já daqui a pouco disponível online a análise ao trabalho da equipa de arbitragem liderada por Bruno Costa. Nesta emissão especial de Desporto, as notícias foram chegando com a edição do Martim Madeira. Na produção estiveram a Beatriz Noronha, também o Diogo Varela e ainda a Mariana Lopes. Eu sou o Vicente Figueira e estou de regresso, a verdade, com o Desporto este sábado a partir das 5:30 da tarde, porque vamos acompanhar a deslocação do Futebol Clube do Porto à casa do Académico de Viseu. E na verdade, nesta noite de sexta-feira, fico por aqui até pouco depois da meia-noite. As notícias estão de regresso às 11:30. Já a seguir temos a Guerra Traduzida para ouvir até às notícias.
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2: 22 minutos para lá das 11 da noite, Rádio Observador com as notícias de regresso às 11:30. Até lá bem perto, a Guerra Traduzida.
17: Guerra Traduzida na Rádio Observador, espaço em que trazemos os destaques da imprensa ucraniana e também da imprensa russa, hoje com o jornalista Martim Madeira. Martim, boa noite. Começamos pela imprensa ucraniana. O chefe das secretas diz que é preciso mobilizar mais de 30 mil homens por mês.
18: Boa noite, é o principal destaque do jornal de Kiev.

0: Independent, o chefe da inteligência militar da Ucrânia, Kirill Budanov, fez hoje um alerta claro sobre a situação operacional do país. Budanov explica que, para manter a capacidade de resistência e estabilidade das linhas da defesa, a Ucrânia precisa de recrutar pelo menos 30 mil novos soldados todos os meses. O chefe militar também avisou que o conflito está longe de terminar. Esta declaração surge num contexto de forte debate público e político sobre as falhas no processo de mobilização ucraniana, com as Forças Armadas sentirem necessidade urgente de novos efetivos na frente de combate.
1: E Martim, os ataques russos têm destruído quase toda a capacidade moderna de armazenamento de alimentos.
0: De acordo com o jornal da Kiev Independent, o ministro da Agricultura ucraniana, Taras Vitovsky, confirmou hoje que as campanhas de bombardeamentos russos contra a infraestrutura logística já destruíram cerca de 90% das instalações modernas de armazenamento de alimentos do país. Vitovsky explica que esta destruição dos centros de distribuição afeta diretamente a cadeia de abastecimento e poderá limitar a variedade de marcas e bens disponíveis nas prateleiras dos supermercados ucranianos. No entanto, o governante tentou tranquilizar a população, garantindo que o fornecimento básico de alimentos está totalmente salvaguardado e que não existe qualquer risco de escassez alimentar grave no país.
1: Kiev confirma danos em bombardeamento estratégico russo na base de Engels.
0: O jornal da New Voice of Ukraine detalha hoje o resultado de um ataque com drones contra a base militar russa Engels 2, na região de Saratov. Imagens de satélite recentes confirmam que um bombardeamento estratégico de modelo Tu-95MS sofreu danos significativos durante a operação. Esta aeronave é uma das principais ferramentas que Moscou utiliza para lançar mísseis contra a infraestrutura civil e energética da Ucrânia. Fontes do setor da defesa ucraniano estimam que, após este ataque, a Rússia terá cerca de 37 bombardeiros operacionais deste tipo ainda disponíveis.
1: Entretanto, Martim, a Ucrânia já começou a testar robôs terrestres armados com metralhadoras Kalashnikov.
0: A informação é avançada pelo jornal da New Voice of Ukraine. As forças da defesa ucraniana iniciaram os testes operacionais em condições reais de combate de novas plataformas robóticas terrestres armadas com duas metralhadoras Kalashnikov acopladas. O objetivo do Ministério da Defesa ucraniano é utilizar estes veículos não tripulados para defender posições na linha da frente e apoiar as ações de fogo de supressão. A iniciativa faz parte de um esforço mais vasto para acelerar o desenvolvimento das tecnologias robóticas nacionais que possam poupar a vida dos militares de infantaria no terreno.
1: Foram estes os principais destaques da imprensa ucraniana. Voltamos já a seguir com os destaques dos jornais russos. Guerra traduzida na Rádio Observador. Passamos agora em revista os destaques na imprensa russa com o Martim Madeira. Martim, o Tribunal de Moscovo condena o ex-assessor de Zelensky a 11 anos de prisão.
0: Passamos para os títulos do lado russo. A agência de notícias estatal TASS relata que a justiça russa condenou o antigo conselheiro da presidência ucraniana, Alexei Arestovich, a uma pena de 11 anos de prisão. O julgamento ocorreu à revelia, uma vez que o visado se encontra fora do país. Arestovich foi considerado culpado de espalhar informações falsas sobre a atuação das Forças Armadas Russas e de apelar publicamente a atos considerados extremistas ou terroristas. A condenação insere-se na postura rigorosa do sistema judicial de Moscovo contra figuras públicas que contestem a Operação Militar Especial Russa.
1: E o partido de oposição, Yabloko, está proibido de concorrer na região de Sverdlovsk.
0: De acordo com o jornal da Moscow Times, o Tribunal Regional de Sverdlovsk tomou a decisão de excluir a lista de candidatos do Partido Liberal Yabloko das próximas eleições locais, marcadas para este próximo mês de setembro. Com esta sentença, Sverdlovsk torna-se na quinta região russa a barrar a participação do partido no escrutínio deste outono. Os líderes da candidatura do Yabloko criticaram a decisão judicial, afirmam que se trata de uma manobra para silenciar a única força política russa autorizada que defende abertamente uma solução negociada para o conflito.
1: Martim, um atentado de bomba matou um oficial militar no centro de São Petersburgo.
0: O jornal da Moscow Times relata que um oficial do exército russo morreu hoje na sequência de uma explosão de um carro-bomba em São Petersburgo. A vítima foi identificada pelas autoridades locais como o tenente-coronel Sergei Shekhov. Shekhov era um militar de carreira e pertencia ao regimento de helicópteros da Rússia número 332. Mulher do oficial, que também se encontrava no veículo no momento da detonação, sofreu ferimentos graves e foi hospitalizada em estado crítico. Este regimento, a que o oficial pertence, tem sido anteriormente associado pelas fontes ucranianas a operações militares no terreno de combate.
1: Ainda pela Rússia, Martim, os russos retiram mais de 25 mil milhões de dólares dos bancos em dinheiro vivo.
0: Uma análise financeira publicada pelo jornal da Moscow Times revela que os cidadãos e as empresas russas estão a acumular dinheiro líquido a um ritmo sem precedentes, Desde o início deste ano foram adicionados cerca de 25,3 mil milhões de dólares em papel moeda às reservas fiscais das famílias, que o constitui o maior aumento verificado na Rússia desde o início da guerra em 2022. Os analistas explicam que esta corrida ao dinheiro vivo demonstra um nervosismo da população russa com a inflação externa e com a estabilidade de um sistema financeiro fustigado pelas sanções económicas do Ocidente.
1: Por fim, o Ministério da Defesa da Rússia anuncia a libertação de 7 localidades numa semana.
0: A agência estatal TASS destaca o balanço oficial semanal apresentado pelos altos comandos das Forças Armadas da Federação Russa. Segundo os relatórios de combate oficiais, as unidades russas conseguiram assumir o controle de 7 comunidades da linha da frente ao longo dos últimos 7 dias. O Ministério da Defesa Russo afirma que as tropas continuam a progredir no terreno e a consolidar posições de forma sistemática. Moscovo apresenta estes avanços como uma prova de que a iniciativa militar na frente de combate permanece sob o controle russo.
1: Fica por aqui esta edição da Guerra Traduzida aqui na Rádio Observador. Hoje tivemos a edição do jornalista Martim Madeira.
2: De regresso na próxima segunda-feira, em princípio depois do Jornal das 9, sempre disponível em observador.pt e nas plataformas podcast A Guerra Traduzida. Já daqui a pouco, daqui a um minuto, temos notícias para ouvir às 11h30 com a edição do Martim Madeira, que logo depois nos traz a edição desta noite, sexta-feira, do Gabinete de Guerra.
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2: Rádio Observador, muito boa noite. São 11h30. Já daqui a pouco e até bem perto da edição da meia-noite temos o Gabinete de Guerra. Primeiro, o essencial das notícias que estão a marcar esta noite de sexta-feira. Para ouvir agora, já aqui está de regresso o Martim Madeira.
0: Boa noite. O Tribunal Constitucional não encontrou inconstitucionalidades e aprova a Lei de Estrangeiros e Concessão de Asilo, uma lei conhecida como a Lei do Retorno, uma decisão do Tribunal Constitucional que estava prestes a terminar, tinha até dia 31 de agosto. Seguro tinha submetido 11 normas do diploma à fiscalização abstrata preventiva de constitucionalidade e o Tribunal Constitucional acabou por não se pronunciar sobre essa inconstitucionalidade de várias medidas, ou seja, acabou por não chumbar o diploma. O conselheiro António José da Associação Ramos, o redator do acórdão, diz que houve uma leitura da decisão sobre a apreciação das medidas enviadas por seguro relativamente à Lei do Retorno. No conjunto de juízes justificou a decisão por considerar que, ao contrário do diploma discutido anteriormente, as normas em causa estão de acordo com o Pacto em Matéria de Asilo e Imigração da União Europeia. Agora, a decisão cabe a António José Seguro, tem até 20 dias para decidir se promulga ou veta este diploma. E o porta-voz do PSD, Sebastião Bugalho, afirma que recebeu a decisão do Tribunal Constitucional com um sentimento de dever cumprido. Diz que mostra que o Governo gosta a trabalhar e adianta que a luz verde dada à Lei do Retorno pelos juízes do Raton permite terminar a reforma estrutural da imigração que o Governo desenhou. O eurodeputado social-democrata sublinha também que está otimista que o diploma da Lei do Retorno vai ser promulgado pelo Presidente da República. Também António Leitão Amaro reagiu, diz que esta decisão do Tribunal Constitucional dá luz verde à última peça da reforma da imigração regulada e humanista que estavam a realizar há 2 anos. Numa nota na rede social X, o Ministro da Presidência defende que a Lei do Retorno ajuda as autoridades a combater a imigração ilegal e sublinha que violar a lei tem consequências. O Chega está a ameaçar apresentar uma moção de censura ao Governo, isto se não houver uma resolução do caso Luís Neves, ou seja, um afastamento por parte do Executivo, é o que diz o líder do partido André Ventura, em Coimbra. O líder do Chega considera também que Luís Montenegro já deixou arrastar o caso do Ministro da Administração Interna durante demasiado tempo e repete que Luís Neves não tem autoridade para continuar no cargo. E também já há reações a esta moção de censura. O PS recusa-se a comentar. José Luís Carneiro em Faro não quis comentar sobre esta moção de censura, esta ameaça do Chega. Também, já do lado do PSD, Sebastião Bugalho, o porta-voz do partido, teve uma curta reação à ameaça de Ventura. Diz que esta ameaça não enfraquece o governo. Ainda no desporto, o Sporting venceu o Rio Ave por 4-0 em Vila do Conde, isto para a quarta jornada do campeonato. Os Leões venceram por 4-0, marcou Jenny Catamo, Luís Soares e também Flávio Gonçalves. Ainda no desporto, Portugal faz história no basquetebol e vence pela primeira vez a Espanha em jogos oficiais. A equipa lusitana foi até Saragossa, em Espanha, para afrontar a seleção espanhola no jogo de qualificação para o Mundial de Basquete. Venceu 95-89. Os destaques foi Travante Williams, ex-base do Sporting, fez 22 pontos. Nemias Queta liderou o jogo em ressaltos, fez 9 e também marcou 16 pontos. Com esta vitória histórica, Portugal passa agora para o terceiro lugar do Grupo I e, como passam os três primeiros, está em lugar de acesso ao Mundial de 2027. Falta agora apenas o jogo contra a Geórgia, que é na próxima segunda-feira em Matosinhos. Jogo esse que determinará se Portugal estará no Mundial de 2027, no Qatar.
2: As notícias estão de regresso à antena da Rádio Observador à meia-noite em ponto, também com a edição do Martim Madeira, que já a seguir nos traz o Gabinete de Guerra desta noite de sexta-feira. Um abraço, Martim. Até já.
0: Até já.

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8: 11 horas 35 minutos, Rádio Observador. Boa noite, boa sexta-feira, um bom fim de semana que está quase aí. E boas férias, se for também o caso. E boa viagem, se for caso disso. Eu sou Vicente Figueira, estou por aqui até pouco depois da meia-noite. Nas despedidas, como sempre, vamos ficar com o episódio desta sexta-feira, o último da semana do Porque Se Não É a Resposta. Até lá, bem perto. Vamos seguir com a edição desta noite de sexta-feira, dia 28 de agosto, do Gabinete de Guerra. Gabinete de Guerra na Rádio Observador, espaço onde analisamos os principais focos de tensão na geopolítica mundial. Eu sou o Martim Madeira e hoje contamos com a análise de Bernardo Valente, professor de Relações Internacionais na Universidade de Lisboa. Boa noite, obrigado por ter aceitado o nosso convite.
9: Olá, Martim, boa noite.
8: Queria começar por falar na guerra na Ucrânia. O diretor da CIA foi até Moscovo numa viagem que não foi bem oficializada. Isto porque, segundo o Wall Street Journal, os norte-americanos sabem que vai haver um ataque da Rússia contra um país da NATO, pelo menos até 2029, e será um país na zona do Báltico. Também as forças russas testaram hoje um lançamento de um míssil balístico intercontinental, de acordo com o Ministério da Defesa ucraniano, no dia em que o Kremlin também reconheceu que o processo de paz com a Ucrânia está completamente parado. E para além disso, também temos o presidente da Federação Russa, Vladimir Putin, a considerar que os Estados Unidos estão enfraquecidos pela guerra no Irão e que tal pode dar uma oportunidade à Rússia de lutar contra os interesses norte-americanos e dos aliados na Europa, é o que diz o Washington Post, com acesso a duas fontes familiarizadas com o assunto. Ora, tendo em conta estas informações, especialmente a última, estas declarações de Putin, pergunto-lhe sem alarmismos, mas é melhor a Europa começar a preparar-se para um cenário de guerra?
9: Sim, aliás, a Europa já se ia ter começado a preparar em 2014 e até antes. Portanto, quando se começou a perceber que Vladimir Putin tinha uma intenção expansionista, e uma intenção expansionista que passava por chegar a uma Rússia dos cinco mares, e esses cinco mares que neste momento também têm frotas fantasma russas, e esse é o último objetivo de Vladimir Putin, não quer dizer que o vá conseguir, e não vamos entrar aqui, como o Martim dizia, não vamos entrar aqui em alarmismos, porque não vale a pena, porque os recursos russos também são limitados. É verdade que a Ucrânia neste momento pode estar principalmente em desvantagem do ponto de vista aéreo, mas não deixa, os recursos russos não deixam também de ser limitados. E o que podemos retirar daqui dos vários pontos que englobam esta pergunta é, primeiro, o porquê de termos a CIA, o diretor da CIA, a ir a Moscovo. Ainda por cima, quando não ia um diretor da CIA a Moscovo desde 2021, e em novembro de 2021, quando tivemos William Burns a ir a Moscovo, o que disse foi precisamente aos russos que ia custar caro uma eventual invasão da Ucrânia. Essa invasão da Ucrânia aconteceu, e no final de contas os Estados Unidos não conseguiram fazer imperar os seus interesses. Ou seja, aquilo que iria custar caro à Rússia, bom, na verdade custa caro porque vamos com 4 anos e meio de guerra, e isso tem as suas repercussões também na economia russa, mas os Estados Unidos não conseguiram fazer imperar nem a sua capacidade de dissuasão, nem depois uma parceria estratégica que reforçasse o poder da NATO e o poder da Ucrânia junto da Rússia. Esta ida da CIA é principalmente um sintoma, não de paz necessariamente, não de guerra também, mas sim um sintoma de que os canais clássicos da diplomacia estão esgotados. E por isso é que há a necessidade do diretor da CIA ir a Moscovo numa visita que foi praticamente para todos, tanto em Washington como no Kremlin, e também para todos os analistas, foi uma surpresa, mas foi uma surpresa que não veio imbuída de secretismo, que também é interessante, porque se olharmos para as dimensões do Boeing C-17 que fez a viagem, e que fez uma viagem primeiro até Riga, com uma paragem em Riga de um dia, e depois o restante percurso de Riga até Moscovo, bom, era facilmente detectável aquela aeronave através de qualquer sistema online de monitorização de aeronaves, e os interessados da matéria descobriram facilmente aquele corpo estranho a viajar primeiro para Riga e para Moscovo. Porquê é que é importante ter viajado primeiro para Riga? Porque os Estados do Báltico estão neste momento a ser ameaçados, e principalmente a Letónia nos últimos meses tem sido a principal visada como uma espécie de dano colateral deste conflito entre a Ucrânia e a Rússia, porque um drone russo, ou melhor, um drone ucraniano desviado pela Rússia há cerca de 3 meses, acabou por embater numa estrutura petrolífera dentro da Letónia, o que fez com que o governo caísse, e aqui se percebe que existe claramente uma questão existencial para estes países no Báltico, também para os países nórdicos, relativo ao conflito entre a Rússia e a Ucrânia. O governo, ao demitir-se, temos agora um novo governo, por isso também a CIA naturalmente foi estabelecer a sua representação e as suas relações paradiplomáticas com a Letónia e com este novo governo da Letónia, e também avisar, mostrar à Letónia que existe aqui um apoio inequívoco dos Estados Unidos. E depois esta viagem até Moscovo, bom, tem também algo de dissuasor. O objetivo há de ser limitar as opções de Vladimir Putin, ou limitar aquilo que pode ser um ímpeto expansionista de Vladimir Putin para atacar algum país da NATO. Interessante também que, por exemplo, a Suécia e a Finlândia acabaram com o seu pacto de não alinhamento, a sua doutrina de não alinhamento relativamente às relações internacionais e ao bloco mais ocidental e o outro bloco mais soviético, agora pós-soviético, e a verdade é que se juntaram à NATO no início do conflito com a Rússia, da Ucrânia com a Rússia, e agora têm também um alvo nas suas costas, principalmente porque se juntaram à NATO. E por isso há ali um flanco leste da Europa, que é o flanco também oeste da Ucrânia, portanto o início dos países do Báltico, que agora está em risco. Como dizia, é perigoso para os interesses europeus também, porque a Europa acordou tarde e não sabe sequer se pode confiar no flanco americano da NATO, e isto traz aqui problemas, porque a Europa, em última instância, terá de cuidar da sua defesa, e é uma defesa, porque quando falamos de defesa falamos também de política externa, e por isso é uma defesa e uma política externa que precisa normalmente do aval de todos os membros da União Europeia. E sabemos que há forças que estão a crescer e algumas que já estão implantadas dentro dos países europeus e que não vão deixar que essa coesão, que essa unidade aconteça assim tão facilmente. Mas, mais uma vez, não devemos ser alarmistas e também devemos lembrar-nos que a Rússia neste momento tem sob sua posse ou ocupou cerca de 20% do território ucraniano. Isto não representa nem uma vitória clara da Rússia, nem a capitulação total da Ucrânia. E por isso, se a Ucrânia se tem aguentado com estas parcerias ocidentais, claro, mas se a Ucrânia se tem aguentado e começou em 2022 com drones arcaicos e todo um sistema de artilharia que estava em clara desvantagem para com a Rússia, a Europa também terá tempo de conseguir renovar os seus complexos militares, renovar a sua parceria com os Estados Unidos e, dessa forma, conseguir combater uma eventual tentativa de expansão russa ou até estas tentativas de guerra cibernética que Vladimir Putin e o Kremlin de vez em quando vão lançando.
8: O Bernardo falava de que a Europa já devia ter levado a sério um possível preparamento para uma campanha militar desde 2014, a invasão da Crimeia. Também diz que não pode bem confiar, não, tem aqui um lado norte-americano que é um bocadinho difícil de confiar. E sai aqui uma notícia, e eu estou a lê-la neste preciso momento, é uma notícia que saiu há poucos minutos, da Bloomberg, a dizer que a Europa não acredita que a Rússia vá atacar a NATO. Portanto, a Europa a desvalorizar esta ida a Moscovo de John Ratcliffe, a dizer também que esse não terá sido o assunto que levou de John Ratcliffe a Moscovo, apesar de oficiais da Casa Branca dizerem o contrário. Acha que a Europa deve desvalorizar este possível ataque da Rússia à NATO?
9: Acho que neste momento, até por a questão dos recursos limitados que falava, não existe uma possibilidade real neste momento. E não existe uma possibilidade real, porque ainda hoje estava a passar os olhos pela, claro, uma parte traduzida de um dos principais jornais de Moscovo, que é o Moscovites Komsomolets, tinha três ou quatro secções, uma espécie de classificados desse jornal, em que estavam a vender casas anti-drone, que custavam cerca de 100 mil euros cada uma. E isto é a prova que existe uma preocupação evidente e eminente dos russos, e até dos russos em Moscovo, portanto bem dentro da Rússia e bem dentro das instituições russas, uma preocupação com a defesa, e que a Ucrânia continua a ter a capacidade de atacar em profundidade. E se a Ucrânia tem a capacidade de atacar em profundidade, e se a Rússia tem andado em passo de caracol dentro da Ucrânia, portanto dentro daquilo que é a fronteira contestada, se não me engano, estamos a falar de, nos últimos meses, nestes meses de verão, cerca de 60 quilómetros, portanto seria uma distância de Lisboa a Setúbal, e que não representa de todo aquele que é o grande potencial que o Kremlin tenta vender, o grande potencial militar que o Kremlin tenta sempre vender à arena internacional. Por isso, isto é a prova de que a Rússia não tem tido a capacidade, para além de ter uma escassez de recursos humanos e de cada vez mais ou recrutar à força e estar a capturar as pessoas na rua, os jovens na rua, para se alistarem, ou então irem à procura noutros mercados, subindo um pouco os salários dos seus militares, procurarem outros mercados de soldados que possam alimentar o contingente russo. Falo da zona do Sahel em África, falo por exemplo, da América do Sul, da Colômbia e do Brasil. Sabe-se que há um contingente de cerca de 800 brasileiros, assim, por contas em termos muito, muito latos, 800 brasileiros a alimentarem também o esforço de guerra, tanto de um lado como do outro, porque não existem recursos humanos suficientes.
8: Mesmo possivelmente também os norte-coreanos.
9: Precisamente os norte-coreanos, exatamente. Obrigado, Martim. E se sabemos que existe esta limitação, e uma limitação também de armamento, porque falando da Coreia do Norte, sabemos que também a Coreia do Norte está a alimentar a Rússia por trás com armamento, e agora criou-se os russos criaram uma espécie de um drone Shahed que está equipado com um míssil balístico, uma espécie de duplo uso desse armamento, que é também feito de componentes iranianas e chinesas. Isto prova que a Rússia não é autossuficiente no seu armamento e que precisa da ajuda, tanto do ponto de vista do seu inventário, como também do ponto de vista dos recursos humanos, de outros mercados, de outros estados e de outras nações, do chamado eixo da resistência, se quisermos. E isto prova que uma entrada agora numa nova frente de conflito que a Rússia poderia ter aqui com a NATO seria, por um lado, pernicioso para a Rússia, porque teria que focar a sua atenção em dois conflitos diferentes, e para além de ter que focar a sua atenção em dois conflitos diferentes, tinha também que levar armamento e recursos humanos até esses dois conflitos, e sabemos a dificuldade que tem tido na Ucrânia. Por um lado, há aqui, claro que tudo isto tem um reverso da medalha, e por um lado, um ataque ou uma ação subversiva como a Rússia tem tentado, com invasões do espaço aéreo, com ataques cibernéticos aos países nórdicos, aos países do Báltico, à Roménia também recentemente, tivemos dois drones na Roménia que obrigaram a levantar os caças, e caças europeus, caças espanhóis também. Isto também acaba por abrir fendas dentro da NATO, ou seja, testar aquilo que é a coesão entre o eixo europeu e o eixo norte-americano da NATO. No entanto, até agora não há razão para dizer que há uma separação tal de interesses entre Estados Unidos e Europa que não serão capazes de se defender perante a Rússia. É uma ameaça iminente para os Estados do Báltico, é verdade, mas a NATO continua coordenada, e acho que também a visita do líder da CIA a Moscou vem provar isso, a NATO continua coordenada, pelo menos, com a preocupação do expansionismo russo. Mesmo que não seja pelos interesses europeus ou norte-americanos, é pela preocupação relativamente ao expansionismo russo e que depois tem também consequências para um possível expansionismo chinês e de outros países do eixo da resistência, como falava.
8: Eu agora queria apenas, para finalizar, fazer aqui uma questão sobre as declarações de Vladimir Putin, de acordo com o Washington Post, a dizer que os Estados Unidos estão enfraquecidos pela guerra do Irão. A pergunta que lhe faço, e também vou viajar aqui um bocadinho ao passado, Kamala Harris, nas eleições norte-americanas, nos debates, disse que Trump ia ceder a ditadores como Putin e que ia entregar a Ucrânia e a Europa de mão beijada a Vladimir Putin, deixando claro que Trump não era o homem para o cargo. Tendo em conta estas considerações de que os Estados Unidos estão a ser enfraquecidos com a guerra no Irão, 2 anos depois estas declarações confirmam-se, Trump foi o melhor que podia ter acontecido à Rússia.
9: Bom, é melhor certamente que Kamala Harris ou que Joe Biden para o lado russo. Tem uma simpatia por Vladimir Putin, que ficou aliás bastante patente naquele estender da passadeira vermelha em Anchorage e num possível acordo ou nos pontos que foram desenhados entre Trump e Vladimir Putin para a paz, e essa paz envolveria quase dar a totalidade dos territórios ocupados e até alguns que não estão ocupados pelas forças russas à Rússia, esses territórios ucranianos ocupados às forças russas. E por isso, por aí, há claramente uma ligação de Donald Trump ao Kremlin. No entanto, não nos podemos esquecer que foi o próprio Lavrov, há cerca de 2 meses, que disse que já nem aceitaria os Estados Unidos sequer como mediador, porque os Estados Unidos não eram imparciais no conflito e tinham caído para o lado da Ucrânia. E é verdade que ainda há pouco tempo tivemos também a questão dos Patriots, em que Donald Trump aparece sorridente a apertar a mão a Zelensky e a dizer que ia ceder o direito de produção de Patriots à Ucrânia. E depois retirou esse direito passado uma semana. Portanto, Donald Trump é volátil e a volatilidade nas relações internacionais aprimora aquilo que nós chamamos o realismo, porque todos desconfiam de todos e a Europa, com a eleição de Donald Trump, começou a desconfiar mais dos Estados Unidos e a Rússia, naturalmente, sente-se mais confiante nos seus interesses quando a Europa e os Estados Unidos desconfiam um do outro.
8: Mas o facto de Donald Trump ter levado os Estados Unidos para uma guerra com o Irão acabou por enfraquecer não só militarmente, mas também a posição dos Estados Unidos no palco internacional, como Putin supostamente considera?
9: Sim, aí Vladimir Putin aí faz a leitura correta e ele também sabe disso, ou seja, ele recolhe os dividendos desse enfraquecimento norte-americano, porque se olharmos para a guerra no Golfo ou no Irão e para a guerra na Ucrânia, verificamos que em 6 meses de guerra do Golfo já foram enviados mais Patriots para defender as monarquias do Golfo aliadas dos Estados Unidos do que para a Ucrânia em praticamente 5 anos de conflito. Portanto, se há Patriots para um lado, faltam no outro, e essa escassez de interceptores é o que faz agora a Rússia ter aqui talvez uma pequena vantagem comparada principalmente a nível dos ataques aéreos, como estava a explicar há pouco. E, para além disso, há aqui outro enfraquecimento dos Estados Unidos, para além deste enfraquecimento armamentista, e sabemos dos relatos que nos vão surgindo, até de altos quadros militares norte-americanos, a explicarem que há uma falta de material militar e de portfólio militar para os próximos anos nos Estados Unidos, mas a verdade é que há aqui um enfraquecimento que até me parece que é ainda mais danoso do que este enfraquecimento dos mísseis antiaéreos e dos mísseis balísticos e dos mísseis cruzeiro, que sabemos que os Estados Unidos têm, que é os Estados Unidos, ao focarem a sua atenção principalmente no conflito do Irão e agora no desbloquear do Estreito de Hormuz, e sem sucesso algum, não só perdem credibilidade no território, mas desviam as suas frotas que tinham há muitos anos no Indo-Pacífico, frotas essas que são necessárias não só para reforçar aquilo que tem sido uma aliança a surgir entre os Estados Unidos e o Japão, mas também para evitar que a China tente algum tipo de atitude expansionista e de expansão da sua área de influência, não só para Taiwan, que aí iria exigir, obviamente, uma ação bélica, mas também junto do Mar do Sul da China, e sabemos o que têm feito com as parcels e aquelas ilhas que são, no fundo, simulações de ilhas que são criadas apenas e só para expandir o mar territorial chinês, e os Estados Unidos, que sempre tiveram uma grande dimensão militar na região, um grande aparato para precisamente impedir, estancar essa expansão chinesa para a região do Indo-Pacífico, neste momento mudaram muitas dessas suas frotas, que até fazem um exercício bianual, que é o chamado RIMPAC na região, para mostrar a sua força, e muitas dessas frotas têm sido desviadas precisamente para o Estreito de Hormuz e para junto da costa iraniana, para perpetuar aquele tal bloqueio aos portos iranianos e às infraestruturas iranianas. E isto, em última instância, é mau para os interesses norte-americanos, porque não só retira credibilidade aos processos diplomáticos e militares norte-americanos, e ao mesmo tempo deixar a zona do Indo-Pacífico, que é a zona que vai decidir, assim começar a corrida ao Ártico, vai ser a zona que vai decidir a próxima hegemonia e a próxima organização do sistema internacional, e deixar aquela zona desprotegida à mercê de uma ascensão pacífica que a China faz questão de demonstrar e de ir expandindo aos poucos.
8: Chegamos ao final do nosso tempo. Fica por aqui o Gabinete de Guerra, hoje com a análise de Bernardo Valente, professor de Relações Internacionais na Universidade de Lisboa. Obrigado pela sua análise.
9: Obrigado, Martim. Boa noite.
8: O Gabinete de Guerra está de regresso na segunda-feira. Fica disponível em podcast.
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0: 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Muito boa noite. Arranque de hora na Rádio Observador, noite de sexta-feira, às portas do último fim de semana de agosto. Temos Jornal da Meia-Noite para ouvir já de seguida, com edição do Martim Madeira. Logo depois, como sempre, por aqui nas despedidas, ficamos com o Porque Sim Não É Resposta, o último episódio da semana da habitual conversa do psicólogo Eduardo Sá com a Judite França. Primeiro, e antes dos destaques da edição da meia-noite, começou hoje, continua amanhã e termina no domingo. É o festival que fecha a rota do mês de agosto. Já começou a edição deste ano, do Mel Calorama. Na antiga casa do Rock in Rio, o Parque da Bela Vista, em Lisboa, começou hoje com nomes como Maro, Grace Jones, Interpol e também à uma da manhã, sob ao palco Robbie Williams. A edição deste ano do Calorama traz à capital dezenas de grandes nomes dos mais diversos géneros musicais. O dia 30, dia de fecho, vai andar algures entre o punk e o rock com nomes como Turnstile e Deftones. Antes, amanhã, dia 29, Sam Daquid vai atuar com a Orquestra e Orelha Negra, uma atuação especial que acontece na mesma noite em que atua com convidados a incontornável Lauryn Hill. Os bilhetes podem ser encontrados online ou nos locais habituais. Começa hoje, continua no sábado e termina no domingo, Mel Calorama, em Lisboa. 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Para já, a caminho da edição da meia-noite, os principais destaques desta noite de sexta-feira para conhecer com o Martim Madeira.
1: Vicente, estávamos melhor com Lauryn Hill, vou-te ser honesto. Estava a gostar. Fugees, Lauryn Hill, é sempre
0: uma,
1: bom.
0: É uma voz incontrolável.
1: O Tribunal Constitucional não encontrou inconstitucionalidades e aprova assim a lei dos estrangeiros e de concessão de asilo. Vamos também às reações dessa decisão do Tribunal Constitucional. Sebastião Bugalho afirma que recebeu a decisão do Tribunal com um sentimento de dever cumprido. Também o Chega ameaça a apresentar uma moção de censura, mas importante também no desporto, para além da vitória do Sporting, a vitória histórica. Portugal venceu a Espanha pela primeira vez em competições oficiais e está mais perto de entrar no Mundial 2027.
0: Espreitamos ainda o tempo para este sábado, dia 29 de agosto. No continente, dia de céu em geral pouco nublado, com algumas nuvens pela manhã na região norte e centro. Nuvens que podem depois persistir ao longo do dia no Minho e no Douro Litoral. Já quanto às temperaturas, sobem ligeiramente. Este sábado, 30 graus de máxima em Évora e Beja, 29 em Faro e Castelo Branco, 28 em Santarém, 27 em Setúbal e Porto Alegre, 26 em Bragança e Lisboa, Braga, Vila Real, Viseu, Aveiro e Coimbra chegam aos 25, Guarda e Liria aos 24, o Porto fica-se pelos 23 e Viana do Castelo pelos 22. 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Jornal da Meia-Noite é uma edição do jornalista Martim Madeira. Começamos, Martim, com o Tribunal Constitucional. Não encontrou inconstitucionalidades e aprova a lei estrangeiros e de concessão de asilo.
1: Uma lei reconhecida como Lei do Retorno, uma decisão do Tribunal Constitucional que estava prestes a terminar, tinha até dia 31 de agosto. O seguro tinha submetido 11 normas do diploma à fiscalização abstrata preventiva da constitucionalidade. E ora, o Tribunal Constitucional decidiu não se pronunciar sobre a inconstitucionalidade de várias medidas, ou seja, acabou por não chumbar o diploma.
2: Pronto, no âmbito do processo 1150-2026, portanto, nos termos já referidos, portanto, o Tribunal Constitucional decide o seguinte, decide não se pronunciar pela inconstitucionalidade das normas do Decreto da Assembleia da República 105/17, contidas nos seguintes preceitos.
1: O conselheiro António José da Ascensão Ramos foi quem ouvimos neste áudio, o redator do Acórdão, na leitura da decisão sobre a reapreciação das medidas enviadas por António José Seguro relativamente à lei do retorno. O conjunto de juízes justificou esta decisão por considerar que, ao contrário do diploma discutido anteriormente, as normas em causa estão de acordo com o Pacto em Matéria de Asilo e Imigração da União Europeia. A decisão do plenário segue agora para o Presidente da República. António José Seguro dispõe de 20 dias para decidir se promulga ou veta o diploma. É importante relembrar que, caso António José Seguro opte por vetar o diploma, reenviando-o para a AR, o mesmo depois pode ser alterado, porém o Presidente da República não poderá voltar a vetar. E mesmo no caso de um veto político, o diploma ainda pode voltar a ser aprovado pela maioria dos deputados na Assembleia da República.
0: E seguimos com o porta-voz do PSD, Sebastião Bugalho, afirma que recebeu a decisão do Tribunal Constitucional com um sentimento de dever cumprido.
1: Diz que mostra que o Governo está a trabalhar e adianta que a luz verde, dada à lei do retorno pelos juízes do Raton, permite terminar a reforma estrutural da imigração que o Governo desenhou.
3: Foi com o sentimento de dever cumprido que o PSD confirmou hoje, após o pedido de fiscalização preventiva do Sr. Presidente da República, que a lei do retorno aprovada no Parlamento com os votos da AD e da Iniciativa Liberal foi confirmada na sua constitucionalidade pelo Tribunal Constitucional, isto é, que a lei do retorno cumpre na íntegra com os valores constitucionais que nos definem enquanto democracia e que vão reger a partir de agora e concluir a nossa profunda reforma estrutural naquilo que diz respeito ao sistema da imigração, depois da lei dos estrangeiros, depois da lei da nacionalidade, depois da criação da unidade especial Estrangeiros e Fronteiras na PSP e agora concluindo com a lei do retorno.
1: O eurodeputado social-democrata sublinha também que está otimista que o diploma da lei do retorno vai ser promulgado pelo Presidente da República.
3: Eu julgo que o facto do Tribunal Constitucional ter aferido que a lei do retorno não viola a Constituição, isto é, que não há qualquer tipo de inconstitucionalidade na lei do retorno que foi avançada e aprovada pela AD, neste caso em concreto no Parlamento, com o apoio da Iniciativa Liberal também, abstenção do Chega e voto contra mais uma vez do Partido Socialista, que não há razões para tal ocorrer. E do mesmo modo que nós respeitamos na íntegra os poderes do Sr. Presidente da República, não vamos estar a dizer se deve fazer isto ou se deve fazer aquilo, ao contrário do partido que referiu.
1: As declarações de Sebastião Bugalho em conferência de imprensa em Castelo de Vide, na Universidade de Verão do PSD. António Leitão Amaro também diz que a decisão do Tribunal Constitucional dá luz verde à última peça para a reforma da imigração, regulada e humanista, que estavam a realizar há 2 anos. Numa nota na rede social X, o Ministro da Presidência defende que a lei do retorno ajuda as autoridades a combater a imigração ilegal e sublinha que violar a lei tem consequências.
0: E seguimos com o Chega, que ameaça apresentar uma moção de censura ao Governo.
1: Isto se não houver uma resolução do caso Luís Neves, ou seja, um afastamento por parte do Executivo. É o que diz o líder do partido, André Ventura, aos jornalistas durante uma visita ao Centro Social São João, em Coimbra.
4: Se nós não tivermos a resolução desta situação, nós juntar-nos-emos ao apelo que o Presidente da República fez e apresentaremos uma moção de censura na terça-feira, no dia 1, no Parlamento. Repito, o Chega não quer provocar nenhuma crise política, o Chega quer que haja o mínimo de ética nas instituições e quer que esta situação de lodo, de lamaçal, de suspeitas, de crime, de conluios, etc., sejam resolvidas. E neste momento só há uma pessoa que o pode resolver.
1: O líder do Chega considera que Luís Montenegro já deixou arrastar o caso do Ministro da Administração Interna durante demasiado tempo e repete que Luís Neves não tem autoridade para continuar no cargo.
4: Eu acho que é sobretudo o Primeiro-Ministro que já deixou arrastar isto intoleravelmente. Todos os dias nós estamos a ver novas notícias, novos escândalos. O Ministro da Administração Interna já não tem nenhuma autoridade e isto é dito por pessoas de todos os espectros políticos. Nós, felizmente, graças a Deus, este ano não tivemos um problema tão severo com incêndios como tivemos noutros anos. Mas se tivéssemos tido ou se viermos a ter outra questão qualquer da Administração Interna, nós temos um Ministro sem absoluta autoridade e não tem autoridade porquê? Porque ninguém liga nenhuma, ninguém leva a sério. Isto não é uma questão de ser do Chega, do PSD ou do PS, ninguém leva a sério. É um ministro que não pode continuar. Mas isso é uma questão de competência.
1: Declarações do líder do Chega aos jornalistas durante uma visita ao Centro Social de São João, em Coimbra.
0: E, Martim, o PS e o PSD desvalorizam a ameaça da moção de censura anunciada por André Ventura.
1: Do lado do Partido Socialista, José Luís Carneiro recusa comentar a eventual moção de censura no Chega em Faro. O líder socialista diz, foi questionado pelos jornalistas sobre o anúncio do Chega, mas não comentou e disse que preferiria manter atenções na rota, pelo interior e cooperação transfronteiriça. Uma volta pelo país que o líder do PS tem promovido e que termina hoje, nesta semana. Já do lado do PSD, Sebastião Bugalho, porta-voz do partido, teve uma curta reação à ameaça de Ventura ao sair do púlpito da Universidade de Verão do PSD. Sebastião Bugalho foi confrontado pela empresa e pela imprensa e responde que uma ameaça não enfraquece o governo.
5: Pode enfraquecer o governo?
6: Enfraquecer o governo é uma ameaça, acho muito difícil.
5: Mas não vejo como o ultimato que está a ser feito ao Primeiro-Ministro?
6: Não vejo e acho que ainda vamos ver todos de maneira diferente. Eu acho que o Dr. André Ventura é que tem que se estabilizar e dizer algo consistente sobre isso, não somos nós.
5: Mas esta situação não está a enfraquecer o Executivo?
6: Acha que está?
5: Eu pergunto.
6: Não me parece de todo. Acho que as casas que estamos a entregar são muito mais importantes do que as ameaças do Dr. André Ventura e não tenho mais declarações a dar sobre isso. Boa tarde.
1: Uma curta reação de Sebastião Bugalho à possibilidade do Chega avançar com uma moção de censura ao Governo.
0: Tempo ainda nesta edição da meia-noite, Martim, para falar de desporto. O Sporting venceu o Rio Ave por 4-0 em Vila do Conde, no Estádio dos Arcos, num jogo a contar para a quarta jornada do campeonato.
1: Os Leões começaram cedo, aos 5 minutos, o Nino de Alcochete, Flávio Gonçalves, fez o primeiro da partida. Aos 19 minutos foi a vez de Jenny Catamo e depois, aos 26 e aos 37, Luís Soares bisou para fazer os 4 golos da noite leonina, tudo na primeira parte. Em declarações aos jornalistas, o treinador dos Leões, Rui Borges, não considera que estava tudo mal, mas também admite que ainda não está tudo bem.
7: Acho que poderíamos ter feito mais um ou outro golo ao longo desta segunda parte também, por a capacidade que tivemos. Não deixámos o Rio Ave sequer acreditar que poderia fazer golo, era objetivo também. Por isso não podia estar mais satisfeito com aquilo que foi a seriedade acima de tudo de todos. Manter a energia, manter a qualidade durante 90 minutos e acima de tudo não sofrer golos. Não é este jogo, não quer dizer que está tudo bem já. Nada disso. Nem estava tudo errado nos outros jogos, nem hoje está tudo bem. Há crescimento, há coisas a melhorar, muitas. E com o tempo elas vão acontecer e vamos ser cada vez mais consistentes, mais fortes.
1: Declarações do treinador do Sporting, Rui Borges. Já do lado do Rio Ave, o treinador grego diz que a equipa do Vila do Conde teve uma entrada desastrosa.
8: It starts really bad for us.
0: Começou muito mal para nós.
8: Sporting score a goal, but make it even more difficult.
0: Sporting marcou um gol.
8: About understanding and controlling better the game. We talk all the week about, you know.
0: E foi muito difícil para nós ter controle e entendimento do jogo.
8: Transition for Sporting is so
0: a transição defesa ataque do Sporting é muito muito difícil de defender, é muito vertical.
8: But we didn't manage to do it well, and I
0: e
8: think
0: não
8: that,
0: fomos capazes de controlar isso.
8: Half, also, you
0: sobretudo
8: know,
0: na primeira parte.
8: Efficiency.
0: E eles foram muito eficientes.
8: The first three goals, the
0: os primeiros três golos são os primeiros três remates deles.
8: Inside our
0: goal. Acho que foi assim que aconteceu.
8: Difficult
0: foi um
8: game
0: jogo
8: for
0: difícil
8: us.
0: Para nós.
1: Aqui Sotiris Seilidopoulos, treinador do Rio Ave, a dizer que teve uma entrada muito desastrosa. As declarações dos treinadores à Sport TV.
0: Ainda no desporto, mas no sexto, Portugal faz história no basquete e vence pela primeira vez Espanha em jogos oficiais.
1: A equipa lusitana foi até Saragossa, em Espanha, para defrontar a seleção espanhola num jogo de qualificação para o Mundial de Basquete de 2027 e acabou por bater os espanhóis no resultado de 95-89, depois de ter estado a perder durante o primeiro e segundo quarto. Nos destaques da partida esteve o ex-base do Sporting, Travant Williams, fez 22 pontos, o melhor marcador da noite, e Nemias Queta, que liderou o jogo em ressaltos, fez 9 e também marcou 16 pontos. Com esta vitória histórica, Portugal passa agora para o terceiro lugar do Grupo I e, como passam os três primeiros, está em lugar de acesso ao Mundial de 2027, que se realiza no Qatar. Falta só o jogo contra a Geórgia, que se joga já na próxima segunda-feira em Matosinhos, um jogo que deverá ter todo um Portugal atrás, às costas. Este jogo já tem os bilhetes completamente esgotados, portanto também tem um pavilhão completamente cheio.
0: E vai ser certamente um desempenho que vamos acompanhar com interesse aqui na Rádio Observador. Para já, 10 minutos para lá da meia-noite. Vamos a outras notícias que importa destacar nesta edição, Martim.
1: O português detido pelo ICE há um mês vai ser deportado dentro de dias. O Ministério dos Negócios Estrangeiros revelou à RTP que a deportação vai acontecer no início de setembro. Hugo Freitas de Sousa foi detido enquanto tentava entrar nos Estados Unidos, onde vive há vários anos. Viajava com documentação válida e nunca recebeu justificações para a detenção por parte das autoridades norte-americanas. O presidente turco acusa o governo israelita de ser obcecado pela guerra. É o que adianta a Al Jazeera, que avança que também que o chefe de Estado turco diz que o sionismo do executivo israelita destabiliza o Médio Oriente. Erdogan disse ainda que a comunidade internacional não está a responder adequadamente às políticas de Jerusalém, que, segundo diz o chefe de Estado turco, desrespeitam regras, princípios, valores e fronteiras internacionais. E a fechar, Vicente, falámos do basquete, falámos da vitória histórica.
0: Balão de cesto, para gozar com os nossos colegas de península.
1: Exatamente, e perderam. Portanto, mais uma vez, desta vez não foi a Padeira de Alves Barrota, foi no Mias Queta.
0: Não, estamos a vingar aquilo que se passou no Mundial. Não se podem queixar os espanhóis, por amor de Deus.
1: Exatamente. Mas olha, eu tenho aqui um áudio muito interessante. Foi durante a transmissão nos Estados Unidos deste jogo, porque foi transmitido em vários canais, especialmente no canal da FIBA oficial, que é a Federação Internacional de Basquetebol. O comentador norte-americano puxou do português.
0: Vamos embora.
1: Queres ouvir?
0: Quero, claro.
9: Keita. Spin it to the right hand! Cooking the defender like Frank Gold!
0: Ai, ai, ai. Aqui a chamada ao churrasco.
1: Exatamente.
0: O adversário em modo churrasco.
1: Para quem não percebe inglês, o que disse este comentador norte-americano numa jogada de Nemiasqueta, que Nemiasqueta rodopia sobre o defesa e afunda com ferocidade por cima dos espanhóis. Uhum. É assim que nós gostamos também.
0: E ele sabe muito bem que o bom frango assado é deste lado da fronteira da Península.
1: Exatamente, portanto... não é do outro. Quais frangos fritos, quais frango assado
0: onde é que é aqui? Não é em Espanha.
1: Exatamente, exatamente. E o que este comentador norte-americano diz, no fundo, é cooking the defender like frango. Isto porque é uma expressão norte-americana, normalmente cooking refere-se a...
0: é cozinhar alguém a tramá-lo.
1: Cozinhar alguém é tramá-lo, é fintá-lo, é fazer um brilharete sobre essa pessoa. E então, aqui, o comentador norte-americano a dizer que Nemiasqueta cozinhou o defesa como frango. Portanto, até metemos os norte-americanos a falar português.
0: E no fundo, ele sabe, para além de saber falar português, sabe perfeitamente qual é um dos nossos pratos típicos favoritos, fáceis e que salva muitas vidas. Uma honra, um abraço ao frango assado e também parabéns à Seleção Nacional de Basquetebol. Cooking News, like, não como frango, mas não. Como um bom jornalista que é, Martim Madeira. Obrigado. Fica por aqui o Jornal da Meia-Noite. As notícias estão de regresso à meia-noite e meia, já com a edição da Maria Miguel Marques, por aqui na Rádio Observador. A madrugada informativa é com ela. Um bom descanso, Martim. Até à próxima.
1: Bom descanso, Vicente.
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0: 13 minutos para lá da meia-noite na Rádio Observador. Eu sou Vicente Figueira, despeço-me por aqui. As notícias estão de regresso à meia-noite e meia, já com a edição da Maria Miguel Marques. A madrugada informativa segue com ela por aqui. Eu estou de regresso este sábado a partir das 6 da tarde, com a promessa de que vamos acompanhar em direto o jogo do Futebol Clube do Porto em casa do Académico Viseu, jogo a contar para a quarta jornada do campeonato. Hoje também acompanhamos aqui a vitória do Sporting em casa do Rio Ave, em Vila do Conde, por 4-0. Já está disponível em Observador. O relatório de jogo do Filipe Coelho e também o relatório de jogo do nosso adepto leonino, o João Castro. As notícias, como lhe dizia, estão de regresso à meia-noite e meia. Despeço-me por aqui. Um bom fim de semana da companhia da Rádio Observador. E já sabe, é velha máxima, deixe-se ficar com o episódio desta sexta-feira do Porque Sim, Não É Resposta.

0: Bem-vindo ao Porque Sim Não É Resposta com o psicólogo Eduardo Sá. Hoje vamos a um e-mail de uma ouvinte que escreve indignada. A escola mudou a formação das turmas e separou um grupo de amigos que estava junto há muitos anos. Foram deslocados 5 alunos, 4 raparigas e um rapaz. E o caso do rapaz, segundo esta mãe, parece ainda mais grave porque ficou sozinho, sem nenhum amigo na nova turma. Olá, Eduardo. As escolas costumam ter critérios para estas remodelações de turmas. Do ponto de vista do desenvolvimento da criança, esses critérios devem sobrepor-se aos laços de amizade já criados?
1: Olá, Judite. Judite, às vezes têm critérios, às vezes assumem os critérios e depois vai saber. E eles não são tão compridos assim. E as mães são, muito atentas a estas arestas, e ainda bem, porque obrigam a que as escolas sejam claras nos critérios que usam. Eu devo-lhe dizer que gosto, tenho medo de dizer isto, que gosto que, chegados a esta altura, as turmas se baralhem um bocadinho. E por uma razão simples, Tito, porque pensando no custo e no benefício dos nossos filhos estarem durante muitos anos numa turma onde te conhecem toda a gente, à primeira vista estão mais ou menos em casa, mas depois, vendo bem, pode não ser bem assim, porque depois as turmas funcionam como as famílias alargadas. Um é oficialmente o espertalhote, o outro é aquele que é capaz de ser mais brilhante, o outro é o distraído oficial. Isto às vezes parece uma teia dramática onde cada um tem o seu papel, ou pelo menos lhe atribuem um papel, e depois de estarmos a repetir o mesmo papel durante um ou dois anos, parece que aquilo que caracteriza cada miúdo é quase um defeito de fabrico, e as coisas não são assim. Portanto, eu não vejo que seja tão mau que as escolas partam os grupos. Claro que eu acho que tem que haver algum critério, e claro que eu não vejo mal nenhum que haja uma ideia do critério. Muitas vezes diz-se, pronto, vamos escolher aqueles que têm relações mais fortes e, portanto, vamos para ali. Mas depois, quando se vai a ver, o critério não é esse. Às vezes escolhe-se passar para outra turma porque na turma anterior fica alguém com quem, a relação com o nosso filho não é uma relação tão boa. Ou seja, às vezes é como se o nosso filho estivesse a ser penalizado por ser vítima de uma relação que às vezes

0: numa escola que haja meia dúzia deles que vão para a turma A, meia dúzia deles para a turma B e assim sucessivamente, para que se chegue a um espaço de entendimento que possa ser de facto útil para todos. Se for claro, eu acho que é útil, dito, sem dúvida, mas admito que muitas vezes não é claro e às vezes só é claro no papel. E ser só claro no papel não pode ser, é proibido porque é uma maneira muito torta de começar um ano letivo, porque tem demasiadas reticências no ar e com isso não se vai a lado nenhum.
1: Mas não há uma tentativa de equilíbrio de género, desempenho, comportamento?
0: Os dito, se formos lá pelo desempenho, eu fico um bocadinho preocupado. E fico preocupado porquê? Porque às vezes há a tentação de algumas escolas de juntarem aquilo que parece ser o englobável numa designação de bons alunos, todos por um lado, e de repente estamos a criar escolas de classe A e de classe B. Não acho graça nenhuma, até porque o rendimento é o que é, Judite. Às vezes há miúdos que têm um rendimento magnífico no português e na matemática e são quase toscos na educação física, e portanto eu acho ótimo que eles se confrontem uns com as dificuldades dos outros, sempre naquela ideia de que uma escola tem que os ajudar a amar o conhecimento, mas já agora também tem que descobrir as necessidades educativas especiais de cada criança e ajudá-las a superar. Por outro lado, o comportamento, mais ou menos, dito, eu percebo isso.
1: Mas eu falo num
0: Percebo porquê.
1: equilíbrio, não é? Ou
0: Eu,
1: seja.
0: e tem toda a razão, Judite. Porque muitas vezes os professores do ensino básico, do primeiro ciclo do ensino básico, são os primeiros a dizer assim: olha, na minha turma há três ou quatro, um grupinho de três ou de quatro, que quando estão juntos, ui, qualquer estratégia pedagógica que eu tenha pega fogo e não há forma de ter mão nela. E portanto, se for assim, claro que eu acho que faz sentido diluir esse grupo. Para o bem de todos, para o bem das turmas e de cada um desses miúdos em particular, porque é óbvio que saem a ganhar se não estiverem sempre numa certa instabilidade. E, portanto, eu acho muito bem que haja critérios, não acho mal nenhum, Judite. E volto a dizer-lhe, e fazer estes arranjos nesta altura do ano é só sensato. Mas tem que ficar claro. Pode-me dizer assim, está bem, Eduardo, mas depois há umas mães e uns pais muito difíceis. É verdade, Judite. Às vezes são mais do que difíceis. Às vezes tratam os professores de uma forma que eu acho quase inqualificável e não pode ser. Mas se os professores fazem isto, embrulhando critérios que deviam ser claros, numa certa estratégia de pronto, fazemos assim e depois logo se vê, bom, aí não. Porque é como se estivessem a medo a fazer aquilo que, de uma forma sensata, não precisa de ter medo, porque no final da linha é suposto que seja para o benefício dos nossos filhos. Agora, ter medo por causa disto, por favor.
1: Como é que os pais podem ajudar esta criança a lidar com esta mudança sem passar a mensagem de que a mudança é uma coisa má?
0: Olha, meu filho, a mãe e o pai não estão a perceber nada dos critérios desta mudança, portanto, antes de tudo, a mãe e o pai vão à escola calmamente tentar perceber, porque se nos explicarem a nós somos capazes de explicar a ti. Às vezes é só começarmos por princípios. Porque às vezes os pais não percebem e tentam criar ali um clima almofadado para que tudo pareça natural, como se um filho estivesse distraído. E é verdade que quando percebem e se sentem esclarecidos e as coisas têm de facto um sentido, os pais aí, bom, são tão claros na maneira como ajudam que se tornam imbatíveis, mas têm que se sentir esclarecidos. E aquilo que me parece nesta pergunta é: ajudem-me, porque eu não estou a perceber nada destes critérios. E se eu não estou a perceber nada, como é que eu hei de ajudar o meu filho a aceitá-los quando eu, a mãe, tenho a maior das dificuldades em entendê-los?
1: Este tipo de ruptura forçada pode ter um lado positivo.
0: Este tem um lado tão positivo, tão positivo. Eu conheço

0: muitas pessoas que começaram no jardim de infância e acabaram no último ano de gestão, o mesmo grupo. E se me perguntar se isto é um enorme benefício, não é? Uhum. Eu acho muito importante que os nossos filhos façam laços, e os laços não tenham necessariamente a ver só com as pessoas da turma. Às vezes fazer parte da turma ajuda a criá-los, mas nós sabemos na pele que muitas vezes, pelo contrário, não ajuda nada. Mas é muito importante que haja estes laços, e verdade seja, isto tudo muito bem gerido por uma escola cria laços que, em muitas circunstâncias, se prolongam para toda a vida. Agora, eu acho fundamental que se perceba que, de facto, isto que faz com que, pegando-me nos jargões do momento, os nossos filhos saiam da zona de conforto, seja lá o que isso for, e tenham que ganhar espaço na atenção de outros colegas, e o mesmo com os professores, dito. Porque a matemática do nosso professor do segundo ano pode não ser a mesma matemática do professor do segundo ano da turma ali ao lado. E, portanto, às vezes mudar de professores ao fim do ano letivo ajuda a ver as mesmas áreas por outros olhos. Tudo isto, se for bem gerido, traz versatilidade. Eles ficam mais capazes de crescer porque a vida é feita de mudanças. Eles não estão sempre almofadados numa bolha. Eles precisam destas mudanças, às vezes dói um bocadinho, mas é verdade que depois, quando aprendem a viver com elas, os ganhos compensam de tal forma os custos que eu não vejo que nós devamos fazer um ex-Jesus por causa delas.
1: Uhum. Ficamos por aqui, vamos de fim de semana, Eduardo. Voltamos a encontrar na segunda-feira. Um grande abraço, obrigado e bom fim de semana.
0: Quanto para si, um bom fim de semana também, Judito.

Muito boa noite, está com a Rádio Observador. Eu sou a Maria Miguel Marques, é meia-noite e meia da manhã. Começamos pela lei do retorno. O Tribunal Constitucional vai dar luz verde ao diploma. O Presidente da República tinha submetido 11 normas do documento à fiscalização abstrata preventiva da constitucionalidade. O Tribunal Constitucional decidiu não se pronunciar sobre esta inconstitucionalidade de várias medidas, ou seja, acabou por não chumbar o diploma. O conjunto de juízes justifica a decisão, considera que, ao contrário do diploma discutido anteriormente, as normas em causa estão de acordo com o Pacto em Matéria de Asilo e Migração da União Europeia. E no caso de Luís Neves, o Chega ameaça apresentar uma moção de censura ao Governo, isto se o Executivo não afastar o Ministro da Administração Interna. É o que diz o líder do partido, André Ventura, aos jornalistas durante uma visita ao Centro Social São João, em Coimbra. O líder do Chega considera que Luís Montenegro já deixou arrastar o caso de Luís Neves demasiado tempo e repete que o Ministro da Administração Interna não tem autoridade para continuar no cargo. E no desporto, foi uma noite histórica para o basquete português. Portugal venceu pela primeira vez a Espanha em jogos oficiais. A equipa lusitana foi até Saragoça, em Espanha, para se defrontar a seleção espanhola num jogo de qualificação para o Mundial de Basquete de 2027 e acabou por bater os espanhóis num resultado de 95-89, depois de ter estado a perder durante o primeiro e o segundo quarto. Com esta vitória histórica, Portugal passa agora para o terceiro lugar do Grupo 1 e, como passam os três primeiros, está em lugar de acesso ao Mundial de 2027, que se realiza no Qatar. O treinador dos Linces diz que a coesão, até em momentos difíceis, foi a chave para este sucesso. Declarações para ouvir no Jornal da 1 da Manhã. E no futebol, o Sporting venceu o Rio Ave por 4-0 em Vila do Conde, a contar para a quarta jornada do campeonato. Em declarações já aos jornalistas, o treinador dos Leões não considera que estava tudo mal, mas também admite que não está tudo bem. Já do lado do Rio Ave, o treinador diz que a equipa de Vila do Conde teve uma entrada desastrosa. Ponto final nesta síntese de notícias. A informação está de regresso à 1 da manhã. Até já.

0: Jasmin, convidado do Ao Vivo esta semana na Rádio Observador e os últimos minutos com Caracol. É uma nova canção que já tem vídeo oficial. Jasmin, obrigado por teres vindo à Rádio Observador. É um grande prazer também ter-te cá. Numa altura em que ainda, pelo que eu estou a perceber, ainda estás a dar um bocadinho de estrada ao Dias em Branco, que é o disco do ano passado, mas agora já com um single novo chamado Caracol. Parece-me que é aqui uma canção em que se baixam os batimentos cardíacos, diria, mais contemplativa, um pouco mais lenta, numa altura tão frenética na vida de quase toda a gente. É um tema que obriga a desacelerar. É um ato de resistência poética, diria, ou uma necessidade para não enlouquecer no ritmo do dia-a-dia.
1: É uma ótima forma de ver, e eu acho que, para mim, sim, também. E acho que a canção nasce precisamente disso, de eu ir assim para uma casa na Serra da Arrábida da minha avó, precisamente para desligar, para reduzir o ruído, para conseguir ouvir os meus pensamentos e para escrever e para compor. E nasceu precisamente daí essa canção, por isso faz todo o sentido ela ter também essa energia mais calma e mais contemplativa.
0: Já queria voltar um bocadinho a esse lado mais geográfico da Serra da Arrábida, mas queria também olhar para o vídeo que tu próprio realizaste. Já é a tua primeira experiência neste tipo de trabalhos? Como é que foi realizar um vídeo para uma canção tua?
1: Na verdade eu passo a vida a fazer isso,
0: né? Mas para outros, não é?
1: Para outros, mas também para mim, mais por necessidade e por uma forma de fazer as coisas DIY e sem gastar muito dinheiro, acabo sempre por ser eu a realizar os meus próprios vídeos e a pedir ínfimos favores aos meus amigos, seja da parte da direção de arte, da parte da direção de fotografia, etc, etc. Mas é sempre algo que eu tomo as rédeas e acabo por ser eu a fazer também.
0: Foi difícil transformar visualmente esse conceito de maior lentidão e refúgio para que está patente na canção agora para as imagens?
1: Eu acho, é assim, o videoclipe foi uma coisa muito, muito naïve, muito despretensiosa, e surgiu basicamente de eu pedir a uma amiga minha, que é a diretora de arte, que é a Hayley Castelo Branco, para fazer umas carapaças de caracol, e eu não tinha mais qualquer ideia, eu só queria fazer umas coisas com umas carapaças de caracol, e a partir daí, com uns amigos, fomos para essa tal casa da minha avó, com a câmara, e fomos filmando, depois eu aluguei uma lente macro porque tinha esta ideia de filmar os caracóis muito de mais próximo possível e ficar a observá-los enquanto eles passavam pelo vidro e pela lente, e foi assim um projeto que foi feito com muita, muita calma também, e foi feito no momento, quase, não houve assim um guião, não houve um tratamento, foi uma coisa mesmo muito espontânea.
0: Ali também a inspiração que sai aqui do verso do poeta Pedro Tamen e que dá uma espécie também de mote para esta canção, e também essa ideia de um espaço que é rodeado de algum silêncio, de muita natureza. Escrever na Arrábida dá uma métrica diferente às tuas canções do que criá-la num espaço mais urbano.
1: Talvez, eu gosto de acreditar que sim, quem sabe. Eu curiosamente, tanto a Caracol como a Verdes Campos, que é uma canção também assim, que tem este ritmo mais calmo, foram ambas, a Verdes Campos também foi gravada na Serra da Arrábida, e quem sabe, talvez, sim.
0: Há ali pelo menos uma predileção. Se um dia mudar de geografia, vai mudar a sonoridade?
1: É uma boa... Eu acho que sem dúvida. Eu acho que a minha música, que a geografia influencia a sonoridade, influencia o som, sem dúvida.
0: Olhando um bocadinho para trás e para os outros trabalhos, sempre te identifiquei um bocadinho ali entre a folk em português, uma pop que é mais ou menos sonhadora, um certo psicadelismo verdejante. Como é que se define hoje em dia a sonoridade do Jasmin? Ela mudou muito, por exemplo, do Caracol, tendo em conta o disco do ano passado, o Dias em Branco. Há aqui um apontar ou que será um futuro sónico de Jasmin?
1: É difícil, para mim é sempre difícil de falar do meu género ou da minha caixinha musical, mas eu acho que no final do dia eu estou sempre a tentar fazer a melhor canção possível. Depois, a forma como eu a visto, Eu gosto de pensar que vem um bocadinho, vem sempre para servir a canção. Ou seja, para mim o que importa mais são as canções, são as palavras. Depois, como eu a arranjo e como eu a visto, tento sempre que seja o mais possível ao encontro do que aquela letra pede.
0: A letra que nasce sempre primeiro?
1: Sempre, sempre, sempre, okay. Sempre, sempre.
0: É. E como é que depois se a canção compõe? Há muita gente que colabora contigo, mas de alguma forma só chega ao processo um bocadinho mais tarde?
1: Sim, exatamente. Eu componho ao piano e à guitarra, maioritariamente sozinho, em casa, na minha solitude, e depois convido os músicos para fazer os arranjos, para experimentar coisas em banda, consoante a canção.
0: Caracola é o primeiro single do próximo disco ou é um single avulso?
1: É um primeiro single de um próximo disco não oficial.
0: Ok, que ainda está um bocadinho longe, se calhar.
1: Sim, é isso. Exato.
0: Ainda assim, há aqui vários concertos marcados. Estava a ver que mais para o final do ano, creio que novembro, há a Casa Capitão. Uhum. E há também uma data no Porto. Antes disso ainda há mais concertos.
1: Temos dia 3 de setembro no Festival F, em Faro, um concerto em banda. Quem estiver por lá, é uma boa oportunidade de ouvir este disco, Dias em Branco, em banda, que nem sempre é possível. Depois na Guarda, dia 16 de outubro, no Teatro Municipal da Guarda. E depois temos as datas de despedida deste disco, Dias em Branco, em Lisboa, no dia 20 de novembro, na Casa Capitão, e no Porto, no RCA, no dia 21.
0: Algumas das datas onde ainda podem ver o Jasmim ao vivo, com esta Caracol e com as canções do disco anterior, que é do ano passado, Dias em Branco. Qual é a canção que fechou ao vivo desta semana?
1: Verdes Campos.
0: Verdes Campos com Jasmim. Muito obrigado por teres vindo ao vivo. Sigam-no também nas redes sociais, ouçam as canções e acompanhem os concertos que ainda vai dar até ao final do ano. Um abraço, Jasmim. Até à próxima.
1: Um abraço. Obrigado.

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4: Muito boa noite, está a ouvir a Rádio Observador. A caminho da 1 da manhã, vamos conhecer os destaques deste jornal. O Tribunal Constitucional vai dar luz verde à lei do retorno, uma notícia bem recebida pelo PSD. Ainda o Chega ameaça apresentar uma moção de censura ao governo, em causa está Luís Neves. E no desporto foi uma noite histórica para o basquete português. Portugal venceu pela primeira vez a Espanha em jogos oficiais.

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1: Boa noite, o meu nome é Maria Miguel Marques. Vamos às notícias. Começamos pela lei do retorno. O Tribunal Constitucional vai dar luz verde. O prazo de aprovação de leis de estrangeiros e de concessão de asilo estava prestes a terminar. O Presidente da República tinha submetido 11 normas do diploma à fiscalização abstrata preventiva da constitucionalidade. O Tribunal Constitucional decidiu não se pronunciar sobre esta inconstitucionalidade de várias medidas, ou seja, acabou por não chumbar o diploma.
2: Pronto, no âmbito do processo 1150-2026, portanto, nos termos já referidos, portanto, o Tribunal Constitucional decide o seguinte: decide não se pronunciar pela inconstitucionalidade das normas do decreto da Assembleia da República 105/17, contidas nos seguintes preceitos.
1: O conselheiro António José da Ascensão Ramos, redator deste acórdão, na leitura da decisão sobre a apreciação das medidas enviadas por António José Seguro relativamente à lei do retorno. O conjunto de juízes justifica esta decisão, considera que, ao contrário do diploma discutido anteriormente, as normas em causa estão de acordo com o pacto em matéria de asilo e migração da União Europeia. A decisão do plenário segue agora para o Presidente da República, António José Seguro, dispõe de 20 dias para decidir se promulga ou veta este diploma. Caso escolha vetar, o diploma volta à Assembleia e pode ser alterado, mas nesse caso o Presidente da República não pode voltar a vetar. O porta-voz do PSD, Sebastião Bugalho, afirma que recebeu esta decisão do Tribunal Constitucional com um sentimento de dever cumprido. Diz que mostra que o Governo está a trabalhar. E adianta que a luz verde, dada à lei do retorno pelos juízes do Raton, permite terminar a reforma estrutural da imigração que o Governo desenhou.
3: Foi com o sentimento de dever cumprido que o PSD confirmou hoje, após o pedido de fiscalização preventiva do Sr. Presidente da República, que a lei do retorno aprovada no Parlamento com os votos da AD e da Iniciativa Liberal foi confirmada na sua constitucionalidade pelo Tribunal Constitucional, isto é, que a lei do retorno cumpre na íntegra com os valores constitucionais que nos definem enquanto democracia e que vão reger a partir de agora e concluir a nossa profunda reforma estrutural naquilo que diz respeito ao sistema da imigração, depois da lei dos estrangeiros, depois da Lei da Nacionalidade, depois da criação da Unidade Especial de Estrangeiros e Fronteiras na PSP e agora concluindo com a lei do retorno.
1: O eurodeputado social-democrata sublinha também que está otimista que o diploma da lei do retorno vai ser promulgado pelo Presidente da República.
3: Eu julgo que o facto do Tribunal Constitucional ter aferido que a lei do retorno não viola a Constituição, isto é, que não há qualquer tipo de inconstitucionalidade na lei do retorno que foi avançada e aprovada pela AD, neste caso em concreto no Parlamento, com o apoio da Iniciativa Liberal também, abstenção do Chega e voto contra